0: Conseguiram controlar uma das frentes do incêndio que deflagrou esta terça-feira de manhã na freguesia do Ameixial, no concelho de Loulé. Quase 400 de bombeiros tentam esta noite controlar as chamas de um fogo que já causou ferimentos em 4 bombeiros, conforme disse esta noite à TSF o comandante da Proteção Civil do Algarve, Rui Fernandes.
1: Neste momento temos 3 feridos e 1 assistido. Portanto, existe um acréscimo de mais um ferido relativamente ao último ponto de situação. Tudo um assistido e depois 3 feridos ligeiros, entre que o último ferido ligeiro foi agora recentemente. Portanto, existe um acréscimo de um ferido ligeiro com um traumatismo no membro inferior.
2: Já durante a noite?
1: Sim.
2: Foi transportado ao hospital?
1: Todos os bombeiros. E os feridos foram transportados ao hospital, considerados feridos leves, mas foram para a unidade hospitalar para serem já avaliados.
0: O comandante Rui Fernandes adiantou ainda à TSF que o incêndio mantém-se muito intenso.
1: Neste momento temos um incêndio com uma frente ativa e as operações estão a decorrer favoravelmente. As dificuldades são os acessos e o incêndio, apesar de ser em período noturno, ainda continua com grande intensidade.
2: Nesta frente ativa não há habitações no caminho ao emprego?
1: Não.
0: Durante a tarde, as rajadas de vento foram outra dificuldade para os bombeiros. O vento forte e as rajadas provocaram projeções de partículas incandescentes a mais de 500 metros de distância, o que dificultou e muito o trabalho dos bombeiros. Esta noite, o presidente da Junta de Freguesia do Ameixial contou à SIC Notícias que o depósito que abastece a localidade ficou sem água. A que existia foi usada para combater o fogo.
3: Estamos preocupados porque a noite vai ser longa e os homens estão cansados porque começaram desde manhã e temos um grande problema aqui na nossa freguesia, que o Ameixial tem falta de água, a população já não tem água porque o depósito ficou esgotado, digamos que os carregamentos foram feitos pelos caminhões dos bombeiros digamos que de alguma forma os profissionais têm feito aqui um trabalho excelente, mas ao mesmo tempo têm tido alguma revolta que tem a ver, e isto os nossos governantes deveriam fazer mais atenção e serem sensíveis quando dão os parceiros, tipo como o ICNF, porque nós temos falta de água, temos falta de barragens. Há 2 anos que andamos a lutar para uma barragem aqui numa zona que hoje tinha dado um jeitão, e o que acontece é que aquilo que existia lá ardeu e agora se calhar já se pode fazer a barragem, mas o que nós lutamos para que fosse feita a barragem não foi feita, e nós pedimos sensibilidade aos nossos governantes.
0: O presidente da Junta de Freguesia, entrevistado esta noite pela SIC Notícias, mostra-se preocupado, lamenta que as obras necessárias para evitar falhas no abastecimento na freguesia do Ameixial não tenham sido feitas. Por causa do incêndio, a estrada nacional número 2 está cortada entre Reveses e Corte de Ouro, na freguesia de Ameixial. A ferramenta de inteligência artificial portuguesa Amália vai ser apresentada daqui a 1 mês. O ministro Adjunto e da Reforma do Estado, Gonçalo Matias, revelou que a utilização deste modelo de linguagem em português de Portugal é um sinal de soberania. José Milheiro, a Amália vai ser usada na administração da saúde e das Forças Armadas.
4: Assistente multimodal automático de linguagem com inteligência artificial. São 6 palavras para uma sigla que significa Amália e que vai servir para levar a que a administração pública tenha um instrumento de utilização da inteligência artificial. O ministro adjunto e da Reforma do Estado defende que há vários serviços públicos que podem usar esta ferramenta.
5: Para gerir melhor os recursos na saúde, por exemplo, para gerir melhor os recursos em várias áreas, para poder acelerar procedimentos de decisão, de licenciamento, de contratação pública e, portanto, olhar para a forma como podemos utilizar a inteligência artificial para acelerar e melhorar a qualidade dos serviços públicos.
4: Para Gonçalo Matias, o que distingue a Amália é ser um modelo de linguagem em português de Portugal.
5: Obviamente não é um concorrente de inteligência artificial que nós conhecemos noutros países, não é disso que se trata, mas é uma ferramenta soberana. E, portanto, isso permite-nos ter uma ferramenta em língua portuguesa, em Portugal, concretamente na administração pública portuguesa, é um modelo soberano. E, portanto, isto permite-nos casos de uso muito específicos, na saúde, por exemplo, ou até nas Forças Armadas, em áreas de soberania e em áreas com alguma delicadeza de informação, em que nós temos uma solução soberana portuguesa nossa que controlamos e, portanto, garantimos a fidedignidade dos dados.
4: O governo garante que os dados que são carregados na Amália são dados que ficam sob controle do Estado, ao contrário do que acontece com as ferramentas de outras geografias.
0: Por outro lado, o Governo está a estudar com a Agência para a Reforma Tecnológica do Estado a criação de vários gémios digitais. Um gémio digital é uma réplica virtual exata de um sistema ou mesmo de uma pessoa. Um gémio pode replicar a Direção-Geral da Saúde ou prever ondas de calor ou a Proteção Civil em antecipação a situações de catástrofes, explicou o Ministro Gonçalo Matias.
5: Há vários casos de uso, eu posso dar dois exemplos. Na saúde e na Proteção Civil. Na saúde, para podermos antecipar situações de pico, por exemplo, quando há aumentos de temperatura, tipicamente é uma situação de maiores dificuldades na saúde, ou os picos gripais também colocam uma especial pressão sobre o Serviço Nacional de Saúde, e os gémios digitais permitem-nos antecipar essas situações e mobilizar os recursos de forma mais eficiente para acorrer a essas situações. O mesmo se diga, por exemplo, da Proteção Civil, onde os gémios digitais podem ser da maior utilidade, seja na época de verão para os fogos, seja na época de inverno para as cheias.
0: Exemplos de gémios digitais que podem ser criados, declarações do Ministro Gonçalo Matias depois da segunda reunião da Rede de Simplificação e Tecnologias do Estado. O secretário-geral do Partido Socialista admitiu esta tarde aprovar a prestação social única, que vai ser votada no Parlamento na próxima quinta-feira, mas para isso José Luís Carneiro impõe algumas condições ao Governo.
6: Criando uma prestação social única que garanta um apoio mais eficaz aos mais vulneráveis, por um lado. Em segundo lugar, garantindo que a condição de recursos não exclui e, pelo contrário, contribui para incluir. E, simultaneamente, não reduz a prestação a conceder aos seus beneficiários, são as condições fundamentais que o PS colocou, ou seja, se o Governo deixar cair a sua desumanidade, julgo que há condições para podermos aprovar a prestação social única e corresponder ao compromisso europeu que Portugal estabeleceu.
7: Se nada for alterado e for a proposta inicial, merece o voto contra do Partido Socialista?
6: Sim, se o Governo insistir na desumanidade, em querer castigar os mais humildes, os mais vulneráveis e os mais pobres, o Partido Socialista votará contra essa desumanidade do Governo.
0: O secretário-geral do PS pede ao Governo para deixar cair na prestação social única, o que classifica de desumanidade no diploma. O PS entregou propostas de alteração à lei da prestação social única. Também o PSD e o CDS entregaram alterações à proposta do Governo, sendo que o PSD e o CDS entregaram alterações estabelecendo um período mínimo de 2 anos de residência legal entre as condições de acesso a esta prestação, uma proposta que se aproxima da exigência feita pelo Chega. André Ventura ameaçou rejeitar a proposta de criação da PSU se o Governo não aceitar condicionar o acesso a estes apoios para os imigrantes que não tenham feito descontos. E o Livre lembra que o Chega já mostrou que o Governo não pode confiar neste partido. A líder parlamentar do Livre, Isabel Mendes Lopes, recorda que o Executivo tem no Parlamento outros parceiros com quem pode dialogar, apesar das diferenças políticas.
8: O Governo aqui tem de escolher se negocia mais uma vez com o Chega, e sabemos a que é que leva, além de ser um partido altamente polarizador, que tem uma visão completamente enviesada sobre as pessoas que recebem prestações sociais, é também um partido em que o Governo já sabe que não pode confiar. Mas do outro lado tem parceiros com quem pode dialogar, mesmo que discordemos. Acho que é essencial que o Governo perceba que tem de dialogar com os partidos democráticos no Parlamento, porque só assim é que conseguimos construir políticas de consenso.
0: A porta-voz do LIVRE sublinha que o partido está pronto para o diálogo. Isabel Mendes Lopes falou com os jornalistas à margem das jornadas parlamentares do partido que terminaram esta terça-feira. Esta foi uma noite de celebração para a Seleção Nacional depois da vitória por 5-0 frente ao Uzbequistão. O primeiro-ministro que assistiu ao jogo em Houston sublinhou que a Seleção Nacional é uma fonte de inspiração.
9: O Cristiano Ronaldo vive nesta pressão há mais de duas décadas. Portanto, ninguém como ele sabe gerir, do ponto de vista emocional, do ponto de vista motivacional também, aquilo que é a sua responsabilidade como um dos membros da equipa que entra em campo e que está na preparação desta jornada. E eu sinto que ele soube analisar tudo aquilo que foi o desempenho da nossa equipa no primeiro jogo. Lembrem-se que o Cristiano Ronaldo teve a seriedade e a honestidade de confessar que no primeiro jogo nós estivemos à beira de o ganhar, mas também estivemos relativamente perto de o poder perder. E, portanto, o empate foi um justo resultado à luz daquilo que as duas equipas fizeram, que nós não jogamos sozinhos, nós temos e enfrentamos equipas com muito valor, com muita qualidade, como se tem visto.
0: Cristiano Ronaldo, os elogios do primeiro-ministro ao capitão da Seleção Nacional, também ficaram palavras de elogio para a restante equipa.
9: Eu noto neste conjunto dos jogadores um sentido de responsabilidade e de compromisso com os valores de Portugal, da seleção, do desporto português, da Federação Portuguesa de Futebol, que é, de facto, muito inspirador para aquilo que nós temos de fazer em todas as outras atividades.
0: A Seleção Nacional como uma fonte de inspiração, uma vitória da seleção por 5-0 frente ao Uzbequistão. O selecionador nacional, Roberto Martínez, considera que depois do empate frente à República do Congo, a equipa aprendeu a lição.
10: Foram dias muito importantes a um nível psicológico. Acho que o grupo ficou muito responsável, fechou do barulho de fora, e acho que isso fez que o balneário tornou-se mais forte, mais unido, para poder controlar as emoções. Porque o aspecto tático, esta equipa, falei ontem, que é uma equipa que tem uma flexibilidade tática, que todos falamos disso, a qualidade individual, todos os aspectos positivos para poder ter um desempenho como hoje. Mas hoje também marcar o segundo golo ajuda, e há aspectos que facilitam também anular o primeiro golo do Uzbequistão. No outro jogo, onde o golo não é anulado, muda também os próximos minutos. Mas em geral muito, muito contento e satisfeito, porque o que fizemos durante o primeiro jogo, aprendemos as lições rapidamente.
0: O próximo, Portugal nesta altura soma 4 pontos. O próximo jogo da seleção frente à Colômbia é no próximo sábado. Esta noite a Colômbia defronta o Congo, um jogo que está marcado para as 3 da manhã, hora de Portugal. A seleção sul-africana, que conta com o sportinguista Luís Suárez e o benfiquista Richard Rios, venceu o primeiro jogo com o Uzbequistão por 3-1, enquanto a República Democrática do Congo empatou um golo com a seleção nacional. Da noite, o resultado do jogo entre o Ghana e a seleção de Inglaterra, um jogo que terminou empatado a 0. Ambas as equipas têm 4 pontos. A equipa treinada por Carlos Queiroz pode passar, assim, aos 16avos de final do Mundial. E os Estados Unidos decidiram aliviar as restrições e vão permitir que o Irão viaje 2 dias antes do próximo jogo do Mundial de Futebol. O anúncio foi feito esta terça-feira pelo Departamento de Segurança Interna dos Estados Unidos. A viagem já foi confirmada também pela Federação Iraniana de Futebol. A equipa do Irão vai abandonar o centro de treino em Tijuana, no México, já amanhã, e rumar a Seattle. Ainda assim, a equipa vai continuar a ser obrigada a deixar os Estados Unidos logo depois da partida, que está marcada para sexta-feira, frente ao Egito. É um jogo a contar para a terceira jornada do Grupo G do Mundial de Futebol.
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0: 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Boa noite. No início da madrugada, reúne-se o Conselho de Líderes.
1: A reforma laboral caiu para já, mas há outro tema dominante da agenda do Ministério do Trabalho e Segurança Social, a prestação social única, prestação que vai a votos na próxima quinta-feira, é a votação final global, mas a discussão faz-se já amanhã na fase de especialidade e com várias propostas de alteração. São essas propostas e tudo mais que vamos discutir no Conselho de Líderes de hoje, com Isaura Moraes, do PSD, Miguel Cabrita, do PS, e pelo LIVRE, Paulo Moares. Agradeço antes de mais aos três por estarem no Conselho de Líderes. Isaura Moraes, começo por si. Pergunto se, à imagem do que aconteceu com a reforma laboral, teme que esta proposta do Governo esbarre na oposição. Isto porque, recordo, na passada sexta-feira, apesar de as indicações iniciais serem diferentes, o Chega acabou por inviabilizar a reforma laboral. Teme que o Chega seja, mais uma vez, uma pedra no sapato.
2: Bem, muito, muito boa tarde. Saúdo os meus colegas painel, saúdo também todo o auditório da TSF e começo por lhe dizer isso mesmo. Portanto, eu não acredito que possa acontecer o que aconteceu com a reforma laboral, tendo em consideração que os partidos maiores da oposição, quer o PS, quer o Chega, todos os partidos, não permitiram sequer que a proposta de lei da reforma laboral descesse à comissão para poderem apresentar propostas de alteração, para as podermos debater, para as podermos discutir e melhorar essa proposta. Ou seja, os partidos da oposição simplesmente cruzaram os braços e não autorizaram sequer e não permitiram e não deram contributos para que pudesse haver uma discussão séria da proposta laboral, tendo em consideração que a PSU desceu sem votação. Portanto, hoje foi pedida a prorrogação do prazo, hoje ao meio-dia era o último prazo para a entrega de propostas, elas tanto já deram entradas há cerca de uma hora e pouco, até há uma hora e pouco. Portanto, acredito que os partidos, à semelhança do que fizeram agora e que não fizeram com a proposta de alteração, os maiores partidos apresentaram propostas de alteração, elas irão ser discutidas amanhã de manhã e votadas na especialidade, e depois irá ser votado na votação final na próxima quinta-feira.
1: Mas na ótica do PSD, deixa-me perguntar qual é que é o parceiro preferencial, até tendo em conta essas propostas que deram entrada até há uma hora, se é o PS ou o Chega?
2: São todos. Ainda não tive a oportunidade de avaliar todas as propostas de alteração que entraram, mas eu acredito que com aquilo que nos deveria unir, que é o Estado Social e fortalecer um Estado Social que nós queremos, mais justo, mas também mais exigente, né? Mas também mais simples, daí esta reforma destas prestações sociais, eu acredito que todos os grupos parlamentares possam apresentar propostas que possam ser alvo de discussão e de aperfeiçoamento desta proposta de lei do Governo.
1: Miguel Cabrita, todos. Que propostas...
2: A minha resposta é todos.
1: Que propostas, Miguel Cabrita, o Partido Socialista entregou até há uma hora, e se nessas propostas o Partido Socialista limita o trabalho social?
3: Antes de mais, boa tarde a todos, boa tarde à Isaura, ao Paulo, quem nos ouve também a partir de casa. Bem, voltando só um pouco atrás, o Código de Trabalho é foi uma proposta má desde o princípio, pessimamente conduzida, teve o desfecho que felizmente teve, porque discutir uma proposta que era péssima para tentar transformar em muito má nunca seria a estratégia do Partido Socialista. Mas não é hoje isto que nos prende aqui, estamos a falar da prestação social única, que tem algo de parecido. O Governo não tem maioria na Assembleia da República e, tanto quanto sabemos, pelo menos com o PS não houve nenhuma articulação prévia com nenhum partido para aquilatar das potenciais diferenças que pudessem existir. Pelo contrário, o Governo entregou uma proposta que tem um conjunto de opções com as quais o PS discorda frontalmente. porque, vamos por partes, nós somos favoráveis à ideia de uma prestação social única, aliás, inscrevemos essa ideia no PRR, encomendámos ainda no governo PS um estudo à OCDE para apoiar o governo a concretizar esta reforma, mas o compromisso do PRR é muito claro no seu texto, isto é, trata-se de uma medida de simplificação que garantisse pelo menos o nível de cobertura que os beneficiários mais frágeis, as pessoas mais frágeis da nossa sociedade, tinham atualmente nas várias prestações e, desde logo, no rendimento social de inserção. Isto está escrito preto no branco no compromisso do PRR. Ora, aquilo que o Governo enviou para a Assembleia da República é uma proposta que tem um conjunto de opções que parecem violar este compromisso. Já lá iremos. Mas o PS, ainda assim, tendo em conta que está em causa o compromisso do PRR, disse muito claramente ao Governo, por escrito e em duas reuniões que tivemos, que nós estávamos disponíveis para viabilizar a ideia de uma prestação social única. O Governo faria aprovar e cumprir esse marco PRR, remetendo para decreto-lei a sua regulamentação mais concreta. Ficaríamos com a questão do PRR resolvida, com a PSU criada, e depois teríamos tempo para fazer um debate mais aprofundado sobre as diferentes opções que estão em cima da mesa. O Governo aparentemente recusou esta ideia, nós não voltámos a ser contactados pelo Governo, e o Governo mantém, insiste nesta ideia de, ao compromisso de criar a PSU, que para nós é pacífico e é consensual e é até positivo, acoplar um conjunto de princípios e de ideias com as quais nós estamos em franco desacordo e que procuramos agora corrigir no escassíssimo tempo que houve para poder fazer. O que é que nós propomos? Propomos desde logo que haja transparência no que nós estamos a discutir e que o Governo indique muito claramente num decreto-lei qual vai ser o valor de referência da nova prestação, porque nem isso nós sabemos. Propomos igualmente que, no que diz respeito ao trabalho social, que o Governo escolheu como escolheu fazer disto uma grande novidade para agradar à extrema-direita, eu tenho uma notícia para dar ao Governo. O trabalho social existe há muito tempo na nossa legislação, há décadas, tem-se mantido, mas tem uma lógica, tem subjacente uma lógica de inserção que agora desaparece completamente quando são extintos os contratos de inserção, quando é extinto o acompanhamento pelas autarquias. Nós propomos que isso seja mantido. Se há aspectos nessa filosofia que não funcionam ou que podem funcionar melhor, então vamos reforçá-la. Não vamos transformar o trabalho social naquilo que ele não deve ser, que é algo de punitivo e algo de estigmatizante para os beneficiários, que é essa a visão que o Governo aqui nos indica. Igualmente, nós também nos opomos a que haja uma redução muito significativa, violando claramente quer os conselhos da OCDE, quer o compromisso do PRR. O Governo tem opções que vão fazer restringir muito o acesso a prestações sociais desta natureza, e eu recordo que, por exemplo, o rendimento social de inserção está em mínimos históricos de 20 anos. Nunca houve tão poucos beneficiários de rendimento social de inserção nas últimas décadas. E, no entanto, o Governo quer passar de 60 IAs acima de 50 mil euros o valor de bens que as pessoas podem ter, quer em bens mobiliários, contas, etc., quer em bens chamados bens móveis, portanto, carros, motas, etc., para um valor que já não é de 60 IAs, que como foi na altura, como era anteriormente, nem sequer de 30 IAs, mas sim para 15, para 30 IAs.
1: Corresponde a cerca de 16 mil euros.
3: 16 mil euros. Esta é uma visão que nós rejeitamos, e por uma razão muito simples: as pessoas precisam para se transportar, para fazer a sua vida, olha, para procurar emprego, para se deslocarem para o trabalho social em muitas zonas do país, e as pessoas, quem nos está a ouvir saberá isto porventura muito bem, não é possível fazer uma vida cotidiana sem ter meios de transporte próprios. E portanto esta estigmatização e esta ideia de que as pessoas têm que vender o pouco que têm antes de poderem pedir benefícios sociais é para nós errada, e nós rejeitamos-la e colocamos também isso na nossa proposta. Finalmente, o Governo opta por lançar um canal de denúncias, argumentando, aliás, que há muitos outros canais de denúncia. Mas nós temos que clarificar aqui uma questão. Uma coisa é haver canais de denúncia para uma vítima ter garantias de anonimato, ou para denunciar a prática de assédio numa empresa ou noutro tipo de organização, ou para denunciar empresas que fazem fraudes, que têm entidades que têm poder para exercer represálias, ou para de alguma forma fugir a estas questões. Nós aqui não estamos a falar disto. Nós estamos a falar não de alguém que é vítima, não de alguém que denuncia por ter informação privilegiada, mas pode sofrer represálias. Não, nós aqui estamos a falar dos mais pobres da nossa sociedade, e de pôr vizinhos a vigiar, a denunciar outros vizinhos. Todos nós somos a favor do rigor e do combate à fraude nas prestações sociais.
1: Já vamos, Miguel Cabrita, já vamos entrar mais concretamente no canal de denúncias.
3: Mas eu queria só dizer isto: nós temos que reforçar estes mecanismos, mas criar um canal de denúncia de vizinhança é algo no qual nós não nos podemos rever. E para concluir, o Governo tem via aberta pelo PS para criar a PSU, cumprir o marco do PRR, mas não nos peçam, porque não é legítimo, para validar posições políticas e opções nas quais nós não nos revemos, e quando a isso não somos obrigados, porque há maneiras de fazer isto sem colocar esta chantagem sobre a Assembleia da República.
1: Quanto ao canal de denúncias, é uma proposta também do Livre e do Bloco de Esquerda, mas antes de passar ao Paulo Moares, Miguel Cabrita, deixe-me ainda perguntar, porque na proposta do PS, o PS quer inscrever trabalho socialmente necessário, era o que estava a falar há pouco, mas a minha pergunta é: qual é que é a diferença entre este trabalho socialmente necessário para o trabalho social de que fala o Governo?
3: A diferença é que o Governo tentou vender tanto esta questão do trabalho social como outras, como uma novidade integral na legislação, quando, na verdade, a ideia de trabalho socialmente necessário existe há muito tempo. Ou seja, os beneficiários de prestações sociais estão obrigados a aceitar medidas de chamada ativação. Medida que têm de procurar emprego, tem de aceitar formação profissional, tem de aceitar emprego quando ele é conveniente, quando ele é adequado à sua situação, qualificações, perfil, etc. Tem também de desenvolver atividades de trabalho social, isso já existe na lei. Mas isso está inscrito numa lógica de planos de inserção, de contratos de inserção. Isto é, o beneficiário naquele momento precisa de receber prestações sociais, mas é contratualizado com ele, entre ele e o Estado, um conjunto de passos para aproximar as pessoas do mercado de trabalho e para as capacitar. Isso já existe, isso já é feito. E, aliás, deixe-me dizer-lhe uma coisa. O trabalho social já existe, e foi com este Governo que, em 2025, a execução, por exemplo, dos contratos de emprego e inserção, medida do IFP, que é trabalho socialmente necessário em IPSS, autarquias, outras entidades, atingiu mínimos históricos. Baixou para 20 mil pessoas por ano, quando já foi muito superior em anos anteriores. Este Governo, no fundo, não faz o seu trabalho e depois acusa as pessoas, os beneficiários, os mais pobres, de não estarem a fazer a sua parte. Foi com este Governo que as medidas de trabalho social atingiram mínimos históricos dos últimos largos anos. E, portanto, o Governo tem que fazer o seu trabalho, tem que ativar as pessoas e ajudar as pessoas a aproximar-se do mercado de trabalho e não culpabilizá-las, usando aqui um mecanismo de estigmatização, que é dizer: para se receber um benefício social tem que se trabalhar, sem inserir esta ideia numa ideia de inserção, de aproximação ao mercado de trabalho, de capacitar as pessoas, seja através de formação, de aceitarem emprego, de trabalho socialmente necessário, com certeza, mas numa lógica de inserção. A grande diferença é esta: nós não aceitamos que o trabalho social necessário seja uma espécie de punição contra os mais pobres. Pelo contrário, deve ser um instrumento de capacitação e deve estar inscrito em percursos de inserção adequados a cada beneficiário e a cada agregado familiar. E esta lógica desaparece por completo da proposta do Governo, que deixa cair a ideia de adequação à situação concreta de cada pessoa, deixa cair a ideia de contrato de inserção, deixa cair a ideia de acompanhamento por parte das autarquias, das estruturas de proximidade, para, no fundo, acompanhar as pessoas, capacitar as pessoas, fazê-las também ter condições para sair deste circuito de pobreza, e impõe o trabalho social como uma categoria punitiva e estigmatizante com a qual nós não nos podemos rever.
1: Ora, o Livre, Paulo Moares, quer eliminar o trabalho social por completo e também o canal de denúncias de que falava há pouco Miguel Cabrita. Paulo Moares, este é um salto de fé ou sentiu margem no PSD para alterar algumas destas condições?
4: Muito boa tarde e cumprimento também o Miguel Cabrita e a Isaura Moraes e todas as pessoas que nos estiverem a ouvir. Antes de mais, deixe-me só voltar um pouco atrás, porque relativamente à discussão da lei laboral, aquilo que a Isaura Moraes dizia não é verdade, porque houve vários partidos, incluindo o LIVRE, que apresentaram a sua visão alternativa e que apresentaram as suas propostas concretas para a lei laboral. O LIVRE apresentou o seu projeto de trabalho com o futuro, que tinha precisamente várias...
1: Mas foram projetos autónomos.
4: Exatamente, exatamente, mas o PSD e o Governo não podem estar à espera que os partidos fiquem limitados pela proposta que o Governo apresenta e que essa discussão tenha que ser feita apenas na especialidade. Nós fizemos logo de antemão, apresentámos aquilo que eram as nossas propostas, não nos deixamos condicionar também por aquilo que é a visão do Governo e do PSD. Relativamente à questão da prestação social única, enfim, é mais um tema em que se percebe aquilo que é aquela que é a visão do Governo e do PSD, não só para aquilo que tem a ver com o mundo do trabalho e com a dimensão do trabalho, mas também da pobreza e do combate à pobreza, porque o que esta proposta tenta fazer é uma estigmatização da pobreza, é uma perseguição às pessoas que são pobres e que têm dificuldades e, ao contrário daquilo que é anunciado, esta proposta, se for aprovada exatamente como está, só vai perpetuar ciclos de pobreza relativamente às pessoas. O que é que nós nos opomos, sobretudo, esta questão do trabalho social, que também já foi aqui referida e que é bastante incompreensível que de repente estejamos a discutir obrigar pessoas com doenças crónicas ou obrigar pessoas com algum tipo de incapacidade a ter que prestar trabalho social. Ora, do nosso ponto de vista, se o Governo acredita que, por um lado, há pessoas que possam receber esta prestação social única e que poderiam estar a trabalhar, e por outro lado, que há funções, seja na economia, seja no setor social, seja a que nível for, que não estão a ser preenchidas neste momento e que deveriam estar a ser preenchidas, então aquilo que o Governo deveria fazer é também uma proposta que o LIVRE já apresentou e infelizmente foi chumbada, que é uma garantia pública de emprego. É garantir que o Estado abre postos de trabalho para estas pessoas, seja em que área for, seja no setor público, seja nas autarquias locais, seja até no setor social, e que lhes paga um ordenado conveniente. Não é dar uma prestação, enfim, que fica muito aquém daquilo que é o valor do salário mínimo no nosso país, e depois obrigar as pessoas a prestarem trabalho gratuito. Aliás, a própria Organização Internacional do Trabalho já no passado comparou este tipo de soluções a trabalho forçado, e portanto parece-nos que é algo que não faz absolutamente sentido nenhum. E esta questão também do canal de denúncias, não é? Que é também sempre aquilo que o Governo apresenta nestas matérias, que é pôr as pessoas a fiscalizarem-se umas às outras, a denunciarem-se umas às outras, criar aquele clima de suspeição constante e de perseguição constante relativamente às pessoas que são mais pobres, para elas não poderem, enfim, não poderem ter qualquer tipo de descanso e estarem sempre sujeitas a que alguém as denuncie e de repente possam perder esta prestação social única. A ideia em si da prestação é uma ideia que até reconhecemos como positiva. É importante que haja algum tipo de racionalização do número de prestações, da sua...
1: Aliás, é uma imposição até de Bruxelas, no âmbito do PRR.
4: Não é uma imposição de Bruxelas, mas é algo com que o Estado português se comprometeu, o Governo do Partido Socialista comprometeu-se com Bruxelas a fazer esta reforma. A verdade é que ela também não foi feita, e a verdade é que também que este Governo teve 2 anos em que aparentemente não fez absolutamente nada relativamente a este tema, e agora, a um mês do fim do prazo, é que nos aparece com esta proposta. E acho que isto também é importante denunciar, porque esta forma de trabalhar ou revela uma grande incompetência da parte do Governo ou revela uma gigantesca má-fé. Estarmos a discutir de repente uma proposta desta importância e desta dimensão com, no fundo, a espada de Damocles sobre a cabeça de 500 milhões de euros relativamente ao PRR. E, portanto, acho que esta questão também se deveria referir mais vezes, porque acho que mostra mesmo a má fé com que o Governo está neste debate, má e a tentativa de condicionar os outros partidos com que o Governo está neste debate.
1: A Isaura Moraes esteve a ouvir tanto o Miguel Cabrita como o Paulo Moás, principalmente com estas propostas que os partidos apresentam para alterar a proposta inicial do Governo. O que lhe pergunto, Isaura Moraes, é em que pontos é que o PSD admite aproximações?
2: Eu respondo já, Francisco. Permita-me só, porque o Paulo Moás, ainda sobre a legislação laboral, diz que eu não falei verdade, ou que falta é a verdade. A questão que eu abordei foi, referi-me à proposta de lei do Governo e não me referi aos projetos de lei autónomos que foram apresentados. E eu, quando me referi à proposta de lei, foi o facto, e isso é uma verdade inequívoca, é que foi inviabilizada por todos os partidos da oposição. Eu estava-me a referir, sim, à proposta de lei do Governo que foi chumbada na passada sexta-feira. Na generalidade,
4: eu referia-me quando a Isaura disse que os outros partidos não tinham proposta.
2: Não disse isso. Não deram a oportunidade de descer à Comissão para a Especialidade para aí poderem apresentar propostas.
5: Felizmente, Isaura.
2: Operação. Foi o que eu referi. Pronto, mas em frente. Sobre a questão que me coloca, deixe-me aqui dizer alguma coisa sobre dois fantasmas. Sobre a PSU, que quer o Miguel Cabrita, quer o Paulo Moás, fazem questão de aqui levantar, e mais uma, que é a má-fé que o Paulo Moás também refere do Governo. Então começo por essa da má-fé. Quando o Partido Socialista inscreveu em PRR esta reforma estrutural do sistema de solidariedade, condicionou a um estudo da OCDE, e esse estudo, eu julgo que não me irei enganar na data, julgo que chegou em, eu acho que foi em julho do ano passado, e daí, se este processo é um processo complexo e é um processo que seguramente requereu, além desse estudo da OCDE, em que grande parte das propostas que são apresentadas tem por base esse estudo, mas que é complexo e que seguramente requereu que houvesse aqui vários contributos para poder chegar a nesta altura, e é nesta altura que a estamos a discutir. Portanto, não é uma questão de má fé. Há pouquinho referi e repito, isto é uma questão que nos devia de unir por um bem maior, De construir um Estado Social mais solidário do nosso país.
1: Mas até por isso, Isaura Moraes, o Partido Social Democrata está disponível para fazer alguns avanços indo ao encontro da oposição ou não? Por exemplo, na questão do canal de denúncias, que é uma proposta tanto do PS como do LIVRE.
2: Era mesmo aí, Francisco, que eu queria chegar aos dois fantasmas que ambos os meus colegas, queridos colegas, levantaram com todo o respeito. Um deles tem precisamente a ver com a fiscalização e outro com a atividade solidária. A questão da fiscalização, o que se pretende não é mais do que um reforço dessa fiscalização para que possa haver, ou melhor, um mecanismo que de alguma forma acelera a fiscalização no que diz respeito à cessação das prestações ou de atribuição da PSU. Eu pergunto aos meus colegas se eles não são a favor, ou se não concordam, que tem que existir muita transparência e tem que haver um trabalho de fiscalização rigoroso para que esta prestação chegue efetivamente a quem dela precisa. A outra questão tem a ver com o trabalho solidário, ou atividade solidária, tal como o Miguel Cabrita já dizia também, e bem, que trabalho solidário já existe. Então permita-me também que lhe diga que também o grupo parlamentar do PS e do CDS apresenta uma proposta de alteração que ainda aperfeiçoa esta proposta do Governo. Porque é verdade que já existe trabalho solidário associado à PSI, mas que, em que os beneficiários com incapacidade igual ou superior a 80% é que estavam, porque é verdade que já existe trabalho solidário associado à PSI, mas que, em que os beneficiários com incapacidade igual

0: 39% que essa incapacidade seja objeto de uma avaliação para, com o objetivo claro, é evidente que não, ninguém espera e ninguém quer que pessoas, que, por exemplo, que estejam em tratamentos oncológicos, que sejam sujeitos à atividade solidária. Portanto, só para dar este reforço...
1: E essa proposta de alteração é uma resposta àquilo que o Chega também já tinha pedido nessa matéria?
0: Não vamos atrás do Chega. Portanto, as nossas propostas são mediante o aperfeiçoamento que nós queremos fazer à proposta de lei do Governo. O que nós queremos é reforçar que quem tem uma incapacidade entre 60% e 79%, que essa incapacidade seja objeto de uma avaliação para poderem ou não virem a ser confrontados com a necessidade de atividade solidária.
1: Já vou passar ao Miguel Cabrita e também ao Paulo Moás para comentarem esta proposta do PSD, mas antes disso, Isaura Moraes, de forma concreta em relação ao canal de denúncias, o PSD está ou não disponível para rever esta medida polémica?
0: Nós estamos disponíveis para aperfeiçoar toda a proposta de lei que veio do Governo. Esse trabalho será feito, será trabalhado durante o dia, durante amanhã, durante o tempo que necessário for, seguramente, tendo em consideração que na quinta-feira será a votação final. Isto para lhe dizer que o PSD está com esta tranquilidade para poder trabalhar nesta proposta de lei, que além dos prazos que temos e devemos de cumprir, mas queremos cumprir com a melhor lei possível para que depois possa seguir os seus trâmites normais, nomeadamente para que depois possam o Governo, os responsáveis pelas áreas da Segurança Social e das Finanças, que possam avançar com a portaria regulamentar de um conjunto de questões que tem a ver com os valores e que tem a ver depois com as majorações e tudo mais.
1: Esse trabalho social para pessoas com incapacidade abaixo de 80% foi uma das medidas mais polémicas ao longo das últimas semanas, discutida por causa desta prestação social única. Miguel Cabrita, como é que vê esta proposta que o PSD e o CDS apresentaram, que faz com que seja necessário uma validação médica, diria assim, sim, para que as pessoas com incapacidade entre 60% a 79% não tenham de fazer esse trabalho social?
2: Bem, sabe, o problema é de base, é na forma como tudo isto é concebido. Vamos por partes. Eu não quero colocar as questões em termos de má-fé, aliás, não tenho a Isaura nessa qualidade, não tenho a certeza absoluta que não debate de má-fé. Aliás, referiu que o estudo do OCDE tinha estado pronto no verão do ano passado, eu até creio que foi no final do verão. Nestas coisas há sempre versões anteriores do estudo do OCDE, há trabalhos preparatórios, há as pessoas que são ouvidas, e portanto, enfim, uma coisa podemos concordar: há pelo menos cerca de um ano que o relatório está pronto. Antes disso, houve ter trabalho preparatório de sistemas de informação, seguramente que os serviços do Ministério estiveram a trabalhar nisto. Pronto. Agora a questão é de opções. E o estudo da OCDE, que a Isaura diz, que a Isaura refere, e que estava também no começo do PRR, é muito claro. Portugal tem tem das políticas dirigidas aos segmentos mais desfavorecidos, às pessoas mais pobres, mais restritivas, mais focalizadas, com menor abrangência e com menor impacto na redução da pobreza. E, portanto, nós precisávamos de garantir que não havia redução deste impacto e da abrangência, da cobertura, como está escrito no PRR, destas medidas. Pelo contrário, que havia um reforço e que se reforçaria a eficácia. Ora, as medidas que o Governo pôs em cima da mesa, na sua PSU, na sua proposta, vão todas em sentido contrário. Repare-se, nós temos condições de acesso à prestação no que diz respeito ao rendimento muito mais restritivas do que existem agora, e até mais restritivas do que o ministro Mota Soares, do governo PSD-CDS, da altura da Troika, implementou. Temos, e são questões mais técnicas, mas para se perceber que há formas importantes, uma alteração na maneira como são contabilizados os apoios à habitação que as pessoas recebem. Numa altura de crise habitacional, em que há uma enorme inflação do preço das casas e uma grande dificuldade de acesso, vai-se agravar a maneira como os apoios à habitação são contabilizados, o que vai fazer reduzir o número de pessoas que recebem e reduzir a prestação que as pessoas estão a receber. Do mesmo modo, a maneira como são contabilizados os membros do agregado familiar também é agravada. Ou seja, na base desta proposta está

0: uma visão de restrição, quer do acesso, quer do valor e, portanto, também do impacto no combate à pobreza, e nós temos que ser contra estas opções. E volto a dizer, nós demos ao Governo um caminho livre, uma via verde, para poder aprovar a PSU no que diz respeito à simplificação, à redução do número de prestações e remeter para decreto-lei todos os aspectos que são potencialmente divisivos. O Governo assim não entendeu, como digo, nós não voltámos a ter qualquer contacto do Governo nos últimos dias, admitimos que esteja a negociar com outros partidos e com parceiros que têm sido preferenciais com os resultados que se vê noutros dossiês, mas nós mantemos esta ideia de que era preferível aprovar a PSU, garantir que esta medida de simplificação avance e depois termos tempo para discutir as opções que, do nosso ponto de vista, são mais gravosas. E, por exemplo, nós não sabemos sequer qual é que é o valor de referência que o Governo tem em cima da mesa, e o Governo não nos respondeu, apesar de questionado. Já agora uma nota, se me é permitido, nós fizemos na sexta-feira um conjunto muito amplo de audições com entidades, com universidades, e houve praticamente unanimidade de que estas mudanças eram negativas. Nós falámos com especialistas da Universidade Católica, da nova SBE, do ISEG, do ISCTE, do Observatório das Desigualdades, ouvimos a Ordem dos Assistentes Sociais, a CNIS, a Rede Europeia Antipobreza, tantas entidades, e todas foram unânimes e consensualmente diagnosticaram nestas mudanças aspectos preocupantes e negativos no combate à pobreza. Sobre a questão do trabalho social, só para esse último ponto que...
1: Muito rapidamente,
0: referir,
1: Miguel,
0: muito rapidamente, dizer o seguinte: porquê que esta questão do trabalho social para pessoas entre os 60% de incapacidade e os 79% de incapacidade não era até agora um problema? Não era porque o trabalho social estava inserido numa lógica de adequação aos beneficiários, às suas famílias, às suas situações, e, portanto, sendo certo que o trabalho social, ou a sua recusa, melhor dizendo, já podia evitar o fim de prestações, mas havia uma preocupação de adequação às circunstâncias das pessoas, que não passa pela cabeça de ninguém, espero eu, está a pessoas que são deficientes motores e que não têm 80% de incapacidade, ou pessoas que têm deficiência intelectual, ou pessoas que têm, como dizia a Isaura, são doentes oncológicos em tratamento. Mas, em alguns casos, não estamos a falar só de doentes oncológicos, estamos a falar de pessoas com deficiências mais Sim. estruturais e que não são reversíveis no tempo.
2: Eu dei o exemplo.
0: Eu percebi, Isaura, mas o que eu quero dizer é isto. Porquê é que isto não era até agora um problema? Isto já existia na lei. Não é um problema porque havia uma lógica de adequação, de acompanhamento, de inserção das pessoas. A partir do momento em que o Governo deixa cair esta lógica de inserção, de contratualização, de adequação às características da pessoa, da sua situação, do seu agregado familiar, e impõe uma obrigatoriedade, a partir desse momento, os alarmes tocam imediatamente e todos nos questionamos o que é que vai então acontecer a estas pessoas. Se na lógica burocrática algum técnico lhes for impor trabalho social, pessoas que não têm condições para o fazer podem perder a prestação, e a questão não é da avaliação médica. A questão é mesmo de sensibilidade política e social, e de construir medidas que sejam adequadas aos fins que se quer atingir. Se o fim é tornar, então, verdadeiramente obrigatório e universal, como o Governo fez questão de fazer esse discurso. E agora eu quero dizer, a Isaura diz agora, e eu também digo, que em boa parte do que está na proposta até já existia, mas há diferenças, como a obrigatoriedade no conjunto de horas e, sobretudo, a escolha política que o Governo fez quando apresentou esta medida. A senhora Ministra e o próprio Primeiro-Ministro, no final do Conselho de Ministros, escolheram apresentar esta medida não como um avanço na proteção social, mas como algo que agora ia ter trabalho social obrigatório, que ia ter canal de denúncias, que agora não ia ser possível a pessoas que estrangeiros de países terceiros não iam poder receber durante 6 anos.
1: Se e era mesmo aí que queria entrar no debate, Miguel Cabrita, até porque o Palmo Acho tem muito menos tempo, e o livro faz também uma proposta para que o período mínimo de residência desapareça. O que lhe pergunto é se o PSD, no caso, já admitiu ir mais longe nesta matéria, ou seja...
2: Sim, a nossa proposta está nos 2 anos, na condição de acesso, um período mínimo de 2 anos de residência legal em Portugal.
1: Portanto, é uma proposta de alteração também do PSD.
0: O PSD vai sempre aproximando do Chega, e, portanto, eu não vi na proposta do PSD, que foi entregue há muito tempo.
2: Não, aproxima-se da Lei dos Estrangeiros, Miguel.
0: Foi, aliás, o PSD... Aliás, o
2: a
0: PSD
2: aproximação da lei de cidadãos estrangeiros.
0: Agora, o PSD começou com o PSD aparentemente começou com um ano e vai nos dois. Ou seja, eu não vim da proposta, foi entregue agora mesmo, aparentemente, há muito pouco tempo, mas o que vamos percebendo desta revelação é que então o PSD foi entregar propostas de alteração, não para se aproximar de um consenso mais alargado ao centro

0: e numa lógica de moderação e de bom senso que deve existir, mas mais uma vez para se aproximar das posições do Chega. Sobre isso quer ser absolutamente claro, esse tipo de aproximação não terá o apoio do Partido Socialista, que deu ao Governo todas as condições para aprovar a PSU numa lógica de razoabilidade, de adequação das políticas públicas e de um discurso consentâneo com a nossa realidade.
1: Isaura Moraes, para responder ao Miguel Cabrita, antes de passar a palavra ao Paulo Moaes.
0: É uma escolha, mais uma vez, uma escolha política.
1: Isaura Moraes.
2: Não é uma escolha política, é uma escolha que se aproxima, esta idade de acesso, aproxima-se sim da lei dos estrangeiros. Mas eu também queria dizer que o orçamento, tanto desta PSU, é claro que sai do orçamento de Estado, com um objetivo claro também do incentivo ao trabalho. Existe um objetivo claro nesta proposta de lei, sim, que é, além de construir um Estado social mais simples, mas também mais justo, mas mais exigente, mas também orientado para a autonomia de quem precisa de este apoio, promovendo assim o incentivo ao trabalho, à entrada no mercado laboral, para quem tenha condições para o fazer, ou então para a formação profissional, ou mesmo para a escolaridade.
1: Paulo Moaes, o PSD, como escutámos agora a Isauro Moraes, aumentou o período mínimo de residência para 2 anos, o Chega pede 5, há aqui um desfasamento de 3 anos, certo é que o LIVRE quer eliminar esta proposta da lei, da futura lei.
3: Sim, deixa-me só dizer uma coisa antes disso, porque, enfim, estas propostas de alteração que a Isaura Moraes aqui apresentou, da parte do PSD, elas vão no sentido certo, mas acabam, por um lado, também por validar as críticas que estavam a ser feitas, e também não nos parece que ir sujeitar pessoas que já têm incapacidade demonstrada a uma avaliação, marcar mais uma junta médica, mais burocracia, mais uma fila de espera, mais um tempo, seja aquilo que se pretende. É exatamente o oposto daquilo que se pretende, e portanto o Miguel Cabrita também já explicou e muito bem a questão da adequação, e no fundo é esse o princípio que se deve manter. Relativamente a esta questão dos cidadãos estrangeiros e de quem possa ter acesso, é claro que a Isaura Moraes diz-nos que no fundo estão a adaptar isto também às regras da lei dos estrangeiros, mas as regras da lei dos estrangeiros mudaram, o PSD mudou de mão dada com o Chega, e portanto é a mesma lógica. Se o PSD quer fazer uma escolha de alterar esta legislação com o Chega, então deve assumi-lo e fazê-lo dessa forma. Agora, precisamente porque a lei de estrangeiros já foi alterada e já é muito restritiva relativamente a quem pode entrar no nosso país, a quem pode estar no nosso país numa situação regular, é que não faz sentido ainda estar a incluir mais requisitos e mais dificuldades nesta fase. Porque a lei dos estrangeiros já implica uma condição de recurso, já implica ter a necessidade de ter um trabalho e um contrato, já implica prazos de espera, já implica todas estas questões, e portanto, quem ainda estando nessas condições e cumprindo esses requisitos, ainda assim esteja numa situação de pobreza, não lhe deve ser vedado o acesso a esta prestação social única. Até porque já nós sabemos que muitas mentiras são ditas sobre a contribuição dos cidadãos estrangeiros para a nossa segurança social, mas a verdade é que o superávit, é que aquilo que a segurança, aquilo que são os resultados da segurança social, está em grande medida também a ser sustentado pelas contribuições dos cidadãos estrangeiros. E, portanto, eles acabam por contribuir muito mais para a nossa economia, para a nossa segurança social, para o nosso Estado Social, do que aquilo que recebem de volta. E, portanto, do nosso ponto de vista, não faz sentido que isso possa acontecer, como não faz sentido algumas outras situações mais gerais que nós também pretendemos salvaguardar. Por exemplo, que a PSU não possa ser, penhorada, ou que a PSU possa ser e servir também como um incentivo ao emprego, por exemplo, se nós conseguirmos prever que ela possa continuar a ser recebida mesmo que a pessoa arranje um emprego durante um período transitório.
2: Certo.
3: No fundo, que possa ser acumulada, porque isto é um incentivo às pessoas a encontrarem um emprego e, no fundo,
2: é isso mesmo. É isso mesmo. Terminar com aquela ideia Sim, que quem está a receber subsídios que ganha mais do que quem está a trabalhar, é o incentivo exatamente. À entrada no mercado laboral, no trabalho.
3: Exatamente, esta prestação certo? Social única deve servir também para emancipar as pessoas,
1: Palmoas, para
3: que
1: concluir.
3: As pessoas deixem Sim. de depender delas, e isso é certo. Essencial, porque só assim é que nós acabamos com a pobreza. Não acabamos nem com penalizações de quem é pobre, nem com estigmatização de quem é pobre, nem a querer que as pessoas tenham que preencher todo um inferno burocrático para poder
2: é
3: receber estas prestações.
2: É verdade. É verdade.
1: Sim, estamos a entrar, Isaura Moraes. Também deve... Estamos a entrar no final.
2: Era só mesmo para terminar, dizer que esta prestação social única também assenta no equilíbrio entre direitos e deveres, em que o Estado garante a proteção aos beneficiários, a quem dela precisa, e os beneficiários devem manifestar disponibilidade para contribuir para a comunidade,
0: isso já existia,
2: mas principalmente para se integrarem na sociedade
0: isso
2: e poderem ter na
1: vida rica,
2: que é a dignidade da pessoa humana que nós também pretendemos, que o governo pretende e que todos nós, seguramente, que nos une, todos pretendemos que possa existir a quem se encontra em situações de maior fragilidade ou de maior necessidade.
1: Miguel Cabrita, era uma resposta de 2 segundos, porque estamos mesmo no final do nosso debate. Depois daquilo que ouviu, o PS está mais longe de viabilizar esta medida?
0: Nós vamos ver as propostas.
1: Até tendo em conta a questão da imigração de que falávamos há pouco.
0: Sim, o PSD aparentemente evoluiu no sentido errado, não é? De 1 ano para 2 anos de restrição. Eu quero só dizer que todas estas dimensões que a minha colega Isaura Moraes está a referir existem na lei e precisam de ser reforçadas eventualmente, mas não retirando o lado dos direitos, o lado da inclusão, o lado da capacitação. Não podemos associar esta ideia de trabalho e de disponibilidade apenas de punição e uma lógica de obrigação estrita, sem terem em vista aquele que é o fim último da prestação, que é o da inserção. Equilíbrio entre direitos e deveres, contratualização, acompanhamento, capacitar as pessoas, e não esta lógica de falar como se tudo isto não existisse.
1: Agradeço a Isaura Moraes do PSD, Miguel Cabrita do PS e Paulo Moacho do LIVRE por este debate na véspera da aprovação e da discussão na fase de especialidade da prestação social única.

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1: Olá, sou o André Gago, aqui estou para mais um apontamento para vos acompanhar ao longo da semana. Concretamente, amanhã, no dia 24, pelas 18h30, será feita então a apresentação do meu novo romance, O Manuscrito de Alexandria. A apresentação vai ter lugar na Fundação Saramago, em Lisboa, às 18h30. E o livro será apresentado pela escritora Maria João Cantinho e pelo meu editor, Diniz H. Machado, da Poets and Dragons Society. É um livro que apresenta uma visão distópica de um futuro mais ou menos próximo, e a ação passa-se entre Paris e Alexandria. É um livro pessimista e otimista ao mesmo tempo. Creio que tem algo de livro de aventuras. Escrevi-o como se estivesse a imaginar também um filme, e terá mesmo algo de banda desenhada a espreitar aqui e ali, género de que fui um leitor apaixonado na adolescência. Palavras do editor: é um romance de ruína, desejo, memória e conhecimento. Numa Paris futura, exausta de si mesma, um homem ferido pelo amor, pela solidão e por uma vaga consciência de catástrofe, começa a descer aos subterrâneos da própria vida. O encontro com Nadege, a vertigem dos livros, a queda, a aparição enigmática de Jackie e a missão que o arrasta até Alexandria abrem diante dele um percurso ao mesmo tempo íntimo e civilizacional, erótico e metafísico. A cidade sonhada e a cidade real, a biblioteca e o corpo, a identidade e a máscara, a decadência europeia e o fascínio do mundo antigo entrelaçam-se numa narrativa de grande intensidade imagética e reflexiva. Entre a confissão amorosa, a meditação filosófica e o romance de viagem, este livro constrói um universo singular em que o futuro aparece como arqueologia do presente e onde cada rosto, cada livro e cada cidade parecem guardar um enigma. É um livro sobre o que resta quando o mundo se torna irreconhecível e sobre a obstinação de procurar ainda, entre ruínas, uma forma de beleza, de verdade e de salvação.

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1: Ainda no domingo, o Primeiro-Ministro prometia fazer Portugal maior no Congresso do seu partido e ontem ficámos a saber que a população residente no país ultrapassou os 11,4 milhões de pessoas. Está visto que a promessa era literal para acomodar esta gente toda. Aquelas máquinas que estiveram a repor as praias depois da passagem dos vendavais. Parece que vão continuar por ali fora. Quem reside no litoral vai mudar-se para o interior sem sair do mesmo sítio. O país é que cresce. Então onde é que andas? Olha, estou aqui na A72 para Ponta Delgada. Muitos norte-americanos, deslumbrados com aquele presidente deles, faz salões de baile e pinta piscina. A piscina estragou, aparentemente. E nós aqui, a alargar o território, em abono da verdade, Trump também quer fazer os Estados Unidos maiores, mas a comprar nós fazemos com as nossas mãos e um bocadinho de PRR. É uma obra de engenharia muito grande. Os portugueses estão muito curiosos, não tanto com a construção, mas com o que se fará para inaugurar isto. Se para inaugurar uma ponte metemos uma feijoada no Guinness, agora vai ser com certeza um cozido para os 11,4 milhões de pessoas. Estes números devem-se, já sabemos, a um aumento da população estrangeira, que representa agora 14%. Falamos de pessoas que escolheram Portugal para viver, para trabalhar ou para fugir aos impostos. Nem todas escolheram. É verdade, algumas simplesmente não conseguem sair. Estavam na fila do aeroporto, entretanto tiveram de pedir residência para não estarem ilegalmente no país. Depois foram-se afeiçoando. Chegou a vez delas de mostrar o passaporte. Voltaram para trás, quiseram ficar. É a síndrome de Portela. E depois há outras armadilhas. Aliás, deixa ver se a Katy Perry continua a turnê, porque vi que se deliciou com um pastel de nata e já sabemos como é que estas coisas são. Começa com um pastel de nata, depois vão umas iscas, um bacalhau, tropeça numa praia, num fado, vê um debate quinzenal. Quando dá por ela, está a cantar via Zoom ao Teams. Já não sai daqui. É que até o clima, apesar de tudo, continua a vender o país. Veja-se agora, a Europa a sofrer com uma onda de calor infernal e nós, que devíamos estar a passar pelo mesmo, fomos bafos por uma brisa atlântica que está a controlar mais ou menos a temperatura. Até parece mal. Se nos ligarem, digam que está igual a lá. A vergonha. Temos ar-condicionado. É claro que não chega a todos os cantos do território e quando o Luís fizer Portugal maior, provavelmente temos de adquirir outro aparelho, mas é melhor do que nada. Ontem estavam 23 graus em Albufeira e 28 em Londres. Já estão a levar os parques aquáticos para Westminster. Este verão vai tudo para o Reino Unido. Por falar nisso, o primeiro-ministro Keir Starmer demitiu-se. Motivo? Estava há quase 2 anos no cargo. É muito tempo. Já parecia uma ditadura. Temporadas destas no poder, só o rei. Agora, calma, não podemos brincar. Temos a obrigação de ajudar, até porque mantemos com o Reino Unido a aliança mais antiga do mundo. Por isso, se continuarem sem conseguir fixar um chefe de governo, podem vir para cá. Ah, mas nós somos muitos. Não há problema. Nós estamos a fazer Portugal maior.

0: 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E depois do humor, vamos à distância que nos aproxima com o Uzbequistão em destaque, com Nelson Santos.
1: Estamos na Ásia Central, na antiga Rota da Seda, encantados por cidades milenares e pelo azul turquesa das madraças. Alexandre o Grande e Gengis Khan conquistaram este território que também foi persa, árabe, túrquico e soviético. Encruzilhada de culturas, falamos de um país sem acesso ao mar, capital mundial da melancia, um dos maiores exportadores de algodão, com enormes reservas de ouro e urânio, país de maioria muçulmana, mas onde se bebe muito vodka. Dos mercados de Samarcanda às belas estações de metro de Tashkent, conhecemos um povo hospitaleiro, independente há apenas 35 anos, mas de forte identidade sob a aura do herói nacional Tamerlão. Com a mesa posta por quem sabe das iguarias de lá e de cá, hoje a distância aproxima-nos do Uzbequistão.
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0: Diorel Sodikova, 26 anos, há 17 em Portugal, apaixonada pela cultura uzbek, empreendedora e gestora de dois restaurantes. Tem o Diora Brunch and Coffee em Leiria e desde dezembro o Diora Brunch Lisboa na Avenida António Augusto de Aguiar, ali junto ao Parque Eduardo VII. Olá Diora, bem-vinda à TSF. Começou por viver em Leiria e agora vive em Lisboa, é isso?
1: Olá, sim, quando eu vim para Portugal com 9 anos, eu vim para Leiria. Mais especificamente foi para uma aldeia, Caxieira.
0: Caxieira?
1: Caxieira, sim. Depois eu estive a estudar, fiz o quarto ano, comecei a fazer o quarto ano aqui em Leiria e para fazer o ensino superior, voltei para Lisboa.
0: E desde essa altura continua por cá. Mas a família Sodikova ainda tem ligações à Leiria?
1: Sim, sim. Agora, fiz o meu curso superior em Lisboa. Trabalhei aqui em Lisboa como professora de inglês. Mas decidi seguir o caminho dos meus pais, ter o meu próprio estabelecimento e voltei para Leiria. Sim. Neste momento estou em Leiria, juntamente com a minha mãe. Pronto, a gerir os restaurantes.
0: E andam sempre de um lado para o outro.
1: Exatamente.
0: A subir e a descer a um.
1: Sim.
0: No que respeita aqui ao restaurante de Lisboa, que tem 6 meses, esse pode dizer-se que é uma casa da família.
1: Sim, foi um projeto que fizemos aqui com o meu pai. Primeiro abrimos o brunch de Leiria. O meu pai ficou muito fascinado com a ideia, gostou muito, viu que estava a correr muito bem e decidiu abrir um em Lisboa, um estabelecimento igual. No entanto, no estabelecimento de Lisboa nós servimos mais comida tradicional uzbek, porque tem mais saída, temos os turistas, temos pessoas da antiga União Soviética, muitos russos, ucranianos que gostam da nossa comida tradicional.
0: Tem ali uma oportunidade de comer e lembrar os sabores que tinham há umas décadas a esta parte. Pronto, e Lisboa também é um polo maior que atrai diferentes origens. Então, aqui o Brunch Coffee Lisboa é baseado sobretudo em comida uzbek.
1: Sim, podemos dizer que sim. Temos uma parte da cozinha uzbek, onde nós servimos o nosso prato tradicional, o plov, que é feito com arroz, muita cenoura, muita carne.
0: Carne de borrego.
1: Originalmente, sim, é feito com carne de borrego.
0: Vocês têm variantes.
1: No entanto, nós adaptamos aqui para as pessoas gostarem mais, que é feito com carne de vaca, sim. Tem grão de bico, tem passas e a especiaria principal é cominhos. Também temos a nossa sopa tradicional, que se chama mastavá, temos os nossos chiburecos, pastéis fritos de carne picada, mas também uma mistura de brunch, onde nós servimos panquecas, as rabanadas, as tostas de abacate.
0: Exato, quase para todos os gostos, mas se não quiser arriscar muito nos sabores uzbeques. Eu penso que não é a única casa de comida uzbeca aqui em Lisboa, também há um restaurante que é o Samarcande, que é o nome de uma cidade, fica ali mais para a Alameda da Fonte Luminosa, mas é sempre interessante ter estas cozinhas exóticas aqui em Portugal. Para já, a Casa de Lisboa está a correr bem?
1: Sim, eu diria que sim. Neste momento está a ser mais gerida pelo meu pai do que por mim. No entanto, o meu pai recorre sempre a mim quando precisa de menus novos, ideias novas. Sim, estamos sempre a inovar.
0: E brevemente, eu não sei se os televisores lá vão estar ligados na próxima terça-feira no Mundial de Futebol, mas vamos ter aí um Portugal-Uzbequistão, também é uma das razões pelas quais a tenho aqui. Vai torcer por quem?
1: É difícil, mas se calhar vou ter de torcer pelo Uzbequistão, pelo meu país, e também vou obrigar o meu marido a torcer pelo meu país.
0: Ele que está aqui perto de nós não tem microfone, mas pronto, já ficou o recado dado. Mas vai haver um convívio para ver o jogo lá na sua casa?
1: Em casa sim, vai haver. No entanto, no estádio de Leiria também, onde temos... a maior comunidade uzbek, sim. Vai haver um evento feito para portugueses, para uzbeks. Foi criado pela Embaixada de Madrid, do Uzbequistão, sim, onde vamos fazer plov.
0: Embaixada de Madrid, que dá apoio aqui à de Lisboa, porque não.
1: Exatamente, sim, porque aqui em Portugal não temos nem embaixada nem consulado, por enquanto.
0: Por enquanto. Quantos uzbeks é que estão aqui em Portugal? Tem ideia?
1: Não.
0: Eu fiz uma pequena pesquisa, anda ali entre os 1500 e os 2000. Penso que poderá ser mais ou menos dentro deste número. Portanto, não são muitos, mas ainda é uma comunidade. Daqui a pouco já vamos falar mais em pormenor deste aliciante Uzbequistão Portugal. Também, pelo que sei, é fã de futebol, não é?
1: Sim. Eu sou muito fã, sim.
0: Muito fã, muito bem. Mas para já estes contrastes, ainda chegou novinha aqui a Portugal, com 9 anos, mas na altura deu para perceber os dois mundos opostos que são o Uzbequistão e a Europa Ocidental, ou não encontra assim tantas diferenças quanto isso?
1: No início, a minha primeira impressão não houve muita diferença quando eu cheguei a Portugal, porque lá está, eu fui para Caxieira, é uma aldeia, e eu pensei que Portugal era isso, que era uma aldeia cheia de árvores, florestas, sim. No entanto, agora sim, agora que já sou adulta, dá para sentir as diferenças culturais, sim.
0: E o que é que mais aprecia aí?
1: Eu diria o clima, uhum. O clima, as pessoas e a comida.
0: Ora bem, são três coisas fundamentais e hoje que está um dia bonito, Portugal em todo o seu esplendor. Para os nossos ouvintes, muitos, acredito, quase todos, não conheçam bem o Uzbequistão, o que é que nos pode transmitir? Quais é que são os grandes encantos deste país milenar?
1: Eu diria que as pessoas são bondosas, somos muito hospitaleiros, gostamos muito de convidados, ter a casa cheia de pessoas, de convidados. Temos boa comida para quem gosta de carne, porque a nossa alimentação é 90% baseada em carne.
0: Uhum.
1: Borrego, carne de vaca. Eu posso lhe dizer que o único prato de peixe que eu comi no meu país é peixe frito.
0: Pois.
1: É só peixe.
0: O mar está muito longe.
1: Sim,
0: eu tenho
1: exatamente.
0: Um círculo de países à volta que também não estão ligados ao mar, portanto está duplamente isolada.
1: Para quem gosta de temperaturas muito altas, o Uzbequistão é o adequado, sim. Nós temos temperaturas muito altas, chega a mais de 50 graus no verão. E para quem gosta de neve, também é o país ideal, porque durante o inverno costumamos ter neve
0: pois.
1: No nosso país, sim.
0: Há essa grande amplitude térmica entre o inverno e o verão. Não sei bem ao que é que se atribui, mas é o fenómeno natural que apanha ali aquela região da Ásia Central. O que é que há no Uzbequistão que seria mesmo difícil um português adaptar-se? Pronto, imagino que o clima, há ali uma parte desértica, culturalmente, se colocássemos agora alguns portugueses que já estão habituados aqui ao conforto de Lisboa, se calhar ia-lhes custar um bocadinho, não é? Em algumas zonas.
1: Eu diria que, se calhar, como o Uzbequistão é 3 vezes maior do que Portugal, são as distâncias. Nós aqui em Portugal estamos habituados a ir a algum sítio de autocarro ou de metro ou mesmo a pé. Eu acredito que o Uzbequistão não seja um país adequado para quem gosta de andar a pé. Houve uma situação no ano passado em que eu e o meu marido fomos para o Uzbequistão, na capital da cidade, nós não conseguimos encontrar uma passadeira para passar para o outro lado da rua, assim. E as avenidas são muito grandes.
0: Uhum.
1: Eu acho que isso, sim, seria...
0: Já tinha desaprendido de passar as passadeiras uzbeques, porque as pessoas lá terão, usando aqui um termo muito português, terão de se desenrascar e passar para o outro lado. Estão mais habituadas, mas agora com aquele trânsito todo, e atenção que é um país com uma densidade populacional já bastante grande, com muita gente na urbe Tashkent, é assim que se diz?
1: Tashkent, sim, é a capital.
0: Tashkent, a capital, são cerca de 38 milhões de pessoas que o país tem,
1: sim,
0: nesta altura.
1: E estamos em crescimento.
0: Continua em crescimento. A população é jovem.
1: Sim, somos sim. É por causa disso que a nossa infraestrutura está adequada para os jovens. Não temos muitos idosos no nosso país, por isso é que nós temos cada vez mais centros comerciais, temos muitos parques de diversão, sim.
0: Uhum. Então, nesse aspecto, e não falo aqui em termos de regime, mas economicamente o país está saudável, vai prosperando, não é?
1: Sim. Nos últimos anos, sim, nós temos notado. Todos os anos que eu vou para o meu país, eu sinto isso.
0: Uhum.
1: Sim.
0: Estou a gostar muito de conversar consigo, mas vamos, como habitualmente, fazer neste programa ter um vislumbre musical do Uzbequistão. Traz-nos aqui uma banda que são os Yala, um som tradicional, mas também representativo do país. Em que medida é que esta canção é importante para si?
1: Eu diria que Yala é uma banda muito conhecida, é conhecida por toda a gente da União Soviética, sim, porque a banda foi constituída em mais ou menos 1976, sim, e os nossos vizinhos, Cazaquistão, Turcomenistão, Rússia, Ucrânia, todos eles conhecem esta banda e nós crescemos a ouvir as músicas desta banda.
0: Que agora os ouvintes vão ter também a oportunidade de ouvir Chayhana.
1: Chayhana.
0: Chayhana, por Yala.

0: A música do Uzbequistão na distância que nos aproxima da Yala no programa de hoje. O Uzbequistão, que é hoje um país com 38 milhões de pessoas, como há pouco disse, encaixado ali na Ásia Central, faz fronteira com o Cazaquistão, o Quirguistão, o Tadjiquistão, o Afeganistão e o Turquemenistão. Sem acesso ao mar, mas há umas décadas tinha um enorme lago de água salgada, o Mar de Aral, hoje praticamente seco, desde que os soviéticos nos anos 60 começaram a desviar os rios que o alimentavam para projetos de irrigação. O país é sobretudo plano, tem até um enorme deserto, o Kizilkum, que também abrange o Cazaquistão e o Quirguistão, sendo que o Uzbequistão também é montanhoso, tem as montanhas Pamir, onde se situa o pico Hazret Sultan, com 4.643 metros de altitude. Não estou a dizer nenhuma mentira, pois não, Diora?
1: Não está.
0: Muito bem. É um país repleto de história, parece que ainda autêntico e intocado. Temos a cidade sagrada de Burrara, a bela Riva e a cidade muralhada de Ichankala, Samarcanda, antiquíssima, e a sua praça Registan, Tashkent, a vibrante capital. Diora Sodikova, o que é imperdível para quem visita o país, quem tiver a oportunidade de ir ao Uzbequistão, não deve de deixar de ver o quê?
1: Temos três cidades principais é obrigatório visitar, que são cidades muito históricas. Temos a cidade de Burrara, temos a cidade de Samarcanda e de Riva. Por exemplo, na cidade de Samarcanda nós temos a Praça de Registan, com muitas madrasas, temos muitas mesquitas antigas. Por exemplo, na capital também podem visitar, no entanto não encontram muitos monumentos históricos.
0: Sim.
1: Na capital nós temos muitos parques. Por exemplo, temos parques botânicos, temos parques de diversão, sim.
0: É um país com sombras, aliás, uma capital com arvoredo, com parques, e nesses dias de calor deve ser importante ter essa comodidade. Eu reparei, é fantástico, acho que não conheço um caso assim, das estações de metro de Tashkent, que são lindas. Têm uns tetos ornamentados, umas paredes pintadas de uma forma muito original. São poucas estações, mas de facto já ali um trabalho artístico, não é?
1: Sim, eu diria que é uma prenda que os soviéticos, que os russos deixaram
0: foi no
1: para
0: tempo
1: nós.
0: Deles.
1: Sim. E isso também é uma coisa que os turistas não podem perder, sim. Recomendo muito que visitem as nossas estações. Temos, eu creio que temos a estação de astronautas, Alexei Navoi, que era um poeta. Temos muitas estações, muito bonitas, sim.
0: Sim. Na impossibilidade de lá ir, caro ouvinte, eu até apelo a que procure na internet, porque vale bem a pena fazer uma viagem, nem que seja no computador ou no telemóvel, porque são autênticos palácios abaixo do solo. Há também o corredor da Rota de Seda Zarefshan-Karakum, o Centro Histórico de Shahrisabz. Isto são tudo patrimónios Unesco. Há ali vários patrimónios Unesco. Historicamente é um país muito rico. Foi descoberta uma cidade no corredor da Rota da Seda, com mais de 2 mil anos. Portanto, ainda está muita coisa no subsolo por descobrir e toda uma história. A Rota da Seda, que levava mercadoria desde da China até o Mediterrâneo e passava ali pelo menos por três cidades do Uzbequistão, fora as cidades dos países vizinhos. Ficou uma marca, há caminhos, há estradas ainda que têm a ver com a antiga Rota da Seda?
1: Não.
0: Foi
1: não
0: tudo ficou. Apagado, não é?
1: Sim. No entanto, por exemplo, a Praça de Registan, na cidade de Samarcanda, sim, é conhecida. Porquê? Porque os comerciantes passavam por aquela praça, paravam aí com as carrocerias.
0: Sim. Caravanas.
1: Sim, caravanas, exatamente. Uhum. E paravam para descansar.
0: Ali, pronto, ainda se sabe, é o mesmo sítio. E é uma praça magnífica com uns mármores e uma espécie de azulejos. Não é bem azulejos, mas são umas pedrinhas mais pequenas que fazem um efeito fantástico com as cores próprias, o turquesa e não só, usadas pela arquitetura uzbek. Hospitalidade para com estrangeiros, talvez porque reúna uma miríade de origens que se habituaram a conviver juntas, como os uzbeks, que são cerca de 85% da população, uma considerável quantidade de tadjiks, karakalpaks, as pessoas que vivem na província mais a norte. Ainda alguns russos que ficaram da União Soviética, cazaque, tártaros, até uma grande comunidade coreana que há no país. Com toda esta gente, o Uzbequistão é um país pacífico, não há tensões étnicas?
1: Não. É realmente muito pacífico e nós temos uma qualidade de nos adaptar. Tal como os estrangeiros que estão no meu país, eles também têm essa capacidade de se adaptarem a nós. Por exemplo, na capital de Tashkent, apesar da nossa língua ser uzbek, no entanto, na capital toda a gente sabe falar russo. Aliás, é considerado vergonhoso se a pessoa não saber falar russo fluentemente. Lá está.
0: Independentemente da identidade, é uma questão quase académica.
1: Exatamente.
0: Deve ter aprendido russo, sim.
1: Sim. Os coreanos que estão no Uzbequistão aprenderam a falar uzbek e mais. Os tadjiks também falam uzbek e também temos muitas pessoas do Cazaquistão.
0: E todos estes países, à volta, têm língua própria. Obviamente que são povos que sabem falar russo.
1: Exato.
0: Mas também há uma língua tadjik, há uma língua cazaque, há uma língua turcomena, se calhar é mais parecida com o turco.
1: Sim. Aliás, todas essas línguas, língua cazaque, língua uzbek, língua tadjik, a origem é... São línguas túrquicas.
0: Exatamente.
1: São muito parecidas.
0: O Uzbequistão, apesar de todas estas origens e imperadores que andaram ali, é um país quase que turcófono.
1: Exatamente, sim. Por exemplo, quando os cazaques falam, nós entendemos mais ou menos. Ou então nós falamos a nossa língua e os cazaques entendem a nossa língua, sim.
0: E a Diora vai de vez em quando ao Uzbequistão e não esquece vocábulo nenhum? Não tem de andar de vez em quando à procura das palavras?
1: Para ser honesta, sim, eu esqueço muito, sim. No entanto, como eu estou em constante contacto com os meus pais todos os dias, eu não me esqueço.
0: Fala-se uzbek em casa?
1: Exatamente, em casa fala-se uzbek, sim. Mas como eu casei com um português, sim, também falo português, sim.
0: Tenho que falar as duas línguas diariamente. E ele, às vezes, quando vocês estão a falar, não está a perceber nada.
1: Exatamente, sim. Às vezes é preciso estar a traduzir.
0: E, entretanto, possivelmente também fala bem inglês e, a certa altura, já são muitos idiomas na nossa cabeça. Olhando aqui para o mapa do Uzbequistão, eu acho piada aqui esta península a entrar pelo Quirguistão adentro. Aqui, junto à cidade de Gulistan, o país adelgaça, fica mais fininho. E depois há uma espécie de uma península. Em contrapartida, no outro lado oposto, há linhas praticamente retas ao estilo das fronteiras africanas, aqui com o Cazaquistão. Ao fim e ao cabo, estamos a falar de um país que, como o Uzbequistão, tem pouco mais de 100 anos de história, não é? Após a Segunda Guerra Mundial emancipou-se, mas depois lá vieram os russos outra vez com a União Soviética.
1: Exatamente, sim. Nós só conseguimos a nossa independência em 1991, 1 de setembro, sim, de 1991. E essa data é muito comemorada no meu país. Sim.
0: Apesar desta carga russófona, a nível da língua e de alguma população que ali vive, o sentimento de patriotismo, de identidade própria uzbeca é muito forte, e não sei se há a tendência do regime em chegar-se mais a Moscovo ou não. Os russos estão ali e vocês estão aqui. Não há cá misturas agora, não é?
1: Não. Nós gostamos da nossa independência, sim. E como eu estou a viver no estrangeiro, eu sinto falta realmente de... Eu entendi o que é falar a minha própria língua, ter a minha própria história, porque eu não acho justo nós, na capital uzbek, falarmos...

0: Somos russo. Ser vergonhoso, não saber, uma pessoa não saber falar russo. Sim. E tenho membros da minha família que vivem na capital e eles não sabem falar uzbeco, só falam russo.
1: Pois, isso às vezes é confundido com gostar da Rússia, mas também havia uma zona ucraniana que falava russo, mas preferem sempre ter a identidade ucraniana, neste caso, a autodeterminação dos povos, acho que é superior a tudo. Falando um pouco destas questões mais sensíveis, o primeiro presidente, Islam Karimov, esteve 25 anos no poder, Shavkat Mirziyoyev, o atual presidente, já vai em 10 de liderança, parece que fez ali umas leis para os mandatos durarem 7 anos e se for possível, ele fica lá até 2040. Bom, tenho uma pergunta ingrata, mas deixo à sua consideração a resposta de ora. O regime uzbeco é autoritário?
0: Eu diria que sim. No entanto, nós, após o nosso segundo presidente estar no poder, sim, nós estamos gratos, sim, porque realmente vimos as mudanças que ele fez para o país, vemos a economia a crescer e eu acredito que após ele ter sido presidente, eu sinto o meu país mais aberto para os turistas.
1: Ok.
0: Sim, antigamente não era permitido tirar fotografias, víamos sempre polícias na rua, sim. No entanto, agora estamos cada vez mais abertos para os turistas, sim.
1: Ótimo. Sim. E a economia de mercado vai já sendo possível, mais ou menos?
0: Sim, sim. Nós temos notado o crescimento, sim.
1: Portanto, já não há aquele governo mão de ferro, como era chamado no anterior presidente, o Islam Karimov. Ainda assim é um sistema bastante centralizado, segundo o que investiguei. Agora vamos de novo à música. Daqui a pouco já vamos falar muito mais a sério desse escaldante Portugal-Uzbequistão em futebol. As nossas duas culturas no campo, nos Estados Unidos da América. Para já, a música é aqui uma vertente mais jovem. Yanze é uma canção que nos traz o Shamdan Sobirov. Eu achei piada a esta faixa em particular porque é descrita como pop árabe, e de facto é. Está aqui uma misturada muito engraçada, que eu acho que resulta muito bem e fica no ouvido. Conhece o Shamdan?
0: Sim, eu conheço, sim. É um artista novo, sim. Conheço algumas músicas do artista, mas não sou grande fã.
1: Não é grande fã. Mas para colorirmos aqui a música do Uzbequistão, já vamos fechar com uma coisa mais tradicional e étnica. Shamdan Sobirov, Yanze.

0: os ritmos vibrantes deste Uzbequistão que está lá tão longe, mas a melodia é universal. Fica na cabeça. Shamdan Sobirov, Yanze. Na próxima terça-feira, dia 23, as seleções nacionais de futebol de Portugal e do Uzbequistão vão defrontar-se em Houston, no Texas, em jogo a contar para o Grupo K do Mundial da América do Norte. É a estreia da seleção uzbeque nestas andanças, conseguida há um ano após um empate a zero com os Emirados Árabes Unidos na fase de qualificação. O seu país, de ora, é o 50º do ranking FIFA, um dos mais baixos neste torneio, mas a equipa tem pelo menos duas estrelas, o Eldor Shomurodov, avançado que já jogou na Roma e em outros clubes italianos, está agora na Turquia, no Istanbul Başakşehir, e Abdülkadir Kusanov, central do Manchester City, além do treinador, que é nada menos que Fábio Cannavaro, ex-defesa italiano, que já foi jogador do ano em 2006, por exemplo. Diora, acredita que esta seleção do Uzbequistão pode fazer um brilharete neste Mundial?
1: Eu acredito que não.
0: Que não?
1: Sim, porque vamos ter de jogar contra Portugal e eu já comecei a fazer apostas com os meus empregados, com o meu marido, com toda a gente que eu conheço, porque eu acredito que nós vamos perder contra Portugal. No entanto, também acredito que vamos marcar pelo menos um golo. E depois, vamos ter de jogar contra Colômbia, se não me engano.
0: Colômbia e República Democrática do Congo.
1: Exatamente, sim. A única vitória que eu... em que eu acredito é mesmo contra a República do Congo.
0: Ok, vamos ver. Eu falei em dois jogadores, o uzbeco, o Shomurodov e o Kusanov. A restante equipa é mais para o médio fraco ou também tem ali bons jogadores?
1: Não. Só conheço essas duas estrelas, sim, que é o Rusanov e o Shomurodov, que está neste momento a jogar na Itália ou na Turquia.
0: É na Turquia, sim. Eu acho que ele agora mudou-se para o Başakşehir.
1: Sim, e o Rusanov, que está agora...
0: Marcou bastantes golos com o Roma, Génova...
1: Sim, é verdade. Essas são as únicas estrelas que nós temos e eu até fiquei chocada por termos ficado, por termos...
0: Apurados.
1: Exatamente, não estava nada à espera. Ainda por cima contra Portugal, num grupo, juntamente com Portugal.
0: Bom, aí Portugal é o favorito do grupo, mas eu acho que há possibilidades nos outros dois jogos. Basta ver o que Cabo Verde fez com Espanha, por exemplo, e mais umas surpresas por aí. Se houver querer e aquela raça, aquela vontade, eu acho que as coisas podem acontecer. Não lhe parece?
1: Não sei. Nós acreditamos, pronto, pelo menos numa vitória, sim, contra a República do Congo. No entanto, contra os restantes países, não tenho muita esperança.
0: Tudo é possível porque alguns terceiros classificados também são apurados e nunca se sabe ainda a carreira do Uzbequistão. Desportivamente, é um país ainda com alguns eventos. Lembro-me que há 2 anos organizaram o Mundial de Futsal, em que o Brasil foi campeão. Nós transmitimos até mesmo aqui na rádio relatos desses jogos. Portugal estava envolvido e também a televisão transmitiu. De resto, são fortes no hóquei no gelo, no ténis, desportivamente, nas lutas, não é? No boxe?
1: Sim, exatamente. Tudo que seja lutas, pesos, somos muito fortes. Jiu-jitsu, judo, pesos, sim. Por exemplo, nos Jogos Olímpicos nós tivemos muitas medalhas de ouro, muitas medalhas de prata. Eu creio que ficamos no 9º lugar, mas pronto, futebol não é o nosso forte.
0: Os Jogos Olímpicos, 18 medalhados, desde que o país é... Medalhados de ouro, 18 campeões olímpicos, desde que o país é independente e participou nas primeiras Olimpíadas de 94. Tomara Portugal em toda a vida olímpica ter algo semelhante a isto. Fora do desporto, há outras personagens da diáspora uzbek que são conhecidas, importantes pelo mundo fora?
1: Sim, por exemplo, temos o Amir Timur, temos Alisher Navoi, temos o Buhari, temos o Termezi, não sei se...
0: Uzbek que são conhecidas, importantes pelo mundo fora?
1: Sim, por exemplo, temos o Amir Timur, temos Alisher Navoi,

0: diria a comida. O facto de sermos um povo muito hospitaleiro, adaptamos-nos facilmente. A nossa história, sim, os nossos monumentos históricos, o nosso país, a nossa fruta, que é muito elogiada pelos turistas.
1: A melancia, vocês têm algumas 150 qualidades de melancia, são bem grandes.
0: Melancia e melão também.
1: E melão também, chamam-lhe o melão torpedo, é assim mais alongado, não é?
0: Exatamente, sim, sim, muitas frutas, cerejas, uvas, pêssegos, sim.
1: Mas há uma coisa curiosa, deve ser por causa do calor, porque o país é um bocado seco e desértico, mas são frutos que necessitam de muita água. Como é que se consegue essa qualidade? Não faz ideia, mas tem a ver com as temperaturas na terra que produzem esses frutos, que eu vi em fotografias, de facto impressionantes. É o país da melancia, não fazia ideia.
0: Sim, eu queria acrescentar, quando me perguntou que o que é que um turista não pode perder, eu esqueci de mencionar os nossos bazares, que são os nossos mercados, feiras, estão abertas todos os dias. Temos o bazar de roupa, temos o bazar de peixe, temos o bazar de carne, temos o bazar de lacticínios, de fruta, de frutos secos, de especiarias.
1: Quando diz bazar, são autênticos mercados dedicados só a essas coisas.
0: Exatamente, sim. Bem, sim.
1: Sim. Samarcanda é conhecida por isso, mas em Tashkent também há.
0: Sim, em Tashkent há mais bazares do que em Samarcanda, sim.
1: Conhece o país mais ou menos todo, quer dizer, não, provavelmente não, anda mais aqui só na zona de Tashkent, ainda por cima as deslocações são difíceis, se bem que o transporte rápido por comboio está bastante desenvolvido, não é?
0: Exatamente, sim, sim. Por exemplo, eu fui de Tashkent para Samarcanda no comboio de alta velocidade, sim, e chegámos em, eu creio que 2 ou 3 horas.
1: Sim, atravessar esta parte.
0: Sim, foi 220 km por hora. E não se sente nada.
1: Fantástico. Nesse aspecto também é um país bastante evoluído. E aqui em Portugal, já teve a oportunidade de explorar o país, ilhas? Há zonas de Portugal particularmente da sua preferência?
0: Sim, já visitei algumas cidades, também já tive a oportunidade de visitar a Ilha dos Açores. Sim, fui aos Açores, gostei muito e eu creio que foi a melhor paisagem mais bonita, o ar mais fresco, a comida mais saborosa que eu já experimentei foi nos Açores, sim. E também tenho a elogiar a comida portuguesa. É por causa disso que eu creio que não consigo voltar para o meu país, porque eu não consigo viver sem o peixe português.
1: Sim. Pois.
0: O bacalhau, o salmão, o robalo, a dourada, não. Eu adoro. Eu não consigo viver sem a comida portuguesa.
1: Sem comida portuguesa, e por isso não pode estar muito longe daqui. Também faz pratos com salmão lá na sua Diora Brantes. Domina já também a cozinha portuguesa?
0: Sim, domino, sim. Por exemplo, em casa eu cozinho tudo um pouco. Cozinha italiana, cozinha portuguesa, cozinha uzbeca, japonesa. Sim.
1: Tudo um pouco, ok. Muito bem, estamos a chegar ao fim da conversa. Muito obrigado por ter vindo até à TSF Diora Sodikova. Foi um gosto tê-la por cá.
0: Eu é que agradeço. Muito obrigada.
1: Para a semana estaremos aqui com mais uma convidada, um convidado, certamente uma nova história de vida e uma cultura outro país. Hoje completamos 60 nações desta série A Distância que nos aproxima. Para o fecho, vou deixar o Sherali Yorarev, ou qualquer coisa, todas as línguas têm a sua particularidade. Quero-me corrigir, não?
0: Sherali Jorayev.
1: Jorayev, este J lê-se mesmo com J. É um nome também importante do seu país e respeitável.
0: Sim, é um artista muito conhecido. No entanto, a geração nova não conhece o artista, não.
1: Não conheço, mas agora vai conhecer. Já passamos uma para a geração mais nova, agora é uma para outras idades um pouco mais avançadas, mas é um som intemporal, o som deste Tar. Até para a semana.

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1: O restaurante Mesa Farta, em Tavira, simboliza um retorno às origens e um regresso ao essencial do chefe João Viegas. Após passar por casas de renome, com a maturidade estabelecida e a pedir os desafios mais sérios, o sempre jovem chefe Viegas decide instalar-se na sua terra natal. As entradas dizem praticamente tudo. Uma delas, composta por ostras da Ria Formosa, escabeche de funcho e maçã, só podia medrar na mente de um grande criador com a paixão da mesa. Já os pastéis de raia alhada com ovos fumados e limão fazem-nos vibrar e acrescentar esperança a tudo o que pensávamos conhecer. É bom estarmos num lugar assim. Produz-se aqui uma sopa de peixe que é pura redenção. Caldo profundo e apurado, camarão vermelho e coentros picados. Claro que ficamos logo mais felizes. A secção da carta que dá pelo sugestivo nome para assentar oferece-nos o paraíso. Vina selvagem, alho frito, coentros e limão, combinação de sabores incrivelmente familiar, configura redenção total. O pratinho de polvo do Algarve, limão preservado e tomate seco põe-nos a pensar na vida de outra maneira. Faz-se uma raia seca lograda absolutamente imperdível. É um brás de alho francês e azeitona que fica para sempre na memória. De tonalidades mais terra, dispomos o brilhante corte do chefe do novilho nacional. Peça cinzelada, à maneira desculpada, depois sacrificada com muito carinho. Afinal, há sempre espaço para um bom bife. Temos também um complexo leitão assado com pimentas e laranja que nos ensina muitas coisas novas, jamais imaginadas. O cachaço de porco ibérico com figo seco e mostarda é delicioso. Encontro pouco usual de texturas e temperos. E a caprichosa presa de porco alentejano surge numa mesa farta como inteiramente domada e capaz de nos surpreender a ponto de repetirmos a dose. Há pratos pensados para repartir, todos rápidos e evocativos de bons momentos. O arroz de pato à antiga, por exemplo, feito com fumeiro de zambujal, é um enorme regalo. O arroz de bochecha de tamboril com salicórnia e alho assado corporiza a redefinição do vezeiro prato, tal como normalmente praticado. Há uma massinha de peixe à algarvia com coentros e limão que nunca mais nos sai da memória. E o arroz de bochecha de vaca com couves fermentadas é de comer a terra para o tacho. Para terminar docemente a refeição, temos a excepcional mousse de chocolate 85%, avivada com caramelo, flor de sal e amêndoa, ou a incrível torta de claras com morangos e lima. Fica-se sempre com vontade de voltar.

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1: Um dos mais respeitados analistas em todo o mundo, de tudo o que diz respeito à Apple, Mark Gurman, diz que esta semana pode ser a última oportunidade para comprar um iPhone menos caro. E não apenas porque começou hoje a campanha anual de descontos da Amazon nos Prime Days. A afirmação tem antes origem numa declaração de Tim Cook feita no final da semana passada. O ainda presidente executivo da Apple confirmou o inevitável. A empresa esteve meses a absorver o aumento dos custos da produção, nomeadamente a escalada do preço das memórias, mas agora já não há almofada e os consumidores vão ter de pagar mais pelos equipamentos da marca. Ainda não existe uma lista oficial dos dispositivos afetados, mas há estimativas que referem que os modelos base do iPhone vão sofrer um agravamento superior a 150 euros. É o tal aumento que o analista Mark Gurman diz estar iminente, tão iminente que pode acontecer já esta semana. É por isso que os Prime Days da Amazon, que começaram esta terça-feira, podem ser a última oportunidade para comprar iPhones, não só a preços atuais, mas até com desconto. A Apple e outras empresas tecnológicas, diga-se, podem aproveitar o final desta campanha de descontos, que acontece em todo o mundo, para estabelecer novos preços nos seus equipamentos e fazer deles o novo normal.

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4: Nova York é, porventura, a cidade mundial mais cantada. As energias, os ambientes, o cruzamento de culturas. Para Lou Reed, nascido em Brooklyn, Nova York era quase o seu ADN, a sua musa. Tinha os pais e depois dizia Nova York. Dedicou-lhe um dos seus álbuns míticos, Nova York, agressivo, caótico, publicado em 1988, para o seu biógrafo Anthony Curtis. As 14 canções são uma narração feroz, poética, surreal, onde a realidade se sobrepõe ao poder da arte e da música. Lou Reed vê Nova York, nessa altura, como microcosmos do resto do país. Nos anos 80 de Reagan, com o urbanismo desenfreado, a falta de habitação, a divisão mais profunda das classes sociais, o crime e o corte nos programas sociais. Na faixa de abertura do álbum New York, Romeo and Juliet, Lou Reed transporta a clássica tragédia de Shakespeare para Nova York dos anos 80. O romance passageiro, entre personagens de diferentes classes sociais, ela de classe alta, ele de origem latina, no meio do caos urbano do crime, na cidade de Nova York nos anos 80.

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0: Há dias cruzei-me com uma publicação no Instagram que me despertou muita atenção. Era um de vários relatos sobre o modo de estar em Lisboa. Falava sobre a forma como as esplanadas se instalam nos passeios entre Betão e Alcatrão, sem qualquer vegetação e sem se tornarem um espaço acolhedor. E pensei que é um facto. Muitas esplanadas são apenas mesas e cadeiras no exterior, enquanto outras parecem um pequeno oásis. E a cidade, especialmente Lisboa, precisa não de pequenos, mas de grandes oásis. E ocorreu-me que poucos se importarão com o ambiente que os rodeia ou que rodeia a esplanada, porque afinal, tantas pessoas passam parte do seu tempo a olhar para o telefone, a viver mais online do que na realidade de todos os dias. E numa altura de profundas alterações climáticas, com temperaturas cada vez mais altas, com vagas de calor, é urgente fazer o verde de volta à cidade, equilibrando a relação entre betão e vegetação. Este não é um episódio sobre tecnologia, mas sobre o que faz a natureza na cidade, o que faz à cidade e o que faz a cidade ao corpo e à mente das pessoas. Numa época em que estamos tão acelerados, como voltar ao essencial? Esta é também uma história sobre o poder da atenção cidadã na era digital, pois o Nuno já conseguiu impedir o abate de árvores. Nuno Prates, bem-vindo.
1: Olá, obrigado.
0: Há 25 anos, o Nuno Prates decidiu plantar num canteiro abandonado à porta do seu prédio em Lisboa. Não pediu autorização, não esperou pela Câmara, simplesmente plantou. Hoje é conhecido por ser o jardineiro lisboeta. Tem formação em património, não aprendeu jardinagem com ninguém e tornou-se especialista na adaptação de plantas exóticas em Portugal. Fundou a Academia do Jardineiro Lisboeta no Chiado, onde guarda mais de 1000 livros de botânica e ensina quem quiser aprender. A ciência diz-nos que espaços verdes reduzem o cortisol, baixam a tensão arterial, melhoram o humor e a nossa cognição. Que uma árvore na rua não é decoração, é saúde pública. Nuno, o que tens a dizer sobre isto?
1: Bonitas essas palavras.
0: Obrigada.
1: Para mim é um elogio ouvir dessa forma, com tanta ternura e com tanta dedicação. Para mim é um elogio e um estímulo.
0: Ainda bem. É bom que sejas estimulado a continuar.
1: Sim, porque sou estimulado pela sociedade civil, anónima. Os cidadãos dão-me esse apoio, mas até porque reveem muito naquilo que eu faço. Afinal de contas, passei a ser um rosto, apesar de não procurar...
0: Por uma causa, não é?
1: Por uma preocupação, sim. Eu tenho essa preocupação. Eu não faço por ativismo, não faço por extremismo, nem uma ideologia quase cega, mas por preocupação de sentir que a cidade, desde há muito tempo, já poderia ter recuperado o tempo perdido de tanta instabilidade política, de tanta pobreza, mas agora nós não estamos nesse enquadramento, já felizmente estamos um pouco melhor, portanto a cidade poderia investir no ambiente e não tanto em outras áreas que são importantes. Mas esta do ambiente é fundamental, é a base para que nós, população residente, flutuante, que nos visita, que vive cá, que é portuguesa, que não é portuguesa, pouco importa, aquela que está cá, possa sentir a mesma qualidade de vida e o mesmo bem-estar que quando atravessamos a fronteira, assim, vimos isso nas outras cidades europeias.
0: O que é que falta em Lisboa? Estamos-nos a focar em Lisboa e poderíamos estar a falar de outra cidade, mas tu és daqui, eu também, o teu foco é esta cidade, é quase como que se eu puder melhorar a minha rua, então eu já estou a dar um contributo e eu quero que este episódio seja visto nesse sentido, ou seja, estamos a falar de Lisboa, mas podíamos estar a falar de qualquer outra cidade. E esta lógica de vou tentar fazer algo pela minha rua. E foi por aí que tu começaste. O que é que falta nesta nossa cidade?
1: Falta à sociedade que vive na cidade. Falta educação ambiental. Falta... Nós somos uma sociedade que não se respeita a si própria. Portanto, eu compreendo que todas as todos os programas, todo o investimento que é feito pelo poder local aqui em Lisboa, é difícil de ter sucesso, porque a população também não tem um respeito, não se revê, não acolhe, não acarinha.
0: Não queremos saber.
1: E não temos interesse. E eu descubro isso não só pelos exemplos por toda a cidade, mas também quando eu próprio, como cidadão e completamente anónimo, fiz algumas intervenções já há muito tempo, quando saí de casa dos meus pais e fui viver para um prédio numa rua onde não havia uma única árvore, e então eu tentei plantar nessa rua e fui muito mal recebido pelos próprios moradores, portanto.
0: Porquê?
1: Porque...
0: O que é que as pessoas disseram?
1: Nos anos 90 ainda estávamos mais longe de ter alguma consciência ambiental, de ter conhecimento, até uma certa erudição no tema. Hoje já há muito mais. Primeiro, a comunicação é rápida, é imediata. As redes sociais, para mim, foi uma novidade. Eu tenho redes sociais desde 2019 e vejo as redes sociais como uma fonte enorme e inesgotável de conhecimento. E foi aí que eu me senti acompanhado. Pelos vistos, desde os anos 90 eu já tinha este tipo de preocupação, mas por toda a Europa havia também outros concidadãos que faziam o mesmo e eu aí senti-me estimulado. As pessoas nos anos 90 viam o tema do ambiente, de vegetação, jardinagem, como um tema ainda muito problemático, porque toda a vegetação é vista como um problema, derruba prédios, causa infiltrações, entope...
0: Levanta o alcatrão.
1: Tudo, portanto, não vê vantagem, só vê o problema. E qualquer coisa que fosse plantado de novo, portanto, que não fosse herdado ou que a própria natureza tivesse conseguido sobreviver, era visto como um problema. E assim foi, ali não houve exceção nenhuma. Eu plantei duas pequenas árvores à porta do prédio onde morava e foi um problema terrível. Eu tive que acorrentar literalmente as duas árvores à parede para não serem roubadas e depois poderem enraizar, e aí, a partir daí, nunca mais houve problema. Ainda hoje estão lá. Essa rua, para mim, tornou-se icónica, porque ainda hoje estão lá, é no Campo Pequeno, e foi onde tudo começou. Atualmente há mais abertura, a rapidez com que a informação circula tem vantagens também, não é? Se for bem tratada, tem vantagens, e esta é... eu estou aqui hoje exatamente pela publicação que fiz no domingo.
0: Não,
1: a verdade é que eu... nunca me ocorreu que tantas pessoas pensassem do mesmo modo que eu. Quando fiz aquela publicação, eu apenas tentei chamar a atenção para algo que realmente me incomoda, que é o facto de não haver sensibilidade para o conforto, o acolhimento, criar um ambiente menos hostil na cidade, que ela própria não está a caminhar para esse ambiente. Portanto, o poder local, ele próprio, também não está preocupado em descarbonizar, em arborizar, em retirar tanto tráfego rodoviário. Não está verdadeiramente preocupado, não faz esse investimento. E depois, se não somos nós, cidadãos, o comércio, nós que vivemos na cidade, se não nos preocuparmos com esse pequeno detalhe, então a cidade está completamente selvagem no pior sentido.
0: No pior sentido. Portanto, no sentido da agressividade.
1: Da agressividade, da agressão, não é? E eu fiz o meu percurso, eu pratico natação, fui ali à piscina municipal praticar, fazer o meu treino, e de repente vejo aquelas quatro mesas colocadas entre o passeio, pilaretes, carros estacionados e a Avenida de Roma com um tráfego pesadíssimo, e pensei, como é que alguém... Como é que alguém se sente bem a tomar uma refeição, porque não é um café, é um restaurante. E atenção que eu não, nem sequer referi o nome do restaurante.
0: Não interessa.
1: É que não interessa. Eu pensei, isto já está a passar todos os limites, normalizou-se. E é efetivamente perigoso que eu não tenho filhos, mas noto que as crianças já estão tão insensíveis a isto que acham normal sentarem-se em plástico e estarem num ambiente hostil. Portanto, o que é que elas vão, vão repetir ao longo da sua vida?
2: Isso mesmo.
1: É isso mesmo.
2: Sim. Será que nos tornamos indiferentes?
1: Muito, sim. Claro que sim. Claro, essa é a minha preocupação. Por isso eu fiz aquela publicação e perguntei, sou eu que sou marciano? Eu sei que sou marciano, mas será que já estou em Plutão? Será?
2: Já mudei de planeta.
1: Se calhar já estou ainda mais para lá, não é?
2: Enquanto é só a mim que isto incomoda?
1: E não. De facto, eu fiquei surpreendidíssimo porque foram 230 mil visualizações, o que é uma enormidade de pelo menos de pessoas que participaram, fizeram comentários e houve debate entre as pessoas que viram e efetivamente se reviram naquele detalhe. Agradou-me. Mas é preciso retirá-las do sofá ou do teclado e pô-las a intervir.
2: Agir.
1: É? Esse tem sido.
2: Estamos um bocadinho anestesiados, no fundo.
1: Muito, sim. Então. Porque eu tenho promovido muitas iniciativas desde novembro de 2024. Sempre fiz sozinho, mas eu também já não consigo fazer aquilo que fazia há 30 anos atrás, sozinho. Pedi essa colaboração e efetivamente apareceram. Apareceram cerca de 15 voluntários, o que foi uma enormidade e uma surpresa, e o grupo tem crescido, as pessoas têm aderido, a adesão tem sido enorme, a preocupação tem-se expandido e o apoio está a tornar-se eficaz, mas falta ainda as pessoas envolverem-se e tomarem a iniciativa própria.
2: Tu sentes que há uma espécie de paradoxo. Por um lado, estamos completamente anestesiados, a ficar um bocadinho indiferentes a quase tudo o que é menos positivo e até negativo, mas, por outro lado, queremos envolver-nos, queremos participar, queremos fazer. Será que as pessoas só não sabem o que fazer e como fazer? Qual é a tua perspectiva sobre isso?
1: Eu descobri que primeiro precisam de um rosto. E eu
2: preciso de um Nuno.
1: Eu passei a ser esse rosto, apesar de eu não procurar protagonismo nem.
2: Isso é claro, nas tuas publicações. Não é nada sobre ti.
1: É que nem sequer eu tenho a destreza para. A tecnologia de facto não gosta de mim, apesar de
2: então,
1: eu achar.
2: Então vamos fazer aqui uma pausa. Porque a parte que tu me contaste também, que a tecnologia, eu perguntei-te se tinhas um site para eu procurar mais informação sobre tudo, mas a tecnologia não gosta muito de mim e nem fui eu que criei o perfil de Instagram. Conta-nos como é que tudo isso começou. E eu já volto à parte que íamos discutir.
1: Ok. Eu tenho um fascínio pela tecnologia, até porque eu gosto de estética. Tudo o que é bem-estar visual, a mim, importa tremendamente. Falamos muito de poluição sonora, poluição atmosférica, mas não falamos de poluição visual. E a poluição visual sempre me afetou desde muito pequeno.
2: Eu acho que afeta a todos, as pessoas é que não dão conta disso.
1: Não dão conta, já normalizaram esse pormenor. Ou se calhar elas próprias não foram educadas para isso, não tiveram esse detalhe na educação, provavelmente. Mas a mim afeta-me tremendamente. Portanto, eu dou muita importância a todos os detalhes e reparo. Reparo na degradação do património, reparo na exposição de uma montra, reparo, por exemplo, vou fazer aqui dar aqui um exemplo muito prático. Vi há pouco tempo uma crítica porque nos anos 80 os carros tinham várias cores. Eu achava aquilo horrível, ver o tráfego com carros muito coloridos. É agressivo para mim visualmente. Atualmente os carros têm umas cores mais neutras e eu até prefiro assim, porque pelo menos tornam-se exatamente mais neutros. Não vamos chamar a atenção para o tráfego rodoviário e vamos chamar a atenção para outras coisas que são muito mais importantes. Portanto, até nesse detalhe incomoda-me e altera o meu equilíbrio e a minha sanidade também. Portanto, a tecnologia é uma ferramenta que eu adoraria poder usar diariamente para publicar mais e melhor, mas não consigo. E então dentro do meu círculo de conhecidos, disseram que eu tinha que ter uma rede social porque aí iria comunicar muito mais facilmente com o mundo. E efetivamente ajudaram-me a fazer essa rede social. Eu gosto tremendamente de usar a rede social, não consigo evoluir nela. Acabo por ter publicações muito pueris, quase parolas até, porque então, são tão básicas que já me disseram que é isso que também está a chamar a atenção, porque muitas pessoas têm exatamente a mesma limitação que eu tenho.
2: Mas era isso que eu estava a ouvir-te e estava a pensar. Parolas ou não, isso para já é a tua opinião, não é?
1: Sim.
2: Com base nas tuas limitações, mas isso é uma contracorrente, porque a plataforma da qual estamos a falar, é o Instagram, tornou-se de tal forma sofisticada que encontrar um perfil que vai às raízes, que vai ao essencial, que usa apenas aquilo que é o básico, acaba por ser uma forma também de respirar dentro de uma plataforma extremamente sofisticada e às vezes é um bocadinho cansativa, porque é tão elaborada e do ponto de vista estético é de tal forma exigente que ou cumprimos os parâmetros ou estamos fora, e tu não cumpres e não queres saber dos parâmetros e fazes aquilo que sabes fazer e que no fundo te interessa fazer, e estás a chegar lá porque tu cresceste muito rapidamente.
1: Sim, na verdade a minha conta não se torna repetitiva nesse aspecto, é verdade. Esteticamente ela não é nada apelativa e eu vejo outras contas com uma aparência tremenda. Vou dar outro exemplo. Eu vou promover alguns encontros sobre o tema da botânica e como promovo pontualmente, exatamente na academia, e não vou ser eu a fazer a publicação porque são outras pessoas. Eu vou também dar um workshop, essa faço eu a minha publicação e vai ser uma publicação dentro daquela, das
2: dentro
1: minhas
2: do teu estilo,
1: no meu estilo. As outras não. Aliás, o que eu vou fazer é aquilo que tenho feito. Eu faço um desenho, e depois tiro uma fotografia e publico. Todos os outros elementos que vão fazer também workshops já me estão a dizer que vão ao Canvas.
2: Canva.
1: E realmente fazem coisas maravilhosas e eu olho e penso quem me dera a fazer aquilo, mas não, eu só consigo pintar a aguarela, ou às vezes com café, ou coisas muito
2: mas
1: básicas.
2: Mas isso é o contrário daquilo que todos andamos a fazer. E isso acaba por chamar a atenção das pessoas e é uma forma de anti-poluição visual num contexto em que tudo é igual e que é tudo muito digital. Trazer de regresso o analógico é chamar a atenção, é ser importante, é lembrar-nos por onde tudo começou, porque quando fazíamos um cartaz antigamente não existia Canva nenhum e não o publicávamos no Instagram e os cartazes apareciam à mesma, não é?
1: Sim, Paula, isso é aquilo que eu sei fazer. Aliás, eu quando projeto jardins, eu digo sempre aos clientes que eu não vou apresentar um projeto em computador, porque eu não sei trabalhar com AutoCAD. Atenção que eu não sou, eu não me estou a reduzir à incapacidade total. Eu simplesmente não consigo trabalhar no computador, portanto faço um
2: design, o essencial,
1: pinto a aguarela e muitas vezes até os clientes
2: que gostam mais, não é?
1: Querem a aguarela e eu tenho que lhes dar a aguarela. O que é curioso. Sim, na verdade as publicações acabam por ser tão elementares, tão básicas, tão pueris, que chamaram a atenção. Eu notei isso porque também me disseram, e foi um jornal digital que me contactou e disse precisamente, fez esse comentário. E eu senti-me mais
2: motivado,
1: sim, e pensei, bom, afinal de contas não parece assim tão mal dentro de tantas publicações com designs.
2: Mas sabes que esse também é um dos problemas das redes sociais e particularmente do Instagram.
1: A exigência, não é?
2: Não, a comparação. Tu achas que não estás a fazer bem, ou que estás a fazer pior, ou que és menos, porque há outros que fazem supostamente mais, mas menos é mais.
1: É mais, sim.
2: Menos
1: sim.
2: É mais. Então vamos voltar à outra questão que eu, de certa forma, interrompi-te para fazer aqui este parênteses sobre o teu perfil no Instagram, que é a questão de estarmos todos um bocadinho anestesiados e de tu dizeres que as pessoas, de facto, precisam de um rosto, precisam de um exemplo de alguém que as ajude a perceber o que fazer e como participar. Qual é que tem sido o processo, por assim dizer?
1: O processo é, é muito espontâneo, é tudo muito orgânico.
2: E, como deve de ser.
1: Como deve ser.
2: Estamos a falar de natureza, não é?
1: É espontâneo, é genuíno. Eu tenho uma ideia, ocorre-me uma ideia e no grupo de voluntários eu proponho essa ideia e pergunto: vou fazer uma publicação
2: e
1: a pedir.
2: E o grupo de voluntários está no WhatsApp.
1: No WhatsApp, sim. Foram eles que criaram, sim,
2: também.
1: Foram eles que criaram, nem sequer sou.

0: administrador, portanto, eu mantenho-me à margem disso. E faço a publicação e depois é um rastilho. De facto, aquilo estimula muito os seguidores e não seguidores. Eu tenho, de facto, muitas respostas de não seguidores, o que é bom, não é? Tudo orgânico, porque a ideia passa pela cabeça, eu publico e 2 dias depois estamos
1: está a acontecer.
0: Está a acontecer.
1: Então o que é que acontece?
0: Por exemplo, ontem eu estava a falar com uma das voluntárias para a próxima iniciativa. O que é que haveríamos de fazer na próxima iniciativa? Eu tenho várias ideias e de repente eu pensei, vou fazer um refúgio climático do jardim que já plantamos.
1: Uau! Que é um refúgio climático.
0: E realmente eu pensei, aquele jardim que fui eu que plantei, foi as primeiras iniciativas, tinha todas as características para ser um refúgio climático. E em 45 minutos eu mudei a estrutura do jardim, que é público, é um jardim público, que fica em Alvalade, e tem mais uma função. Agora, vou publicar e dizer como é que nós podemos transformar e usar espaços públicos para fazer refúgios climáticos. Aquilo é um pequeno canteiro e que eu plantei plantas que ganharam muito corpo, muita densidade e fizeram uma cúpula completamente fechada. Eu abri um caminho. Ora, quando entramos e olhamos para cima,
1: É fresco
0: e vimos o céu através da silhueta das folhas. À volta é um parque de estacionamento, portanto aquilo é uma bolha, é um refúgio, ali é um bem-estar tremendo. E esse exemplo é aquilo que nós devemos replicar na cidade inteira. No caminho até aqui, até ao estúdio, eu passei ali por Sete Rios e fiquei mais uma vez atónito com a requalificação que, primeiro, os anos que aquela praça demorou a ser
1: requalificada. Estamos a falar da zona em frente ao Jardim Zoológico,
0: ao Jardim Zoológico,
1: não é?
0: E fizeram um terreiro tremendo.
1: Em betão. Ou pedra?
0: Sim, aquilo ou é pedra ou é cimento branco. É totalmente impossível.
1: Mas é quente.
0: Totalmente impossível. Reflete. Só está arborizado dos lados, portanto, aquilo.
1: Isso é uma vegetação.
0: É uma vegetação, tem algumas árvores, mas por baixo das árvores são canteiros, portanto, ninguém vai pisar o canteiro para ter sombra, não é? Este tipo de desenho é que preocupa-me. Porque eu não quero intervir e não vou contra os urbanistas, nem arquitetos paisagistas, nada.
1: Mas que falta verde falta.
0: Mas que falta verde e que isto não está pensado para uma cidade quente e para uma cidade que tem um clima seco, em que as pessoas realmente vivem o exterior, gostam de passear, mas depois não se consegue. Quando é que nós passamos por aquele jardim, que é suposto ser um jardim? Ao fim do dia, porque durante o dia, com o sol a bater de chapa,
1: é impossível.
0: Só com um protetor solar e com óculos de sol. E os dermatologistas não iriam aconselhar passar.
1: Exatamente,
0: por ali.
1: Sim.
0: E depois, mais ao fundo, há 4 bicas, portanto, há um lago ou um repuxo, onde, sim senhor, é um elemento a mais.
1: Mais estético do que outras coisas.
0: Mais estético quando vimos a plantação de árvores a sofrer porque não são regadas, os jardins secos porque não são regados, porque há poupança de água, e há ali um elemento decorativo que é completamente dispensável, é que é absolutamente dispensável, onde há uma perda de água tremenda por evaporação, porque aquilo são repuxos, onde há uma manutenção artificial de algo que pode ser canalizado. Então, para isso, eu prefiro que essa manutenção, como cidadão, prefiro que essa manutenção seja direcionada para o verde e não para um mecanismo, para uma, sim, bomba de água, para, sim, um lago que exige tanto cuidado. É esse tipo de pormenores e atitudes que me preocupam.
1: De onde é que vem esta relação tão difícil que nós temos com os jardins? Antigamente não se podia pisar a relva. Não é? Havia muito essa cultura de estar ali a relva e não é para usufruirmos da relva, é para não pisar, é só para ver. Mas hoje em dia já podemos em alguns locais.
0: E somos convidados até.
1: Exato. Mas os jardins públicos, embora tenham tratamento, porque enfim, se pessoas a cuidar do jardim, mas nem todos têm o mesmo nível de cuidado e o mesmo nível de atenção. E há muitas zonas da cidade que não só não têm, como os que têm não estão bem tratados. De onde é que vem esta relação difícil com a natureza?
0: Nós temos uma relação, ou fazemos uma leitura de todos os espaços verdes de uma forma muito, eu vou ser muito pragmático, egoísta. Portanto, é aquilo que nos convém sem atendermos ao respeito, sem percebermos o trabalho, sem mantermos respeito e civismo e consideração por aquilo que está ali, que é um jardim, e fazemos muito mau uso. As pessoas que têm animais de companhia fazem do jardim o local onde os animais...
1: Fazem do jardim e da rua.
0: A rua, portanto. É uma casa de banho e é uma estância balnear para os animais. Eu sempre tive animais, não tenho nada contra animais, mas a verdade é que tem que haver...
1: Os saquinhos próprios para o efeito.
0: Isso é uma contradição, porque se nós agora somos convidados a usufruir dos relevados... Não
1: convém
0: podemos.
1: Que o relvado esteja limpo.
0: Os relvados estão contaminados, portanto, é uma incongruência tão grande. Depois é o sítio onde os animais têm a sua liberdade, que eu compreendo que tenham que ter essa liberdade, mas não pode ser. Não,
1: a liberdade deles termina onde começa a nossa.
0: É que diminui a nossa. Não é? Diminui a nossa. E também... Há um uso excessivo por parte da população em que faz parque de jogos desses jardins.
1: Piquenique também.
0: E isso causa um desgaste muito grande. Portanto, eu compreendo que as pessoas gostem de se divertir, mas um jardim não é um parque de jogos.
1: O que é que nos falta saber enquanto cidadãos sobre os jardins e sobre viver com o verde na cidade?
0: Falta-nos primeiro perceber que um jardim, e sobretudo no nosso clima, no norte de Portugal há mais facilidade, nas ilhas são abençoadas, portanto não se põe, mas o território português é muito difícil de se manter um jardim em condições saudáveis. Portanto, a manutenção é altíssima. E as pessoas acham que se partiu, se degradou, se estragou, cresce novamente. Ah, isto regenera. Mas demora. A pressão é tanta. Isto demora a crescer, demora a regenerar. E nós vamos perdendo... vamos perdendo os espaços verdes, porque eles vão ficando cansados, vão ficando abandonados. As pessoas... acham que a vegetação se regenera com rapidez, e não é verdade. Muito menos em espaço urbano com tanta pressão.
1: E naturalmente.
0: Espontaneamente não acontece, até porque, vou dar aqui um exemplo muito, muito pragmático, as espécies invasoras em meio urbano, nem as espécies invasoras em meio urbano conseguem sobreviver. Nem elas, até as próprias invasoras que se conseguem estabelecer com uma certa
1: são
0: rapidez,
1: mais fortes, não é?
0: Elas têm muita dificuldade. Portanto, nós, enquanto sociedade, olhamos para a vegetação como algo que se autorregenera com rapidez e quase instantaneamente,
1: e que não precisamos
0: de nos preocupar, o que não é verdade. Depois, não respeitamos como seres vivos. E um exemplo são as árvores que são... Os troncos das árvores que são danificados, as suculentas que são telas de declarações de amor ou de marcar presença, estive aqui na data tantos, e os danos, portanto, eu vejo crianças de uma forma muito espontânea a danificarem porque faz parte da descoberta, o que é normal, mas que os pais não se incomodam e acham isso natural. Portanto, depois tem consequências na vida toda. Por isso é que olhamos para a vegetação como algo que está ali. Não fala, não chora, não grita.
1: Não se manifesta.
0: Portanto, é fácil eliminar.
1: Se pudesses fazer apenas uma coisa para tornar a cidade mais verde, o que é que seria?
0: Primeiro, a primeira preocupação seria olhar para as ruas mais densificadas, menos arborizadas, e mesmo que não fosse possível arborizá-las, colocar árvores por circunstâncias óbvias, o próprio urbanismo e a malha urbana dessa zona, desses bairros, dessas ruas não permite, mas seria possível criar pontos verdes. Isso é possível. E fazer com que as pessoas abrissem a janela e olhassem a regra dos 3, 30, 300. E olhassem a menos 3 metros um ponto verde. Portanto,
1: isso é um sonho, não é?
0: Sim, que é aquilo que se está a passar pela Europa inteira. Portanto, nós não precisamos de...
1: Não vamos inventar a roda.
0: Não há nada. Nem eu iria trazer aqui uma ideia mirabolante, nem brilhante, nem pouco mais ou menos. Mas quando converso com a Câmara Municipal, os técnicos e diretores não têm essa visão, não têm efetivamente, e criam muitos desafios que eu, pelos vistos, com estas iniciativas, não quero aqui vangloriar-me, mas a verdade é que pelo menos 10 jardins eu já plantei e eles sobrevivem sozinhos.
1: Nuno, muito obrigado.
0: De nada, eu agradeço o convite.
1: Nuno Pratos não é cientista ou urbanista. É o jardineiro de Lisboa. Um homem com formação em património que passou 25 anos a plantar nas ruas de Lisboa sem pedir licença e que acabou por transformar essa teimosia num regulamento municipal e numa academia dedicada às plantas e aos jardins. 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

0: 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Depois do monóculo, vamos ao TSF Pais e Filhos, Maria Ramos Santos.
1: É um dos temas mais importantes nos primeiros meses de vida de um bebê: a amamentação. Apesar de ser um processo natural, pode trazer dúvidas e também alguns desafios. É importante saber viver este momento com mais confiança e tranquilidade. Acima de tudo, respeitar. Para falar sobre o tema, temos connosco Graça Gonçalves, médica especialista em pediatria e neonatologia.
2: Claro que o leite materno continua a ser o padrão ouro. Continua e continuará, não é? Por muito que neste momento e desde há, sei lá, talvez 100 anos, no máximo, que a indústria tente fazer leites que se aproximem do leite humano, não consegue, porque a complexidade dos componentes do

0: As dificuldades são imensas e nós temos que pensar em termos muito lados. Primeiro, a sociedade. Quando nós dizemos que uma mulher não consegue alimentar um bebê, a responsabilidade não é apenas da mulher. A responsabilidade é de toda a sociedade, que à partida não é uma sociedade pró-amamentação. Quando se pergunta a uma mulher, então como é que quer alimentar o seu bebê? A primeira coisa que ela diz é: a maior parte quer amamentar, indubitavelmente, e ela vai dizer: ah, eu quero amamentar, se conseguir. Portanto, há logo ali a dúvida instalada na cabeça, e essa dúvida foi a sociedade que lhe a colocou. Depois, infelizmente, como eu falei da falta de conhecimento sobre a amamentação, muitas vezes aquilo que acontece é as pessoas não sabem reconhecer se o bebê está a mamar. O bebê pode passar 24 horas na mama e não estar a conseguir extrair o leite também. E se não houver extração, não vai haver programação daquela mama para conseguir dar e produzir toda a quantidade de leite que devia de ser produzido. E pronto, isto é muitas vezes o início do fim. Mas às vezes até as coisas na maternidade puderam não se passar tão mal, mas depois a mãe vão para casa e continuam a não ter apoio, não sabem. Não sabem reconhecer se o bebê está a mamar como, em condições, não sabem se ele está a saber transferir leite. Em desespero, lá vão à procura de uma farmácia aberta porque o bebê estava a chorar. E se calhar o choro daquele bebê nem era por fome.
1: Falou aí de uma questão de que o bebê chora sempre porque tem fome, que existe muito esta ideia. Como é que também se desmistifica isso junto de pais que estão exaustos, que estão cansados?
0: Ora, esta é uma boa pergunta também. É tão difícil. É por isso que eu digo que é preciso um apoio contínuo. É normal os bebés chorarem, é uma forma de comunicação. E como as pessoas não estão habituadas e a pensar, não, espera, o que eu tenho é que olhar para o meu bebé e saber ler os sinais dele. Portanto, como é que nós sabemos se, por exemplo, um bebé está a chorar por fome ou está a chorar porque precisa de ser embalado, porque precisa de ser aconchegado ao colo? Como é que eu vou descortinar estas coisas? Primeiro, é preciso nós sabermos o que é que são os sinais de fome do bebê e saber atender aos sinais do bebê de fome. Por exemplo, vamos imaginar assim: o bebê começou a acordar e começa a mexer a cara de um lado para o outro. Os olhos dele começam a mexer, ainda que fechados. Pois, provavelmente, isto pode ser já um sinal de fome. E eu não vou esperar que ele chore e vou metê-lo na mama. Mas o bebê, se tiver com fome, ele vai ter as mãos fechadas e muito perto da carinha. E o choro é um sinal de fome tardio, não é um sinal precoce, é um sinal tardio. Porque estes sinais que eu estava a dizer, em que o bebê mexe a cabeça e o bebê anda à procura da mama, estes sim são os sinais precoces. E se o bebê foi logo à mama, ainda está tranquilo. Mas se ele já chegou à fase de chorar desalmadamente, o melhor que os pais têm a fazer é acalmá-lo, metê-lo no colo. Nunca se fartem de lhe dar colo. Se o bebé depois continuar a chorar e a pessoa pensar, não sei se é fome, não sei se é necessidade de colo, não sei se é sono, não sei se é embalo, não sei se é precisa trocar a fralda, tem calor, tem frio, vamos por tentativa e erro. Portanto, mudamos a fralda, continuamos a acalmar.
1: Só que às vezes o processo da amamentação, também como já referiu, torna-se um bocadinho doloroso. E às vezes fala-se muito hoje em dia da saúde mental, não é? Da saúde mental durante o período da amamentação. Qual é que deve ser aqui o papel do pediatra? Promover, digamos, a amamentação com essas técnicas todas, a todo custo também pode ser contraproducente?
0: Que giro, sim, claro. Então, a saúde mental é da mãe, não é? Esta saúde mental dita perinatal é muito mais lata do que isso. Já começa antes da gravidez, depois na gravidez, depois na amamentação e continua. Porque

0: A maternidade é realmente um processo muito especial, muito desafiante, e todo esse período tem que haver um grande apoio. Então não será só do pediatra, será do obstetra, será eventualmente de algum psiquiatra, se for necessário. E será, no fundo, de todos nós, profissionais de saúde, que estamos em contacto com estas mães. Quando me põe a questão que me está a colocar é: vamos, de alguma forma, isto agora entre aspas, obrigar uma mulher a amamentar? Nunca. A decisão tem que ser da mulher. Mas se a mulher quer amamentar, nós vamos estar do lado dela sempre a tentar que as coisas corram melhor. A tentar que, por exemplo, a mulher tem umas dores insuportáveis na mama. Isto é real, passa-se todos os dias. Então, porquê que ela tem tanta dor? Se ela quer amamentar, eu vou tentar que não haja dor na amamentação, porque não tem que doer. Então, o que é que se passa? É da boca do bebê? É da pega? Este bebê tá muito incomodado, acaba por fechar muito a boca porque tá toda encolhida ainda com as posições que tinha no útero. Então eu vou tentar descortinar em cada dia de mãe-bebê o que é que se está a passar ali para que haja uma pega sem dor. Isto é possível acontecer e, na maior parte dos casos, conseguimos ultrapassar, levando mais ou menos tempo, apoiando esta mulher com todas as formas para que ela tenha menos dores, para que ela não tenha feridas e para que o bebê continue a ser alimentado.
1: Saber interpretar estes sinais pode contribuir para uma alimentação mais tranquila e para o bem-estar do bebê e da família.

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0: 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Madrugada TSF também com o jornal Portugal Mobi Summit, edição de Ana Maria Ramos com José Manuel Cabo.
1: À espera de luz verde do Governo para avançar com o Gigaliner com reboque nas estradas portuguesas, a Volkswagen Auto Europa abriu mais uma rota deste tipo de veículo, maior do que um caminhão e meio, que permite mais de 50% de carga, menos 16% de emissões. Em breve, quer vê-lo também no asfalto entre Portugal e Espanha para reduzir 30% do tráfego semanal de caminhões. Dos Estados Unidos para Coimbra, a SRAMPORT assinou o contrato para construir uma segunda unidade capaz de produzir um leque alargado de componentes para bicicletas, estima criar mais de 500 postos de trabalho. Depois da vitória na Navarra, a equipa de Forma Student do Técnico afina o bólido 100% elétrico e nesta edição vamos saber de melhorias feitas a nível de GPS e baterias para acelerar até à final no outono. Notícias do mundo da mobilidade. É quase um caminhão normal e meio, permite mais de 50% de carga, menos 16% de emissões, reduzir tráfego de pesados em 30%. O Gigaliner é a opção da Auto Europa para uma nova rota até Tondela e em breve a Volkswagen também quer ver circular nas estradas entre Portugal e Espanha. Só espera a luz verde do Governo para o duplo reboque. Adianta Rui Batista, diretor para a área de logística da empresa.
2: Este tipo de tipologia de caminhão do Gigaliner transporta 150 metros cúbicos, ou seja, mais 50%. Nós chamamos de um caminhão e meio comparativamente aos normais. Esta implementação agora teve a ver com um outro fornecedor mais a norte, em Portugal, em Tondela. Com esta implementação conseguimos então retirar os 30% de caminhões da estrada, a reduzir as emissões em cerca de 64 toneladas de CO2 por ano. Nós, felizmente, na Auto Europa, temos as condições criadas para irmos até, inclusive, a um dual trailer, que é, em vez de ser um caminhão e meio, são duas vezes o caminhão normal. Por isso também contamos, dentro de alguns tempos, contar com essa tipologia, mas focando aqui no Gigaliner, o nosso foco é também conseguirmos fazer o transporte de peças de fornecedores de Espanha para Portugal num Gigaliner, mas para que isso possa vir a acontecer, os dois governos, o Portugal e de Espanha, têm que assinar um protocolo de entendimento sobre a circulação dos mesmos nas duas estradas, coisa que ainda não aconteceu.
1: Outra aposta da Auto Europa é a expansão ferroviária, numa altura em que transporta quase 100% de veículos que produzem Palmela por ferrovia para o Porto de Setúbal, mas também recorre ao comboio para o Porto de Santander, no País Basco.
2: Já estamos com 732 viaturas transportadas para o Porto de Setúbal por comboio, o que é muito próximo já dos 100% da nossa produção, que conseguimos reduzir em 80% as emissões de CO2. Também o transporte dos veículos do produto acabado para o Porto de Santander também já é por comboio. Cada comboio transporta 244 viaturas. Se nós tivéssemos que utilizar caminhões, estamos a falar de 27 caminhões e é isto que nós retiramos das estradas sempre que incrementamos o número de carros a transportar por ferrovia.
1: Dos carris para duas rodas, com travão para já em entrevistas pedidas. A norte-americana SRAMPORT assinou o contrato para criar uma nova unidade industrial em Coimbra dedicada à produção de um conjunto alargado de componentes para bicicletas. De acordo com a ICEP, representa um investimento global de cerca de 57 milhões e meio, prevê a criação de 527 novos postos de trabalho. Para já, vale o vídeo a circular Planet sobre recursos a estágios profissionais e apoio à contratação do programa Pessoas 2030, com investimento do Fundo Social Europeu e do Estado.
3: Houve uma diversificação ao longo dos anos e começámos a produção de outros produtos cá em Portugal. Daí o facto da importância dos estágios profissionais, no sentido de inserir pessoas novas, nomeadamente através da ajuda do IFP, com um suporte também a nível do programa 2030.
1: Aceleração dos 0 ao 100 em apenas 2 segundos. O bólido desenhado para competir nas provas internacionais mais exigentes do circuito de Fórmula Student, desenvolvido por estudantes do técnico e melhorado de ano para ano. Desta vez, depois do rollout e da vitória em Navarra, Pedro Silva, team leader, adianta que as melhorias ao modelo anterior foram feitas e não descarta a hipótese de ser o melhor protótipo, não só da história da equipa, mas da própria competição.
4: É sem dúvida dos mais avançados. Pegámos em tudo que o GP25 tinha de bom e culminou no GP25 Evo, que nós achamos que poderá ser o melhor protótipo não só da história do nosso núcleo, mas da história da competição. E tem uma particularidade muito específica, que é a posição das baterias. Tínhamos as baterias à frente, debaixo das pernas do piloto, o que fazia com que o centro de massa estivesse muito localizado na parte da frente do carro, o que não era ótimo em termos estruturais e também causava muitos furos nos pneus da frente. Neste momento eles encontram-se uma de cada lado das ancas do piloto. Pronto, é a principal alteração que nós fizemos a nível estrutural no carro. E nós também nos destacamos pelo nosso sistema de telemetria, onde vamos implementar agora um novo sistema de GPS para a aquisição de dados para o nosso simulador, porque nós levamos mesmo afincadamente este plano de inovação e de tentar ter sempre um avanço em relação à nossa competição direta. Nós tivemos no início de maio uma competição em Navarra, ganhámos aos espanhóis, e agora temos em setembro 3 corridas de qualificação, com a possibilidade de nos apurarmos para a final internacional em outubro, em Goodwood.
1: Para chegar à final, a equipa do técnico precisa de se qualificar nas provas do verão, desde a República Checa aos Alpes, da Croácia à Itália, até ao Reino Unido, Barcelona, Hockenheim na Alemanha, e já em julho a prova portuguesa no cartódromo de Castelo Branco.
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3: 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Música até ao início da manhã TSF, esta semana, com as escolhas da fadista Silvana Pérez.

A Garota Não é, para mim, das vozes mais relevantes da música portuguesa contemporânea, porque faz da música um espaço de intervenção e consciência social. A sua escrita é atenta, sensível e profundamente humana. Escolhi a canção Que Mulher É Essa? Porque ela afirma de forma clara e poética a importância de desconstruir estereótipos e de olhar para a identidade feminina com liberdade e complexidade. É uma artista que acrescenta significado ao presente da música portuguesa e convida quem a ouve a pensar um mundo com mais atenção e cuidado.

Quanto talento gasto em vão. Muitas pessoas conhecem o Ângelo Freire apenas como o gênio da guitarra portuguesa. Mas ele é muito mais do que isso. É multi-instrumentista, autor, compositor, intérprete e produtor musical. É alguém que vive a música em todas as suas dimensões. Escolhi o tema Se Um Dia Eu Te Disser, que faz parte do seu mais recente álbum a solo, onde o Ângelo dá continuidade à tradição, compondo novos fados tradicionais, também escritos, interpretados e tocados por ele. É um trabalho em que assume por completo o processo criativo, mas sempre em diálogo com a tradição que o formou. Vão ficar surpreendidas e surpreendidos. Espero que gostem.

Life is Real, interpretada por Hayo. Esta música transmite-nos a coragem de não nos escondermos atrás do que seria esperado pelas outras pessoas e simplesmente viver de forma autêntica, sem pedir permissão. Viver exatamente como somos, com as nossas escolhas, emoções e contradições, sem o peso constante do julgamento exterior. Há uma liberdade tranquila nesta forma de olhar a vida, a ideia de que não precisamos de performance nem de aprovação para sermos reais. Basta sermos nós, mesmo quando isso não agrada a toda a gente.

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1: Eu adoro fusões e a Capicua é uma das artistas mais criativas e conscientes da música portuguesa contemporânea. A sua obra vai muito além da música, é pensamento, é intervenção, é uma forma de olhar o mundo com atenção e propósito. Tudo o que escreve tem intenção, nada é óbvio e cada verso parece abrir espaço para reflexão. Nesta canção, Passiflora, em colaboração com Camané, existe o encontro entre o rap e o fado, entre a palavra dita e a palavra cantada, e o mais incrível é que este encontro não é nada forçado, é natural, profundo e cheio de significado. Capicu e Camané criam uma ponte entre mundos diferentes que acabam por se reconhecer no mesmo lugar, o da emoção e da verdade. São ambos, para mim, profundamente inspiradores.

Eu tenho sempre a tendência de pesquisar e seguir novos artistas independentes como eu. E aproveito para deixar esse conselho para o público no geral se propor a conhecer novos artistas portugueses. Capital da Bulgária é o nome artístico de Sofia Reis, cantora, compositora e produtora portuguesa, nascida em Moura. O projeto destaca-se pela sonoridade pop, alternativo, e pela abordagem intimista, lírica e autoral, integrando a nova vaga da música independente em Portugal. A Sofia Reis construiu o seu universo de forma muito pessoal, quase artesanal, criando as suas canções e a sua identidade artística com uma liberdade muito própria, uma escrita íntima, estranha, divertida e vulnerável ao mesmo tempo. Acho que vão gostar.

chocolate tem esta capacidade incrível de guardar memórias, histórias e emoções de um povo. E esta canção é um exemplo perfeito disso. Escolhi o Novo Fado Alegre, escrito pelo genial José Ário dos Santos, um dos maiores poetas da música portuguesa, cuja escrita tem sempre uma enorme força, inteligência e consciência do mundo. Interpretado por Carlos do Carmo, uma das grandes figuras do fado, uma referência pela forma como trouxe ao género uma enorme elegância, profundidade e modernidade, e Ana Moura, que representa a nova geração de fadistas, muito empenhada na defesa dos direitos das mulheres e capaz de aproximar o fado de novos públicos.

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1: Esta versão de Josinho Cabral, de Dino Santiago com os Tubarões, na minha opinião, é uma das colaborações mais fortes e simbólicas da música cabo-verdiana recente. É um encontro entre o passado e presente da música cabo-verdiana. Dino recupera um clássico histórico e transforma-o num diálogo entre gerações, mantendo viva a identidade, a língua e a memória de Cabo Verde. Não é apenas um remake, é quase um gesto cultural, uma forma de dizer que a música de Cabo Verde continua viva, a evoluir e a ser passada de geração em geração. E porque quem dança é ainda mais feliz, desfrutem e dancem muito.

Escolhi este encontro porque sinto que ele reúne dois génios da cultura portuguesa em diálogo direto. A palavra de Natália Correia e a linguagem musical do maestro António Vitorino de Almeida. Natália Correia é uma das maiores vozes da poesia portuguesa do século XX, uma escritora de pensamento livre, profundamente interventiva, que usa a poesia como forma de questionamento político, social e existencial. A sua escrita não se limita ao belo, ela provoca, confronta e expande a forma como pensamos o mundo. Do outro lado, António Vitorino de Almeida é um compositor e maestro de enorme erudição e sensibilidade, capaz de transformar a música num prolongamento da palavra. Na sua obra, a música não acompanha a poesia de forma decorativa, ele interpreta-a, respira com ela e apresenta-lhe novas camadas de estilo. É precisamente neste cruzamento que este encontro ganha força, duas formas de genialidade que não competem, mas que se completam. Criam um espaço onde a poesia e a música se tornam uma linguagem só.

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1: Fausto Bordal Dias é um artista incontornável na história da música portuguesa. Não compunha para ilustrar emoções, mas sim para pensar Portugal por dentro. Fausto é também geografia, história e pensamento, e é por isso que a sua obra permanece. Porque não se limita a ser ouvida, exige ser compreendida como parte de uma forma muito própria de olhar o mundo português. E o tema que vos escolhi, Lembra-me um Sonho Lindo, não é exceção.

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1: Quem me conhece sabe que a dança é uma das minhas grandes paixões, especialmente o forró. Há algo neste ritmo que me faz sentir presente, ligado ao corpo, à música e às pessoas à minha volta. Escolhi esta versão de Lamento Sertanejo porque ela mostra algo muito bonito, a forma como a tristeza e a alegria podem existir no mesmo lugar. A música começa com um sentimento de saudade, quase de silêncio interior, mas rapidamente se transforma num movimento leve, como se o próprio lamento aprendesse a dançar. O encontro entre Gilberto Gil e Dominguinhos é especial precisamente por isso. A voz e a sanfona parecem conversar, como se uma contasse a história e a outra respondesse com emoção. Não há excesso, não há pressa. Para mim o forró é isso. É mais do que dança, é comunicação, é encontro, é partilha.

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1: A voz da Gisela João tem uma força muito própria, capaz de trazer novas camadas a canções que já fazem parte da nossa história. Escolhi a interpretação de Vejam Bem, do Zeca Afonso, porque é uma canção com uma mensagem profundamente ligada à liberdade, à justiça e à consciência social. Ao cantá-la, Gisela João mantém viva uma obra que representa uma época e uma luta por valores que continuam atuais. É uma artista que demonstra sensibilidade para as questões humanas, que valoriza a igualdade e que acredita na música como uma forma de aproximar pessoas e despertar sentimentos. A sua interpretação mostra que uma canção pode atravessar gerações e continuar a ter força quando é cantada com verdade.

Quando José Mário Branco escreveu Inquietação, estava a dar corpo a um tempo cheio de tensão, perguntas e consciência. Uma música onde a palavra pesa e incomoda, onde nada é decorativo. Nesta versão, J.P. Simões não tenta ocupar o lugar de ninguém. Ele entra na canção como quem entra numa casa antiga e decide ouvir as paredes. A sua interpretação não apaga o passado, mas deixa-o respirar de outra forma, mais íntima, mais frágil, como se a Inquietação fosse agora uma conversa consigo próprio. Escolhi estes dois artistas porque esta canção mostra exatamente isso. Algumas obras não permanecem ao tempo em que nascem, pertencem a todos os tempos e continuam a ser sentidas.

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1: Carina Gomes é uma das vozes mais importantes da música guinense. Para além de cantora, é também jornalista e ativista, e isso sente-se claramente na forma como constrói as suas canções. Há sempre uma ligação forte ao povo e à ideia de dar voz a histórias que muitas vezes não chegam ao centro. Micas Cabral traz para esta colaboração uma energia mais urbana e rítmica, ajudando a criar um diálogo entre tradição e modernidade. Não brinca, carrega isso mesmo. A ideia de aproveitar a vida, mas também de afirmar a identidade, de estar junto, de resistir através da alegria. É a música que nasce do quotidiano, mas que não fica presa a ele. Transforma-o em celebração coletiva.

Liniker é uma das artistas mais premiadas da atualidade, mistura MPB, soul e R&B. Foi a primeira artista trans brasileira a vencer um Grammy Latino. O tema que vos escolhi, Baby 95, não é apenas uma das suas músicas mais ouvidas, foi também a música que lhe deu uma enorme projeção, venceu o Grammy Latino de melhor canção em língua portuguesa e é frequentemente apontada pelos fãs e pela crítica como a sua obra mais emblemática. Espero que gostem, porque eu adoro.

Há artistas que escrevem canções que ficam para sempre. E a Luísa Sobral pertence a essa categoria. Escolhi-a porque, para mim, ela tem uma capacidade rara. Escreve sobre emoções que todos conhecemos, mas encontra sempre uma forma nova e surpreendente de as dizer. Não precisa de grandes efeitos nem exageros. É uma das cantautoras portuguesas que, sempre que a ouço, sinto que há verdade nas suas canções. Talvez seja por isso que elas ficam connosco muito depois de a música acabar. A canção que escolhi chama-se Felicidade. Eu estava longe lá.

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1: Escolhi este clássico, Sonho Meu, interpretado por dois gigantes da música brasileira, Maria Bethânia e Zeca Pagodinho, porque sinto que este tema e estes artistas são uma verdadeira inspiração. Aqui encontramos a força da tradição e da emoção da música brasileira, com duas vozes muito diferentes que se encontram de forma perfeita. A intensidade e a poesia de Maria Bethânia e a leveza e a autenticidade de Zeca Pagodinho. Sonho Meu é uma música que mostra como a música popular pode ser ao mesmo tempo simples e profundamente rica. Confesso-vos, sempre que me sinto menos bem, por algum motivo, um dia menos bom, ouço este tema e sinto-me logo melhor.

A Marta Rosa é uma das fadistas mais talentosas da nova geração do fado. Mais do que intérprete, é autora, compositora e instrumentista, destacando-se também por algo ainda muito raro no fado, ser uma das poucas mulheres a tocar viola de fado, assumindo uma presença completa dentro da tradição e da sua reinvenção. Balada de um Amanhecer nasce de uma forma muito genuína de criação, o improviso. A canção fala de percepção e de identidade, de como nos vemos, de como somos vistos e de como muitas vezes a verdade pode estar precisamente na soma desses diferentes olhares. Talvez seja por isso que esta balada nos prende, porque nos lembra que nenhuma história é única e que a verdade vive sempre entre versões.

E Amori lembra-nos que a música é uma linguagem universal, uma forma de pessoas e lugares diferentes se encontrarem sem precisarem de falar a mesma língua. Mais do que uma fusão de estilos, sinto esta canção como um encontro entre culturas, gerações e emoções. A voz de Cesária Évora traz uma profundidade e uma memória muito próprias ligadas às raízes cabo-verdianas e à ideia de saudade, enquanto Salif Keita acrescenta uma dimensão quase espiritual de ligação à terra e às origens, e a produção de Mo Black cria uma ponte para um lado mais contemporâneo, mostrando que a música pode viajar sem perder a sua identidade.

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1: Paulo Flores é uma das vozes mais importantes da música angolana, especialmente no que diz respeito ao semba e à música de intervenção social. As suas canções falam da identidade angolana, da migração, da saudade e das mudanças sociais. O semba, tal como o fado, a morna ou o samba, partilham uma mesma raiz emocional. São nascidas do povo e regressam sempre ao povo. Em contextos diferentes, cada um destes géneros carrega a sua própria forma de saudade, alegria e resistência, mas todos falam de uma coisa em comum: a vida vivida em comunidade, com as suas dores, festas, perdas e celebrações. São linguagens musicais que transformam experiências coletivas em memórias sonoras, lembrando que, apesar das geografias diferentes, há emoções que são universais.

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1: A voz de Roberta Sá tem uma delicadeza cristalina, doce, mas ao mesmo tempo cheia de personalidade. O que mais me toca nesta canção é a forma como uma mensagem e a música caminham juntas. O ritmo traz uma energia de celebração, de movimento e de união, enquanto a letra transmite uma ideia muito bonita de que pequenos gestos, afetos e também o impormos os nossos limites podem criar algo maior, uma mudança.

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1: A voz da Sara Tavares, cheia de identidade e mistura de culturas, marcou momentos muito importantes da minha vida e continua a acompanhar-me até hoje. É para mim muito difícil escolher apenas uma música da Sara. Escolhi Curtido, é uma das últimas músicas que publicou e faz parte da fase final da sua carreira, em que misturava sons africanos, eletrónicos e urbanos, reforçava as raízes cabo-verdianas, identidade, corpo e espiritualidade, que reforça a ideia de corpo vivo, dança e ligação à terra e às origens.

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Sílvia Pérez Cruz é uma das grandes referências para mim. É uma artista com uma sensibilidade rara, uma voz que parece carregar histórias e uma forma muito própria de interpretar cada canção, como se cada palavra tivesse um peso diferente. O Salvador Sobral é também um artista singular, com uma entrega emocional muito forte e uma capacidade extraordinária de transformar uma canção numa experiência. Escolhi Muerte Chiquita porque este encontro entre os dois é verdadeiramente especial. A música vive da cumplicidade entre duas vozes muito diferentes. É uma canção que nos lembra que a música não é apenas aquilo que se ouve, é aquilo que se sente. E para mim esta colaboração representa aquilo que mais valorizo num artista: a autenticidade, sensibilidade e a capacidade de criar momentos que ficam connosco.

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1: Sting é o artista favorito da minha mãe e, de certa forma, sempre fez parte da minha própria história. Mesmo antes de saber quem eram os The Police ou o próprio Sting, eu já sabia que ele era o artista favorito da Malita, a minha mãe. E isso via-se em pequenos momentos do dia-a-dia, quando lhe apetecia a música cantada pelo Sting enchia a casa inteira, sem aviso, como se trouxesse outra energia para dentro do espaço. Marcou a minha infância e a minha adolescência dessa forma, não só pela riqueza musical em si e a sua identidade única, misturando rock, pop, jazz e outras influências, mas pelas memórias que criou à nossa volta. Porque há artistas que ouvimos e há artistas que acabam por fazer parte da nossa própria história.

Esta canção dispensa apresentações. Flor Bela Espanca escreveu há quase um século este poema. Os Trovante pegaram nessas palavras décadas depois e ainda hoje alguém ouve esta música e sente que ela fala diretamente consigo. É essa a magia da arte. Uma pessoa transforma o que viveu em palavras, outra transforma essas palavras em música e depois alguém ouve e pensa: isto parece mesmo que foi escrito para mim. Desfrutem perdidamente.

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nas notas de autor, parceria TSF-SPA, Sociedade Portuguesa de Autores, o artista André Gago. E agora o espaço de humor na TSF. Parece mentira.

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0: Muito bom dia, são 6:30 da manhã, 5:30 nos Açores. Nesta altura estão 20 graus em Faro, 19 em Lisboa, 18 graus no Porto, 17 em Ponta Delgada e 19 no Funchal. Está a arrancar amanhã TSF desta quarta-feira. Vamos olhar os temas que marcam a atualidade. Cláudia Patrício Silva, já foi dominado o incêndio no Ameixial, em Lulé.
1: Fonte da Proteção Civil adianta à TSF que as chamas foram dominadas perto das 4 da manhã, mas os meios não vão desmobilizar nas próximas horas por causa do risco de reacendimento. No terreno estão quase 350 operacionais, apoiados por 123 veículos e 10 máquinas de rasto. Apesar de o pior já ter passado, o presidente da Junta de Freguesia do Meixial adiantava ontem que ficou um problema por resolver, a falta de água.
2: Temos um grande problema aqui na nossa freguesia, que o Ameixial tem falta de água, a população já não tem água porque o depósito ficou esgotado, digamos que os carregamentos foram feitos pelos caminhões dos bombeiros.
1: Nestas declarações captadas ontem à noite pela SIC Notícias, Abílio Sousa apelava à construção de uma nova barragem. Está agendada para esta manhã uma manifestação dos colégios de educação especial em frente ao Ministério da Educação. O presidente da Associação de Estabelecimentos de Ensino Particular e Cooperativo afirma à TSF que estas escolas recebem 716 euros por cada aluno, distribuídos durante os meses do ano letivo, um valor que Rodrigo Queiroz e Melo diz ser insuficiente. Admite mesmo que algumas escolas podem fechar portas. Pedro Sánchez vai hoje ao Congresso dos Deputados falar sobre a situação política do país, nomeadamente os casos judiciais que envolvem pessoas próximas do Primeiro-Ministro e do Partido Socialista. É o caso do ex-Primeiro-Ministro Zapatero e do antigo Ministro dos Transportes José Abalos, já condenado a 24 anos de prisão por tráfico de influências, suborno e organização criminosa. Face à previsível pressão da oposição para que se demita, o primeiro-ministro espanhol vai defender a continuidade à frente do governo. E arranca hoje o Festival de Turismo Cultural e Criativo do Algarve, uma iniciativa que quer dar a conhecer o lado menos explorado da região. Ordenhar uma cabra ou aprender a cozinhar uma cataplana são algumas das experiências que pode viver neste festival, mas há outras propostas, como revela Susana Calado Martins, que faz parte da organização do evento.
3: Temos, por exemplo, a possibilidade de fazer uma viagem medieval em Castro Marim. Temos a possibilidade de fazer um queijo de cabra tradicional, portanto com cardo, ir ordenhar as cabras no local, utilizar o leite para fazer o queijo, isto em Giões, no concelho de Alcoutim.
1: Turistas e habitantes locais são convidados a participar no Festival de Turismo Cultural e Criativo do Algarve, que começa hoje.
0: Isto é uma quarta-feira que vai trazer aguaceiros a partir da tarde. Aguaceiros, sobretudo no norte e centro do país, podendo ser fortes, de granizo e acompanhados de trovoada. Há também previsão de nevoeiro no litoral oeste e descida da temperatura máxima. Para hoje, esperam-se máximas de 26 graus para Lisboa, 23 para o Porto, 26 é a máxima para Faro. No Alentejo, o tempo continua quente, 35 graus de máxima para Évora e 34 para Beja. Os Açores, com aguaceiros fracos nos grupos central e ocidental, máxima para Ponta Delgada, 23 graus. Pode chuviscar também na Ilha da Madeira. A máxima hoje no Funchal é de 26 graus.
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1: Daqui a pouco temos André Gago nas notas de autor desta semana. Depois, Manuela Cássio olha a imprensa desta manhã. Bom dia, faltam 24 minutos para as 7.

0: Beleza versus tristeza, Silk Nobre na manhã da TSF. E agora vamos às notas do autor. André Gago é o convidado esta semana.
1: Olá, sou o André Gago. Aqui estou mais uma vez para uma pequena nota do dia. Hoje é dia de São João. As festas de São João são muito conhecidas e em contexto urbano a fama da cidade do Porto impõe-se. Mas lembremos que é tempo do solstício de verão e que as máscaras estão profundamente associadas aos ritos solsticiais e aos ciclos agrários. Como tenho o lançamento do meu romance, Manuscrito de Alexandria, em Lisboa, ainda não é desta que vou a Valongo ver a bugiada e moriscada de São João de Sobrado com as suas máscaras. A festa remonta ao século XVIII e tem por base uma lenda que envolve a imagem de São João Batista, os mouros da Serra de Cuca-Macuca e os bugios cristãos do Sobrado. Muita folia e muito sincretismo religioso, ou seja, um equilíbrio entre as cerimónias litúrgicas e a tradição pagã. Quanto ao lançamento de Manuscrito de Alexandria, acontece às 8h30 na Fundação Saramago, em Lisboa, com lotação limitada à disponibilidade do espaço.

A noite de São João, Gisela João, na manhã da TSF. Vamos daqui a pouco ao Magazine Fila J. Vamos também traçar o perfil de mais uma seleção participante no Mundial de Futebol, desta vez o Equador. Mas para já, vamos até ao quiosque para espreitar as manchetes da imprensa nesta manhã. Manuela Cássio.

0: tempera um otimismo em volta da seleção nacional. O Diário de Notícias realça este sim, o ruído que Ronaldo adora e continua a alimentar a sede de vitórias da seleção. Assim, sim, reforça o Record. Chiu, exclama a bola, depois da vitória de mão cheia com bis do capitão, que o Correio da Manhã descreve como incrível e lendário. O Público conclui que Portugal afasta de pressão com goleada e bis de Ronaldo. E o cartão do Record hoje mostra-nos os dois habituais protagonistas a ler o jornal. A seleção nacional conseguiu acabar com as críticas, pergunta um. Nem por isso, responde o outro. Agora há críticas às críticas. O selecionador nacional surge hoje em destaque na capa da Sábado, que revela quem ganha os maiores salários em Portugal. Roberto Martínez recebe 4 milhões de euros. No topo da lista salarial surge Pedro Soares dos Santos, a Johnny Martins, com 5 milhões de euros. O Negócios mostra-nos outro tipo de contas, que são uma dor de cabeça para muitos portugueses. O preço médio das casas subiu 100 mil euros em 5 anos. A pressão sobre a habitação continua sem dar tréguas e o primeiro trimestre deste ano registrou uma subida de preços de 17,8% relativamente ao mesmo período do ano passado. No menu das notícias do dia, temos ainda dois pedidos de ajuda. A restauração pede apoio ao Estado para verão em modo de sobrevivência, escreve o Diário de Notícias. O setor justifica-se com a quebra na procura e a subida dos custos. No Público, lemos que câmaras pedem ajuda urgente ao Governo para salvar obras do PRR. Com o prazo do PRR a esgotar-se, câmaras municipais apelam à criação de fontes de financiamento para as obras que têm em curso. O Ministro da Economia limita-se a apelar a que façam o máximo possível até agosto. O Correio da Manhã fala-nos de justiça e revela que a investigação da Operação Influencer pesca provas no processo Marquês. O ex-chefe de gabinete António Costa é o alvo. Vitor Scari é suspeito de tráfico de influências. E neste dia de São João, que é feriado em mais de 30 concelhos, o Jornal de Notícias destaca a festa que rima com a rua. Este ano, o tradicional concurso de quadras do JDN recebeu mais de 3 mil e a quadra vencedora rima assim. 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
1: Manuel Cássio, olhar a imprensa desta manhã. Vamos para a revista de imprensa comentada mais à frente, a seguir às 9h30. O convidado esta manhã é Alexandre Tadeia, o presidente da Federação Portuguesa de Nadadores Salvadores.
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1: É São João no Porto, portanto prevê-se uma manhã bem mais tranquila no trânsito. Nesta altura não há quaisquer problemas na cidade invicta. Na região de Lisboa já temos fila na A2, a partir da Baixa da Almada até à Praça da Portagem da Ponte, 25 de Abril. O IC19 ainda sem grandes dificuldades, trânsito intenso entre Terceira e Queluz, mas ainda sem demora.
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1: E agora vamos ao Fila J com José Carlos Barreto. Fluir é um espaço e desenho, uma exposição do arquiteto Pedro Ressano Garcia, inaugura esta noite na Sociedade Nacional de Belas Artes em Lisboa.
3: O desenho é essa emanação do que vai na cabeça, naquele traço, mais contido ou mais rasgado, em excesso, forma primordial de uma ideia, de onde parte a criação, como sublinha o arquiteto Pedro Ressano Garcia, do edifício ou do pedaço de cidade, instrumento que faz toda a ligação entre o traçado e o alçado.
4: Esta exposição é acompanhada pelo lançamento de uma monografia sobre os projetos aqui do ateliê. Nesta monografia, às tantas, eu refiro que, na entrevista, eu refiro que a Sofia de Mel Breiner distinguia os edifícios entre os que sussurram, os que são mudos e os que cantam. Isto na entrevista vem a propósito de um texto que o Tolentino de Mendonça escreveu sobre dois dos nossos projetos do ateliê e que lhe deu o título

0: pelo ver melhor, escutar melhor notas sobre a poética da arquitetura em Pedro Rossano Garcia. E ele vê poesia e partilha de maneira brilhante. O texto é magnífico. Eu sou arquiteto, eu desenho, faço projeto. A curadora, a Isabel Barbas, é que também viu aqui algum interesse em dar a conhecer estes desenhos.
1: E é aqui que Pedro Rossano Garcia começa com esta exposição, que tem também a publicação de uma monografia sobre o trabalho do ateliê, mas para além do desenho, há também maquetes e materiais que resultaram de várias investigações. Mas será o desenho ferramenta ou material de obra acabada?
0: Essa pergunta é magnífica, porque eles são descompressores, eles são impulsionadores, eles são, portanto, eles são uma ferramenta, claramente. Mas também digo isso na entrevista: a arquitetura é feita com uma mão cheia de instrumentos. E, portanto, eu não posso investir muito apenas num instrumento. Um instrumento seria como um dedo da mão. Portanto, se eu fizer muito uma arquitetura a partir do IA, da inteligência artificial, eu vou ter um dedo super musculado, mas tenho uma mão atrofiada. Se eu fizer muitos esquiços, eu vou ter ou um dedo muito musculado, mas a arquitetura depende dessa mão cheia de instrumentos. Portanto, o desenho é mais um instrumento, não é um produto final.
1: Matéria de construção, o traço que rasga ou que é mais geométrico, já adivinhando o que poderá vir a ser, mas nesta exposição há também a obra que foi construída e a obra que está sonhada, todas ao mesmo nível, juntas, agora neste fluir, não é para arquitetos nem para os que só sabem da matéria, é para todos, todos os outros que se podem espantar diante da obra.
0: Eu não sei se é bem o espanto, pode ser o encanto, pode ser uma sensação, às vezes, de ai que delícia que isto é, não é? A arquitetura é uma coisa um pouco misteriosa.
1: Este é o fluir de Pedro Rossano Garcia nesta exposição de arquitetura nas Belas Artes.
2: A exposição Fluir, Espaço e Desenho de Pedro Rossano Garcia, a partir de hoje, com abertura às 7 da tarde na Galeria de Arte Moderna da Sociedade Nacional de Belas Artes, em Lisboa.

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1: Por estes dias estamos a apresentar as 48 seleções presentes no Mundial dos Estados Unidos, Canadá e México. Agora com o Tiago Santos, o perfil do Equador.
2: Em 2002, o Equador acordou para a história nos campeonatos do mundo. Um amanhecer sonhado pela seleção tricolor que, de lá para cá, só falhou o Mundial da Rússia. Mas o argentino que lidera esta seleção, Sebastián Becasese, aponta agora mais alto.
3: Entrar-se neste objetivo importante mundialista e por que não ser nosso melhor Mundial.
2: E o melhor Mundial significa passar a fase de grupos e chegar aos 16avos de final.
4: E lo revisa, e lo revisa, e lo revisa, e lo revisa.
5: Pero el contacto es...
2: Latri, a seleção do Equador promete sonhar depois de uma fase de qualificação em que terminou à frente do Brasil e também do Uruguai e no último dos 11 jogos sem perder, acabou mesmo por derrotar a Argentina.
4: Penal! Penal para Equador, senhores!
2: Foi ao VAR, o lance decisivo do jogo diante da Argentina que encerrou a qualificação, o penalti a favor do Equador, convertido por Ener Valencia. Um gol de afirmação dos equatorianos que prescindiram neste jogo de atuar em altitude e marcaram o encontro para Guayaquil, ao nível do mar, para provar ao mundo que podem acordar sonhando neste Mundial.
1: Perfil do Equador, uma das seleções presentes no Mundial de Futebol, aqui num trabalho de Tiago Santos e Tomás Rodrigues. Vamos

0: Phoebe Cat e Ana Bacalhau, tipicamente casados.
1: Casados.
0: Estamos só a 4 minutos das 7 da manhã, abrimos a janela para o mundo. Hoje vamos até ao Jardim da Associação Académica de Coimbra.

0: Geral para o Mundo é um trabalho diário na manhã TSF com o paisagista sonoro Luís Antero, edição de som de José Guerreiro.
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0: São 6h58, bom dia, menos uma hora nos Açores. 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

0: A Colômbia está apurada para a fase seguinte do Mundial de Futebol, depois da vitória esta madrugada frente à República Democrática do Congo, o que quer dizer que depois da vitória de ontem de Portugal, da goleada por 5-0 frente ao Uzbequistão, o Colômbia-Portugal da madrugada de sábado para domingo vai ser decisivo, especialmente para a equipa portuguesa, que tem de ganhar o jogo para ser primeira classificada no grupo K. Neste jornal vamos falar de Amália, o novo sistema de inteligência artificial que vai ser usado pelo governo. Vamos também estar em Gdansk, na Polónia, onde cidades e regiões europeias estão reunidas para discutir a reconstrução da Ucrânia. E esta manhã há um protesto dos colégios de educação especial que, mais uma vez, não têm financiamento.
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0: Vem aí chuva nesta quarta-feira. Há previsão de aguaceiros a partir da tarde, podendo ser fortes, de granizo e acompanhados de trovoada, sobretudo no norte e centro do país. Nevoeiro no litoral oeste, descida da temperatura máxima. Para hoje esperam-se máximas de 23 graus para o Porto, 26 para Lisboa e para Faro, mas o tempo continua quente no interior. 35 graus máxima para Évora e para Bragança e 34 para Beja. Nos Açores há previsão de aguaceiros fracos nos grupos central e ocidental, máxima em Ponta Delgada 23 graus. Para a Madeira também há previsão de aguaceiros, a temperatura máxima no Funchal é 26 graus. Vamos ao Jornal das 7 na manhã TSF com Nuno Domingues.
1: Foi dominado durante a madrugada o incêndio que começou ontem em Loulé e que causou ferimentos em pelo menos 4 bombeiros. O incêndio foi dominado pelos bombeiros, já passava das 4 da manhã. A Colômbia está apurada para a segunda fase do Campeonato do Mundo de Futebol, depois de ganhar esta madrugada por 1-0 frente à República Democrática do Congo, com um gol de Daniel Munhoz. Foi o último jogo da segunda jornada do Mundial e a exibição da Colômbia deixou satisfeito o selecionador Néstor Lourenço, que já está preparado para defrontar Portugal.
2: Vamos enfrentar uma grande equipa, um candidato a vencer o Mundial. Vai ser um teste muito importante para nós. Vamos ter de usar ferramentas como aquelas que usámos hoje ou no primeiro jogo para defrontar este tremendo rival.
1: Néstor Lourenço, que também acrescenta que a equipa não pode estar apenas preocupada com a marcação a Cristiano Ronaldo durante o jogo da madrugada de sábado para domingo. Os colombianos são, por isso, os próximos adversários de Portugal. Somam 2 vitórias no Grupo K, frente a Portugal no próximo fim de semana. Vão apenas decidir se são primeiros classificados ou segundos do grupo. Para vencer o grupo, basta um empate com Portugal. Além da Colômbia, estão também apurados para a próxima fase o México no Grupo A, os Estados Unidos no Grupo D, a Alemanha no Grupo E, a França e a Noruega no grupo I e o campeão do mundo, a Argentina, no grupo J. Hoje vai começar a terceira e última jornada da fase de grupos deste Mundial norte-americano, com as decisões em alguns dos grupos a ficarem já fechadas. Também hoje Portugal começa a preparar o encontro frente à Colômbia, um dia fechado à comunicação social, em Palm Beach, na Flórida. De resto, vai ser na Flórida que o jogo vai acontecer, em Miami, frente à Colômbia. Este primeiro treino terá mesmo assim eventualmente informações que podem ser importantes, apesar de ser restrito ao nível dos jogadores que vão participar em pleno. Os 16 utilizados ontem não vão provavelmente fazer grande parte da sessão de treino. E há também a curiosidade de perceber se Tomás Araújo está recuperado e se pode voltar às opções dos selecionadores Roberto Martínez. Ontem, no final do jogo, da goleada de 5-0 frente ao Uzbequistão, Roberto Martínez reconheceu que a semana que passou foi difícil e que a seleção esteve doente e com raiva e teve de crescer durante o jogo de ontem.
3: Tudo não é fácil e há momentos difíceis e precisas de coragem, precisas de personalidade e precisas de levantar e é isso o que os nossos jogadores fizeram. Depois de um resultado assim, é fácil ter uma desculpa, olhar para outro lado, mas os nossos jogadores focaram, tiveram uma atitude incrível e acho que estivemos com raiva, estivemos doentes, mas o resultado foi crescer como equipa, melhorar muito em esperar emoções durante jogos no Mundial e poder continuar a ser o que nós somos durante os 90 minutos.
1: Roberto Martínez, o selecionador, depois do jogo de ontem, 5-0 frente ao Uzbequistão, um jogo importante para Cristiano Ronaldo, que tornou-se no melhor marcador de sempre da seleção portuguesa em fases finais de campeonatos do mundo, com 10 golos, mais um que Eusébio, e tornou-se também no primeiro jogador da história a marcar em 5 fases finais de campeonatos do mundo. Cristiano Ronaldo vem marcando golos em todos os mundiais desde 2006. Alguns colégios de educação especial estão em risco de fechar devido ao valor reduzido das verbas. As escolas recebem 716 euros por aluno, um valor distribuído durante os meses do ano letivo. O presidente da Associação dos Estabelecimentos de Ensino Particular e Cooperativo revela que o valor é menor que aquilo que é atribuído às escolas públicas. Rodrigo Queiroz e Melo exige saber qual é o financiamento para o próximo ano letivo.
4: A manifestação é para o governo, que já se comprometeu em aumentar a verba, dizer qual é que vai ser a verba para o ano que vem. Porque, enfim, temos sempre sido muito claros e transparentes que, com o valor atual, há estabelecimentos de ensino que não podem continuar para lá do fecho do ano letivo. E precisamos dizer às famílias, é uma situação, de facto, que começa a ser muito difícil.
1: Rodrigo Queiroz e Mel diz também que os alunos de educação especial não têm sítios alternativos onde estudar.
4: A enorme dificuldade, também alguma revolta, confessamos, é porque não há alternativa para essas crianças, como o Estado bem sabe, porque foi o Ministério da Educação que encaminhou estes alunos para os colégios. E, portanto, esta é a alternativa, e são famílias que têm já experiências muito complexas de quando os filhos estavam no ensino regular, serem constantemente chamados à escola após ir buscar, portanto é uma não escolarização, e estamos a falar de relativamente pouco dinheiro para o orçamento do Ministério da Educação, não compreendemos a demora em chegar a uma solução, e portanto já em desespero esta manifestação procura chamar a atenção do Governo como um todo para a necessidade de responderem, houve um compromisso, tem que ser cumprido do lado do Estado.
1: Uma manobra de desespero, é assim que Rodrigo Queiroz e Melo, da Associação dos Estabelecimentos de Ensino Particular e Cooperativo, descreve a manifestação de hoje dos Colégios de Educação Especial, marcada para as 10 da manhã, em frente do Ministério da Educação. Os colégios privados que sabem que só com estes protestos, nos últimos anos, tem sido possível forçar os sucessivos governos a desbloquear as verbas necessárias para financiar estas escolas. A ferramenta de inteligência artificial portuguesa Amália vai ser apresentada daqui a um mês. O ministro adjunto e da Reforma do Estado, Gonçalo Matias, revelou que a utilização deste modelo de linguagem em português de Portugal é um sinal de soberania. José Milheiro, a Amália vai ser usada na administração da saúde e das Forças Armadas.
5: Assistente multimodal automático de linguagem com inteligência artificial. São 6 palavras para uma sigla que significa Amália e que vai servir para levar a que a administração pública tenha um instrumento de utilização da inteligência artificial. O ministro adjunto e da Reforma do Estado defende que há vários serviços públicos que podem usar esta ferramenta.
6: Para gerir melhor os recursos na saúde, por exemplo, para gerir melhor os recursos em várias áreas, para poder acelerar procedimentos de decisão, de licenciamento, de contratação pública e, portanto, olhar para a forma como podemos utilizar a inteligência artificial para acelerar e melhorar a qualidade dos serviços públicos.
5: Para Gonçalo Matias, o que distingue a Amália é ser um modelo de linguagem em português de Portugal.
6: Obviamente não é um concorrente de inteligência artificial que nós conhecemos noutros países, não é disso que se trata, mas é uma ferramenta soberana. E, portanto, isso permite-nos ter uma ferramenta em língua portuguesa, em Portugal, concretamente na administração pública portuguesa, é um modelo soberano. E, portanto, isto permite-nos casos de uso muito específicos, na saúde, por exemplo, ou até nas Forças Armadas, em áreas de soberania e em áreas com alguma delicadeza de informação, em que nós temos uma solução soberana portuguesa nossa que controlamos e, portanto, garantimos a fidedignidade dos dados.
5: O Governo garante que os dados que são carregados na Amália são dados que ficam sob controle do Estado, ao contrário do que acontece com as ferramentas de outras geografias.
1: Ontem aconteceu a primeira reunião, aliás, a segunda reunião da Rede de Simplificação e Tecnologias do Estado, onde o Governo já deu algumas pistas sobre a utilização desta ferramenta de inteligência artificial chamada Amália. Ainda na área das novidades tecnológicas, a Comissão Europeia já saudou os primeiros passos dados ontem pelo Parlamento Europeu para regulamentar a futura moeda digital europeia, o Eurodigital. Lídia Pereira é eurodeputada do PSD e fez parte da Comissão de Assuntos Económicos e Monetários do Parlamento Europeu. Explicou à TSF como funciona este método de pagamento.
7: Está inserido no pacote da moeda única e oferece aqui a possibilidade de pagamento em dinheiro ou através do Eurodigital, que no fundo recorre a uma aplicação onde as pessoas escolhem utilizar esse serviço. Portanto, é um complemento do dinheiro, não é um substituto do dinheiro físico tal como o conhecemos.
1: E não depende das marcas tradicionais que lidam com estas matérias, especialmente aquelas que são norte-americanas. A eurodeputada Lídia Pereira diz que a aprovação é um passo importante e que reforça a autonomia estratégica da Europa, reduzindo as tais dependências externas. Para já, a proposta foi aprovada. Seguem-se as negociações no Conselho da União Europeia antes da adoção definitiva da legislação. Há uma agenda política cheia no Parlamento, logo à tarde, com a discussão na especialidade da prestação social única e com o regresso da regionalização. A PSU é uma discussão que tem um pedido de urgência da parte do Governo e que tem grande parte da oposição nesta altura em discordância. A principal dúvida é saber se, tal como aconteceu com as leis laborais na semana passada, o Chega vai distanciar-se da AD e travar esta lei. A lei que baixou ao debate na especialidade sem votação há cerca de semana e meia. O Chega insiste na ideia de aumentar o tempo de residência de imigrantes que passam a ser elegíveis para os apoios sociais. Além disso, quer apoios específicos para pensionistas e também para imigrantes portugueses que queiram regressar a Portugal. À esquerda, há propostas para retirar a componente de trabalho social que é devido em troca da prestação social única e ainda a eliminação do canal de denúncias. Algumas das propostas foram apresentadas ontem pelo Partido Livre, com a líder parlamentar Isabel Mendes Lopes a fazer sugestões ao Governo.
8: O Governo aqui tem de escolher. Tem de escolher se negocia mais uma vez com o Chega, e sabemos a que é que leva, além de ser um partido altamente polarizador, que tem uma visão completamente enviesada sobre as pessoas que recebem prestações sociais, é também um partido em que o Governo já sabe que não pode confiar. Mas do outro lado tem parceiros com quem pode dialogar, mesmo que discordemos. Acho que é essencial que o Governo perceba que tem de dialogar com os partidos democráticos no Parlamento, porque só assim é que conseguimos construir políticas de consenso.
1: A discussão de hoje faz-se na Comissão Parlamentar Especializada. Tudo indica que, na falta de acordo, alguns dos temas mais polémicos cheguem amanhã à votação no plenário, ainda com detalhes por decidir e sem acordo. Quanto à regionalização, a iniciativa do debate é do PCP, apresenta uma lei quadro das regiões administrativas. O JPP propõe a realização de um referendo. O LIVRE quer que as regiões sejam criadas e o PS é mais cauteloso, quer apenas relançar o debate sobre a regionalização. A AD deve rejeitar estas iniciativas com a ajuda dos restantes partidos à esquerda. Em Espanha, Pedro Sánchez comparece hoje no Congresso dos Deputados pela manhã para dar explicações sobre os casos judiciais que envolvem pessoas próximas do Primeiro-Ministro e do Partido Socialista Operário Espanhol, entre eles o antigo Primeiro-Ministro José Luís Rodríguez Zapatero. A presença no Congresso de Espanha, feita a pedido do próprio Primeiro-Ministro, acontece 2 dias depois de ter visto o antigo Ministro dos Transportes ser condenado a 24 anos de prisão por corrupção, Joana Rei.
9: Ao que tudo indica, Pedro Sánchez vai manter o apoio demonstrado até agora ao ex-primeiro-ministro Zapatero. Sánchez vai defender ainda a forma de atuar do governo face aos casos de corrupção conhecidos, dizendo que foram tomadas medidas exemplares assim que foram conhecidas as investigações. No caso do ex-ministro dos Transportes, José Luís Ábalos, condenado a 24 anos de prisão por tráfico de influências, suborno, organização criminosa e desvio de fundos públicos, as medidas passaram pela sua demissão e expulsão do partido. Por isso, e face à previsível pressão da oposição para que demita, Sánchez vai defender a sua continuidade à frente do governo. A comparência de Sánchez acontece no mesmo dia em que a sua mulher, Begoña Gómez, terá de ir a tribunal entregar o passaporte depois de que o juiz lhe o retirasse como medida cautelar. Gómez já anunciou que vai recorrer à decisão. O governo, através da sua porta-voz, já saiu em sua defesa.
10: O que esperamos agora é que os órgãos superiores ponham ordem num procedimento que desde o início foi errático, um despropósito e anómalo. Um procedimento que, insisto, não entende ninguém, que é uma perseguição, uma campanha de desgaste. E a pergunta que fizemos mais de uma vez nessa mesa: quem repara o dano causado a Begoña Gómez e o dano causado à justiça neste país? Agora confio que a justiça, a verdade e a razão vão abrir caminho.
9: A decisão do juiz está rodeada de polémica, sobretudo porque o magistrado defendeu a medida com o risco de fuga de Begoña Gómez, alegando que os guarda-costas, que são polícias nacionais, poderiam facilitar a sua fuga. As palavras do juiz provocaram a indignação dos sindicatos de polícia, que exigiram mesmo uma retificação.
1: Joana Rey, correspondente da TSF em Espanha. A sessão de Pedro Sánchez no Congresso Espanhol vai começar às 8 da manhã, hora portuguesa. Às 8 também, no grande jornal TSF, havemos de ir até Gdansk, no norte da Polónia, onde começa hoje a Aliança das Cidades e Regiões para a Reconstrução da Ucrânia, uma iniciativa que conta com a ajuda e o apoio do Comitê Europeu das Regiões. Vamos, de resto, escutar uma entrevista da TSF à presidente do Comitê das Regiões, Cata Tutu.
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0: Agora voltamos ao trânsito, são 7h17, início de hora de ponta, já com fila no IC19 antes de Terceira até à reta dos comandos da Amadora. Para a ponte 25 de Abril, a fila na A2 começa logo a seguir à Baixa de Corroios, vai até à Praça da Portagem da Ponte. Na A5 há já bastante intensidade entre Porto Salvo e Linda a Velha, mas aqui ainda sem demora. No entanto, no final, na ligação ao viaduto Duarte Pacheco, já se começa a parar. No Porto, manhã muito tranquila, porque é São João.
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0: E agora vamos à economia simplificada nas contas que contam com Nuno Correia da Silva.
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3: A escalada do preço das casas denunciava um grande desequilíbrio de mercado, mas agora esse equilíbrio tem o número 300 mil. Pelas contas do Banco de Portugal, faltam 300 mil casas no mercado de habitação português. O número reflete um caminho de retração que começou há 20 anos. Os números da retração na construção são muito fortes. A quebra em relação ao ano 2000 é de 68%. Ou seja, Portugal constrói hoje apenas cerca de um terço das casas que construía no início do século. O pior ano foi 2015, ano de saída da Troika. Portugal construiu menos de 10 mil focos, uma quebra de cerca de 87% face a 2000. Foi um dos colapsos mais severos da construção de habitação nova na Europa. O desequilíbrio é agravado pelo aumento da população residente, ou seja, no mesmo período em que há uma queda bruta da oferta de novas casas, há também um aumento muito significativo da população residente. Aumentou em mais de 1 milhão e 200 mil pessoas. Em 2000, Portugal tinha uma população residente de 10 milhões e 280 mil pessoas. Em 2025, segundo os dados revelados recentemente pelo INE, tem 11 milhões e 400 mil. Perante este diagnóstico, está encontrada a justificação para o brutal aumento das casas. Durante muito tempo, foram apontados falsos culpados e isso levou que as respostas passassem completamente ao lado da solução. A solução é construir mais, não há outra. Construir mais significa processos mais célebres de decisão por parte das câmaras, estabilizar a legislação que regula o arrendamento e promover uma imigração ativa de trabalhadores para o setor. Apesar de termos aumentado por via da imigração a população residente em 1 milhão e 400 mil, o setor da construção debate-se com um dramático problema de falta de mão de obra. As associações do setor estimam que falta cerca de 80 mil trabalhadores na construção civil. Portugal tem de criar canais de recrutamento ativo, nomeadamente junto à CPLP, para permitir inverter este ciclo. Só assim poderemos ter habitação acessível.
0: O jurista e gestor Nuno Correia da Silva nas contas que contam na manhã da TSF. Daqui a pouco vamos conhecer mais um projeto do Sempre Solidários no âmbito do Prémio Manuel António da Mota. Mas para já, falamos da Steel no Negócios e Empresas desta manhã com Ana Maria Ramos.
4: A Steel cresceu a dois dígitos em Portugal no último ano, com instalações próprias e uma rede de concessionários. Também com a ajuda do tempo, em especial no último inverno, diz que se tornou um caso de estudo para o grupo na Europa, adianta Juvenal Martins, o CEO da empresa.
5: O crescimento a dois dígitos deu-se em Portugal, foi cerca de 17%. Esse crescimento deu-se a um conjunto de fatores, nos quais termos uma equipa já com alguma maturidade, portanto, temos uma equipa muito afinada para os resultados. Para além disso, também o facto de, quando temos meses de muita pluviosidade, favorece-nos claramente o nosso negócio. E como sabe, o ano passado e este ano também, tivemos meses muito chuvosos e isso permite-nos que o nosso negócio se desenvolva de uma forma muito favorável. Estamos novamente a crescer, não estamos nos dois dígitos, mas estamos qualquer coisa aproximada com 8, 9% acima daquilo que fizemos em igual período do ano passado.
4: Fabricante de motosserras, de ferramentas de jardinagem, diz ser referência mundial em fase de transformação de soluções para tecnologia e baterias.
5: Este ano vamos ter novidades muitíssimo importantes nesta transformação de baterias, especialmente no que toca ao setor profissional, e vamos ter, de facto, uma revolução aqui que se vai dar nesse setor. 35% daquilo que comercializa em Portugal é para o setor profissional e os restantes 65% é para o setor hobby, para o setor privado. Acho que vamos dar uma novidade muito consistente e isso vai permitir uma evolução muito grande e catapultar esta transformação para outros níveis. E em termos de bateria, equipamentos elétricos, ou seja, esta transformação é crescer à volta de uns 15%.
4: Um grupo presente em mais de 160 países, que abriu o ano passado uma fábrica na Roménia, amortiza o efeito das tarifas, que afeta também o mercado norte-americano, que representa já um terço do total onde atua e onde também tem fábrica.
5: O grupo é originalmente da Alemanha, propriedade de uma família Steel. Está representado em mais de 160 países, praticamente ao mundo inteiro. Tem fábricas em diversos continentes e tem uma rede de distribuição à volta de 55 mil funcionários oficiais. E abriu-se uma fábrica em Orábia, com um investimento superior a 120 milhões de euros para a fábrica destes equipamentos. A Steel também tem uma fábrica nos Estados Unidos e também o mercado norte-americano representa cerca de um terço da faturação global da Steel. Evidentemente que as tarifas e as taxas de conversão têm influência no negócio. Relativamente àquilo que se sente no nosso mercado nacional, pelo facto de terem iniciado desta fábrica em Oradea ter sido o ano passado, é recente, mas já estamos

0: estudantes a sentir melhorias, sim. E claro que a situação vai consideravelmente evoluir para um nível bastante acima daquilo que nós temos.
1: A Steel promete novidades para este ano na área da transformação de baterias e espera manter crescimento depois de faturar, a nível global, mais de 5,4 mil milhões de euros.
2: A Steel, a empresa em destaque hoje no Negócios e Empresas com Ana Maria Ramos. Bom dia, são 7h24.
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2: E hoje no Sempre Solidário estamos de visita à Associação Pinhal Maior numa reportagem de Bruno Sousa Ribeiro.
4: Pinhal Maior é uma associação de desenvolvimento do Pinhal Interior Sul. Com sede na Sertã, em Castelo Branco, atua no Pinhal Interior. Tem como principal objetivo promover a formação e projetos que visam fixar a população e criar postos de trabalho em zonas fustigadas pelos incêndios e desertificação. Augusto Nogueira é o coordenador da associação. Ele explica que há vários projetos desenvolvidos em África.
5: Construímos uma escola primária em Chibata, em Nacala, em Moçambique. Foi o nosso grande primeiro projeto, uma escola de raiz. Depois fizemos também um dispensário na Guiné, na Ilha do Fogo. Uma vez mandamos para lá uma máquina para eles fazerem blocos de cimento que não tinham. Atualmente, na Ilha do Príncipe, na Roça Porto Real, fizemos uma parceria com o governo e vamos lá construir um centro de formação agrícola. E vamos lá construir na Roça Porto Real este centro de formação agrícola sustentável na Ilha do Príncipe.
4: Mas há também projetos que são desenvolvidos a nível nacional.
5: Transformar azeitona em azeite, que é um lagar, em que é de facto também prestar esse trabalho aos agricultores. Temos um outro projeto também que está em fase também de concretização, que é a recolha do desperdício alimentar, que há muito aqui, fruta, nomeadamente fruta. Ninguém apanha laranja, ninguém apanha pera, maçã. E a ideia é fazermos essa recolha desta fruta que é desperdiçada aqui. Também temos um outro projeto engraçado, que eu também acho que é bonito, que é a distribuição da fruta às escolas primária.
4: A Associação Pinhal Maior dedica-se muito a projetos ligados à agricultura, mas também tem desenvolvido projetos com base no turismo.
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2: A seguir olhamos os temas que marcam amanhã na edição das 7h30, depois há desporto.
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2: São 7h30, bom dia, 6h30 nos Açores. A esta hora estamos com 18 graus no Porto, 19 em Lisboa e em Faro, 20 graus no Funchal e 17 em Ponta Delgada. Vamos olhar os temas que marcam amanhã. Começamos pela atualidade internacional. Cláudia Patrício Silva, a guerra na Ucrânia discute-se hoje em várias frentes.
11: Alemanha, França, Reino Unido, Itália e Polónia reúnem-se hoje em Berlim para discutir a guerra na Ucrânia, as potenciais negociações de paz com a Rússia e os preparativos da próxima Cimeira da NATO. Hoje é também o dia em que se reúne a Aliança de Cidades e Regiões para a Reconstrução da Ucrânia em Gdansk, no norte da Polónia. Em declarações à TSF, a húngara Kata Tutu, presidente do Comitê Europeu das Regiões, explicou que esta aliança ajuda a ligar cidades e regiões e a preparar a Ucrânia à adesão à União Europeia.
12: We connect our cities and do this help with preparing how administration can prepare for joining the European Union, to connect to EU funds, public procurement procedures, administration.
11: Catatudo esclarece que a Aliança ajuda na ligação aos fundos da União Europeia, aos procedimentos de contratação pública e às diferentes modalidades de apoio existentes. Amanhã decorre também a conferência sobre a recuperação da Ucrânia. Já foi dominado o incêndio no Amachial, em Loulé. Fonte da Proteção Civil adianta à TSF que as chamas foram dominadas perto das 4 da manhã, mas os meios não vão desmobilizar, pelo menos nas próximas horas, por causa do risco de reacendimento. No terreno estão quase 350 operacionais, apoiados por mais de uma centena de meios terrestres. Há mais uma seleção apurada para os 16avos do Mundial, é a Colômbia, próxima adversária de Portugal. A Colômbia venceu esta madrugada a República Democrática do Congo por 1-0. Portugal só precisa de empatar no jogo com a Colômbia para ficar em primeiro no Grupo K e também ficar apurado para esta próxima fase. Além da Colômbia, estão apuradas para a próxima fase o México, os Estados Unidos, a Alemanha, a França, a Noruega e a campeã do mundo, a Argentina. Está agendada para esta manhã uma manifestação dos colégios de educação especial em frente ao Ministério da Educação. O presidente da Associação de Estabelecimentos de Ensino Particular e Cooperativo afirma à TSF que estas escolas recebem 716 euros por cada aluno, distribuídos durante os meses do ano letivo, um valor que Rodrigo Queiroz e Melo diz ser insuficiente e admite que algumas escolas podem mesmo fechar portas. Arranca também hoje o Festival de Turismo Cultural e Criativo do Algarve, uma iniciativa que quer dar a conhecer o lado menos explorado da região. Ordenhar uma cabra ou aprender a cozinhar uma cataplana são algumas das experiências sugeridas, mas há outras propostas, como revela Susana Calado Martins, que faz parte da organização do evento.
13: Temos, por exemplo, a possibilidade de fazer uma viagem medieval em Castro Marim. Temos a possibilidade de fazer um queijo de cabra tradicional, portanto com cardo, ir ordenhar as cabras no local, utilizar o leite para fazer o queijo, isto em Giões, no concelho de Alcoutim.
11: Turistas e habitantes locais são convidados a participar no Festival de Turismo Cultural e Criativo do Algarve, que começa hoje. E o Gana, orientado por Carlos Queiroz, empatou a zero com a seleção inglesa. O treinador português diz que a equipa deixou a Inglaterra frustrada e sem soluções. São declarações que ouvimos daqui a pouco.
2: Na edição do Jornal do Mundial com o Tiago Santos, que vai para o ar já se dá informação de trânsito, está aí um dia que vai trazer água a partir da tarde, podendo ser fortes de granizo e acompanhados de trovoada. Há previsão também de descida da temperatura máxima. Para hoje esperam-se 26 graus em Lisboa e em Faro, 23 é máxima para o Porto. O tempo continua quente no interior, 35 graus máxima para Bragança e para Évora e 34 de máxima para Beja. Nos Açores, conto com aguaceiros fracos nos grupos central e ocidental, máxima para Ponta Delgada 23 graus, para a Madeira também há previsão de aguaceiros, a máxima no Funchal é de 26 graus.
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2: E agora voltamos ao trânsito com fila já na A2 para a Ponte 25 de Abril, logo após a Baixa de Corroios, até à Praça da Portagem. O IC19 tem demora entre Terceira e Amadora e a A5 já tem abrandamentos entre Porto Salvo e Linda a Velha e depois desde o viaduto Duarte Pacheco até à zona das Amoreiras. No Porto, como é feriado São João, não há trânsito nesta manhã.
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2: Com 23 minutos para as 8 horas da manhã, está no ar o Jornal do Mundial, a edição da manhã, Tiago Santos. Portugal precisa de vencer a Colômbia para garantir o primeiro lugar no grupo.
18: Isto por causa da vitória da Colômbia esta madrugada diante da República Democrática do Congo, que coloca os colombianos no primeiro lugar do grupo e agora com 6 pontos. Assim, Portugal precisa de vencer na madrugada de sábado para domingo esta equipa colombiana para garantir o primeiro lugar no grupo K do Campeonato do Mundo de Futebol. O selecionador da Colômbia, acha o argentino Néstor Lorenzo, acaba de antecipar esse duelo com Portugal, ainda na sala de imprensa, depois do jogo, frente à equipa da República Democrática do Congo.
19: Assim que vamos enfrentar um grande equipo.
20: Vamos enfrentar uma grande equipa, um candidato a vencer o Mundial. Vai ser um teste muito importante para nós. Vamos ter de usar ferramentas como aquelas que usámos hoje ou no primeiro jogo para defrontar este tremendo rival.
18: Mas avisa o selecionador da Colômbia que Portugal tem muito mais do que apenas a presença de Cristiano Ronaldo no ataque.
20: Não nos podemos descuidar. Ronaldo é um dos melhores do mundo a definir. Há que ter cuidado e não o deixar só em situações de golo ou próximo da baliza. Mas Portugal tem uma equipa completa. Não podemos marcar só o Cristiano, que eles têm grandes jogadores em todas as posições.

0: inovadores em todas as suas linhas.
1: E vai precisar a Colômbia de mostrar algumas ferramentas diferentes daquelas que utilizou para vencer a República Democrática do Congo e também o Uzbequistão nas duas primeiras jornadas deste grupo, a garantia do selecionador. Desta vez, o lateral direito, Daniel Munhoz, fez a diferença no encontro para a Colômbia na vitória por 1-0 sobre a República Democrática do Congo. Coloca a Colômbia agora com 6 pontos, Portugal tem 4, a República Democrática do Congo ainda se pode apurar, tem 1 ponto nesta fase de grupos, mas defronta o Uzbequistão na última jornada, no jogo à mesma hora do Colômbia-Portugal. Os 5 golos marcados pela seleção portuguesa frente à seleção do Uzbequistão deixam o capitão da seleção portuguesa, Cristiano Ronaldo, satisfeito, ele que também marcou por 2 vezes neste encontro.
2: Muito feliz, mas para mim o mais importante é o trabalho que a equipa fez, a confiança que tivemos. Levamos muita porrada durante a semana, sabíamos que isso ia acontecer, mas a equipa trabalhou bastante bem, melhoramos bastante, há males que vêm por bens, como se costuma dizer. Obviamente, falando de mim, recordes, é sempre bonito batê-los, mas o meu objetivo é poder ajudar a seleção a alcançar os seus objetivos. Nesta parte era passar a eliminatória, acho que com 4 pontos já passamos. Eu sabia, quem trabalha Deus ajuda, sabia que os meus companheiros iam me ajudar também. Foi uma semana difícil, uma semana escura, parecia que eu já estava retirado do futebol, mas aguentei-me, como aguento sempre, porque acredito mais no trabalho do que noutra coisa. Foi difícil, não vou, tenho que confessar, mas estamos de volta.
1: Cristiano Ronaldo está de volta também aos golos em campeonatos do mundo de futebol. Com estes 2 golos, ultrapassa a marca histórica de Eusébio. É agora o melhor marcador português nos campeonatos do mundo de futebol. Roberto Martínez elogia a atitude dos jogadores portugueses depois de uma semana em que tiveram de lidar com o empate da primeira jornada.
3: Tudo não é fácil e há momentos difíceis e precisas de coragem, precisas de personalidade e precisas de levantar e é isso o que os nossos jogadores fizeram. Depois de um resultado assim, é fácil ter uma desculpa, olhar para outro lado, mas os nossos jogadores focaram, tiveram uma atitude incrível e acho que estivemos com raiva, estivemos doentes, mas o resultado foi crescer como equipa, melhorar muito em esperar emoções durante jogos no Mundial e poder continuar a ser o que nós somos durante os 90 minutos.
1: Segue-se a Colômbia na madrugada de sábado para domingo à 12:30, jogo em Miami. No grupo L deste Campeonato do Mundo de Futebol, a Croácia venceu o Panamá por 1-0, já a seleção do Ghana travou a Inglaterra com empate 0-0. O Ghana de Carlos Queiroz, que continua assim na corrida pela presença na segunda fase e tem os mesmos pontos da Inglaterra, dividem a liderança deste grupo que vai cruzar, ou pode cruzar, com o grupo de Portugal, o primeiro classificado e também o segundo classificado, defrontarem-se respectivamente na próxima fase da competição. Francesco Farioli vai ter 2 reforços na equipa técnica. Eric Heidbroek é um treinador de guarda-redes e Liam Welslot, um analista de vídeo. São 2 elementos da equipa técnica que estavam no Ajax e que voltam a trabalhar agora com Francesco Farioli, terminar o contrato e a ligação aos neerlandeses e vão assinar pelo Futebol Clube do Porto. No Sporting de Braga, confirmação de um reforço para a nova temporada. O guarda-redes Bernardo Fontes regressa ao Sporting de Braga a troco de 400 mil euros, a valores a pagar pelo Sporting de Braga ao Tondela, por um dos melhores guarda-redes da última temporada no futebol português. Jogador que já tinha estado ao serviço da equipa B do Sporting de Braga e que agora regressa. No ténis, Francisca Jorge joga esta tarde a segunda ronda de qualificação do torneio de ténis de Wimbledon. Na primeira ronda, venceu uma rival que está mais de 100 lugares acima no ranking mundial, a húngara Dalma Galfi. Vitória em 2 sets para Francisca Jorge, que agora defronta uma atleta da Macedónia do Norte. Também hoje, depois da 1 da tarde, Jaime Faria defronta o francês Luca. Depois da 1 da tarde, também na segunda ronda de qualificação para o torneio de Wimbledon.
4: Tiago Santos com o Jornal do Mundial. Voltamos a atualizar toda a informação relativamente ao Mundial de Futebol e também outra informação desportiva na edição do meio-dia e meia.
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2: Estamos agora a 15 minutos das 8 horas da manhã. Falamos agora de origem nacional. Em 5 episódios temáticos, temos estado a abordar a valorização da produção nacional, visando aproximar o público do programa e do selo Portugal Sou Eu, um projeto com cofinanciamento do Compete 2030, Portugal 2030 e União Europeia. O quarto episódio teve como tema inovação e futuro, e o convidado foi o empresário Henrique Sá Pessoa.
3: Portugal tem uma identidade muito própria e acho que nós às vezes não a valorizamos o suficiente, ou seja, nós achamos sempre que somos, temos um bocadinho às vezes esta mentalidade pequenina de acharmos que somos um país pequeno, que somos um país que ao pé dos outros temos sempre assim uma certa tendência em inferiorizar-nos, e essa é a primeira coisa que temos que descartar, ou seja, nós somos um país com identidade. Nós somos um país que hoje em dia é muito valorizado, ou seja, eu já viajo há 30 anos e lembro-me de viajar há 30 anos atrás e dizer que era português e muitas pessoas nem sequer saberem onde é que Portugal é, e hoje em dia é completamente diferente. Já não é só Algarve, já não é só praia, já não é só sardinhas e bacalhau, já há um conhecimento do país. Isso foi um trabalho incrível feito por nós cá, não é? Pelas pessoas que nos visitam, da forma como recebemos os nossos turistas e também do nosso talento que tem ido para fora de Portugal e que também tem representado um Portugal atual, porque eu acho que nós tivemos durante muitos anos um movimento imigrante, não é? Que saiu por motivos económicos, mas acho que hoje em dia a nossa imigração já é uma imigração diferente.
4: Diferente, claro.
3: E essa é uma imigração que já sabe que vai para um certo tipo de trabalho, para uma profissão que é procurada.
4: Uma imigração mais qualificada.
3: Uma imigração mais qualificada, e acho que isso também nos vai dar-nos uma representação diferente e uma percepção diferente daquilo que é Portugal. Nós temos uma imagem forte, ou seja, se nós perguntarmos a uma pessoa que nos visita quais é que foram as 5 coisas que mais gostaram em Portugal, a gastronomia vai aparecer logo no top. A nossa representação em termos de gastronomia fora de Portugal, eu acho que é um movimento que está agora a ganhar momento. Eu acho que, havendo identidade, há sempre espaço para todo o tipo de cozinhas. Eu acho que há claro que há sempre aqueles restaurantes da moda, não é? Aqueles restaurantes que são tendências, os restaurantes do brunch que realmente invadiram Portugal, os restaurantes de cozinha japonesa, os restaurantes de cozinha peruana, mas isso eu acho que há sempre espaço, porque nós também, obviamente, como consumidores, queremos ter experiências diferentes, não é? Acho que é importante estarmos sempre abertos às novas tecnologias, mas também acho que é importante que essas novas tecnologias não apaguem aquilo que é a nossa identidade, mais uma vez, as nossas origens, e que acima de não se perca aquilo que é a nossa Portugalidade na cozinha. Acho que isso também é importante. Tem que haver sempre ali um certo equilíbrio entre aquilo que são novas tecnologias, mas também não se perdendo a essência daquilo que é a nossa identidade.
2: O empresário Henrique Sá Pessoa, convidado do podcast Origem Nacional desta semana, a versão completa dos 5 episódios temáticos está em tsf.pt e também nas plataformas de podcast. Vamos agora para as novidades do mundo digital. Rui Tocaiana, a Snap lança óculos de sol que pretendem substituir os telemóveis.
5: Custa mais de 2.000€ um novo dispositivo tecnológico que, segundo a fabricante, poderá um dia começar a substituir os telemóveis. A Snap é um nome grande nas redes sociais, mas há muito que investe em óculos inteligentes. A empresa revelou há dias a versão de consumo dos Specs, os seus primeiros óculos de realidade aumentada com ecrã. Chegam ao mercado ainda este ano. O equipamento vai estar disponível nos Estados Unidos, no Reino Unido e em França. A Snap justifica este preço elevado com a tecnologia integrada no equipamento. O aparelho funciona com dois processadores Snapdragon da Qualcomm, dedicados à visão computacional e às aplicações. O sistema de lentes projeta um ecrã virtual equivalente a um monitor de trabalho de 24 polegadas ou a um sistema de cinema em casa de 115 polegadas. O utilizador controla toda a interface através dos gestos com as mãos. A Snap acredita

0: que este formato representa o início de uma nova era na computação, permitindo realizar tarefas diárias sem olhar para os ecrãs opacos. A autonomia da bateria, alegadamente, é de 4 horas de utilização mista. O sistema operativo inclui um navegador de internet e assistentes de inteligência artificial integrada, resultantes de parcerias com a OpenAI e com a Google. As reservas já começaram, exigem é um depósito inicial de cerca de 200 euros.
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3: E agora vamos à memória de elefante com Manuel Costa Monteiro e Mário Fernando, hoje com os britânicos Faces.
4: Mais uma daquelas bandas de que os britânicos não abdicam quando se fala da tal herança dos anos 60, que na verdade não se resume aos Beatles e aos Rolling Stones, muito longe disso. Os Faces, que sucederam aos Small Faces, eram de facto uma parada de estrelas, ainda que todos eles no início das respectivas carreiras. Uma banda tipicamente londrina, desde logo com Rod Stewart, depois com uma reveladora carreira a solo, mas também Ron Wood, depois elemento dos Rolling Stones, Kenny Jones, depois nos The Who, e Ian McLagan, que passaria depois a ser uma espécie de braço direito de Billy Bragg. Enfim, um luxo, pelo que não pode surpreender o trabalho produzido por eles. A Nod's As Good As A Wink To A Blind Horse é o terceiro álbum desta banda e o segundo lançado em 1971, mas de longe o mais marcante de toda a carreira. Esta canção, Debris, tem uma novidade. Por norma, Ronnie Lane fazia os apoios vocais a Rod Stewart. Aqui decidiram inverter os papéis e resultou.

0: E Manel, amanhã estás de regresso à outra América.
1: Sim, é verdade. E recordar uma das mais marcantes duplas da música e uma canção sinal da separação definitiva.
2: Os Faces hoje na Memória de Elefante com Mário Fernando e Manuel Costa Monteiro. Ainda antes do Grande Jornal às 8, o Minuto SabSeg.
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4: Saúde não é rendimento. O seguro de saúde pode ser muito importante para aceder a consultas, exames, tratamentos ou cuidados médicos com mais rapidez. Mas há uma questão que muitas vezes fica de fora. E se mesmo com tratamento não conseguir trabalhar durante algum tempo? O seguro de saúde ajuda no acesso a cuidados. A proteção de rendimento olha para outra dimensão, o impacto financeiro de uma paragem. Para trabalhadores independentes, esta diferença é essencial, porque tratar a saúde é parte do problema. Manter estabilidade financeira durante a recuperação pode ser outra. Um consultor especializado ajuda a perceber estas diferenças e a construir uma proteção mais completa e coerente com a sua vida profissional.
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0: São 7h58, bom dia, menos uma hora nos Açores. 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
1: O primeiro-ministro espanhol volta esta manhã ao Congresso para prestar contas sobre a atual, o atual envolvimento do Partido Socialista Operário Espanhol e dos seus dirigentes em casos de corrupção que estão a ser julgados na Justiça Espanhola. A iniciativa é do próprio Pedro Sánchez, que deverá manter o apoio a estas figuras que estão agora a contas com a Justiça. Esta manhã há novidades no Mundial. Durante a madrugada, a Colômbia garantiu o apuramento para a segunda fase do Campeonato do Mundo e, por isso, no jogo de sábado para domingo entre Portugal e a Colômbia, só a vitória interessa a Portugal para garantir o primeiro lugar no Grupo K. Esta manhã estamos também a dar conta de um protesto dos colégios particulares que continuam sem receber o dinheiro dos subsídios do Estado para os colégios de educação especial e, por isso, estão ameaçados de encerrar a sua operação. Daqui a pouco vamos estar em direto de Gdansk, onde cidades e regiões europeias estão, a partir de hoje, reunidas para discutir a reconstrução da Ucrânia.
0: 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Vem chuva, sobretudo para o norte e centro. Há previsão hoje de aguaceiros a partir da tarde, podendo ser fortes, de granizo e acompanhados de trovoada. Previsão também de nevoeiro no litoral oeste, descida da temperatura máxima. As máximas hoje não vão além dos 23 graus no Porto e 26 em Lisboa e em Faro, mas o tempo continua quente no interior. 35 graus máxima para Bragança e para Évora e 34 máxima para Beja e para Castelo Branco. Nos Açores, conto com aguaceiros fracos nos grupos central e ocidental, máxima em Ponta Delgada 23 graus, também pode chuviscar na Ilha da Madeira, a máxima no Funchal é hoje de 26 graus. Vamos para o Grande Jornal às 8 na manhã TSF, Nuno Domingos.
1: Por causa desta onda de calor que está a deixar sobre brasas largas áreas do continente europeu, mantêm-se hoje os avisos e alertas vermelhos em França e em Itália. Em França, além do número de vítimas dos picos de calor dos últimos dias, há ainda uma perturbação na rede elétrica. Esta manhã quase 70 mil pessoas estão sem abastecimento de eletricidade nas respectivas casas na região ocidental do país. Em Portugal, são mais de 50 os municípios que estão em risco máximo de incêndio e o incêndio de Loulé, que ontem começou e que chegou a mobilizar quase meio milhar de bombeiros, está dominado desde as 4 da manhã de hoje. A situação está agora em operações de rescaldo. Estão marcadas para esta manhã as explicações de Pedro Sánchez, o primeiro-ministro espanhol, aos deputados do Congresso, depois dos últimos desenvolvimentos nos casos de corrupção que envolvem figuras de relevo do Partido Socialista Operário Espanhol e mesmo dos governos liderados pelos socialistas. Foi o próprio Sánchez quem pediu para dar explicações ao Governo, aliás, no Congresso, 2 dias depois de ter visto o antigo Ministro dos Transportes ser condenado a 24 anos de prisão por corrupção, Joana Rei.
2: Ao que tudo indica, Pedro Sánchez vai manter o apoio demonstrado até agora ao ex-primeiro-ministro Zapatero. Sánchez vai defender ainda a forma de atuar do governo face aos casos de corrupção conhecidos, dizendo que foram tomadas medidas exemplares assim que foram conhecidas as investigações. No caso do ex-ministro dos Transportes, José Luís Ábalos, condenado a 24 anos de prisão por tráfico de influências, suborno, organização criminosa e desvio de fundos públicos, as medidas medidas passaram pela sua demissão e expulsão do partido. Por isso, e face à previsível pressão da oposição para que demita, Sánchez vai defender a sua continuidade à frente do governo. A comparência de Sánchez acontece no mesmo dia em que a sua mulher, Begoña Gómez, terá de ir a tribunal entregar o passaporte depois de que o juiz lhe o retirasse como medida cautelar. Gómez já anunciou que vai recorrer a decisão. O governo, através da sua porta-voz, já saiu em sua defesa.
3: O que esperamos agora é que os órgãos superiores ponham ordem num procedimento que desde o início foi errático, um despropósito e anómalo. Um procedimento que, insisto, não entende ninguém, que é uma perseguição, uma campanha de desgaste. E a pergunta que fizemos mais de uma vez nessa mesa, quem repara o dano causado a Begoña Gómez e o dano causado à justiça neste país? Agora confio que a justiça, a verdade e a razão vão abrir caminho.
2: A decisão do juiz está rodeada de polémica, sobretudo porque o magistrado defendeu a medida com o risco de fuga de Begoña Gómez, alegando que os guarda-costas, que são polícias nacionais, poderiam facilitar a sua fuga. As palavras do juiz provocaram a indignação dos sindicatos de polícia, que exigiram mesmo uma retificação.
4: Os argumentos dos socialistas, os argumentos também da oposição, tudo isso vai estar a ser discutido esta manhã no Parlamento. De resto, esta intervenção de Pedro Sánchez começou há instantes no Congresso de Madrid. O líder da Agência Nuclear das Nações Unidas, a Agência Internacional de Energia Atómica, quer garantir que os inspectores da agência vão mesmo visitar as instalações de enriquecimento nuclear iraniana, estejam ou não destruídas depois dos bombardeamentos americanos e israelitas. Rafael Grossi, o diretor-geral da Agência Internacional de Energia Atómica, garante que não haverá cedências em relação a estas inspeções. Isto depois de ter havido declarações contraditórias ontem sobre os locais que seriam alvo de inspeção das Nações Unidas, com os Estados Unidos a garantirem que todos os locais seriam inspecionados e o Irão a dizer que os locais onde havia enriquecimento de urânio e que foram bombardeados pelos Estados Unidos não poderão ser visitados pelos inspectores das Nações Unidas. A Colômbia está apurada para a segunda fase do Campeonato do Mundo de Futebol. Vitória esta madrugada por 1-0 frente à República Democrática do Congo. O golo solitário da partida foi apontado por Daniel Munhoz, que bisou neste campeonato do mundo. Este foi o último jogo da segunda jornada de todos os grupos neste campeonato mundial. E agora o selecionador da Colômbia, Néstor Lorenzo, já só pensa na equipa de Portugal.
5: Sim, que vamos enfrentar a um grande equipo.
6: Vamos enfrentar uma grande equipa, um candidato a vencer o Mundial. Vai ser um teste muito importante para nós. Vamos ter de usar ferramentas como aquelas que usámos hoje ou no primeiro jogo para defrontar este tremendo rival.
4: Néstor Lorenzo, que avisou ainda os jogadores da Colômbia que não devem preocupar-se só com Ronaldo.
6: Não nos podemos descuidar. Ronaldo é um dos melhores do mundo a definir. Há que ter cuidado e não o deixar só em situações de golo ou próximo da baliza. Mas Portugal tem uma equipa completa. Não podemos marcar só o Cristiano, porque eles têm grandes jogadores em todas as posições.
4: Néstor Lorenzo, o argentino que lidera esta seleção da Colômbia, Colômbia próxima adversária de Portugal, soma duas vitórias no Grupo K, frente a Portugal no próximo fim de semana, de sábado para domingo, madrugada, vai apenas decidir este jogo quem é o primeiro classificado do grupo. Para vencer o grupo, basta o empate com Portugal, isto à Colômbia, claro, Portugal tem de vencer este jogo. Além da Colômbia, já estão apurados para a próxima fase o México, os Estados Unidos, a Alemanha, a França, a Noruega e também a campeã do mundo, Argentina. Hoje começa a terceira jornada e por isso vão ser conhecidos já outras seleções apuradas e vão começar a ser conhecidos os jogos, ou seja, vai ser conhecido o alinhamento dos jogos dos 16avos de final, jogos hoje ao longo do dia a partir das 8 da noite. De ontem vem a vitória de Portugal que com 5-0 esmagou o Uzbequistão e tratou de curar algumas das feridas depois do empate no jogo inaugural com a República Democrática do Congo. Ontem, Cristiano Ronaldo disse que a equipa esteve unida depois de uma semana em que levou muita porrada.
7: Muito feliz. Mas para mim o mais importante é o trabalho que a equipa fez, a confiança que tivemos. Levamos muita porrada durante a semana, sabíamos que isso ia acontecer. Mas a equipa trabalhou bastante bem, melhoramos bastante. Há males que vêm por bens, como se costuma dizer. Obviamente, falando de mim, recordes é sempre bonito batê-los, mas o meu objetivo é poder ajudar a seleção a alcançar os seus objetivos. Nesta parte era passar a eliminatória, acho que com 4 pontos já passamos. Sabia, quem trabalha Deus ajuda, sabia que os meus companheiros iam me ajudar também. Foi uma semana difícil, uma semana escura, parecia que eu já estava retirado do futebol, mas aguentei-me, como aguento sempre, porque acredito mais no trabalho do que noutra coisa. Foi difícil, não vou, tenho que confessar, mas estamos de volta.
4: Ainda não se reformou Cristiano Ronaldo, foi isso que disse na Sport TV, na Flash Interview, depois da vitória por 5-0 frente ao Uzbequistão. Hoje a equipa vai treinar depois de ter regressado já a Palm Beach, na Flórida. É um treino que só envolve aqueles que não jogaram durante a partida de ontem, pelo menos em termos de trabalho efetivo de preparação. É também um treino que não vai ser visto por olhares alheios. Só amanhã regressa a preparação normal para o jogo com a Colômbia, o jogo que está marcado para a meia-noite e meia, de sábado para domingo, no estádio de Miami. Alguns colégios de educação especial estão em risco de fechar devido ao valor reduzido das verbas. As escolas recebem 716 euros por aluno, distribuídos durante os meses do ano letivo. O presidente da Associação de Estabelecimentos do Ensino Particular e Cooperativo diz que o valor é menor do que aquilo que é atribuído às escolas públicas. Rodrigo Queiroz e Melo, exige saber qual é o financiamento para o próximo ano letivo.
8: A manifestação é para o governo, que já se comprometeu em aumentar a verba, dizer qual é que vai ser a verba para o ano que vem. Porque, enfim, temos sempre sido muito claros e transparentes que, com o valor atual, há estabelecimentos de ensino que não podem continuar para lá do fecho do ano letivo. E precisamos dizer às famílias, é uma situação, de facto, que começa a ser muito difícil.
4: Os argumentos destes colégios privados, Rodrigo Queiroz e Melo, diz também que os alunos de educação especial não têm sítios alternativos para estudar, por isso há uma manifestação dos colégios de educação especial marcada para as 10 da manhã em frente ao Ministério da Educação em Lisboa, hoje. A ferramenta de inteligência artificial portuguesa Amália vai ser apresentada daqui a um mês. O ministro adjunto e de reforma do Estado, Gonçalo Matias, revelou que a utilização deste modelo de linguagem em português de Portugal é um sinal de soberania. Vai ser usado na administração pública em diversos serviços, como a saúde ou nas Forças Armadas. O governo está ainda a estudar, com a Agência para a Reforma Tecnológica do Estado, a criação de vários gêmeos digitais. Um gêmeo digital é uma réplica virtual exata de um sistema ou mesmo de uma pessoa. Um gêmeo que pode replicar a Direção-Geral de Saúde ao prever ondas de calor ou a Proteção Civil em antecipação a situações de catástrofe.
9: Há vários casos de uso, eu posso dar dois exemplos, na saúde e na Proteção Civil. Na saúde, para podermos antecipar situações de pico, por exemplo, quando há aumentos de temperatura, tipicamente é uma situação de maiores dificuldades na saúde, ou os picos gripais também colocam uma especial ação sobre o Serviço Nacional de Saúde, e os gêmeos digitais permitem-nos antecipar essas situações e mobilizar os recursos de forma mais eficiente para acorrer a essas situações. O mesmo se diga, por exemplo, da Proteção Civil, onde os gêmeos digitais podem ser da maior utilidade, seja na época de verão para os fogos, seja na época de inverno para as cheias.
4: O ministro adjunto e da Reforma do Estado, Gonçalo Matias, declarações ao fim do dia de ontem, depois da segunda reunião da Rede de Simplificação e Tecnologias do Estado.
0: Está assim virada a primeira página neste grande jornal às 8. Já voltamos com outros assuntos. Agora lembro o tema para o café duplo que vai para o ar já a seguir às 8:30. As negociações com o Chega sobre a prestação social única será o tema em cima da mesa no café desta manhã com Inês de Medeiros e Ribau Esteves. 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
0: E hoje há uma reunião com vista à reconstrução da Ucrânia.
1: Começa em Gdansk, no norte da Polónia. É a reunião da Aliança das Cidades e Regiões para a Reconstrução da Ucrânia, antes da principal conferência sobre a recuperação da Ucrânia, que está marcada para amanhã. E depois, nessa mesma cidade dos estaleiros, onde nasceu o Solidariedade de Lech Walesa. De resto, Gdansk é precisamente um dos símbolos da resistência ao domínio soviético durante os anos 80. Antes de partir para Gdansk, o enviado da TSF, Ricardo Alexandre, conversou com a húngara Kata Tutu, a presidente do Comitê Europeu das Regiões, que, acabada de regressar da capital iraniana, positivamente impressionada com aquilo que viu.
14: I think the most important part was that Kiev is a very functioning city.
15: Acho que o mais importante é que Kiev é uma cidade muito funcional. As ruas estão limpas, tudo aberto, as pessoas a ir trabalhar, os parques muito bem cuidados, com flores nas ruas. Encontrei o governador de Kiev, não pela primeira vez, mas finalmente conheci-o na sua própria cidade e disse-lhe o que me impressionou, como o quotidiano é bem cuidado, como a cidade está limpa e tudo funciona bem. Os serviços públicos, os autocarros, os elétricos e as escolas. É sempre difícil manter os serviços públicos em grandes cidades, especialmente num país que está sob ataque constante e onde muitas pessoas foram desviadas do seu dia-a-dia para a guerra. E mesmo assim, a cidade funciona muito bem. Acho que é muito importante contar essa história sobre a Ucrânia, por onde passei, não apenas em Kiev, mas durante a minha viagem de comboio desde a fronteira com a Hungria, 12 horas até Kiev, e vi as cidades ao olhar pela janela do comboio. E estava tudo bem conservado e em bom estado. A Ucrânia é um país funcional e acho que isso é muito importante. Eles estão constantemente a reconstruir, a revitalizar e a fazer o país e Kiev funcionarem. Essa é uma mensagem muito importante.
14: And Kiev work. And this, I think it's, this is a very important message.
1: Ora, face a esta explicação, vale a pena perguntar se a capital ucraniana e o país estão assim tão funcionais. Porquê é que se fala em conferência sobre a recuperação da Ucrânia?
14: Of course, because Ukraine Recovery Conference is now not it's now a new topic.
15: Claro, porque a conferência de recuperação da Ucrânia é agora um tema novo. Pelo que entendi, acho que a ênfase agora está na reconstrução, que já está em andamento, e não se trata de mobilizar mais ajuda pública, mas sim de investimentos em larga escala. Trata-se de segurança energética e resiliência. Trata-se de discutir como ligar os territórios ucranianos aos territórios da União Europeia e qual é o papel dos diferentes níveis de governo. Portanto, creio que a Conferência da Ucrânia vai preparar o terreno para a próxima etapa. Reconstrução, negócios, porque não se trata apenas dos Estados-membros, nem apenas de países da União Europeia, mas também de outros países e muitas empresas e de como atrair negócios, como ligar territórios e investir em energia. E esse é um problema em toda a Europa.
14: Investing in energy, and that's an issue all over Europe.
1: Kata Tutu, a presidente do Comitê Europeu das Regiões, entrevistada por Ricardo Alexandre, que está agora em direto de Gdansk, a cidade que não fica muito longe da fronteira russa, num país com uma história complicada com a Ucrânia. Os efeitos são bem presentes. Ricardo, bom dia. Essa relação tensa, historicamente tensa, entre a Ucrânia e a Polónia, faz deste local ou desta zona mais fronteiriça uma testemunha na primeira mão do problema que está construído nesta fronteira leste da Europa?
16: Bom dia, certamente que sim. Gdansk fica muito perto do enclave russo de Kaliningrado. A distância em linha reta são cerca de 130 a 150 quilómetros do centro de Gdansk até à fronteira russa. Se formos por estrada, até à passagem de fronteira mais próxima são aproximadamente 170 a 200 quilómetros, dependendo da passagem utilizada. Obviamente, desde há 4 anos, desde 2022, que as travessias de fronteira entre a Polónia e Kaliningrado foram severamente restringidas, portanto, embora a fronteira seja geograficamente próxima, atravessá-la geralmente não é possível para o turismo comum hoje em dia, tampouco em circunstâncias normais para os jornalistas do lado da União Europeia. Esta reunião de nível político consolida as prioridades locais e regionais antes da Conferência de Recuperação, que começa amanhã. Portanto, o Comitê Europeu das Regiões funciona como uma voz institucional das autoridades locais e regionais, e a Aliança Europeia funciona ou pretende funcionar como uma estrutura prática para a cooperação, para o apoio, ou seja, os municípios e regiões traduzem as prioridades locais em apoio internacional, financiamento, em parcerias, em implementação. A reconstrução da Ucrânia é encarada como um projeto estratégico que é partilhado, ou seja, a experiência ucraniana fortalece a resiliência e a segurança futura da Europa. Os pilares locais e regionais são considerados fundamentais porque são importantes para tratar a resiliência das comunidades, o desenvolvimento urbano e rural sustentável, a habitação modernizada, os sistemas de energia descentralizados, os sistemas de transportes articulados. É tudo um pouco isso que se vai falar aqui, mas eu gostava de fazer referência, Nuno,

0: Há uma intenção da Polónia e da Ucrânia em estabelecerem uma plataforma conjunta para comunicação direta entre os municípios dos dois países, para acelerar este processo de troca de conhecimentos e práticas e coordenar respostas. Mas também há uma pequena crise entre estes dois países. Há tensões recentes entre a Ucrânia e a Polónia que aumentaram quando o presidente polaco, o conservador Karol Nawrocki, decidiu revogar a Ordem da Águia Branca, tinha sido concedida a Zelensky, é a mais alta condecoração do país. Em resposta, o presidente ucraniano, juntamente com vários altos funcionários, renunciaram aos títulos que lhe tinham sido concedidos pela Polónia. A porta-voz da União Europeia, Paula Pinho, disse há dias que o único lado que se alegra com as divergências entre Kiev e Varsóvia é aquele que está em guerra na Ucrânia, e instou ambos os países a não caírem numa armadilha que beneficia o Kremlin. Mas Zelensky decidiu não comparecer a esta conferência, a conferência de recuperação começa amanhã, alegadamente porque quis evitar que o evento fosse ofuscado por esta crise diplomática em curso entre Varsóvia e Kiev, mas isto teve alguns passos. A 26 de maio, Zelensky nomeou formalmente uma unidade das Forças de Operações Especiais da Ucrânia, deu-lhes o nome da UPA, o Exército Insurgente Ucraniano. Essa medida provocou fortes protestos aqui na Polónia. Se na Ucrânia os soldados do UPA são vistos como patriotas e lutadores pela liberdade, celebrados pela luta contra a ocupação soviética durante a Segunda Guerra Mundial, na Polónia são lembrados por terem realizado aquilo que o Parlamento aqui em Varsóvia, na capital polaca, definiu como uma campanha genocida contra civis polacos. A primeira-ministra ucraniana, Yulia Svyrydenko, confirmou que vai estar aqui a representar o Estado ucraniano na conferência de 2 dias, em substituição do presidente Zelensky. Este acaba por ser o fórum internacional anual mais importante para mobilizar recursos para a recuperação e reconstrução da Ucrânia.
1: Só para ter aqui um termo de comparação, e muito rapidamente, Ricardo, este nível de tensão diplomática entre a Polónia e a Ucrânia é comparável com aqueles momentos que vivemos há alguns meses entre a Ucrânia e a Hungria, por exemplo?
0: De certa forma, embora aí na altura houvesse entre o governo ucraniano e um governo de Viktor Orban, em Budapeste, que estava claramente mais próximo da liderança do Kremlin, e havia aí uma divergência política forte. Não é o caso entre a Polónia e a Ucrânia, porque a Polónia, apesar de ter ainda um presidente conservador, ou ter um presidente conservador, Karol Nawrocki, o governo é liderado por Donald Tusk, que é um governo moderado, que está mais na linha dominante da União Europeia, que tem sido muito consistente no apoio à Ucrânia.
1: Ricardo Alexandre, em direto de Gdansk, na Polónia, no norte da Polónia, é por estes dias o centro do debate sobre a reconstrução da Ucrânia, neste primeiro dia, envolvendo o Comitê Europeu das Regiões e a Aliança das Cidades e Regiões para a Reconstrução da Ucrânia.

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4: São 8h24 e um espetáculo diferente está em cena por estes dias no CCB em Lisboa.
5: Pode ser visto até ao próximo domingo, chama-se Exercício de Montagem e leva ao CCB em Lisboa a ocupação israelita da Palestina e a resistência do povo. Cruza o teatro e o cinema e resulta da recolha de imagens, de sons e de diários da diretora artística do Teatro do Vestido, Joana Craveiro, que visitou a Palestina por 3 vezes, Inês Duarte Coelho.
6: À frente da casa dele, uma outra casa ocupada. A dona da casa, palestiniana Miriam, não se conformou quando em 2009 os colonos israelitas lhe vieram ocupar a casa, expulsando-a. Ela não se conformou. Ela vivia ali desde os anos 50. A minha casa, disse ela. Miriam montou uma tenda e ficou ali a dormir meses, em protesto. Até que emitiram uma ordem de restrição e ela não pode sequer pisar esta rua nunca mais.
7: Este é um dos testemunhos que Joana Craveiro incluiu neste exercício de montagem, um espetáculo que é a criação ao vivo de um filme. Durante cerca de 2 horas, Joana partilha o palco com Tarab, uma artista palestiniana que a ajuda a organizar centenas de testemunhos que recolheu em 3 viagens a territórios ocupados na Palestina.
6: Ele pediu-me para ter cuidado com as câmaras e também para dizermos que éramos amigos e que estávamos só a dar uma volta se a polícia israelita perguntasse alguma coisa. Não digas que vos estou a fazer uma visita guiada.
7: Joana Craveiro levou para estas viagens um telemóvel, um simples gravador e 2 baterias e trouxe para o Ocidente relatos de um povo que se sente discriminado e excluído.
6: O apartheid é uma coisa muito séria, muito real. Nunca tinha visto cidades divididas em zonas que palestinianos não podem circular por toda a cidade e que têm que passar por diferentes checkpoints só para chegarem dentro de uma mesquita, que é onde vão fazer a sua oração, por exemplo. E então ele perguntou: sabem quais as religiões que temos neste país? Sabem qual é que é a mais importante? A segurança. Exato, a segurança. Portas blindadas em casas ocupadas por israelitas ocupam as casas na Old City e depois chamam empresas de segurança para os proteger. Polícias em todo o lado, postos de polícia.
7: Por agora, conta-nos Joana Craveiro, é só uma peça de teatro. No futuro poderá ser folheada em livro e vista no grande ecrã. Até lá, a vida na Palestina continua.
6: Fazemos o que podemos. Temos aqui um lugar para as crianças estudarem, para fazerem arte. Temos também um campo de futebol. Ontem tivemos uma estranha atividade, disse ele, até com as pessoas mortas. Estivemos no cemitério a dizer às pessoas mortas que não nos vamos esquecer. É um novo slogan que escrevemos nas lápides. Até os mortos vão regressar às suas terras.

0: excerto da reportagem de Inês Duarte Coelho, com o trabalho técnico de André Tenente. O espetáculo Exercício de Montagem tem sessões esta quinta e sexta-feira, às 8 da noite, sábado às 7 e domingo às 5. Daqui a pouco, uma versão mais completa desta reportagem, depois da revista de imprensa comentada, ou seja, perto das 10 da manhã. Levar turistas e habitantes locais a fazerem experiências que estão fora do habitual circuito de férias do sol e da praia é o que pretende o Festival de Turismo Cultural e Criativo, que começa hoje no Algarve. No projeto estão envolvidos os produtores locais, que dão a conhecer o que fazem de melhor e até não se importam de ensinar as suas técnicas. Maria Augusta Casaca.
1: Visitar uma fábrica de conservas, ordenhar uma cabra, perceber como funciona um moinho d'água ou aprender, por exemplo, a cozinhar uma cataplana é o que propõe o Festival de Turismo Cultural e Criativo do Algarve. Susana Calado Martins, da CRER, uma cooperativa de desenvolvimento dos territórios de baixa densidade, organiza este festival que é promovido pela região de turismo do Algarve. Considera que é uma forma de desenvolver a economia local.
2: Em alguns casos, há a possibilidade de as pessoas, os participantes das experiências, adquirirem produtos no final. Portanto, é sempre um estímulo ao desenvolvimento da economia.
1: O festival tenta abranger toda a região e tem uma série de iniciativas dirigidas a pequenos grupos. Algumas já estão esgotadas.
2: Temos, por exemplo, a possibilidade de fazer uma viagem medieval em Castro Marim. Temos a possibilidade de fazer um queijo de cabra tradicional, portanto com cardo, ir ordenhar as cabras no local, utilizar o leite para fazer o queijo. Isto em Giões, no concelho de Alcoutim.
1: A maior parte do programa concentra sobretudo entre a próxima sexta-feira e domingo. Caminhadas em algumas cidades para conhecer a sua história, aprender a fazer pão em Monchique ou doces de figo e amêndoa em Faro, provar vinhos da região em Silves, são outras propostas, mas há muitas mais.
2: Aqui em Crença temos a possibilidade de visitar uma antiga azenha, portanto um moinho d'água, caminhar ao longo das levadas, aprender a cozinhar, aprender a fazer uma cataplana, visitar a rota do atum, compreender como a produção de mel, visitar um apiário, várias oportunidades aqui para conhecer o Algarve.
1: São propostas para um turismo diferente e que é cada vez mais procurado no Algarve. A intenção da região de turismo é colocar em breve todas estas ofertas numa plataforma digital a que todos possam aceder.
0: Reportagem de Maria Augusta Casaca, no dia em que arranca o Festival de Turismo Cultural e Criativo no Algarve.

0: São 8:30 da manhã, bom dia, 7:30 nos Açores. Estamos a fechar este grande jornal às 8. Tempo ainda para fazer um sublinhado sobre algumas das principais notícias que marcam amanhã. Desde logo, Espanha, no domingos. Pedro Sánchez já está no Congresso dos Deputados para dar explicações.
1: Tem estado a falar nos últimos minutos, já insistiu que está a ser criada uma ideia de corrupção generalizada em Espanha que não é real e reafirma que o resgate da companhia aérea Plus Ultra, o centro da acusação de corrupção e associação criminosa ao antigo primeiro-ministro José Luís Rodrigues Zapatero, não tem sustentação porque não houve nenhum benefício a esta empresa no resgate que foi acionado por uma empresa onde o próprio Rodrigues Zapatero esteve envolvido. É uma sessão dos deputados do Congresso de Espanha que está a decorrer esta manhã e que teve a iniciativa do próprio Pedro Sánchez. Os inspectores da Agência Internacional de Energia Atómica vão mesmo ao Irão e vão visitar os sítios de enriquecimento de urânio que foram bombardeados por Israel e pelos Estados Unidos, ao contrário do que foi dito pelo Irão, que recusou o acesso a esses locais. É o que garante Rafael Grossi, o argentino que lidera a Agência Internacional de Energia Atómica. São declarações no âmbito dos desenvolvimentos das negociações de paz entre Irão e Estados Unidos. A onda de calor que atravessa a Europa está a deixar sem eletricidade quase 70 mil pessoas na zona ocidental de França. É uma das consequências deste pico de calor que poderá atingir ainda níveis mais dramáticos durante o dia de amanhã. Em Portugal, há 50 municípios que estão hoje em risco máximo de incêndio. O incêndio que atravessou a madrugada foi dominado às 4 da manhã, em Loulé. Ontem deixou 4 bombeiros feridos. Esta manhã, às 10, há uma manifestação dos colégios privados contra o atraso do Ministério da Educação no pagamento das subvenções devidas a estes colégios que têm cursos de educação especial e que continuam a ter atrasos à semelhança do que vem acontecendo nos últimos anos.
0: Nuno Domingos editou o jornal às 8 na manhã da TSF. Vamos ter já a seguir café duplo com Inês de Medeiros e Ribau Esteves. Apesar do tempo quente e do risco de incêndio, como ouvíamos, há previsão hoje de aguaceiros a partir da tarde, podendo ser fortes, de granizo e acompanhados de trovoada. Há também previsão de pequena descida da temperatura máxima no litoral. Para hoje esperam-se 23 graus para o Porto, máxima de 26 para Lisboa e para Faro, mas o tempo continua bastante quente no interior, 35 graus máxima para Évora e para Bragança e 34 para Castelo Branco e Beja.
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0: voltamos a olhar o trânsito no Porto, tudo muito tranquilo, é feriado de São João, circula-se sem paragens nos principais acessos à cidade. Em Lisboa é um dia normal, o IC19 tem fila entre Terceira e Amadora e desde Alfragide até Pinamanique. A segunda circular continua complicada no sentido Pinamanique-Sacavém, fila entre o acesso à Estrada da Luz e as Calvanas, e no sentido contrário há demora entre o Prior Velho e a saída para o aeroporto, e depois desde a zona do relógio até à ligação ao Eixo Norte-Sul. Eixo Norte-Sul também tem fila entre Telheiras e as Laranjeiras, em direção a Campolide. Na Cril, em direção à Vasta Gama, há fila na saída para a Rotunda do Senhor Roubado e depois entre Camarate e Sacavém. Em direção a Algés, há demora no acesso à calçada de Carris, que tem fila até ao Lumiar. A A5 continua difícil entre o Estádio Nacional e Linda Velha e depois entre Monsanto e as Amoreiras. Na A2, para a Ponte 25 de Abril, a fila está a parar na zona de Corroios.
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0: Vamos já seguir para o Café Duplo à quarta-feira com Inês de Medeiros e Ribau Esteves, moderação de Cláudia Patrício Silva.
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11: Inicia um novo esforço para ver a prestação social única aprovada. Hoje é o debate na Comissão de Trabalho, Segurança Social e Inclusão e amanhã será a votação. O líder do Chega ameaçou ontem votar contra se o governo não aceitar condicionar o acesso a apoios para os imigrantes sem descontos. O PSD e CDS já admitiram aumentar de 1 para 2 anos o período mínimo de residência para a atribuição da PSU. Ventura quer que seja um período de 5 anos. Bom dia, Inês de Medeiros e Ribau Esteves. Hoje começamos pela Inês de Medeiros. Inês, faz sentido o PSD e o CDS continuarem a procurar o Chega como parceiro de negociação depois do que aconteceu com o pacote laboral?
12: Bom dia a todos. Se me pergunta que eu, se faz sentido procurar parcerias com o Chega, sobretudo em questões de proteção dos mais frágeis, dos mais vulneráveis, nas questões sociais e até nas questões dos grandes princípios do Estado Social e do Estado de Direito em Portugal, eu acho que nunca faz sentido procurar entendimentos com o Chega, até porque a ideia do Chega e dos seus partidos semelhantes um pouco por toda a Europa e o mundo está no oposto justamente desses grandes princípios, dos grandes princípios do Estado Social. E portanto não, parece-me que não faz sentido, sobretudo quando o Chega impõe condições fazendo crer que há um problema que na realidade não existe, não há nenhum problema, nenhum problema com os imigrantes ou um excesso de subsidiação de imigrantes através destas prestações não contributivas. Portanto, se o governo, e eu confesso que começo a ficar um bocado envergonhada do nosso governo, enquanto portuguesa, não é? E isto não tem nada a ver com questões partidárias, é mesmo aquilo que faz a matriz de um governo e de um partido que até se dizia social-democrata. Se o nosso governo continua a querer legitimar as aldrabices, desculpem lá do termo, mas não há outra coisa, as aldrabices do Chega sobre realidades que não existem, numa tentativa de ostracizar e de criar modos expiatórios, isso diz mais sobre o governo que continua a tentar fazê-lo do que até sobre o próprio Chega, porque o Chega também, já todos sabemos o que é, tem que começar a ser denunciado com mais veemência naquilo que realmente representa e defende. Portanto, se a pergunta é se eu acho que faz sentido, acho que não faz sentido, e mais, e que me envergonha se o nosso governo continuar a insistir em querer ter um acordo com um partido que foi de facto democraticamente eleito, mas que por ter sido democraticamente eleito não me obriga a compactuar com qualquer dos seus princípios.
11: E o que aconteceu com o pacote laboral vem piorar ainda mais esta situação?
12: Vamos lá ver, ainda bem que o pacote laboral caiu, eu era contra esta revisão do pacote laboral, mas que o pacote laboral não possa ser revisto, mas não nos termos em que estava. Quanto à reviravolta do Chega, bom, quer dizer, isso nem vou comentar, que acho que faz parte da sua natureza. Neste caso até era o Rui Tavares que dizia, relembrava e bem a lenda do lacrau, não é? Que pede boleia ao sapo e que a meio do caminho lhe dá a ferroada mortal. Bom, neste caso todos nós sabemos quem é que se parece com o sapo e quem é que se parece com o lacrau.
11: Ribó Esteves, aproximar-se das reivindicações do Chega, ainda que não de forma total, é uma boa estratégia para o PSD e CDS neste momento?
13: Muito bom dia, um abraço a todos. Essa não é a questão. Nós temos uma obrigação, nós Portugal, temos uma obrigação no âmbito do contrato com o PRR, com a União Europeia, para tomarmos uma medida, esta medida da reforma das prestações sociais. Aliás, esta questão da prestação social única começou a ser trabalhada pelos governos do Partido Socialista, e muito bem, mas não acabou. E, portanto, é preciso tratar desta matéria, é um compromisso do Estado português com a União Europeia. Primeiro ponto. Segundo ponto, o quadro parlamentar, e isto é dito e repetido pelo Primeiro-Ministro, leva a que haja diálogo, tem que haver diálogo entre os partidos que suportam o governo e os partidos da oposição, todos eles, mas obviamente com uma referência sempre prioritária para os dois maiores partidos. O maior, o Chega, e o segundo maior, o Partido Socialista. E, portanto, é esta atitude de diálogo aberto que está em causa e não exatamente escolher o A ou escolher o B. O que é que se passa? Mais uma vez, o Partido Socialista vem com a porta muito fechada para a negociação. Ainda ontem, Zé Luís Carneiro, de uma forma chocante, acusa a proposta do governo de não ser humanista, o que é chocante. Nós somos todos humanistas, como é evidente, agora depois há pontos de vista que são diferentes. A proposta do governo propõe um ano para que os imigrantes estejam em Portugal sem receber prestações, a do Chega são 5 anos, e portanto é preciso encontrar acordos. O PSD e o CDS já se disponibilizaram para passar esse período para 2 anos, vamos ver o que é que o Partido Socialista diz, se é um ano, se é meio, enfim, para que no âmbito da negociação no Parlamento, entre todos, haja uma decisão por Portugal, para que o país, por um lado, cumpra essa obrigação que tem com a Comissão Europeia e, por outro lado, não menos importante, para mim mais importante, tenha uma melhor gestão dos apoios sociais. O atendimento social integrado é algo que as câmaras municipais em Portugal já adotaram há muitos anos, com ganhos notáveis na qualidade do apoio, de centralizar os recursos naqueles que verdadeiramente precisam do apoio, porque sabemos que há gente que procura viver sem trabalhar e andando a saltitar, a colecionar prestações sociais. Portanto, eu espero, acho que é muito importante para melhorarmos a qualidade do apoio a quem precisa, e sempre, todos somos humanistas, da ponta esquerda à ponta direita do Parlamento, para ajudarmos quem precisa de ajudar e estimularmos as pessoas a trabalhar. A proposta do trabalho social é algo de muito importante e de muito positivo. O Partido Socialista lá vem com um fetiche de esquerda absurdo do trabalho socialmente necessário, sempre adorar a pílula. É importante que as pessoas que têm condição física e mental para trabalhar, obviamente, a proposta tem reservas e limitações para aquelas pessoas que não têm condição nem idade, obviamente, mas aqueles que têm, é importante prestarem algum trabalho à comunidade de interesse comunitário, e isso também ser um estágio, um estímulo para passarem ao mercado de trabalho. Portanto, é nesta ambiência de negociação e de melhoria da qualidade da gestão social do nosso país que eu espero que o Parlamento, todo ele, num diálogo hoje na Comissão Parlamentar, nas mesas das negociações fora dos holofotes, que o Governo, o Chega e o Partido Socialista e seguramente outros partidos, o Livre, a Iniciativa Liberal, possam dar o seu contributo e entre todos possamos ter um acordo que permita que a prestação social única seja implementada em Portugal.
11: Obrigado aos dois. O Café Duplo regressa amanhã.
0: Com Angélica da Teresa e Bernardo Obsanha, Café Duplo
14: Muda. Todos possamos ter um acordo que permita que a prestação social única seja implementada em Portugal.
11: Obrigado aos dois.

0: Um campeonato do mundo, mas não é preciso estar nervosos, não é muito diferente do campeonato lá no Uzbequistão. Qualquer dúvida, perguntem. Mais uma vez, quem assistiu à partida, por favor, não diga nada, respeite quem só agora se vai inteirar. As equipas estão neste momento a entrar, Portugal apresenta-se novamente de casaco. Desta vez podiam ter entrado com capotes alentejanos ou com aquelas camisolas poveiras, sempre aproveitávamos para dinamizar produtos regionais. Os do Uzbequistão estão todos de branco, da cabeça aos pés, parece que foram casar ao Texas. Então, parecem enfermeiros. Quando estiverem todos atrás do nosso velhote, vai ficar um bocado estranho. Começa o jogo. Apitou o árbitro, o lado já é de Marrocos. Oxalá não tenha levado as poeiras com ele. Gol, gol de Portugal. Cristiano Ronaldo marca. Dizem os críticos que foi sem saber como. Se calhar queria atrasar para o guarda-redes adversário. Quem sabe, nunca esquece. Os enfermeiros deixaram o senhor escapar e ele aproveitou. Bateu-se mais um recorde, mas já lá vamos. Antes é preciso dizer que foi aos 6 minutos, como já tinha sido o primeiro contra o Congo. Não quero ser supersticioso, mas se a FIFA pudesse registar que foi aos 5 mais 1 ou aos 8 menos 2, agradecia. Vamos aos recordes? Há vários. Por exemplo, com este golo, Ronaldo tornou-se o primeiro jogador a marcar em 6 mundiais. Competitivo como é, já sonha em bater este recorde e ser o primeiro jogador a marcar em 7, depois em 8 e assim sucessivamente. Golo. Golo de Portugal. Nuno Mendes, de livre. Parecia que era para o Cristiano Ronaldo bater, mas isso foi apenas para enganar os enfermeiros. Marcou Nuno Mendes. 2-0, tudo a correr de feição e lá foi o jogo interrompido para pôr água nos jogadores. Chamam-lhe pausa para hidratação, mas é mais para publicidade, porque os americanos só estão bem a vender coisas. Felizmente inventaram esta pausa, porque a outra opção era vestir os jogadores com neons, tipo Times Square. Recomeçou a partida e, sem surpresa, o ritmo é outro. Tudo muito mais empenado. Em vez de água, têm de começar a ver o óleo. E golo. Golo do Uzbequistão. Como é que é anulado? Anulado. À falta dos enfermeiros antes, não estavam preparados para jogar num campeonato do mundo, não vinham. Portugal volta a crescer. Golo. Volta a marcar Cristiano Ronaldo. Quando o conseguirem apanhar, vão ter de o amarrar. E aos críticos também. Uma assistência de Bruno Fernandes, com um passe em profundidade, mas em profundidade intelectual. Deixou o mundo à procura de um sentido para a bola, enquanto ela corria para junto do seu mestre, que lhe dá um chute com o pé direito, não porque queria, mas porque é assim a vida, é o trabalho dele. Intervalo, 3-0, nada mal. Que é Tirozis, que é, desculpem, em Uzbek, espero eu. Recomeça a partida. Tenho de acelerar, porque a TSF tem mais do que fazer. Não tarda, estão a ligar para o fórum. E eu aqui. Gol, gol de Portugal. Este ameias com o Uzbequistão, porque a bola entra graças a um dos enfermeiros, foi Nematov. E eu digo, em nome dos portugueses, Ragmat, que é obrigado, espero eu. 4-0. Na tribuna, a assistir ao jogo, encontra-se Luís Montenegro. Por pouco esta partida não tinha duas pausas para hidratação e uma para o Luís anunciar mais 10 medidas ao calhas. Gol, gol de Portugal. 5-0. Rafael Leão, sem piedade, marca aos 87 minutos e acaba com a esperança uzbek de dar a volta ao resultado. Com razão, porque entretanto chegou ao fim a partida. E é a grande pausa para hidratação até ao próximo jogo, que será com a Colômbia em Miami. Também tem tudo para ser uma festa.
1: 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E agora vamos para o TSF Pais e Filhos. Há um fenómeno viral que conquista as novas gerações e provavelmente já ouviu em casa. 6-7. No TSF Pais e Filhos de hoje percebemos o que é que afinal quer dizer esta expressão entre crianças e adolescentes, Maria Ramos Santos.
2: Se tem uma criança aí por casa, é provável que já tenha ouvido a seguinte expressão, 6-7. E muito provavelmente questionou-se também sobre o que é que isto significa. Ora, ninguém sabe. A expressão simplesmente tornou-se viral, sobretudo entre as gerações Z e Alpha, e muitos consideram-na apenas uma piada sem sentido. A verdade é que, apesar de não querer dizer nada, está em todo o lado. Aliás, 6-7 está mesmo entre as expressões mais repetidas entre crianças e adolescentes. Muitas vezes vem também acompanhada assim de um gesto hesitante, com as mãos, como se estivesse dividido entre duas opções. Isto depois do fenómeno de basquetebol escolar, Taylor Kinney, se ter tornado viral pelas redes sociais. Basicamente, o jogador tem de avaliar uma bebida de 0 a 10 e responde com esse movimento de hesitação e diz 6-7. É uma piada sem graça, sem significado, mas usá-la dá um sentimento de pertença. Ou seja, uma criança ou adolescente sente que faz parte de um grupo por dizer 6-7. E foi assim que esta expressão acabou por invadir as salas de aula e agora também as casas.
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0: No TSF Pais e Filhos desta manhã, com Maria Ramos Santos e Paulo Jorge Guerreiro. Faltam 10 minutos para as 9. Está na hora dos sinais, de Fernando Alves.
1: Um amigo envia-me mensagem com lembrete. Não te esqueças das duas palavras que deixaste penduradas na corda um dia destes. Bem me lembro, estão aqui anotadas no caderno vermelho as palavras alpendre e vitrola, citadas entre as 50 de que nos fomos perdendo, reunidas entretanto num estudo do Observatório da Língua Portuguesa. Eu tinha ficado preso a uma outra palavra, a palavra convescote, criada pelo latinista carioca António de Castro Lopes, de quem acabo de encontrar em Braga um admirador, estudioso e entusiasta, o ator e dramaturgo Manuel Candeias, doutorado em artes de cena pela Universidade de Campinas. A conversa foi dar ao sítio eletrónico do Instituto Moreira Salles, onde costumo pescar à linha antigas prosas do grande Otto Lara de Rezende, em tempos idos, publicadas na Folha de São Paulo. Foi lá que pesquei justamente a palavra convescote. Foi lá que encontrei uma prosa inesquecível de 1991, garantindo que Mozart está tristíssimo. A putativa tristeza de Mozart vai dar a Murilo Mendes, o poeta nascido em Juiz de Fora e que levou a imensa paixão por Mozart na bagagem de andarilho e de conferencista. Murilo casou com uma filha de Jaime Cortesão, fez amigos portugueses, está sepultado nos prazeres. Sofia escreveu-lhe uma carta de Natal que todos pudemos ler quando se soube que ele não voltaria a partilhar o vinho e o pão. A palavra vitrola entra, sim, na crónica de Otto Lara de Rezende sobre a paixão de Murilo por Mozart. Essa paixão era de tal ordem, de tal harmoniosa desordem, que no dia da entrada dos nazis em Salzburgo, Murilo Mendes entrou numa repartição dos Correios no Rio e enviou um telegrama de protesto a Hitler. Otto teve em Murilo um dos seus maiores amigos, por isso participou em muitos dos saraus que o poeta organizava aos sábados para dar a ouvir Mozart. O cronista garante que essas sessões estavam mais próximas de um culto religioso do que de um sarau. E conta: ainda me lembro do cuidado com que o poeta pegava o disco daqueles antigos, anterior ao long play, e o punha na vitrola. Cá está a bela palavra vitrola, com as suas espiras de uma nostalgia suave. Otto Lara de Rezende conta que os amigos acreditavam numa confissão excêntrica do poeta. Murilo garantia ter visto certa vez o próprio Mozart em pessoa no seu quarto de Botafogo. Eu nunca vi Murilo de perto, li muitos dos seus poemas, tenho a ideia de um homem amável. Sei que Mário Soares conviveu com ele no final dos anos 50, em Roma. Eram dias de exílio. Sabes que houve quem provasse esse outro amargor dos dias? Os dias portugueses de Murilo deixariam um profundo sulco no vinil. Não me espantaria que o meu querido amigo Pedro Biscaia me envie a meio da manhã uma mensagem contando que há fotografias de Murilo com os amigos portugueses no castelo da sua amada Leiria. Corre Mozart na vitrola, se puderes puxa a vitrola para um lugar da casa mais perto dos pássaros. Socorre-te de um poema em que Adélia Prado descreve a casa. É um chalé com alpendre forrado de era. Na sala tem uma gravura de Natal com neve.

Divina de Wolfgang Amadeus Mozart, concerto para piano número 21, andante. Vamos para a edição das 9. Daqui a um minuto vai ficar a saber o tema em debate hoje no Fórum da TSF.

0: São 8h58, bom dia, menos uma hora nos Açores. Está no ar amanhã TSF de quarta-feira.
1: Pedro Sánchez, o primeiro-ministro de Espanha, garante que não é real a ideia de corrupção que está a ser difundida nos últimos dias devido aos muitos casos de corrupção que estão a chegar à justiça envolvendo elementos ou antigos elementos do governo ou elementos próximos do Partido Socialista. A onda de calor que está a afetar a Europa está a deixar quase 70 mil pessoas sem eletricidade em França. É uma das consequências que está a ser sentida nestas últimas horas. A seleção portuguesa vai hoje treinar à porta fechada e apenas num treino total para os jogadores que não foram utilizados durante a goleada de ontem, 5-0 ao Uzbequistão. No Mundial de Futebol, hoje começam as decisões finais nos grupos A, B e C. Vamos ficar a saber quem segue para a fase a eliminar.
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0: Vamos à edição das 9 horas da manhã, Nuno Domingos.
1: Pedro Sánchez tem estado a ouvir palavras duras da oposição no Congresso de Espanha, depois de explicar que não há uma corrupção generalizada em Espanha e muito menos ligada ao Partido Socialista Operário Espanhol. As explicações têm sido refutadas por parte de Alberto Feijó, o líder do Partido Popular, e também por Santiago Abascal, o líder da extrema-direita espanhola, o líder do Vox, que disse que os aplausos que Pedro Sánchez tem estado a ouvir da bancada socialista são apenas isso, barulho, mas em nada estão a defender o governo. Já Alberto Feijó, líder do Partido Popular, diz que por ele pode avançar-se já hoje com uma moção de censura para destituir este governo, acusando mesmo Pedro Sánchez de ser uma espécie de centro político corruptor que tudo faz mover na máquina socialista. Antes, já Pedro Sánchez tinha avisado que as medidas da justiça são exageradas, especialmente aquelas que têm a ver com mulheres. É um dos casos que está a servir para atacar o primeiro-ministro. A mulher de Pedro Sánchez, Begoña Gómez, vai hoje mesmo ter de entregar o passaporte devido a uma decisão da justiça. Pedro Sánchez, que disse que não é real a ideia que está a ser construída de um centro de corrupção construído à volta do Partido Socialista Operário Espanhol. Por causa da onda de calor que está a deixar sobre brasas largas áreas do continente europeu, mantém-se hoje os avisos vermelhos em França e também em Itália. O número de vítimas tem estado a aumentar, a procura dos serviços de saúde disparou. E em França, além de tudo isto, há agora uma perturbação na rede elétrica. Desde ontem, que cerca de 70 mil pessoas estão sem abastecimento de eletricidade nas respectivas casas na região ocidental do país. Hoje em Portugal são mais de 50 os municípios que estão em risco máximo de incêndio. O incêndio principal municipal que entrou a noite dentro em Loulé foi dominado durante a madrugada. Aconteceu e envolveu cerca de 400 bombeiros. Quatro deles registaram ferimentos e foram encaminhados ao hospital. O líder da Agência Nuclear das Nações Unidas garantiu hoje que os inspectores da Agência Internacional de Energia Atómica vão mesmo visitar os sítios onde era feito o enriquecimento nuclear iraniano. Rafael Grossi, o argentino diretor-geral da agência, foi até agora aquele que, de forma mais determinada, anunciou que vai mesmo haver visitas destes inspectores. Isto depois de as declarações feitas ontem por Irão e Estados Unidos em relação a este passo dado nas negociações do acordo final de paz entre Estados Unidos e Irão terem sido contraditórias. O Irão diz que o programa é pacífico e, por isso, não há lugar a visitas dos técnicos da Agência Internacional de Energia Atómica. Os Estados Unidos consideram essas visitas essenciais. Os principais líderes políticos de Portugal estão com a seleção. Em pleno São João, nas ruas do Porto, ontem à noite, António José Seguro, Presidente da República, agradeceu a alegria que a seleção deu ontem aos portugueses.
4: Os nossos jogadores, a nossa seleção, a equipa técnica deu uma grande alegria a todos os portugueses, merecemos esta alegria, eles também mereceram esta vitória para seguir em frente.
5: É, esta vitória é muito expressiva, acho que vai dar uma nova motivação.
4: Eu não direi mais nada que não seja, parabéns a Portugal.
1: António José Seguro, Presidente da República, declarações registadas ontem à noite no Porto pela SIC, entre marteladas nas tradicionais rusgas de Santo António. Em Houston, no Texas, o Primeiro-Ministro Luís Montenegro esteve na bancada a assistir ao jogo e sublinhou no final o empenho e a responsabilidade revelados pela equipa portuguesa.
6: Eu noto neste conjunto dos jogadores um sentido de responsabilidade e de compromisso com os valores de Portugal, da seleção, do desporto português, da Federação Portuguesa de Futebol, que é de facto muito inspirador para aquilo que nós temos de fazer em todas as outras atividades.
1: Depois da goleada aplicada ao Uzbequistão, 10 jogadores da seleção portuguesa que está na Flórida vão treinar hoje, enquanto os restantes, que ontem participaram no jogo, vão apenas fazer alguns exercícios de recuperação. Não há certezas sobre o estado físico de Tomás Araújo, que não treina com a equipa desde o jogo com a República Democrática do Congo. O jogo decisivo com a Colômbia está marcado para a madrugada de sábado para domingo em Miami, à meia-noite e meia. Portugal já sabe que tem de ganhar para ser primeiro no grupo K, e conquistar um lugar no que aparenta ser o lado bom das eliminatórias. Da noite vem a vitória da Colômbia sobre a República Democrática do Congo por 1-0, uma vitória que deu à Colômbia uma garantia de acesso às eliminatórias. Vem ainda da madrugada o empate a 0 do Gana de Carlos Queiroz frente à Inglaterra. O treinador português diz que a equipa deixou a Inglaterra frustrada, sem soluções. Na conferência de imprensa depois do jogo deixou ainda críticas ao vídeo-árbitro. Carlos Queiroz considera que ficou um penalti por assinalar e um cartão vermelho por mostrar, porque o vídeo-árbitro foi tomar café.
7: Nunca ficamos parados sem tentar marcar. Nunca recuámos sem ter em mente o nosso principal objetivo, surpreender a seleção inglesa nos pontos fracos que eles têm, ou melhor, nas fraquezas que nós poderíamos explorar. E tivemos as nossas chances, até ao momento em que eles tiveram sorte. Muita sorte. Mais uma vez, o VAR foi tomar um café, o que é natural. Eu também gostava de tomar os meus cafés de vez em quando, mas foi penalti claro. Um penalti claríssimo. Cartão vermelho. Vocês têm alguma dúvida sobre isso? Vocês que assistiram ao jogo têm alguma dúvida? Ou era só eu que estava em campo?
1: Com este resultado, a Inglaterra e o Gana chegam aos 4 pontos ao fim de duas jornadas. Em teoria, 4 pontos dá para passar à fase seguinte deste campeonato do mundo, mas só depois de concluídos todos os grupos será possível fazer esse tipo de contas. Carlos Queiroz está a participar na quinta fase final como selecionadores de várias equipas nos campeonatos do mundo. Hoje vão realizar-se nas contas finais dos grupos A, B e C. Os jogos começam logo à noite e depois prolongam-se durante toda a madrugada. Então, a saber, às 8 da noite vão jogar Suíça e Canadá, e também Bósnia, Herzegovina e Catar. Às 11 da noite, no grupo C, as decisões com o Marrocos, Haiti e o Escócia-Brasil. E depois, já durante a madrugada, às 2 da manhã, o África do Sul-Coreia do Sul e o Chequia-México. O México já está apurado para a fase seguinte, o Brasil também, e portanto por aqui as contas já estão mais ou menos facilitadas. Esta manhã há protesto dos colégios de educação especial. Mais uma vez, como tem acontecido nos últimos anos, queixam-se de não terem recebido o dinheiro devido e de o pouco que recebem não chega para pagar as contas e, por isso, estão ameaçados e, eventualmente, têm de fechar as escolas. Rodrigo Queiroz e Melo exige saber, afinal, qual é o financiamento para o próximo ano. Ele é o presidente da Associação dos Estabelecimentos de Ensino Particular e Cooperativo.
8: A manifestação é para o governo, que já se comprometeu em aumentar a verba, dizer qual é que vai ser a verba para o ano que vem. Porque, enfim, temos sempre sido muito claros e transparentes que, com o valor atual, há estabelecimentos de ensino que não podem continuar para lá do fecho do ano letivo. E precisamos dizer às famílias, é uma situação, de facto, que começa a ser muito difícil.
1: De Rodrigo Queiroz e Melo, ele é o presidente da Associação de Estabelecimentos de Ensino Particular e Cooperativo. Lembra que as escolas recebem 716 euros por aluno. Diz também que os alunos de educação especial não têm sítios alternativos onde estudar e, por isso, a manifestação de hoje dos colégios de educação especial marcada para as 10 da manhã em frente ao Ministério da Educação em Lisboa. Hoje começa em Gdansk, no norte da Polónia, a reunião da Aliança das Cidades e Regiões para a Reconstrução da Ucrânia. É uma aliança que conta com a participação do Comitê Europeu das Regiões. Numa entrevista à TSF, a húngara Kata Tutu, que lidera este comitê, diz que acaba de regressar de Kiev e está muito impressionada com o estado da cidade.
9: I think the most important part was that Kiev is a very functioning city.
10: Acho que o mais importante é que Kiev é uma cidade muito funcional. As ruas estão limpas, tudo aberto, as pessoas a ir trabalhar, os parques muito bem cuidados, com flores nas ruas. Encontrei o governador de Kiev, não pela primeira vez, mas finalmente conheci-o na sua própria cidade e disse-lhe o que me impressionou: como o quotidiano é bem cuidado, como a cidade está limpa.

0: e tudo funciona bem. Os serviços públicos, os autocarros, os elétricos e as escolas. É sempre difícil manter os serviços públicos em grandes cidades, especialmente num país que está sob ataque constante e onde muitas pessoas foram desviadas do seu dia-a-dia para a guerra. E mesmo assim, a cidade funciona muito bem. Acho que é muito importante contar essa história sobre a Ucrânia, por onde passei, não apenas em Kiev, mas durante a minha viagem de comboio desde a fronteira com a Hungria, 12 horas até Kiev, e vi as cidades ao olhar pela janela do comboio. E estava tudo bem conservado e em bom estado. A Ucrânia é um país funcional e acho que isso é muito importante. Eles estão constantemente a reconstruir, a revitalizar e a fazer o país e Kiev funcionarem. Essa é uma mensagem muito importante.
1: Kata Tutu, a presidente da Comissão Europeia, do Comitê Europeu das Regiões, ela explica à TSF qual é o papel que pode ter esta aliança das cidades e regiões europeias para a reconstrução da Ucrânia.
2: All levels of administration has to play a role because using joining the single market.
1: Não era, obviamente, este o registro que queríamos escutar. Agora sim, Kata Tutu e o papel das regiões e das cidades europeias na reconstrução da Ucrânia.
2: All levels of administration has to play a role because joining the single market.
0: Todos os níveis da administração têm de desempenhar um papel, porque a adesão ao mercado único, a ligação aos fundos europeus e a utilização desses fundos são um processo de aprendizagem contínuo. O papel da administração local, das cidades, das vilas e das administrações regionais e a sua preparação são também cruciais. A nossa especialidade é ligar cidades e regiões, utilizando o quadro comunitário para encontrar cidades ucranianas e cidades membros da União Europeia com as quais possamos estabelecer parcerias. Desta forma, ajudamos as administrações a prepararem-se para a adesão à União Europeia, para a ligação aos fundos da União Europeia, para os procedimentos de contratação pública, para as diferentes modalidades de apoio existentes que permitem ligar regiões vizinhas e trabalhar em conjunto em projetos. Este é o nosso papel, preparar outros líderes, líderes locais e administrações para esta longa, longa maratona. É isso que fazemos.
2: To this long, long marathon. So this is what we do.
1: Kata Tutu, a presidente do Comitê das Regiões da União Europeia, entrevistada por Ricardo Alexandre, que está em Gdansk a acompanhar a reunião da Aliança das Cidades e Regiões Europeias para a reconstrução da Ucrânia. O Algarve está a ter uma necessidade de criar outras alternativas para diversificar o natural circuito de férias do sol e da praia. E por isso, para levar os turistas e os habitantes locais a fazerem experiências, surge o Festival de Turismo Cultural e Criativo. Começa hoje e no projeto estão envolvidos produtores locais que dão a conhecer o que fazem de melhor. E que até não se importam de ensinar as suas técnicas, como registou a reportagem de Maria Augusta Casaca.
3: Visitar uma fábrica de conservas, ordenhar uma cabra, perceber como funciona um moinho d'água ou aprender, por exemplo, a cozinhar uma cataplana é o que propõe o Festival de Turismo Cultural e Criativo do Algarve. Susana Calado Martins, da CRER, uma cooperativa de desenvolvimento dos territórios de baixa densidade, organiza este festival que é promovido pela Região de Turismo do Algarve. Considera que é uma forma de desenvolver a economia local.
4: Em alguns casos, há a possibilidade de as pessoas, os participantes das experiências, adquirirem produtos no final. Portanto, é sempre um estímulo ao desenvolvimento da economia.
3: O festival tenta abranger toda a região e tem uma série de iniciativas dirigidas a pequenos grupos. Algumas já estão esgotadas.
4: Temos, por exemplo, a possibilidade de fazer uma viagem medieval em Castro Marim. Temos a possibilidade de fazer um queijo de cabra tradicional, portanto com cardo, ir ordenhar as cabras no local, utilizar o leite para fazer o queijo, isto em Giões, no concelho de Alcoutim.
3: A maior parte do programa concentra sobretudo entre a próxima sexta-feira e domingo. Caminhadas em algumas cidades para conhecer a sua história, aprender a fazer pão em Monchique ou doces de figo e amêndoa em Faro, provar vinhos da região em Silves, são outras propostas. Mas há muitas mais.
4: Aqui em Crença temos a possibilidade de visitar uma antiga azenha, portanto um moinho d'água, caminhar ao longo das levadas, aprender a cozinhar, aprender a fazer uma cataplana, visitar uma rota do atum, compreender como a produção de mel, visitar um apiário, várias oportunidades aqui para conhecer o Algarve.
3: São propostas para um turismo diferente e que é cada vez mais procurado no Algarve. A intenção da região de turismo é colocar em breve todas estas ofertas numa plataforma digital a que todos possam aceder.
1: A reportagem de Maria Augusta Casaca, que falou com André Vares Gomes, o presidente da região de turismo do Algarve, dizer que a plataforma online que aqui é anunciada deverá estar concluída nos próximos dias.
5: Prevemos que a plataforma estará disponível após a realização deste festival esta semana. É efetivamente também uma oportunidade para o Algarve apresentar inovação no que diz respeito àquilo que é a sua oferta turística e aquilo que é a sua estruturação que é realizada à volta daquilo que nos é mais característico, mais identitário, produtos que de facto valorizam aquilo que são os nossos ativos culturais, os nossos ativos patrimoniais e até imateriais.
1: André Vares Gomes, o presidente da Região de Turismo do Algarve, e o Festival de Turismo Cultural e Criativo, que cria novos percursos algarvios.
6: Vamos ter Fórum TSF a seguir às 10. 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Vamos ao trânsito já a seguir, depois olhamos a imprensa internacional desta manhã.
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2: São 9h19, voltamos a olhar o trânsito ainda com demora em Lisboa no IC19. Há fila entre Queluz e Amadora e desde Alfragide até Pina-Manique. Também está difícil a radial de Benfica em direção a Sete Rios. A segunda circular ainda tem filas nos dois sentidos até ao Campo Grande. O eixo Norte-Sul continua complicado entre Telheiras e as Laranjeiras. A A5 tem fila entre a área de serviço de Oeiras e Linda a Velha e entre Monsanto e as Amoreiras. Isto em direção a Lisboa, mas para Cascais também há fila desde a subida de Miraflores até à área de serviço de Oeiras, uma fila que afeta também a ligação da Crel. A marginal em direção a Lisboa está complicada entre Caxias e a Cruz Quebrada e para a ponte 25 de Abril a fila na A2 começa logo após a Baixa de Corroios. Esta manhã, porque é São João no Porto, não há trânsito.
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2: E agora olhamos a imprensa internacional, também com João Francisco Guerreiro. A onda de calor na Europa é o tema que mais se destaca nas principais páginas internacionais.
5: O calor tórrido bloqueia a Europa é a manchete do Corriere della Sera. O jornal destaca que a vaga de calor deixa a Europa sob pressão. A Itália há alerta vermelho em 16 cidades. Em França, o jornal relata que 40 pessoas morreram por afogamento enquanto procuravam refugiar-se do calor. O tema do calor extremo na Europa está em destaque no Wall Street Journal. Temperaturas extremas batem recorde em França, é o título. O jornal mostra parisienses à procura de sombra e água junto à Torre Eiffel. Escreve que França viveu ontem o dia mais quente alguma vez registado. A média nacional em 30 estações meteorológicas chegou aos 30 graus e as máximas ultrapassaram os 40. Em França, o Le Figaro dá outro ângulo, a climatização, o fim do bloqueio ideológico. O jornal diz que o recurso ao ar-condicionado reúne agora um consenso alargado na classe política, incluindo ecologistas, que durante muito tempo foram hostis ao ar-condicionado. O editorial fala mesmo numa urgência de saúde pública. O El País aborda os estragos da onda de calor, mas o tema principal é sobre as negociações secretas na União Europeia, em Bruxelas, com os Talibã, a propósito da deportação de afegãos. O Político escreve que vários países da União Europeia estão a estudar a criação de centros de retorno de migrantes no Ruanda e no Uzbequistão. A ideia é enviar para esses países requerentes de asilo rejeitados depois da aprovação de uma lei que permita aos Estados-membros criar centros fora da União Europeia para processar migrantes sem direito de ficar na União Europeia. Dinamarca, Áustria, Grécia, Alemanha e Países Baixos lideram este grupo de pressão, mas os países externos ainda não foram escolhidos e a Comissão Europeia não participa nestas negociações. O plano é contestado pelo alto representante das Nações Unidas para os refugiados, que alerta para o risco de pessoas serem enviadas para países onde possam sofrer danos graves. Alguns eurodeputados alertam também para o risco de violação dos valores sobre direitos humanos da União Europeia. Noutra frente, a União Europeia negocia com Hong Kong um novo diálogo sobre serviços financeiros. Lê-se que pode abrir uma nova via de oportunidades para as empresas europeias. O Reino Unido, The Independent, assinala os 10 anos do Brexit, escrevendo: traídos pelo Brexit, O jornal escreve que, longe de recuperar o controlo, a saída da União Europeia deixou o Reino Unido mais isolado, mais dividido e mais pobre. O The Guardian retoma o tema do calor no Reino Unido. Escolas, caminhos de ferro e hospitais sofrem enquanto o calor se alastra pelo Reino Unido. É manchete. O jornal escreve que são esperadas temperaturas próximas dos 40 graus. Nos tabloides britânicos, o futebol domina. O Daily Mail destaca o empate sem golos entre Inglaterra e Gana. O Daily Mirror segue o mesmo tema. Diz que Inglaterra volta a complicar o caminho mundial depois do 0-0 com a seleção do Gana. Em Espanha, o Desportivo AS olha para Portugal. Cristiano é único, é manchete. O jornal salienta a vitória de Portugal por 5-0 frente ao Uzbequistão. O Mundo Deportivo destaca que Cristiano é o primeiro a marcar em 6 mundiais.
2: João Francisco Guerreiro, olhar a imprensa internacional desta manhã. Voltamos a ler os jornais na revista de imprensa comentada, já a seguir às 9:30. Dou-lhe conta agora de um acidente em Lisboa, na Cril, é nos túneis de Benfica, em direção a Algés. Há já demora após o nó da Pontinha. Nice Earth, até à síntese às 9:30 da manhã.

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0: Bom dia, são 9:30 da manhã, 8:30 nos Açores. Temperaturas a esta hora, 19 graus no Porto, 21 em Faro, 22 graus em Lisboa e no Funchal e 19 em Ponta Delgada. E há 7 distritos hoje sob aviso amarelo. Cláudia Patrício Silva.
1: Trovoada, aguaceiros fortes e rajadas de vento é a combinação que deixou 7 distritos do continente sob aviso amarelo hoje e quinta-feira. São eles Viseu, Aveiro, Coimbra, Porto, Vila Real, Viana do Castelo e Braga. O Instituto Português do Mar e da Atmosfera também colocou os distritos de Bragança, Guarda e Vila Real sob aviso amarelo por causa do tempo quente até às 6 da tarde de hoje. Em apenas 4 horas da madrugada, a GNR deteve 76 pessoas, a grande maioria por conduzir sob o efeito de álcool, mas também 4 por falta de habilitação legal para conduzir e 1 por posse de arma proibida. A ação de fiscalização, em virtude das festas de São João, na cidade do Porto, detectou ainda 290 condutores com excesso de álcool. Foram todos impedidos de continuar a viagem. Em Portugal, o tempo está cinzento, mas o resto da Europa vê-se abraços com as altas temperaturas. Quase 70 mil casas ficaram sem eletricidade, quase 106 mil pessoas, num departamento de Finistère, em França, devido à onda de calor. As altas temperaturas provocaram uma avaria num transformador. A Câmara Municipal dessa zona, na região da Bretanha, adianta que um incidente ocorreu na terça-feira à noite e, por razões técnicas, os moradores afetados não vão poder ter energia restabelecida ainda durante o dia de hoje. Para esta quarta-feira, esperam-se novos recordes. 58 dos 100 departamentos em França estão em alerta vermelho. Ouviram-se risos no Parlamento Espanhol quando Pedro Sánchez garantiu que não tinha conhecimento de nenhum dos crimes que estão a ser imputados a pessoas próximas do primeiro-ministro espanhol e do Partido Socialista.
2: Senhorias, jamás conheci nem hubiera tolerado nenhuma destas práticas. É verdade.
1: O primeiro-ministro espanhol pediu para falar com urgência perante os deputados sobre os casos judiciais que estão a abalar o governo. Sánchez diz ainda que a ordem judicial contra a mulher excede todos os limites razoáveis.
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0: Vamos já daqui a instantes para a revista de imprensa comentada. O convidado esta manhã é Alexandre Tadeia, o presidente da Federação Portuguesa de Nadadores Salvadores. Vamos agora para a estrada olhar o trânsito com problemas na Cril. Em Lisboa, houve acidente nos túneis de Benfica, em direção a Algés. Há demora logo após o nó da Pontinha. E no sentido contrário, Algés Ponte Vasco da Gama, há fila desde Camarate até Sacavém. O IC19 continua complicado na reta dos comandos e depois entre Alfragide e Pinamanique. Também há demora na radial de Benfica em direção a Sete Rios. Na segunda circular, nos dois sentidos, há fila até ao Campo Grande. O eixo norte-sul tem fila entre Telheiras e as Laranjeiras. Na A5, lentidão em direção a Lisboa, entre o Estádio Nacional e Linda a Velha e entre Monsanto e as Amoreiras. Mas para Cascais também há fila entre Linda a Velha e a área de serviço de Oeiras, a afetar o acesso da Crel. A marginal tem fila entre Caxias e a Cruz Quebrada. Para a Ponte 25 de Abril, a fila na A2 está a começar junto ao Feijó e no Porto, porque é São João. Não há problemas na estrada esta manhã.
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0: 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Estamos a 22 minutos das 10 horas da manhã. Vamos para a revista de imprensa comentada. Cláudia Patrício Silva, o convidado esta manhã é Alexandre Tadeia.
1: É presidente da Federação Portuguesa de Nadadores Salvadores. Muito bom dia, Alexandre. Começamos pela notícia que está em destaque em quase todos os jornais. É a vitória da Seleção Nacional com 2 golos de Cristiano Ronaldo. O JN escreve ressurreição. A seleção apaga má imagem do jogo de estreia. É também essa a opinião do Alexandre?
2: Sim, é sempre bom ver uma seleção nacional a atingir objetivos de qualquer que seja o desporto. Ainda aqui o futebol tem muito impacto em Portugal. Nós próprios no salvamento aquático temos também a Seleção Nacional de Salvamento Aquático Desportivo, que neste ano vai ter o Campeonato da Europa, e que estamos aqui com a Seleção Júnior também a angariar fundos para poder levar a seleção lá. Mas é sempre bom ter aqui, de facto, uma seleção nacional a ter, de qualquer que seja o desporto, a conseguir ter este objetivo. Por isso acho que é uma notícia de grande destaque em Portugal. Porque lá está, o desporto serve para isto, serve para promover saúde, hábitos saudáveis, e nós, além disso, também com o regresso ao salvamento aquático esportivo, temos o salvamento aquático esportivo como uma forma também de promover a prevenção do afogamento, e algo que gostaria aqui de destacar também.
1: Outra notícia que escolheu foi do Correio da Manhã: Europa em alerta com calor extremo. Esta é também uma preocupação para os nadadores salvadores?
2: Sem dúvida, ainda hoje, se olharmos para a Europa, vamos ver que zonas como França e Espanha estão com 40 graus de temperatura, com zonas da Alemanha com mais 35 graus, Reino Unido a mesma coisa, e portanto temos aqui, de facto, temperaturas muito altas. Há uma relação muito direta entre temperatura e afogamento. Por exemplo, na França, nos últimos dias morreram 40 pessoas afogadas devido a esta subida de temperatura e as pessoas procurarem mais os espaços aquáticos. E, portanto, é de facto uma preocupação a nível mundial, não só a nível nacional, mas a nível mundial. Em Portugal também temos esta correlação. Quando sobe a temperatura também sobe normalmente a estatística nacional de afogamento, e por isso é uma notícia que é importante destacar, pois esta onda de calor normalmente leva a que nós tenhamos mais pessoas a procurar a água e mais necessidade de prevenir o afogamento.
1: Isso quer dizer que, nesta altura, como disse, muita gente procura a praia, é preciso ter cuidados redobrados?
2: Sem dúvida, porque nós temos, de facto, algumas zonas do país que efetivamente já estão quase todas com época balnear, mas no interior do país, onde nós temos as maiores taxas de afogamento, é muito comum os banhistas procurarem espaços aquáticos que não são vigiados. E por não serem vigiados, obviamente que o risco de afogamento é muito superior. E esta cultura de procurarmos qualquer espaço aquático é, sem dúvida, algo que tem que ser mudado, porque a regra mais básica da prevenção do afogamento é frequentes espaços aquáticos vigiados. E depois a questão das crianças, têm que ter supervisão constante, e temos que, de facto, não as perder de vista e estar próximo delas. Mas, portanto, há aqui, de facto, uma correlação muito direta entre este momento em que estamos, em que temos calor e muita procura pela água com o afogamento, e é muito importante nós podermos alertar que, então, ainda mais, não só no litoral, onde também há espaços vigiados, mas muitos banhistas vão para a zona não vigiada. É importante aqui poder salientar que devem seguir as indicações das bandeiras, quer seja as bandeiras vermelha, amarela e verde, mas também as bandeiras vermelhas e amarela, que estão junto à água e que normalmente limitam a zona segura. Como também as zonas do interior, não é? Onde grande parte dos espaços não são vigiados.
1: Para fechar, perguntava-lhe, já quase todas as praias, como disse, já têm a época balnear a decorrer. Como é que foi o arranque desta época balnear?
2: Foi complexa, porque nós temos um problema crónico em Portugal de falta de disponibilidade de nadadores salvadores no arranque da época balnear. Porque a maioria dos nadadores salvadores são estudantes universitários e, portanto, a grande maioria nesta altura do ano está ainda em aulas e não tem ainda disponibilidade para trabalhar com nadadores salvadores. E, portanto, tem sido muito complicado, porque temos neste momento um conjunto de praias e também de espaços aquáticos em Portugal com muita dificuldade em ter nadadores salvadores para conseguir fazer o dispositivo de segurança nessa altura do ano. Portanto, tem sido muito complexo, com muitos salvamentos também devido às modificações da orla costeira, devido às tempestades de inverno que tivemos, que mudaram as areias e, portanto, fez com que tenhamos neste momento uma grande modificação hidrológica e, portanto, tem sido, de facto, um arranjo colonial muito complexo, com muitos salvamentos, e no interior também com muita morte por afogamento já no interior, quando temos uma zona que efetivamente tem mais, estatisticamente, mais afogamento do que o litoral, e depois quando temos pessoas a procurarem novamente espaços aquáticos não vigiados no interior, e portanto com as estatísticas de afogamento também a subirem para valores cujo observatório já publicou, e portanto o observatório do afogamento, e que neste momento estão altíssimos, e que portanto estamos aqui com um arranjo de balnear com muita dor de cabeça para resolver, não só a nível direto da assistência a banhistas, mas também indireto através da prevenção do afogamento.
1: Fica assim o aviso. Muito obrigado, Alexandre Tadeia, Presidente da Federação Portuguesa de Nadadores Salvadores, por ter feito parte desta revista de imprensa comentada.
2: Nós é que agradecemos. Muito obrigado.
0: E assim ficamos a 16 minutos das 10 horas da manhã. Temos Fórum TSF já a seguir às 10. Hoje queremos ouvir a sua opinião sobre o jogo de Portugal com o Uzbequistão. Como avalia o desempenho dos jogadores e a estratégia traçada por Roberto Martínez? Ronaldo mostrou mais uma vez que pode desempenhar um papel importante na seleção? E o que é necessário manter ou afinar para vencer a Colômbia e ficar em primeiro lugar no grupo? Queremos ouvir a sua opinião. Participe, ligue o 808-202-173, 808-202-173. Pode também participar no debate online na página da TSF no Facebook. E está em cena até dia 28 deste mês o espetáculo Exercício de Montagem no Centro Cultural de Belém, em Lisboa. Este espetáculo... E está em cena até dia 28 deste mês o espetáculo Exercício.

0: este espetáculo.
1: Olá, Joana, obrigada por teres aceitado o nosso convite. Num contexto habitual de uma entrevista, de uma conversa, iria naturalmente sugerir que começássemos pelo início, mas o início desta história e da ocupação israelita da Palestina tem muito tempo, é uma história muito antiga, e por isso vamos começar pelo teu início. Uhum. Vamos recuar a maio de 2023, quando foste desafiá-la a fazer uma primeira viagem. Não havia 7 de outubro na altura, mas já havia décadas de ocupação israelita da Cisjordânia. Para esta viagem levaste equipamento de gravação, captação de som, de imagem, e levaste também, com certeza, alguma expectativa. O que é que esperavas ver, ouvir, sentir, e o que é que depois viste, ouviste, sentiste?
2: Bom, eu na verdade não levava grandes expectativas, porque tenho um treino de vida e artístico e metodológico que é precisamente não, tentar não levar grande coisa comigo, desse ponto de vista, não é? Levo o meu gravador, ou levo a minha câmara, o meu diário de campo, mas de facto levar sobretudo os meus olhos para olhar, os meus ouvidos para escutar, e portanto não tinha na verdade nenhuma expectativa. Tinha uma vontade e uma curiosidade de conhecer. A questão palestiniana também me acompanhava desde há muito tempo, porque, embora tenha estado muito ausente dos noticiários e da atenção internacional durante muitos anos, isso também fez parte de um plano muito concreto para fazer esse apagamento, não é? Um plano de propaganda muito concreto, não foi sempre assim. E eu cresci numa época do país, uma época pós-revolucionária, e revolucionária também, do país e pós-revolucionária, pronto, no sentido em que acompanhou os anos 80, os anos 90, e nessa altura a Palestina estava muito nas notícias, estava muito no nosso quotidiano. Eu também estudei na Alemanha no início dos anos 90, onde tive a ocasião de ser muito próxima de refugiados palestinianos, portanto, era uma coisa que já me acompanhava. Também estava um pouco adormecida, porque, como toda a gente, eu não sou imune à propaganda, eu não sou imune a esses apagamentos diários, não é? Nós vamos vivendo a nossa vida, é assim. O que aconteceu foi que em 2023, quando eu vi, eu já não pude desver mais e viver só a minha vida.
3: À frente da casa dele, uma outra casa ocupada. A dona da casa, palestiniana Miriam, não se conformou quando em 2009 os colonos israelitas lhe vieram ocupar a casa, expulsando-a. Ela não se conformou. Ela vivia ali desde os anos 50. A minha casa, disse ela. Miriam montou uma tenda e ficou ali a dormir meses, em protesto. Até que emitiram uma ordem de restrição e ela não pode sequer pisar esta rua nunca mais.
1: Tu, agora que tens estes registros e este espetáculo e eventualmente no futuro um filme, e que tens também memória do que viste, do que ouviste, do que sentiste, como é que descreves aquilo que falávamos há pouco, que é o que nos chega muitas vezes até em massa através da comunicação social ou mesmo das redes sociais sobre a Palestina? O que viste é uma coisa diferente daquilo que nos costuma chegar?
2: É totalmente diferente, porque não nos chega de todo o que é o relato do que é uma ocupação estrutural no território. Isso não existe em lado nenhum, ok? Porque evidentemente essas marcas têm que ser apagadas, portanto, porque para poderes ocupar tens que apagar que estás a ocupar e tens que transformar isso numa outra coisa. Portanto, há toda uma narrativa que se constrói em torno de uma história que é usada para legitimar uma fabricação histórica, uma fabricação arqueológica, como nós falamos aqui, até mesmo de reflorestação da paisagem. Quer dizer, é um nível de apagamento e de colonialismo que eu pessoalmente nunca tinha visto. E eu estudei muito a guerra colonial, estudei muito o colonialismo português. O apartheid é uma coisa muito séria, muito real. Eu também já tinha lido sobre o apartheid, mas eu nunca tinha visto.
3: Fazemos o que podemos. Temos aqui um lugar para as crianças estudarem, para fazerem arte. Temos também um campo de futebol. Ontem tivemos uma estranha atividade, disse ele, até com as pessoas mortas. Estivemos no cemitério a dizer às pessoas mortas que não nos vamos esquecer. É um novo slogan que escrevemos nas lápides. Até os mortos vão regressar às suas terras.
1: Em muitas entrevistas, lembras que a ocupação israelita é uma questão estrutural. Uhum. E não só um conflito que começou a 7 de outubro, mas a 7 de outubro ainda havia muito desconhecimento, muito distanciamento da causa palestiniana e daquilo que se estava a passar. Muita gente não se conseguiu posicionar, inclusive muitos estados, muitos governos. Até hoje, podemos dizer que Portugal tem tido um comprometimento muito tímido, uhum, com a causa palestiniana. Há alguém em particular a quem gostasses de endereçar um convite para ver este espetáculo?
2: Claro, ao Ministro dos Negócios Estrangeiros, ao Sr.

0: Primeiro-Ministro, creio que seria importante. Bom, e ao Sr. Presidente da República, já agora também, não é? Porque creio que seria importante que eles, com a humanidade que sei que hão de ter, porque nós somos todos seres humanos, não é? Iriam ver neste espetáculo, talvez, realidades às quais não tiveram acesso, porque provavelmente também não quiseram, ok? Porque uma pessoa pode ir a Israel, provavelmente, digo eu, e não ver nada disto que eu vi, não é? Não passar para o outro lado do muro. Do muro da ocupação, que divide o território em várias ilhas, não é? Separadas por checkpoints e cancelas que abram e fecham indiscriminadamente, deixando as pessoas fechadas dentro de cidades, como também me aconteceu, não poder sair porque estava tudo fechado por uma decisão qualquer arbitrária. E eu creio que faria falta aos políticos ocidentais saírem do conforto das suas casas e realmente fazerem essa viagem. Não é tão difícil assim. Como temos tantos nacionalistas neste país, não conseguem compreender o que é isso, não é? Destas pessoas terem perdido o seu país, a sua terra, a sua identidade. Quando eles estão na sua casa e alguém lhes invade a casa e fica com a sua casa, com eles lá dentro, como acontece nesta casa que nós aqui falamos, do Mohamed El Kurd, não é? Da família El Kurd, que vive com o colono dentro da sua própria casa, na parte da frente da casa. Eu desafiaria qualquer um dos nossos políticos a ir ver, a passar então esse muro da propaganda, esse muro do tal do não sei muito bem, esse muro do aquilo que se acha, dos achismos, e ver no terreno as pessoas e conversar com os palestinianos. Eles não mordem, eles têm todos uma história para contar.
1: E então ele perguntou: sabem quais as religiões que temos neste país? Sabem qual é que é a mais importante? A segurança. Exato, a segurança. Portas blindadas em casas ocupadas por israelitas ocupam as casas na Old City e depois chamam empresas de segurança para os proteger. Polícias em todo o lado, postos de polícia.
2: Fica o convite da Joana Craveiro. Uma última pergunta: intitulaste esta peça de exercício de montagem, muito porque é isso que estás a fazer, montar, a compilar todos os arquivos que recolheste. Mas exercício de montagem é uma expressão que nos transporta para uma ideia, de alguma forma, de infinitude. Parece um exercício sem prazo. E por isso o que eu te pergunto é: até quando? E o que é que essa infinitude significa?
0: Exatamente, nós dizemos no início do espetáculo, ela diz: tens que montar. Eu digo que é difícil saber como começar a montagem. E ela: não, mas tens que decidir. Eu digo: mas as imagens são infinitas. Pronto, e é verdade. Pronto, como criadora teatral, quem vê o nosso trabalho sabe que eu tenho muita dificuldade com os finais, faço sempre vários finais, porque acho que é sempre difícil escolher ou ser tão definitivo sobre um final. Eu gosto às vezes de mudar os finais a meio das carreiras das peças, não é o caso, não vou fazer isso aqui, porque isto é um filme, não é? E se calhar por isso eu estou a adiar essa ideia de filme, porque o filme fica ali cristalizado. E eu gosto muito de trabalhar com esta presença humana e esta coisa que todos os dias é um bocadinho diferente. Mas há uma infinitude, sim, é um exercício de montagem, porque é um exercício de montagem possível. Poderia haver outras, houve muitas imagens que ficaram de fora. Eu já fiz um outro espetáculo que se chama Desver, onde conto outras histórias que não conto aqui. Vou escrever, com certeza, um livro que está na calha, quando gostava de escrever este verão, porque, de facto, é demais e então transborda, não é? Eles não têm água e eu não tenho um contentor onde colocar toda esta memória destas histórias todas que eu escutei. E eu acho que a luta do povo palestiniano é uma luta que diz respeito a toda a humanidade. Não é uma luta só do povo palestiniano. Tal como a luta dos exércitos de libertação, dos movimentos de libertação que lutaram na Guerra Colonial, não era uma luta só desses movimentos de libertação. Era uma luta inscrita num movimento de descolonização global, ok? E, portanto, a Palestina vai libertar-nos a todos nós também. Das nossas amarras, da propaganda que nos turva, enfim, deste sistema em que estamos de aceitar o inaceitável.
2: Muito obrigada, Joana Craveiros, fundadora, diretora artística do Teatro do Vestido. Para quem nos ouve, pode participar neste exercício de montagem, vindo ao teatro, quintas e sextas-feiras às 8 da noite, sábado às 7, domingo às 5, no pequeno auditório do Centro Cultural de Belém.

Reportagem de Inês Duarte Coelho, com edição de som de André Tenente. O espetáculo Exercício de Montagem tem sessões esta quinta-feira e sexta às 8 da noite, sábado às 7 da tarde e domingo às 5.

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0: São 9h58, bom dia, menos uma hora nos Açores. 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
1: A direita espanhola chamou corrupto ao primeiro-ministro Sánchez esta manhã no Congresso de Madrid. Sánchez diz que não é real a imagem de corrupção que está a ser construída em Espanha. Uma encomenda sem precedentes acaba de ser cancelada e causou uma quebra histórica numa das principais indústrias de defesa da Alemanha. Foi cancelada uma intenção de compra de 6 fragatas de última geração. Em apenas 4 horas esta noite, a GNR apanhou 290 condutores a conduzir sob o efeito de álcool à volta do Porto. 71 foram imediatamente detidos.
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0: Temos fórum TSF já daqui a pouco. Hoje queremos ouvir a sua opinião sobre o jogo de Portugal com o Uzbequistão. Como avalia o desempenho dos jogadores e a estratégia traçada por Roberto Martínez? Ronaldo mostrou mais uma vez que pode desempenhar um papel importante na seleção? E o que é necessário manter ou afinar para vencer a Colômbia e ficar em primeiro lugar no Grupo K? Queremos ouvir a sua opinião. Participe 808-202-173. Já lá vamos ao debate com o Manuel Acácio. Agora a edição das 10 no Domingos.
1: A noite que passou foi de folia com o São João e em 4 horas apenas de fiscalização a Guarda Nacional Republicana identificou à volta do Porto 290 condutores com excesso de álcool no sangue. 71 foram imediatamente detidos. O balanço foi feito há instantes na TSF pelo capitão Celso Leones Pereira da Unidade Nacional de Trânsito da Guarda Nacional Republicana.
2: O que sucedeu e que nós tratamos por ocasião aqui das festas de São João foi 290 condutores com excesso de álcool. Desses 290, acabamos ainda por efetuar um total de 76 detenções, 71 delas por álcool, 4 por falta de habilitação legal para conduzir e ainda uma por posse de arma proibida.
1: A TSF, o capitão Celso Leones Pereira, confirma que os números registados na última noite pela GNR são muito semelhantes aos que tinham sido verificados em operações semelhantes no ano passado e que, apesar dos alertas das autoridades, os condutores mantêm os mesmos comportamentos.
2: Nós desenvolvemos este tipo de operações nos principais acessos às festividades dos Santos Populares, tanto em Lisboa como no Porto este ano. Já o ano passado também o fizemos. Na cidade de Lisboa, os números foram superiores este ano. Na cidade do Porto, na área metropolitana do Porto, foram muito idênticos. Nós concluímos é que os locais foram os mesmos e não existiu uma mudança de comportamento mesmo face ao ano anterior.
1: Capitão Celso Leones Pereira, da Unidade Nacional de Trânsito da Guarda Nacional Republicana e o balanço da última noite de fiscalização nas estradas à volta do Porto. Um dos maiores fabricantes europeus de material de guerra teve esta manhã uma queda histórica de cotação na Bolsa por causa de uma decisão do governo alemão. A Rheinmetall, a metalúrgica do Reno, fabricante de blindados e navios, caiu 17% na Bolsa depois do ministro da Defesa alemão ter cancelado uma encomenda de 6 fragatas para a Marinha da Alemanha. O cancelamento surgiu depois de atrasos anunciados na entrega das fragatas de nova geração, conhecidas por F-126. Em vez disso, o governo vai comprar 8 fragatas MECO 2, a geração mais moderna das fragatas que são usadas também pela Marinha Portuguesa, da classe Vasco da Gama. A encomenda das novas fragatas era considerada a maior encomenda de navios europeus desde a Segunda Guerra Mundial. O anúncio surge numa altura em que a Europa está a fazer investimentos sem precedentes na defesa, especialmente com compras a empresas europeias, para reduzir a dependência da indústria de defesa dos Estados Unidos. Pedro Sánchez, o primeiro-ministro de Espanha, foi ao Congresso dos Deputados esta manhã defender o governo e a continuidade na legislatura, apesar dos muitos casos de corrupção que estão a cercar o executivo, alguns deles já na justiça. O primeiro-ministro defendeu as medidas tomadas depois de serem conhecidas as investigações e a oposição voltou a pedir a demissão, Joana Rei.
3: Com a sentença de 24 anos de prisão por corrupção para o ex-ministro dos Transportes como pano de fundo, Sánchez voltou a defender a gestão do governo.
4: Senhorias, jamás conheci, ni hubiera tolerado.
5: Senhor, jamais conheci nem teria tolerado qualquer uma destas práticas. Quando se conheceram as investigações, pedi desculpas, expulsámos imediatamente os investigados, compareci perante os senhores, pusemos à disposição da Justiça e das Forças de Segurança do Estado toda a informação requerida, renovámos a direção do Partido Socialista e impulsionámos muitas medidas para reforçar os mecanismos de controlo, supervisão e prevenção contra a corrupção.
3: Sánchez foi ao Parlamento para dar explicações sobre os escândalos que rondam o governo e voltou a mostrar o seu apoio ao ex-primeiro-ministro José Luís Rodríguez Zapatero, investigado por branqueamento de capitais, tráfico de influências e organização criminosa.
4: Sobre o ex-presidente Zapatero,
5: Sobre o ex-primeiro-ministro Zapatero, no seu governo não houve um só escândalo. Há 15 anos que não tem um cargo público. Tem direito à presunção de inocência, colabora com a justiça, defendeu com convicção a legalidade da sua atividade privada, como a de tantos outros ex-primeiros-ministros. E essa convicção e a sua trajetória política explicam a confiança que nos merece.
3: A comparência do primeiro-ministro acontece no mesmo dia em que a sua mulher, Begoña Gomes, terá de ir a tribunal entregar o passaporte, depois de que o juiz lhe o retirasse como medida cautelar. Sánchez defendeu a inocência da sua família e fala de perseguição política.
4: Para mim não é fácil falar de eles, porque afetam a pessoas que...
5: Para mim não é fácil falar disto, porque afeta pessoas de quem gosto e sei que se constroem sobre acusações infundadas, sobre padrões de assédio e destruição já vistos noutros países e noutras democracias ocidentais.
4: Em outros países e democracias ocidentais.
3: A oposição voltou a exigir a demissão do primeiro-ministro e a convocatória de eleições e aponta o dedo aos sócios de investidura por manterem o apoio ao governo. No que toca aos parceiros do executivo, a estratégia é de pressionarem o governo a aprovar medidas em matéria de habitação e direitos sociais para que, dizem, valha a pena seguir com a legislatura.
1: Joana Rey, correspondente da TSF em Espanha, e um dia tenso, logo pela manhã, no Congresso de Madrid, e no confronto de Pedro Sánchez com as oposições, oposições que o chamaram de corrupto e que admitiram mesmo avançar já hoje com um pedido de demissão através da apresentação de uma moção de censura. Em França, por causa da onda de calor que está a deixar sobre brasas largas áreas do continente europeu, há agora problemas com a rede elétrica. Mais de 100 mil clientes do Departamento de Finisterra estão sem energia elétrica devido a um problema no abastecimento de eletricidade. É uma das mais recentes consequências deste surto de calor, que ainda vai aumentar em termos de gravidade até amanhã. Vai, de resto, atingir também o Reino Unido e ainda Itália e Alemanha. Ainda em França, há agora a confirmação do primeiro caso de ébola, um caso importado da República Democrática do Congo. Este caso é o primeiro no país neste surto de ébola. Trata-se de uma pessoa que esteve a realizar trabalho humanitário na República Democrática do Congo. Depois da goleada aplicada ao Uzbequistão ontem em Houston, no Texas, a equipa portuguesa já regressou à Flórida e hoje vai treinar em Palm Beach, mas no treino só vão participar de forma integral 10 jogadores da seleção portuguesa, incluindo o guarda-redes que não está inscrito, Ricardo Velho. Além destas certezas, há ainda dúvidas sobre a integração ou não de Tomás Araújo, o defesa central que não treina com a equipa desde o jogo com a República Democrática do Congo. Os jogadores que estiveram envolvidos na partida de ontem frente ao Uzbequistão, e são 16 no total, vão fazer apenas alguns exercícios de recuperação. O jogo decisivo com a Colômbia está marcado para a madrugada de sábado para domingo em Miami. Portugal vem desta vitória, vê neste jogo a hipótese de conquistar a liderança do grupo K. Da madrugada, a Colômbia conseguiu uma vitória frente à República Democrática do Congo por 1-0, o gol de Daniel Munhoz, que bisou neste campeonato do mundo. E ainda da madrugada vem o empate a 0 do Gana, de Carlos Queiroz, frente à Inglaterra. Foi ontem, ao fim da noite, o treinador português diz que a equipa deixou a Inglaterra frustrada, sem soluções. Na conferência de imprensa depois do jogo, deixou ainda críticas ao vídeo-árbitro. Queiroz considera que ficou um penalti por assinalar e um cartão vermelho por mostrar, porque o vídeo-árbitro foi tomar um café.
6: Nunca ficamos parados sem tentar marcar. Nunca recuámos sem ter em mente o nosso principal objetivo: surpreender a seleção inglesa nos pontos fracos que eles têm, ou melhor, nas fraquezas que nós poderíamos explorar. E tivemos as nossas chances, até ao momento em que eles tiveram sorte. Muita sorte. Mais uma vez, o VAR foi tomar um café, o que é natural. Eu também gostava de tomar os meus cafés de vez em quando, mas foi penalti claro. Um penalti claríssimo. Cartão vermelho. Vocês têm alguma dúvida sobre isso? Vocês que assistiram ao jogo têm alguma dúvida? Ou era só eu que estava em campo?
1: Com este resultado, Inglaterra e Gana chegam aos 4 pontos ao fim de 2 jornadas, têm o apuramento praticamente garantido, mas é mesmo só um praticamente, porque a decisão final só vai surgir durante o fim de semana, quando acontecerem os jogos finais, os jogos da terceira jornada. De resto, uma terceira jornada começa já hoje, com soluções para os grupos A, B e C. O grupo A joga às 2 da manhã, o México já está apurado, vai defrontar a Chequia, à mesma hora jogam Coreia do Sul e África do Sul. O grupo B entra em cena às 8 da noite, Suíça e Canadá vão defrontar-se, têm 4 pontos, jogam pela liderança do grupo. Bósnia e Qatar são o outro jogo deste grupo. E às 11 da noite vão tomar-se todas as decisões do grupo C, onde o Brasil já está apurado, vai defrontar a Escócia. O outro jogo é entre Marrocos e Haiti.
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0: São 10h12, vamos falar de futebol esta manhã no Fórum da TSF. Queremos ouvir a sua opinião sobre o jogo de Portugal com o Uzbequistão. Como avalia o desempenho dos jogadores e a estratégia traçada por Roberto Martínez? Cristiano Ronaldo mostrou mais uma vez que pode desempenhar um papel importante na seleção? E o que é necessário manter ou afinar para vencer a Colômbia e ficar em primeiro lugar no Grupo K? Queremos ouvir a sua opinião. Participe, ligue o 808-202-173, 808-202-173. Pode participar também no debate online na página da TSF no Facebook. Vamos, antes de arrancar para o fórum, olhar o trânsito, ainda com demora no IC19, mas só na chegada ao nó de Pinamanique. A Radial de Benfica tem fila em direção a Sete Rios. O mesmo acontece na segunda circular, sentido Pinamanique-Sacavém, entre Benfica e as Calvanas. Na Cril, sentido Algés Ponte Vasta Gama, há demora entre Camarate e Sacavém. A A5 ainda tem fila em direção a Lisboa, entre Monsanto e a zona das Amoreiras. Para Cascais, há fila desde o Estádio Nacional até à área de serviço de Oeiras, uma fila que afeta o acesso da Crel. Para a Ponte 25 de Abril, nesta altura, já não existem quaisquer problemas. No Porto, amanhã tem sido santa, digamos assim, por causa do feriado de São João, não há trânsito esta manhã na cidade do Porto.
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3: Bom dia. Depois da desilusão, veio a festa com a goleada por 5-0 frente ao Uzbequistão. Da depressão, como habitualmente, passa-se a euforia. Mas depois da vitória da Colômbia esta madrugada sobre o Congo por 1-0, Portugal está obrigado a vencer os colombianos se quiser ficar em primeiro lugar no grupo. No Fórum TSF, queremos ouvir a sua opinião. Como avalia o desempenho dos jogadores e a estratégia traçada por Roberto Martínez?
4: Tudo aquilo que aconteceu durante o primeiro jogo, os jogadores utilizaram muito bem a intensidade, continuamos até o intervalo com uma clareza naquilo que nós precisamos de fazer. Chegamos ao último terço, os cinco jogadores que entram continuam com uma disciplina tática muito importante e isso faz toda a diferença.
3: E Ronaldo, nesta seleção que fez toda a diferença, o capitão mostrou mais uma vez que pode desempenhar um papel importante na seleção?
5: Muito feliz. Mas para mim o mais importante é o trabalho que a equipa fez, a confiança que tivemos. Levamos muita porrada durante a semana, sabíamos que isso ia acontecer, mas a equipa trabalhou bastante bem, melhoramos bastante, há males que vêm por bens, como se costuma dizer.
3: No Fórum TSF queremos ouvir a sua opinião sobre o desempenho da seleção ontem frente ao Uzbequistão. Número de telefone do Fórum, 808-202-173, 808-202-173. Se preferir, pode contribuir para este debate escrevendo a sua opinião no Facebook da TSF. E o comportamento da seleção no jogo de ontem? Já nos permite sonhar com um bom Mundial? Depois da desilusão com o Congo, a seleção ficou mais forte, como disse ontem Roberto Martínez?
4: Foram dias muito importantes a um nível psicológico. Acho que o grupo ficou muito responsável, fechou do barulho de fora, e acho que isso fez que o balneário tornou-se mais forte, mais unido, para poder controlar as emoções. Porque o aspecto tático, esta equipa, falei ontem, que é uma equipa que tem uma flexibilidade tática, que todos falamos disso, a qualidade individual, todos os aspectos positivos para poder ter um desempenho como hoje.
3: E o que será necessário? Manter ou afinar para que Portugal consiga vencer a Colômbia e garanta o primeiro lugar no grupo? Queremos ouvir a sua opinião. Recordo o número de telefone que permite participar no Fórum TSF. 808-202-173, 808-202-173, mas pode também contribuir para o debate escrevendo a sua opinião no Facebook da TSF. E antes ainda de escutarmos o Zé Pedro Marques para nos ajudar aqui a ler o jogo, proponho que comecemos por perceber o que se escreveu lá fora a propósito da vitória portuguesa. Depois da chuva de críticas, a imprensa internacional fez as pazes com a seleção e não poupou elogios à equipa e ao capitão da seleção nacional, Nadine Soares.
6: Os anos passam, mas o faro para golos mantém-se intacto. É o que escreve a Marca sobre a prestação de Cristiano Ronaldo frente ao Uzbequistão. O Jornal Desportivo Espanhol escreve que o capitão da seleção portuguesa respondeu aos críticos em apenas 40 minutos. Mostrou que continua a ser uma boa opção para Portugal, apesar do bilhete de identidade provar que tem 41 anos. O L'Equipe fala de uma grande noite para Portugal, mas especialmente para Cristiano Ronaldo, que se tornou no primeiro jogador a marcar em 6 mundiais e a ultrapassar Eusébio como melhor marcador português na competição, registou 10 golos. O jornal francês elogia a prestação e foco dos jogadores depois de uma estreia decepcionante frente à República Democrática do Congo, com um empate a uma bola. Está de volta é a expressão utilizada por Cristiano Ronaldo para celebrar o bis frente à equipe uzbek e que faz título no artigo do The Athletic. O desportivo norte-americano destaca uma noite histórica para o capitão da seleção portuguesa. O jornal escreve que Cristiano Ronaldo jogou para calar os céticos de que não estava capaz para ser titular. Para a crónica do Portugal-Uzbequistão, o Gazeta dello Sport recupera uma frase de Cristiano Ronaldo nas declarações aos jornalistas no final do jogo. Dizem que estou velho, eles falam, mas continuo a marcar. O jornal italiano destaca a noite sorridente do capitão, mas que mostrou o lado ansioso de Ronaldo por uma vingança perante todo o mundo. Mais um artigo internacional que destaca os recordes conquistados pelo capitão português. Acabou a seca de golos, é o que escreve o britânico The Guardian. Cristiano Ronaldo não marcava há 10 jogos em grandes torneios até defrontar esta noite um Uzbequistão totalmente despreparado. O jornal britânico também realça a noite de recordes do capitão da seleção, que marcou 2 golos, mas atribuiu este resultado final de Portugal a um adversário visivelmente mais fraco. O The Guardian considera até que uma goleada por 5 golos é até conservadora para o que podia ter sido feito.
3: Ora, queremos ouvir a sua opinião aqui no Fórum TSF sobre o desempenho da seleção portuguesa. Quem esteve melhor, quem esteve pior, o que gostaria de ver continuar, o que gostaria de ver afinado ou corrigido para o próximo jogo frente à Colômbia. Portugal terá de ganhar se quiser manter o primeiro lugar no grupo. Número de telefone do Fórum, 808-202-173, 808-202-173. Se preferir, ajude-nos no debate online, escrevendo a sua opinião no Facebook da TSF. Bom dia, Zé Pedro Marques, bem-vindo ao Fórum TSF. Hoje o jogo escreve a propósito do desempenho da seleção de ontem. Agora, sim, é um bom resumo.
7: Bom dia Manuela Cássio, bom dia a todo o fórum, é sempre um gosto. Sim, de facto, um dia e uma noite feliz ontem para Portugal, e ainda bem, era mesmo necessário que isso acontecesse. Depois de um jogo mau, um jogo muito mau, digamos, posso dizer que mesmo isto com o Congo, era urgente que Portugal sacudisse um bocadinho dessa pressão e respondesse em campo com uma boa exibição, e foi isso que aconteceu. Portugal conseguiu fazer isso mesmo. É bom que digamos e consigamos perceber que esta equipa, na minha opinião, do Uzbequistão, é uma equipa mais frágil do que o Congo, e o 5-3-2 do Congo causou muito mais problemas do que propriamente este 5-4-1 do Uzbequistão. E quando digo isto, refiro-me precisa que digamos e consigamos perceber que esta equipa, na minha opinião, do Uzbequistão, é uma equipa mais frágil do que o Congo, e o 5-3-2 do Congo causou muito mais problemas do que propriamente este 5-4-1 do Uzbequistão. E quando digo isto, refiro-me precisamente aos três médios que jogavam por dentro do Congo, foram muito mais fortes do que estes dois médios que jogaram por dentro da seleção do Uzbequistão. Mas fundamentalmente foi um upgrade que conseguimos ter, uma atitude perante o jogo. A equipa quis e conseguiu ver baliza adversária, não se limitou a jogar para trás. Houve também aqui uma coisa que para mim foi

0: fundamental, foi a subida de rendimento de alguns jogadores, desde logo o Cristiano, depois também o Vitinha, o Nuno Mendes e o Bruno Fernandes já tiveram uns furos acima, e a entrada para o 11 de João Félix, para mim foi fundamental, é um jogador diferenciado, com grande qualidade. Passagem também do Neto para a direita a partir do início do jogo, penso que rende mais a partir daí. Os laterais portugueses conseguiram ir muito mais para jogo, Portugal teve mais jogo interior, os médios mais perto a jogar, Vitinha, João Neves e Bruno Fernandes, com Vitinha a não baixar tanto na construção, mas a jogar sempre à frente dos centrais e a saltar sempre da marcação do Juquistão e depois a conseguir controlar o jogo perfeitamente, as bolas a rodarem muito por dentro do jogo e conseguir desmanchar, finalmente conseguir desmanchar com alguma facilidade a última linha do Uzbequistão. E depois, Cristiano Ronaldo aparecer em grande nível naquilo que ele pode ser, de facto, muito aproveitado nesta altura da carreira, que é isto. E ele aqui é dos melhores do mundo, continua a ser dos melhores do mundo, que é a capacidade de finalizar. Tendo as oportunidades, ele vai continuar a fazer golos. A equipa já trabalhou de forma diferente, já conseguiu também chegar às zonas de finalização e aí aparece um jogador totalmente diferenciado como Cristiano na altura de finalizar e Portugal conseguiu claramente um excelente resultado contra um adversário muito frágil. É bom que tenhamos isso em consideração, que é para não passarmos de uma semana de uma depressão total depois de uma derrota, que eu considero aquilo uma derrota contra o Congo, apesar do empate, evidentemente, para esta vitória com o Uzbequistão. É preciso controlar as emoções, manter o foco total, e aí eu estou de acordo com Roberto Martínez quando diz que esta semana foi muito importante para trabalhar precisamente isso, para o grupo focar, para voltar à terra, para ter os pés no chão, para fechar do ruído e para começar num controle emocional muito grande a preparar este jogo, que ontem resultou numa goleada, e agora tem que dar seguimento para o próximo jogo com a Colômbia, que vai ser um jogo completamente diferente, com um adversário muito mais forte relativamente a estes dois que tivemos, quer ao Congo, quer ao Uzbequistão, que nos vai pôr outro tipo de desafios, outro tipo de dificuldade, jogadores melhores individualmente, outra proposta tática, não vamos ter uma linha de 5 atrás, e apanhamos duas linhas de 5 atrás nestes dois primeiros jogos. É uma Colômbia que joga de uma forma diferente, vai querer jogar no campo todo, vai querer também ter bola, e isso pode ser positivo para Portugal. Eu acredito que pode ser algo de positivo para Portugal, que vai com certeza preparar muitíssimo bem este jogo. O objetivo terá que ser mesmo ganhar. Poderá ainda melhorar em um ou outro aspecto, acredito, nomeadamente na transição defensiva, no equilíbrio defensivo e fundamentalmente numa questão que me pareceu ontem que poderia ter dado uns passos mais em frente, e acredito que ainda possa ir por aí, que é quando as equipas adversárias rodam fora do nosso bloco a bola, não é um problema. Agora, quando a bola entrar dentro do nosso bloco, ser um bocadinho mais agressivo, tirar ar, ou seja, pressionar ainda mais quando estamos posicionados atrás. Porque se isso acontecer, Portugal vai estar mais perto sempre de controlar o jogo com bola e não dar abébias aos adversários.
1: E mas, ontem, desculpa, utilizando a tua expressão, apesar de estarmos a jogar com uma equipa muito mais fraca do que a seleção portuguesa, demos algumas abébias na defesa.
0: Era, e por isso é que eu estava a dizer-te que era importante termos um bocadinho mais de consistência, mas isto faz parte do processo, ou seja, vamos com certeza melhorar. O que foi identificável no primeiro jogo com o Congo, apesar das diferenças táticas ali com os três médios, Portugal conseguiu jogar ontem com superioridade numérica, porque eles lá tinham um duplo pivô, muito posicional, mas Portugal conseguiu sempre ter superioridades numéricas e jogar com os nossos médios mais perto uns dos outros e olhando para a frente, vendo a baliza adversária. E o João Félix também, vindo da esquerda para dentro, foi fundamental para criar ainda mais superioridade, para dar outra inteligência tática. Aquilo que costuma-se dizer, Portugal jogar nas entrelinhas, Portugal conseguiu jogar bem contra este adversário e desmanchar essa linha. Claro que depois, na transição, e se reparares, foi muito depois daquela primeiro quarto ou da primeira paragem do jogo para compromissos publicitários barra hidratação, Portugal sofreu ali outra vez um bocadinho, houve uma correção por parte de Fábio Cannavaro, técnico do Uzbequistão, e Portugal sentiu-se um bocadinho desconfortável em algumas saídas para o ataque, e era aí que eu queria chegar, era mais consistência e equilíbrio para dar menos ao adversário e depois, quando estivermos posicionados no momento defensivo, se a bola entrar dentro do nosso bloco, ser ainda um bocadinho mais agressivos. Porque com bola, Portugal, se tiver esta personalidade, se crescer ainda mais como equipa, e eu continuo a acreditar que Portugal pode ser daquelas equipas, tem que ser daquelas equipas que controla o jogo com bola, porque tem executantes de primeira água, de altíssimo nível, se estiverem todos imbuídos do mesmo espírito, com a mesma mentalidade, e para mim fundamental também, a capacidade física aumentar, e ontem em três jogadores foi notório, Vitinha, Nuno Mendes e Bruno Fernandes já também cresceram nesse capítulo físico, dizia, Portugal tem capacidade para tocar a bola e para jogar sempre posicionado em momento ofensivo, em campo adversário. E aí tens que estar com grande reação à perda, com grande equilíbrio também para não ser surpreendido nas transições. E o Uzbequistão conseguiu fazer algumas, a Colômbia é mais forte nesse aspecto, por outro lado, vai nos dar também mais espaço para nós podermos jogar, porque também se estende mais no terreno. Portanto, prevejo aqui possibilidade de melhoria para Portugal, sem dúvida nenhuma, mas um jogo totalmente diferente, desafios diferentes, desenhos táticos postos contra Portugal, quer no momento defensivo, quer no momento ofensivo, diferentes pela Colômbia. Vamos ver como é que Portugal vai responder, mas acredito que tem todas as possibilidades de passar em primeiro, e seria bom que o fizesse, porque se conseguir passar em segundo classificado e se mantiver assim, eu acredito que poderemos estar a olhar para o grupo de Inglaterra, Gana e Croácia, e se a Inglaterra confirmar o primeiro lugar, poderemos apanhar um Gana ou uma Croácia na próxima fase, mas isso são outras contas. Para já é olhar para a Colômbia e
1: antecipas
0: tudo.
1: Algumas mudanças em termos de jogadores táticos, já disseste que sim, porque a Colômbia apresenta ali um desafio diferente. Antecipas mudanças nos titulares?
0: Eu creio que não. Eu creio que neste jogo com a Colômbia, eu acredito que Portugal vai cimentar este 11 que foi para jogo. Se não houver nenhuma novidade que pode acontecer, um mal-estar, uma lesão durante esta semana, que todos queremos que não aconteça a nenhum dos jogadores, eu acredito que Roberto Martínez, e ontem se muita gente poderia estar à espera de mais alterações, e mais uma vez Martínez foi conservador nesse aspecto, e acredito que vai manter e vai querer sedimentar e aproveitar também o desafio com a Colômbia para perceber e dar esse voto de confiança neste 11. E sinceramente acredito que é um 11 com competência suficiente para abordar esse jogo com a Colômbia e poder trazer a vitória, que é isso que todos nós queremos, evidentemente.
1: José Pedro Martins, obrigado por nos ajudares aqui a lançar o debate que fazemos aqui no Fórum TSF, a análise do comentador de futebol da TSF ao jogo de ontem com o Uzbequistão, e antecipando desde já aqui o jogo com a Colômbia, em que teremos de vencer, a seleção terá de vencer se quiser assegurar o primeiro lugar. Vamos agora ao encontro dos nossos ouvintes. Bom dia, João Baltazar, treinador de futebol, Liga-nos de Alcochete, bem-vindo a este debate.
2: Olá, bom dia a todos e auditório. Do jogo de ontem, bastante diferente do primeiro, bastante, não só pelo resultado, mas da maneira como os jogadores, a equipa, faça críticas e faça o reconhecimento próprio de cada jogador, reconhecendo e bem que não estiveram bem, e portanto houve retificações e houve acima de tudo vontade da equipa em mostrar acima de tudo a eles próprios, a cada um deles e aos portugueses que torcem pela seleção. E, portanto, o jogo foi diferente contra aquilo que este comentador acabou de dizer, uma seleção que em termos de ranking aquilo nesse aspecto, e olhando para a equipa ou para a seleção, é muito pouco, não é? É uma seleção muito de valor muito, muito fraco, e portanto confesso honestamente que até esperava mais a partir de um determinado momento do jogo. Eu esperava um pouco mais, quando digo um pouco mais, até de oportunidades e de golos, face à debilidade desta, esta seleção, no meu ponto de vista, naturalmente. Eu respeito muito todos os colegas e o Roberto Martínez, enquanto colega e selecionador da nossa seleção, eu respeito, mas naturalmente não concordo, como muitos não concordaremos, com algumas decisões. E ontem, de verdade, fiquei ali um pouco enervado e sem compreender, este comentador que acabou de falar também, que disse, um pouco conservador, um pouco não, muito conservador. Portugal, quando está a ganhar 4-0, na minha opinião, merecia dar descanso a alguns jogadores, nomeadamente ao próprio Cristiano. Quando Portugal se vê a ganhar por 4-0, estamos a falar aos 50 e poucos minutos de jogo, não justifica, para mim, naturalmente enquanto técnico, não justifica que o Cristiano faça 90 minutos, a não ser, lá está, para que individualmente ele atinja mais outro recorde qualquer. Porque no banco temos uma outra seleção, convenhamos, há outra seleção de jogadores de um potencial incrível, e 4-0 justificaria, para mim, outro tipo de mexida, a possibilidade de outros jogadores pelos 4-0 e mesmo aos 3-0, quando marcámos o terceiro, creio que já se poderia fazer ali uma alteração significativa, não é? E, portanto, gostei do resultado, fundamentalmente, gostei do resultado. Considero que podíamos ter feito mais 2 ou 3 e continuo a achar e a sentir que continuamos a rematar pouco. E é necessário, temos jogadores muito bons, tecnicamente, para fazer o remate no último terço, em cima da área, sem querer fazer sempre aquelas entradas forçadas. Portanto, eu gostei, no cúmplice geral, é positivo, mas foi contra quem jogámos, e as coisas a partir de agora, e já com a Colômbia, serão totalmente diferentes, e passando à fase seguinte, como eu desejo, as coisas começam a apertar, e portanto, gostava de ter visto um pouco mais.
1: Obrigado, João Baltazar, e vamos ver como é que o Fernando Santos, agente comercial, que nos escuta em Lisboa, avalia o trabalho da seleção. Também esperava mais?
3: Bom dia, Manuel Acácio, e bom dia ao Fórum. Bom, Dr. Manuel Acácio, abençoadas críticas que fizeram com que os jogadores acordassem e fizessem o jogo que ontem fizeram. Elas, pelos vistos, foram ouvidas e foram úteis. É todas essas críticas que existiram para que os jogadores conseguissem fazer um jogo que os portugueses gostassem de ver. Não foi só o resultado, mas também a própria exibição foi totalmente diferente, encararam totalmente diferente do que o primeiro jogo da Prainha. Mas vá lá, parece que agora já não houve tanta praia, já deve ter havido mais escritório, e por isso fez com que os jogadores tivessem um jogo totalmente diferente daquilo que foi o primeiro. Viu-se mais uma camisola 7 no campo, não foi já só no estádio, também já se viu a camisola 7 no campo. Viu-se mais também os jogadores que eu no último fórum sobre o Mundial, eu disse que nenhum, tirando o João Neves, se tinha uma nota positiva. Neste jogo já há os jogadores com nota positiva e bastante positiva. Eu até digo que o Bruno Fernandes fez, não sendo um apreciador do Bruno Fernandes, fez um belíssimo jogo, e vê-se o que ele... com aqueles passos que ele fez, os metros que ganhava entre linhas e que conseguia apanhar os jogadores na frente. Isso, ou seja, foi um jogo totalmente diferente. É certo que os Azerbaijão não é a melhor equipa, ou seja, é se não é a pior, será uma das piores equipas do Mundial, e houve outra atitude dos jogadores. Agora, dizer o seguinte, nós estamos, a nossa seleção está bem, está tudo bem dentro do balneário, e não me parece que esteja, Dr. Manuel Acácio. E digo mais, porque é que não me parece? Porque esta semana, quem assistiu esta semana, tudo o que aconteceu, isto parecia a papel químico de há 4 anos. Em linguagem cinematográfica, dizia que isto era um remake de há 4 anos do que se passou no Qatar com Fernando Santos. Toda aquela situação das redes sociais em que agora vem o nosso capitão dizer que tudo isso é exterior e nós temos que fechar o balneário, as famílias, isso. Bom, mas aquilo que aconteceu nas redes sociais não foi do exterior. Todos aqueles bots, todas aquelas invasões de mensagens que houve nas redes sociais dos outros jogadores que não foram do capitão, não vieram do exterior. Isso veio de dentro do balneário. Eu pergunto a todo o fórum, se tiverem dentro de um balneário, ou se tiverem num trabalho em que tenham colegas, em que estejam a mandar constantemente mensagens, a dizer passa a bola Ronaldo, ou pronto, outro tipo de coisas, e isso, como é que é o ambiente no balneário? Bom, nós sabemos que não será bom. E, no entanto, e nós vimos ontem, por acaso, foi curioso vermos aquele ar sarcástico com que Bruno Fernandes respondeu a uma entrevista após o jogo, o ar sarcástico e o tom sarcástico com que ele respondeu, dizendo, bom, o nosso capitão é a vontade de marcar e a gente faz-lhe a vontade, praticamente, não por estas palavras, mas praticamente por dizer isto. Ou seja, o ambiente não é famoso. Não pensem que seja. Eu, na altura, falei no Saltilho e, por alguma razão, falei. Em relação ao próximo jogo. Bom, em relação ao próximo jogo, há duas questões aqui. Primeiro, interessa-nos ficar em primeiro? Quem são os adversários para a frente que nós vamos enfrentar? Ou interessa-nos ficar em segundo? E, conforme o interesse for, aí poderemos ver, o interesse se for ficarmos primeiro ou ficarmos segundo, quais são os tipos de adversários que vamos ter pela frente. E a partir daí, vamos ver, se for interesse ficar em primeiro, aí já vamos ver o verdadeiro Portugal.
1: Obrigado, Fernando Santos, pela sua participação no Fórum TSF, aqui no Facebook do Rádio, no Facebook da Rádio. Escreve o Márcio Teixeira que Ronaldo provou mais uma vez porque é o melhor do mundo, depois de uma semana em que foi sentenciado como moribundo para o futebol. Quanto à seleção em si, temos de ir com calma, não passamos de bestas a bestiais. Até fico um pouco preocupado, e pensando no que aconteceu na Coreia, no Mundial 2022, acrescenta o Márcio Teixeira, começámos mal. No segundo jogo veio a goleada e depois foi o que sabemos. E o que sabemos é que perdemos o terceiro e não passámos a fase de grupos. Vamos agora ao encontro do Vítor Serpa para nos ajudar também neste debate. Vítor, bem-vindo ao Fórum TSF. Obrigado por aceitar mais uma vez este nosso convite. Vítor Serpa, ontem já deu gosto de ver a seleção?
4: Bom dia ao Fórum. Deu gosto de ver a seleção. Normalmente dá gosto de ver a seleção e quando não dá gosto, dá, pelo menos temos a noção de que é possível fazer melhor, é possível esta seleção ter realmente um nível e uma qualidade que é das melhores do mundo. Não estou a dizer que seja a melhor do mundo, é difícil de definir aquilo que é o melhor do mundo em determinado momento. Pode não ser uma semana depois. Um campeonato do mundo tem particularidades e aspectos específicos que não são muitas vezes controláveis. E, portanto, eu acho que esta seleção, de qualquer maneira, também um pouco, digamos que, puxando a si uma alma diferente e outra, e digamos um sentido de honra, de defesa da honra, realmente teve um jogo francamente bom, sobretudo um resultado amplo, que fez, de alguma maneira, a maior parte dos portugueses reviverem essa sua velha e inultrapassável tradição do 8 e do 80.
1: O Ronaldo pode ter dito ali o essencial quando disse que há males que vêm por bem? Pode ter acontecido isso?
4: Também é verdade que sim, pode ter acontecido isso. Nós podemos olhar um bocadinho para o histórico dos campeonatos do mundo.

0: houve da parte da seleção algum desleixo no primeiro jogo, mas nós devemos pensar de que ainda vem aí o Campeonato do Mundo. O Campeonato do Mundo vai começar, portanto, já depois de, portanto, do jogo com a Colômbia, sendo que o jogo da Colômbia vai ser interessante de perceber que tipo de ação, que tipo de atitude, que tipo de pensamento tem o próprio selecionador nacional. Isso mantém-me, sinceramente, oferece expectativas curiosas, porque procurar fazer uma gestão da equipa nacional, como por exemplo foi feita em 2006, em que Portugal praticamente com a equipa B venceu a Alemanha, e portanto num ano em que foi, em que chegou às meias finais, vai manter, portanto, a ideia de que o Ronaldo é insubstituível e tem que jogar os 90 minutos de todos os jogos. Isto levanta uma série de expectativas, mas também, ao mesmo tempo, coloca Portugal no próximo jogo com a Colômbia, do meu ponto de vista, coloca Portugal perante um adversário que já levanta determinado tipo de dificuldades que nem evidentemente que não teve nestes dois primeiros jogos. O primeiro não correu bem por culpa própria, o segundo correu também muito bem por culpa própria e também por culpa e responsabilidade realmente da fragilidade do adversário. Com a Colômbia as coisas poderão ser diferentes, porque Portugal, em princípio, interessa-lhe ficar em primeiro lugar, por várias questões, entre elas também, porque ser primeiro é sempre bom, ser primeiro, ganhar, estar à frente. Eu acho que uma equipa, uma seleção como Portugal, não pode dizer que é candidata e ao mesmo tempo chegar a uma situação, a um momento destes, e dizer que, ah, bom, não interessa, ficamos qualificados, quer que seja em segundo, quer que seja em terceiro. Não, Portugal tem que ter uma outra mentalidade, uma outra forma de estar no jogo, e essa mentalidade deve obrigar a equipa nacional a vencer, seja qual for o adversário, a tentar, pelo menos, vencer. E essa deve ser a atitude que deve ter, e, portanto, eu acho que as coisas vão começar a encarreirar, vão começar a correr melhor, do meu ponto de vista, embora, evidentemente, como eu disse, há questões e há coisas que são incontroláveis durante uma prova do tipo do Campeonato do Mundo.
1: Mas, António Serpa, já vimos, ao contrário do que tinha acontecido no Congo, parecia haver ali um desacerto global. Ontem já vimos uma seleção virada para a baliza adversária durante todo o jogo. O que é que lhe parece que mudou mais? Foi basicamente a mentalidade dos jogadores? Foram aquelas duas diferenças com João Félix a entrar a titular? Na defesa já se antecipava aquela mudança. Terá sido mais uma questão de atitude ou aquela afinação da estratégia e dos jogadores em campo?
0: Foi tudo. A começar realmente, e muito importante, a atitude. Muito embora se deva dizer que o futebol tem às vezes particularidades, portanto, muito, muito, muito suas, que não pertencem a outros níveis de modalidade. Repare-se, por exemplo, há um golo, há um golo que é anulado transportava o resultado para 2-1 e podia ter mudado as características do jogo. A verdade é que o golo acaba por ser anulado, e é bem anulado, não há sequer discussão sobre isso, mas a partir daí Portugal pôde realmente cavalgar para uma vitória que foi incontestável, normal, natural, sem ter grande stress, digamos assim. No jogo com o Congo, não. O jogo com o Congo correu mal, porque Portugal fez aquilo que achava que tinha que fazer para que tudo corresse bem, que era marcar primeiro, marcou e a partir daí achou que realmente estava resolvido o jogo. Portanto, ele desta vez teve outra atitude, muito embora também, a verdade, do meu ponto de vista, a presença de João Félix da equipa beneficia neste momento a equipa. Beneficia a equipa, beneficia também a relação direta com o Cristiano. O Cristiano sente-se muito mais à vontade, tem muito mais coordenação e espaço para jogar quando tem João Félix, portanto, a aparecer normalmente pelo lado esquerdo. É um jogador muito espontâneo, grande qualidade técnica, é um jogador que também

0: faz golo e, portanto, tudo isso, digamos que altera um bocadinho os sistemas do adversário. O que aconteceu basicamente no Congo foi que a equipa portuguesa não teve dinâmica, não teve, para além da, nós podemos definir como atitude, de alguma forma sim, terá sido atitude, mas também não teve propriamente, digamos que uma, aquilo que não conseguiu ler o jogo, nem conseguiu ler o adversário. Portanto, foi demasiado estático, foi uma equipa muito, muito passiva, muito na base de uma certa rotina, começou a ter medo, inclusivamente, do contra-ataque africano, da velocidade dos africanos no contra-ataque, começou a ter bastante medo com isso, e isso levou a que os médios também não arriscassem. Ora, uma equipa como Portugal, uma seleção com os jogadores que Portugal tem, é uma seleção que tem que arriscar, é uma seleção que não pode ter medo de errar. Se tiver medo de errar e se tiver medo de arriscar, esta seleção vale muito menos do que poderá valer. E, portanto, espero que pelo menos tenha aprendido aí agora esta lição. Eu penso que à medida que o campeonato for andando, e eu não tenho qualquer dúvida que mesmo Portugal, portanto, estará naturalmente nos 16 avos de final, e a partir daí espero que a equipe esteja completamente preparada, não apenas do ponto de vista tático, técnico, mas sobretudo do ponto de vista mental. A questão mental é a questão essencial para tornar um candidato num favorito. Portanto, Portugal poderá ser sempre candidato pela qualidade dos jogadores que tem, mas se não tiver atitude, se não tiver uma personalidade forte, então não teremos qualquer hipótese sequer de chegar às meias finais.
1: Obrigado.
0: Não, era só isso que eu queria dizer. Neste momento é isso que se pede a esta seleção. Mais do que não tanto ser campeão do mundo, que acho que é pedir coisas que não são totalmente controláveis, mas chegar a umas meias finais, penso que era é aceitável poder exigir isso à seleção nacional.
1: Obrigado, Vítor Serpa, por nos ajudar também no debate que hoje fazemos no Fórum TSF. E que opinião tem o António Pinto, que está reformado e que nos liga de Guimarães? Bom dia.
2: Ora, bom dia ao Fórum. Ora bem, é o seguinte, esse senhor já disse muitas coisas que eu ia dizer, mas eu vou acrescentar o seguinte. Jogámos contra uma equipe do terceiro plano, não é? Da terceira divisão. Não podemos esquecer isso, não é? E portanto, sendo assim, era provável que o Portugal jogasse melhor e ganhasse. Isso não tenho furia nenhuma nisso. Agora, eu queria fazer uma crítica ao nosso selecionador, que é o seguinte, então ontem se provou. O melhor jogador em campo foi o primeiro a sair, o João Félix, é o jogador que está em melhor forma física, mental e fisicamente. Nota-se nele, para a esquerda, para a direita, vira, troca, e não para. E tirou logo o melhor jogador. Na primeira jornada não meteu, o que devia sair ali mais 10, não meteu. E agora tornou a falhar. O nosso selecionador anda ali, não sabe o que está a fazer. Depois, naturalmente que a equipa vai subindo, eu confesso que já vi quase as equipes principais ao título, já as vi, e há uma equipe que está acima delas todas, que é a França. Porque a França, além de ter a qualidade dos jogadores, tem um ataque inacreditável, e tem suplentes à altura, a França faz duas seleções iguais. A França está indo, depois a seguir à França, Portugal pode estar entre 5 ou 6 equipes que pode ganhar realmente. Embora nós temos compromissos centrais, estão a falhar muito, o Rubem Dias não está em grande forma, e nós nos centrais somos mais fracos que a Espanha, a Alemanha, a França, somos fracos. O Rubem Dias é bom jogador, mas neste momento não está abaixo de forma, reconhecido por toda a gente, não é? Está abaixo. Isso é uma falha muito grande. Nós não temos os centrais são muito importantes para segurar ali. E, de facto, nós temos esse problema, espero que eles melhorem, não é? Os centrais podem melhorar, porque o campeonato, na minha opinião, só vai começar para a semana, nos oitavos de final. E até aqui, acho que tem tido uns treinos, não é? E, portanto, espero, e o selecionador, outra crítica ao selecionador, é ganhar 5-0, tira 5-5. Os jogadores também têm que jogar, não é? Não sei lá fazer o quê? Não jogam? Estão a ganhar 4-5-0, não mete, tira 1. O selecionador é fraco, vou dizer uma coisa, não gosto nada dele.
1: Obrigado, António Pinto. Com a sua opinião, chegamos aqui ao fim da primeira parte do Fórum TSF, mas vamos retomar este debate já a seguir ao noticiário das 11. E para participar, basta que se inscreva para o número de telefone 808-202-173. 808-202-173. Já voltamos a falar da seleção.

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2: Bom dia, 10h58, menos uma hora nos Açores.
3: Na noite de São João no Porto, a GNR apanhou quase 300 condutores com excesso de álcool no sangue, 71 foram detidos. Alvo de um ataque cerrado da oposição, Pedro Sánchez garante no Parlamento que a corrupção não é uma imagem real do país.
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2: Para hoje, conte com aguaceiros a partir da tarde, aguaceiros que podem ser fortes, de granizo e acompanhados de trovoada. Quanto a temperaturas máximas, 23 graus para Ponta Delgada e para o Porto, 26 para Lisboa, para Faro e também para o Funchal. Daqui a pouco voltamos ao fórum da TSF, estamos a analisar a prestação de Portugal ontem frente ao Uzbequistão. Pode continuar a ligar 808-202-173, 808-202-173, para participar no fórum que recomeça a seguir à edição das 11 com Paula Dias.
3: Em 4 horas de fiscalização, em plena noite de São João, a GNR identificou quase 300 condutores com excesso de álcool no sangue. Na área metropolitana do Porto, foram detidos mais de 70. Uma noite de muito trabalho, conta a TSF o capitão Celso Leones Pereira, da Unidade Nacional de Trânsito da GNR.
5: O que sucedeu e que nós tratamos por ocasião aqui das festas de São João, foi 290 condutores com excesso de álcool. Desses 290, acabámos ainda por efetuar um total de 76 detenções, 71 delas por álcool, 4 por falta de habilitação legal para conduzir e ainda uma por posse de arma proibida.
3: Os números registados esta noite pela GNR são muito semelhantes aos do ano passado. Significa isto que, apesar dos alertas, os condutores não mudam os comportamentos.
5: Nós desenvolvemos este tipo de operações nos principais acessos às festividades dos Santos Populares, tanto em Lisboa como no Porto este ano. Já o ano passado também o fizemos. Na cidade de Lisboa os números foram superiores este ano. Na cidade do Porto, na área metropolitana do Porto, foram muito idênticos. Nós concluímos é que os locais foram os mesmos e não existiu uma mudança de comportamento mesmo face ao ano anterior.
3: O capitão Celso Leones Pereira, da GNR, conclui que pouco servem os conselhos das autoridades. Alvo de fortes críticas da oposição, Pedro Sánchez esteve esta manhã no Congresso dos Deputados em Madrid. Sánchez defendeu o governo dele e a continuidade da legislatura, apesar dos casos de corrupção que cercam o Executivo espanhol. O Primeiro-Ministro sublinhou que as medidas que tomou, depois de ter conhecimento das investigações, a oposição insistiu no pedido de demissão de Pedro Sánchez. Joana Rai.
6: Com a sentença de 24 anos de prisão por corrupção para o ex-ministro dos Transportes como pano de fundo, Sánchez voltou a defender a gestão do governo.
7: Senhorias, jamás conheci nem hubiera tolerado.
8: Senhores, jamais conheci nem teria tolerado qualquer uma destas práticas. Quando se conheceram as investigações, pedi desculpas, expulsámos imediatamente os investigados, compareci perante os senhores, pusemos à disposição da Justiça e das Forças de Segurança do Estado toda a informação requerida, renovámos a direção do Partido Socialista e impulsionámos muitas medidas para reforçar os mecanismos de controlo, supervisão e prevenção contra a corrupção.
6: Sánchez foi ao Parlamento para dar explicações sobre os escândalos que rondam o governo e voltou a mostrar o seu apoio ao ex-primeiro-ministro José Luís Rodríguez Zapatero, investigado por branqueamento de capitais, tráfico de influências e organização criminosa.
7: Sobre o ex-presidente Zapatero...
8: Sobre o ex-primeiro-ministro Zapatero, no seu governo não houve um só escândalo. Há 15 anos que não tem um cargo público. Tem direito à presunção de inocência, colabora com a justiça, defendeu com convicção a legalidade da sua atividade privada, como a de tantos outros ex-primeiros-ministros. E essa convicção e a sua trajetória política explicam a confiança que nos merece.
6: A comparência do primeiro-ministro acontece no mesmo dia em que a sua mulher, Begoña Gómez, terá de ir a tribunal entregar o passaporte, depois de que o juiz lhe o retirasse como medida cautelar. Sánchez defendeu a inocência da sua família e fala de perseguição política.
7: Para mim não é fácil falar de eles, porque afetam a pessoas que...
8: Para mim não é fácil falar disto, porque afeta pessoas de quem gosto e sei que se constroem sobre acusações infundadas, sobre padrões de assédio e destruição já vistos noutros países e noutras democracias ocidentais.
7: Em outras países e democracias ocidentais.
6: A oposição voltou a exigir a demissão do primeiro-ministro e a convocatória de eleições e aponta o dedo aos sócios de investidura por manterem o apoio ao governo. No que toca aos parceiros do executivo, a estratégia é de pressionarem o governo a aprovar medidas em matéria de habitação e direitos sociais para que, dizem, valha a pena seguir com a legislatura.
3: Apesar das fortes críticas, Pedro Sánchez continua a afirmar que não se demite, defendendo também a continuidade da legislatura. A oposição ataca Sánchez por causa dos casos de corrupção em Espanha. A França anuncia o primeiro caso de ébola. Trata-se de um médico que regressou da República Democrática do Congo. O ministro francês da Saúde confirmou à agência France Presse este primeiro caso de ébola em território francês. A França continua também a enfrentar uma onda de calor e, por isso, mantém-se os avisos vermelhos para várias regiões com novos recordes de temperaturas esperados hoje. E estas altas temperaturas causaram uma avaria num transformador que está a deixar sem eletricidade 70 mil pessoas no oeste do país, na região da Bretanha.
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1: Onze horas 10 minutos, segunda parte do Fórum TSF, edição de Manuela Cássio, a produção é de Duarte Rosa.
2: Retomamos aqui o debate, olhamos o jogo de ontem da Seleção Nacional frente ao Uzbequistão, jogo em que Portugal goleou por 5-0. Agora pela frente temos a Colômbia, e como os colombianos ganharam o jogo de ontem, Portugal, se quiser assegurar o primeiro lugar do grupo, está obrigado a ganhar à Colômbia. Aqui no Facebook da TSF escreve o nosso ouvinte Arlindo Paz Correia que os portugueses têm por hábito festejar bem antes de conseguir os objetivos traçados. Vencer a seleção dos Uzbequistão não foi nem é a prova de fogo para avaliar a condição física e mental de toda a seleção. Numa competição como o Mundial, é dever a seleção ser um todo, em união, identidade e espírito de sacrifício pela bandeira que representam até ao final, e não individualizar este ou aquele jogador e os seus objetivos de recordes. O Rui Batista, também no Facebook da TSF, escreve que os jogadores não fizeram mais do que a obrigação deles. E depois acrescenta, pessoalmente vou avaliar depois do jogo contra a Colômbia. Nessa altura já poderei ter uma ideia sobre se estão mesmo sincronizados ou não. O Uzbequistão é uma equipa que não está à altura de Portugal. Vamos agora ao encontro do Mário Fernando, editor de esporte da TSF. Bom dia, Mário. Ontem ouvimos o Ronaldo dizer que na crítica surge sempre uma oportunidade de melhorar. Olhando para o jogo de ontem, parece-te que a seleção fez mesmo a tal autocrítica de que Roberto Martínez tinha falado?
3: Bom dia, Manuel. Bom dia ao Fórum. Aparentemente, sim. Aquilo que se viu, aliás, a começar pelo próprio Roberto Martínez, não é? Aquilo que se viu ontem foi naturalmente uma seleção diferente, o adversário também era diferente, enfim, o Uzbequistão, estranho pôr as coisas no seu devido lugar, é uma seleção que vale o que vale. Agora, independentemente de ser uma das seleções com menor capacidade deste campeonato do mundo, a verdade é que do outro lado Portugal fez a sua obrigação, ou seja, ganhar de forma categórica o jogo. E isto é que penso que nos deve interessar mais. Houve aqui algumas pequenas alterações, porque o Roberto Martínez não é de grandes mudanças, como nós sabemos. É um pouco aquele tipo de selecionador que, quando percebe que tem de mexer, mexe, mas de preferência o menos possível. De qualquer forma, com no eixo da defesa, tinha que, o Ruben Dias regressou, enfim, já se sabia, até face à lesão do Tomás Araújo, mas aqui o mais relevante é a entrada do João Félix. Aliás, tínhamos falado aqui a seguir ao jogo com a República Democrática do Congo, que a dada altura daquele jogo não se percebeu por que razão é que o João Félix e o Trincão não entraram. Desta vez, o Roberto Martínez resolveu proceder a um ajuste prévio, retirou o Bernardo Silva, que o Bernardo Silva não joga mal, o Bernardo Silva é um dos melhores jogadores, um dos melhores médios do mundo. O problema é que na seleção, aliás, como se viu no jogo inaugural, há sempre aquele problema, quer dizer, é que atirar o Bernardo Silva para uma aula é capaz de não ser boa ideia. Mas, portanto, dizia eu, e retomando aqui a questão de fundo, viu-se claramente a diferença, até pela articulação com o Cristiano Ronaldo. O Cristiano beneficiou disso, da entrada do João Félix. E o Pedro Neto, do outro lado, também tem um outro tipo de rendimento. Portanto, aquilo que aconteceu ontem foi absolutamente natural, atendendo ao desnível qualitativo entre as duas seleções. Portugal é muitíssimo melhor que o Uzbequistão. E, portanto, aqui a questão é mais golo, menos golo. Aconteceu aquilo que tinha que acontecer em condições normais. Acabou por fazer com que a seleção se redimisse daquilo que correu mal, francamente mal, no primeiro jogo. E agora vem o momento crucial desta primeira fase.
2: O primeiro teste a sério, podemos dizer isso?
3: Pois agora a questão é definir quem é primeiro no grupo, não é? E ser primeiro ou segundo não é... Bem, ser terceiro então muito menos. Mas ser primeiro ou ser segundo não é propriamente irrelevante. E, portanto, Portugal tem mesmo que apontar ao primeiro lugar. Agora chegou o momento, chegou a hora da verdade, porque de Portugal, tal como aconteceu no jogo com o Uzbequistão, tem obrigatoriamente que ganhar. Já não é, como eu digo aqui, a questão da qualificação, mas assim, a questão do primeiro lugar. E Portugal tem agora, perante a Colômbia, o primeiro teste crucial à sua capacidade de resposta em momentos mais complexos. Não é que a Colômbia seja uma super seleção, mas é evidente que neste grupo é o grande adversário de Portugal. E, portanto, e eles pensam o mesmo que nós, nesta altura, ou seja, eles também querem acabar em primeiro, não é? E, portanto, tudo isto tem que ser ponderado e o Roberto Martínez pode aproveitar agora, digamos, que o balanço emocional que deriva desta goleada para recentrar as coisas e olhar para uma Colômbia que, obviamente, não tem nada a ver com o Uzbequistão nem com a República Democrática do Congo. Estamos a falar de uma seleção que, obviamente, é muito mais consistente, tem outro tipo de qualidade individual e até coletiva, e, portanto, enfim, é um jogo que tem que ser muito bem planeado, sendo que, eu continuo a minha, ontem, acima de tudo, foi a opção estratégica que acabou por contribuir para aquele desequilíbrio. Deixa-me só chamar aqui a atenção para um ponto que eu gostaria que fosse pensar. Eu não tenho grandes dúvidas, claro, na seleção alguém deve ter pensado no assunto, a começar pelo Roberto Martínez, acho eu. Tem a ver com estas pausas para a hidratação, a que muitos já chamam as pausas publicitárias, o que por acaso até é verdade. Porque nós vimos o que aconteceu à seleção portuguesa a seguir à primeira pausa para hidratação, de uma forma até mais acentuada no primeiro jogo do que ontem. Mas houve ali um período em que parece que Portugal precisou de algum tempo para retomar o andamento do jogo. No caso do jogo com o Congo, então, não foi de todo a seguir aquela primeira pausa para a hidratação. Portugal nunca mais conseguiu pegar o fio à meada. Ontem voltou, mas demorou algum tempo a fazê-lo. Eu pensei que esta inovação dos jogos de futebol com quatro partes obriga também a que, da parte dos selecionadores, haja um outro tipo de gestão do próprio jogo. E agora, sendo importante que da parte dos jogadores também comecem a lidar com isto de outra forma, porque isto vai acontecer no Mundial todo, isto vai daqui até ao fim. E, portanto, é uma realidade com a qual vão ter que lidar durante toda a competição. E, portanto, vamos ver se neste capítulo, pode ser um capítulozinho, mas em alta competição e sobretudo no Campeonato do Mundo, nada é irrelevante, tudo conta. E, portanto, vamos ver se, desse ponto de vista, a seleção também acerta o passo já agora com a Colômbia, porque tudo o que vem a seguir será ainda mais complicado, ainda mais apertado. E Portugal tem que ter resposta para isso tudo, claro.
2: E, tendo em conta os desafios diferentes que a Colômbia irá colocar a Portugal, antevês, ou consideras que seria importante que Roberto Martins fizesse algumas alterações ao 11 inicial, comparando com este que entrou agora em campo, frente ao Uzbequistão?
3: Queres que diga, para falar com toda a franqueza, e pegando um pouco no que eu dizia há bocadinho em relação a este jogo com o Uzbequistão, O Roberto Martínez é um bocado avesso a grandes mudanças, não é? Portanto, eu não estou a ver modificações muito acentuadas, ou até pouco acentuadas, para o jogo com a Colômbia. De qualquer forma, também é verdade que, olhando para aquilo que tivemos ontem, aparentemente poderemos ter aqui, finalmente, uma base de trabalho, uma base de construção da seleção, e que depois vai sendo ajustada em função das necessidades, não é? Porque no banco Portugal tem inúmeras soluções, inúmeras. Eu penso que ele ontem deveria, do meu ponto de vista, mas pode ser uma opinião, ele poderia, e se calhar deveria, ter gerido os jogadores de outra maneira a partir do momento em que o resultado estava arrumadíssimo, não é? Podia ter colocado em campo mais jogadores, poupar, enfim, gerir, no fundo, o leque de jogadores de que dispõe, porque a competição vai ser longa e também é verdade que estar a insistir muito nos mesmos jogadores pode não ser, perdão, pode não ser a solução ideal, sobretudo quando não é preciso. Quer dizer, ontem com 3-0, 4-0, enfim, até 5-0. Podia ter feito uma rotação maior na seleção. Mas pronto, seja como for, eu não acho que ele vá fazer grandes modificações para o jogo com a Colômbia. Agora, tem que ter um plano B, porque se as coisas não começarem a correr exatamente como todos desejamos, ele, Martínez, tem que ter alternativas definidas, ou um plano B, um plano C e um plano D. Porque nestas coisas, partir do princípio de que se define um plano e que as coisas vão correr exatamente assim, é um erro. Temos que partir do princípio de que as coisas podem não correr assim. E então aí, ter uma alternativa preparada, ou alternativas preparadas, e eu acho que é exatamente isso que ele vai fazer para o jogo com a Colômbia, que, repito, é um jogo em relação ao qual Portugal tem de pensar em ganhar. Qualquer outro resultado não me parece boa ideia, independentemente do facto de Portugal passar. É, Portugal vai passar, obviamente. Mas o primeiro lugar, eu continuo a insistir, que seria importante até do ponto de vista da afirmação da própria seleção, porque isto não podemos estar aqui a dizer, como eles próprios dizem, que estamos aqui como candidatos e vamos tentar ganhar o Mundial e não sei o quê, e depois não nos afirmarmos desta forma, ou seja, apontando à vitória no grupo e não a qualquer outra coisa. Portanto, é isto. Isto para se, enfim, quisermos levar à letra aquilo que o Presidente da Federação disse, ou seja, tudo o que é abaixo das meias finais é um mau Mundial. Portanto, vamos lá evitar que seja um mau Mundial.
2: A análise e o desejo do Mário Fernando, editor de esporto da TSF. Aqui no Facebook da rádio escreve o Miguel Correia, ou melhor, ele defende que é necessário refriar o entusiasmo e, jogo a jogo, esperar com paciência. Há fatores incontroláveis que podem alterar o custo dos acontecimentos. Todas as seleções têm ambição e só uma pode vencer. O foco excessivo é, e sempre será, o nosso grande problema. Se contra a Colômbia o resultado for mau, voltamos às crucificações, anteveu Miguel Correia. Bom dia, Rui Bastos, está reformado, Liga-nos do Barreiro, bem-vindo ao Fórum.
4: Bom dia, Sr. Mariano Alcácio, e mais uma vez obrigado pela oportunidade que nos estão a dar para entrar em direto. Em relação ao jogo da seleção ontem, pronto, foi. Eu gostava de que me permitisse agarrar aqui em duas observações que foram feitas há bocado na vossa revista de imprensa internacional, que foi uma francesa. Isto, o Ronaldo é uma boa opção para a pasta. Continua a ser uma boa opção para a seleção, não é? E outro inglês que diz que a seleção dos Uzbequistão não reúne nem os mínimos nem sequer para se candidatar ao Mundial, quanto mais para estar no Mundial. Mas as coisas são como são. E ontem em Portugal, acho que fez um jogo aceitável, um jogo honesto, um jogo solidário, um jogo onde nós vimos... Sim, ontem vimos uma equipa, não vimos, e espero não voltarmos a ver, muito sinceramente, com todo o direito que eu tenho, aos recordes todos, e eu não vou falar muito mais também de Ronaldo, mas que sejam uma seleção, e têm que ser mesmo uma seleção, não é? Porque a Colômbia não é a Colômbia não é o Uzbequistão, não é? E se alguém estava à espera que a República do Congo, porque esquecem-se é que mais de metade dos jogadores da República do Congo jogam na alta roda do futebol europeu, no mínimo, jogam em grandes equipas europeias, portanto, é para nós termos uma ideia do que é, e é para ganhar, não é para jogar bonito, não é para jogar para o espetáculo, não é para fazer festas, não é nenhum real, aquilo não são os santos populares, não é? É para ganhar os jogos, não é? E espero muito sinceramente que Portugal consiga, no fundo do coração que Portugal consiga, e que leve muito a sério e muito profissionalmente o jogo. E já agora, se me permitem, só uma questão pré-Uzbequistão. Foram aceitar comentários da minha parte, da parte. Aliás, todos nós temos direito aos comentários, e pronto, cada um gosta mais ou menos do Ronaldo, com as suas razões, isto não é uma ciência exata, e cada um discute, isto é política, religião e futebol, como se diz já há muitos anos, não se discute, porque nunca ninguém tem razão e todos têm razão ao mesmo tempo, não é? Mas só para esclarecer uma coisa que acho que muita gente sabe, né? Mas fazem propositadamente para se esquecer, né? Que da história da praia. A história da praia não surgiu, como alguém lançou, não surgiu das redes sociais, não surgiu do nada, surgiu de um jornalista. Isto é que é pena. É porque nós, é o que eu digo, um cidadão normal... E o senhor, enquanto jornalista, não é? Também tem direito à sua opinião. Agora, em direto, quando verbera a ida de uma seleção por uma ou duas horas à praia, não tinha nada que estar na praia, não é? Deviam estar, elas estar numa sala ou a treinar, não é? Não tem nada que estar na praia porque eles não estão de férias. E depois repara-se só na pouca vergonha, não é? Depois é, dá-se a ideia que aquilo... surgiu das redes sociais, não surgiu.
2: Obrigado, Rui Bastos. E que opinião tem o Manuel Pinto, que nos liga de Gondomar, sobre o desempenho da seleção, depois ali de uma primeira desilusão ontem, a festa da goleada?
5: Muito bom dia, Dr. Manuel Acácio e ao Fórum. Bom, Portugal ontem fez um bom jogo, não é? Portanto, o primeiro e o segundo golo foram obtidos cedo e foram, a meu ver, os desbloqueadores do jogo que Portugal fez. Porque bom, Portugal tem jogadores com qualidade e experiência para fazer jogos com categoria, não é? Agora, o que eu penso é que, ainda há bocadinho falaram nisso, penso que o momento defensivo não é intenso e há lacunas, há muito espaço que é dado para o adversário. Se reparamos em estatísticas, as equipas adversárias têm bastantes remates feitos à baliza de Portugal e têm posse de bola em posições de ataque, não é? E isso é uma situação que deveríamos ver, porque jogamos com o Congo. O Congo, a meu ver, tem bons jogadores, tem jogadores com experiência, que também não facilitou o jogo a Portugal, nem teria que facilitar, claro, mas também tivemos que dar mérito ao Congo no primeiro jogo. Portugal para aí poderia ter feito muito mais, sem dúvida. Agora, eu penso que o jogo com a Colômbia, que é uma equipa traquejada, com bons jogadores, não é? Sabem o que estão a fazer dentro de campo. Será, portanto, a meu ver, será um jogo em que vamos ter possivelmente uma noção mais concreta do valor real da equipa. E quando eu lhe falo do valor real da equipa, é aquilo que se pode produzir dentro de campo, efetivamente, dentro das quatro linhas, no relvado, não é? As redes sociais, que são importantíssimas, não é? O valor estratosférico às vezes dão ao jogador, é com a bola a rolar. Penso que aí podemos ver se as expectativas que estão a ser criadas passam de expectativas à realidade, não é? Em Portugal chegar à fase final, ou às fases finais do Campeonato do Mundo, não é? Penso que tem sido um Campeonato do Mundo bem jogado, apesar que possam ter outra opinião, tudo muito bem, mas a meu ver bem jogado, com as equipas bem estruturadas, portanto, jogos como o de ontem de Portugal e até o jogo com a Alemanha, com o Curaçao, dificilmente haverá um desnível assim tão grande. Pronto, sim, a meu ver é isso. Penso que Portugal vai ter um jogo difícil contra a Colômbia, também será difícil para a Colômbia, claro, mas aí podemos ver mais uma ideia mais concreta daquilo que nos poderá. Depois é o jogo a eliminar e aí Portugal costuma dar uma boa resposta. Vamos ver.
2: Obrigado, Manuel Pinto, pela sua participação no Fórum do TSF. Vamos agora ao encontro do Vítor Santos, que é o diretor da TSF, vou desejar aqui também neste olhar sobre o trabalho da seleção. Bom dia, Vítor. Esta manhã, quando cheguei aqui à redação, chamou-me a atenção a manchete do Jornal de Notícias, Ressurreição. É uma boa imagem para aplicar a Ronaldo e à generalidade da seleção?
3: Bom dia, Manuel Acácio, bom dia aos ouvintes do Fórum. Parece-me que sim, parece-me que é uma ideia muito feliz do diretor do Jornal de Notícias que estava de facto com a edição, porque vamos ver, a partir daquilo que foi o primeiro jogo de Portugal, que foi um jogo mal conseguido ao nível da intensidade, também ao nível da estratégia, Portugal ontem deu uma resposta fortíssima. É evidente que temos que enquadrar isto no valor da seleção que Portugal estava a defrontar, mas nós temos visto ao longo deste Campeonato do Mundo, muitas dificuldades de muitas equipas. A verdade é que nós ontem, por exemplo, assistimos, quem teve a oportunidade de assistir ao jogo da Inglaterra, teve muitas dificuldades e não conseguiu sequer vencer. Mas rematou, teve intensidade nos duelos, conseguiu jogar muito na área do adversário. Os guarda-redes fizeram o guarda-redes fez uma boa exibição, ou seja, uma coisa é o jogo que Portugal fez, que praticamente não matou a baliza, e não teve lances na área, outra coisa é o que outras seleções têm feito, e os resultados têm sido mais ou menos o mesmo, transpondo para o que se passou. Vimos precisamente o contrário, vimos um Portugal muito intenso na procura da bola, muito intenso nos duelos individuais, a conseguir colocar muita gente na área e a criar oportunidades de golo, ou seja, é assim que Portugal precisa de jogar frente a uma seleção como a questão que ontem defrontou, que nem de perto nem de longe tem o valor da seleção do Congo, é verdade, mas de qualquer forma foi uma grande resposta. Nos dias tivemos este tipo de goleadas nos mundiais de futebol, já vimos duas ou três no atual campeonato do mundo, mas nem sequer é muito fácil conseguir marcar 5 golos nestes jogos. Olhando para a segunda parte da tua questão, Cristiano Ronaldo, é evidente que nós de Cristiano Ronaldo já não podemos esperar aquilo que esperamos do passado, e é por isso que eu acho que a importância de Cristiano Ronaldo se mantém, ele deve estar entre os colocados e deve ser bem gerido. Geri-lo bem, pelos vistos, também é dar-lhe ferramentas para podermos tirar o melhor daquilo que Cristiano Ronaldo ainda nos consegue dar, que é de facto aquela capacidade de finalização única, de ser única, só ele tem, se calhar, nesta altura, no futebol mundial.
2: E utilizando essa tua expressão, João Félix é uma ferramenta importante para a máquina da seleção funcionar melhor?
3: Como é óbvio, a entrada de João Félix, aquela alteração que eu até considero única, porque a entrada de Rubem Dias, é evidente que houve duas alterações, a entrada de Rubem Dias é muito natural, estando em boas condições, o Rubem Dias tem sempre que ser titular da seleção portuguesa. Aquilo que me parece é que isso, primeiro, permitiu uma associação de jogo com Cristiano Ronaldo que leva uma época, porque João Félix e Cristiano Ronaldo jogam no Al Nassr, no mesmo clube, na Arábia Saudita. Depois, permitiu maior presença na área, maior presença naquelas linhas muito fechadas do tipo de adversários que Portugal enfrentou nestes dois jogos. E isso fez toda a diferença. É evidente que a equipa também foi atrás. Depois de uma semana difícil, que a seleção teve, foi criticada, mas eu acho, a crítica é natural, eu acho que a própria exibição, e vimos jogadores a falar disso, tinham noção que não tinham feito aquilo que era preciso fazer, a própria exibição incutiu uma necessidade nos jogadores de dar uma resposta. E muitas vezes estes momentos são transformadores. É evidente que o jogo, se calhar, também era o jogo ideal, mas todos estes fatores contribuíram para que, de facto, Portugal desse uma demonstração ao nível daquilo que nós estamos habituados e ao nível das possibilidades em função da ferramenta humana que tem, que a nossa seleção pode dar. É evidente que isto também exige muita coordenação, sobretudo, e muita estratégia e tática por parte do selecionador nacional. Também tem que ser o selecionador a dar estas armas para nós podermos ter este tipo de performances dentro do campo. Posto isto, fizemos o nosso trabalho muito bem. Cristiano Ronaldo sai muito reforçado e é importante que Cristiano Ronaldo seja reforçado naquilo que é a sua confiança. Parece que motivado ele está sempre, ninguém pode estar mais motivado do que Cristiano Ronaldo, depois de ontem ter se transformado no primeiro jogador a marcar
6: em 6 mundiais de futebol, também se tornou no jogador com mais golos na seleção portuguesa nos mundiais. É evidente que temos aqui que dar contexto, e o Zé disputou o Mundial, que Cristiano Ronaldo disputou 6, mas os tempos também são outros, também havia mais golos na década de 60 e na década de 50, na verdade. O José apenas disputou o Mundial de 1966, mas sim, parece-me que saem todos reforçados e sobretudo sai uma noção de que eu conheço muito poucas pessoas, se calhar não conheço nenhuma, conhecerei uma ou outra, que não querem que Portugal ganhe, que a seleção ganhe, isso é normal, mas não podemos de forma alguma esconder, quando as coisas estão menos bem, temos que saber identificá-las que estão menos bem, e eu parece-me que depois de um impacto inicial dos próprios jogadores, perceberam isso. É evidente que estão sob uma pressão grande, mas isto é o trabalho deles, como outras pessoas estão pressionadas em função de trabalhos que se calhar não são tão interessantes como ser jogador de futebol.
2: Olhando para o jogador de ontem, para o jogo de ontem, queria dizer, Vítor Santos, parece-te que as bolas paradas poderão ser aqui um trunfo importante da nossa seleção?
6: São importantes e decisivos. E ver que Portugal trabalha as bolas paradas, têm aquela espécie de absoluta dependência daquilo que Cristiano Ronaldo pode fazer, e Cristiano Ronaldo foi um extraordinário marcador de livros, é evidente que a qualquer altura pode fazer um gol de livre. Mas
2: e ontem é um extraordinário simulador de marcador de livros?
6: Exatamente, ou seja, há ali trabalho, e nós sabemos como há, nem sequer é o jogo de ontem, mas mais adiante na competição, certamente os golos terão um valor muito maior, os jogos têm menos golos, são muitas vezes decididos nos pormenores, e ver que a seleção portuguesa está a trabalhar bem nesse tipo de lance, com imaginação, eu diria, até com algo de forma algo surpreendente, por acaso quem está mais atento e tem tempo e faz disso o seu trabalho, ver um bocadinho o que acontece no futebol, eu já tinha visto aquele livro, o Iraque, o Taremi fez um golo assim, a bola não foi por cima, foi rente à relva, mas é exatamente o mesmo livro, ou mais ou menos o mesmo livro. É evidente que ali nós beneficiamos de Cristiano Ronaldo. As intenções estão sempre de Cristiano Ronaldo quando há um livro a favor de Portugal. E o Cristiano vai por ali tranquilamente e de repente recebe a bola. É evidente que as seleções são muito importantes de serem trabalhadas. É para isso que a seleção lá está. E é reconfortante ver que esse tipo de trabalho está a ser feito, porque pode produzir frutos mais adiante na competição, onde seguramente os gols têm muito mais valor do que num jogo como ontem, uma goleada por 5-0, que é de facto refrescante na perspectiva daquilo que tínhamos visto de Portugal no primeiro jogo.
2: E parece, Vítor Santos, que seria importante darmos mais atenção à defesa. Ontem houve ali alguns calafrios. À defesa, sim, ou melhor dizendo, se calhar, à estratégia defensiva.
6: Sim, é verdade. Mas na realidade também é um bocadinho fruto do tipo de adversário que Portugal está a defrontar. Ou seja, Portugal está muito balanceado no ataque, é normal, porque tem um adversário a jogar muito fechado e depois acontecem aquelas jogadas rápidas de contra-ataque que nos colocam à prova. De qualquer forma, nós jogamos com 3 médios de vocação ofensiva, embora eles, em função de, são muito fortes naquilo que é a organização e o posicionamento no terreno, não jogamos com um 6 tradicional, também já nem todas as equipas o fazem, mas de facto parece-me que podemos sofrer um bocadinho nesse sentido, mas também isso depende muito do nosso posicionamento em campo, do tipo de adversário que estamos a defrontar, ou seja, eu não vejo isto nesta altura como um problema. Nós vamos agora ter uma experiência diferente, na madrugada de sábado, frente à Colômbia, então aí sim a Colômbia ataca muito melhor do que estas duas equipas que nós defrontamos nas jornadas anteriores. Por outro lado, também dá mais espaços que Portugal poderá aproveitar. Vai ser um jogo muito interessante. Portugal precisa de o ganhar para ficar de uma forma mais cómoda, se for primeiro classificado, em função daquilo que é possível dizer nesta altura. Se for primeiro do grupo, Portugal ficará com a Argentina no caminho. Um Argentina-Portugal seria uma espécie quase, eu diria que o jogo do século, seria uma coisa extraordinária, mas numa fase mais adiantada. Se for segundo classificado, olhando para aquilo que as coisas são nesta altura, poderá apanhar de uma forma mais rápida a Espanha. Eu acho que é sempre bom ser primeiro. Na perspectiva do que tem sido este percurso do Mundial, também é muito importante ganhar esse jogo e, portanto, parece-me que vai ser uma experiência diferente em termos de jogo, mas eu acho que Portugal até se pode adaptar melhor. Ou seja, é muito difícil jogar contra equipas que têm aquela concentração de jogadores Portugal poderá beneficiar do facto da Colômbia ter um outro tipo de jogo e procurar também atacar com maior consistência, e certamente abrirá espaços que os nossos jogadores poderão aproveitar.
2: Obrigado, Vítor Santos, por nos ajudares aqui a analisar o comportamento da seleção portuguesa neste Mundial, depois daquela desilusão frente à República Democrática do Congo, tivemos a goleada frente ao Uzbequistão. Bom dia, Avelino Silva, ex-treinador de futebol, Liga-nos Lisboa. Está satisfeito com o comportamento da seleção?
7: Bom dia, sou Manuela Castro, bom dia a todo o fórum. É assim, eu vou começar por criticar a escolha do local onde a seleção ficou hospedada, porque tem que fazer uma viagem de 1.500 km para cada lado depois dos jogos. Bom, em relação ao jogo de ontem, eu acho que há uma má gestão dos jogadores, da parte do treinador. A começar por aquela substituição, parece que é obrigatório. Já no primeiro jogo fez a mesma coisa, meteu o Chico Conceição e o Nelson de Semedo pelo lado direito, não consegui entender. Mas depois é assim, a equipa a ganhar por 3-0, acho que os jogadores deviam ser geridos de uma forma diferente. Por exemplo, o Bruno Fernandes, que foi o melhor jogador na Inglaterra, nos dois jogos fez dois remates à baliza. No primeiro jogo fez o remate aos 90 minutos, ontem fez o remate também já bastante tarde. Notava-se que ele queria, mas não dava. Portanto, a gestão devia começar por aí. E até para motivar os jogadores que estão no banco, né? Porque temos lá o Rubén Neves, temos o Gonçalo Ramos, temos outros jogadores que podem manter o mesmo nível da equipa. E o selecionador, pronto, acho que nesse aspecto ele será conservador. Ser conservador demais, por vezes, acaba por se tornar fraco por isso. Não traz ideias novas, é a mesma coisa. Mete o Chico, tira o Chico, mete o Chico, e enfim, inclusivamente o Ronaldo, acho que o Ronaldo já nos deu muita coisa e continua a ter condições de nos dar, mas não é fundamental que ele jogue os 90 minutos. Portanto, eu acho que há falta de inovação, há falta de... Tirando a questão das bolas paradas, em que ontem inovámos em alguns aspectos, o resto é mais do mesmo. O próprio Vitinha, quando é substituído, não sei se repararam, que ele começou a abanar a cabeça. Como quem diz, que é isto. O Rubén Neves, que estava a dar bastante consistência no meio-campo, também saiu. São substituições que sem sentido nenhum, digo eu. É claro que em casa é mais fácil, nós não temos a pressão do treinador, mas está aos olhos de toda a gente. Aliás, muita gente já criticou esse aspecto da falta de sensibilidade na gestão do plantel, até para dar motivação aos jogadores que estão no banco, não é? Porque o jogador que vai ao Campeonato do Mundo e nem sequer entre um minuto ou dois, perde a motivação. Portanto, eu acho que nesse aspecto acho que o Roberto Martínez devia gerir melhor os jogadores que têm à disposição e que têm muitos. Às vezes o grande problema, sabe qual é, Manuela Cássio? É a quantidade a mais, a quantidade e qualidade a mais para certos treinadores não conseguem gerir. Enfim, mas pronto, é a minha opinião, apesar de ontem ter sido bastante melhor, mas a partir dos 3-0 acho que devia começar a pensar em gerir os jogadores mais cansados.
2: Obrigado, Avelino Silva. E que opinião tem o José António, que nos escuta em Pombal? Bom dia.
8: Bom dia, sou Manuela Cássio e a todo o auditório. Bom dia para vocês e obrigado pela oportunidade. Este é o interior, disse quase tudo o que eu tinha para dizer. Realmente penso que a seleção terá que mudar de bicicleta. Deram-lhe uma bicicleta com duas rodas empenadas, direcional e de tração, e numa descida a bicicleta anda mesmo sem muito esforço, mas numa subida que se aproximam vai ser complicado, com as rodas que a bicicleta tem, conseguir chegar ao cimo com a direcional para um lado e para o outro, e atrás a fazer força de inércia. Portanto, quanto, isto é o meu ponto de vista, quanto ao primeiro e segundo lugar, eu nem sequer ponho essa hipótese, porque se Portugal, se a seleção portuguesa está classificada ou está apontada como uma das melhores, não temos que se preocupar se vamos comer primeiro os pequenitos ou os grandes. É o que vier, e quanto maior for o inimigo, maior é a vitória. Portanto, se os temos que apanhar, que os apanhemos pelo menos já agora. Portanto, estarmos a preocupar nesta altura, se ficamos em primeiro ou em segundo, eu penso que seja um problema completamente desnecessário. É uma preocupação é uma preocupação de futuro que nesta, no presente nem sequer se deve pôr, porque temos essas hipóteses todas. Depois era realmente o que o ouvinte anterior mencionou, e plenamente de acordo, uma máquina, qualquer máquina, para ser operada por um aprendiz, vão ser concedidos minutos de aprendizagem, de familiaridade com a máquina que vai operar. Não se pode chegar, quando for preciso, enquanto há uma encomenda grande, vamos lá por um aprendiz, porque o coitado até o próprio não se vai sentir à vontade, pode não corresponder. E depois isto assim faz-me lembrar, realmente é que agora estamos a poupar rapazes, estamos a desmotivá-los, rapazes novos, que temos na seleção, e nem digo nomes que toda a gente sabe, são nomes que estão aí, por alguma coisa foram convocados, e têm o passado já nos clubes onde eles jogam, que têm passos dados que respondem por eles. Portanto, isto estão a ser, eu quanto a mim, na minha humilde opinião, estão a ser desmotivados. Eu sei que eles são profissionais, mas até um profissional de ser motivado, se não forem incentivados, se não forem dados algumas oportunidades, mesmo poucas. Ontem, por exemplo, penso eu, que seria uma oportunidade de mudar um gelado, porque é mesmo assim. Agora, ou estamos à espera que cheguem jogos grandes para, se correrem mal, não serem os normais titulares que vão arcar com as responsabilidades do correr mal, e nessa altura vamos meter os que estiverem em segunda linha, que não há, para mim são todos iguais, os que não tiveram oportunidade vão ter oportunidade numa dificuldade maior? É a pergunta que eu deixo.
2: A pergunta que nos deixa o José António, que nos liga de Pombal. Volto a espreitar aqui o Facebook da TSF e escreve o nosso ouvinte Miguel Scott que Ronaldo ainda tem condições para jogar na seleção. Não pode é jogar e ter atitudes como no primeiro jogo. Ontem, aquilo a que todos assistimos foi um Ronaldo humilde que jogou para a equipa. Atende-se em três situações, explica depois o Miguel Scott. Na comemoração do primeiro golo, onde foi festejar junto dos colegas antes de fazer o seu habitual festejo. No livro do Nuno Mendes, onde simulou que era ele a marcar e deu o golo ao colega, antes nem permitia que se aproximassem da bola. E também no golo do Rafael Leão, onde se desviou da trajetória. Mexeu-se, jogou e passou bolas aos colegas, veio buscar jogo, etc. No entanto, conclui Miguel Scott, daqui em diante são jogos diferentes, com seleções muito mais fortes, exigindo Ronaldo, assim como todos os outros, muito mais esforço e entrega. Conclui este nosso ouvinte aqui no Facebook da TSF que, se perdermos, o terceiro lugar com 4 pontos vai dar para passarmos à fase seguinte. Mas agora o encontro do Beto Pimparello, guarda-redes, conhecido todos nós, jogou em grandes clubes como o Sporting e o Porto. Este nosso ouvinte aqui no Facebook da TSF que, se perdermos, o terceiro lugar com 4 pontos vai dar para passarmos à fase seguinte. Mas agora o encontro do

0: Antes de mais, bom dia, obrigado pelo convite. Sim, mas eu acho que isto foi tudo um crescimento coletivo. Acho que toda a gente aprendeu com aquilo que tinha acontecido com o Congo. O Mundial também faz-se muito de jogo para jogo, de crescer, de perceber e entender o contexto do jogo, da competição. Há muita gente, ou para muita gente, é o primeiro campeonato do mundo. Mas mais especificamente em relação à pergunta, o Cristiano tem 6 campeonatos do mundo, sabe perfeitamente que estas competições fazem-se de menos a mais, e a seleção cresceu muito, aprendeu, como eu disse anteriormente, e acho que fizemos um jogo muito capaz, acho que fizemos a nossa obrigação com muita autoridade ontem.
1: E o que é que costumas ver no jogo da seleção?
0: Eu acho que uma das coisas que mais se alterou do jogo do Congo para ontem foi a intencionalidade e a intensidade com que Portugal jogou. Portugal foi muito mais intencional, marcou cedo novamente, continuou a construir um resultado mais volumoso, não deixou que o jogo entrasse em zona de perigo, ou seja, que o Uzbequistão pudesse sonhar que poderia tentar equilibrar o jogo. Portanto, acho que fizemos uma exibição muito séria. Acho que foi uma exibição de quem partiu para este campeonato do mundo como um dos candidatos. Portanto, muito satisfeito por ver este crescimento da seleção, a postura da equipa, a resposta também que a equipa acabou por dar. E, portanto, são bons sinais. Obviamente que a seleção de Portugal ainda não foi desafiada, digamos assim, à séria. Julgo que o próximo jogo será um dos grandes testes para a nossa seleção, mas acredito também na profundidade do plantel, na variabilidade de jogo que temos, na preparação que esta equipa tem para todos os cenários. Portanto, continuo muito confiante em relação à nossa prestação.
1: E antevê, ou gostaria de ver algumas mudanças no 11 inicial, olhando para aqueles que entraram em campo agora frente ao Uzbequistão?
0: Para o próximo jogo ou neste jogo?
1: Para o próximo jogo, agora para a Colômbia.
0: Não sei, isto vai muito também da sensação que o treinador vai ter durante estes jogo, 3, 4 dias até ao próximo jogo. Os jogadores vão dar sinais, os que jogaram mais vão dar mais ou menos sinais de cansaço, de estar melhor ou pior fisicamente. Isto, a gestão tem que ser feita quase com pinças, mas não acredito em grandes alterações. Até porque, se Portugal está a crescer com estes jogadores, também é difícil depois retirá-los do campo, retirar dinâmicas, sinergias. Portanto, não acredito muito que haja grandes alterações para o jogo com a Colômbia. É verdade que é um jogo de cariz diferente, de caráter diferente. A Colômbia irá exigir outros desafios a Portugal. Mas acredito muito que não haja grandes alterações. Agora, o importante é recuperar os que jogaram ontem, trabalhar com os que não jogaram tanto, para que esteja toda a gente disponível e apta para o próximo jogo.
1: E como guarda-redes experiente do Beto, considera que seria importante melhorarmos ali o processo defensivo? Vimos o Congo e o Uzbequistão chegarem algumas vezes, e algumas com perigo, à baliza portuguesa.
0: O processo defensivo começa lá à frente. E o processo atacante começa cá atrás. Isto tem que ser sempre analisado de forma muito coletiva. Se falhar um setor, o setor lá atrás fica muito mais exposto ao perigo, e depois do jogo exposto à crítica. Eu não vejo as coisas assim, eu vejo as coisas muito mais de uma forma muito mais global. Não acho que a linha defensiva esteja débil ou mais débil. Acho sim que Portugal ainda não teve, na minha opinião, um verdadeiro adversário que coloque realmente à prova o sistema defensivo, desde o número 9 até o número 1. O sistema defensivo faz-se do avançado até ao guarda-redes, neste caso até ao Diogo. Portanto, acredito que a Colômbia colocará sim mais problemas, mais variabilidade de ataque, porque tanto o Uzbequistão como o Congo eram equipas de ataque rápido. Ataque rápido, jogo muito mais vertical, direto, não tão elaborado, não tantos, digamos, duelos individuais. Há muito mais magia, muito mais criatividade nos jogadores da Colômbia. Portanto, acredito que seja mais desafiante, mas também, ao mesmo tempo, acredito que Portugal tem ferramentas, mecanismos e qualidade para travar esses mesmos ataques.
1: Betinho Parel, mais uma vez obrigado pelo importante contributo que nos deixa aqui neste Fórum TSF, para o qual convido agora uma colombiana, vive há muito em Portugal, é fundador e presidente da UE Latina, a comunidade latina Porto, Angélica Bolívar. Obrigado por ter aceitado este nosso convite.

0: acompanhado o Mundial, está satisfeito com o desempenho da sua Colômbia?
1: Olá, muito bom dia aos ouvintes da TSF. É uma honra para mim pues, estar nesta emissora e claramente pues, nós estamos a viver o Mundial e temos o coração dividido, como é evidente, não é? Acho que este jogo representa um encontro entre dois países muito próximos, Colômbia e Portugal, que vivem o futebol ao 100%, não é?
0: E eu não sei se a comunidade colombiana em Portugal é muito numerosa, mas está preparada alguma festa para o próximo jogo? O horário não ajuda, não é? Meia-noite e 45 de sábado para domingo.
1: Exatamente, sim, pronto. Nós, nesse momento, a febre amarela, como nos fazemos chamar, estaremos na Praça Dom João I, que fica no Porto, a viver a festa. Esperamos poder ter a oportunidade de poder ter lá alguma musiquinha colombiana, alguma salsa, partilhar com os portugueses. Este, definitivamente, será uma oportunidade para reunirnos, encontrarnos com amigos, partilhar tradições. Vamos callar ver portugueses comer arepas, empanadas, enquanto os colombianos descubren os tremosos, não é? Que é uma das grandes surpresas que temos que em Portugal e é uma partilha. Então, definitivamente estamos muito confiantes do jogo entre Colômbia e Portugal, mas também vemos com muito respeito a equipa portuguesa.
0: Da equipa colombiana, conhecemos muito Richard Rios e Luis Suárez, que jogam em Portugal. O que é que nos diz da Colômbia? Tem uma seleção forte, capaz de lutar ali taco a taco com a seleção portuguesa, apesar desse coração dividido?
1: Exatamente, nós naturalmente sabemos que Colômbia tem demonstrado personalidade, talento e capacidade competitiva. Temos muita confiança e pronto, mas sabemos que aquele respeito pela grandeza da seleção portuguesa é enorme e também pela tradição e qualidade dos jogadores que há, evidentemente.
0: E será jogo para a Colômbia ganhar?
1: Pronto, eu espero e esperamos ver, porque os colombianos somos um bocadinho assim, um jogo interessante, um jogo com paixão, um jogo que seja reñido, que haya que nos façam sofrer. Espero que desde o início vejamos aquela qualidade que nos têm acostumados os jogadores portugueses e colombianos, não é? E que haja alguma dificuldade e que salgamos victoriosos. Pronto, falo da parte da Colômbia. Mas eu acho que aquela apuntaria para um 2-1, pensando nessa perspectiva de ver um jogo interessante.
0: E é certo que as duas equipas passarão à fase seguinte. Quem sabe haverá um novo jogo entre Portugal e Colômbia.
1: Desculpa, te perdi a comunicação?
0: Dizia eu que é certo que teremos Portugal e Colômbia a passar à próxima fase, por isso nada nos diz que não haverá um novo jogo lá mais à frente. Seria bom para as duas equipas.
1: Exatamente, estamos confiantes, então por isso acho que portugueses e colombianos vamos estar contentes porque vamos a passar a seguinte fase, mas temos também aquele sabor da vitória, mas acontecer o que acontecer, somos países muito próximos e será uma vitória de amizade entre as duas nações, entre os dois povos.
0: Obrigado, Angélica Bolívar, pela participação no Fórum TSF. Estamos fundadora e presidente da UE Latina, Comunidade Latina do Porto, ajudando também aqui a antever esse Portugal-Colômbia, um jogo para acompanhar com o relato aqui na TSF, na madrugada de sábado para domingo. O jogo começa à meia-noite e 45. Mesmo aqui a terminar o debate de hoje, espreito o Facebook da rádio e escreve Helena Saraiva que Roberto Martínez faz o que lhe mandou fazer e tem medo de tomar decisões próprias. No futebol, levantam-se valores mais altos do que a tática. Embandeirar em arco pelo facto de se ganhar ao Uzbequistão é celebrar uma vitória de Pirro. Ronaldo é, sem dúvida, o melhor jogador do mundo na atualidade pela sua genialidade e criatividade, leva multidões aos estádios, mas tem de perceber que, apesar de estar em forma, já não corre tanto, esperando que os colegas lhe passem a bola por respeito. O Henrique Perdigão escreve também no Facebook da TSF que já chega de idolatrar ou esse craque CR7. Portugal tem milhares de atletas federados que jogam futebol só por alegria e prazer, em campos com condições às vezes muito difíceis, em troca de uns almoços e jantares. Só 1% dos futebolistas em Portugal são profissionais. Sinceramente, acrescenta o Henrique Perdigão, a marca CR7 já enjoa e vive de uma propaganda mediática que resulta no pior do futebol. A seleção deveria ser um conjunto de atletas unidos e focados no conjunto, e não no ego de um capitão que não larga o trono e goza com todos nós. Quando corre bem, aparece nos ecrãs de peito cheio.
2: Ao final deste Fórum TSF, edição de Manuel da Cássia, produção de Duarte Rosa.

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2: h 59, bom dia, menos uma hora nos Açores.
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2: Nesta altura, 20 graus no Porto, também em Ponta Delgada, 23 no Funchal. Estão 24 graus em Faro e também em Lisboa. Voltamos às notícias, edição ao meio-dia, Paula Dias.
3: A discussão na especialidade da prestação social única estava prevista para esta manhã no Parlamento, mas foi adiada para logo à tarde, a pedido do PSD. Francisco Nascimento.
4: Um pedido putestativo e, por isso, obrigatório da parte do PSD. Isto também horas depois de uma reunião aqui no Parlamento entre PSD, Governo e Partido Socialista, ou seja, o Partido Socialista foi chamado para uma reunião de última hora para discutir a prestação social única e para tentar que o PS também viabilize esta prestação, depois de ontem na TSF o deputado socialista Miguel Cabrita ter dito que da parte do Governo e do PSD não tinha existido qualquer contacto para uma tentativa de aproximação ao Partido Socialista. Ora, esse contacto aconteceu nas últimas horas, a reunião decorreu no Parlamento e pela parte do Partido Socialista foi encabeçada pelo líder parlamentar Eurico Brilhante Dias e depois houve então esse pedido de adiamento da discussão na Comissão do Trabalho e Segurança Social, um pedido de adiamento para algumas horas, isto porque a discussão vai fazer-se, ao que tudo indica, depois da sessão plenária, ou seja, mais perto das 6 da tarde. Estão em cima da mesa, além da proposta propriamente dita do Governo para a prestação social única, há também várias propostas de alteração da esquerda, também do Chega. A esquerda, incluindo o Partido Socialista, quer acabar com o canal de denúncias. Ora, vamos ficar a saber mais logo se o PSD e o Governo estão ou não receptivos a esta proposta e também Bloco de Esquerda e Livre querem terminar com o trabalho social. Quanto ao Chega, a medida basilar, a medida base por parte do partido de André Ventura é o aumento do período em que os estrangeiros não podem receber estas prestações sociais. O Chega quer que o tempo seja de 5 anos. O PSD entregou também uma proposta de alteração para que passe de 1 para 2 anos. Ao que tudo indica, como dizia, a discussão vai acontecer então logo à tarde, por volta das 6 da tarde, o que não inviabiliza a votação final global, que será feita amanhã, quinta-feira, ao final da tarde também, isto porque porque há urgência na aprovação desta prestação social única, sob pena de Portugal perder cerca de 600 milhões de euros da bazuca europeia, isto porque a PSU está inscrita no Plano de Recuperação e Resiliência e, por isso mesmo, para que Portugal receba a próxima tranche das verbas europeias, é necessário que esta PSU esteja em Diário da República até dia 31 de agosto.
3: E mais logo à tarde já vamos perceber se deu resultado esta reunião à última hora entre PS e PSD sobre a prestação social única. A votação final global está marcada para amanhã. Portugal começou um ano com um déficit orçamental de 0,7% do PIB. São dados dos primeiros três meses do ano, divulgados esta manhã pelo Instituto Nacional de Estatística. O saldo das administrações públicas fixou-se em menos 510 milhões de euros entre janeiro e março, indica também o INE. A receita total cresceu 6%, abaixo do crescimento de 7,9% da despesa total. A prevenção é mesmo a melhor política e, por isso, o dispositivo vai continuar no local, incluindo meios aéreos, em relação ao incêndio que começou ontem no Algarve, na Serra do Caldeirão, um fogo que foi considerado dominado durante esta madrugada. Maria Augusta Casaca.
0: Dois meios aéreos ainda sobrevoam o local. Um é um helicóptero de reconhecimento, o outro de combate ao incêndio. No entanto, é apenas por precaução e o dispositivo, como garante Rui Fernandes, o subcomandante regional da Proteção Civil do Algarve, vai manter-se alerta na Serra do Caldeirão.
5: Nas próximas horas vamos manter o dispositivo que lhe referi, 360 operacionais, 128 meios técnicos, 10 máquinas de rasto e 2 meios aéreos. Até ser necessário, vamos manter o dispositivo.
0: Ontem o vento foi o grande inimigo dos bombeiros e hoje há também preocupações.
5: As preocupações é o aumento da temperatura, o aumento do vento, que podem criar aqui algumas reativações, sendo certo que o dispositivo está pensado e montado para conseguir responder a essas reativações.
0: A freguesia do Ameixial, a freguesia mais a norte do concelho de Olé, por onde rondou o fogo, ficou também ontem momentaneamente sem água, mas hoje tudo já foi reposto.
5: Houve naturalmente alguns constrangimentos em termos de abastecimento de água, porque houve uma sobrecarga da rede, mas está neste momento está a ultrapassar. A partir do momento em que se teve a percepção que existiria uma sobrecarga de fornecimento de água na rede, foi criado um ponto de abastecimento fora da rede para não hipotecar o abastecimento à população.
0: Agora é o rescaldo deste incêndio nesta zona de muito difícil acesso, mantendo a Proteção Civil muita atenção às próximas horas.
3: E por causa deste incêndio na Serra do Caldeirão, ontem, no combate ao fogo, 4 bombeiros tiveram de ser assistidos no hospital de Faro com ferimentos ligeiros. Ainda pelo Algarve, os produtores de laranja estão preocupados com o aumento dos casos de roubo de laranjas. As árvores estão carregadas de fruta à espera de amadurecer e os agricultores, quando chegam aos campos, encontram muitas árvores com a fruta já colhida. A Cooperativa Agrícola de Citricultores do Algarve estima que já tenham sido roubadas mais de 20 toneladas de fruta. Horácio Ferreira, diretor-geral da cooperativa, afirma à TSF que esta é uma situação que acontece todos os anos.
6: É recorrente. Acontece todos os anos, nos anos mais, noutros anos menos. Este ano acontece mais porque o negócio está mais difícil, as saídas, o comércio está mais parado e, portanto, é mais apetitoso, portanto, ali comprar-se, porque aquilo é tudo lucro e, portanto, podem vender a qualquer preço que é lucro.
3: O diretor-geral da cooperativa alerta os consumidores para a qualidade destas laranjas, que pode a laranja ser mais barata, mas que foi colhida antes, durante a aplicação de tratamentos. Sublinha também Horácio Ferreira que a solução passa por começar a apanha da laranja mais cedo.
6: É nos sítios onde há roubos a gente apanha mais rápido, porque a gente não temos segurança nenhuma de que alguma coisa seja feita em relação a isso. E, portanto, a forma que a gente encontrou para resolver um bocado esse problema é apanhar mais rápido e pronto, e depois havemos com árvores. Não temos outra alternativa. Uma parte da fruta que anda aí é roubada. e, portanto, sem qualquer segurança do ponto de vista fitossanitário. Até, pá, às vezes até pode haver pessoas que comem laranjas, compram nos mercados e nesses mercados de rua, comprem laranjas, foram tratadas no dia anterior, foram apanhadas durante a noite e no outro dia estavam a comer.
3: Horácio Ferreira lamenta ainda os entraves burocráticos para apresentar queixa nas autoridades.
6: A GNR o que faz é nem sempre toma conta da ocorrência, por exemplo, para nós fazer, procedermos à queixa, a pessoa, o nosso técnico lá vai fazer a participação, na verdade tem que levar uma proclamação do presidente do Conselho de Administração, da Administração, para poder tratar a queixa. É pá, isto com estes protocolos todos, pois, e sabendo nós que não vai ter qualquer resultado, pois, isto é um exercício ao sistema nervoso de quem as tem.
3: Consequência destes roubos, os produtores ficam com menos laranja para apanhar e isso tem depois impactos na faturação das empresas. Agora vem aí um adversário com outro peso. Depois da goleada de ontem frente ao Uzbequistão, a Seleção Nacional volta a entrar em campo na madrugada de sábado para domingo. À meia-noite e meia começa o jogo frente à Colômbia. Os colombianos estão na frente do grupo K, têm mais 2 pontos do que Portugal e se a Seleção Nacional quiser passar este grupo em primeiro, vai ter de vencer a Colômbia. Beto Pimparel, ex-guarda-redes da seleção, ouvido esta manhã no fórum da TSF, avisou que Portugal ainda não foi desafiado por um adversário a sério, embora ontem já tenha deixado bons sinais.
7: Foi uma exibição de quem partiu para este campeonato do mundo como um dos candidatos. Portanto, muito satisfeito por ver este crescimento da seleção, a postura da equipa, a resposta também que a equipa acabou por dar. E portanto são bons sinais. Obviamente que a seleção de Portugal ainda não foi desafiada, digamos assim, à séria. Julgo que o próximo jogo será um dos grandes testes para a nossa seleção, mas acredito também na profundidade do plantel, na variabilidade do jogo que temos, na preparação que esta equipa tem para todos os cenários. Portanto, continuo muito confiante em relação à nossa prestação.
3: Também ouvida no fórum, Angélica Bolívar, colombiana, fundadora e presidente da UE Latina, que dá apoio à comunidade colombiana no Porto. Ela confessa que tem o coração dividido entre a Colômbia e Portugal, mas o jogo vai ser sobretudo um encontro de culturas.
8: La fiebre amarilla, como nos hacemos llamar, estaremos na praça Dom João I, que fica no Porto, a viver a festa. Esperamos por ter a oportunidade de poder ter alguna musiquinha colombiana, alguna salsa, partilhar con los portugueses. Este definitivamente será una oportunidad para reunirnos, encontrarnos con amigos, partilhar tradiciones. Vamos callar, ver portugueses comer arepas, empanadas, enquanto os colombianos descubren os tremosos, ¿no? Que una de las grandes sorpresas que tenemos en Portugal y es una partilha.
3: Vai ser uma festa este jogo entre Portugal e a Colômbia. Agora vamos à Praia do Cabedelo. Um destes dias, o programa Vida Feliz da Câmara Municipal de Guimarães ofereceu aulas de surf a um grupo de pessoas com mais idade e, pelo que se percebeu, Ana Peixoto Fernandes, nunca é tarde para aprender.
9: Oh, Dona Augusta! Dona Augusta! Quero-vos a gritar outra vez! Ei!
10: A vida é bela para Augusta Silva, antiga imigrante em França, que aos 70 anos de idade experimentou entrar na água de prancha na mão na Praia do Cabedelo, em Viana do Castelo.
11: É a primeira vez que faço surf, mas isto é uma experiência espetacular. Adorei, amei e viva a vida feliz! E viva o convívio! Viva tudo! E viva o Sr. Pedro, que é um amor de pessoa.
10: O Sr. Pedro Ferreira é diretor dos serviços desportivos da empresa municipal Tempo Livre, que promove o Vida Feliz em Guimarães.
12: E há uns anos a esta parte já se tornou tradição trazer aqui um grupo, ou a Viana ou a Ofir, para fazer surf. E elas já não passam sem esta atividade.
10: E o programa cumpre a missão.
12: Eu acho que este projeto consegue plenamente o seu objetivo. E é algo que até nos toca, a nível pessoal, que nos toca e até nos leva para alguma emoção, porque realmente nós sentimos que, de alguma forma, transformarmos a vida destas pessoas.
10: Elisa, de 65 anos, foi ao mar com a família.
11: Foi a primeira vez, adorei. Sou sozinha e isto é a minha família toda. Sou só e não sou. Tenho uma família muito grande.
10: Para Maria de Fátima, de 59 anos, a mesma coisa.
13: Eu estive 45 anos em França e viemos de vez agora há 2 anos. E também, a coisa também vinha, estava um bocado perdida porque não tinha muitos amigos cá nem nada. E isto foi de encontrar amigos, uma boa família. Franchement, é formidável.
10: Formidável é o espírito de Helen, de 70 anos, que veio do Zimbábue e sorri contente ao sair do mar.
14: Uau, é muito, eu gosto muito. It makes me feel so great. And the fact that o mar é muito bom para a saúde.
15: Este projeto Vida Feliz é bom?
14: É muito bom, graças a Deus, com o Sr. Pedro. Quando ele fez isso, quando a nós não faz isso, a nós fica em casa com dói coluna, dói ossos. Melhor é não estar aqui e vir a feliz, não é?
10: O Surf Club de Viana, que na pandemia criou o Blue Gym para retirar a população sénior do isolamento social, diz o presidente João Zamitz, anda há 5 anos a ver rostos felizes a sair do mar.
16: Hoje temos aqui os Tempos Livres de Guimarães, que já são é a segunda vez que nos vêm visitar.
10: Que feedback é que as pessoas mais velhas dão?
16: Bem, o feedback que tenho é basta olhar para a cara deles. Pronto, e eles vêm super felizes.
10: E o que importa mesmo é sair de casa.
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0: Boa tarde, passam 18 minutos do meio-dia. Vamos ao prato do dia. Desta feita, Fernando Melo leva-nos até Cantanhede.
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0: Prato do dia, guia TSF Invasões com Fernando Melo. Agora, Negócios em Português, edição de Ana Maria Ramos.
2: A amizade também se estabelece ao descascar alcachofras. E assim foi entre dois jovens chefes de cozinha, Franco Pinilla, argentino, e Rafael Ávila de Melo, português. Mais tarde, entre copos trocados numa adega da avó, nem um regressou à Califórnia, nem o outro regressou a Bilbao. Rumaram ao Pico, onde vão buscar peixe aos mares dos Açores, os vegetais e as carnes aos chocalcos da ilha, onde abriram o bioma nos foros da Laje, que está a assinalar 2 anos de existência, com planos onde entra uma horta ecoflorestal e outros que ajudam a erguer um projeto de referência para a gastronomia açoriana.
3: Nós ficámos amigos, os primeiros dias tivemos umas horas a descascar alcachofras juntos, tivemos muito tempo para conversar, entretanto aconteceram também algumas coisas aí na viagem que nos fizeram manter um bocadinho o contacto. E o Franco em 2022 ligou-me a dizer: eu vou passar uma semana de férias contigo aos Açores. Nós durante essa semana fizemos muito daquilo que a ilha tem para oferecer. Nós estávamos os dois numa fase de vida em que queríamos mudar um bocadinho aquilo que queríamos. Estávamos os dois um bocadinho cansados da nossa vida profissional, mesmo que profissionalmente nos estivéssemos a sair muito bem. Queríamos um bocadinho mais conforto, queríamos, não sei se mais reconhecimento, mas gostávamos de ter um projeto próprio. Passou-nos pela ideia, nós estamos às tantas da manhã na adega da minha avó, depois de umas garrafinhas de vinho e não sei o quê, e a pensar um bocadinho quais é que seriam as oportunidades, qual é que era o futuro. E o Franco, assim, em tom de brincadeira, disse: olha, e porque é que a gente não faz o nosso? e pronto, a coisa ficou. Eu sou lepra, sou picaroto, na certidão de nascimento diz Lages do Pico, e sempre foi o local onde eu passei os 3 ou 4 meses de verão com a minha avó, e sempre foi o sítio onde eu me sentia em casa, onde eu gostava de estar, onde me sentia mais feliz. E pronto, acho que juntos conseguimos um bocadinho perceber durante essa semana o potencial que a ilha tinha, as oportunidades que a ilha nos podia dar e propor, e ao fim e ao cabo foi um bocadinho de seguir isso.
4: Nós falámos muito de que não fazemos só comida, fazemos uma experiência, que tentamos mostrar o produto e o potencial gastronômico que a ilha tem. Fazemos uma cozinha de autor, se pode dizer, porque tem um bocadinho do Rafael, de eu, das minhas raízes, das raízes do Rafael, mas sempre usando o produto açoriano. Temos o foco principalmente nos produtores. Hoje estamos a criar uma horta, uma agrofloresta para o restaurante, e gostávamos que isso voltasse parte da experiência do restaurante, entre algumas outras coisas que estamos ali a planejar.
3: Nós os dois gostamos muito da nossa parte profissional, mas também damos muito valor àquilo que é o nosso espaço pessoal e o nosso tempo pessoal, e já estamos super orgulhosos. Nós temos cerca de 10% de público português ou local. Público local estou a incluir portugueses de Portugal continental, Açores e Madeira, o que nos deixa ao longo do ano uma margem muito grande para servir. Então, nós temos muitos alemães, temos muitos holandeses, temos muitos suíços, temos muitos franceses. Este ano começaram a aparecer muita gente do Reino Unido, começou a aparecer alguns espanhóis. Nós neste momento temos muitos voos diretos para o Faial, para a Terceira e para São Miguel. Nós acho que só temos 2 ligações diretas com Lisboa por semanal, ou 3 no verão, e há muita gente que fica condicionada a ir ao Pico, ser obrigada a passar por São Miguel e a Terceira. Não me apetecia muito que o turismo, ou o tipo de turismo que há no Pico, chegasse um dia a ser aquilo que é em São Miguel.
2: Para já, o Bioma espera mais ligações à ilha para potenciar negócio, numa altura em que 10% do público são portugueses, mas a maioria são alemães, suíços, franceses, britânicos e espanhóis.
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5: Em Oeiras é tempo de piano com o Festival Internacional de Piano de Oeiras, em parceria com a Academia de Música Flor da Murta, vincando essa ideia que a pianista Teresa da Palma Pereira, que é a diretora artística do festival, quis deixar com que uma partitura. Um músico é sempre um estranho, um estrangeiro no seu próprio país, porque a sua pátria é a música.
6: Tem a ver com o conceito de universalidade da música. De facto, é uma linguagem que nos une a todos, que ultrapassa fronteiras, não só fronteiras geográficas, como fronteiras culturais, de educação, de cultura que trazemos da nossa formação. E realmente foi uma brincadeira também um bocadinho com a nossa experiência enquanto músicos, a experiência dos próprios pianistas que atuam, que é esta experiência de andar um pouco de um lado para o outro e não pertencer bem a lado nenhum, e também tocar obras de compositores que, se pensarmos num Chopin, que era um exilado, um Liszt, que também disse de si próprio que era um estrangeiro em qualquer lugar, também traziam essa experiência.
5: Pianistas que viajam até Oeiras para este festival, que vai ter repetentes, é certo, mas também estreias para concertos, vão convocar, para além de outros compositores, os do romantismo com mais incidência.
6: Quase todos colocámos um ênfase especial no repertório romântico, mas há muita diversidade, portanto, eu abro o festival com um programa muito, muito variado, que vai desde Mozart até ao século XX, ao início do século XX, com Debussy. Depois teremos a pianista ucraniana Anna Fedorova, portanto, mostra aquele Beethoven que já estava encaminhado para o período romântico e depois tem o Carnaval Opus 9 de Schumann e Brahms. Depois temos Alexei Volodin, pianista russo magnífico, que felizmente aceitou o convite para voltar ao nosso festival. É a segunda vez que vem e foi um sucesso absoluto na primeira. Depois temos uma estreia absoluta em Portugal, que é um jovem pianista vencedor de uma das últimas edições do concurso de Leeds, que é o Alim Beyzenbaev, do Cazaquistão, que traz um programa fenomenal, terminando com a sonata de Liszt. E temos uma, enfim, muitas surpresas para o último fim de semana e terminamos, enfim, não sei se seria já a altura para dizer isto, mas com algo muito especial, que é uma homenagem à nossa grande Maria João Pires, que dispensa qualquer apresentação.
5: Festival Internacional de Piano de Oeiras, ainda até ao princípio de agosto, sempre com entrada livre, é uma escolha para que todos possam ter acesso à música mais erudita. Mas, ao final da tarde de todos os domingos, há outras músicas no jardim, jazz, soul, funk e hip-hop. É o Summersby Out Jazz, que faz agora 20 anos, com os últimos 4 em Oeiras, como refere Eduarda Oliveira, chefe de Divisão de Turismo e Gestão de Eventos da Câmara de Oeiras.
7: Este projeto não está em Oeiras há 20 anos, eles começaram há 4 anos aqui, vindos de Lisboa, mas com o objetivo de potenciar aqui os nossos espaços verdes. Realmente foi um projeto que nos chamou a atenção e houve aqui um convite do município. E percebemos logo no primeiro dia, quando foi no Parque de Poetas, há uns aninhos atrás, que realmente era a receita ideal para os nossos fins de tarde de domingo.
5: Neste caso, em Oeiras, podemos perguntar o que é que vai fazer domingo à tarde. Pois há este programa que junta o jazz ao fim da tarde, nos jardins, e o DJ para o programa seguinte.
7: Exatamente. Normalmente os fins de tarde começam realmente com um jazz muito agradável. Temos famílias, temos crianças, temos amigos, toda a gente a divertir-se. Mas ao fim temos um DJ sets que vão precisamente para essa tipologia de música e que realmente nos permite terminar os fins de tarde com muita animação, com muita gente a dançar.
5: Alto Jazz, ainda até setembro, nos finais de tarde de domingo, e Festival Internacional de Piano até ao início de agosto. É a vida em Oeiras.
0: Música ao fim da tarde nos Jardins de Oeiras e os muitos pianos do Romantismo no Festival Internacional de Piano de Oeiras. 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
0: Boa tarde, meio-dia e 31, menos uma hora nos Açores.
9: O Sporting está perto de garantir mais um médio para a nova temporada, Sérgio Altimir, jogador do Betis. Escutamos ainda o treinador da Colômbia, que antecipa o duelo com Portugal e com Cristiano Ronaldo, que vale o primeiro lugar do grupo no Campeonato do Mundo de Futebol. Nesta hora, Lourenço, que revela também que Luís Soares, o avançado do Sporting, se ressentiu de um problema no ombro e por isso teve de ser substituído esta madrugada. Carlos Queiroz lidera uma seleção do Gana que ainda não sofreu golos neste Mundial, mas reclama um lance de possível grande penalidade diante da Inglaterra e questiona Carlos Queiroz, será que o VAR foi beber café durante esse momento do jogo?
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9: Já vamos escutar o treinador da Colômbia, que já antecipa o duelo com Portugal, o jogo que vale o primeiro lugar do grupo do Campeonato do Mundo de Futebol. Antes, o mercado de transferências e o médio que está perto do Sporting. Sérgio Altimir era um dos alvos do Sporting para lugar-se no meio-campo, a posição mais defensiva no meio-campo dos Leões, e uma possível substituição no plantel de Morten Hjulmand na nova temporada. E nas últimas horas, o Sporting aproximou-se daquilo que o Betis está a pedir por este jogador. Os espanhóis pedem 20 milhões de euros. O Sporting está agora a oferecer 18 milhões de euros, mais o valor, a juntar por objetivos, chegando assim aos tais 20 milhões pedidos pelo Clube da Andaluzia. O jornal espanhol Diário de Sevilha garante que o negócio está a ser tratado e nas últimas horas conheceu alguns avanços. Há ainda detalhes por limar, mas a transferência está perto de ficar concluída. Há mais um sinal de que esta transferência pode acontecer em breve. O Betis já está no mercado à procura de um outro jogador para o lugar de médio defensivo e quer o marroquino Amrabat, jogador que está com a seleção de Marrocos no Campeonato do Mundo de Futebol. Neste dominó do mercado de transferências, um outro clube que estava na corrida por estes jogadores, que o Sporting está perto de contratar, mudou de ideias nas últimas horas. O Leipzig mudou de treinadores. Martin de Michelis é o novo técnico do clube alemão e mudou também de alvo para o meio-campo. Passou de Altimira para o internacional português Samu Costa, jogador que esteve no Mallorca com o Martin de Michelis e é um pedido do treinador. A explicação é revelada também pelo jornal Diário de Sevilha. Um negócio entre o Mallorca e o Leipzig que pode permitir, assim, de uma forma mais fácil ao Sporting contratar o médio Altimira. E agora o Campeonato do Mundo de Futebol. A seleção portuguesa volta a treinar esta tarde, depois da goleada por 5-0, frente ao Uzbequistão, e já sabe que precisa de vencer a Colômbia para ficar no primeiro lugar desta fase de grupos do Campeonato do Mundo de Futebol. Isto porque a Colômbia conseguiu, durante a madrugada, fazer aquilo que Portugal não conseguiu fazer diante da República Democrática do Congo, ou seja, a Colômbia venceu por 1-0 com um gol do lateral direito Daniel Muñoz. O selecionador Néstor Lourenço foi à sala de imprensa falar sobre o duelo com Portugal, que está agendado para a madrugada de sábado para domingo.
10: Así que vamos a enfrentar a un gran equipo.
11: Vamos enfrentar uma grande equipa, um candidato a vencer o Mundial. Vai ser um teste muito importante para nós. Vamos ter de usar ferramentas como aquelas que usámos hoje ou no primeiro jogo para defrontar este tremendo rival.
9: Um rival tremendo, na opinião de Néstor Lourenço, o argentino que comanda a seleção da Colômbia. Uma equipa que não teme, no entanto, a presença de Cristiano Ronaldo do outro lado do relvado.
10: Não nos podemos descuidar.
11: Ronaldo é um dos melhores do mundo a definir. Há que ter cuidado e não o deixar só em situações de golo ou próximo da baliza. Mas Portugal tem uma equipa completa. Não podemos marcar só o Cristiano, porque eles têm grandes jogadores em todas as posições.
9: Néstor Lourenço, que explicou também que teve de substituir o avançado do Sporting e da seleção colombiana durante o jogo, Luís Soares, porque o jogador se ressentiu de um problema no ombro. Luís Soares, que deve ser reavaliado nas próximas horas, antes desse encontro frente a Portugal, que vale o tal primeiro lugar no grupo do Campeonato do Mundo de Futebol. O comentador de futebol da TSF, José Pedro Marques, explica que Portugal teve neste jogo diante do Uzbequistão e na goleada por 5-0 alguns sinais positivos para o futuro da equipa neste campeonato.
12: Vejo aqui possibilidade de melhoria para Portugal, sem dúvida nenhuma, mas um jogo totalmente diferente, desafios diferentes, desenhos táticos postos contra Portugal, quer no momento defensivo, quer no momento ofensivo, diferentes pela Colômbia. Vamos ver como é que Portugal vai responder, mas acredito que tem todas as possibilidades de passar em primeiro, e seria bom que o fizesse, porque se conseguir passar em segundo classificado e se mantiver assim, eu acredito que poderemos estar a olhar para o grupo de Inglaterra, Gana e Croácia, e se a Inglaterra confirmar o primeiro lugar, poderemos apanhar um Gana ou uma Croácia na próxima fase, mas isso são outras contas.
9: O grupo que cruza com o de Portugal vai até ter jogos mais cedo, no sábado, às 10 da noite, e por isso Portugal já entra em campo a saber quais os possíveis adversários nos 16 avos de final, caso fique em primeiro lugar ou em segundo neste grupo K. Cristiano Ronaldo está de regresso aos golos, tornou-se o melhor marcador de Portugal em campeonatos do mundo de futebol, ultrapassa a marca de Eusébio, agora tem 10 golos, Cristiano Ronaldo com os dois apontados ao Uzbequistão. Um momento importante também para o capitão da seleção portuguesa, que falou depois da partida sobre esses dois golos e sobre a exibição da equipa.
13: Muito feliz, mas para mim o mais importante é o trabalho que a equipa equipa fez, a confiança que tivemos. Levamos muita porrada durante a semana, sabíamos que isso ia acontecer, mas a equipa trabalhou bastante bem, melhoramos bastante, há males que vêm por bens, como se costuma dizer. Obviamente, falando de mim, os recordes é sempre bonito batê-los, mas o meu objetivo é poder ajudar a seleção a alcançar os seus objetivos. Nesta parte era passar a eliminatória, acho que com 4 pontos já passamos. Eu sabia, quem trabalha Deus ajuda, sabia que os meus companheiros iam me ajudar também. Foi uma semana difícil, uma semana escura, parecia que eu já estava retirado do futebol, mas aguentei-me, como aguento sempre, porque acredito mais no trabalho do que noutra coisa. Foi difícil, não vou, tenho que confessar, mas estamos de volta.
9: Roberto Martínez alinha pelo mesmo discurso do capitão da equipa. A seleção passou de uma semana negra para uma vitória luminosa.
14: Tudo não é fácil e há momentos difíceis e precisas de coragem, precisas de personalidade e precisas de levantar e é isso o que os nossos jogadores fizeram. Depois de um resultado assim, é fácil ter uma desculpa, olhar para outro lado, mas os nossos jogadores focaram, tiveram uma atitude incrível e acho que estivemos com raiva, estivemos doentes, mas o resultado foi crescer como equipa, melhorar muito em esperar emoções durante jogos no Mundial e poder continuar a ser o que nós somos durante os 90 minutos.
9: Uma vitória de mão cheia, 5-0 para Portugal diante da seleção do Uzbequistão. Portugal tem assim 4 pontos neste grupo. A Colômbia tem 6 pontos porque venceu os 2 encontros e a República Democrática do Congo ainda pode garantir o apuramento na última jornada, no segundo lugar, ou como um dos melhores terceiros, tem neste momento 1 ponto. Para o antigo internacional português, Beto Pimparel, que esteve há pouco no Fórum TSF, Portugal enfrenta neste duelo com a Colômbia o primeiro grande teste no Campeonato do Mundo de Futebol.
15: Não acho que a linha defensiva esteja débil ou mais débil. Acho sim que Portugal ainda não teve, na minha opinião, um verdadeiro adversário que coloque realmente à prova o sistema defensivo, desde o número 9 até o número 1. O sistema defensivo faz-se do avançado até ao guarda-redes, neste caso até ao Diogo. Portanto, acredito que a Colômbia colocará, sim, mais problemas, mais variabilidade, desculpem, de ataque, porque tanto o Uzbequistão como o Congo eram equipas de ataque rápido. Ataque rápido, jogo muito mais vertical, direto, não tão elaborado, não tantos, digamos, duelos individuais. Há muito mais magia, muito mais criatividade nos jogadores da Colômbia, portanto, acredito que seja mais desafiante, mas também, ao mesmo tempo, acredito que Portugal tem ferramentas, mecanismos e qualidade para travar esses mesmos ataques.
9: Para conferir na madrugada de sábado para domingo, depois da meia-noite e meia, este jogo entre Portugal e a Colômbia. Olhamos agora para o grupo do lado, o grupo que pode cruzar com o de Portugal e que tem um selecionador, neste caso Carlos Queiroz, em grande destaque. O Gana empatou diante da Inglaterra. As duas equipas empataram 1-0. Jogo marcado por um momento em que o árbitro decidiu não assinalar uma grande penalidade que iria favorecer o Gana. Carlos Queiroz recorre à ironia para avaliar este momento decisivo no encontro.
16: Nunca ficamos parados sem tentar marcar. Nunca recuámos sem ter em mente o nosso principal objetivo, surpreender a seleção inglesa nos pontos fracos que eles têm, ou melhor, nas fraquezas que nós poderíamos explorar. E tivemos as nossas chances, até ao momento em que eles tiveram sorte. Muita sorte. Mais uma vez, o VAR foi tomar um café, o que é natural. Eu também gostava de tomar os meus cafés de vez em quando, mas foi penalti claro. Um penalti claríssimo. Cartão vermelho. Vocês têm alguma dúvida sobre isso? Vocês que assistiram ao jogo têm alguma dúvida? Ou era só eu que estava em campo?
9: Ainda assim, o Gana lidera este grupo com a Inglaterra. As duas equipas têm 4 pontos. A Croácia tem 3, porque ontem venceu a seleção do Panamá. Na agenda para o dia de hoje, há decisões nos grupos A, B e C, incluindo o futuro do Brasil neste Campeonato do Mundo de Futebol. O Brasil que defronta a Escócia às 11 da noite em Miami, onde já vai estar a seleção portuguesa por essa altura, e onde os adeptos canarinhos podem assistir à estreia de Neymar. Carlo Ancelotti abre a porta à estreia do número 10 do Brasil, que recupera de lesão. Ele que arrancou alguns sorrisos na conferência de imprensa, Carlo Ancelotti, numa resposta sobre a possibilidade de utilizar Neymar durante os 90 minutos.
17: Ele pode jogar, eu posso jogar 90 minutos caminhando. Ele pode jogar, está bem, trabalhou muito bem, treinou muito bem. Estou muito feliz com ele.
9: Carlo Ancelotti está feliz com o desempenho nos treinos de Neymar e garante que Neymar pode jogar os 90 minutos, como ele, Carlo Ancelotti, com 67 anos, também pode jogar 90 minutos no Mundial de Futebol, se o fizer sempre a andar. Nos outros jogos deste Campeonato do Mundo de Futebol, às 11 da noite também, na decisão do grupo de que tem Brasil e Escócia, Marrocos defronta a seleção do Haiti. Três equipas na corrida pelo primeiro lugar do grupo, Brasil, Escócia e também Marrocos. Antes, às 8 da noite, a Suíça defronta o Canadá, jogo que vale o primeiro lugar deste grupo, enquanto jogam também à mesma hora Bósnia e Catar com possibilidades de apuramento. Madrugada dentro, às 2 da manhã, a Chequia defronta a seleção do México, já a África do Sul defronta a Coreia do Sul. O México já tem o primeiro lugar deste grupo garantido. Há, por isso, uma segunda vaga de apuramento para discutir entre as restantes equipas do grupo. E ao longo das últimas semanas temos escutado muitos adeptos em Portugal, mas também nos Estados Unidos da América, para onde passa este Campeonato do Mundo e para já a seleção portuguesa. Mas um canal de YouTube português se encontrou às portas do estádio em Dallas, onde chegou a seleção da Argentina, um adepto muito particular, Patrício Ferrari, é um argentino de Buenos Aires, que disse alguns poemas de Fernando Pessoa nesta reportagem do canal LiveMo TV, num dos grandes momentos fora de campo deste Campeonato do Mundo de Futebol.
18: Então, são portugueses.
19: Falas português?
18: Oh, Portugal! Claro, falo português da pessoa.
19: Como assim?
18: Sabes
19: algum poema
18: do
19: Fernando Pessoa?
18: Pergunta qual é o Fernando Pessoa.
20: Tiago, aperta com ele.
18: Ou seja, eu posso começar pelo Ricardo Reis.
20: Vais começar pelo Ricardo Reis?
19: O que aconteceu aqui?
18: Os três. Eu adoro o Pessoa. Mas gostaria de começar pelo Ricardo Reis ou de 69.
19: Então pega no microfone e dá.
18: Ou de 69. Para ser grande, sem inteiro. Nada teu exagera ou exclui. Se tudo em cada coisa, põe quanto és no mínimo que fazes. Assim, em cada lago, a lua toda brilha, porque alta vive. Ricardo Reis, Oda 69.
20: Mas como é que tu sabes Fernando Pessoa?
19: Mas e tens algum...
18: Porque o Fernando Pessoa deu-me tanto como a minha mãe. Fernando Pessoa trouxe-me à vida, ensinou-me que uma pessoa é múltipla.
19: Tens algum do guardador de rebanhos?
18: Claro.
19: Ah, então podes fazer do guardador de rebanhos?
18: O poema 13, leve, leve, muito leve, um vento muito leve passa e vai-se, sempre muito leve, e eu não sei o que penso, nem procuro sabê-lo.
9: A língua de Fernando Pessoa, na voz de um argentino com uma camisola de Lionel Messi.
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2: Estamos a 11 minutos da uma. Vamos ao café duplo hoje com a moderação de Cláudia Patrício Silva.
3: Inicia um novo esforço para ver a prestação social única aprovada. Hoje é o debate na Comissão de Trabalho, Segurança Social e Inclusão e amanhã será a votação. O líder do Chega ameaçou ontem votar contra se o Governo não aceitar condicionar o acesso a apoios para os imigrantes sem descontos. O PSD e CDS já admitiram aumentar de 1 para 2 anos o período mínimo de residência para a atribuição da PSU. Ventura quer que seja um período de 5 anos. Bom dia, Inês Medeiros e Ribal Esteves. Hoje começamos pela Inês de Medeiros. Inês, faz sentido o PSD e o CDS continuarem a procurar o Chega como parceiro de negociação depois do que aconteceu com o pacote laboral?
4: Bom dia a todos. Se me pergunta que eu, se faz sentido procurar parcerias com o Chega, sobretudo em questões de proteção dos mais frágeis, dos mais vulneráveis, nas questões sociais e até nas questões dos grandes princípios do Estado Social e do Estado de Direito em Portugal, eu acho que nunca faz sentido procurar entendimentos com o Chega, até porque a ideia do Chega e dos seus partidos semelhantes um pouco por toda a Europa e o mundo, está no oposto justamente desses grandes princípios, um dos grandes princípios do Estado Social. E portanto não, parece-me que não faz sentido, sobretudo quando o Chega impõe condições, fazendo crer que há um problema que na realidade não existe, não há nenhum problema com os imigrantes, ou um excesso de subsidiação de imigrantes através destas prestações não contributivas. Portanto, se o governo, e eu confesso que começo a ficar um bocado envergonhada do nosso governo, enquanto portuguesa, não é? E isto não tem nada a ver com questões partidárias, é mesmo aquilo que faz a matriz de um governo e de um partido que até se dizia social-democrata. Se o nosso governo continua a querer legitimar as aldrabices, desculpem lá do termo, mas não há outra coisa, as aldrabices do Chega sobre realidades que não existem, numa tentativa de ostracizar e de criar bodes expiatórios, isso diz mais sobre o governo que continua a tentar fazê-lo do que até sobre o próprio Chega, porque o Chega também, já todos sabemos o que é, tem é que começar a ser denunciado com mais veemência naquilo que realmente representa e defende. Portanto, se a pergunta é se eu acho que faz sentido, acho que não faz sentido, e mais, e que me envergonha se o nosso governo continuar a insistir em querer ter um acordo com um partido que foi de facto democraticamente eleito, mas que por ter sido democraticamente eleito,

0: direito, não me obriga a compactuar com qualquer dos seus princípios.
1: E o que aconteceu com o pacote laboral vem piorar ainda mais esta situação?
0: Vamos lá ver. Ainda bem que o pacote laboral caiu, eu era contra esta revisão do pacote laboral, mas que o pacote laboral não possa ser revisto, mas não nos termos em que estava. Quanto à reviravolta do Chega, bom, quer dizer, isso nem vou comentar, que acho que faz parte da sua natureza. Neste caso, até era o Rui Tavares que dizia, relembrava e bem a lenda do lacrau, não é? Que pede boleia ao sapo e que a meio do caminho lhe dá a ferroada mortal. Bom, neste caso, todos nós sabemos quem é que se parece com o sapo e quem é que se parece com o lacrau.
1: Ribaldo Esteves, aproximar-se das reivindicações do Chega, ainda que não de forma total, é uma boa estratégia para o PSD e CDS neste momento?
2: Muito bom dia, um abraço a todos. Essa não é a questão. Nós temos uma obrigação, nós, Portugal, temos uma obrigação no âmbito do contrato com o PRR, com a União Europeia, para tomarmos uma medida, esta medida da reforma das prestações sociais. Aliás, esta questão da prestação social única começou a ser trabalhada pelos governos do Partido Socialista, e muito bem, mas não acabou. E, portanto, é preciso tratar desta matéria, é um compromisso do Estado português com a União Europeia. Primeiro ponto. Segundo ponto, o quadro parlamentar, e isto é dito e repetido pelo Primeiro-Ministro, leva a que haja diálogo, tem que haver diálogo entre os partidos que suportam o governo e os partidos da oposição, todos eles, mas obviamente com uma referência sempre prioritária para os dois maiores partidos, o maior, o Chega, e o segundo maior, o Partido Socialista. E, portanto, é esta atitude de diálogo aberto que está em causa e não exatamente escolher o A ou escolher o B. O que é que se passa? Mais uma vez, o Partido Socialista vem com a porta muito fechada para a negociação. Ainda ontem, Zé Luís Carneiro, de uma forma chocante, acusa a proposta do governo de não ser humanista, o que é chocante, porque nós somos todos humanistas, como é evidente. Agora, depois, há pontos de vista que são diferentes. A proposta do governo propõe um ano para que os imigrantes estejam em Portugal sem receber prestações. A do Chega são 5 anos, e é preciso encontrar acordos. O PSD e o CDS já se disponibilizaram para passar esse período para 2 anos. Vamos ver o que é que o Partido Socialista diz, se é um ano, se é meio, enfim, para que no âmbito da negociação no Parlamento, entre todos, haja uma decisão por Portugal, para que o país, por um lado, cumpra essa obrigação que tem com a Comissão Europeia e, por outro lado, não menos importante, para mim mais importante, tenha uma melhor gestão dos apoios sociais. O atendimento social integrado é algo que as câmaras municipais em Portugal já adotaram há muitos anos, com ganhos notáveis na qualidade do apoio, de centralizar os recursos naqueles que verdadeiramente precisam do apoio, porque sabemos que há gente que procura viver sem trabalhar e andando a saltitar, a colecionar prestações sociais. Portanto, eu espero, acho que é muito importante para melhorarmos a qualidade do apoio a quem precisa, e sempre todos somos humanistas, da ponta esquerda à ponta direita do Parlamento, para
0: Não
2: ajudarmos quem
0: pois.
2: precisa de ajudar e estimularmos as pessoas a trabalhar. A proposta do trabalho social é algo de muito importante e de muito positivo. O Partido Socialista lá vem com um fetiche de esquerda absurdo, do trabalho socialmente necessário, sempre adorar a pílula. É importante que as pessoas que têm condição física e mental para trabalhar, obviamente, a proposta tem reservas e limitações para aquelas pessoas que não têm condição nem idade, obviamente, mas aqueles que têm, é importante prestarem algum trabalho à comunidade, de interesse comunitário, e isso também ser um estágio, um estímulo para passarem ao mercado de trabalho. Portanto, é nesta ambiência de negociação e de melhoria da qualidade da gestão social do nosso país que eu espero que o Parlamento, todo ele, num diálogo, hoje na Comissão Parlamentar, nas mesas das negociações, fora dos holofotes, que o Governo, o Chega e o Partido Socialista, e seguramente outros partidos, o Livre, a Iniciativa Liberal, possam dar o seu contributo e, entre todos, possamos ter um acordo que permita que a prestação social única seja implementada em Portugal.
1: Obrigado aos dois. O Café Duplo regressa amanhã.
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1: Meio-dia e 58, menos uma hora nos Açores.

0: Depois de uma reunião com o PS, o PSD impôs o adiamento para esta tarde do debate e votação das propostas de alteração à prestação social única na especialidade. Os produtores de laranja do Algarve acreditam que só este ano já podem ter sido roubadas 20 toneladas de laranja. Eles alertam para a qualidade desta fruta que vai depois ser vendida. O presidente da Junta de Freguesia do Ameixial, no concelho de Lolé, conta à TSF as horas de aflição que a população viveu ontem por causa do incêndio. 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
2: Já a seguir, a escuta do mundo com Nuno Artur Silva, antes da edição da Uma, Paula Dias.
0: Estava previsto para esta manhã o debate e votação na especialidade das propostas de alteração à prestação social única, mas foi tudo adiado para esta tarde. O PSD pediu o adiamento depois de uma reunião com o PS. Francisco Nascimento.
3: Suspense até o último momento. Na véspera da votação final global, o governo chamou o PS para tentar que os socialistas viabilizem a prestação social única, o que também terá levado ao adiamento da discussão na especialidade.
4: O Grupo Parlamentar do PSD pede o adiamento putestativo deste ponto para reunião após o plenário.
3: Ou seja, a votação final global de amanhã não está em risco, até porque a lei tem de estar publicada em Diário da República até ao final de agosto, sob pena de Portugal perder cerca de 600 milhões de euros do Plano de Recuperação e Resiliência. Foi a deputada do PSD, Carla Barros, a admitir que as reuniões entre os partidos prosseguem.
5: As reuniões estão a decorrer entre os líderes parlamentares e, portanto, nós vamos aguardar por uma questão de prudência o melhor fecho das negociações para que possamos votar a proposta no final do dia de hoje, cumprindo assim os prazos.
3: Ora, pelo PS, Miguel Cabrita mantém a tónica.
6: O socialista é favorável à criação de uma prestação social única, enquanto instrumento de simplificação, quer do próprio sistema, quer da compreensão pública do que é esse sistema e de como se pode aceder para melhorar o acesso.
3: Os socialistas querem alterar a necessidade de trabalho social para trabalho socialmente necessário, termos que o LIVRE e o Bloco de Esquerda querem mesmo eliminar. Os três partidos querem também tirar da lei o polémico canal de denúncias. Mas Jorge Pinto, do LIVRE, pede transparência nas negociações.
7: Se o PSD quiser dar um exemplo de uma certa humildade,

0: até aí de abertura ao Parlamento, explicar então porque é que pede este adiamento para logo à tarde. É porque há uma discussão alargada, é porque mudaram os termos da discussão, o PS passou a ser incluído na discussão, porque senão aquilo que estamos aqui a fazer mais uma vez é promover uma discussão às costas dos portugueses, mas também nas costas das forças parlamentares aqui representadas.
1: Felicidade Vital, do Chega, aponta o dedo ao governo.
2: Esta pressa em resolver esta questão tem a ver claramente com o facto de ela não ter sido apresentada a tempo e não ter sido planeada.
1: O Chega coloca como linha vermelha o tempo mínimo de residência para que estrangeiros possam aceder à PSU. A meta está nos 5 anos, mas o PSD não vai além dos 2.
3: E o momento é para o PSD negociar com o Partido Socialista, por isso as propostas de alteração à prestação social única vão ser debatidas e votadas depois do plenário. Esta tarde, amanhã, há votação final global. Ainda na Assembleia da República, depois da reunião da Conferência de Líderes, ficou decidido que o Parlamento vai reapreciar a lei que prevê a perda de nacionalidade a pedido do Chega no próximo dia 3 de julho, isto depois das últimas alterações terem sido travadas pelo chumbo do Tribunal Constitucional. No mesmo dia, 3 de julho, haverá uma nova tentativa de eleição do Provedor de Justiça. Depois de há 2 semanas, a candidata indicada pelo PS com o apoio do PSD, Luísa Neto, não ter conseguido os votos suficientes para ser eleita. Portugal começou este ano com um déficit orçamental de 0,7% do PIB. Dados dos primeiros 3 meses do ano, divulgados esta manhã pelo Instituto Nacional de Estatística, o saldo das administrações públicas fixou-se em menos 510 milhões de euros. Entre janeiro e março, indica também o INE, a receita total cresceu 6%, abaixo do crescimento de 7,9% da despesa total. Os bombeiros ainda não arredam pé da Serra do Caldeirão. O incêndio, que começou ontem e foi dado como dominado durante a madrugada, ainda exige vigilância e, por isso, os meios não desmobilizam. Maria Augusta Casaca.
4: 2 meios aéreos ainda sobrevoam o local. Um é um helicóptero de reconhecimento, o outro de combate ao incêndio. No entanto, é apenas por precaução e o dispositivo, como garante Rui Fernandes, o subcomandante regional da Proteção Civil do Algarve, vai manter-se alerta na Serra do Caldeirão.
5: Nas próximas horas vamos manter o dispositivo que lhe referi, 360 operacionais, 128 meios técnicos, 10 máquinas de rasto e 2 meios aéreos. Até ser necessário, vamos manter o dispositivo.
4: Ontem o vento foi o grande inimigo dos bombeiros e hoje há também preocupações.
5: As preocupações é o aumento da temperatura, o aumento do vento, que podem criar aqui algumas reativações, sendo certo que o dispositivo está pensado e montado para conseguir responder a essas reativações.
4: A freguesia do Ameixial, a freguesia mais a norte do concelho de Olé, por onde rondou o fogo, ficou também ontem momentaneamente sem água, mas hoje tudo já foi reposto.
5: Houve naturalmente alguns constrangimentos em termos de abastecimento de água, porque houve uma sobrecarga da rede, mas está, neste momento, está ultrapassado. A partir do momento em que se teve a percepção que existiria uma sobrecarga de fornecimento de água na rede, foi criado um ponto de abastecimento fora da rede para não hipotecar o abastecimento à população.
4: Agora é o rescaldo deste incêndio nesta zona de muito difícil acesso, mantendo a Proteção Civil muita atenção às próximas horas.
3: No combate ao incêndio ontem, 4 bombeiros tiveram de ser assistidos no Hospital de Faro com ferimentos ligeiros. E na plena Serra do Caldeirão, este fogo que andou a rondar a freguesia do Ameixial causou pânico à população. O presidente da Junta, Abílio Sousa, relatou há instantes à repórter da TSF, Maria Augusta Zaca, as horas de aflição que viveram ontem.
6: Foi um dia de pânico, de terror, que não estávamos à espera, porque mal começou o verão. Mas começou no sítio dos Besteiros, a intensidade do vento era muita, os bombeiros tentaram driblar, mas não conseguiram. Ele, pronto, veio pela serra acima, chegou aqui ao Michel, e deparamos com este desolamento, porque o Michel ficou despido. Neste momento a gente tem as casas e a nossa paisagem, que era uma paisagem atrativa, desapareceu toda.
4: Está tudo negro.
6: Está tudo negro. Aproveito também para dizer, porque já o disse, o Ameixal é uma localidade que tem pouco abundância de água. O nosso depósito de água, neste momento não temos água à população com quantidade para que seja satisfatória. Estamos a aguardar que venham caminhões para encher o nosso depósito de água. E barragens, temos aqui algumas, e lutamos, já há 2 anos que lutamos com uma barragem que não nos deixaram fazer, e as entidades, os organismos do Estado têm que ser mais sensíveis, nomeadamente o ICNF, e têm que deixar de alguma forma que se faça as barragens nos locais certos e corretos, porque o arvoredo que lá existia, que não era arvoredo, nós aqui chamamos chaparros, já desapareceu tudo, e agora possivelmente já se pode fazer, mas agora já não tem utilidade.
4: Agora já é tarde,
6: não é? Exatamente, estará no futuro.
3: O corte da Estrada Nacional 2, que se prolonga há 1 ano na zona do Barranco do Velho, também dificultou o socorro e a mobilidade dos bombeiros. O presidente da Junta de Freguesia do Ameixial afirma que esta situação não se compreende e que estão a matar a população da Serra aos poucos.
6: Somos gente de sangue rijo, somos resilientes e devemos de ultrapassar, e todos juntos, que eu espero que todos juntos, unidos e com as entidades que nos possam auxiliar, Câmara Municipal e Governo, devemos de recuperar desta, e temos que tocar bola para a frente.
4: Há um problema que se arrasta há 1 ano, que é o corte da Estrada Nacional 2. Isso também verificaram que trouxe constrangimentos para chegarem aqui os meios de socorro?
6: Trouxe, porque eu tive conhecimento, não sei se é verdade, se não, tive conhecimento que existiram corporações de bombeiros que chegaram mesmo até onde está a estrada, está cortada, e tiveram que voltar para trás, tiveram que fazer mais do dobro da deslocação, alguns deles com meios já, com caminhões com abastecimento de água, e eu compreendo que o projeto, a obra leva algum tempo, mas devia ter sido feito ao longo deste tempo todo, ao longo de 1 ano ter criado uma solução intermédia para que o trânsito fluísse com alguma normalidade, porque está-nos a matar aos poucos. Já somos poucos no interior, padarias, comércios, restaurantes, está-nos a matar aos poucos, e agora com este incêndio, se não tivermos o auxílio de quem deve, de direito, que é o Estado e os órgãos do Estado, tal como a Junta, mas que têm mais meios que a Junta, têm que estar connosco, porque senão estamos entregues aos bichos.
3: As queixas do presidente da Junta de Freguesia do Ameixial, Abílio Sousa. O fogo de ontem deixou marcas na paisagem. Nesta zona do Algarve, a Serra do Caldeirão ficou toda queimada, está tudo negro e ainda se vê fumo. Ainda pelo Algarve, repetem-se as queixas dos produtores de laranja. Este ano continuam os roubos de fruta. A Cooperativa Agrícola de Citricultores do Algarve estima que já tenham sido roubadas mais de 20 toneladas de fruta. Horácio Ferreira, diretor-geral da cooperativa, alerta por isso os consumidores para a qualidade destas laranjas que estão a ser roubadas, numa altura em que os tratamentos ainda estavam a ser aplicados. No caso dos produtores, Horácio Ferreira, uma solução.
7: É nos sítios onde há roubos, a gente apanha mais rápido, porque a gente não tem segurança nenhuma de que alguma coisa seja feita em relação a isso. E, portanto, a forma que a gente encontrou para resolver um bocado esse problema é apanhar mais rápido e pronto, e depois havemos quantos. Não temos outra alternativa. Uma parte da fruta que anda aí é roubada e, portanto, sem qualquer segurança do ponto de vista fitossanitário. Portanto, às vezes até pode haver pessoas que comem laranjas, compram nos mercados e nesses mercados de rua, comprem laranjas, foram tratadas de anterior, foram apanhadas durante a noite e não estavam a comer.
3: Horácio Ferreira lamenta ainda as dificuldades que existem para conseguir apresentar queixa às autoridades.
7: A GNR, o que faz é, nem sempre toma conta da ocorrência. Por exemplo, para nós procedermos à queixa, o nosso técnico lá vai fazer a participação. Na verdade, tem que levar uma procuração do presidente do Conselho de Administração, da Administração, para poder tratar a queixa. É para isto, com estes protocolos todos, pois, e sabendo nós que não dá, que não vai ter qualquer resultado, pois, isto é um exercício ao sistema nervoso de quem as tem.
3: consequência destes roubos, os produtores ficam com menos laranjas para apanhar e isso tem também impacto na faturação das empresas.
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2: Se puderes ouvir, escuta. Se puderes escutar, atenta. Bem-vindos à Escuta do Mundo. São hoje nossos convidados a Madalena Sá Fernandes, escritora, e o João Afonso, músico, compositor e cantor. Bem-vindos.
3: Obrigado.
2: Madalena,
4: obrigada.
2: Editaste o teu terceiro livro, Sótão, acabado de sair na Companhia das Letras. Um livro que, enquanto o primeiro era um romance, o segundo era um conjunto de crónicas, este Sótão tem uma definição mais difícil, porque acaba por ser um conceito simbólico e real, um sótão.
4: Uhum.
2: E a partir desta ideia de sótão, sucedem-se uma série de textos que são variações sobre a ideia de sótão, não é? Como é que surgiu a ideia?
4: Eu escolhi o nome Sótão e o próprio conceito já para poder ficar protegida da classificação literária, porque eu acho que num sótão cabe tudo, não é?
2: Uhum.
4: Normalmente é o sítio onde nós pomos toda a tralha e podem coexistir vários registros, vários tempos, vários graus de importância nos objetos que nós lá temos. Portanto, eu como sou um bocadinho avessa às classificações de género literário e como gosto de escapar disso, achei que o sótão estava protegida.
2: Sim, tu dizes que o sótão é o sítio onde os adultos têm que se baixar, mas onde as crianças andam de pé. E isso é também uma bela ideia, que tu dizes depois que podemos escolher entrar no sótão ou como adultos ou como crianças, não é?
4: Exatamente.
2: Portanto, no fundo, tu vais desdobrando todos os significados da palavra sótão, mas é de facto um conceito desse sentido muito inspirador, não é?
4: Sim, eu tenho uma grande ternura pelo sótão da minha própria infância, que é um sótão que biograficamente fez parte da minha vida, que também tem uma grande ligação ao meu pai, uma coisa meio paterna, mas depois, e depois biograficamente também fui viver para um sótão, portanto achei que estava aí uma coincidência biográfica interessante, e achei que era de facto um conceito que dava para explorar de várias formas, como se vê aliás no livro. E achei interessante, por exemplo, vários artistas, vários escritores ao longo da história terem vivido em sótãos, ser um espaço pelo qual muita gente tem mesmo um grande carinho, uma grande ternura, e eu sou uma dessas pessoas.
2: Sim, e tu exploras também os vários sentidos da palavra sótão nas diferentes línguas, melhor, a etimologia, de onde é que vem, não é?
4: Sim, sim.
2: O do inglês, que vem de attic,
4: vem do ático.
2: Até vem, por sua vez, do grego, não é? Mas do lado francês que vem das mansardas,
4: sim,
2: não é?
4: Exatamente.
2: E portanto foste explorando o sótão, que muitas vezes é um sítio de infância, de esconderijo. Há qualquer coisa no sótão que remete também para uma certa ideia de intimidade, não é?
4: Eu acho que sim, acho que é um dos espaços, um dos livros que foi fundamental para escrever este livro foi a Poética do Espaço, do Bachelard, que eu já tinha uma ligação grande aos espaços e já achava que era um elemento muito interessante para explorar, mas depois de ler essa Poética do Espaço, de facto interessou-me esse lado poético mesmo dos espaços. E dentro da poesia que um espaço pode ter, eu acho que o sótão é assim o auge, porque é um espaço que, pelo menos na minha vida, sempre foi onde eu sonhei muito, imaginei, tem esse lado dos esconderijos que referias também, de encontrar coisas inesperadas, também um lado de uma certa penumbra associada ao medo, a descobrir segredos, baús, aos filmes de terror. Acho que é um imaginário muito comum nos filmes de terror. Há sempre um corpo no sótão, ou até um exemplo que eu refiro aí, da louca do sótão, que está no romance da Jane Eyre, que é a Bertha Mason, que foi escondida, que era a amante louca que estava escondida no sótão. Portanto, tem esse lado também do esconderijo, e eu achei que era um universo muito fascinante.
2: E como dizias, tu não gostas muito de definição de géneros literários, gostas que as coisas sejam incertas e que os textos possam, digamos, não ter uma definição. Isso também aponta muito para o Bachelard e para a ideia daqueles textos que vão, digamos, em cascata de ideias,
4: que
2: é um pouco o que este livro oferece, uma série de pequenos textos que vão fazendo variações à volta do tema do sótão, como se fosse um concerto de jazz.
4: Exatamente.
2: A propósito de concertos de jazz e de música, João Afonso, nosso convidado também, editaste agora Todo o Tempo.
3: É
2: Todo o Tempo, um álbum de originais, não é? Quase todos de originais ou todo mesmo?
3: Todo. Ele é de originais, é um trabalho feito muito em dinâmica com o António Pinto, que foi o produtor e arranjador do disco.
2: Uhum.
3: Eu estava a ouvir a história do sótão e a parte de bateria e percussão foi toda gravada, aliás, a alma rítmica deste disco, para além do trabalho do António Pinto, que fez na produção também, é mesmo essa parte rítmica. Todo o trabalho é feito pelo Kineteles, que gravou precisamente no sótão da avó dele. E foi tudo gravado nesse sótão. E de facto é um ambiente...
2: Tens aqui um belo conjunto de colaboradores, muito Sim. diversos, que vão, sei lá, só para dar uns nomes, o Mosca Rapa, mas também o Tomás Pimentel, mas também o grande Ronquial, não é?
3: E o grande Ronquial, os convidados que eu chamo especiais, foram as próprias canções que os chamaram, não é? A Sofia David no Tempo de Poesia,
2: que canta contigo,
3: canta comigo o Tempo de Poesia,
2: a Marta Pereira da Costa
3: no Independência, do Jorge de Sena. As canções tinham uma musicalidade que pediam ou instrumento ou alma desse instrumento, ou a voz, no caso a Sofia David,
2: e tu escolheste a dedo, claro, a Marta.
3: O Ronquial foi mesmo, era o tema, era o Sonhete, que tinha uma base rítmica que foi feita pelo António Pinto, sobre o qual eu escrevi a letra. Não gosto de ser poema, que eu não sou poeta, gostaria de ser, sou amante de poetas.
2: Tu tens aqui alguns temas teus, mas tens, por exemplo, começas logo com um poema, Tempo de Poesia, que aliás estamos a ouvir em fundo já. Sim. O Tempo de Poesia, que é um poema do António Gedeão.
3: António Gedeão é um poema profundo e belo do António Gedeão, e muito adequado aos tempos que vivemos, em tempos de guerra. Ele diz: todo o tempo é de poesia, entre bombas que deflagram, corolas que se desdobram, e etc.
2: É um poema muito conhecido, nunca tinha sido musicado, não é?
3: Eu pensava que não, mas no outro dia alguém terá dito que alguém o musicou, mas não sabia, ainda nem vi.
2: De qualquer maneira, esta é a tua versão. Continuamos a ouvir em fundo, Tempo de Poesia, a música é tua, o poema é do António Gedeão, também conhecido como Rómulo de Carvalho. Que ele era o nome verdadeiro.
3: É um homem completo.
2: Do homem do Renascimento.
3: Do Renascimento.
2: Então,
3: um livro científico maravilhoso, não é? Que tem sobre experiências.
2: Ele era ao mesmo tempo um cientista e um poeta.
3: Um grande poeta. Sim.
2: E neste teu álbum continuamos a ter a tua voz característica e ao mesmo tempo esta mistura que tu tens tido, até de forma mais nítida nos teus últimos discos, que é a influência africana, não é? Que está
3: sim,
2: lá
3: com alguma. Talvez direi, com alguma exceção do disco anterior, o Livros.
2: Sim, aí era outra.
3: Outro universo. Mas creio que neste todo o tempo há universos diferentes. Há os temas, direi, mais de alguma portugalidade, né? Como Folhas de Outono, Tempo de Poesia, e depois já há temas, como dizes, que me remetem para as minhas origens moçambicanas, mas de uma forma diferente do Missangas, o Matop, o Manga Verde, o Sonheite, que entra o Ronquial, e depois há outros que eu penso neste disco quase como famílias diferentes, mas que se cruzam por essa musicalidade. Já temas como o Guardião das Estrelas, em que tem um convidado muito especial, que é um grupo coral feminino, o Cora Voce, dirigido pelo maestro Vítor Lima.
2: Portanto, muitas colaborações muito diversificadas. Tu, aliás, gostas muito das colaborações. Tinhas feito um projeto aqui já há uns anos
3: em que trabalhámos juntos.
2: Trabalhámos. Mia Couto e José Eduardo Albaluza, não é?
3: Sim, é verdade.
2: Foi um belo projeto.
3: Foi um projeto, foi um desafio do Mia Couto inicialmente, que se acrescentou o meu colega lá da agronomia, o José Eduardo Albaluza.
2: Pois foram colegas do tempo da agronomia?
3: Não fomos colegas de curso. Eu estava noutra área, eu estava em agronomia tropical.
2: E continuas agora, portanto, para além do disco que está disponível nas plataformas digitais, agora é a época dos concertos, não é?
3: Sim, e os CDs, é a primeira vez que tenho, em 8 discos, é a primeira vez que tenho um vinil.
2: Ah, porque agora é o regresso do vinil.
3: E agora, portanto, para além dos discos estarem disponíveis,
2: podem ser ouvidos.
3: Estou à espera, dos concertos, já temos andado a apresentá-lo.
2: Aliás, dia 25, não é?
3: 25 de junho é uma apresentação ouve, mais curta.
2: Para quem nos ouve pela
3: amanhã,
2: primeira vez, é amanhã,
3: não é? Que é na Feira do Livro. Talvez okay. nos cruzemos.
2: Na Feira do Livro,
3: Feira do Livro de Coimbra.
2: De Coimbra. Ah, ok. Okay. E... Madalena, entretanto, falando dos livros anteriores, o teu primeiro livro é um sucesso editorial absolutamente bombástico, ou seja, não estavas à espera de um sucesso desta dimensão, não é?
4: Não.
2: Como é que explicas que o livro tenha tocado tanta gente?
4: Eu não sei, pelo que me têm feito chegar, eu acho que é porque é um assunto que de facto toca muita gente, não é?
2: Pois,
4: a questão
2: pois.
4: Da violência doméstica, mas sim, não estava à espera, mas estou muito contente.
2: Mas não é só o assunto, é a maneira como tu falaste dele também, que na descrição que aqui faz, por exemplo, a Maria Filomena Mónica, diz que é ao mesmo tempo fria e terna, é ao mesmo tempo uma coisa que tu contas de maneira objetiva, digamos, e ao mesmo tempo para um lado muito pessoal e muito humano. O segredo pode ter estado não só no, quer dizer, o segredo, enfim, pode ter estado não só no facto de ser um tema que com o qual muita gente se relaciona, identifica, enfim, causa uma relação para muita gente, mas também a maneira como tu o trataste, não é?
4: Sim, eu acho que a forma é fundamental, não é? Porque os temas já foram todos tratados, mas a forma interessou-me que fosse o mais direta e crua possível, porque não fazia-me um bocadinho de confusão estar a ornamentar aquilo. Eu fiz mais uma coisa quase de papel vegetal da memória, deu imenso trabalho, porque na verdade foi tirar a poeira, tirar a areia. Há uma imagem que eu tenho até no livro da areia que ficava nos dedos dos pés e que o padrasto tentava tirar, e foi um bocado isso que eu fiz na escrita do livro, foi tentar limpar toda essa areia para ficar o mais cru e direto ao ponto possível.
2: Já vai em que edição?
4: Está na nona edição.
2: Nona edição, e com muitas traduções.
4: Sim.
2: E inclusive convites para ir a diversos países falar sobre este livro. O livro que estamos a falar chama-se Lem, saiu em 2023.
4: Sim.
2: E desde aí o livro circula e não tem parado, não é?
4: É verdade.
2: Estiveste ultimamente, por exemplo, na Dinamarca, não é?
4: Sim, estive a lançar na Feira do Livro de Copenhaga, no Festival Literário de Copenhaga, e foi fantástico, porque mas para mim o mais surpreendente agora está a sair no Sri Lanka, que é uma coisa completamente...
2: Como é que o livro chega ao seu interessante? Através da Penguin, que é a tua editora?
4: Não. Eu estou numa agência internacional e foi a minha agente que é ela que vai fazendo os contactos, mas de facto o que mais me surpreendeu até agora foi o Sri Lanka, porque eu acho completamente...
2: Isso quer dizer que vais lá?
4: Sim. Isso para o ano.
2: Isso é ótimo.
4: Sim, eu quero muito conhecer.
2: E portanto é uma realidade que de facto é universal.
4: Eu acho que é essa a conclusão. Eu também estive no Brasil, agora vou à Argentina, e por exemplo, e em todo o lado me dizem, em relação aqui ao tema, dizem, não, é que este tema aqui está, de facto, os números estão a mostrar que...
2: Portanto, estamos a falar de violência doméstica, e esta maneira como tu colocaste, é uma forma... É uma coisa que te aconteceu, mas ao mesmo tempo o livro não é apenas um relato, porque tem por cima disto, digamos, literatura, no sentido em que trabalha de uma maneira literária, passa o pleonasmo, este tema, ou seja, aí as reações que tu tens tido, sentes que têm mais a ver com uma autenticidade que as pessoas sentem no livro, é isso?
4: Eu acho que pode ser, eu não sei, eu confesso que também fiquei surpreendida, mas feliz, ou seja, não, era completamente inesperado. Se me dissessem que eu deveria estar no Sri Lanka, eu dizia, não, isso é impossível. Mas eu acho que sim, depende, há pessoas que é pela maneira de escrever, outras que é pelo tema, outras que é porque também passaram por isso, são...
2: E isso permite-te agora viver profissionalmente como escritora?
4: Eu vivo profissionalmente como escritora, mas eu, ou seja... Até agora,
2: não é?
4: Sim, não, mas até agora tem dado, porque de facto o Leme correu muito bem e também recebi uma bolsa com o Sótão, mas eu sei que é muito difícil viver da escrita em Portugal. Eu sei, toda a gente sabe, não é?
2: Portanto... Sim, tu recebeste uma bolsa de criação literária do Ministério da Cultura, não é? Para fazeres este, o Sótão.
4: Sim, exatamente.
2: E entretanto, és cronista do Público.
4: Sim.
2: E o teu livro do meio, o livro que se chama Deriva, é um livro de crónicas.
4: É um livro de crónicas, sim.
2: Que tu gostas do formato crónica.
4: Eu adoro o formato crónica. Eu não gosto de ficar presa, lá está, a nenhum formato. E embora o Leme e o Sótão sejam temas mais sérios, mais pesados, também o Sótão também toca no tema da violência doméstica, entre outros assuntos também mais pesados, e eu gosto imenso de humor, de crónicas. Eu vivi no Brasil 4 anos e foi lá que me apaixonei pela crónica, e gosto dessa leveza e de não ficar só a escritora dos temas pesados. Gosto de andar aí à deriva, lá está.
2: Sim, o Brasil é um país de grandes cronistas.
4: Sim,
2: não é?
4: Sim, exatamente.
2: Extraordinários cronistas. E aliás, tens aqui um elogio de um brasileiro muito popular em Portugal neste momento, o Gregório do Vivier, que diz: faz tempo que leio tudo o que a Madalena escreve, de cá do outro lado do oceano. Ela consegue erigir uma ilha de poesia em meio ao oceano, insosso das informações e análises. Portanto, tens aqui um fã, não é?
4: Sim, não, mas é ao contrário. Eu é que era fã do Gregório. Foi uma das pessoas que eu lia, eu assinava a Folha de São Paulo. Assim, dos contemporâneos, lia sempre as crónicas do Gregório quando ele escrevia para lá, também do António Prata.
2: Sim.
4: E portanto foi um bocado graças a ele que eu comecei também a escrever crónicas.
2: Ok.
4: Tenho mais a agradecer.
2: E tens sempre um gosto pelo, digamos, pelo detalhe, o pormenor. Por exemplo, aqui o número 17 do livro Sótão diz: lembro-me das cenas dos desenhos animados do Bip Bip, em que o coiote dava por si parado no ar, sem nada debaixo dos pés, depois de uma montanha desmoronar com a dinamite. Ele ficava uns segundos a pairar, imóvel, e olhava para a câmara. Só depois caía. Como se o nosso olhar do espectador lhe oferecesse esses segundos, os segundos antes da queda. Segurava-me-lo com o olhar. Escrevo para prolongar esse momento. Estou a olhar para a câmara e, enquanto sentir que há um olhar que me segure, fico aqui. Isto é uma imagem para a escrita, para o ato de escrever.
4: Sim, e para o ato de escrever particularmente esse livro, que é, pronto, é essa imagem que eu descrevo.
2: Está suspensa no abismo.
4: Suspenso, que era sempre dos desenhos animados, não sei se lembras, que ele ficava suspenso, e nós ali a segurá-lo, e pronto, depois aquela pausa.
2: E depois caía.
4: E como o livro fala muito sobre subidas e também quedas, e logo a seguir vai haver um momento de uma queda, eu achei que era uma boa imagem.
2: Sim.
4: E gosto desse poder também do leitor, de poder segurar algumas passagens.
2: João, no teu caso, como é que partes para as tuas canções?
3: Estas canções do Todo o Tempo, que é sobre ele que eu prefiro falar, tem histórias diferentes, as canções, em matéria de escrita. Né? Tenho os poetas, musiquei o Jorge Sena, o Alberto, o António Gedeão e... Agora está-me a faltar aí... Bem, o António Pinto também fez um poema e creio que já não falta mais nenhum. O resto dos textos, textos não, letras, ou direi poemas, pronto, são meus, e têm também processos diferentes. Eu, por exemplo, acho que lembro-me do como foi feito o Sonheite, o tema que entra o Ronquial, quem eu tenho uma grande estima e muito orgulho de estar presente aqui neste disco.
2: Nunca tinhas gravado com o Ronquial?
3: Não, e nunca trabalhei, cruzei-me com ele. Ele é incrível, a sua atitude, entrega e interpretação. É uma pessoa que, quando gosta, é espetacular. E por isso tinha um esboço de acordes, de balanço do António Pinto, sobre o qual eu escrevi a letra, o poema. Foi assim, nesse caso. Houve outros que foram em um processo ao contrário, e tinham, por exemplo, Folhas de Outono. Surgiu à volta daquela frase: não sei das linhas com que me coso. E assim, à volta daquilo, comecei a escrever e depois a fazer a canção juntamente com António Pinto.
2: E as pessoas que te inspiram, quem são hoje em dia? São as mesmas que eram quando começaste? Imagino que não.
3: Acho que não, é claro. Quando era miúdo, em Moçambique...
2: 8 álbuns, não é?
3: 8 álbuns ou 9, olha, nem sei.
2: Começaste dizer, em Moçambique.
3: Contando com os 2 álbuns, que são, no fundo, homenagens ao meu tio, Maio Madurumaia, com o Zé Mário Branco e com a Amélia Mures.
2: Porque tu nasces, digamos, no...
3: Ligado, sim.
2: Ligadíssimo a essa gigantesca influência que é o teu tio, José Afonso.
3: Eu acho que essa influência perdurará para sempre, porque eu gosto muito de ouvir a obra dele, é muito diversificada e variada. Essa influência existe, mas se eu pensar e olhar para trás, a música que ouvíamos em Moçambique, a música daquela região da África Austral, as músicas que ouvíamos, era muita música que eu se ouvia nos bairros, de Lourenço Marques na altura, né? e na rádio. Essa música influenciou muito nessa altura.
2: E o que é que se ouvia na rádio em Lourenço Marques?
3: Havia uma misturada.
2: Muita coisa inglesa também?
3: Menos do que agora, porque eu fui a Moçambique, entretanto tive a sorte de ir lá umas 5 vezes, cantar sempre, né, trabalho, e o que eu ouvi na rádio era uma música que eu não, com a qual não me identifico. Sim.
2: Anglo-saxónica de
3: pura e dura, e não se ouve a música dos... sei lá, do Hortense Lenga, que entretanto morreu.
2: Em Moçambique, essa era a música que
3: se calhar ouvia-se mais.
2: Sim, sim.
3: Porque
2: sim.
3: Havia a rádio dos portugueses que estavam lá, que também havia música de Moçambique, mas ouvia também, se ouvia a música dos empregados que lá trabalhavam, né, nos bairros.
2: Sim.
3: E por isso havia uma misturada maior que há agora. Neste momento o que se ouve é... Sim. Pronto, eu não faço juízes de valor, de gosto, mas não, eu não entendo
2: é mais
3: a seleção.
2: Aliás,
3: para ser um bocado franco, tenho ouvido rádio, as nossas rádios, e estamos numa rádio, tenho ouvido, e não... A única coisa que eu posso dizer é que às vezes não entendo bem a seleção que é feita na rádio.
2: Sim, muitas vezes.
3: Representa bastante, não, na minha opinião, não representa... a música que se faz em Portugal, por exemplo.
2: Achas que há muita música que não passa na rádio?
3: Há muita música.
2: E que devia passar, é isso?
3: Sim, nós olhamos para o lado e vemos coisas a surgirem muito interessantes e ouve-se pouco, né? Samuel Uri, o Amaro, a Garota Não, sei lá, a Cara de Espelho.
2: Sim, que se ouve pouco nas rádios.
3: Ouve-se pouco.
2: Onde as playlists dominam, não é?
3: É, as playlists dominam, sim.
2: Sim, mas aqui não.
3: E essa seleção, aqui não.
2: Aqui não.
3: A TSF é uma rádio também.
2: Todos esses
3: que, notícias também.
2: Todos esses que referiste já passaram por cá, exceto a Garota Não, que já foi convidada, mas ainda não foi possível.
3: Sim. mas nós voltando... temos Jorge Palma, Sérgio Godinho, Vitorino,
2: essa é a geração de hoje, digamos assim. Mas então, voltando ao que vos inspira, quais são as vossas inspirações? Quando tu descreves, tu falaste os cronistas brasileiros.
4: De literários.
2: Sim, quando tu estás a escrever, tu tens.
4: Sim, acho que
2: pensas nas tuas referências.
4: Temos a nossa família, não é? Para as crónicas, os cronistas brasileiros, o Paulo Mendes Campos, Ruben Braga, a Clarice Lispector também, embora inspiração não signifique tentar copiar. Nelson Rodrigues, e depois dos recentes, o António Prata e o Gregório. Os brasileiros, de facto, foram... Mas cá em Portugal também, talvez o Esteves Cardoso, na crónica. Mas são vários tipos de inspiração. Ultimamente tenho estado a ler, e o Sótão já é um bocadinho reflexo disso, mais ensaio. Fiquei fascinada com o Bachelard, que já agora gostava que alguém o editasse cá outra vez, porque não se encontra.
2: Já não se encontra.
4: Não, e há assim no LX, tipo, a 300 euros certos livros dele. É uma loucura encontrar. Por acaso encontrei na Snob alguns. Mas pronto, tive aí uma busca para conseguir os Bachelards todos. Pascal Quignard, muito fragmentos, poesia. Anne Carson foi assim, uma inspiração muito grande.
2: Que tu, aliás, usas como citação,
4: como
2: epígrafe do livro.
4: Sim, sim.
2: Anne Carson, sim. Eu viro-me e enfrento o vento e começo a correr.
4: Exatamente.
2: E portanto, estás permanentemente a mudar as tuas.
4: Não, eu já estou. Na altura do Leme, eu antes de escrever o Leme, acho que também se nota, li tudo da Annie Ernaux, o que havia, porque ela ainda não tinha ganho o Nobel, depois ganhou nesse ano, mas e acho que se nota, estava muito...
2: Mas reveste muito nesta ideia da autoficção que agora se fala.
4: Eu gosto da autoficção, mas, por exemplo, eu não sei se o próximo será autoficção. Não posso prometer, porque depois prometo uma coisa e depois faço, depois não faço. Eu gosto de autoficção, gosto de romance, gosto de ficção, gosto de poesia, gosto de ensaio. E por isso prefiro não catalogar e acredito... Não posso jurar, mas acredito que o próximo será totalmente ficção, até porque a autoficção tem um problema, na minha opinião, que é que se esgota um pouco. Uhum. Portanto, e eu acho que tanto no Leme como no Sótão partem de. São autoficção e partem de realidades muito duras. E neste momento, felizmente, não, não estou a passar por nada assim muito duro. E isso dá-me muito impulso, não é inspiração, mas dá-me muito impulso para escrever o sofrimento, infelizmente. Portanto, agora queria agradecer.
2: É possível escrever quando se está num período feliz?
4: Vamos descobrir. Não sei, vai ser. Eu agora estou num período relativamente feliz e vou descobrir o que é que sai. Talvez
2: e
4: mais crónico.
2: Dizias, em termos de viver da escrita, portanto, para isso há todo um circuito que é o equivalente ao do músico, que é os festivais literários, os convites para falar aqui e falar ali. Isso tem aparecido muito.
4: Sim, sim, sim. Exatamente. Isso é um dos. Para viver da escrita, seria impossível, eu acho que tem que haver esse lado, que é muito bom, porque significa que há cada vez mais leitores e mais pessoas interessadas e tal, mas que também é muito desgastante para quem precisa de escrever, portanto tem que haver um equilíbrio que não é fácil, porque se andar todos os dias num festival...
2: Tens muitas solicitações para os festivais agora?
4: Sim, tenho tido, e agradeço, mas de facto às vezes quando chega assim ao fim da época, da tour, é estranho um escritor andar em tour.
2: É outubro, por aí, não é?
4: Sim, sim.
2: Porque é o período, é como aos concertos, não é? Embora agora já seja mais todo o ano.
5: Mais diluído, sim.
2: É, está mais diluído, mas há um período mais forte que começa na primavera, não é?
4: Sim, depois é a hibernação, que de facto é aí que eu escrevo mais. Porque eu gosto de escrever em casa, sou de escrever em casa com os meus livros ao pé, porque eu preciso ter livros ao pé para escrever. Portanto, se vou para os festivais, tenho que andar com um saco cheio de livros e não me adapto tão bem.
2: E tu, no teu caso, para compor, também tem que ser em casa? Ou...
3: Não.
2: Compões à guitarra normalmente?
3: Nem sempre, mas alguns temas são compostos à guitarra. O que eu faço é, eu nunca faço a pensar que vou compor para um disco ou para um trabalho, né? Vou compondo.
2: E tem a ver compões um partes bocadinho... e depois fica lá e depois
3: por exemplo, eu lembro num tema deste disco do Folhas de Outono, que nós chegámos ao final da canção, eu e o António, e tinha já o trabalho, por exemplo, do Paulo Jorge no baixo, etc. E já estava bastante composta. E nós chegámos à conclusão que faltava ali um refrão, onde eu ainda por cima já tinha um esboço de uma letra. E eu fui buscar, de facto, uma canção que eu tinha feito há um tempo. E aliás, fiquei na dúvida onde é que isto vem. Veio-me à cabeça uma coisa.
2: E encaixou.
3: E encaixou. E depois, ritmicamente, o António Pinto, que é um músico completo, deu-lhe um toque. E assim encaixámos. O que eu acho é que cada pessoa tem um
2: método,
3: né? E as suas inspirações. Eu tenho outras inspirações musicais, sei lá, o Paul Simon, o Alifar Catoré, temas...
2: Ah, é? Gosto o Alifar Catoré é assim uma referência mais inesperada, não é?
3: Há um disco que eu gosto muito, que é o Ray Cooder com o Alifar Catoré.
2: Ah, sim, é, sim, sei,
3: maravilhoso.
2: Sim, incrível.
3: Mas há
2: o Ray Cooder sempre gostou de ir tocar com músicos de todo o mundo, não é?
3: O Ray Cooder é uma
2: ele
3: grande
2: fez aquela
3: referência.
2: Coisa extraordinária com o Buena Vista Social Club, não é? E é um músico que gosta de ir à procura de sons diferentes.
3: As plataformas, como é que chamam?
2: As plataformas digitais?
3: Spotify, por exemplo, é uma coisa muito, muito interessante e divertida, que é, estou a ouvir o Alifar Catoré, procurei esse disco, por acaso, não encontrava em casa, mas tenho, e depois ele vai dando sugestões...
2: O algoritmo
3: não ajuda,
2: para o bem e para o mal,
3: não é só para o mal,
2: se gosta
3: sabemos,
2: disto, né? Talvez goste daquilo.
3: Vais ouvir isto e isso tem-me dado muita audição...
2: Tem havido muita discussão à volta do algoritmo e concretamente do Spotify, porque o Spotify tem esta coisa que eu acho que é extraordinária para quem ouve, que é isso, de repente tu pões queres ir à procura de um disco, do músico, pões o nome e aparece. aparece. E não só aparece aquele, como aparecem outros que tu não conhecias e que se calhar vais gostar. Esse é o lado muito bom.
3: E outros que não aparecem.
2: Do Spotify. Agora, começa a ter alguma coisa inquietante, que é a remuneração dos músicos é baixíssima, não é?
4: Sim, sim.
2: E outra coisa.
4: Apoio em Israel.
2: O apoio que os investidores do Spotify dão, falei no outro dia, por exemplo, com o Salvador Sobral, que saiu do Spotify por causa dos apoios que o Spotify, os investidores, estariam a dar à indústria de guerra e também pela remuneração, e portanto é às vezes um mundo difícil. E agora há outra camada ainda, que é a inteligência artificial, que faz com que muitas das músicas que ouvimos no Spotify sejam compostas por inteligência artificial. Qual é a vossa posição? Também vai chegar à literatura?
3: É preocupante.
2: Já deve ter chegado.
4: Eu acho que já chegou. No outro dia estava a falar com o Rui Coceiro, que acho que já esteve aqui, não sei.
2: Sim, também.
4: Que estava a dizer que, quando estava como editor, que grande parte dos livros que recebia já eram escritos por inteligência artificial.
2: Sim, e portanto é todo um novo mundo.
3: É muito preocupante. No outro dia ouvi o Miguel Morgado para falar na televisão, na SIC, acho.
2: Assim?
3: E ele abordava uma série
2: de temas, né?
3: Temas de perigo, né? Da inteligência artificial, interessantíssimos. A parte criadora assusta-me um bocadinho, assusta-me até pelo futuro dos
2: músicos.
3: Dos músicos e dos músicos que vêm aí, né?
2: Sim. A questão, de certa maneira, interessante. Mas diz, desculpa.
3: Não, diz.
2: Não, o que eu estava a dizer, do ponto de vista de quem ouve,
3: poderá.
2: Será que ao ouvirmos uma música.
3: Sim.
2: Da qual gostamos muito, e mais tarde somos informados que ela é da inteligência artificial, isso vai afetar o nosso gosto? Se calhar não.
3: Gostamos assim tanto?
2: Não, por enquanto, é que, né? Sim, porque já há muita gente, já foram feitas experiências, composições,
4: sim.
2: Poemas, já há muita coisa que é a inteligência artificial.
4: Porque a inteligência artificial, no caso da literatura, o que ela é, está-se a falar da parte da criação, mas é uma leitora. Como nenhum de nós nunca será,
2: claro,
4: na vida.
2: É o maior leitor. E faz combinação.
4: Portanto,
2: nova.
4: Obviamente vai fazer. Vai ter uma capacidade de fazer coisas boas. E muito boas e muito melhores do que nós, provavelmente. Isso vai acontecer.
3: É possível escrever um livro à essa de Queiroz, não é?
4: Será exatamente isso?
2: Não, já têm sido feitas experiências musicais. Por exemplo, houve uma fraude recente que se julgou que era uma peça, não me lembro se era do Bach, um compositor desses
3: clássicos,
2: que tinha sido descoberto uma coisa nova. Uma grande excitação, a peça era muito boa e depois provou-se que era a inteligência artificial, mas enfim.
4: Mas a mim preocupa-me mais a questão de que é o que está a acontecer, que é o nosso raciocínio vai ficar altamente afetado por isto, porque as pessoas estão a usar a inteligência artificial para raciocinar. Ou seja, nós vamos deixar de raciocinar.
2: Porque tal como...
4: Resume isto, resume este e-mail, resume este livro, resume... E a partir daí, se é ele que está a fazer todo o nosso raciocínio, vai ficar altamente afetado por isto. Porque as pessoas estão a usar a inteligência artificial para raciocinar. Ou seja, nós vamos deixar de raciocinar.

0: felicidade. Mas vamos terminar com o tom mais otimista.
1: Coisa mais otimista.
0: O que é que tem estado a escutar ultimamente?
2: É assim, eu não sou muito melómana, mas eu ouço sempre mais ou menos as mesmas coisas, que são os brasileiros.
0: Desde há muito tempo.
2: Desde há muito tempo. Sempre Chico, Caetano, Vinícius, sempre. E não me
0: canso. Não te cansas.
2: E também, porque o que eu gosto mais são das letras. O que me interessa mais na música é a letra.
0: Chico, portanto, Caetano.
2: Leonard Cohen, Bob Dylan, Patti Smith. Não saio muito desta constelação.
1: Leonard Cohen,
2: é assim.
1: Também eu gosto muito.
0: E continuas a ouvir, portanto é o que tens.
2: E em Portugal, o Samuel Lúria, que referiste há bocado, que eu gosto muito. Sim, agora para cá, vim a ouvir Nick Cave, porque vou ao concerto. Eu nunca ouvi ao vivo. Sei que ele vem cá muitas vezes, mas eu nunca tive essa oportunidade e quero muito ouvir. Mas o que eu vou ouvir agora é o João Afonso.
0: eu vou ler. O Nick Cave fez a banda sonora de um filme e tem um tema fabuloso que se chama Train Dreams.
2: Eu não vi o filme.
0: É um tema fabuloso. João, o que é que tens estado a escutar?
1: Eu não ouço muito podcasts, mas tenho ouvido programas que, olha, tenho ouvido com alguma regularidade, nunca sei qual é o dia que sai, um programa da rádio do Jaime Nogueira Pinto com o Pedro Tadeu.
0: Ah, os Radicais Livres.
1: Radicais Livres.
0: Sim, que junta um comunista e um, vamos dizer, com simpatia, um simpatizante do Estado Novo.
1: É um homem que eu admiro muito culto e direita, mas pronto, não interessa. É um homem que, como há poucos em Portugal.
0: E gostas de ouvir?
1: Gosto de ouvi-los, José. Gosto muito de ouvir. E gosto de ouvir algumas coisas, por exemplo, gosto muito de ouvir Miguel Morgado na SIC, e depois gosto de ouvir música, como eu dizia há bocado, muito variada. Gosto muito de Paul Simon, é um homem que me traz sempre novidades, abordagens com o Graceland, música da África do Sul,
0: Rhythm of the Saints.
1: Ou então gosto de ouvir coisas várias, o Checa com o Mário Leginha, Valdemar Bastos. Gosto de ouvir as coisas que vão surgindo em Portugal, músicas portuguesas também.
0: Muito bem. Então, como habitualmente, as nossas sugestões da atividade do âmbito cultural do El Corte Inglês, dia 28 de junho, a quarta sessão da Hora do Conto, uma atividade infantil dedicada às crianças. Dia 28 de junho, como habitualmente, pelas 11 da manhã, na Livraria do El Corte Inglês de Lisboa, a Hora do Conto, por Paula Luís. E também vamos ter, no dia 30 de junho, pelas 18h30, na Sala de Âmbito Cultural do El Corte Inglês, a apresentação do livro Uma História dos Lusíadas, de António Carlos Cortês, com a apresentação a cargo de Zé Jorge Letria. Enquanto isso, no âmbito cultural El Corte Inglês, em Gaia, vamos ter no dia 25 de junho uma conversa sobre George Michael, O Legado de um Ícone, por Álvaro Costa e Carlos Santos, e também no El Corte Inglês de Gaia, no dia 29 de junho, a última conferência da série O Novo Mundo de Rivalidade Multipolar, Estados Unidos, China, Rússia e União Europeia, por José Pedro Teixeira Fernandes. A última sessão é sobre a União Europeia num mundo de rivalidades entre grandes potências. 29 de junho, 18h30, âmbito cultural Gaia. E fica aqui então a sugestão para o disco de João Afonso Todo o Tempo, que já está disponível nas plataformas digitais e em formato CD e também
1: vinil.
0: Em vinil, portanto, em todos os formatos. O livro da Madalena Sá Fernandes, Sótão, saiu agora, está em digressão também, não é? E pode ser encontrado nas livrarias. Muito obrigado aos dois pela vossa presença. Sonoplastia, como habitualmente, do João Félix Pereira, José Guerreiro, Alexandre Lima e Abel Paiva. O vídeo é da Ana António. Vamos terminar com uma faixa do disco Todo o Tempo, que é o Matop. Queres fazer uma breve apresentação do que é o Matop?
1: O Matop, como perguntavas há bocado, é uma argila pouco trabalhável, é difícil de trabalhar, e para mim é... Matop tem várias tonalidades e eu aí quis representar as várias tonalidades da saudade que eu tenho por Moçambique, a terra que me viu nascer, a terra da minha infância.
0: Muito bem, então ficamos com Matop, João Afonso. Muito obrigado, Madalena Sá Fernandes.
1: Obrigado.
0: João Afonso, a Escuta do Mundo continua nos habituais horários e sempre em podcast.
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1: Boa tarde, 1h59, menos uma hora nos Açores.
2: Depois de uma reunião com o Partido Socialista, o PSD impôs o adiamento para esta tarde do debate e votação das propostas de alteração à prestação social única na especialidade. O ministro dos Negócios Estrangeiros garante que a portuguesa detida na Líbia já foi libertada. Ela seguia numa caravana que queria chegar por terra até Gaza. Paulo Rangel temeu que a situação se arrastasse pelo menos até setembro. O presidente da Junta de Freguesia do Machial, no Conselho de Lolé, acredita que a população está entregue aos bichos. Ontem, no combate ao incêndio, os bombeiros tiveram dificuldades para chegar à zona do fogo, na Serra do Caldeirão, por causa do corte que existe na Estrada Nacional 2, há mais de um ano, na zona do Barranco do Velho.
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1: Nesta altura, 25 graus no Funchal, 24 em Lisboa, 23 em Faro, 22 no Porto, 20 graus em Ponta Delgada. 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
2: Até esta altura, os professores ainda não tiveram acesso às credenciais para poderem corrigir o exame de português do 12º ano. O acesso devia ter sido facultado ontem, mas até agora os professores ainda não conseguiram aceder à plataforma onde vão estar disponíveis os exames digitalizados. Em direto nesta altura está Filinto Lima, é o presidente da Associação de Diretores de Agrupamentos e Escolas Públicas. Boa tarde, professor.
4: Boa tarde.
2: Este atraso pode estar relacionado com este processo de digitalização das provas?
4: Bom, nós não sabemos qual é o motivo deste atraso. O que sabemos é que os professores de português do 12º ano, ontem, deveriam ter recebido, de facto, as credenciais para hoje, a partir de hoje, a partir de ontem, aliás, já estarem a corrigir os exames no segundo ano. Isso, de facto, não acontece. O prazo que têm os professores até o dia 6 de julho, este prazo pode estar comprometido e pode comprometer também as fases seguintes, sobretudo o dia D, o dia da fixação das pautas, que é no dia 14 de julho. Mas aguardemos durante o dia 2 o que é que está a passar e seguramente o Ministério da Educação terá algo para dizer a todos nós, aos professores, aos diretores e às escolas.
2: Mas ainda não disse.
4: Ainda não disse, não sabemos o que é que está a passar. Penso que estarão a averiguar, mas de facto isto começa a fazer moça nos professores que querem de facto desempenhar o seu trabalho e não o podem fazer. Existe de facto um cronograma da Educa que de facto diz que nós temos que cumprir rigorosamente este cronograma. As escolas cumpriram rigorosamente o cronograma. Parece que a tutela não está a fazer e de facto deverá explicar aquilo que está a acontecer neste momento.
2: Tendo em conta que essas explicações do Ministério da Educação ainda não existem, o senhor vai tomar a iniciativa de questionar o Ministério?
4: Nós vamos aguardar durante o dia 2. A prova, de facto, as credenciais deviam ser entregues ontem, 23, vamos aguardar durante o dia 2, senão, de facto, a Associação de Diretores irá questionar o Ministério, porque isto, como disse no início, pode comprometer, de facto, um dia muito importante para todos nós, para os alunos, para os pais, para o acesso até à faculdade, que é o dia 14 de julho, mês 7, onde nós, de facto, diretores, temos que fixar as pautas, mas só podemos fixar se tivermos o resultado das provas de exame.
2: Não sabendo ainda as razões para este atraso, professor, na sua opinião, este processo, esta digitalização dos exames, era mesmo necessário?
4: Foi um passo arriscado, na minha opinião, do Ministério da Educação. E o doutor disse que foi um passo corajoso. Agora, temos também que perceber o que é que está a passar. E, portanto, se calhar, admitindo que a explicação será plausível, não sei qual será a explicação, mas que será plausível, eu penso que o Ministério da Educação terá que continuar o processo. Agora, para já, nada está perdido, mas, de facto, deverá haver uma explicação e depois poderá haver soluções. O Ministério da Educação pode ter que convocar, por exemplo, mais professores coletores, se quer atalhar no prazo, que está comprometido, já os professores têm menos um dia para colher as provas, ou então até diminuir os prazos das fases seguintes, porque a seguir à entrega das provas pelos professores, e essa entrega, de acordo com o cronograma, termina dia 6 de julho, há mais 5 fases seguintes, essas fases seguintes, mais dependentes, não tanto das escolas, não tanto dos professores, mas mais dos agrupamentos de exame e da prova, poderão ter que serem cortados.
2: E este dia de atraso no acesso às credenciais, como estava a afirmar, já comprometeu a questão dos resultados serem divulgados, não é? Este dia de atraso.
4: Não comprometeu ainda, e o Ministério da Educação pode, de facto, criar aqui uma solução, como eu disse há bocadinho, pode convocar mais professores coletores para até o dia 6 de julho os itens, as provas, porque a correção é por item, não é por prova, mas os itens estejam corrigidos, ou então pode diminuir os prazos das diversas fases. Mas o dia 14 de julho, que é o dia da fixação das pautas, neste momento não está comprometido.
2: Agradeço a Filinto Lima, presidente da Associação de Diretores de Agrupamentos e Escolas Públicas. Ainda está para saber as razões deste atraso no acesso dos professores classificadores à plataforma onde estão as provas digitalizadas do exame de português. Foi o primeiro exame do 12º ano a ser feito. A TSF falou também esta tarde com José Feliciano Costa, é um dos secretários-gerais adjuntos da FENPRO. Ele admite que a digitalização dos exames possa ser uma explicação para este atraso. José Feliciano Costa garante que vai pedir esclarecimentos ao Ministério da Educação para perceber o que se passa, sublinhando também as consequências que este atraso pode ter na vida dos estudantes.
5: No quadro atual, os exames nacionais são ferramentas decisivas, não é? Portanto, estes exames certificam a conclusão do ensino secundário e funcionam também como prova de ingresso para o ensino superior. É disto que estamos a falar, da vida, é do percurso de milhares e milhares de jovens, não é? Que têm esta expectativa e elevam para os exames nacionais e, portanto, isto depois tem reflexo a nível académico, planeamento de vida, desenvolvimento de competências, portanto, é disto que estamos a falar.
6: Vão pedir explicações ao Ministério, algum tipo de esclarecimento, como é que está esse processo?
5: Vamos tentar perceber o que é que está a acontecer. Nós contactámos já professores

0: com os classificadores, falamos também com as escolas, e sim, provavelmente vamos ter que fazer alguma coisa, vamos ter que pedir algum esclarecimento. Aliás, vamos ter que pedir algum esclarecimento, mas eu recordo que nós, para a agência, em relação à agência, pedimos já muitos esclarecimentos ao longo, enfim, deste último ano letivo. Com frequência pedimos esclarecimentos à agência, pedimos reuniões e nunca obtivemos resposta.
1: A TSF também já questionou o Ministério da Educação sobre este assunto, não conseguimos ainda qualquer resposta. A TSF esteve também com o Ministro da Educação numa visita esta manhã à Escola Secundária Poeta Joaquim Serra, no Montijo. Portanto, o Fernando Alexandre não se mostrou disponível para responder às perguntas dos jornalistas. O Ministro dos Negócios Estrangeiros confessa que temeu que demorasse meses a libertação da portuguesa detida na Líbia quando participava numa caravana que tentava chegar a Gaza por terra. Paulo Rangel admite que o processo para devolver esta ativista à liberdade foi delicado, mas revela que a mulher já deixou o país e está na Turquia.
2: Já está sem salva em Istambul, aterrou hoje por volta das 11h30 ou até um pouco antes. Estava lá, obviamente, a embaixada portuguesa a recebê-la. Ao longo desta última semana, nós tivemos sempre dois diplomatas em Benghazi. O estado de saúde, do ponto de vista físico, foi sempre bom. Do ponto de vista, obviamente, anímico, psicológico, se quiser, enfim, estavam presos, com muito poucas notícias, inicialmente não tinham qualquer possibilidade de falar com as famílias, nós estávamos a acompanhar desde o primeiro dia, mas nem sequer sabiam que nós estávamos a acompanhar, portanto, obviamente, foi, com certeza, uma experiência muito dura.
1: Ouvido pelos jornalistas esta tarde no Porto, o Ministro dos Negócios Estrangeiros admitiu que receou que a situação se arrastasse, porque a Líbia é, nesta altura, um local muito perigoso.
2: Uma operação destas, feita num país para o qual é totalmente desaconselhado que se viaje hoje em dia, por não haver um controlo total do território, estamos na parte que nem sequer é controlada pelo governo líbio, evidentemente que os riscos são enormes e, portanto, foi extremamente difícil também o diálogo com as autoridades. Elas imputaram um crime a todos os que estavam detidos, fizeram uma acusação, poderia ter que haver um julgamento. Nós, à altura, tememos que isto pudesse arrastar até setembro, outubro, portanto, enfim, fomos sempre acompanhando muito diretamente e muito discretamente, porque esta situação era mais delicada do que, por exemplo, as outras situações das flotilhas. Esta era mais delicada, era mais difícil, não tínhamos interlocutores no mesmo plano, evidentemente que exigia alguma descrição para evitar que houvesse algum desenvolvimento negativo.
1: Uma negociação complicada, mas a ativista portuguesa já chegou esta manhã a Istambul, na Turquia. Declarações de Paulo Rangel à margem da inauguração do Festival Literário Babel, no Porto. Estava previsto para esta manhã o debate e votação na especialidade das propostas de alteração à prestação social única, mas foi tudo adiado para esta tarde. O PSD pediu o adiamento depois de uma reunião com o PS, Francisco Nascimento.
3: Suspense até o último momento. Na véspera da votação final global, o governo chamou o PS para tentar que os socialistas viabilizem a prestação social única, o que também terá levado ao adiamento da discussão na especialidade.
4: O parlamentar do PSD pede o adiamento putestativo deste ponto para reunião após o plenário.
3: Ou seja, a votação final global de amanhã não está em risco, até porque a lei tem de estar publicada em Diário da República até ao final de agosto, sob pena de Portugal perder cerca de 600 milhões de euros do Plano de Recuperação e Resiliência. Foi a deputada do PSD, Carla Barros, a admitir que as reuniões entre os partidos prosseguem.
5: As reuniões estão a decorrer entre os líderes parlamentares e, portanto, nós vamos aguardar por uma questão de prudência o melhor fecho das negociações para que possamos votar a proposta no final do dia de hoje, cumprindo assim os prazos.
3: Ora, pelo PS, Miguel Cabrita mantém a tónica.
6: O Partido Socialista é favorável à criação de uma prestação social única, enquanto instrumento de simplificação, quer do próprio sistema, quer da compreensão pública do que é esse sistema e de como se pode aceder para melhorar o acesso.
3: Os socialistas querem alterar a necessidade de trabalho social para trabalho socialmente necessário, termos que o LIVRE e o Bloco de Esquerda querem mesmo eliminar. Os três partidos querem também tirar da lei o polémico canal de denúncias. Mas Jorge Pinto, do LIVRE, pede transparência nas negociações.
7: Se o PSD quiser dar um exemplo de uma certa humildade até e de abertura ao Parlamento, explicar então porque é que pede este adiamento para logo à tarde. É porque há uma discussão alargada? É porque mudaram os termos da discussão? O PS passou a ser incluído na discussão? Porque senão, aquilo que estamos aqui a fazer, mais uma vez, é promover uma discussão às costas dos portugueses, mas também nas costas das forças parlamentares aqui representadas.
3: Felicidade Vital, do Chega, aponta o dedo ao Governo.
8: Esta pressa em resolver esta questão tem a ver claramente com o facto de ela não ter sido apresentada a tempo e não ter sido planeada.
3: O Chega coloca como linha vermelha o tempo mínimo de residência para que estrangeiros possam aceder à PSU. A meta está nos 5 anos, mas o PSD não vai além dos 2.
1: São propostas de alteração à prestação social única que vai ter votação esta tarde no Parlamento. Ao contrário do que estava previsto, o debate e votação na especialidade esta tarde, amanhã, votação final global. O Parlamento vai reapreciar a lei que prevê a perda da nacionalidade a pedido do Chega no próximo dia 3 de julho, isto depois das últimas alterações terem sido travadas pelo chumbo do Tribunal Constitucional. Foi uma decisão tomada na Conferência de Líderes. Neste dia 3 de julho haverá uma nova tentativa de eleição do Provedor de Justiça. Depois de há 2 semanas, a candidata indicada pelo PS com o apoio do PSD, Luísa Neto, não ter conseguido os votos suficientes para ser eleita. O presidente da Junta de Freguesia do Ameixial, em plena Serra do Caldeirão, sente que a população está abandonada. Ontem o fogo andou a rondar a freguesia e o autarca Abílio Sousa relatou à repórter da TSF Maria Augusta Casaca as horas de aflição que a população viveu.
9: Foi um dia de pânico, de terror, que não estávamos à espera, porque mal começou o verão, mas começou no sítio dos Besteiros, a intensidade do vento era muita, os bombeiros tentaram driblar, mas não conseguiram. Ele, pronto, veio pela serra acima, chegou aqui ao Michel, e deparamos com este desolamento, porque o Michel ficou despido. Neste momento a gente tem as casas e a nossa paisagem, que era uma paisagem atrativa, desapareceu toda.
1: Está tudo negro.
9: Mas aproveito também para dizer, porque já o disse, o Ameixal é uma localidade que tem pouco abundância de água. O nosso depósito de água, neste momento não temos água à população com quantidade para que seja satisfatória. Estamos a aguardar que venham caminhões para encher o nosso depósito de água. E barragens, temos aqui algumas, e lutamos, já há 2 anos que lutamos por uma barragem que não nos deixaram fazer, e as entidades, os organismos do Estado têm que ser mais sensíveis, nomeadamente o ICNF, e têm que deixar de alguma forma que se faça as barragens nos locais certos e corretos, porque o arvoredo que lá existia, que não era arvoredo, nós aqui chamamos chaparros, já desapareceu tudo, e agora possivelmente já se pode fazer, mas agora já não tem utilidade.
1: Agora já é tarde, não é?
9: Exato, será no futuro.
1: O corte na Estrada Nacional 2, na zona do Barranco do Velho, prolonga-se há 1 ano e essa foi também uma dificuldade para o socorro e mobilidade dos bombeiros. Ontem, no combate ao fogo, o presidente da Junta de Freguesia do Ameixial afirma que esta situação não se compreende. Aos poucos estão a matar a população da Serra.
9: Somos gente de sangue rijo, somos resilientes e devemos de ultrapassar, e todos juntos, que eu espero que todos juntos, unidos e com as entidades que nos possam auxiliar, Câmara Municipal e Governo, devemos de recuperar desta e temos de tocar bola para a frente.
1: Há um problema que se arrasta há 1 ano, que é o corte da Estrada Nacional 2. Isso também verificaram que trouxe constrangimentos para chegarem aqui os meios de socorro?
9: Trouxe, porque eu tive conhecimento, não sei se é verdade, se não, tive conhecimento que existiram corporações de bombeiros que chegaram mesmo até onde está a estrada, está cortada, e tiveram que voltar para trás, tiveram que fazer mais o dobro da deslocação alguns deles com meios já com caminhões com abastecimento de água, e eu compreendo que o projeto, a obra leva algum tempo, mas devia ter sido feito ao longo deste tempo todo, ao longo de um ano.

0: ter criado uma solução intermédia para que o trânsito fluísse com alguma normalidade, porque está-nos a matar aos poucos. Já somos poucos no interior, padarias, comércios, restaurantes, está-nos a matar aos poucos. Agora com este incêndio, se não tivermos ao auxílio de quem deve, de direito, que é o Estado e os órgãos do Estado, tal como a Junta, mas que têm mais meios que a Junta, têm que estar connosco, porque senão a gente estamos entregues aos bichos.
1: Pedido de Abílio Sousa, é o presidente da Junta de Freguesia do Ameixial. A paisagem nesta zona da Serra do Caldeirão está agora a negro. O fogo foi dado como dominado durante a madrugada, mas os bombeiros e também os meios de combate às chamas não vão para já desmobilizar.
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1: Futsal mais logo na TVI. 2 horas 23 minutos. Para já, Rita Vieira da Silva traça o perfil do Iraque. É uma das equipas que está a participar no Mundial 2026.
2: Em 2016, Aim Hussein tinha prometido levar o Iraque ao Mundial. Dez anos depois, tornou-se um dos novos heróis do país ao marcar o gol que os leva ao primeiro Mundial dos últimos 40 anos. A vida de Hussein é a representação do povo iraquiano tomado pela guerra. Quando tinha 12 anos, o pai foi assassinado. E há uns anos, o irmão foi raptado. Até hoje, não sabem onde está. Hussein representa a dor eterna do povo iraquiano que, no meio do caos, usa o futebol como luz. A carreira do avançado continuou. Chegou à Liga Principal do Iraque e agora, aos 30 anos, cumpre o sonho de um país tão marcado pela guerra e leva o Iraque ao Mundial pela segunda vez na história. Em 86, não passaram a fase de grupos. Desta vez, encontram a França, a Noruega e o Senegal. Vida difícil, mas o sonho do Iraque, em que o futebol faz tudo ser mais leve, por 90 minutos, já está em andamento.
1: A TSF a acompanhar o Mundial de Futebol, aqui com o retrato de uma das seleções que faz parte deste campeonato de 2026. Até bem perto das 3, as escolhas musicais de Silvana Pérez, a fadista que esta semana é convidada da playlist, com produção de Nelson Santos, sonorização de Alexandre Lima.

0: de Silvana Pérez.
1: Eu tenho sempre tendência de pesquisar e seguir novos artistas independentes como eu. E aproveito para deixar esse conselho para o público no geral se propor a conhecer novos artistas portugueses. Capital da Bulgária é o nome artístico de Sofia Reis, cantora, compositora e produtora portuguesa, nascida em Moura. O projeto destaca-se pela sonoridade pop, alternativo, e pela abordagem intimista, lírica e autoral, integrando a nova vaga da música independente em Portugal. A Sofia Reis construiu o seu universo de forma muito pessoal, quase artesanal, criando as suas canções e a sua identidade artística com uma liberdade muito própria, uma escrita íntima, estranha, divertida e vulnerável ao mesmo tempo. Acho que vão gostar.

O fado tem esta capacidade incrível de guardar memórias, histórias e emoções de um povo. E esta canção é um exemplo perfeito disso. Escolhi o Novo Fado Alegre, escrito pelo genial José Ário dos Santos, um dos maiores poetas da música portuguesa, cuja escrita tem sempre uma enorme força, inteligência e consciência do mundo. Interpretado por Carlos do Carmo, uma das grandes figuras do fado, uma referência pela forma como trouxe ao género uma enorme elegância, profundidade e modernidade, e Ana Moura, que representa a nova geração de fadistas, muito empenhada na defesa dos direitos das mulheres e capaz de aproximar o fado de novos públicos.

Sílvia Pérez Cruz é uma das grandes referências para mim. É uma artista com uma sensibilidade rara, uma voz que parece carregar histórias e uma forma muito própria de interpretar cada canção, como se cada palavra tivesse um peso diferente. O Salvador Sobral é também um artista singular, com uma entrega emocional muito forte e uma capacidade extraordinária de transformar uma canção numa experiência. Escolhi Muerte Chiquita porque este encontro entre os dois é verdadeiramente especial. A música vive da cumplicidade entre duas vozes muito diferentes. É uma canção que nos lembra que a música não é apenas aquilo que se ouve, é aquilo que se sente. E para mim esta colaboração representa aquilo que mais valorizo num artista: a autenticidade, sensibilidade e a capacidade de criar momentos que ficam connosco.

0: de Silvana Pérez.
1: E Amori lembra-nos que a música é uma linguagem universal. Uma forma de pessoas e lugares diferentes se encontrarem sem precisarem de falar a mesma língua. Mais do que uma fusão de estilos, sinto esta canção como um encontro entre culturas, gerações e emoções. A voz de César e Évora traz uma profundidade e uma memória muito próprias ligadas às raízes cabo-verdianas e à ideia de saudade, enquanto Salif Keita acrescenta uma dimensão quase espiritual de ligação à terra e às origens, e a produção de Mo Black cria uma ponte para um lado mais contemporâneo, mostrando que a música pode viajar sem perder a sua identidade.

Liniker é uma das artistas mais premiadas da atualidade, mistura MPB, soul e R&B. Foi a primeira artista trans brasileira a vencer um Grammy Latino. O tema que vos escolhi, Baby 95, não é apenas uma das suas músicas mais ouvidas, foi também a música que lhe deu uma enorme projeção, venceu o Grammy Latino de melhor canção em língua portuguesa e é frequentemente apontada pelos fãs e pela crítica como a sua obra mais emblemática. Espero que gostem, porque eu adoro. Tudo.

Quem me conhece sabe que a dança é uma das minhas grandes paixões, especialmente o forró. Há algo neste ritmo que me faz sentir presente, ligado ao corpo, à música e às pessoas à minha volta. Escolhi esta versão de Lamento Sertanejo porque ela mostra algo muito bonito, a forma como a tristeza e a alegria podem existir no mesmo lugar. A música começa com um sentimento de saudade, quase de silêncio interior, mas rapidamente se transforma num movimento leve, como se o próprio lamento aprendesse a dançar. O encontro entre Gilberto Gil e Dominguinhos é especial precisamente por isso. A voz e a sanfona parecem conversar, como se uma contasse a história e a outra respondesse com a emoção. Não há excesso, não há pressa. Para mim o forró é isso. É mais do que dança, é comunicação, é encontro. Como se uma contasse a história e a outra respondesse com a emoção. Não há excesso, não há pressa. Para mim o forró é isso. É mais do que dança, é comunicação, é encontro.

A Marta Rosa é uma das fadistas mais talentosas da nova geração do fado. Mais do que intérprete, é autora, compositora e instrumentista, destacando-se também por alguém ainda muito raro no fado, ser uma das poucas mulheres a tocar viola de fado, assumindo uma presença completa dentro da tradição e da sua reinvenção. Balada de um Amanhecer nasce de uma forma muito genuína de criação, o improviso. A canção fala de percepção e de identidade, de como nos vemos,

somos vistos e de como muitas vezes a verdade pode estar precisamente na soma desses diferentes olhares. Talvez seja por isso que esta balada nos prende, porque nos lembra que nenhuma história é única e que a verdade vive sempre entre versões.

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1: Boa tarde, são 2h58, menos uma hora nos Açores. Diretores das escolas e professores pedem explicações ao Ministério da Educação. Até agora, os professores ainda não tiveram acesso à plataforma para começarem a classificar o exame de português do 12º ano e isso devia ter acontecido já ontem. Está na Turquia a portuguesa detida na Líbia quando seguia numa caravana para Gaza. O ministro dos Negócios Estrangeiros admite que teve receio que a situação desta portuguesa se arrastasse pelo menos até setembro. Os livros são uma arma contra o extremismo. Mensagem do Presidente da República na apresentação do Festival Babel no Porto.
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1: Para amanhã, previsão de aguaceiros mais frequentes durante a manhã, aguaceiros no arquipélago dos Açores e também a possibilidade de aguaceiros na Madeira, com temperaturas máximas de 24 graus em Lisboa e Faro, 25 no Porto e no Funchal e 22 graus em Ponta Delgada. Edição das 3 da tarde, Paula Dias. O Ministério da Educação ainda não esclareceu por que razão os professores não tiveram acesso até agora às credenciais para poderem classificar o exame de português do 12º ano. Pela primeira vez, os exames do secundário estão a ser digitalizados e colocados numa plataforma. Até ontem, os professores classificadores deviam ter recebido as credenciais para aceder a esta plataforma e até este momento isso ainda não aconteceu. Em declarações há uma hora, em direto na TSF, Filinto Lima, o presidente da Associação de Diretores de Agrupamentos e Escolas Públicas, admitiu que este atraso pode comprometer vários prazos.
2: O prazo que tem os professores até o dia 6 de julho, este prazo pode estar comprometido e pode comprometer também as fases seguintes, sobretudo o dia D, a fixação das pautas, que é no dia 14 de julho. Mas aguardemos durante o dia 2 o que é que está a passar e seguramente o Ministério da Educação terá algo para dizer a todos nós, aos professores, aos diretores e às escolas.
1: Tendo em conta que essas explicações do Ministério da Educação ainda não existem, o senhor vai tomar a iniciativa de questionar o Ministério?
2: Nós vamos aguardar durante o dia 2. A prova, de facto, as credenciais deviam ser entregues ontem, 23. Vamos aguardar durante o dia 2, senão, de facto, a Associação de Diretores irá questionar o Ministério.
1: Filinto Lima não sabe se este atraso tem a ver com a digitalização das provas e aproveita para deixar sugestões ao Ministro da Educação.
2: O Ministério da Educação pode ter que convocar, por exemplo, mais professores coletores, se quer atalhar no prazo, que está comprometido, já os professores têm menos um dia para colher as provas, ou então até diminuir os prazos das fases seguintes, porque a seguir à entrega das provas pelos professores, e essa entrega, de acordo com o cronograma, termina dia 6 de julho, há mais 5 fases seguintes. Essas fases seguintes, mais dependentes, não tanto das escolas, não tanto dos professores, mas mais dos agrupamentos de exame e da própria tutela, poderão ter que ser encurtados.
1: E à semelhança de Filinto Lima, também o movimento Missão Escola Pública receia que os prazos para a classificação dos exames e também para o acesso ao ensino superior fiquem comprometidos. Cristina Mota, da Missão Escola Pública, questiona a digitalização dos exames.
3: A Missão Escola Pública vê com preocupação, mas não vê com surpresa, porque desde abril que nós alertamos que o processo de digitalização que está a ser implementado é muito opaco e que nós temos muitas reservas quanto à fiabilidade e quanto à simplificação que nós entendemos que não vai ter lugar, pelo contrário, vai aumentar o grau de complexidade e parece-nos que é o que está a acontecer neste momento. Não tendo neste momento, por exemplo, os itens da prova de português de 12º ano, que contou com cerca de 80 mil alunos a realizarem a prova para classificar, colocamos a hipótese de, em breve, termos, portanto, todo o processo condicionado, termos um atraso na fixação das pautas desta primeira fase, que vai condicionar a segunda fase e que poderá, portanto, condicionar, inclusive, a data agendada para as candidaturas ao acesso ao ensino superior.
1: A TSF falou também com José Feliciano Costa, é um dos secretários-gerais da FENPROF. Ele admite que a digitalização das provas seja uma explicação para este atraso. José Feliciano Costa adianta que a FENPROF tenciona pedir esclarecimentos ao Ministério da Educação.
4: Vamos tentar perceber o que é que está a acontecer. Nós contactamos já professores, professores classificadores, falamos também com as escolas e sim, provavelmente vamos ter que fazer alguma coisa, vamos ter que pedir algum esclarecimento. Aliás, vamos ter que pedir algum esclarecimento, mas eu recordo que nós, para a agência, em relação à agência, pedimos já muitos esclarecimentos ao longo, enfim, deste último ano letivo. Com frequência pedimos esclarecimentos à agência, pedimos reuniões e nunca obtivemos resposta.
1: A TSF já questionou o Ministério da Educação sobre este assunto, não conseguimos qualquer resposta. A TSF esteve também com o Ministro da Educação numa visita esta manhã a uma escola no Montijo, mas Fernando Alexandre não se mostrou disponível para responder às perguntas dos jornalistas. O Ministro dos Negócios Estrangeiros confessa que temeu que demorasse meses a libertação da portuguesa detida na Líbia quando participava numa caravana que tentava chegar a Gaza por terra. Paulo Rangel admite que o processo para devolver esta ativista à liberdade foi delicado, mas revela que a mulher já deixou o país e está na Turquia.
5: Já está sem salva em Istambul, aterrou hoje por volta das 11h30 ou até um pouco antes. Estava lá, obviamente, a embaixada portuguesa a recebê-la. Ao longo desta última semana, nós tivemos sempre dois diplomatas em Benghazi. O estado de saúde, do ponto de vista físico, foi sempre bom. Do ponto de vista, obviamente, anímico, psicológico, se quiser, enfim, estavam presos, com muito poucas notícias, inicialmente não tinham qualquer possibilidade de falar com as famílias, nós estávamos a acompanhar desde o primeiro dia, mas nem sequer sabiam que nós estávamos a acompanhar, portanto, obviamente, foi, com certeza, uma experiência muito dura.
1: Ouvido pelos jornalistas esta tarde no Porto, o Ministro dos Negócios Estrangeiros admitiu que receou que esta situação se arrastasse. Paulo Rangel sublinhou que a Líbia é, nesta altura, um local muito perigoso.
5: Uma operação destas, feita num país para o qual é totalmente desaconselhado que se viaje hoje em dia, por não haver um controlo total do território, estamos na parte que nem sequer é controlada pelo governo líbio, evidentemente que os riscos são enormes e, portanto, foi extremamente difícil também o diálogo com as autoridades. Elas imputaram um crime a todos os que estavam detidos, fizeram uma acusação, poderia ter que haver um julgamento. Nós, à altura, tememos que isto pudesse arrastar até setembro, outubro, portanto, enfim, fomos sempre acompanhando muito diretamente e muito discretamente, porque esta situação era mais delicada do que, por exemplo, as outras situações das flotilhas. Esta era mais delicada, era mais difícil, não tínhamos interlocutores no mesmo plano, evidentemente que exigia alguma discrição para evitar que houvesse algum desenvolvimento negativo.
1: Declarações de Paulo Rangel, o Ministro dos Negócios Estrangeiros, à margem da inauguração do Festival Literário Babel no Porto, organizado pela Livraria Lelo. O Presidente da República, António José Seguro, esteve na inauguração do festival e falou dos livros como uma arma.
6: Isto é o resultado de uma caminhada que fizemos em comum. Uma caminhada que uniu livreiros, editores, autores, autarquias, entidades públicas e privadas, que nunca deixaram de acreditar numa ideia muito simples, que a leitura e os livros podem unir as pessoas. E são um antídoto contra o extremismo, o esquecimento e a exclusão. São um antídoto contra a infelicidade também. Os livros alimentam as palavras do meio que tanto precisamos de recuperar para a nossa sociedade.
1: Presidente da República apelou também ao Governo que continue a fomentar a cultura, incluindo o hábito da leitura. E depois de já terem sido emitidos mais de 40 mil cheques livro em todo o país, o Governo decidiu prolongar a segunda edição destes vales até 31 de agosto, são mais 2 meses em relação ao que estava previsto. Trata-se de uma ajuda no valor de 30 euros destinada aos jovens nascidos em 2007 e 2008 que queiram comprar um livro nas livrarias que aderiram a esta iniciativa. O primeiro-ministro espanhol, Pedro Sánchez, foi ao Parlamento defender o governo dele e garantir que nada vai mudar, apesar dos casos de corrupção que abalam o executivo. Foi a resposta que Sánchez deu às exigências da oposição, Joana Rey.
7: Nem demissão, nem eleições antecipadas. Sánchez foi ao Parlamento reconhecer os casos de corrupção já julgados, mas defender também a ação do governo.
8: Jamais conheci, nem hubiera tolerado.
9: Senhores, jamais conheci, nem teria tolerado nenhuma destas práticas. Quando se conheceram as investigações, pedi desculpas. Expulsamos imediatamente os investigados, compareci perante os senhores, pusemos à disposição da Justiça e das Forças de Segurança do Estado toda a informação requerida, renovámos a direção do Partido Socialista e impulsionámos muitas medidas para reforçar os mecanismos de controle, supervisão e prevenção contra a corrupção.
8: E também de prevenção contra a corrupção.
7: Do lado da oposição, Feijó voltou a pedir aos sócios de Sánchez que deixem cair o executivo.
10: Pela decadência desta Câmara, devíamos destituir este governo com uma moção de censura. Por mim, hoje mesmo. Quem prefere um governo corrupto e que mente é quem tem de assumir a responsabilidade.
7: O líder do Vox foi ainda mais longe. Santiago Abascal acusou o governo de preparar um fraude eleitoral sem nenhum tipo de prova e baseado em fake news que Sánchez desmentiu.
9: Desde que eu cheguei ao governo, em 2018, realizaram-se em Espanha mais de 40 processos eleitorais, todos impecáveis. De maneira que, vamos falar de forma clara, o que faz o senhor hoje não é defender a democracia, é preparar a desculpa para a sua próxima derrota.
7: No que toca aos parceiros do governo, só Junts per Catalunya pediu a demissão de Sánchez, mas ainda assim recusou unir-se a uma moção de censura apoiada pela extrema-direita. Na esquerda, foi Gabriel Rufián o mais crítico com o governo.
11: Senhor Presidente, é você consciente?
12: Senhor Primeiro-Ministro, o senhor é consciente de que o problema não é o PP e o Vox, de que o problema são as pessoas. São conscientes da quantidade de pessoas que estão decepcionadas, zangadas e envergonhadas, que os defenderam nos seus trabalhos, nos seus cafés, nas suas ruas e que agora têm de aguentar os fascistas a salivar como estes de aqui e a dizerem, vês como todos são iguais? Não chega a dizer que eles fizeram mais e pior e que não sabia nada.
7: Para já, os sócios do Executivo não estão dispostos a destituir o governo, mas pedem-lhe que nutra a legislatura de medidas sociais e efetivas, porque já não é suficiente resistir só por resistir.
1: E numa mensagem que ficou clara, uma mensagem para a oposição, Pedro Sánchez garantiu que estão a criar uma sensação de corrupção generalizada que não existe. Agora, um sinal de vida feliz. É este o nome do programa da Câmara Municipal de Guimarães, que um destes dias ofereceu aulas de surf a um grupo de pessoas com mais idade na Praia do Cabedelo. Pelo que se viu, Ana Peixoto Fernandes, nunca é tarde para aprender.
13: Ó, Dona Augusta! Dona Augusta! Quero-vos a gritar outra vez!
14: A vida é bela para Augusta Silva, antiga imigrante em França, que aos 70 anos de idade experimentou entrar na água de prancha na mão na Praia do Cabedelo, em Viana do Castelo.
15: É a primeira vez que faço surf, mas isto é uma experiência espetacular. Adorei, amei e viva a vida feliz! E viva o convívio! Viva tudo! E viva o Sr. Pedro, que é um amor de pessoa.
14: O Sr. Pedro Ferreira é diretor dos serviços desportivos da empresa Município Livre que promove o Vida Feliz em Guimarães.
16: E há uns anos a esta parte já se tornou tradição trazer aqui um grupo, ou a Viana ou o FIR, para fazer surf. E elas já não passam, elas e eles, já não passam sem esta atividade.
14: E o programa cumpre a missão.
16: Eu acho que este projeto consegue plenamente o seu objetivo. E é algo que até nos toca, a nível pessoal, que nos toca e até nos leva para alguma emoção, porque realmente nós sentimos que, de alguma forma, transformamos a vida destas pessoas.
14: Elisa, de 65 anos, foi ao mar com a família.
17: Foi a primeira vez, adorei. Sou sozinha,
15: e isto é a minha família toda. Sou só e não sou. Tenho uma família muito grande.
14: Para Maria de Fátima, de 59 anos, a mesma coisa.
17: Eu estive 45 anos em França e viemos de vez agora há 2 anos. E também a coisa também vinha, estava um bocado perdida porque não tinha muitos amigos cá nem nada. E isto foi de encontrar amigos, uma boa família. Franchement é formidável.
14: Formidável é o espírito de Helen, de 70 anos, que veio do Zimbábue e sorri contente ao sair do mar.
18: Uau, é muito, eu gosto muito. It makes me feel so great. And the fact that o mar é muito bom para a saúde.
19: Este projeto Vida Feliz é bom?
18: É muito bom, graças a Deus, com o Sr. Pedro. Quando ele fez isso, quando a nós não faz isso, a nós fica em casa com dói coluna, dói ossos. Melhor é não estar aqui e vir a feliz, não é?
14: O Surf Clube de Viana, que na pandemia criou o Blue Gym para retirar a população sénior do isolamento social, diz o presidente João Zamit, anda há 5 anos a ver rostos felizes a sair do mar.
20: Hoje temos aqui os Tempos Livres de Guimarães, que já são é a segunda vez que nos vêm visitar.
14: Que feedback é que as pessoas mais velhas dão?
20: Bem, o feedback que tenho é basta olhar para a cara deles. Pronto, e eles vêm super felizes.
1: Este programa Vida Feliz da Câmara Municipal de Guimarães já chega a cerca de 1.700 pessoas com mais de 55 anos. Há também aulas de dança, hipismo e escalada, além do surf. O que importa é sair de casa.
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0: Boa tarde, passam 17 minutos das 3, agora com uma nota para o trânsito em Lisboa. Está um carro a arder na Avenida de Sela, é junto ao acesso à Ponte 25 de Abril e está cortado neste momento o acesso de Alcântara à Ponte.
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0: E agora os sinais de Fernando Alves.
2: Envia-me mensagem com lembrete. Não te esqueças das duas palavras que deixaste penduradas na corda um dia destes. Bem me lembro, estão aqui anotadas no caderno vermelho as palavras alpendre e vitrola, citadas entre as 50 de que nos fomos perdendo, reunidas entretanto num estudo do Observatório da Língua Portuguesa. Eu tinha ficado preso a uma outra palavra, a palavra convescote, criada pelo latinista carioca António de Castro Lopes, de quem acabo de encontrar em Braga, um admirador e estudioso entusiasta, o ator e dramaturgo Manuel Candeias, doutorado em artes de cena pela Universidade de Campinas. A conversa foi dar ao sítio eletrónico do Instituto Moreira Salles, onde costumo pescar à linha antigas prosas do grande Otto Lara de Rezende, em tempos idos, publicadas na São Paulo. Foi lá que pesquei justamente a palavra convescote. Foi lá que encontrei uma prosa inesquecível de 1991, garantindo que Mozart está tristíssimo. A putativa tristeza de Mozart vai dar a Murilo Mendes, o poeta nascido em Juiz de Fora e que levou a imensa paixão por Mozart na bagagem de andarilho e de conferencista. Murilo casou com uma filha de Jaime Cortesão, fez amigos portugueses, está sepultado nos prazeres. Sofia escreveu-lhe uma carta de Natal que todos pudemos ler quando se soube que ele não voltaria a partilhar o vinho e o pão. A palavra vitrola entra, sim, na crónica de Otto Lara de Rezende sobre a paixão de Murilo por Mozart. Essa paixão era de tal ordem, de tal harmoniosa desordem, que no dia da entrada dos nazis em Salzburgo, Murilo Mendes entrou numa repartição dos Correios no Rio e enviou um telegrama de protesto a Hitler. Otto teve em Murilo um dos seus maiores amigos, por isso participou em muitos dos saraus que o poeta organizava aos sábados para dar a ouvir Mozart. O cronista garante que essas sessões estavam mais próximas de um culto religioso do que de um sarau. E conta: ainda me lembro do cuidado com que o poeta pegava o disco daqueles antigos, anterior ao long play, e o punha na vitrola. Cá está a bela palavra vitrola, com as suas espiras de uma nostalgia suave. Otto Lara de Rezende conta que os amigos acreditavam numa confissão excêntrica do poeta. Murilo garantia ter visto certa vez o próprio Mozart em pessoa no seu quarto de Botafogo. Eu nunca vi Murilo de perto, li muitos dos seus poemas, tenho a ideia de um homem amável. Mário Soares conviveu com ele no final dos anos 50, em Roma. Eram dias de exílio. Sabes que houve quem provasse esse outro amargor dos dias? Os dias portugueses de Murilo deixariam um profundo sulco no vinil. Não me espantaria que o meu querido amigo Pedro Biscaia me envie a meio da manhã uma mensagem contando que há fotografias de Murilo com os amigos portugueses no castelo da sua amada Leiria. Corre Mozart na vitrola, se puderes puxa a vitrola a um lugar da casa mais perto dos pássaros. Socorre-te de um poema em que Adélia Prado descreve a casa. É um chalé com alpendre forrado de era. Na sala tem uma gravura de Natal com neve.
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0: Agora 13h22, no trânsito em Lisboa, ainda cortado o acesso de Alcântara à Ponte 25 de Abril por causa de uma carrinha que ardeu na Avenida de Ceuta, junto ao acesso à ponte. Estão agora 23 graus no Porto e em Faro, 24 em Lisboa e no Funchal, 21 em Ponta Delgada, com a previsão para esta tarde de aguaceiros e trovoada no norte e centro.

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0: Boa tarde, são 3h30, 2h30 nos Açores. Os assuntos em destaque nesta quarta-feira, Paula Dias.
1: O Presidente da Associação de Diretores de Agrupamentos e Escolas Públicas espera que durante este dia o Ministério da Educação esclareça o que se está a passar. Até ontem, os professores classificadores deviam ter recebido as credenciais para terem acesso à plataforma onde estão os exames digitalizados, os exames de português do 12º ano, mas até agora isso não aconteceu. Filinto Lima alerta que há vários prazos em risco.
2: O prazo que tem os professores até o dia 6 de julho, este prazo pode estar comprometido e pode comprometer também as fases seguintes, sobretudo o dia da fixação das pautas, que é no dia 14 de julho. Mas aguardemos durante o dia 2 o que é que está a passar e seguramente o Ministério da Educação terá algo para dizer a todas as pessoas, aos diretores e às escolas.
1: Filinto Lima não sabe se o problema tem a ver com a digitalização dos exames. Cristina Mota, que faz parte do Movimento Escola Pública, desconfia que pode ser essa a razão.
3: Desde abril que nós alertamos que o processo de digitalização que está a ser implementado é muito opaco e que nós temos muitas reservas quanto à fiabilidade e quanto à simplificação que nós entendemos que não vai ter lugar, pelo contrário, vai aumentar o grau de complexidade e parece-nos que é o que está a acontecer neste momento.
1: Os professores e as escolas aguardam as explicações do Ministério da Educação. A TSF também tentou obter esclarecimentos, mas até agora sem qualquer resultado. O Ministro dos Negócios Estrangeiros confessa que temeu que demorasse meses a libertação da portuguesa detida na Líbia. Ela participava numa caravana que tentava chegar a Gaza por terra. Esta portuguesa já está na Turquia para sossego de Paulo Rangel.
4: Imputaram um crime a todos os que estavam detidos, fizeram uma acusação. Poderia ter que haver um julgamento. Nós, à altura, tememos que isto pudesse arrastar até setembro, outubro. Portanto, enfim, esta situação era mais delicada do que, por exemplo, as outras situações das flotilhas. Esta era mais delicada, era mais difícil, não tínhamos interlocutores no mesmo plano. Evidentemente que exigia alguma discrição para evitar que houvesse algum desenvolvimento negativo.
1: Declarações de Paulo Rangel à margem da inauguração do Festival Literário Babel, no Porto. O Presidente da República também esteve na abertura do festival. António José Seguro defendeu que o Governo deve rever a lei do mecenato cultural.
5: Está no coração da própria democracia e chama-se simplesmente cooperação. Devemos incentivá-la, quer com uma lei de mecenato mais atrativa, quer com a noção de que a responsabilidade social da riqueza pode contribuir para que o mundo da cultura não dependa apenas de financiamento público, mas do interesse, da paixão e do compromisso da sociedade civil, das famílias, das fundações e do mercado.
1: Na Livraria Lelo, no Porto, o Presidente da República falou dos livros como uma arma contra o extremismo.
0: Assuntos para atualizar na edição das 4. Hoje, depois das 4h30, mais cedo, há termómetro. Hoje há Diário do Mundial e também visão de jogo especial depois das 7. Para esta tarde, a previsão de aguaceiros e trovoada no norte e centro. E para amanhã, ainda aguaceiros mais frequentes durante a manhã, com temperaturas máximas de 24 graus em Lisboa e Faro, 25 no Porto. Nos Açores, aguaceiros em todo o arquipélago, temperatura máxima de 22 graus em Ponta Delgada. E na Madeira também ainda há possibilidade de aguaceiros, com temperatura máxima de 25 graus no Funchal. No trânsito em Lisboa, ardeu uma carrinha na Avenida de Ceuta, junto ao acesso à Ponte 25 de Abril, e está cortado neste momento o acesso de Alcântara à Ponte.
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Super Bloom é o novo disco de Jesse Ware e há pouco ouvimos a nova de Cris Maré. Agora estamos a 16 minutos das 4 com Jamiroquai, Cosmic Girl.

Parallel Lines é a música de Joss Stone, vai estar no Rock in Rio próximo sábado. Estamos agora a 7 minutos das 4, ainda com Silva Sudamérica antes das notícias. Boa tarde.

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0: de um ligeiríssimo déficit para conta nula. O FMI reviu hoje a previsão sobre as contas do Estado para este ano. Fez também avisos sobre a política de apoio ao acesso à habitação. Saberemos dessas recomendações nesta edição. Em prol da cultura, o Presidente da República deixa um desafio ao poder político que reforme a lei do mecenato. Pedro Sánchez afirma que o governo de Espanha está firme, não se sente fragilizado pelos casos, um deles castigado com sentença pesada, que envolvem personalidades que lhe são próximas.
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2: Nota para o trânsito em Lisboa, uma carrinha ardeu na Avenida de Ceuta, junto ao acesso à Ponte 25 de Abril e ainda está cortado o acesso de Alcântara ao ponte para trabalhos de limpeza. Edição das 4 da tarde, Artur Carvalho.
0: O FMI acaba de me rever a previsão que tinha para o déficit do Estado de este ano. O Fundo Monetário Internacional fez um recuo no valor que tinha apontado em abril. Nessa altura apontava para um equilíbrio das contas do Estado na relação com o produto interno bruto de 0,1%. Agora diz que o desempenho há de ficar em conta nula, ou seja, em 0%. No relatório divulgado esta tarde, o Fundo Monetário Internacional diz que a posição orçamental deverá estar amplamente equilibrada em 2026, salientando que o impacto dos gastos relacionados com as tempestades é estimado de forma preliminar em cerca de 0,3% do PIB. O FMI salienta, entretanto, que o orçamento do Estado deste ano ajudará a lidar com os choques recentes, mas alerta que a postura expansionista pode agravar as pressões da inflação. Entretanto, o relatório do FMI dedicado à economia portuguesa sugere ao Governo que acabe com os apoios aos jovens na compra da primeira casa. Para o Fundo Monetário Internacional, a garantia do Estado para a compra de primeira habitação acabou por aumentar a procura e agravar desequilíbrios no mercado que justificam, diz o Fundo Monetário Internacional, a retirada desses apoios. José Milheiro.
3: É a bolha imobiliária em Portugal a preocupar o Fundo Monetário Internacional. Num relatório sobre a situação económica de Portugal, divulgado esta tarde, o FMI considera que para reduzir os desequilíbrios do mercado imobiliário e os riscos associados ao setor financeiro, devem ser aplicadas medidas do lado da oferta. O fundo adianta que as medidas do governo para apoiar jovens compradores, incluindo garantias públicas e isenções fiscais, devem visar melhorar a acessibilidade, mas em vez disso, aumentaram a procura e agravaram os desequilíbrios do mercado, pelo que devem ser revertidas. O Fundo Monetário Internacional escreve que o novo pacote de reformas para a habitação do governo contém elementos que podem estimular a oferta, mas aumentam a despesa fiscal. Por isso, recomenda-se que, para alcançar melhorias duradouras na acessibilidade, as reformas devem visar a redução das restrições à oferta, como seja a flexibilização das regras de licenciamento, mudar a permissão e o zonamento e também o uso do solo, com novos planos diretores municipais, e ainda o reequilíbrio da tributação imobiliária e a melhoria do funcionamento do mercado de arrendamento. Além disso, um apoio bem direcionado deve ser fornecido às famílias vulneráveis através da habitação social dedicada e os subsídios à habitação.
0: São sugestões do Fundo Monetário Internacional deixadas hoje ao Governo relacionadas com os apoios aos jovens na compra de primeira casa, outras propostas também sobre esse setor, mas com um sublinhado de que, diz o Fundo Monetário Internacional, deve ser posto um fim à garantia do Estado para a compra de primeira casa. O Presidente da República pediu hoje uma lei do mecenato mais atrativa, por forma a incentivar a cooperação entre o público e o privado no apoio à cultura. Foi esse o desafio que António José Seguro deixou no discurso de abertura do Festival Literário Babel, que está a arrancar no Porto.
4: Esta caminhada acompanhou o amadurecimento da nossa democracia, a democratização da leitura, o crescimento das redes de leitura pública. Este crescimento significa que temos uma oportunidade entre mãos, a de fazermos mais leitores e, sobretudo, melhores leitores. Porque paixão e entusiasmo são obra de um instante e nós precisamos de prolongar a paixão no tempo e com o tempo. Para isso contamos com estes festivais, com as livrarias, com as escolas e as famílias. Este festival mostra que as entidades e instituições públicas e privadas podem associar-se para fins culturais de relevo. Esta associação é não só meritória, mas necessária. Está no coração da própria democracia e chama-se simplesmente cooperação. Devemos incentivá-la, quer com uma lei de mecenato mais atrativa, quer com a noção de que a responsabilidade social da riqueza pode contribuir para que o mundo da cultura não dependa apenas de financiamento público, mas do interesse, da paixão e do compromisso da sociedade civil, das famílias, das fundações e do mercado. Tudo isto a par da responsabilidade política, dos poderes públicos, de fomentar a leitura, o contacto com os museus, o interesse pela música e pelo cinema, pelo teatro e pela dança, pela fotografia e pela pintura, pela criação dos públicos. São públicos que durante estes dias transformarão o Porto numa cidade invadida pelo livro.
0: E a esse propósito do arranque do Festival Literário Babel, o Presidente da República deixou as sugestões que acabamos de ouvir, nomeadamente uma reforma da lei do mecenato por forma a torná-la mais atrativa. O Ministro dos Negócios Estrangeiros confessa que temeu que demorasse meses a libertação da portuguesa detida na Líbia, que participava numa caravana que tentava, a partir desse território, chegar a Gaza. Paulo Rangel admite que o processo para devolver esta ativista à liberdade foi delicado, mas revelou hoje que a mulher portuguesa já deixou a Líbia e está agora na Turquia.
5: Já está sem salva em Istambul, aterrou hoje por volta das 11h30 ou até um pouco antes. Estava lá, obviamente, a embaixada portuguesa a recebê-la. Ao longo desta última semana, nós tivemos sempre dois diplomatas em Benghazi. O estado de saúde, do ponto de vista físico, foi sempre bom. Do ponto de vista, obviamente, anímico, psicológico, se quiser, enfim, estavam presos, com muito poucas notícias, inicialmente não tinham qualquer possibilidade de falar com as famílias, nós estávamos a acompanhar desde o primeiro dia, mas nem sequer sabiam que nós estávamos a acompanhar, portanto, obviamente, foi, com certeza, uma experiência muito dura.
0: O Ministro dos Negócios Estrangeiros não escondeu, entretanto, que chegou a recear que a situação se arrastasse, porque a Líbia é, nesta altura, uma parte do mundo muito perigosa.
5: Uma operação destas, feita num país para o qual é totalmente desaconselhado que se viaje hoje em dia, por não haver um controlo total do território, estamos na parte que nem sequer é controlada pelo governo líbio, evidentemente que os riscos são enormes e, portanto, foi extremamente difícil também o diálogo com as autoridades. Elas imputaram um crime a todos os que estavam detidos, fizeram uma acusação, poderia ter que haver um julgamento. Nós, à altura, tememos que isto pudesse arrastar até setembro, outubro, portanto, enfim, fomos sempre acompanhando muito diretamente e muito discretamente, porque esta situação era mais delicada do que, por exemplo, as outras situações das flotilhas. Esta era mais delicada, era mais difícil, não tínhamos interlocutores no mesmo plano, evidentemente que exigia alguma discrição para evitar que houvesse algum desenvolvimento negativo.
0: Trabalhos que a diplomacia portuguesa se teve de entregar para que a cidadã portuguesa que pretendia chegar a Gaza por terra, fazendo esse trajeto em parte pela Líbia, voltasse a Portugal. Isso há de acontecer em breve. Ela já está, nesta altura, na Turquia. O Ministério da Educação ainda não esclareceu por que razão os professores ainda não tiveram acesso às credenciais para poderem classificar o exame de português do 12º ano. Pela primeira vez este ano, os exames do secundário estão a ser digitalizados e colocados numa plataforma. Até ontem, os professores classificadores deviam ter recebido as credenciais para acederem a essa ferramenta e, até esta altura, isso ainda não aconteceu. Em declarações à TSF, Filinto Lima, o presidente da Associação de Diretores de Agrupamentos e Escolas Públicas, admitiu esta tarde que esse atraso pode pôr em causa vários prazos.
6: O prazo que tem os professores até o dia 6 de julho, este prazo pode estar comprometido e pode comprometer também as fases seguintes, sobretudo o dia da fixação das pautas, que é no dia 14 de julho, mas aguardemos durante o dia 2 o que é que está a passar, e seguramente o Ministério da Educação terá algo para dizer a todos nós, aos professores, aos diretores e às escolas.
7: Tendo em conta que essas explicações do Ministério da Educação ainda não existem, o senhor vai tomar a iniciativa de questionar o Ministério?
6: Nós vamos aguardar durante o dia 2. A prova, de facto, as credenciais deviam ser entregues ontem, 23, vamos aguardar durante o dia 2, senão, de facto, a Associação de Diretores irá questionar o Ministério.
0: Filinto Lima não sabe se o atraso tem a ver com a digitalização das provas. Deixa, entretanto, sugestões ao Ministro da Educação.
6: O Ministério da Educação pode ter que convocar, por exemplo, mais professores coletores, se quer atalhar no prazo, que está comprometido, já os professores têm menos um dia para colher as provas, ou então até diminuir os prazos das fases seguintes, porque a seguir à entrega das provas pelos professores, e essa entrega, de acordo com o cronograma, termina dia 6 de julho, há mais 5 fases seguintes. Essas fases seguintes, mais dependentes, não tanto das escolas, não tanto dos professores, mas mais dos agrupamentos de exame e da própria tutela, poderão ter que ser encurtados.
0: O movimento Missão Escola Pública receia que os prazos para a classificação dos exames e também para o acesso ao ensino superior fiquem comprometidos à conta deste atraso. Cristina Mota questiona a digitalização dos exames.
8: A Missão Escola Pública vê com preocupação, mas não vê com surpresa, porque desde abril que nós alertamos que o processo de digitalização que está a ser implementado é muito opaco e que nós temos muitas reservas quanto à fiabilidade e quanto à simplificação, que nós entendemos que não vai ter lugar, pelo contrário, vai aumentar o grau de complexidade, e parece-nos que é o que está a acontecer neste momento. Não tendo neste momento, por exemplo, os itens da prova de português de 12º ano, que contou com cerca de 80 mil alunos a realizarem a prova para classificar, colocamos a hipótese de, em breve, termos, portanto, todo o processo condicionado, termos um atraso na fixação das pautas desta primeira fase, que vai condicionar a segunda fase e que poderá, portanto, condicionar, inclusive, a data agendada para as candidaturas ao acesso ao ensino superior.
0: A CF já questionou o Ministério da Educação sobre o tema, mas ainda não obteve qualquer resposta. Pela manhã, também tentamos questionar diretamente o Ministro da Educação, Fernando Alexandre, à margem de uma visita a uma escola secundária no Montijo, mas o Ministro da Educação não mostrou vontade, disponibilidade para responder às perguntas. O Presidente do Partido Popular Espanhol voltou hoje a pedir ao Primeiro-Ministro, Pedro Sánchez, para que se demita, e desafiou outros partidos a juntar-se numa moção de censura ao governo. Esse foi um desafio feito com o alento, a justificação de casos recentes, dos quais o mais grave foi a condenação, na semana passada, do antigo dirigente socialista e antigo braço direito de Pedro Sánchez, José Luís Ábalos, a 24 anos de prisão por causa de um processo de corrupção. O repto lançado pelo líder do PP não teve, por ora, sucesso, e Pedro Sánchez defendeu, nas Cortes de Espanha, que não tem por que sentir a autoridade dele ou a do governo irremediavelmente comprometida. Joana Rai.
9: Nem demissão, nem eleições antecipadas. Sánchez foi ao Parlamento reconhecer os casos de corrupção já julgados, mas defender também a ação do governo.
10: Jamás conheci, nem hubiera tolerado.
11: Senhores, jamais conheci, nem teria tolerado nenhuma destas práticas. Quando se conheceram as investigações, pedi desculpas. Expulsámos imediatamente os investigados, compareci perante os senhores, pusemos à disposição da Justiça e das Forças de Segurança do Estado toda a informação requerida, renovámos a direção do Partido Socialista e impulsionámos muitas medidas para reforçar os mecanismos de controle, supervisão e prevenção contra a corrupção.
10: E também de prevenção contra a corrupção.
9: Do lado da oposição, Feijó voltou a pedir aos sócios de Sánchez que deixem cair o Executivo.
12: Pela decadência desta Câmara, devíamos destituir este governo com uma moção de censura. Por mim, hoje mesmo. Quem prefere um governo corrupto e que mente é quem tem de assumir a responsabilidade.
9: O líder do Vox foi ainda mais longe. Santiago Abascal acusou o governo de preparar um fraude eleitoral sem nenhum tipo de prova e baseado em fake news que Sánchez desmentiu.
11: Desde que eu cheguei ao governo, em 2018...

0: Realizaram-se em Espanha mais de 40 processos eleitorais, todos impecáveis. De maneira que, vamos falar de forma clara, o que faz o senhor hoje não é defender a democracia, é preparar a desculpa para a sua próxima derrota.
1: No que toca aos parceiros do governo, só Junts per Catalunya pediu a demissão de Sánchez, mas ainda assim recusou unir-se a uma moção de censura apoiada pela extrema-direita. Na esquerda, foi Gabriel Rufián o mais crítico com o governo.
2: Senhor Presidente, é você consciente?
3: Senhor Primeiro-Ministro, o senhor é consciente de que o problema não é o PP e o Vox, de que o problema são as pessoas. São conscientes da quantidade de pessoas que estão decepcionadas, zangadas e envergonhadas, que os defenderam nos seus trabalhos, nos seus cafés, nas suas ruas e que agora têm de aguentar os fascistas a salivar como estes de aqui e a dizerem: vês como todos são iguais? Não chega a dizer que eles fizeram mais e pior e que não sabia nada.
1: Para já, os sócios do Executivo não estão dispostos a destituir o governo, mas pedem-lhe que nutra a legislatura de medidas sociais e efetivas, porque já não é suficiente resistir só por resistir.
4: É o encargo com que Pedro Sánchez sai deste debate, esta manhã, nas Cortes de Espanha, em que não avançou uma moção de censura como propôs o Partido Popular.
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0: Boa tarde, agora 4:19. Falamos de tecnologia antes das 4:30. Daqui a pouco há Mundo Digital. Agora passamos na QSP Summit, onde de 30 de junho a 3 de julho na Expo Nor se discute o futuro da economia. É acompanhada na TSF pela jornalista Ana Maria Ramos. Hoje, o digital e as técnicas tradicionais de marketing.
1: Se todos entrássemos numa nave rumo ao futuro, o julgamento humano ainda era o piloto. E apesar da inteligência artificial ganhar espaço no mapa de navegação, cabe a quem tem poder de decisão continuar a ser o diferencial estratégico, de acordo com Daniel Sá, especialista do IPAM.
2: Eu diria que neste grande tema que a QSP aborda sobre a liderança, parece-me claramente que a liderança deixa de ser um tema apenas técnico, passa a ser aqui a ter uma componente humana muito relevante, precisamente porque a tecnologia, os dados, os algoritmos vão nos dar informação, mas continuamos a acreditar que a análise humana é absolutamente decisiva.
1: Também Francisco Teixeira, da agência criativa WPP, recusa a ideia de que o marketing esteja a perder terreno para a inteligência artificial.
3: Acho que tem cada vez mais um papel central naquilo que é a relevância da tomada de decisão, seja do ponto de vista das empresas, seja do ponto de vista de quem gera o Estado, seja quem, como nós, gera, enfim, famílias ou até a nossa própria reputação. E, portanto, nós próprios temos que, em velocidade cruzeiro, conseguir fazer duas coisas, portanto, o performar, no sentido da palavra em inglês, o ter bom desempenho, mas ao mesmo tempo o transformar, não é?
1: As agências podem não ser descartáveis e a IA impor mudanças no modo, ritmo ou velocidade das organizações, mas o objetivo não deixa de ser a conquista da confiança das pessoas.
2: As marcas queixam-se, não dá para inovar muito em Portugal, porque o consumidor português é muito conservador. Eu não acho que seja tanto conservador, ele é mais desconfiado, é a típica natureza portuguesa dos nossos costumes, da nossa cultura. Esperamos para ver, queremos ter a certeza exatamente se isto funciona assim, quer dizer, isto faz com que a inovação se calhar não seja tão rápida como se desejaria, mas há espaço para tudo, há tempo para tudo e, portanto, as marcas que querem encantar os consumidores portugueses têm que o entender também e provavelmente têm que ser mais cautelosas na forma como os abordam.
3: A ideia continua a ter um papel absolutamente central e o homem na produção da ideia também um papel absolutamente central, ser diferenciador, impactante, mobilizador, ter esta capacidade de sair da caixa, de ganhar a atenção dos públicos.
1: Por enquanto, a tecnologia, mesmo que provoque uma autêntica abalo sísmica à atividade, parece não abrir brechas no otimismo com o futuro.
2: Não estou atormentado com este tsunami de inteligência artificial que vem, embora estou naturalmente expectante e entendo um conjunto enorme de ameaças que existem e entendo também que o mundo está a mudar a uma velocidade que normalmente não mudava. E, portanto, tudo isto deve fazer com que quem tem responsabilidades, quer nas universidades, quer nas empresas, tem que ter a capacidade de se atualizar, de entender e de levar as suas equipas a este novo mundo para poder dar resposta e não ser apanhado na curva.
3: A verdade é que quer o ano passado, quer o ano anterior, quer, enfim, nos últimos 3 anos e neste ano arrisco dizê-lo, teremos aquilo que é o desempenho na área do marketing em Portugal a crescer acima da economia. Isto quer dizer que algo está a ser feito bem, sendo que este ano é um ano par. Normalmente os anos pares são anos onde existem sempre provas globais. Este ano temos o Mundial de Futebol, temos também naturalmente os habituais festivais de verão, no meu caso o Rock in Rio. Temos muitos sinais de que este, não diria um fulgor, porque nós devemos ter alguma frugalidade a falar sobre isto, mas este ânimo que existe de facto no setor das marcas em Portugal está para ficar.
1: Quanto às perguntas, porque é que e à falha no julgamento estratégico, na falta de objetivos claros, ficam por responder nos palcos do QSP com estes dois oradores.
0: QSP Summit de 30 de junho a 3 de julho na Expo Nor, seguida na TSF por Ana Maria Ramos.
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0: E no mundo digital, Rui Tucayana, uns óculos que pretendem substituir os telemóveis.
5: custa mais de 2 mil euros um novo dispositivo tecnológico que, segundo a fabricante, poderá um dia começar a substituir os telemóveis. A Snap é um nome grande nas redes sociais, mas há muito que investe em óculos inteligentes. A empresa revelou há dias a versão de consumo dos Specs, os seus primeiros óculos de realidade aumentada com ecrã. Chegam ao mercado ainda este ano. O equipamento vai estar disponível nos Estados Unidos, no Reino Unido e em França. A Snap justifica este preço elevado com a tecnologia integrada no equipamento. O aparelho funciona com dois processadores Snapdragon da Qualcomm, dedicados à visão computacional e às aplicações. O sistema de lentes projeta um ecrã virtual equivalente a um monitor de trabalho de 24 polegadas ou a um sistema de cinema em casa de 115 polegadas. O utilizador controla toda a interface através dos gestos com as mãos. A Snap acredita que este formato representa o início de uma nova era na computação, permitindo realizar tarefas diárias sem olhar para os ecrãs opacos. A autonomia da bateria, alegadamente, é de 4 horas de utilização mista. O sistema operativo inclui um navegador de internet e assistentes de inteligência artificial integrada, resultantes de parcerias com a OpenAI e com a Google. As reservas já começaram. Exigem é um depósito inicial de cerca de 200 euros.
0: A tecnologia no mundo digital, Rui Tucayana, o som de Joaquim Dias.
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0: Música dos Royal Oates antes da síntese das notícias às 4:30.

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0: Boa tarde, são 4:30, 3:30 nos Açores e Fátima Valente em destaque a recomendação do FMI ao Governo para acabar com os apoios aos jovens na compra da primeira casa.
1: O Fundo Monetário Internacional alega que as medidas do Governo para apoiar jovens compradores, incluindo garantias públicas e isenções fiscais, acabaram por aumentar a procura e agravar desequilíbrios no mercado e, por isso, devem ser revertidos. O FMI sugere também reduzir a burocracia autárquica nos licenciamentos e tornar mais flexíveis os planos diretores municipais. Também recomenda que o IMI, o Imposto sobre Imóveis, não seja tão diferenciado de conselho para conselho e sugere ainda um apoio bem direcionado para as famílias vulneráveis através de habitação social e subsídios de habitação para pessoas que não possam pagar renda. Para este ano, o Fundo Monetário Internacional prevê um saldo orçamental nulo, é uma ligeira melhoria em relação a abril, quando o FMI previu um déficit de 0,1% do PIB. O ministro dos Negócios Estrangeiros, Paulo Rangel, confessa que temeu que demorasse meses a libertação da portuguesa que foi detida na Líbia quando foi interceptada numa caravana com outros ativistas que tentavam chegar a Gaza por terra. A ativista portuguesa já está na Turquia. Paulo Rangel descreve uma situação mais complicada comparando com outros casos de libertação de ativistas.
2: Imputaram um crime a todos os que estavam detidos, fizeram uma acusação, poderia ter que haver um julgamento. Nós, à altura, tememos que isto pudesse arrastar até setembro, outubro, portanto, enfim. Esta situação era mais delicada do que, por exemplo, as outras situações das flotilhas. Esta era mais delicada, era mais difícil, não tínhamos interlocutores no mesmo plano, evidentemente que exigia alguma discrição para evitar que houvesse algum desenvolvimento negativo.
1: Paulo Rangel falou aos jornalistas à margem da inauguração do Festival Literário Babel no Porto. Na Colômbia, o candidato de esquerda reconheceu a derrota nas presidenciais. Foi um reconhecimento três dias depois da segunda volta mais concorrida na Colômbia. Iván Cepeda reconheceu a vitória do candidato de extrema-direita, Abelardo de la Espriella. Segundo os dados preliminares divulgados no domingo, o senador tinha perdido por menos de um ponto percentual. No entanto, afirmou que só iria aceitar o resultado depois de apurar todos os dados. Os dados da votação estão quase concluídos, quase todos apurados. Depois das eleições, protestos e confrontos eclodiram entre apoiantes de Cepeda e a polícia de choque em cidades como Bogotá e Cali.
0: São notícias para atualizar na edição das 5. Para amanhã, previsão de aguaceiros mais frequentes durante a manhã. Temperaturas máximas de 24 graus em Lisboa e Faro, 25 no Porto. Aguaceiros no arquipélago dos Açores, 22 graus é a máxima para Ponta Delgada. E na Madeira também a possibilidade de aguaceiros com temperatura máxima no Funchal de 25 graus. Em Lisboa, no trânsito, ainda está cortado o acesso de Alcântara à ponte 25 de Abril para limpeza da estrada depois de ter ardido uma carrinha aqui.
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0: Boa tarde, estamos a 24 minutos das 5 ao longo do Mundial. Na TSF apresentamos as seleções em jogo. Agora a do Equador, um trabalho de Tiago Santos com o som de Tomás Rodrigues.
8: Em 2002, o Equador acordou para a história nos campeonatos do mundo. Um amanhecer sonhado pela seleção tricolor que de lá para cá só falhou o Mundial da Rússia. Mas o argentino que lidera esta seleção, Sebastián Becasese, aponta agora mais alto.
9: Entrar-se neste objetivo importante mundialista e por que não ser nosso melhor Mundial.
8: E o melhor Mundial significa passar a fase de grupos e chegar aos 16 avos de final.
10: E lo revisa, e lo revisa, e lo revisa, e lo revisa.
11: Pero el contacto es...
8: Latri, a seleção do Equador, promete sonhar depois de uma fase de qualificação em que terminou à frente do Brasil e também do Uruguai. E no último dos 11 jogos sem perder, acabou mesmo por derrotar a Argentina. Foi ao VAR, o lance decisivo do jogo diante da Argentina que encerrou a qualificação, o penalti a favor do Equador, convertido por Ener Valencia. Um gol de afirmação dos equatorianos que prescindiram neste jogo de atuar em altitude e marcaram o encontro para Guayaquil, ao nível do mar, para provar ao mundo que podem acordar sonhando neste Mundial.
0: Seleção do Equador, uma das 48 no Mundial, um trabalho de Tiago Santos com Tomás Rodrigues. 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
0: Esta semana, nas notas de autor, André Gago, artista de variedades.
13: Olá, sou André Gago. Aqui estou mais uma vez para uma pequena nota do dia. Hoje é dia de São João. As festas de São João são muito conhecidas e, em contexto urbano, a fama da cidade do Porto impõe-se. Mas lembremos que é tempo do solstício de verão e que as máscaras estão profundamente associadas aos ritos solsticiais e aos ciclos agrários. Como tenho o lançamento do meu romance, Manuscrito de Alexandria, em Lisboa, ainda não é desta que vou a Valongo ver a bugiada e moriscada de São João de Sobrado com as suas máscaras. A festa remonta ao século XVIII e tem por base uma lenda que envolve a imagem de São João Batista, os mouros da Serra de Cuca Macuca e os bugios cristãos do sobrado. Muita folia e muito sincretismo religioso, ou seja, um equilíbrio entre as cerimónias litúrgicas e a tradição pagã. Quanto ao lançamento de manuscrito de Alexandria, acontece às 18h30 na Fundação Saramago, em Lisboa, com lotação limitada à disponibilidade do espaço. Até amanhã.
0: 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Já a seguir vamos saber o que é o 6-7 que os miúdos dizem no TSF Pais e Filhos. Agora a música dos Napa, Sortudo.

0: Sobretudo a nova música dos Napa.
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0: E é um fenómeno viral que conquista as novas gerações e provavelmente já ouviu lá em casa, que é o 6-7. No TSF Pais e Filhos de hoje, Maria Ramos Santos, descobrimos afinal o que significa esta expressão das crianças e adolescentes.
2: Se tem uma criança aí por casa, é provável que já tenha ouvido a seguinte expressão: 6-7. E muito provavelmente questionou-se também sobre o que é que isto significa. Ora, ninguém sabe. A expressão simplesmente tornou-se viral, sobretudo entre as gerações Z e Alpha, e muitos consideram-na apenas uma piada sem sentido. A verdade é que, apesar de não querer dizer nada, está em todo o lado. Aliás, 6-7 está mesmo entre as expressões mais repetidas entre crianças e adolescentes. Muitas vezes vem também acompanhada assim de um gesto hesitante com as mãos, como se estivesse dividido entre duas opções. Isto depois do fenómeno de basquetebol escolar, Taylor Kinney, se ter tornado viral pelas redes sociais. Basicamente, o jogador tem de avaliar uma bebida de 0 a 10 e responde com esse movimento de hesitação e diz 6-7. É uma piada sem graça, sem significado, mas usá-la dá um sentimento de pertença. Ou seja, uma criança ou adolescente sente que faz parte de um grupo por dizer 6-7. E foi assim que esta expressão acabou por invadir as salas de aula e agora também as casas.
0: O TSF Pais e Filhos, Maria Ramos Santos, com o som de Paulo Jorge Guerreiro.
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0: A Steel hoje em destaque nos negócios e empresas com Ana Maria Ramos.
3: A Steel cresceu a dois dígitos em Portugal no último ano, com instalações próprias e uma rede de concessionários. Também com a ajuda do tempo, em especial no último inverno, diz que se tornou um caso de estudo para o grupo na Europa, adianta Juvenal Martins, o CEO da empresa.
4: O crescimento a dois dígitos deu-se em Portugal, foi cerca de 17%. Esse crescimento deveu-se a um conjunto de fatores, nos quais termos uma equipa já com alguma maturidade, portanto temos uma equipa muito afinada para os resultados. Para além disso, também o facto de, quando temos meses de muita pluviosidade, favorece-nos claramente o nosso negócio. E como sabe, o ano passado e este ano também, tivemos meses muito chuvosos e isso permite-nos que o nosso negócio se desenvolva de uma forma muito favorável. Estamos novamente a crescer, não estamos nos dois dígitos, mas estamos qualquer coisa aproximada com 8, 9% acima daquilo que fizemos em igual período do ano passado.
3: Fabricante de motosserras, de ferramentas de jardinagem, diz ser referência mundial em fase de transformação de soluções para tecnologia e baterias.
4: Este ano vamos ter novidades muitíssimo importantes nesta transformação a baterias, especialmente no que toca ao setor profissional, e vamos ter de facto uma revolução aqui que se vai dar nesse setor. 35% daquilo que comercializa em Portugal é para o setor profissional e os restantes 65% é para o setor hobby, ao setor privado. Acho que vamos dar uma novidade muito consistente e isso vai permitir uma evolução muito grande e catapultar esta transformação para outros níveis. E em termos de bateria, equipamentos elétricos, ou seja, esta transformação é crescer à volta de uns 15%.
3: Um grupo presente em mais de 160 países, que abriu o ano passado uma fábrica na Roménia, amortiza o efeito das tarifas, que afeta também o mercado norte-americano, que representa já um terço do total onde atua e onde também tem fábrica.
4: O grupo é originalmente da Alemanha, propriedade de uma família Steel. Está representado em mais de 160 países, praticamente é o mundo inteiro. Tem fábricas em diversos continentes e tem uma rede de distribuição à volta de 55 mil funcionários oficiais. E abriu-se uma fábrica em Orábia, com um investimento superior a 120 milhões de euros para a fábrica destes equipamentos a bateria. A Steel também tem uma fábrica nos Estados Unidos e também o mercado norte-americano representa cerca de um terço da faturação global da Steel. Evidentemente que as tarifas e as taxas de conversão têm influência no negócio. Relativamente àquilo que se sente no nosso mercado nacional pelo facto de terem iniciado nesta fábrica em Oradea ter sido o ano passado. É recente, mas já estamos a sentir melhorias, sim. E claro que a situação vai consideravelmente evoluir para um nível bastante acima daquilo que nós temos.
3: A Steel promete novidades para este ano na área da transformação de baterias e espera manter crescimento depois de faturar a nível global mais de 5,4 mil milhões de euros.
0: E nas contas que contam hoje Nuno Correia da Silva, faltam 300 mil casas no mercado.
5: A escalada do preço das casas denunciava um grande desequilíbrio de mercado, mas agora esse equilíbrio tem o número 300 mil. Pelas contas do Banco de Portugal, faltam 300 mil casas no mercado de habitação português. O número reflete um caminho de retração que começou há 20 anos. Os números das casas denunciavam um grande desequilíbrio de mercado, mas agora esse equilíbrio tem o número 300 mil. Pelas contas do Banco de Portugal, faltam 300 mil casas no mercado habitação.

0: construção de habitação nova na Europa. O desequilíbrio é agravado pelo aumento da população residente, ou seja, no mesmo período em que há uma queda bruta da oferta de novas casas, há também um aumento muito significativo da população residente. Aumentou em mais de 1 milhão e 200 mil pessoas. Em 2000, Portugal tinha uma população residente de 10 milhões e 280 mil pessoas. Em 2025, segundo os dados revelados recentemente pelo INE, tem 11 milhões e 400 mil. Perante este diagnóstico, está encontrada a justificação para o brutal aumento das casas. Durante muito tempo, foram apontados falsos culpados e isso levou a que as respostas passassem completamente ao lado da solução. A solução é construir mais, não há outra. Construir mais significa processos mais céleres de decisão por parte das câmaras, estabilizar a legislação que regula o arrendamento e promover uma imigração ativa de trabalhadores para o setor. Apesar de termos aumentado por via da imigração a população residente em 1 milhão e 400 mil, o setor da construção debate-se com um dramático problema de falta de mão de obra. As associações do setor estimam que falta cerca de 80 mil trabalhadores na construção civil. Portugal tem de criar canais de recrutamento ativo, nomeadamente junto à Cplp, para permitir inverter este ciclo. Só assim poderemos ter habitação acessível.
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0: bancada.
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4: Boa tarde, agora são 5 horas menos uma nos Açores.
5: O Primeiro-Ministro declara-se expectante, mas otimista sobre a aprovação da PSU, medida que ainda esta tarde será votada no Parlamento. Nas últimas horas, os presidentes da bancada do PSD e da do PS estiveram reunidos para tentar um acordo sobre essa matéria. O Fundo Monetário Internacional sugere ao Governo que acabe com a garantia dada aos jovens para a compra de casa. Entende que essa almofada incentivou a procura, agravando desequilíbrios no mercado. O CDS quer aumentar os benefícios fiscais para quem tenha 3 ou mais filhos. Os centristas estimam que isso custará ao Estado cerca de 20 milhões de euros de receita por ano.
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0: Máximas para amanhã de 24 graus em Lisboa e Faro, 25 no Porto e no Funchal, 22 em Ponta Delgada. Edição das 5 da tarde, Artur Carvalho.
1: Luís Montenegro está na expectativa, mas confessa otimismo relativamente à aprovação da prestação social única que irá ainda a votos esta tarde no Parlamento. O grupo parlamentar do PSD pediu pela manhã um adiamento putestativo para o final do dia da discussão da PSU na Comissão Trabalho e Segurança Social. Entretanto, como a TSF deu notícia, houve um encontro, uma conversa entre Hugo Soares, presidente da bancada do PSD, e Eurico Brilhante Dias, do Partido Socialista, para tentarem um entendimento sobre este assunto. Ora, há cerca de meia hora, a partir de Nova York, o primeiro-ministro declarou-se otimista sobre o desenlace deste assunto.
2: Faço mesmo um apelo para que possa imperar o sentido de responsabilidade, o sentido verdadeiramente político, na dimensão em que cada um terá de ceder talvez um pouco da sua posição inicial para podermos chegar a um acordo. O nível de articulação e de cooperação tem sido grande, e acho que há essas condições, mas para o país era muito importante que os dois maiores partidos da oposição se pudessem rever nesta luta. Se algum deles não o fizer, pelo menos o outro possa ter esse espírito construtivo. Estou mais uma vez voltando ao início à sua pergunta, estou expectante, mas confiante, sim, que há todas as condições para podermos aproximar aquilo que é o entendimento de cada um.
1: Declarações de Luís Montenegro, feitas a partir de Nova Iorque. O primeiro-ministro continua nos Estados Unidos. Hoje esteve a visitar os funcionários da Delegação Permanente de Portugal nas Nações Unidas. O Fundo Monetário Internacional sugere ao Governo que acabe com os apoios aos jovens na compra da primeira casa. Num relatório hoje divulgado, dedicado à economia portuguesa, o Fundo defende que a garantia dos Estado para a compra de primeira habitação, substituindo-se aos jovens em caso de incumprimento, de dificuldades no pagamento, acabou por aumentar a procura e agravar os desequilíbrios no mercado. E por isso, José Milheiro, a medida deve ser retirada.
3: A existência de uma bolha imobiliária em Portugal preocupa o Fundo Monetário Internacional. No relatório sobre a situação económica de Portugal, divulgado esta tarde, o FMI considera que, para reduzir os desequilíbrios do mercado imobiliário e os riscos associados ao setor financeiro, devem ser aplicadas medidas do lado da oferta. O Fundo adianta que as medidas do Governo para apoiar os jovens compradores, incluindo as garantias públicas e isenções fiscais, devem visar melhorar a acessibilidade, mas em vez disso aumentaram a procura e agravaram os desequilíbrios do mercado, pelo que devem ser revertidos. O Fundo Monetário Internacional escreve que o novo pacote de reformas para a habitação do Governo contém elementos que podem estimular a oferta, mas aumentam a despesa fiscal. Por isso, recomenda-se que, para alcançar melhorias duradouras na acessibilidade, as reformas devem visar a redução das restrições à oferta, como seja a flexibilização das regras de licenciamento, mudar a permissão e o zonamento e uso do solo, com novos planos diretores municipais. E ainda o reequilíbrio da tributação imobiliária e a melhoria do funcionamento do mercado de arrendamento. Além disso, um apoio bem direcionado deve ser fornecido às famílias vulneráveis através de habitação social dedicada e subsídios de habitação.
1: No relatório sobre Portugal hoje divulgado, o Fundo Monetário Internacional faz reflexão, perspectiva outras questões, prevê que o saldo orçamental do país será nulo este ano, o que compara com a previsão de um déficit de 0,1% do produto interno bruto que o FMI tinha feito em abril. O Fundo diz que a posição orçamental de Portugal deverá estar amplamente equilibrada em 2026, salientando que o impacto dos gastos relacionados com as tempestades do último inverno é estimado de forma preliminar em cerca de 0,3% do produto interno bruto. O CDS quer aumentar os benefícios fiscais para as famílias que tenham 3 ou mais filhos. A ideia tinha sido anunciada por Nuno Melo no Congresso do Partido e foi hoje apresentada na Assembleia da República pelo líder parlamentar Paulo Núncio. A medida deve custar ao Estado 20 milhões de euros por ano, mas para que se torne realidade, será necessário que ou o Chega ou o PS se juntem aos centristas e aos social-democratas para a sua aprovação. O CDS quer ainda uma nova estratégia nacional para a natalidade. Rita Carvalho Pereira.
4: Os números de nascimentos podem até estar a aumentar. No último ano foi mesmo batido um recorde de mais de uma década, alavancado pelos filhos de mães imigrantes. Mas o CDS defende que Portugal está numa crise de natalidade e que o Estado tem de criar condições para que as famílias portuguesas tenham mais filhos.
5: Neste momento, apenas 4% das famílias portuguesas têm 3 ou mais filhos. E que Portugal tem das populações mais envelhecidas da Europa. E temos que responder é essa questão.
4: Desde logo, pela via fiscal.
5: Apresentamos um projeto de lei para duplicar o acréscimo à adoção fiscal em IRS a partir do 3º filho. As famílias portuguesas vão passar a poder deduzir 1.200 euros por ano pelo 3º filho e pelos filhos seguintes.
4: A medida terá um custo anual para o Estado de 20 milhões de euros, mas o CDS quer acautelar as contas públicas.
5: Propomos que a duplicação deste acréscimo para o 3º filho e seguintes faça de uma forma gradual, ou seja, 50% já no próximo ano e 100% a partir de 2028.
4: O partido quer ainda aprovar uma estratégia nacional para a natalidade que crie condições para os portugueses terem filhos, também até ao nível do trabalho, agora que a reforma laboral foi chumbada.
5: O reforço de incentivos fiscais às empresas que criem berçários, creches para os filhos dos seus funcionários, acompanhado de um reforço da rede de creches a nível nacional e do aumento das vagas nessas mesmas creches. A criação de benefícios fiscais às empresas que contratem mulheres grávidas, que contratem mães e pais com filhos até 3 anos, promovam horários flexíveis e outros incentivos à melhor conciliação entre vida profissional e vida familiar.
4: O CDS está convicto de que a medida será aprovada, resta saber por quem.
5: A AD não tem maioria absoluta no Parlamento e, por isso, evidentemente que vai ser necessário uma negociação com outros partidos. Esperemos que os outros partidos tenham a responsabilidade de perceber que Portugal tem efetivamente de responder a este problema de natalidade e de demografia.
4: O PS ou Chega, de um deles o CDS vai precisar, porque só com o PSD a proposta não passa.
1: Veremos o que acontece amanhã, quando estas propostas do CDS forem a debate e votação na Assembleia da República. O Presidente da República pediu hoje uma lei do mecenato mais atrativa para incentivar a cooperação entre público e privado no apoio à cultura. Foi o desafio que António José Seguro deixou no discurso de abertura do Festival Literário Babel, que está a decorrer no Porto. O chefe de Estado defende que se trata de um bom exemplo da virtude de dar outro fôlego ao mecenato.
6: Contamos com estes festivais, com as livrarias, com as escolas e as famílias. Este festival mostra que as entidades e instituições públicas e privadas podem associar-se para fins culturais de relevo. Esta associação é não só meritória, mas necessária. Está no coração da própria democracia e chama-se simplesmente cooperação. Devemos incentivá-la, quer com uma lei de mecenato mais atrativa, quer com a noção de que a responsabilidade social da riqueza pode contribuir para que o mundo da cultura não dependa apenas de financiamento público, mas do interesse, da paixão e do compromisso da sociedade civil, das famílias, das fundações e do mercado. Tudo isto a par da responsabilidade política, dos poderes públicos, de fomentar a leitura, o contacto com os museus, o interesse pela música e pelo cinema, pelo teatro e pela dança, pela fotografia e pela pintura, pela criação dos públicos. São públicos que durante estes dias transformaram o Porto numa cidade invadida pelo livro.
1: Expectativa deixada por António José Seguro na Livraria Lelo, a Fundação com o mesmo nome. Lelo é a organizadora deste festival literário que que se chama Babel. Um voto firme na futura adesão à União Europeia é um dos pontos sublinhados na declaração que amanhã vai ser aprovada na cidade polaca de Gdansk. É lá que está reunida a Aliança, que fazem parte as principais associações ucranianas e europeias de escala local e regional. A declaração conjunta contém 26 pontos. O jornalista Ricardo Alexandre dá conta do essencial dessas propostas.
7: Todos unidos no compromisso firme com uma abordagem descentralizada para a reconstrução da Ucrânia e adesão à União Europeia. Continuam a demonstrar solidariedade com o país, tendo em conta a Conferência de Recuperação da Ucrânia, que amanhã aqui começa em Gdansk. Os parceiros da Aliança, reunidos a nível político, adotaram esta declaração conjunta. No essencial, e este é logo o primeiro ponto, destacam que os municípios e regiões ucranianos enfrentam diretamente os impactos adversos e diferenciados da agressão contínua da Rússia e mantêm-se firmes nos incansáveis esforços para equilibrar a resposta de emergência em curso com a recuperação e o processo de integração europeia, tendo em conta que mais de 70% do acervo comunitário da União é implementado a nível local e regional. Querem ter voz, ser reconhecidos como parceiros estratégicos, lembram que os municípios e regiões fornecem resposta a emergências, reparam e mantêm as infraestruturas, reforçam a resiliência energética e hídrica através de soluções descentralizadas e da cooperação transfronteiriça, fomentam a inovação nos setores de educação e saúde, procuram estabelecer ligações logísticas, atuando como centros operacionais de assistência humanitária. Exortam a Comissão Europeia a considerar a nomeação de um ponto focal dedicado para melhor coordenar as necessidades e as ofertas de apoio. Destacam o papel da cooperação transfronteiriça, transnacional e interregional e, entre outras propostas de caráter mais técnico ou financeiro, apelam a iniciativas específicas para trazer as crianças ucranianas sequestradas de volta a ambientes seguros. Finalmente, sublinham que, enquanto o conflito continuar, os municípios e regiões da União Europeia que acolhem refugiados ucranianos devem estar equipados com recursos adequados para prestar toda a assistência necessária, nomeadamente para apoiar na transição que vá além da proteção temporária, promover a inclusão socioeconómica sustentada e reforçar a capacidade de contribuir para a reconstrução da Ucrânia.
1: Ricardo Alexandre, com a declaração hoje aprovada em Gdansk, um documento que antecipa a Cimeira de Recuperação da Ucrânia, que amanhã começa nessa cidade polaca e que o editor de Política Internacional da TSF vai acompanhar.
0: Agora 5:14, daqui a pouco, Judite Menezes e Sousa, o que está na ordem do dia?
8: Hoje, na ordem do dia, as negociações de última hora sobre a prestação social única, depois do desaire na semana passada, quando já ao cair do pano o Chega contribuiu para chumbar as leis laborais. Desta vez, o PSD tem estado a negociar com o Partido Socialista. Vamos saber o que está em causa e que sinal político pode ter.
0: É para ouvir daqui a pouco, depois das 5:30, na ordem do dia, com Judite Menezes e Sousa.
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0: Boa tarde, são agora 5h19 e no trânsito em Lisboa, lento nos acessos norte à ponte 25 de Abril, no eixo norte-sul, com fila a partir de Campo Lido. Na segunda circular, em direção a Sacavém, também fila entre as torres de Lisboa e o Radar. E no sentido contrário, há paragens entre o Relógio e o Campo Grande. No IC19, sentido Lisboa-Sintra, com paragens também entre Alfragide e Amadora. E na Cril, sentido Algés-Sacavém, com fila entre Pinamanique e os túneis de Benfica. No Porto, hoje feriado, não há registro de dificuldades.
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0: E à quarta-feira, na TSF, tem a palavra a especialista em comunicação, Paula Cordeiro.

0: Sabiam que o pôr do sol também se paga? Há uma canção que descreve uma cena muito simples. Alguém compra um bilhete para ver um fenómeno natural, um daqueles que a natureza oferece todos os dias, de graça, há milhões de anos. E descobre que alguém encontrou uma forma de o cobrar. Mais à frente, a mesma voz vai ver as auroras boreais e fica desiludida. Estavam pálidas, fracas, não correspondiam ao que prometia a publicidade. E remata com uma ideia que devia incomodar-nos mais do que realmente incomoda. A primeira regra da economia é que pessoas infelizes gastam mais dinheiro. A música é do Pulp e eu aceitei uma sugestão que me deram para falar sobre a relação entre tecnologia e consumo. Pensemos, por exemplo, na beleza. As redes sociais transformaram-se numa montra permanente de rostos corrigidos, corpos editados, peles sem um poro à vista, um padrão tão repetido que deixámos de o questionar. A insatisfação não é um efeito secundário do negócio, é o próprio negócio. Agora pensemos no turismo, e aqui a canção descreve quase literalmente o que está a acontecer. Compramos o bilhete a pensar na imagem. E quando lá chegamos, a realidade raramente está à altura do filtro. A própria indústria começa a admitir que o problema não é a falta de turistas, é a concentração de turistas em poucos lugares, sempre os mesmos, sempre os que apareceram numa fotografia, alguns no Instagram. O fio que liga a beleza ao turismo é o mesmo que liga toda a canção. A imagem perfeita gera desejo. O desejo gera viagem ou compra. A experiência real nunca está à altura. E essa desilusão, em vez de nos afastar, prende-nos ainda mais ao ciclo seguinte. A canção termina com um desejo estranho. A vontade de ensinar o mundo a cantar, mas sem ter voz para isso. O problema não se resolve com dinheiro, mas é dinheiro que nos oferecem como solução, sempre. Será que devemos pagar para ver a aurora boreal ou para parecer mais bonitos numa fotografia? Será que ainda sabemos olhar para o que temos à frente sem perguntar primeiro quanto custa e quanto nos falta para lá chegarmos? Paulo Cordeiro, especialista em comunicação, tem a palavra às quartas-feiras na TSF. 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
0: Fluir, Espaço e Desenho é uma exposição do arquiteto Pedro Ressano Garcia. Inaugura esta noite na Sociedade Nacional de Belas Artes, em Lisboa, e a sessão de hoje do Fila J com José Carlos Barreto.
3: O desenho é essa emanação do que vai na cabeça, naquele traço, mais contido ou mais rasgado, em esquiço, forma primordial de uma ideia, de onde parte a criação, como sublinha o arquiteto Pedro Ressano Garcia, do edifício ou do pedaço de cidade, instrumento que faz toda a ligação entre o traçado e o alçado.
4: Esta exposição é acompanhada pelo lançamento de uma monografia sobre os projetos aqui do ateliê. Nesta monografia, às tantas, eu refiro que, na entrevista, eu refiro que a Sofia de Mel Breiner distinguia os edifícios entre os que sussurram, os que são mudos e os que cantam. Isto na entrevista vem a propósito de um texto que o Tolentino de Mendonça escreveu sobre dois dos nossos projetos do ateliê e que lhe deu o título Ver Melhor, Escutar Melhor, Notas sobre a Poética da Arquitetura em Pedro Ressano Garcia. E ele vê poesia e partilha de maneira brilhante. O texto é magnífico. Eu sou arquiteto, eu desenho, faço projeto. A curadora, a Isabel Barbas, é que também viu aqui algum interesse em dar a conhecer estes desenhos.
3: E é aqui que Pedro Ressano Garcia começa com esta exposição, que tem também a publicação de uma mamografia sobre o trabalho do ateliê, mas para além do desenho, há também maquetes e materiais que resultaram de várias investigações. Mas será o desenho ferramenta ou material de obra acabada?
4: Essa pergunta é magnífica, porque eles são descompressores, eles são impulsionadores, eles são, portanto, eles são uma ferramenta, claramente. Mas, também digo isso na entrevista, a arquitetura é feita com uma mão cheia de instrumentos. E, portanto, eu não posso investir muito apenas num instrumento. Um instrumento seria como um dedo da mão. Portanto, se eu fizer muito uma arquitetura a partir do IA, da inteligência artificial, eu vou ter um dedo super musculado. Mas tenho uma mão atrofiada. Se eu fizer muitos esquiços, eu vou ter ou um dedo muito musculado. Mas a arquitetura depende dessa mão cheia de instrumentos. Portanto, o desenho é mais um instrumento, não é um produto final.
3: Matéria de construção, o traço que rasga ou que é mais geométrico, já adivinhando o que poderá vir a ser, mas nesta exposição há também a obra que foi construída e a obra que está sonhada, todas ao mesmo nível, juntas, agora neste fluir. Não é para arquitetos, nem para os que só sabem da matéria, é para todos. Todos os outros que se podem espantar diante da obra.
4: Eu não sei se é bem o espanto, pode ser o encanto, pode ser uma sensação, às vezes, de ai que delícia que isto é. Não é? A arquitetura é uma coisa muito misteriosa.
3: Este é o fluir de Pedro Ressano Garcia nesta exposição de arquitetura nas Belas Artes.
5: Fluir, Espaço e Desenho é uma exposição do arquiteto Pedro Ressano Garcia a partir de hoje, com abertura às 7 da tarde na Galeria de Arte Moderna da Sociedade Nacional de Belas Artes em Lisboa.
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0: Boa tarde, são 5:30, 4:30 nos Açores e Fátima Valente, o PSD e o PS chegaram a acordo para a aprovação da prestação social única.
1: Numa conferência de imprensa no Parlamento, há minutos, o líder parlamentar socialista Eurico Brilhante Dias explicou que nesta negociação com o governo, o PS conseguiu uma questão reivindicada por toda a esquerda, a queda do canal de denúncias.
2: Sempre entendemos essa proposta como uma proposta que iria colocar pobres a fiscalizar pobres e, felizmente, foi possível com um acordo, sem prejuízo do reforço dos mecanismos de combate à fraude e ao abuso, foi possível remover esse canal de denúncias da proposta do governo.
1: Outra das condições do Partido Socialista para dar luz verde à proposta da PSU era que o trabalho social deixasse de ser obrigatório, assim vai ser. Segundo Eurico Brilhante Dias, vai estar enquadrado num plano individual personalizado de inserção. O líder parlamentar socialista frisou que, com esta aprovação da prestação social única, o país vai conseguir alcançar uma meta importante.
2: Poder executar um marco importante do Plano de Recuperação e Resiliência e receber então, nesse quadro, centenas de milhões de euros, tal como previsto, na ordem dos 600 milhões.
1: Já André Ventura tinha revelado antes que o Governo e o Chega não tinham ainda chegado a um acordo para viabilizar a prestação social única. André Ventura sugeriu que o Executivo estava mais receptivo a um acordo com o PS. Declarações de André Ventura depois de uma reunião entre o Ministro dos Assuntos Parlamentares, o líder parlamentar do PSD e o líder da bancada socialista, o presidente do Chega, recusou adiantar-se. As negociações com o partido Chega estão estagnadas, mas reforçou que não vai permitir a aprovação da medida sem que se coloquem limites à atribuição do subsídio aos cidadãos estrangeiros.
3: Não foi ainda possível ter-se alcançado qualquer entendimento ou acordo em matéria da denominada PSU. O debate aqui está entre uma versão do PSD, que pretende restringir este debate à questão da residência, e uma valoração do Chega, que pretende que quem quer receber subsídios vindo de fora do país tenha que ter contribuído e não apenas residido em Portugal.
1: Nesta que foi uma tentativa de pressão ao governo, André Ventura adiantou ainda que quer impor um tempo limite à atribuição da PSU, uma proposta que o PSD considera inconstitucional.
3: Nós não podemos, por isso, aceitar que quem tem condições, que quem pode, jovens, com capacidade de trabalhar, fiquem a viver à custa de subsídios toda a vida. Isto não é aceitável. O PSD entende que é inconstitucional estabelecer um limite. Eu entendo que a pobreza a que estamos vetados há 50 anos é que é o verdadeiro limite.
1: A discussão da PSU na especialidade estava agendada para esta manhã na Comissão de Trabalho, mas o grupo parlamentar do PSD pediu o adiamento putestativo para o final do dia.
0: Assuntos para atualizar na edição das 6, depois das notícias, o Diário do Mundial, e hoje há também visão de jogo especial mundial, é para ouvir depois das 7, por isso estarão alinhados daqui a pouco, depois da ordem do dia.
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0: Boa tarde, agora estamos a 23 minutos das 6, na ordem do dia já a seguir. No trânsito em Lisboa, lento nos acessos norte à Ponte 25 de Abril, no eixo norte-sul com fila a partir de Campolide. Na segunda circular em direção a Sacavém, fila entre as torres de Lisboa e o radar e no sentido contrário há paragens entre o Relógio e o Campo Grande. No IC19, sentido Lisboa-Sintra também com paragens entre Pinamanique e Amadora. Na Cril, no sentido Algés-Sacavém, fila entre Pinamanique e os túneis de Benfica. E na A5 em direção a Cascais, há abrandamentos entre Caselas e Linda Velha. E no Porto, hoje feriado de São João, não há registro de dificuldades.
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0: Agora os assuntos na ordem do dia com Judite Menezes e Sousa.
11: O acordo entre PSD e PS sobre prestação social única foi alcançado na tarde desta quinta-feira, desta quarta-feira, aliás. As primeiras indicações dão conta de que deixa de ser obrigatório o trabalho social, cai também o canal de denúncia contra beneficiários da PSU e, em vez de ser uma portaria, será um decreto-lei, por isso, escrutinável. Boa tarde, Inês Cardoso, a diretora-geral editorial da TSF e do Jornal Notícias.
12: Boa tarde, Justita.
11: Depois do desaire, do chumbo do pacote laboral na última sexta-feira, com os votos contra do Chega, o PSD volta-se agora para o Partido Socialista, chega a acordo sobre a prestação social única. Afinal, depois de tantas as queixas que foram ouvidas sobre bloqueios no recente congresso do PSD, o diálogo é possível, Inês?
12: O diálogo é possível e, aliás, essa narrativa tinha limites e até várias contradições. Se nós tivermos em conta que dos diplomas que têm sido discutidos no Parlamento, até hoje, de facto, tem 66 desde setembro, apenas uma foi chumbada, claro que é uma relevante, por isso com o estrondo que lhe conhecemos, porque foi um diploma que mereceu a insistência e o trabalho do Governo durante quase um ano, mas o que é certo é que tem sido possível encontrar espaço para o diálogo e encontrar espaço de diplomas com esta estratégia de certa equidistância entre PS e Chega e o Governo vai-se virando para um ou para outro consoante aquilo que lhe é mais oportuno. O que era novo nos últimos tempos, nas últimas semanas, era uma percepção de que o Chega estava a tornar-se um parceiro preferencial. Ora, a sexta-feira, que o ministro Leitão Amar considerou no Congresso que foi um dos momentos mais chocantes da política portuguesa, inevitavelmente terá trazido algumas lições de parte a parte, nomeadamente em relação a algumas linhas que são intransponíveis tanto para o Governo como para o Chega, perceber-se que a elasticidade em alguma aproximação ideológica tem limites, e acabamos por ter este momento que reflete de uma forma bastante perceptível uma viragem, ainda que o Governo insista, ou que dentro do PSD se insista na mensagem de que a estratégia não muda, de que se irá prosseguir numa tentativa de falar em simultâneo com os partidos no Parlamento, com o PS, com o Chega, com a Iniciativa Liberal. O que é certo é que desde o início o PS tinha sido bastante claro em relação àquelas que eram as suas exigências, condições, seja-lhe o que quisermos, mas no fundo as suas linhas para poder viabilizar este diploma, e acaba por conseguir que o Governo vá ao seu encontro. Portanto, o que tem de haver é da parte do PSD, no Parlamento e do Governo, nesta articulação com o Parlamento, uma definição com quem ou para onde é que se quer virar, porque são conhecidas as linhas do Chega, são conhecidas as linhas do Chega. Na verdade, há uma opção política que tem de estar sempre na base desta decisão do Governo, com quem é que preferencialmente entende conversar.
13: Tendo em conta o resultado destas negociações que começaram ontem, como disse há pouco Eurico Brilhante Dias, e continuaram, foram fechadas hoje, podemos conferir que este é um processo da prestação social única que tinha sido iniciado ainda na governação do Partido Socialista. Este resultado final acaba por ficar muito próximo do que eram as intenções iniciais, tendo caído, digamos assim, os pontos mais polémicos, como o trabalho social obrigatório e até o tal canal de denúncia. Acaba por ser despido, digamos assim, dos pontos mais polémicos.
12: É verdade, chega-se a uma formulação que é bastante equilibrada, e eu diria que faz todo o sentido que assim seja, que desde o início, sendo esta uma ideia original do Partido Socialista, faria sentido que o PSD procurasse o PS para este acordo, até porque não podemos deixar de ter presente que estamos a falar de um interesse que qualquer partido tem de ter presente relativamente ao aproveitamento das verbas inscritas no PRR, os tais cerca de 600 milhões de euros, e portanto esse foco forçava com uma particular nota este diálogo. A formulação que se chega, veremos agora obviamente também a versão do Governo e a forma como encara estas cedências, são naturalmente cedências, a partir do momento em que, mesmo considerando que é enquadrado com a dimensão da educação e formação, e o Governo irá dizer com certeza que era essa também a lógica de inserção do trabalho social, a verdade é que faz toda a diferença que a formulação preveja as condições individuais e que o trabalho social não seja obrigatório, o que seja apresentado como estava a ser. Tal como o tema do canal de denúncias, é verdade que existem canais em muitos serviços da administração pública, mas a lógica que estava a passar do ponto de vista da formulação também, e as formulações e as narrativas são importantes, era uma lógica de quase criar um canal para denunciar as muitas pessoas fraudulentas que acediam ao subsídio. Aliás, até esta questão do discurso, efetivamente, é relevante, e nós não nos podemos esquecer que tivemos no Parlamento uma ministra a assumir um discurso muito próximo daquele que é o discurso público do Chega em relação ao acesso a subsídios e aos abusos, dizendo que, falando do número de prestações pagas indevidamente e acrescentando-lhe no final da frase a explicação de que algumas eram por fraude. Portanto, aquilo que ficava no ar era uma suspeita de pagamentos indevidos por fraude. Quando, posteriormente, os jornalistas e vários meios de comunicação social foram fazer perguntas sobre essas afirmações, aquilo que se veio a perceber é que estávamos fundamentalmente a falar de pagamentos indevidos, muitas vezes até por ineficácia dos serviços que pagavam para lá do prazo, que a maioria dos casos já estavam regularizados e que as situações de fraude eram muito minoritárias. Portanto, houve até, do ponto de vista daquilo que foi o discurso público assumido em alguns momentos pelo Governo, uma aproximação narrativa ao Chega e, portanto, nós podemos ter aqui muitas explicações e o governo continuará a dizer que fala com todos, que nada mudou, continuará a falar e provavelmente continuará, porque interessa ao governo esta estratégia de ir dialogando com os vários partidos e também de não ceder a nenhum dos partidos o espaço de parceiro preferencial. A verdade é que neste tema, claramente, houve uma necessidade de viragem para um partido que não foi, durante muito tempo, aquele que foi o partido preferencial de algo. Nós tivemos bem conhecido o processo que levou a este diploma a baixar.

0: essa especialidade sem votação, soubemos que houve muita discussão na praça pública, naturalmente que o Chega, que já se percebeu tão bem que quando quer fixar as suas linhas vermelhas é muito inflexível nelas, estava a fazer exigências que são claramente inconstitucionais, tanto no que diz respeito à exigência de contribuições prévias, quando estamos aqui a falar de prestações que não são contributivas, como a questão do tempo limite para receber levantava sérias dificuldades à continuação do diálogo e, portanto, aquilo que parece é que houve um ponto em que o Governo e o Partido Social Democrata no Parlamento perceberam que ou procuravam outro caminho ou corriam o risco de ver repetido o cenário a que o país assistiu na sexta-feira passada.
1: Agradeço a Inês Cardoso, diretora-geral e editorial da TSF e do Jornal Notícias, JTN, esta primeira leitura, ainda mesmo a quente, no momento em que se sabe que PS e PSD chegaram a acordo sobre a prestação social única que vai ser votada amanhã em plenário.
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4: Nos não alinhados desta quarta-feira temos José Ribeiro e Castro. Muito boa tarde. Está em vigor desde fevereiro deste ano o novo Estatuto da Pessoa Idosa, que dá prioridade ao envelhecimento em casa, mas, José Ribeiro e Castro, esse é um risco de solidão mesmo na hora da morte?
5: Sim, eu não quero discordar do Estatuto, mas, enfim, é preciso que haja garantias de assistência ao idoso que está isolado, não é? E nesta semana, enfim, nos últimos dias, A minha sensibilidade foi chocada por duas notícias que dizem respeito a duas idosas. Uma delas faleceu, a outra, enfim, apanhou um susto de morte e foi assaltada em sua casa, uma senhora com 96 anos, em Matosinhos, e, portanto, que durante a noite viu a casa ser assaltada por um bandido que a intimidou. Só com a sua presença, a senhora estava assustada, arrancou-lhe um fio de ouro do pescoço, deve ter bebido pouco, roubou-lhe, enfim, pertences, objetos em ouro, etc. Portanto, as notícias referem que estará lá estado 5 minutos em que pôde servir-se do que desejou. E, portanto, enfim, eu espero que ele seja apanhado. Enfim, a casa da minha videovigilância, portanto, tudo isto foi filmado e pudemos ver algumas cenas deste assalto, e eu espero que o tribunal seja pesado, seja mão dura, com a pena máxima do crime que corresponda, porque, enfim, uma pessoa que se prevalece da superioridade para uma senhora de 96 anos merece a pena mais dura que lhe corresponder nos quadros da lei. Outra, uma senhora de 82 anos, no Algarve. As notícias referem que morreu de desnutrição. Algumas notícias dizem que era anorética. Eu, enfim, tenho as mais sérias dúvidas que a palavra corresponda exatamente ao quadro da senhora, mas morreu de desnutrição. E uma pessoa que falece de desnutrição não morreu de um dia para o outro. Portanto, isto é um quadro de decadência, de degradação progressiva, que convém perceber como é que não foi detectada por ninguém. Havia uma cuidadora, enfim, se pode chamar, um senhor que volta e meia prestava alguns serviços em casa, não tinha familiares próximos, portanto vivia bastante isolada e morreu, portanto, porque não comeu, portanto, não se alimentou. Isso é muito chocante e, portanto, convém que a Segurança Social, os serviços sociais, etc., nas autarquias locais, mantenham o acompanhamento de pessoas idosas que estejam isoladas. Eu recordo que aqui há uns anos a GNR teve um programa para recensear os casos deste tipo, nomeadamente em zonas rurais, onde a solidão pode ser ainda mais forte, mais intensa, e portanto, essa assistência, essa vigilância é indispensável para que a solidão não seja uma armadilha.
4: Estes casos revelam uma falência do setor social.
5: Rurais, onde a solidão pode ser ainda mais forte, mais intensa, e portanto, essa assistência, essa vigilância.

0: também falha, não é? Portanto, a família tem responsabilidades e, obviamente, é preciso chamar as famílias dos idosos às responsabilidades que lhes pertencem, mas, enfim, numa sociedade envelhecida, tudo isso é posto em crise. Mas, enfim, é uma questão que tem que ser chamada à atenção, e, portanto, as autarquias locais, enfim, a Assembleia da República tem que discutir esta questão e encontrar as soluções de acompanhamento e que permitam que estes casos não aconteçam e que os crimes sejam severamente punidos, como é indispensável que aconteça.
1: Outro tema da semana, José Ribeiro e Castro, chega do Congresso do PSD, realizado no Velódromo de Sangalhos. O partido que lidera o Executivo mostrou pedalada para a governação?
0: Bom, os congressos, enfim, são sempre um momento de festivo e de celebração para os partidos e não é daí que se tira propriamente sinais positivos para o futuro. Em termos de ânimo, pareceu que esse ânimo existe. Resta saber se é suficiente para levar de vencida as dificuldades de um governo minoritário, portanto, que mantém essa limitação objetiva à sua capacidade de atuação, que resulta da aritmética democrática, e por outro lado, também há um certo declínio nos inquéritos de opinião. Portanto, aí é que me parece que houve pouco debate sobre isso. Não é? Quer dizer, não chega de dizer que vamos ter a maioria absoluta como faria as eleições, etc. Enfim, oxalá as maiorias absolutas se fizessem no ser de um discurso ou de um aceno. E pareceu-me, portanto, que seria importante refletir seriamente porque, como eu já disse outras vezes aqui no Alinhados, porque é que a AD não levantou voo, ainda não levantou voo, é preciso que levante voo. Essa é que é a questão indispensável, não é? E portanto, as próximas semanas é que dirão isso. Este Congresso, aliás, sucede a um insucesso que foi o pacote laboral, portanto, que chumbou no Parlamento, e revelando uma vez mais aquilo que já se sabia e que voltou a acontecer, que é a inconfiabilidade do Chega. O líder do Chega é absolutamente inconfiável, não se pode acreditar que qualquer aceno de acordo vai ser cumprido, portanto, ele tem uma agenda própria que aponta sempre no sentido da sua absoluta solidão e afirmação solitária, o cavaleiro branco, etc., e portanto que resolverá todos os problemas, mas de facto ele não contribui para nenhuma solução, não é? E portanto isto é um dado de facto que a AD terá que continuar a ter em conta. De um lado temos um PS imobilista que ainda não se recuperou dos 8 anos de má governação que teve, e um Chega que não coopera na construção de soluções de reforma que possam ir ao encontro da resolução dos problemas de fundo do país. Portanto,
1: E o próximo teste vai ser o Orçamento de Estado?
0: Sim, esse é um teste anunciado. Todos os anos esse é um teste duro e difícil para governos minoritários e, portanto, eu creio que é inevitável. Eu creio, todavia, que não há razão para ir para eleições antecipadas, porque as últimas eleições antecipadas deram um resultado semelhante ao anterior, do ponto de vista das grandes linhas de força do quadro parlamentar. Há ligeiras variações, mas não variações que alterassem os dados do problema. Portanto, o problema mantém-se o mesmo. Bom, agora, o que eu creio também que há a ver tem que perceber porque é que perdeu historicamente votos para o Chega, não é? E portanto, isso é, houve um eleitorado que se zangou, e é um eleitorado que se mantém zangado. E se a AD não conseguir recuperar a confiança desse eleitorado que se zangou, então não vai conseguir subir de uma forma determinante nas próximas eleições. Não é crível que o eleitorado radicalizado

0: do Chega se converta às virtudes moderadas da AD, mas o que é possível é que o eleitorado, quer do PSD e do CDS, que se zangou, perca razões dessa zanga, porque vê que a AD tem uma política mais assertiva em algumas linhas à direita que provocaram essa zanga.
1: Obrigado, Ribeiro e Castro, e até para a semana.
2: 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Já a seguir a edição das 6 à Diária do Mundial e hoje, depois das 7, visão de jogo também especial Mundial.
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0: Boa tarde, são 5h58, menos uma hora nos Açores.
1: O PS anuncia que chegou a acordo com o PSD sobre a prestação social única. Os socialistas garantem que o trabalho social deixa de ser obrigatório e cai o chamado canal de denúncias. Talvez já sabendo o desenlace, o primeiro-ministro, a partir de Nova Iorque, já se tinha manifestado otimista sobre a aprovação da medida. O Fundo Monetário Internacional sugere ao governo que acabe com a garantia dada aos jovens para a compra de casa. Entende que essa almofada incentivou a procura, agravando assim desequilíbrios no mercado.
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0: Nota para o trânsito em Lisboa, agora com acidente na Cril, em Olival Basto, no sentido Sacavém-Algés, com demora desde Sacavém. Para amanhã, previsão de aguaceiros, mais frequentes durante a manhã, também aguaceiros no arquipélago dos Açores e possibilidade de chuva fraca na Madeira, máximas de 24 graus em Lisboa e Faro, 25 no Porto e no Funchal e 22 graus em Ponta Delgada. A Diário do Mundial daqui a pouco, agora a edição das 6 da tarde, Artur Carvalho.
1: Está fechado o acordo entre PSD e PS para a aprovação da prestação social única. Foi um acerto negociado nas últimas horas pelos líderes parlamentares dos dois partidos e foi o do PS, Eurico Brilhante Dias, que na última hora deu conta do entendimento e de recuos do PSD que permitiram Francisco Nascimento que ele fosse alcançado.
4: Recuos na obrigatoriedade do trabalho social, também no canal de denúncias que cai e no valor base para esta prestação social única. Ora, foi, como dizias, Eurico Brilhante Dias, o líder parlamentar do Partido Socialista, a dar nota desse acordo com o Governo e com o PSD. Entretanto, também Hugo Soares, o líder parlamentar social-democrata, também já falou sobre este acordo, mas Eurico Brilhante Dias a dizer que o Governo cedeu no que diz respeito ao trabalho social. Eurico Brilhante Dias diz que deixa de ser obrigatório e passa a ser opcional, de alguma forma, como já acontece com a legislação atual em relação ao rendimento social de inserção.
5: Primeiro, o trabalho dito obrigatório deixará de ser obrigatório e estará enquadrado num plano individual personalizado de inserção, não afastando a ideia de que as pessoas com menos recursos e mais pobres têm direito a um percurso que as leve à integração e à inclusão social.
4: Ora, ouvido há pouco pelos jornalistas, Hugo Soares do PSD tem uma versão diferente.
6: A atividade social solidária, ou se quiserem, a atividade de solidariedade social, não cai e não deixa de ser obrigatória. Aquilo que acontece, que foi sempre a nossa intenção, é que essa atividade, 3 horas, como sabem, por dia, 15 horas por semana, passa a estar, como foi sempre a nossa intenção, embora não estivesse escrito na letra da lei, que fizesse parte de um plano de inserção individual para aquele indivíduo em concreto e atendendo ao seu agregado familiar. Ela não se torna facultativa, porque não voltam a existir os contratos de inserção social. Esses, sim, aqueles que existiam no passado, dependiam da vontade das duas partes. Ela não é facultativa, ela vai existir mesmo e vai existir para que as pessoas possam a partir desta atividade, procurarem sentirem-se úteis e, ao mesmo tempo, darem um contributo a uma sociedade que também os está a ajudar num momento difícil.
4: Ora, o Partido Socialista canta a vitória de um lado, o PSD do outro, quanto a esta obrigatoriedade do trabalho social, que é uma das bases para esta prestação social única, pelo menos da forma como foi apresentada pelo Governo. O que cai mesmo é o canal de denúncia. Disso mesmo deu conta Eurico Brilhante Dias.
5: Sempre entendemos essa proposta como uma proposta que iria colocar pobres a fiscalizar pobres e, felizmente, foi possível, com acordo, sem prejuízo do reforço dos mecanismos de combate à fraude e ao abuso, foi possível remover esse canal de denúncias.
4: Esta era uma proposta também do Bloco de Esquerda e do LIVRE, questionado sobre o porquê do PSD ter deixado cair este canal de denúncias. O que Soares respondeu que isto são as negociações e que o PS entendeu que esta era uma linha vermelha, obrigando por isso o Governo e o PSD a cederem. Ora, Eurico Brilhante Dias deu também conta que o valor base para o acesso a esta prestação aumenta, ou seja, o Governo queria colocar como limite para o acesso a esta prestação social única as pessoas com património inferior a cerca de 16 mil euros. Ora, esse valor aumenta para praticamente o dobro. Questionado Hugo Soares sobre as razões para não ter existido um acordo com o Chega, e recordo que há poucas horas o Governo parecia mais próximo do Chega do que do Partido Socialista, Hugo Soares respondeu desta forma.
6: O Chega é um partido altamente desumano, eu tenho que o dizer. Aquilo que estava em cima da mesa e que nós não abdicamos e que nós não aceitamos é que o Chega queria que uma mulher, imagine-se uma mulher que vive com um homem, que acabou de chegar a Portugal e que está a trabalhar. Como sabem, em Portugal, hoje, só se pode entrar com as alterações das regras que nós promovemos.
4: Isto que tinha que ver com a obrigatoriedade ou a linha vermelha do Chega de querer que um residente estrangeiro em Portugal tivesse de viver no país durante pelo menos 5 anos para ter acesso a esta prestação social única. Ora, recordo que ontem o PSD apresentou uma proposta de alteração para que esse ano, esse tempo limite, passasse de 1 para 2 anos, mas com este acordo com o Partido Socialista, essa proposta do PSD cai e o valor base, ou seja, o tempo base, passa a ser aquele que era da proposta inicial, apenas 1 ano. Quer isto dizer que os estrangeiros têm de viver pelo menos 1 ano em Portugal para terem acesso a esta prestação social única.
1: Reportagem de Francisco Nascimento, a acompanhar assim o assunto quente desta tarde na Assembleia da República. Mais cedo, talvez já informado que o acordo estava próximo, se não mesmo fechado, o Primeiro-Ministro mostrou-se confiante que haveria condições para aprovar a PSU, mas nessa altura Luís Montenegro ainda apelava ao sentido de responsabilidade de os dois maiores partidos da oposição.
7: Faço mesmo um apelo para que possa imperar o sentido de responsabilidade, o sentido verdadeiramente político na dimensão em que cada um terá de ceder talvez um pouco da sua posição inicial para podermos chegar a um acordo. O nível de articulação e de cooperação tem sido grande e acho que há essas condições, mas para o país era muito importante que os dois maiores partidos da oposição se pudessem rever nesta. Se algum deles não o fizer, pelo menos o outro possa ter esse espírito construtivo. Estou mais uma vez voltando ao início à sua pergunta, estou expectante, mas confiante, sim, que há todas as condições para podermos aproximar aquilo que é o entendimento de cada um.
1: Era o sentimento manifestado pelo Primeiro-Ministro a partir de Nova Iorque, onde visitou a delegação permanente de Portugal nas Nações Unidas. Antes do anúncio do acordo entre PSD e PS, André Ventura veio dizer que com o Chega à conversa não estava fácil, antes estagnada. Ventura deu conta de um dos pontos de discórdia que tem a ver com a imposição de um tempo limite à atribuição da prestação social única, uma proposta que o PSD considera inconstitucional.
8: Nós não podemos por isso aceitar que quem tem condições, que quem pode, jovens, com capacidade de trabalhar, fiquem a viver à custa de subsídios toda a vida. Isto não é aceitável. O PSD entende que é inconstitucional estabelecer um limite. Eu entendo que a pobreza a que estamos vetados há 50 anos é que é o verdadeiro limite.
1: E foi também por uma, por esta razão, que, entre outras, que não foi possível o acordo entre o Chega e o PSD para que avance a PSU. Esse entendimento fez-se com o Partido Socialista. Inês Cardoso, diretora editorial da TSF e também do Jornal de Notícias, já fez uma leitura política sobre o sentido do que hoje aconteceu.
9: O Chega estava a tornar-se um parceiro preferencial. Ora, a sexta-feira, que o ministro Leitão Amar considerou no Congresso que foi um dos momentos mais chocantes da política portuguesa, inevitavelmente terá trazido algumas lições de parte a parte, nomeadamente em relação a algumas linhas que são intransponíveis, tanto para o Governo como para o Chega, perceber-se que a elasticidade em alguma aproximação ideológica tem limites, e acabamos por ter este momento que reflete de uma forma bastante perceptível uma viragem. Na verdade, há uma opção política que tem de estar sempre na base desta decisão do Governo, com quem é que preferencialmente entende conversar.
1: É um sinal que me fica, sublinhei Inês Cardoso, neste comentário feito há pouco no programa Na Ordem do Dia, com Judite Menezes e Sousa. O Fundo Monetário Internacional sugere ao Governo que acabe com os apoios aos jovens na compra de primeira casa. Num relatório hoje divulgado e dedicado à economia portuguesa, o Fundo defende que a garantia do Estado para a compra da primeira habitação, substituindo-se aos jovens em caso de incumprimento, dificuldades no pagamento, acabou por aumentar a procura e agravar desequilíbrios no mercado. E assim sendo, José Melheiro, entendo o FMI que a medida devia ser retirada.
10: A existência de uma bolha imobiliária em Portugal preocupa o Fundo Monetário Internacional. No relatório sobre a situação económica de Portugal, divulgado esta tarde, o FMI considera que para reduzir os desequilíbrios do mercado imobiliário e os riscos associados ao setor financeiro, devem ser aplicadas medidas do lado da oferta. O fundo adianta que as medidas do Governo para apoiar os jovens compradores, incluindo as garantias públicas e isenções fiscais, devem visar melhorar a acessibilidade, mas em vez disso aumentaram a procura e agravaram os desequilíbrios do mercado, pelo que devem ser revertidos. O Fundo Monetário Internacional escreve que o novo pacote de reformas para a habitação do Governo contém elementos que podem estimular a oferta, mas aumentam a despesa fiscal. Por isso, recomenda-se que, para alcançar melhorias duradouras na acessibilidade, as reformas devem visar a redução das restrições à oferta, como seja a flexibilização das regras de licenciamento, mudar a permissão e o zonamento e uso do solo, com novos planos diretores municipais. E ainda o reequilíbrio da tributação imobiliária e a melhoria do funcionamento do mercado de arrendamento. Além disso, um apoio bem direcionado deve ser fornecido às famílias vulneráveis através de habitação social dedicada e subsídios de habitação.
1: À parte destas sugestões neste setor da habitação, no relatório sobre Portugal hoje divulgado, o Fundo Monetário Internacional aborda outros assuntos, prevê, por exemplo, que o saldo orçamental do país estará nulo este ano, compara com a previsão de um déficit de 0,1% do Produto Interno Bruto que o FMI tinha feito em abril.
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0: Boa tarde, agora são 6:16, o Diário do Mundial já a seguir. No trânsito em Lisboa, com acidente na Cril, em Olival Basto, é no sentido Sacavém-Algés, há demora desde Sacavém, e agora há também acidente na Ponte Vasco da Gama, é no início do tabuleiro, no sentido Lisboa-Montijo, há fila desde o nó também de Sacavém. Trânsito lento nos acessos norte à Ponte 25 de Abril, no eixo norte-sul, com fila a partir de Campolide. Na segunda circular, em direção a Sacavém, há fila entre as Torres de Lisboa e o Radar. No sentido contrário, há paragens entre o Relógio e o Campo Grande. E no IC19, sentido Lisboa-Sintra, também paragens entre Pinamanique e Amadora. E no Porto, é dia de feriado de São João, não há registro de dificuldades.
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2: É um dos melhores árbitros do mundo e vai apitar o Portugal-Colômbia. Daqui a pouco começa a última jornada da fase de grupos. Vamos olhar para ela. No espaço de poucas horas, são mais 6 jogos. Neste Diário do Mundial, o aniversariante Messi, Cristiano Ronaldo e o filho de Ronaldo, mas do fenómeno. Espaço ainda para ficarmos a par de tudo no que respeita ao mercado.
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2: Nasceu no Irão, é australiano e vai dirigir o decisivo Portugal-Colômbia. Alireza Fagani apita pela terceira vez um jogo de Portugal. Esteve presente na vitória de Portugal sobre o Uruguai por 2-0 na fase de grupos do Mundial 2022. Antes disso, dirigiu também a meia-final da Taça das Confederações de 2017 frente ao Chile, a partida que terminou empatada sem golos. Portanto, com este árbitro, uma vitória e um empate. O antigo árbitro, José Leiroz, apresenta-nos na TSF um dos melhores árbitros do mundo.
3: É uma excelente notícia, uma excelente nomeação da FIFA. Alireza é amplamente considerado um dos melhores árbitros do mundo, o que por si só já diz tudo. Nasceu no Irão, em 2019 mudou-se com a sua família para a Austrália, onde se naturalizou. Arbitrou a final dos Jogos Olímpicos no Rio de Janeiro, o Brasil-Alemanha. Também foi árbitro da final do Mundial de Clubes FIFA 2025 e que aqui, neste Campeonato do Mundo, é o terceiro Campeonato do Mundo em que está presente.
2: Alireza Fagani, neste Mundial, apitou um jogo. Na primeira jornada esteve no França 3, Senegal 1. José Leiroz explica qual é o estilo deste árbitro nascido no Irão, mas que vive em Sydney, na Austrália.
3: Eu deixo a jogar, porque é assim que se quer que o futebol, não se quer interrupção. Mas também é um árbitro que aplica com dureza as regras. Não deixa que ninguém façam faltas. Ou seja, não é deixar jogar e não marcar as faltas. Ele marca as faltas que existe e disciplinariamente não facilita. Tem sido esse o seu passado. Certamente que todos estão avisados, todos vão ser avisados.
2: Está apresentado o árbitro do Portugal-Colômbia, Alireza Fagani. Vai ter como assistentes os compatriotas Jorge Lacrindis e Andrew Lindsay. A equipa de arbitragem fica ainda composta pelo hondurenho Said Martínez como quarto árbitro. Já a equipa de vídeo-arbitragem é anunciada apenas na véspera do encontro. Portugal-Colômbia joga-se de sábado para domingo à 12:30, hora de Portugal continental, no Hard Rock Stadium em Miami. Connosco está em estúdio o comentador de futebol da TSF, Manuel Costa Monteiro. Bem-vindo, Manel, a esta edição do Diário do Mundial. Está escolhido o árbitro, falta saber agora que Colômbia é esta que vai estar diante de Portugal. Esta madrugada bateu o Congo, que empatou com Portugal. Antes tinha vencido o Uzbequistão por 3-1. Manuel Costa Monteiro, que Colômbia é esta?
4: Olha, para já não é uma super seleção. Não podemos fazer da Colômbia um papão neste Mundial. É uma seleção, uma boa seleção. Uma seleção com dinâmicas ofensivas muito interessantes. Penso que é aí o grande forte equipa colombiana, com trocas posicionais, saliento áreas, por exemplo, Puerta e Ramer Rodrigues. Tem depois Munhoz, um lateral ofensivo muito, muito interessante, aparece com frequência na área, tem golo também. Acho que é menos capaz nas transições defensivas. É uma equipa de posse, é uma equipa que gosta de ter a bola, é uma equipa que dá espaços. É menos forte nas bolas paradas, curiosamente, e aqui Portugal pode aproveitar através da capacidade e do trabalho que tem sido feito na seleção de Martínez, através de Rubem Dias e Ronaldo. Acho que o grande forte da equipa colombiana está em Luís Dias, claramente, e que vai ser interessante o duelo, digamos assim, ou o diálogo, se preferirem, entre Luís Dias e Cancelo. E aqui aparece já a primeira dúvida na minha cabeça: quem será o lateral direito da equipa portuguesa? Provavelmente eu apostaria capaz em Nelson Semedo. Penso que é mais capaz em termos defensivo de que Cancelo. Luís Dias vai ser de facto o quebra-cabeças, e depois tenha, digamos, o orientador, o cérebro da equipa, Ramiro Rodrigues, praticamente joga a passo, controla, é o mestre, controla o jogo, controla a posse, controla a velocidade. É uma equipa, curiosamente, de pausas através de Ramiro Rodrigues e também de velocidade através das alas. Arias é um jogador muito interessante, habitualmente joga para a ala, mas flete para a zona central do terreno. Há muita mobilidade daqueles homens da frente, do meio campo para a frente. Laterais são subidos e, curiosamente, expostos. Já falei em Munhoz, um homem que sobe muito, Portugal pode aproveitar essas subidas para o corredor esquerdo. E há curioso este aspecto da Colômbia, uma equipa que por vezes baixa os níveis de concentração. É uma equipa que por vezes desliga do próprio jogo. Há que evitar nas alas aquilo que é uma das fortalezas da equipa do Colômbia, muito forte nas alas, de um para um. Tem poder ofensivo, é criativa. Acho que é uma equipa com debilidade na transição defensiva. E, portanto, é uma equipa que, ao expor-se ofensivamente, pode eventualmente aproveitar a transição. Eu recordo aqui que é uma equipa já formatada com muitos elementos, é uma equipa muito veterana, digamos, é das equipas com maior índice de idade deste Mundial. Eu recordo que alguns desses jogadores da equipa da Colômbia já estiveram nos Mundiais de 14 e 18. Veremos agora o que fará contra Portugal.
2: Na tua opinião, Manuel Costa Monteiro, Portugal tem a obrigação de vencer esta seleção? Portugal é melhor que a Colômbia?
4: Ah, sim, claramente. Eu acho que Portugal está na linha de frente de equipas que têm capacidade para não ser favoritas, mas para ambicionar ir mais alto. E podes fazer aqui um exercício muito simples. Se colocares a equipa inicial da Colômbia do último jogo e colocares a equipa inicial da equipa portuguesa no último jogo, eu, eventualmente, só iria buscar o Luís Dias à equipa da Colômbia para indicar a equipa portuguesa, a equipa nacional. Portanto, há aqui uma diferença, apesar de tudo, grande entre as equipas. Volto a dizer, a equipa da Colômbia é uma boa seleção. Portugal é uma equipa com aspiração e, fundamentalmente, há outro aspecto importante. Acho que Portugal, neste Mundial, é das equipas com mais banco, com melhor banco, com mais opções. E num Mundial tão extenuante, tão desgastante como este, a questão dos bancos, das opções, se souber trabalhar com eles, e Martínez tem que ter essa capacidade e critério também, acho que pode ser importante para a definição dos jogos.
2: Manel, estás à espera de várias mexidas no 11 de Portugal. Roberto Martínez fez apenas duas em relação ao 11 do Congo, isto do jogo do Congo para o Uzbequistão. E agora, que 11 Portugal se deverá apresentar?
4: Não estou.
2: Tens ideia?
4: Eu não estou à espera de muitas mudanças, até pela capacidade pouco criativa, digamos assim, de Martínez mexer no 11 inicial. Habitualmente não mexe. Tenho dúvidas, por exemplo, e tenho dúvidas perigosas às alas da equipa da Colômbia. Acho que no meio-campo não mexe, é aquele meio-campo. Muita atenção à marcação deve ser feita, Ramiro Rodrigues. Na defesa, os centrais têm estado bem. Acho que o Rubem Dias e o Veiga completam-se muito bem. Tenho, eventualmente, aqui, já como disse um pouco atrás, as dúvidas na lateral direita, atendendo não tanto à capacidade de Nelson de Semedi e Cancelo, mas, digamos, à capacidade de Luís Dias desequilibrar da ala para dentro, fazer diagonais. E penso que Nelson Semedo é um jogador mais apelativo em termos defensivos. Não estou à espera de grandes mudanças. Veremos se João Félix voltará a ser, eventualmente, uma aposta que foi importante neste jogo, que era preciso jogar entre linhas. eventualmente nesta partida não seja tão importante jogar entre linhas, provavelmente será mais importante esticar o jogo em velocidade e tapar também os avanços do lateral direito de Munhoz, e provavelmente João Félix não estará tão capacitado em termos defensivos para travar as investidas de Munhoz. Mas não espero grandes alterações no formato da equipe portuguesa.
2: Manuel Costa Monteiro, comentador de futebol da TSF. Já voltamos a falar neste Diário do Mundial. Tempo agora para conferirmos com a jornalista Rita da Silva Vieira outros dados que marcam a atualidade esportiva desta quarta-feira.
5: O Sporting vai esperar por João Palhinha até ao fim. O médio do Bayern Munique é um dos alvos dos Leões, mas não quer cometer loucuras o clube de Alvalade e por isso vai estar atento às opções de Palhinha para a próxima temporada. Isto no dia em que a CNN Portugal assegura que o Bayern Munique quer ficar com o jogador e não pretende negociar os valores do médio português, e por isso o Sporting, sem conseguir entrar numa corrida por João Palhinha, vai ficar à espera de qualquer oportunidade de o trazer de volta a Alvalade. Nos próximos dias também deve chegar a Alvalade Altimira, o médio do Betis, que está cada vez mais perto de assinar pelos Leões, num negócio que, como já demos conta, deve rondar os 18 milhões de euros, mais de por objetivos. O Futebol Clube do Porto vai começar a pré-temporada no dia 1 de julho, ou seja, já na próxima quarta-feira, de hoje a uma semana. Os campeões nacionais começam com exames médicos no Olival e depois, de 13 a 18 de julho, os Dragões vão estar no St. George Park, em Inglaterra, o centro de treinos da seleção inglesa. É o mesmo sítio onde o Sporting de Braga também vai estar a estagiar uns dias antes. Os Dragões ainda não anunciaram os jogos de preparação antes do início oficial da temporada. Esse início, que está marcado para o jogo da Supertaça com o Torriense, vai-se jogar em Coimbra no primeiro fim de semana de agosto. O Benfica começa amanhã a pré-temporada, vai ser o primeiro dia da era Marco Silva nos encarnados, com os jogadores a apresentarem-se no Seixal, com o dia dividido entre exames médicos no Hospital da Luz e também trabalhos físicos e exames físicos no Benfica Campos. Um dos jogadores que vai ser observado por Marco Silva é Peter Etkopoulour, é um avançado nigeriano de apenas 19 anos que esteve nas últimas temporadas ao serviço dos sub-23 do Benfica e também na equipa B, e que renovou hoje contrato com o Benfica. É um jogador que também pode jogar como extremo, vai fazer o terceiro ano nos encarnados e é um dos jovens chamados por Marco Silva para se juntar à pré-temporada encarnada. Aos meios do clube, o nigeriano diz que quer provar o valor que tem durante este ano. Entre os jogadores da equipa principal que se vão apresentar amanhã, também se juntam à pré-temporada do Benfica os jovens Miguel Figueiredo, Gonçalo Moreira, Umé e os centrais Rui Silva e João Fonseca. Os emprestados Tiago Veia e Rafael Obrador estão também de volta ao Seixal. Amanhã, Marco Silva deve contar com 32 jogadores. No Vitória, Tiago Margarido é o escolhido para a nova temporada. O treinador que esteve no Nacional na época passada vai agora assumir o clube de Guimarães com um contrato válido por um ano. Com esta decisão, Gil Lameiras, que esteve a comandar o Vitória no final da temporada passada, regressa à equipa B, e nas últimas horas o Vitória vende ao Estrasburgo o médio Diogo Sousa por 11 milhões de euros. O jovem internacional sub-21 por Portugal assina com o clube francês até 2031. De lembrar que o Estrasburgo faz parte do grupo do Chelsea. E em Espanha fala-se do nome de Carlos Carvalhal para o Almeria, um clube da segunda divisão espanhola, e onde Cristiano Ronaldo é acionista minoritário do clube. O internacional português tem 25% do Almeria, que está atrás de Carlos Carvalhal. Para além disso, o Vasco da Gama do Brasil também está interessado no treinador português, que para já ainda não decidiu o futuro. No ténis, Jaime Faria está agora apenas a uma vitória de chegar ao quadro principal do Wimbledon. O tenista português venceu o francês Lucas Pavlovich por 2 sets de 6-4 e agora vai encontrar o vencedor do jogo entre Aziz Dongas da Tunísia e Rei Sakamoto do Japão. É um encontro que está a acontecer a esta hora e que para já vai dando a vitória para o tenista japonês, ainda está no segundo set. São dois tenistas que estão abaixo de Jaime Faria no ranking ATP e, por isso, podem estar ao alcance do tenista português e chegar pelo segundo ano consecutivo ao quadro principal do Wimbledon. Quem ficou pelo caminho foi Francisca Jorge, a tenista portuguesa esteve esta tarde a jogar com uma tenista da Macedónia do Norte, Gorodjekska, perdeu por 2-1 e por isso está de fora do quadro principal de Wimbledon.
2: A jornalista Rita da Silva Vieira com as novidades das últimas horas, sobretudo no que toca ao mercado de transferências. Caminhamos para a temporada 26-27, está aí à porta. Para já comanda o Mundial, hoje dia especial para Lionel Messi. O argentino faz 39 anos. Apesar do aniversário, Messi parece não querer abrandar. O jogador partilha um vídeo nas redes sociais onde surge a treinar no ginásio, a realizar exercícios de força no centro de treinos em Kansas, isto poucas horas depois do triunfo por 2-0 sobre a Áustria, que garantiu a segunda vitória consecutiva da Argentina na fase de grupos e o primeiro lugar no grupo J. Manuel Costa Monteiro, voltamos à conversa. 5 golos para Messi, está agora a caminho dos 40 anos, mas continua a dar espetáculo. É caso para dizer que a Argentina com ele é mais favorita ainda a vencer este Mundial?
4: Sim, é igualmente favorita, digamos assim. Eu acho que Messi joga porque a equipa também joga. Digamos, na Argentina acontece isto, são 10 a jogar para Messi, independentemente de se gostar ou não de Messi, é de facto um talento e era um pecado o Messi abandonar de facto o futebol. Eu digo que Messi é um talento nado, depois criado e desenvolvido. Digamos, Messi desfruta claramente do jogo. Ele já o disse, está ali para desfrutar, para gozar, não tanto para ambicionar, não tanto para títulos, mas obviamente Messi. Eu comparo muito, digamos, entre Ronaldo e Messi, faço muito esta comparação. Eu sou capaz de gostar, por analogia, sou capaz de gostar ao mesmo tempo de ver jogar o City e de ver jogar o Liverpool. O City poderá ser o Messi, o Liverpool poderá ser o Ronaldo, digamos assim, digamos um pouco mais rock, o outro mais slow, mais bolero, digamos assim, mas são dois jogadores que se complementam. E há aqui um dado interessante, na minha perspectiva, obviamente, são dois jogadores que na rivalidade se complementaram, se ajudaram mutuamente. Estou em crer que Messi não seria tão Messi quanto hoje se não tivesse a concorrência do Ronaldo, que o obrigava também a crescer. E também o contrário é verdadeiro. Estou em crer que o Ronaldo, embora isto possa ser especulativo da minha parte, o Ronaldo não pode ser tão Ronaldo quanto é hoje se não tivesse a morder os calos, digamos assim.
2: Eu penso, Manel, que os dois já admitiram isso, não é?
4: Sim, sim. Olha, pronto, venha ao peso do meu raciocínio. De facto, um puxa pelo outro. E dentro desta rivalidade, eles são rivais, de facto. E repara, a concorrência é importante. Mesmo coletiva, individual, a concorrência é sempre importante. Por exemplo, neste Dialbar pós-Messi e Ronaldo, não estou a ver que apareça outro duo que possa ser tão complementar e que um possa puxar pelo outro para eventualmente surgirem bons resultados e tão diferentes quanto isso. A grande elogio que eu posso fazer, o grande prazer que eu tive e que nós tivemos, porque vivemos nessa era, digamos, nessa geração, foi ter dois jogadores tão diferentes e tão bons, que se complementam. É um pouco isso. Eu, se quero talento, se quero arte, se quero ver jogar, se quero ver inteligência no jogo, sou capaz de escolher Messi, mas se quero ver ambição, dentro do talento, se quero ver profundidade, se quero ver sempre verticalidade e golo, e se quer ver também aspecto físico e entregar o jogo, sou capaz de ir por Ronaldo.
2: Na tua opinião, Manel, e a esta altura, não faz sentido comparar os dois, dizer que um, por exemplo, é melhor que o outro, não é?
4: Não, não faz sentido nenhum. São tão diferentes um do outro, faz sentido juntar os dois. Isso é que era curioso, juntá-los na mesma equipa.
2: E que prazer de os ver jogar aos dois, não é?
4: Imagina, um a marcar, na forma em que estão atual, um a marcar dentro da grande área, onde ele é, de facto, muito forte, Ronaldo. E outro, a vir de trás para a frente, a abrir, a assistir, é que Messi tem esta capacidade, marca e assiste. E aqueles passos com aquele pé esquerdo a abrir para a ponta de lança Ronaldo, deveria ser uma maravilha na mesma equipa, talvez possam fazer o jogo de despedida, digamos assim, e de homenagem, homenagem aos próprios e também a homenagem ao futebol e a quem gosta de futebol. O jogo da mesma equipa seria, de facto, delicioso.
2: Já voltamos a conversar, Manel, até porque agora vamos falar de uma das grandes figuras deste Mundial. A partir de agora já se pode visitar as ruas Vozinha e Tubarão Azul. É assim que o município de Cabo Verde homenageia o guarda-redes e o futebol cabo-verdiano. O autarca Herménio Fernandes já sublinhou que o guarda-redes de 40 anos passou a ser uma referência do desporto do arquipélago, contribuindo para a projeção do país. A homenagem estende-se a todos os jogadores, a equipa técnica, dirigentes federativos e personalidades ligadas ao futebol cabo-verdiano. De recordar que Cabo Verde joga no próximo dia 27, à 1 da manhã, hora de Lisboa, é com a Arábia Saudita e tem boas possibilidades de seguir em frente rumo à próxima fase do Campeonato do Mundo. Neste diário do Mundial, 6 horas e 37 minutos, hora de cruzarmos os Ronaldos. Isso mesmo, falamos com o filho de Ronaldo, o fenómeno. Sobre Ronaldo português. Ele, Alexander Nazário, conta ao enviado especial ao Mundial de Futebol, Pedro Cádima, o que é que o pai, Ronaldo Fenómeno, pensa de Cristiano Ronaldo.
6: Cara, eu confesso que quando ele chegou, principalmente no Real Madrid, que é um time que meu pai também jogou bastante tempo, eu fiquei um pouco com ciúmes ali, porque a galera começou a chamar o Cristiano de Ronaldo, tá? Como assim? O único Ronaldo que eu tenho é o meu pai, assim, então fiquei bem enciumado no começo, mas com o tempo, cara, eu só vi o Cristiano fazer tamanhos e tamanhos milagres ali, olhar cada tipo de gol ali, assim, inimaginável. Então, hoje só tenho um respeito máximo por ele e eu tenho certeza que meu pai também.
2: E já agora, o que é que o filho de Ronaldo, fenómeno, pensa de uma final entre Portugal e Brasil?
6: Olha, eu adoraria ver. Acho que isso é um confronto que sempre vai dar o que falar. Mas confesso que entre Portugal e Brasil, eu sou o Brasil. Mas claro que se o Brasil não ganhar, eu também estou torcendo para o Cristiano, já sendo essa última Copa do Mundo. Eu estou torcendo muito para que ele também conquiste esse prêmio para colocar ali no arsenal dele, essa coleção dele de prêmios que ele já tem.
2: Alexander Nazário, filho de Ronaldo, fenómeno, ouvido pelo jornalista Pedro Cadima, enviado especial ao Mundial de Futebol, também a torcer-se, o filho de Ronaldo, fenómeno, como ouvimos por Cristiano Ronaldo. Manuel Costa Monteiro, Portugal precisa do melhor Cristiano Ronaldo ou há alternativas de quando em vez?
4: Eu acho que isto não é uma avaliação anti-Ronaldo. Eu acho que o problema não está em Ronaldo, acho que o problema está em Martínez. E repara, a gestão do Ronaldo tem de ser muito cirúrgica. Eu não compreendo, por exemplo, que no jogo de preparação, no último jogo de preparação, Roberto Martínez tivesse alterado ao intervalo toda a equipa, exceto o guarda-redes, exceto o Ronaldo. Ou seja, o Ronaldo jogou a primeira parte e mais alguns minutos, bastante a segunda parte, não dando oportunidade ao segundo ponta-de-lança. E se há posições em que Portugal está claramente carente, não só para o presente, mas também para o futuro, é na posição ponta-de-lança. E acho que esta visão de Martínez está claramente a castrar o ponta-de-lança Gonçalo Ramos. Mesmo agora, contra a equipa neste último jogo, Portugal a vencer por 3-4-0 ou 2-0, o jogo perfeitamente controlado, era admissível que Roberto Martínez fizesse uma pausa e tirasse Ronaldo do terreno de jogo e entrasse Gonçalo Ramos para se entrosar com a equipa, para ganhar confiança. Quem sai do banco tem de ter confiança. E o Roberto Martínez não faz isso. Faz perfeitamente o contrário. Acho que Martínez está a castrar claramente Gonçalo Ramos, porque Ronaldo não pode durar sempre e podemos ter aqui um problema claramente de futuro. E repara, posição diferente tem, por exemplo, a Argentina. No primeiro jogo do Mundial, Messi marcou golos, fez a exibição que se sabe, a meio da segunda parte saiu. A França fez a mesma coisa com Mbappé. Mbappé jogou, marcou, a meio da segunda parte saiu. E esta gestão que acho que Roberto Martínez não tem tido. Agora, Ronaldo é a consequência da equipa e vice-versa. quando a equipa joga, Ronaldo joga. Quando a equipa é mais amorfa, é menos passiva, menos criativa, é menos chegada, tem menos talento, obviamente que o talento do Ronaldo não vem ao de cima. Uma coisa é consequência da outra. O individual não pode desligar-se do coletivo e o coletivo também não pode desligar-se do individual, mas claramente Portugal precisa de Ronaldo bem gerido, nos momentos próximos. Por vezes, eventualmente, que em alguns jogos, Ronaldo pode entrar em grande força, entrar do banco, quando a equipa está mais desgastada. Portanto, isto tem de ter tudo em atenção, mas acho que há aqui uma certa subalternização de Roberto Martínez, para mim, infelizmente, a Ronaldo. E isto não é pôr em causa a atividade e a importância do Ronaldo na Seleção Nacional.
2: Veremos agora quais são as cenas do próximo capítulo. O Mundial prossegue, daqui a pouco começa a última jornada da fase de grupos. Hugo Miguel Taveira, 6 jogos no espaço de 6 horas. Contávamos ouvir aqui o jornalista Hugo Miguel Taveira. Hugo.
7: Da noite decide-se o Grupo B, a Suíça e o Canadá enfrentam-se a saber que um empate garante a qualificação para a próxima fase às duas seleções. Ambas têm 4 pontos na liderança do grupo. A Bósnia e o Catar, que jogam à mesma hora, têm 1 ponto cada uma. Por isso, bósnios e cataris sabem que só uma vitória pode valer os 16avos de final. Mesmo assim, os 3 pontos não chegam para alcançar o segundo lugar, caso se verifique o tal empate entre Suíça e Canadá. No Grupo C, as contas estão mais baralhadas. Brasil e Marrocos têm 4 pontos, mas a Escócia tem 3. Para chegarem a um dos 2 primeiros lugares, os escoceses estão obrigados a vencer o Brasil às 11 da noite. À mesma hora, Marrocos joga com a já eliminada seleção do Haiti, uma equipa que perdeu os 2 jogos até ao momento. Tanto para Marrocos como para o Brasil, um empate chega para garantir, pelo menos, o segundo lugar. Na seleção brasileira, a expectativa para a estreia de Neymar neste Campeonato do Mundo, o craque do Santos já treina sem limitações depois de recuperar de uma lesão e até pode aproveitar uma vaga disponível no ataque do Brasil. Rafinha lesionou-se no último jogo e não conta para Carlo Ancelotti. Por fim, às 2 da manhã, o México, já apurado para a próxima fase, joga com a Chequia. Os checos só têm 1 ponto, tal como a África do Sul, e por isso precisam de uma vitória para chegar ao segundo lugar. Em segundo está a Coreia do Sul, com 3 pontos. Os sul-coreanos vão jogar com a África do Sul, também esta madrugada, e só precisam de um empate para passar aos 16avos de final.
2: Daqui a pouco conhecemos os 11 oficiais dos 2 primeiros jogos que abrem a decisiva jornada 3 do Campeonato do Mundo. Já o 11 da Bósnia-Herzegovina, Amar Dedić, está fora do 11. Manuel Costa Monteiro, até agora, que balanço fazes deste Mundial?
4: Vários níveis, não é, Bruno? Para já, aspectos positivos, o ambiente, a organização dos jogos, algumas alterações de regras, da arbitragem, que permitiram claramente maior tempo de jogo, uns critérios mais apertados da arbitragem, que também permitem mais tempo de jogo, claramente. Em termos de equipas, destaco aqui algumas. Para já, a equipa de Marrocos, que deu uma excelente resposta com o Brasil, uma equipa muito bem orientada, com muito talento, que está a preparar-se claramente para o próximo Mundial e é, de facto, uma equipa que pode causar aqui alguma surpresa. Costa do Marfim, digamos, as equipas africanas, quase da totalidade, trouxeram grande intensidade e trouxeram grande fisicalidade também ao jogo. Cabo Verde, pelo que fez, por ser, digamos, uma equipa nova no Mundial, o seu primeiro Mundial, um trajeto muito interessante. E depois duas equipas de modos diferentes. A Noruega cresceu, não é aquela equipa com elementos altos e loiros, é uma equipa que combina bem o aspecto físico, o aspecto estratégico e o aspecto também de capacidade, de habilidade técnica dos jogadores. E há aqui um dado interessante que tem a ver com isto, e gostaria de chamar a atenção. No final do jogo da Noruega, aquele aspecto da remada, não sei se assististe ao vídeo da remada, jogadores sentados no relevado, todos eles, a remar ao som de um tambor, e, digamos, a bancada toda de Noruega a fazer o mesmo movimento da remada. Deu, de facto, um movimento espetacular em termos de imagem, e é uma inovação. quando todas as equipas vão habitualmente no final do jogo bater palmas aos adeptos. Esta nova forma de apresentar aquilo que é uma tradição da Noruega, acho que me encantou de forma absoluta. E também o Japão. O Japão, por uma equipa que fez, pela equipa que é, sabe-se aquilo que aquilo que a equipa é, e também outro dado trouxe já de ambientes anteriores, o aspecto da limpeza, com os adeptos a limpar os estádios. Há aqui outro aspecto interessante, um aspecto positivo, que é o aparecimento de alguns guarda-redes nas equipas menores. O guarda-redes do Irã, por exemplo, de Cabo Verde, do Vozinha, o guarda-redes do Congo, fez ontem uma exibição extraordinária, do Curaçao também. Portanto, há aqui alguns aspectos interessantes, positivos. No aspecto negativos, para já, digamos, a prioridade dos dados económicos, interiormente, claramente, o aspecto esportivo, e isso tem a ver com a componente mais económica do espetáculo, a instabilidade atmosférica que cria, e viagens longas, e a mudança de horários das equipas de uma jornada para outra. Uma joga numa jornada às 18, na jornada seguinte joga à 1h30 da manhã, numa viagem longa. Acho que isto altera claramente a verdade esportiva. E depois, digamos, aquilo que eu chamo o centro comercial dos jogos, aquela pausa nos jogos, eles dizem hidratação, eu prefiro chamar centro comercial, e repara, pode ter influência nos jogos, e isso viu-se no jogo de Portugal. Portugal, quer com o Congo, quer no último jogo, na primeira pausa, a equipa desceu claramente de rendimento, mesmo agora neste último jogo, a equipa, depois da pausa, desceu de rendimento, sofreu o golo, que foi anulado e bem anulado, e Portugal poderia pôr em perigo ali, claramente, aquela que tinha sido a sua prestação. Depois, acho que um excesso de equipas, há aqui uma tentativa de democratizar eventualmente o futebol. Será, de facto, essa a melhor alternativa? Acho que se está a banalizar muito o futebol. Repara, uma pessoa ver jogos consecutivos a todas as horas do dia, e acho que é banalizar, de facto, o futebol. Chega-se a uma altura, já não apetece ver futebol. O futebol já chega a fazer uma pausa. De qualquer das formas, equipas pelo lado negativo, digamos que a equipa da Bélgica, a equipa da Croácia, não tem nada a ver com a Croácia, é deslumbrante de há uns anos atrás. A equipa da Turquia, outra equipa claramente instável, é sempre uma equipa instável, nunca sabe muito bem como é que a Turquia vai jogar, não só a seleção, como as equipas turcas, digamos, tem a ver com a personalidade, com a forma de ser dos jogadores. A Chequia também é uma desilusão, o Senegal e o Curaçao, bem, o Curaçao já sabia o que era, e a Tunísia. Digamos que é um balanço muito rápido daquilo que, para mim, tem sido o Mundial neste ano.
2: Rápido e certeiro. Manuel Costa Monteiro, comentador de futebol da TSF, obrigado pela tua análise neste Diário do Mundial. Vamos voltar a conversar noutra oportunidade durante este Campeonato do Mundo. Agora, conhecemos mais uma seleção das 48, o Tiago Santos e o Tomás Rodrigues apresentam-nos o Equador, uma seleção que chegou à Norte América com muitas expectativas, mas até agora perdeu com a Costa de Marfim e empatou com o Curaçao.
8: Em 2002, o Equador acordou para a história nos campeonatos do mundo. Um amanhecer sonhado pela seleção tricolor que, de lá para cá, só falhou o Mundial da Rússia. Mas o argentino que lidera esta seleção, Sebastián Becasese, aponta agora mais alto.
9: Entrar-se neste objetivo importante mundialista e por que não ser nosso melhor Mundial.
8: E o melhor Mundial significa passar a fase de grupos e chegar aos 16avos de final.
10: E lo revisa, e lo revisa, e lo revisa, e lo revisa.
11: Pero el contacto es...
8: Latri. A seleção do Equador promete sonhar depois de uma fase de qualificação em que terminou à frente do Brasil e também do Uruguai, e no último dos 11 jogos sem perder, acabou mesmo por derrotar a Argentina.
10: Penal! Penal para Equador, senhores!
8: Foi ao VAR o lance decisivo do jogo diante da Argentina, que encerrou a qualificação, o penalti a favor do Equador, convertido por Ener Valencia. Um gol de afirmação dos equatorianos que prescindiram neste jogo de atuar em altitude e marcaram o encontro para Guayaquil, ao nível do mar, para provar ao mundo que podem acordar sonhando neste Mundial.
2: O Equador, ainda sem triunfos, sem vitórias, vai terminar a fase de grupos diante da poderosa Alemanha. A jornalista da PSF, Rita da Silva Vieira, acompanhada de Daniel Leitão, apresentou-nos a seleção...

0: marcar o gol que os leva ao primeiro Mundial dos últimos 40 anos. A vida do Sain é a representação do povo iraquiano tomado pela guerra. Quando tinha 12 anos, o pai foi assassinado. E há uns anos, o irmão foi raptado. Até hoje, não sabem onde está. O Sain representa a dor eterna do povo iraquiano que, no meio do caos, usa o futebol como luz. A carreira do avançado continuou, chegou à Liga Principal do Iraque e agora, aos 30 anos, cumpre o sonho de um país tão marcado pela guerra e leva o Iraque ao Mundial pela segunda vez na história. Em 86, não passaram a fase de grupos. Desta vez, encontram a França, a Noruega e o Senegal. Vida difícil, mas o sonho do Iraque, em que o futebol faz tudo ser mais leve, por 90 minutos, já está em andamento.
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0: Boa tarde, agora estamos a 6 minutos das 7, à visão de jogo especial mundial depois das notícias e no trânsito em Lisboa com acidente na Cril, em Olival Basto, é no sentido Sacavém-Algés, há fila desde o túnel do Grilo e também acidentes na ponte Vasco da Gama, no início do tabuleiro, no sentido Lisboa-Montijo e com demora desde a saída do eixo norte-sul, afeta todos os acessos à ponte e depois no sentido contrário, o acidente na ponte principal com fila desde o meio do tabuleiro. Há trânsito lento nos acessos norte à ponte 25 de Abril, no eixo norte-sul, agora com fila a partir de Sete Rios. Na segunda circular, em direção a Sacavém, fila entre as Torres de Lisboa e o Radar. E no sentido contrário, há paragens entre o Relógio e o Campo Grande. E no IC19, sentido Lisboa, Sintra também, com paragens entre Alfragide e Amadora. Hoje no Porto é dia de São João, não há registro de dificuldades.
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0: E para amanhã, previsão de aguaceiros mais frequentes durante a manhã. Temperaturas máximas de 24 graus em Lisboa e Faro, 25 no Porto. Nos Açores, aguaceiros em todo o arquipélago. Temperatura máxima de 22 graus em Ponta Delgada. Na Madeira também, a possibilidade de aguaceiros com temperatura máxima no Funchal de 25 graus. Esta altura estão 23 em Lisboa, Faro e no Funchal, 22 graus no Porto e 20 em Ponta Delgada.
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0: Está fechado o acordo entre PS e PSD para a aprovação da prestação social única, cai o chamado canal de denúncias, mas não é o mesmo entendimento dos dois partidos sobre o que acertaram acerca da obrigatoriedade do trabalho social. Nesta edição escutamos as reações de outros partidos, também o sinal político de Inês Cardoso, diretora editorial da TSF, resulta deste acordo. Ainda a propósito da ameaça ao primeiro-ministro feita por um grupo de extrema-direita, Luís Neves, o ministro da Administração Interna, pede agora que as polícias e o Ministério Público possam ter acesso a comunicações encriptadas.
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3: No trânsito em Lisboa, já resolvidos os acidentes na Cril e também um deles na Ponte Vasco da Gama, mas ainda há acidente no início do tabuleiro, no sentido Lisboa-Montijo, com demora desde a saída do eixo Norte-Sul e afeta todos os acessos à Ponte Vasco da Gama. Daqui a pouco a visão de jogo especial mundial, agora a edição das 7, Artur Carvalho.
0: O PSD e o PS chegaram a acordo e está garantida a aprovação da prestação social única. Os dois partidos aproximaram posições, ou seja, o PSD e o Governo aceitaram retirar da proposta o chamado canal de denúncias. Já sobre a obrigatoriedade do trabalho social, não está claro o que exatamente foi acordado. É que, como nos vai contar agora o repórter Francisco Nascimento, as versões sobre esse ponto não são coincidentes.
4: O acordo até parecia mais próximo com o Chega, mas reuniões de última hora fazem com que o PS e o PSD cantem vitória, mas com diferentes interpretações. A base da proposta do governo era o trabalho social obrigatório. Eurico Brilhante Dias, do PS, garante que a medida cai.
5: O trabalho dito obrigatório deixará de ser obrigatório e estará enquadrado num plano individual personalizado de inserção. Não afastando a ideia de que as pessoas com menos recursos e mais pobres têm direito a um percurso que as leve à integração.
4: Mas o que Soares tem uma versão diferente.
6: Não cai e não deixa de ser obrigatório. Essa atividade de 3 horas começavam por dia, 15 horas por semana, passa a estar, como foi sempre a nossa intenção, embora não estivesse escrito na letra da lei, que fizesse parte de um plano de inserção individual para aquele indivíduo em concreto.
4: Apesar das interpretações divergentes, o que está em causa são programas para cada beneficiário. O que cai mesmo é o polémico canal de denúncias.
5: Sempre entendemos essa proposta como uma proposta que iria colocar pobres a fiscalizar pobres e, felizmente, foi possível com um acordo, sem prejuízo do reforço dos mecanismos de combate à fraude e ao abuso, foi possível remover esse canal de denúncias.
6: Não era pôr pobres a denunciar pobres, nem ricos a denunciar pobres, nem pobres a denunciar ricos. Era um instrumento que nós achávamos útil para o combate à fraude.
4: Mas o PSD cedeu e também deixa cair a própria proposta para aumentar de 1 para 2 anos o tempo mínimo de residência para que estrangeiros possam aceder ao subsídio. Na proposta inicial, pessoas com património inferior a 16 mil euros ficariam fora do apoio. Agora o valor aumenta para quase o dobro.
5: O governo tinha proposto 30 IAs para valor mobiliário imóvel. O acordo a que chegamos são 60 para o mobiliário e 60 adicionais para móvel, o que em grande medida ultrapassa as questões fundamentais de limitação no acesso.
4: No final de contas, o que falhou no acordo com o Chega? Hugo Soares.
6: Voltou a borregar. Porquê é que não conseguiu fazer um entendimento com o governo? O Chega é um partido altamente desumano, tenho que o dizer.
4: O Chega queria limitar o acesso à prestação para os estrangeiros, exigência que obrigou o governo a virar-se para o PS.
0: Os partidos à esquerda já reagiram a este acordo. Rui Tavares, do Livre, mostra-se cauteloso, admite que é melhor que o PSD esteja a negociar com o PS do que com o Chega, mas pede a Luís Montenegro que esclareça se este é um momento de viragem na legislatura ou se voltará a negociar com o partido de André Ventura.
7: Seria muito bom que houvesse aqui um momento de aprendizagem por parte do Governo. O que se passou na passada sexta-feira deveria ser um momento de viragem na legislatura. Aparentemente o Governo percebeu que era também aquilo que o esperava na PSU. Mas será que percebeu a sério para tudo o que vem a seguir na legislatura? Eu lanço daqui ao repto ao Primeiro-Ministro Luís Montenegro, que até ao discurso do Estado da Nação nos diga claramente como é que quer levar por diante a legislatura. Que Luís Montenegro, de uma vez por todas, dissesse com quem é que quer estar.
0: Pelo PCP, o deputado Alfredo Maia diz que o PSD está numa tentativa desesperada de encontrar aliados. Os comunistas consideram que o acordo agora conseguido ainda não dá garantias de melhorar as situações de pobreza e de exclusão social.
8: O PSD, tão desesperado que está para aprovar mais este ataque contra os pobres, dos mais pobres, está numa tentativa desesperada de encontrar aliados. Ainda está por demonstrar, nenhuma das forças que suporta esta tese demonstrou que não vai aumentar o número de pobres e de excluídos, sobretudo quando passar a vigorar um novo valor que nós não, nem sequer conhecemos. É uma incógnita que a senhora ministra não esclareceu na sexta-feira, porque o afã do governo é mesmo de carregar contra os pobres, dos mais pobres.
0: Também o deputado único do Bloco de Esquerda, Fabián Figueiredo, insiste que é preciso que o Parlamento saiba qual vai ser o valor de referência para a prestação social e afirma que o governo se comporta como um catavento.
9: O PSD não tem bússola, tem catavento. Não tem princípios, vira para onde vira o vento. Andou a negociar com o Chega para piorar ainda mais a proposta que tinha dado entrada na Assembleia da República. Mas assinalamos como positivo o facto do PSD ter pelo menos desistido de piorar a lei tal como ela tinha entrado na Assembleia da República. Porque o PSD que hoje anuncia um entendimento com o Partido Socialista é o mesmo partido que apresentou uma proposta de alteração que tornava a lei ainda mais restritiva e ainda mais cruel. Portanto, nós vamos agora iniciar um processo de especialidade a seguir ao plenário para alterar uma proposta que nunca devia ter sido elaborada nos termos que foi.
0: Antes do anúncio do acordo entre PSD e PS, André Ventura veio dizer que com o Chega à conversa não estava fácil, antes estagnada. Deu conta de que um dos pontos de discórdia tinha a ver com a imposição de um tempo limite à atribuição da prestação social única.
10: Nós não podemos, por isso, aceitar que quem tem condições, que quem pode, jovens, com capacidade de trabalhar, fiquem a viver à custa de subsídios toda a vida. Isto não é aceitável. O PSD entende que é inconstitucional estabelecer um limite. Eu entendo que a pobreza a que estamos vetados há 50 anos é que é o verdadeiro limite.
0: Inês Cardoso, comentadora de política da TSF, considera que é possível ver neste acordo uma mudança de rumo do governo na política de entendimentos com os maiores partidos da oposição. A diretora editorial da TSF, também no Jornal de Notícias, acha que se trata da concretização de um passo que estava anunciado.
11: O Chega estava a tornar-se um parceiro preferencial. Ora, a sexta-feira que o ministro Leitão Amar considerou no Congresso que foi um dos momentos mais chocantes da política portuguesa, inevitavelmente terá trazido algumas lições de parte a parte, nomeadamente em relação a algumas linhas que são intransponíveis tanto para o Governo como para o Chega, perceber-se que a elasticidade em alguma aproximação ideológica tem limites, e acabamos por ter este momento que reflete de uma forma bastante perceptível uma viragem. Na verdade, há uma opção política que tem de estar sempre na base desta decisão do Governo, com quem é que preferencialmente entende conversar.
0: É o sinal que Inês Cardoso lê neste acordo conseguido esta tarde entre PS e PSD sobre a PSU. O ministro da Administração Interna pede que
12: as polícias e o Ministério Público possam ter acesso a comunicações encriptadas. Ainda a propósito da ameaça ao Primeiro-Ministro, feito por um grupo de extrema-direita, Luís Neves lembrou esta tarde que a ameaça só foi descoberta depois de apreendidos os telemóveis de elementos desse grupo, ou seja, quando a ameaça de facto já não existia. E por isso mesmo, Luís Neves pede coragem aos países europeus para darem mais meios às investigações criminais.
13: Mais importante que o acesso aos metadados é os Estados e do ponto de vista pan-europeu terem a coragem de permitir a interceção de comunicações encriptadas. As organizações criminosas têm cada vez mais meios, comunicam por meios que não são sindicáveis e, portanto, têm cada vez mais dinheiro, mais capacidade e atacam os fundamentos do Estado de Direito Democrático. E por isso o law enforcement, que é as autoridades judiciais de investigação e as polícias de investigação criminal, têm que ter mais meios, e falo sobretudo na questão dos metadados. Como sabem, fui eu que levantei o problema há vários anos, quando houve uma declaração de inconstitucional relativamente à lei de acesso aos metadados, mas as polícias e o Ministério Público, e no caso português, devem ter mais meios legais, não só no acesso aos metadados, como a possibilidade de ter acesso às comunicações encriptadas.
12: Esta foi uma declaração de Luís Neves feita à margem da apresentação do contingente 5 da Frontex em Portugal, uma força que para já conta com 25 elementos, mas que deverá chegar a 60 ainda este ano. O Luís Neves admite, aliás, que o contingente possa vir a ser alargado novamente em 2027.
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0: Boa tarde, são 7h13, há visão de jogo especial já a seguir. No trânsito em Lisboa, com um acidente ainda na Ponte Vasco da Gama, no início do tabuleiro, é no sentido Lisboa-Montijo. Há demora desde a saída do eixo norte-sul e afeta todos os acessos à ponte. E há trânsito lento nos acessos norte à ponte 25 de Abril, no eixo norte-sul, com fila a partir de Campolide. Na segunda circular em direção a Sacavém, fila entre as torres de Lisboa e o radar, e no sentido contrário há paragens entre o Relógio e o Campo Grande, e no IC19, sentido Lisboa-Sintra, também com paragens entre Alfragide e Amadora. E no Porto, sem registro de dificuldades.
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2: Boa tarde, aqui estamos para a nossa edição especial de Visão de Jogo, Visão Mundial, olhando tudo aquilo que acontece no Campeonato do Mundo, mas sobretudo, claramente, é aquilo que acontece com a seleção portuguesa, mas também olhando para todas as outras seleções, dentro de um Campeonato do Mundo que ainda há pouco começou, mas já está a despertar todas as emoções e a provocar todos os debates. Olhando sobretudo aquilo que é esta visão de jogo especial, porque vem no seguimento o jogo de Portugal. Portugal, depois de ter empatado o primeiro jogo frente ao Congo, tinha ontem o jogo frente ao Uzbequistão, tinha que ganhar ou ganhar, e ganhou, de forma clara, por 5-0. Um resultado que foi festejado, naturalmente, mais como, diria eu, uma espécie de saída da pressão que se estava a sentir, de alívio, mais do que naturalmente o que é ganhar 5-0 ao Uzbequistão, porque, olha, da qualidade da seleção portuguesa, é um resultado normal. O que não era normal é tudo aquilo que estava a acontecer depois do jogo com o Congo, o próprio jogo com o Congo, essa exibição, e todo aquele ambiente que se estava a criar na relação com a seleção em termos de críticas. Que, naturalmente, vocês também vão ter a vossa opinião, Nuno Vieira e Sofia Oliveira, se faz sentido ou não. Críticas que são análises, vá lá, serem esbatidas, porque o jogo de ontem foi o que foi, frente a um adversário que, por mais que se tivesse tentado engordar, como eu tinha dito aqui no último programa, o seu valor está muito, muito longe de uma dimensão de Campeonato do Mundo e de se bater com a seleção portuguesa. Talvez se possa dizer mesmo que o Campeonato do Mundo, em termos de embates, vai começar agora com a Colômbia, e mesmo a Colômbia é uma boa seleção, mas Portugal claramente superior. Agora, veremos em campo, e depois sim a fase eliminar, o que também depende muito do que será, em relação ao adversário de Portugal, aquilo que será os resultados da última jornada, onde vamos ter o confronto direto com a Colômbia, que neste momento está à frente com mais 2 pontos, fruto da vitória frente ao Congo, enquanto Portugal empatou um jogo e venceu outro. Nuno, começava por ti, se quiseres pegar na bola e depois abrimos aqui a nossa conversa. Portugal ontem venceu por 5-0. O que é que mudou? Ou melhor, encontras aqui alguma chave, alguns pontos, fatores mais importantes para que Portugal tivesse passado de um jogo quase sonâmbulo, diria, frente ao Congo, para um jogo ontem com outra dinâmica, com outra velocidade? Se calhar a resposta já está na pergunta que estou a fazer, não?
3: Olá a todos. Concordo que a grande diferença foi, Portugal, apesar de ter afrontado o Uzbequistão, foi a diferença de cafeína no andamento do jogo de Portugal, porque realmente Portugal acordou, e acordou em tempo útil, quando se exigia uma resposta taxativa de Portugal, uma resposta afirmativa. Portugal deu essa resposta, mas é o que dizia, ninguém pode ficar muito iludido com uma pretensa fantástica exibição de Portugal, porque, como dissemos no último programa, tudo bem, o Uzbequistão tem o seu potencial, tem as suas qualidades, há muitas seleções que já travaram equipas teoricamente favoritas, teoricamente e não só, claramente favoritas, e o Uzbequistão tem as fragilidades próprias. Não nos podíamos assustar com o Karimov, Shukarov, Nemetov e Shomurodov. Têm a sua qualidade, mas quem são esses jogadores ao lado do Cristiano Ronaldo e do Vitinho e do João Neves e do Nuno Mendes e do Ruben Dias e de todos os outros jogadores da Seleção Nacional? Atrever-me-ia a dizer que nenhum jogador da Seleção do 11 Cristão caberia nos 26 de Portugal. Foi um resultado normal, diria. Normal e até aqui algum lado poético nisto, porque Portugal, número 5 do ranking, o Cristão número 50 e o resultado ficou 5-0. Há aqui uns 5 e uns 0 e uns 0 que para os mais supersticiosos poderiam quase vaticinar que o resultado seria este. E não espantou. O que mudou? Disseste que Portugal acordou depois de uma exibição quase sonâmbula. Ora, diria que dificilmente seria... era complicado fazer igual ou pior do que o Congo, do que contra a República do Congo. Porque já foi devidamente dissecada e houve muitos jogadores que levaram muito a mal as críticas. Muito mal é também quando os jogadores deste nível se queixam de críticas da comunicação social e visam um bocado a comunicação social portuguesa e visam comentadores portugueses, mas seguramente não olharam para o que foi dito por este mundo fora, em que as críticas se calhar foram muito mais corrosivas, muito mais agressivas e em alguns aspectos até mais ofensivas.
2: Sabes uma coisa, Nuno? Aquilo que mais de facto me entristece é que o encarar dessas críticas, não como críticas, as pessoas podem naturalmente não gostar de serem criticadas também, às vezes não gosto que critiquem o meu trabalho, a questão não é essa, é entender que essas críticas significam que quer que Portugal não ganhe.
3: Eu já disse...
2: Pois, mas a verdade é que se estabelece depois aqui em Portugal esse tipo de esquizofrénico de debate, que de facto não tenho pachorra, nem vou dar um cêntimo para isso, uns 50 cêntimos, que a Sofia costuma dizer, não há tempo. Mas a ideia de que os comentadores, ou os jornalistas, têm alguma... não querem que Portugal ganhe, ou que estas críticas estão implícitas, uma vontade que as coisas corram mal, ou que um determinado jogador, nomeadamente Cristiano Ronaldo, não lhe corra bem. Portanto, isso é um absurdo, isso é tudo completamente aberrante e é grotesco e não pode ser fomentado esse tipo de discurso. Que esse discurso exista na selva troglodita das redes sociais é para o lado onde durmo melhor. Que esse discurso possa nascer de dentro do grupo da seleção é que eu não acho aceitável nem admissível.
3: Mas se calhar também foi um mecanismo de defesa dos jogadores.
2: Mecanismo de defesa? Que é uma coisa primária, excessiva e selvagem. As coisas têm que ser ditas, como tu disseste, com elevação, com correção. Todos nós queremos que a seleção ganhe, todos nós vibramos com a seleção. Não é de agora, é de sempre. Desde sempre, com mais de 50 anos que tenho, quase a bater nos 60. Portanto, ninguém nos vai dar lições de gostar de Portugal. Portanto, nós fazemos análise dos jogos. Podemos dizer que este jogador está melhor, aquele jogador está pior, este pode estar melhor, podemos jogar assim, podemos jogar de outra forma, é falar de futebol, não é querer que Portugal não ganhe. E, portanto, se querem se defender, podem se defender argumentando, dando ideias, porque é que o jogo correu bem, correu mal, e todos juntos, imbuídos do mesmo espírito, querer ganhar. É isto. Todo o resto...
3: Não, mas só para dar uma pincelada...
2: Desculpa lá este desabafo.
3: Para justificar o meu comentário relativamente ao mecanismo de defesa que os jogadores tentaram, houve claramente uma incapacidade, e nós estamos aqui para falar de futebol, de jogo jogado, já lá
2: estamos,
3: houve aqui uma incapacidade de os jogadores justificarem o que correu mal. E muitas vezes, nós que já andamos neste futebol há muitos anos, eu também já há mais de 30 e tal anos que ando no futebol, e sei como é que isto acontece. Muitas vezes os grupos unem-se junto deles próprios, atenção, são os árbitros todos contra nós, são os jornalistas todos contra nós, e depois há a campanha, e usam esse mecanismo para erguerem ali uma barreira e para reforçarem a união. Agora, muito mal é quando chegamos ao ponto que é preciso reforçar a união, tendo em conta as críticas que vêm de fora. Ora, se o grupo está assim tão blindado, como toda a gente dizia, está muito blindado, muito concentrado, e se deixa afetar por alguns comentadores ou alguma comunicação social que simplesmente relatou aquilo que a exibição de Portugal não foi boa contra o Congo.
2: Sim, como tu disseste, não só de Portugal, todo o mundo que vê o Mundial, não é? Como nós criticamos o Brasil, por exemplo, também, não é?
3: Evidentemente. Sim, evidentemente. Passando ao futebol jogado, que é disso que nós gostamos de falar, e este programa destaca-se por isso mesmo. O futebol jogado. Portugal não fez uma exibição fantástica. Vamos pôr as coisas como elas são. O Uzbequistão é o Uzbequistão. Agora, fez uma exibição muito melhor, fruto, sobretudo, na minha perspectiva, aquilo que fez toda a diferença foi a circulação da bola, a velocidade na circulação da bola. Circulando a bola com os jogadores como, tecnicamente como evoluídos como são, com a capacidade individual, coletiva, em termos de associativismo no ataque, ou podermos jogar com as características de cada um, a profundidade, e vocês poderão depois explorar melhor este lado, a profundidade que Nuno Mendes oferece à equipa, a capacidade do corredor que Portugal ganha com os jogadores dessa característica, a exploração dos espaços interiores, e o Ronaldo jogar mais, sem gastar tanto a vir buscar a bola, se calhar aos médios. Outro ponto fundamental para mim, o Vitinha via sempre o jogo para a frente. Se o Vitinha vir sempre o jogo para a frente, Portugal está sempre mais próximo de ganhar. Porque eu diria que ele é o arquiteto da seleção portuguesa. E se estiver ali muito encolhido no meio campo, a olhar só para os lados e a tentar a não ter como alternativa jogar para a frente, mas sim jogar para o lado e para trás, Portugal não sai da cepa torta, e por isso aconteceu o jogo com o Congo, em que se viu várias vezes os médios a terem de recorrer ao jogo para trás, ao jogo para o lado, e haver pouca dinâmica, pouca investida no último terço, ou ferimos pouco o Congo, e neste jogo com o Uzbequistão, até fruto também das características do adversário, mas foi muito da nossa postura. Nós, Portugal, acabamos por forçar os erros da defesa do Uzbequistão, muito a partir de Vitinha de trás, a conduzir de trás, a desenhar todas as iniciativas ofensivas de Portugal, maior envolvimento dos médios e maior envolvimento também dos avançados, embora eu acho que as entradas não foram muito bem conseguidas, as substituições não foram espetaculares. Rafael Leão até marcou um golo, até terá sido a melhor aposta de Roberto Martínez desde o banco, mas as outras questões não me parece que tenham melhorado bastante. Ou seja, após este resultado, perspectivas continuam muito otimistas, porque nunca deixamos de ter uma perspectiva otimista sobre aquilo que Portugal pode fazer neste Mundial.
2: Sim, a sensação que me dava até antes do jogo, e como referi, vendo um Uzbequistão que é uma seleção perfeitamente de terceira linha, vá lá no futebol europeu e mundial, que o grande adversário que Portugal ia ter em campo nem era tanto a seleção do Uzbequistão, não era tanto o Uzbequistão em si, mas era mesmo a própria seleção
3: de Portugal.
2: Sim, a própria ansiedade que podia existir depois daquele jogo preocupante frente ao Congo. Congo, no sentido de ser um jogo em que a equipa pareceu desligada. E podia haver o risco da seleção voltar a cair nesse mesmo alçapão, que não acho que seja emocional, como disse o Martínez na análise a esse jogo, mas é sim tático e técnico. E a questão que se refletiu no jogo foi exatamente essa reação do ponto de vista do futebol jogado. A equipa entrou com outra circulação de bola, e sobretudo mais que a circulação, que muitas vezes implica lateralização excessiva, foi os passos progressivos, rápidos, com que a equipa conseguiu invadir o meio-campo do Uzbequistão, jogando por dentro do seu bloco e conseguindo depois, com naturalidade, e a naturalidade tem a ver com o talento individual dos nossos jogadores, mas, atenção, às vezes vejo cair-se um pouco também no erro de fazer essa análise da exibição da seleção, focando em exibições individuais que foram de nível superior. Ok, pode-se destacar isso, mas não é isso que depois faz a equipa jogar melhor no seu conjunto. O João Félix esteve bem, o Cristiano esteve bem, o Vitinha esteve bem, mas tudo isto tem uma interligação coletiva, e nós aqui no último programa debatíamos exatamente qual a melhor forma do Cristiano jogar e produzir mais dentro da seleção, porque muitas vezes com a forma como que ele quer jogar fica um objeto estranho, porque não fica o jogador que tem que ser hoje aos 41 anos de referência, essencialmente finalizador, é a minha opinião, e portanto entrando dentro dessa caixa da área, movimentando-se nela, não se desgastando em tantos espaços, a ficar jogo atrás, ou que ir para os flancos, e ficando mesmo na zona de finalização, onde ele tem que se movimentar bem, e sabe movimentar-se bem, com os médios a chegarem bem desde trás, com os alas a envolverem-se pelas faixas, e os alas são os extremos, dentro e os laterais abertos. Portugal consegue, de facto, desmontar adversários e esta ligação entre estes jogadores que referi, como outros, foi fundamental para os golos aparecerem, para o Cristiano voltar-se a encontrar com os golos, as boas finalizações que fez naqueles dois lances, e eu salientava sobretudo o terceiro, que é uma excelente jogada de progressão do Bruno Fernandes pelo corredor interior. Nós melhoramos muito o jogo interior, muito mesmo, e o passo do Bruno para o Cristiano foi fantástico, a finalização também foi perfeita. Portanto, a seleção encontra aqui novamente aquilo que é o seu software de futebol de qualidade em termos coletivos. Agora, naturalmente, tudo isto tem de ser visto de forma, na minha opinião, relativa ao adversário que tivemos, e, portanto, agora encarar o resto do Mundial, que esperemos que seja longo, que com um aumento também de qualidade noutros aspectos, que é o aspecto essencialmente também defensivo. Nós não ouvimos muito isso ontem, mas sentimos ali momentos em que a seleção não pressiona bem, não faz a zona pressionante da melhor forma, dá espaços, a bola às vezes fica descoberta, a bola descoberta é a bola sem pressão. Portanto, há momentos defensivos que, embora o Congo e o Uzbequistão não vão conseguir ferir, porque não têm os jogadores que lá estão com a qualidade individual para resolver, como podem ter até a própria Colômbia, desde já, nós demos demasiado espaço em termos de marcação, em termos de pressão e agressividade defensiva, no bom sentido. E, portanto, esse aspecto há que analisar. A vitória é clara, 5-0, um resultado normal, mas há aspectos da exibição que eu acho que têm que melhorar no conjunto do modelo de jogo da seleção portuguesa. Sofia, queres pegar aqui em toda esta análise que fomos fazendo e acrescentas a tua visão sobre o jogo e em relação àquilo que foi as chaves que podem ter determinado Portugal mudar o chip do Congo para o Uzbequistão?
4: Vamos lá, malta. Boa tarde, antes de mais. Eu acho que vocês já fizeram aqui uma excelente aproximação à pista, como se costuma dizer, noutra área, relativamente a esta partida. Mas eu vou reforçar, e começo por reforçar, a questão da valia do adversário, porque eu acho que é importante não entrar em desespero e não entrar em euforias. E no caso do Uzbequistão, enfim, eu arrisco-me a dizer que a grande proeza de Roberto Martínez até o momento foi fazer do Uzbequistão um bicho-papão. É porque a certa altura toda a gente estava com muito medo do Uzbequistão. Isso é uma proeza, porque estamos a falar de uma seleção com muitas debilidades, uma seleção que não tem sequer lugar.
2: Nós estávamos mais com medo de nós próprios, não é? Eu acho isso, não é?
4: É isso, mas... É? Ou seja, o porquê disso ter acontecido foi a falta de competência da seleção outrora. E isso é que tornou o Uzbequistão numa seleção que, enfim, não tem sequer pergaminhos para fazer cócegas a Portugal. Uhum. Não há essa possibilidade. Eu até me arrisco a dizer que num treino em que a seleção portuguesa faça, o grau de dificuldade é maior, porque o nível individual do outro lado, se nós contarmos com os jogadores que não foram titulares, são superiores todos os jogadores aos jogadores do Uzbequistão que jogaram a titulares na equipa do Uzbequistão. Portanto, ali, o grande problema, o grande desafio, o grande obstáculo, como tu explicaste e bem o Nuno também aflorou, era Portugal contra Portugal. Era a mentalidade portuguesa contra a mentalidade portuguesa. A imposição desses jogadores depois de um arranque completamente em falso nesta grande competição. Portanto, quero aqui desvalorizar isso e vincar essa ideia, porque de facto era mesmo o Uzbequistão. Depois, eu diria que o jogador mais importante da equipa no jogo de ontem foi João Félix, o que melhor jogou foi Vitinha. Pronto, a ideia passa pelo seguinte: o João Félix ligou, foi a cola da equipa portuguesa, porque foi o jogador, a par de Bruno Fernandes, mas Bruno Fernandes também já havia jogado no jogo frente ao Congo com uma missão diferente, mas João Félix foi o jogador que esteve preocupado em ativar o corredor central. E quando tu tens uma seleção cujo grande ponto forte é o meio-campo, tu precisas de ter linhas em corredor central. O Bruno Fernandes e o João Félix foram muito mais potenciados nesse corredor. O João Félix, inclusive, em muitos momentos aproximou-se do corredor da bola, do corredor direito, para poder dar superioridade a esse corredor. E eu acho que o Vitinha, a partir daí, como o Luís também explicava e explicou noutras circunstâncias, passou inclusive a jogar melhor, porque conseguiu meter vários passos progressivos, conseguiu várias vezes até conduzir a bola por ali fora, foi um jogador que pautou o jogo da Seleção Nacional a todos os níveis. O primeiro gol da Seleção nasce de uma variação de flanco do Vitinha para o Pedro Neto e é a partir daí que também se desenrola aquele lance. Portanto, eu acho, sinceramente, que Portugal melhorou bastante com a presença do João Félix em campo. Parece-me que esta exibição também já não o retira da titularidade do jogo frente à Colômbia. Depois, claro, enfim, parece-me que toda a gente beneficiou da presença do João, inclusive é o próprio Nuno Mendes. Nós estávamos aqui com aquela dúvida relativamente à forma física do Nuno Mendes, mas ele foi titular e também beneficiou bastante dessa sociedade que criou com o João Félix na esquerda. Pontos negativos. Eu continuo a achar que Portugal é uma equipa muito permeável em transição defensiva. Também continuo a achar que falta identidade clara à equipa e por faltar essa identidade, reparem que quando Portugal vem da pausa, da primeira pausa para hidratação, a equipa parecia perdida, parecia outra vez meio anárquica e até leva aquele golo que acaba por ser anulado, um golo brutal que acaba por ser anulado. Mas senti novamente que a equipa estava um bocado às apalpadelas. E eu acho que isso advém da tal falta de identidade. E quando tu tens falta de identidade, falta de raízes, falta de coisas às quais te agarrares, quando o jogo se calhar perde um bocadinho o norte, é normal que muito facilmente a equipa fique perdida em campo. E quando João Félix saiu, novamente a tendência da equipa foi buscar os corredores laterais para fazer cruzamentos em catadupa. Portanto, eu repito a ideia que já aqui dei no programa passado, que foi, acima de tudo, eu acho que é a partir do individual que Portugal pode melhorar coletivamente. E isso verificou-se contra o Uzbequistão. Vamos ver qual é que é também a resposta contra a Colômbia.
2: Sim, a questão do João Félix parece-me muito importante, porque já tínhamos aqui falado sobre isso. Eu próprio tinha insistido muito na entrada do jogador, pelas características em si, e até porque olhando a opção de Martínez, e penso que é uma opção com isto que faz sentido do ataque assimétrico, isto é, de um lado ter um extremo mais profundo, como o Pedro Neto, como até o próprio Chico, ou o Rafael Leão, do outro lado ter alguém de facto com outra capacidade de segurar a bola, ter um jogo interior de fora para dentro, da faixa para o centro, com essa qualidade de pausa e de parar, olhar, escutar e passar.
4: Pensar, não é? Pensar.
2: Pensar, exatamente, colocar o pensamento, jogar pensando. O João Félix, de facto, hoje consegue ser melhor do que o Bernardo a fazer isso, já o referi. O Bernardo já teve a sua fase, agora parece-me que está nesta fase da carreira a transformar-se totalmente num médio e já não tanto nesse avançado que vinha da faixa e entrava esse falso ala que entrava numa zona interior e definia de passe e de remate, agora tem que ser mais um médio de corredor central. Mas o Nuno tocava ali há pouco na questão das substituições, porque quando saiu o João Félix entrou o Trincão. Claro que o jogo ali está resolvido a ponto final, já estamos a ganhar 4-0, mas esta questão, temos que pensar também na forma como Portugal pode reagir aos jogos, não é? A partir de agora isto será também muito, muito importante, mas com 11 inicial, porque aqui no 11 inicial previa-se mais alterações.
4: Luís, e já agora podemos até dar o toque relativamente às bolas paradas ofensivas.
2: Também,
4: porque
2: também
4: realmente Portugal mostrou aqui uma panóplia de soluções diferente do que temos visto até aqui. O bom trabalho nesse aspecto, nesse campo.
2: Sim, sem dúvida, esse é um aspecto muito, muito importante. Mas em relação às alterações que se podem ser feitas, não é, para, no decorrer dos jogos, a questão que aconteceu, o João Félix entrou o Trincão, o Pedro Neto pelo Chico já é uma troca, diria, mais direta em termos de características do que se quer. A outra foi o João Cancelo pelo Nelson Semedo. A do Vitinha com o Rafael Leão já era uma fase do jogo, portanto, de descompressão, e deu até para o Rafael Leão fazer um golo. Aquela que me pareceu mais significativa daquilo que pode ser, sobretudo as expectativas que há em relação ao Trincão, foi essa troca, substituição João Félix-Trincão. O Trincão não é ainda o jogador de entrosamento de seleção, a qualidade dele é notável. Como é que vocês veem as hipóteses de Portugal poder mexer no decorrer dos jogos? Lá está, como a Sofia dizia, também a partir da questão individual, mas com um transfer coletivo. O que é que te parece, Nuno?
3: Acho que tem potencial para os diversos gostos e exigências dos adversários, porque individualmente Portugal é uma das melhores seleções que está neste Mundial. ou seja, se precisar de um médio mais de contenção, tem soluções no plantel, nestes 26.
2: Mas tu achas, desculpa, Nuno, porque é aquilo que eu estava a querer chegar com a minha pergunta-reflexão. O Trincão é o substituto natural do Félix?
3: Pode ser, e estudando de barato, e acredito que sim, que depois da exibição de ontem, aliás já tínhamos falado aqui que a entrada de Félix era muito mais do que provável, era uma necessidade por tudo aquilo que vocês já disseram e que nós fomos um bocadinho perspectivando antes deste jogo com o Uzbequistão, que seria um jogador, um elemento fundamental para mudar ali as dinâmicas ofensivas de Portugal. Mas caso João Félix não esteja disponível, há uma variabilidade muito grande de opções. Trincão é claramente uma delas, por ser um extremo, um avançado diferente de todos
2: um
3: os
2: avançado,
3: outros.
2: Um avançado, tocaste bem, um avançado.
4: É, mas não há nenhum com as características do João Félix na seleção, em termos de perfil.
3: Não há.
4: Mas não achas que é o mais... Que o Trincão se aproxime...
2: Não há, exato, é isso que te pergunto. Não é o mais próximo? É mais próximo o Trincão do que o Bernardo.
4: Em termos de
3: diferença da diferença do padrão normal da equipa de Portugal, excluindo, estamos aqui a excluir Félix, o primeiro 11 de Roberto Martínez no Mundial com a República Democrática do Congo, se tirarmos dali um extremo puro, temos que colocar Félix, como nós sempre defendemos aqui. Não havendo Félix, ou em função das características do adversário, ou recupera a versão antiga, ou com Rafael Leão, ou então com o Bernardo, mas na ideia que algo diferente tem que ser criado no último terço, Trincão é a alternativa número um a João Félix, não tenho dúvida nenhuma. Não acha que ontem o jogo tenha corrido muito bem a quem entrou, até porque o jogo já estava mais do que resolvido.
2: Claro.
3: E espera-se sempre, quando o jogo está 3, 4, 0.
4: E mais uma vez a seleção foi muito precipitada em busca do cruzamento. A certa altura Portugal já não tentava pensar os ataques como pensou noutros momentos. Estava tudo muito precipitado, muito balanceado para a frente. Outra vez os tais cruzamentos à esquerda e à direita o mais rapidamente possível. O Uzbequistão, lá está, também já não tinha qualquer método de defender.
3: Também permitia, portanto, isso.
4: É isso, o jogo estava completamente anárquico e Portugal não o quis cernar, pareceu-me, sinceramente.
3: Faz parte da gestão, também da gestão do jogo, a gestão física,
2: sim,
3: também do jogo.
2: Sim.
3: E acho que estes minutos, depois, estes minutos finais destes jogos é sobretudo para dar confiança aos jogadores que precisam dela. E aliás, por exemplo, viu-se que o Ronaldo marcou 2 golos e permaneceu em campo os 90 minutos, eventualmente à procura do terceiro golo.
2: Sim.
3: Até para o Roberto Martínez, se calhar, querer proporcionar a possibilidade do Ronaldo fazer também 3 golos, como outros jogadores também já fizeram neste Mundial, em particular o Messi, que se destaca sempre.
4: Discordo amplamente dessa ideia, já agora.
3: Não, eu também posso, eu discordo que o tenha mantido em campo, eventualmente à espera dele marcar o terceiro golo. Agora,
4: exatamente,
3: na ideia do treinador poder dar-lhe essa possibilidade de ele permanecer em campo para tentar o terceiro golo, acredito que possa ter sido também por aí, para mostrar que o Ronaldo está aí para as curvas e pode jogar 90 minutos com curtos espaços de tempo entre um jogo e outro. Agora, sobre o próximo jogo, não me parece que vá haver uma grande transformação, pelo contrário, acho até que o Roberto Martínez apostará no mesmo 11, não me parece que haja razões objetivas, nem por motivos do que é o jogo do adversário, não me parece que haja uma necessidade de alguma transformação na equipa neste momento.
2: Eu acho que há uma necessidade de transformação na forma de jogar da equipa no momento defensivo. Não tanto mudar a equipa nos jogadores em si, mas o comportamento dos jogadores. A Sofia tocava ao ponto na questão da transição defensiva, no momento em que perdemos a bola, e como é que temos que nos reorganizar rapidamente para não permitir saídas rápidas e contra-ataques ao adversário. E eu falava também nas debilidades de pressão que existe, mesmo quando Portugal está em organização defensiva, já atrás. Muitas vezes os jogadores ficam numa zona...
3: Eu vou um bocado
4: não sei
3: mais
4: se repararam... o Pedro Neto e o Chico fecharam Sim. sempre a 5.
2: É, que eu
4: vejo... Foi sempre um 5-3-2 em meio campo defensivo.
2: Eu vejo a equipa, às vezes, numa marcação zonal não pressionante, dando espaço a mais ao adversário para executar. Se o adversário é um jogador do Uzbequistão ou do Congo, é uma coisa. Se o adversário é o James Rodrigues, o Luís Dias, ou o Luís Soares e por aí fora, ou o Puerta, esses jogadores da Colômbia, pode ser mais complicado. Pelo que eu acho, não sei se vocês têm a mesma leitura, de que este jogo com a Colômbia será o primeiro, de facto, neste Campeonato do Mundo, que vai exigir a top e avaliar a top o processo defensivo de Portugal. O que te parece, Fia?
4: Sim, eu acho que a Colômbia colocará dificuldades que nem o Congo nem o Uzbequistão têm ou tiveram possibilidade de colocar, ou seja, tiveram possibilidade de colocar, mas não ao nível do que a Colômbia irá colocar em termos de quantidade e em termos de qualidade, Luís, uhum. porque não é só porque o Uzbequistão e o Congo conseguiram fazer isso, mas de forma muito espaçada e de vez em quando, e quando lá conseguiam fazer alguma coisa, também os jogadores que executavam, que prescrutavam esses espaços, que tentavam aproveitar essas anomalias, eram jogadores, com todo o respeito, muito inferiores aos jogadores portugueses. Os da Colômbia também são inferiores, mas são muito superiores aos do Congo e aos do Uzbequistão. Portanto, a partir daí, o perigo pode aumentar logo substancialmente.
2: Sobretudo os avançados que a Colômbia tem, o Arias, o Ramos, o Luís Dias,
4: sim,
2: o Soares.
4: E a forma como eles são inteligentes, não é?
2: Sim.
4: Porque não é só uma questão de qualidade pura e dura. Exato, eles são inteligentes, são jogadores que aproveitam, sabem muito bem como tentar trair o adversário. Se está a fazer uma coisa, então vou fazer isto. Se está a fazer outra coisa, então vou fazer aquilo. Eles taticamente são inteligentes. O Arias, o Ramos Rodrigues, o Puerta. São jogadores uhum. realmente diferentes nesse aspecto. E depois tens um Luís Dias, que a partir da esquerda é um jogador que te aparece em todas as posições e mais algumas. Ele aparece aberto à esquerda, aparece metido por dentro, aparece a ameaçar a linha defensiva contrária. E o próprio Munhoz, o lateral direito,
2: muito
4: faz
2: bom.
4: Um golo contra o Uzbequistão, partindo um movimento vertical da direita para dentro e para ser assistido, e faz o golo, e agora contra o Congo faz exatamente
2: também.
4: A mesma coisa. O golo é anulado por centímetros, por milímetros, até se calhar eu diria, mas o movimento está lá. Portanto, uhum. há aqui alguns padrões que Portugal terá de ver, terá tempo para analisar, mas que claramente colocarão Portugal com mais tarefas defensivas, e por isso também ofensivamente, já agora, porque as coisas estão sempre ligadas, Portugal também terá de melhorar.
2: Sim, deixamos a dizer um jogador da Colômbia, de facto o Luís Dias é um tratado, já o conhecemos há muito, o Ramos também, agora joga, enfim, já a passo, teleguiando os passes. O jogador que eu acho que é mais difícil de prever por onde pode entrar é o Arias. O Arias tanto é um segundo avançado, aliás era um extremo de raiz, agora transformou-se num segundo avançado.
4: Ontem foi um médio interior completamente.
2: É isso mesmo, um segundo avançado.
3: No
2: claro,
3: primeiro jogo também tinha sido.
2: É quase um médio interior, sim, porque a equipa joga em 4-2-3-1, de facto tem os dois médios atrás,
4: sim,
2: o Lerma e o Puerta.
4: Mas contra o Congo foi ainda mais posicionamento baixo dele.
2: Sim, é verdade, exatamente, notou-se mais isso. E é uma transformação, quem segue o futebol internacional e o sul-americano, a transformação deste jogador é notável, não imaginável. Vi o Arias um jogador de picos e de piques, e agora vejo o Arias um jogador de pausa e pensamento. Não é comum ver uma transformação tão grande neste jogador, e não perdeu a velocidade, lá está, a mudança de velocidade que o leva a rodar muito entre a largura, lá está à direita, por onde sobe o Munhoz, ou a zona central, por onde ele pensa o jogo e o passe. Mas Nuno, também concordas que este jogo será o jogo em que Portugal, depois de vermos, e até agora temos tido debatido Portugal, é natural, porque era o Congo e o Uzbequistão, pelas formas de atacar e de movimentar e circular mais rapidamente a bola e como chegar mais vezes à frente, agora com o Colômbia temos que olhar também para o outro lado do jogo de Portugal. Como é que se fecha bem, como é que se faz bem a transição defensiva, como é que se faz bem as coberturas, a pressão para recuperar. Será exigências diferentes para este jogo e por isso uma análise diferente tem que ser feita à seleção, não te parece, Nuno?
3: Claramente que sim. Aliás, antes do Mundial começar, apontamos aqui quais seriam os principais pontos positivos de Portugal e os principais pontos a trabalhar, a melhorar, em particular depois daqueles dois jogos de preparação que Portugal fez ainda aqui em Portugal, aqui em território nacional, E concluímos que a transição defensiva era um dos problemas da seleção, porque é de facto uma muito visível que os processos não são tão rápidos como então, deveria ser.
2: Estamos a falar na reação à perda da bola, não é?
3: Na reação à perda.
4: Mas isso também advém, desculpe interromper, não, deixa-me só dar aqui uma coisinha muito rápida. Isto também advém da forma como tu atacas, porque quanto mais junta a equipa estiver, mais capacidade também terá depois de reagir à perda.
3: Certo, sim, e a juntar os blocos e a situação fica mais complicada se não conseguirmos rapidamente tornar-nos equilibrados defensivamente. Mas o Luís tocou aqui num ponto que me parece importante. Portugal dá sempre, os defesas de Portugal dão sempre muito espaço ao adversário. Não existe essa marcação zonal de que falas, tem as suas vantagens, mas é pouco pressionante. E, aliás, os jogadores do Uzbequistão e como se viram os do Congo, com 2-3 metros para pensar, ou seja, não há uma agressividade sobre o portador da bola muito eficaz. E isso com a Colômbia não pode, acho que penso, tenho quase certeza absoluta, Roberto Martínez conhece muito melhor as características individuais dos jogadores de seleção portuguesa do que nós, conhece também, terá feito uma avaliação exaustiva de tudo o que diga respeito à Colômbia, conhece a Colômbia de cor e de salteado e sabe perfeitamente, nós estamos aqui a dizer, não é surpresa nenhuma para ele, portanto terá de ser dado muito menos espaço aos jogadores e isso também não altera grandemente aquilo que é a matriz de jogo de Portugal. Há maior agressividade sobre os jogadores, também em função daquilo que é a valia desses jogadores que vocês já mencionaram e que eu estou completamente de acordo que são os principais elementos da Colômbia. E sim, é um jogo muito importante para Portugal marcar distâncias e vingar a sua superioridade neste grupo. Acho que parece-me claro que Portugal é a equipa mais forte deste grupo e balancear-se para espaços.
4: Talvez não seja a equipa mais forte deste grupo, seja o conjunto de jogadores mais fortes deste grupo, mas coletivamente falando, o que a Colômbia demonstrou neste Mundial foi mais do que Portugal demonstrou coletivamente falando.
3: A equipa, como é um conjunto de jogadores, faz uma equipa, eu estou a referir-me a isso, em termos de jogo jogado, comportamentos coletivos, e no balanço dos dois jogos a Colômbia foi mais equilibrada,
4: sim,
3: sobretudo.
4: Sim. E só para terminar aqui este dissecar da parte defensiva, mesmo quando Portugal se liberta e vai para marcações mais individuais, e é uma equipa, Roberto Martínez gosta, e até deixa atrás igualdades, mesmo com centrais que não são assim tão talhados para esse tipo de coisas. Lembro-me, por exemplo, nos jogos de preparação, isso aconteceu quando tinhas Tomás Araújo e Gonçalo Inácio em campo. Eu acho que estão mal preparados para isso, estão mal preparados para essas referências individuais. Os médios projetam-se muito, não fica nenhum a fazer cobertura. É assim uma coisa um bocado vamos lá, malta. Ou seja, não há ali uma base, eu não consigo olhar para aquilo e ver ali uma base tática. Eu quero fazer isto, pá, não sei fazer muito bem, mas vou fazer na mesma. E lá está, contra o Uzbequistão, houve várias vezes que o Uzbequistão trocava 2-3 passos e ficava apenas com a linha defensiva de Portugal pela frente. E repito, uma coisa são os jogadores do Uzbequistão ficarem apenas com a linha defensiva de Portugal pela frente, outra coisa com a linha defensiva ou com três defesas e um médio, whatever. Pronto, outra coisa são os jogadores da Colômbia. Portanto, eu acho que Portugal nem pressiona bem quando vai individual, nem consegue estruturar-se bem quando está organizado em 5-3-2 ou em 5-3-2 ou em 5-2-3, o que seja que escolha para determinado adversário que tem pela frente.
2: Sim, vamos ver, acho que será um jogo muito importante para fazer crescer a seleção e a seleção conseguir encontrar aqui já o tal equilíbrio tático entre os diferentes momentos do jogo e depois abordar a fase eliminar, onde sim, aí vai começar o grande Mundial, o verdadeiro Mundial da melhor forma. Temos aqui poucos minutos, 4 minutos no máximo. O Mundial vai entrar hoje na fase de decisão da última jornada de grupos. Vamos ter, portanto, onde sim, aí vai começar o grande Mundial, o verdadeiro Mundial da melhor forma. Temos aqui poucos minutos, 4 minutos no máximo. O Mundial vai entrar hoje na fase de decisão da última

0: Inglaterra, do Gana, do Panamá e da Croácia, porque de facto eu acho um grupo que, daqueles mais interessantes neste momento, até porque vai haver um Croácia-Gana, e o Gana ontem fez um excelente jogo frente à Inglaterra e empatou, o Gana do Carlos Queiroz. Uhum. Eu destacava muito este grupo e sobretudo este Gana-Croácia, que pode sair daqui o adversário de Portugal, eventualmente, na questão de ficar, temos que ficarmos em primeiro ou segundo, se ficar assim pode sair. Se ficarmos em primeiro pode sair. O que é que vos parece esta parte final? Há alguma coisa a destacar nesta última jornada de decisões que vos apetece mais ver?
1: Sim, eu acho que há muita coisa que se calhar se pensava que já estaria resolvida e que mesmo no que concerne aqui ao primeiro e segundo lugares não está ainda resolvida. Ninguém esperava que a Inglaterra, por exemplo, empatasse com o Ghana.
0: Isso.
1: E que falta fizeram o Cole Palmer e o Phil Foden para aproveitarem os espaços curtos que o Ghana deixou, porque realmente o Ghana foi uma equipa que se remeteu bastante, ou grande parte do tempo vá, ao seu processo defensivo, também com jogadores muito autossuficientes do ponto de vista físico, e é um adversário que, se Portugal apanhar pela frente, sinto que terá dificuldades. A Croácia já é um adversário diferente, é um adversário que é muito mais proativo dentro de campo, também com uma pressão asfixiante desde o guarda-redes, desde o guarda-redes adversário, perceba-se, portanto, com mais valias individuais também. Mas acima de tudo, fica aqui a grande curiosidade, eu acho que é uma das grandes curiosidades para todos, a questão de Cabo Verde será ou não capaz de seguir nesta competição.
0: Não, tem o apuramento direto aí, depois de empatar com a Espanha e com o Uruguai, vai já com a Arábia Saudita, não é? Portanto,
1: precisamente.
0: Pode ficar em segundo lugar, porque há um Espanha-Uruguai também, não é? Portanto, Nuno, queres dar aqui o último toque na bola, que estamos aqui no último minuto?
2: Eu dava aqui o último toque para fazer três referências. Uma boa Noruega, a comprovar aquilo que também diríamos.
0: Grande jogo do
2: Mundial. Com uma mecanização ofensiva de colocar todas as seleções em sentido, um grande Messi que deve ter ido à Igreja Maradoniana antes do Mundial, inspirar-se, embora ele não precise de grande inspiração.
0: E teve que falhar o penalti para marcar depois um gol em condições, não é?
2: Foi para dar alguma emoção. E uma palavra para o Carlos Queiroz. O Carlos Queiroz é um treinador extremamente experiente, sabe montar a equipa, remeteu-se excessivamente à defesa, mas não é impossível ignorar a grande exibição que a Inglaterra fez no primeiro jogo contra a Croácia, que dizimou a Croácia, foi, como o Luís costuma dizer, um verdadeiro amasso na Croácia. Havia cautelas defensivas a impor. Repare-se neste pormenor também, Portugal contra o Congo foi esmagador na posse de bola, não ganhou. Ontem, Eu estou de acordo que as equipas devem ter posse de bola, não podem ser posse de bola inconsequente, como muitas seleções o fazem. Ontem a Inglaterra contra o Ghana teve 80% de posse de bola, 79%, não ganhou também. A posse de bola nunca significa nada quando não é efetiva e que não permite criar grandes oportunidades. A Inglaterra criou algumas oportunidades, mas o Ghana teve duas situações e uma delas muito perto do fim que estragava muito as contas da Inglaterra.
0: Sim,
2: portanto, uma palavra de elogio, Carlos Queiroz é um organizador, um pensador de futebol, esteve muito à frente no seu tempo e eu acho que ainda continua com andamento para este tipo de torneios em que ele é muito experimentado e a sua experiência e o seu conhecimento fazem toda a diferença.
0: Sem dúvida, bom ponto de análise em relação àquilo que é o Carlos Queiroz e o legado, tudo que ele tem no nosso futebol e em tantas seleções ao longo da sua carreira. Ficamos por aqui nesta nossa edição especial de Visão Mundial. Voltaremos na segunda-feira e aí já teremos em conjunto a nossa edição normal das segundas-feiras e também a análise ao jogo de Portugal, que será de sábado para domingo, e portanto aí faremos a análise também desse Colômbia-Portugal. Podem-nos continuar a ouvir em podcast ou nos sites da TSF e do jogo. Um grande abraço e um grande Mundial para todos.
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0: E no trânsito em Lisboa, ainda lento nos acessos norte à Ponte 25 de Abril, no eixo norte-sul, com fila a partir de Campo Lide. Na segunda circular, lento nos dois sentidos, na passagem pela zona do Campo Grande e paragens no IC19, sentido Lisboa-Sintra, entre Alfragide e Amadora. No Porto, sem registro de dificuldades.
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1: Já a seguir a edição das 8, a emissão segue com Francisco Mateus. Boa noite.
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0: 7h59, menos uma hora, nos Açores.
1: José Luís Carneiro defende que PS e PSD souberam deixar de lado cálculos partidários, cuidando de uma reforma que é necessária para combater a pobreza e as desigualdades. Está fechado o acordo entre os dois partidos para a aprovação da prestação social única. À esquerda, o Livre espera que o Governo tenha fechado de vez a porta ao Chega. Já o PCP e o Bloco de Esquerda deixam críticas e dúvidas sobre vários pontos da PSU. Pela segunda vez este ano foram rejeitadas no Parlamento as propostas que pretendiam avançar com o processo de criação de regiões.
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1: O PSD e o PS chegaram a acordo e está garantida a aprovação da prestação social única. Os dois partidos aproximaram posições, ou seja, PSD e Governo aceitaram retirar da proposta o chamado canal de denúncias, mas sobre a obrigatoriedade do trabalho social não está claro o que exatamente foi acordado. É que, como vamos escutar no trabalho do repórter Francisco Nascimento, as versões sobre esse ponto não são coincidentes.
4: O acordo até parecia mais próximo com o Chega, mas reuniões de última hora fazem com que o PS e o PSD cantem vitória, mas com diferentes interpretações. A base da proposta do governo era o trabalho social obrigatório e Eurico Brilhante Dias, do PS, garante que a medida cai.
5: O trabalho dito obrigatório deixará de ser obrigatório e estará enquadrado num plano individual personalizado de inserção. Não afastando a ideia de que as pessoas com menos recursos e mais pobres têm direito a um percurso que as leve à integração.
4: Mas o que Soares, do PSD, tem uma versão diferente.
6: Não cai e não deixa de ser obrigatório. Essa atividade de 3 horas, como sabem, por dia, 15 horas por semana, passa a estar, como foi sempre a nossa intenção, embora não estivesse escrito na letra da lei, que fizesse parte de um plano de inserção individual para aquele indivíduo em concreto.
4: Apesar das interpretações divergentes, o que está em causa são programas para cada beneficiário. O que cai mesmo é o polémico canal de denúncias.
5: Sempre entendemos essa proposta como uma proposta que iria colocar pobres a fiscalizar pobres e, felizmente, foi possível com um acordo, sem prejuízo do reforço dos mecanismos de combate à fraude e ao abuso, foi possível remover esse canal de denúncias.
6: Não era pôr pobres a denunciar pobres, nem ricos a denunciar pobres, nem pobres a denunciar ricos. Era um instrumento que nós achávamos útil para o combate à fraude.
4: Mas o PSD cedeu e também deixa cair a própria proposta para aumentar de 1 para 2 anos o tempo mínimo de residência para que estrangeiros possam aceder ao subsídio. Na proposta inicial, pessoas com património inferior a 16 mil euros ficariam fora do apoio. Agora o valor aumenta para quase o dobro.
5: O governo tinha proposto 30 IAs para valor mobiliário imóvel. O acordo a que chegamos são 60 para o mobiliário e 60 adicionais para móvel, o que em grande medida ultrapassa as questões fundamentais de limitação no acesso.
4: No final de contas, o que falhou no acordo com o Chega? Hugo Soares.
6: Voltou a borregar. Porquê é que não conseguiu fazer um entendimento com o governo? O Chega é um partido altamente desumano, eu tenho que o dizer.
4: O Chega queria limitar o acesso à prestação aos estrangeiros, exigência que obrigou o governo a virar-se para o PS.
1: Numa primeira reação ao acordo, José Luís Carneiro evita as interpretações divergentes e foca-se nas cedências do governo, com o fim do canal de denúncias. À margem de uma visita que fez a Sines, o secretário-geral do PS sublinhou que o acordo foi feito sem cálculos partidários e permitindo que o Estado receba os fundos de Bruxelas relacionados com o PRR.
7: Parece-me do mais elementar bom senso que nós pensemos, por um lado, naturalmente em garantir o controlo, a transparência, o rigor na aplicação das prestações sociais, mas que o façamos de modo a incluir as pessoas, do ponto de vista social, e a utilizarmos as prestações sociais para combater a pobreza, as desigualdades, ou para acompanhar as pessoas que momentaneamente possam estar a viver situações de vulnerabilidade. Pode ser do desemprego, pode ser da incapacidade, pode ser de razões de saúde. E, portanto, foi isso que nós procurámos, garantir que a prestação social única que nós tínhamos, digamos, negociado com Bruxelas como uma das medidas do Plano de Recuperação e de Resiliência, que significa 600 milhões de euros, ou seja, que o país não perde esses recursos, e, simultaneamente, que criámos um mecanismo de apoio aos mais vulneráveis, mais consentâneo com os objetivos de combater a pobreza e as desigualdades.
1: À esquerda do PS, Rui Tavares, dirigente e deputado livre, mostra-se cauteloso, admite que é melhor que o PSD esteja a negociar com o PS do que com o Chega, mas pede a Luís Montenegro que esclareça se este é de facto o momento de viragem na legislatura ou se mais adiante voltará a negociar com o partido de André Ventura.
8: Seria muito bom que houvesse aqui um momento de aprendizagem por parte do Governo. O que se passou na passada sexta-feira deveria ser um momento de viragem na legislatura. Aparentemente o Governo percebeu que era também aquilo que o esperava na PSU. Mas será que percebeu a sério para tudo o que vem a seguir na legislatura? Eu lanço daqui ao repto ao Primeiro-Ministro Luís Montenegro, que até ao discurso do Estado da Nação nos diga claramente como é que quer levar por diante a legislatura. Que Luís Montenegro, de uma vez por todas, dissesse com quem é que quer estar.
1: O PCP diz que o Partido Social Democrata está numa tentativa desesperada de encontrar aliados. O deputado Alfredo Maia considera que o acordo agora conseguido ainda não dá garantias de melhorar as situações de pobreza e exclusão social.
9: O PSD, tão desesperado que está para aprovar mais este ataque contra os pobres, dos mais pobres, está numa tentativa desesperada de encontrar aliados. Ainda está por demonstrar, nenhuma das forças que suporta esta tese demonstrou que não vai aumentar o número de pobres e de excluídos, sobretudo quando passar a vigorar o novo valor que nós não, nem sequer conhecemos. É uma incógnita que a senhora ministra não esclareceu na sexta-feira, porque o afã do governo é mesmo de carregar contra os pobres, dos mais pobres.
1: Fabián Figueiredo, deputado único do Bloco de Esquerda, insiste que é preciso que o Parlamento saiba qual será o valor de referência para as prestações sociais. Afirma também que o governo dá mostras de não ter rumo.
10: O PSD não tem bússola, tem catavento. Não tem princípios, vira para onde vira o vento. Andou a negociar com o Chega para piorar ainda mais a proposta que tinha dado entrada na Assembleia da República. Mas assinalamos como positivo o facto do PSD ter pelo menos desistido de piorar a lei tal como ela tinha entrado na Assembleia da República. Porque o PSD que hoje anuncia um entendimento com o Partido Socialista é o mesmo partido que apresentou uma proposta de alteração que tornava a lei ainda mais restritiva e ainda mais cruel. Portanto, nós vamos agora iniciar um processo de especialidade a seguir ao plenário para alterar uma proposta que nunca devia ter sido elaborada nos termos que foi.
1: Mas nem só da prestação social única se tratou esta tarde no Parlamento. Foram lá rejeitadas as propostas que pretendiam avançar com o processo de criação de regiões. PS, CDS e Chega votaram contra os diplomas, incluindo do PCP, para que em, até 2028 fosse convocado um novo referendo sobre a regionalização. Judith Menezes e Sousa.
11: Nem os desafios da esquerda parlamentar, que queria ver os novos órgãos das regiões eleitos nas próximas autárquicas, em 2029, nem os apelos do PS para que, pelo menos, se possa abrir um caminho, convenceram a AD, que insiste que a regionalização não faz parte do programa com que foi eleita, como insistiu André Neto.
12: Qual é o problema concreto da vida dos portugueses que o PCP considera que pode ser resolvido através destas regiões administrativas.
11: Entre os partidos essenciais para que o processo avance, nenhuma vontade de aceitar, apesar do calendário proposto pelo PCP.
13: Os seus órgãos representativos poderiam ser eleitos já nas eleições autárquicas de 2029.
11: À direita, sublinhou-se que a criação de regiões já foi chumbada uma vez em referendo. Pedro Pinto, do Chega, voltou à acusação habitual.
14: Porque querem é taxos e mais taxos para alimentar as vossas clientelas que estão em desaparecimento.
11: Mas Fábio Figueiredo, do Bloco de Esquerda, lembrou o caso das nomeações para as Comissões de Coordenação e Desenvolvimento Regional, as CCDRs, e para outros órgãos.
15: É nas ULS, é no IFP, é na Segurança Social, é nas CCDR.
11: E Paulo Raimundo, do PCP, exemplificou.
16: Quando nós temos uma CCDR, por exemplo, no caso do Alentejo, com 136 nomeações... Ah, Sr. Deputado, é caso para perguntar quantos é que o Sr. Deputado lá tem nessas nomeações, fora do escrutínio popular.
11: O PS desafiou o PSD a fazer um caminho em conjunto, até porque André Rijo considera que os tempos são outros.
17: Em que o novo Presidente da República não tem uma posição fechada sobre este tema.
11: Mas a posição do Partido Socialista motivou a ironia do LIVRE.
18: O PS fuma, mas não inala. É a favor da regionalização, mas não demasiado. O PSD está um bocadinho contra, depois tem também os seus autarcas a exigir a regionalização e depois o Chega. Se fosse dito que André Ventura poderia ser presidente de todas as regiões, talvez o Chega já fosse favorável a este processo.
11: E assim o tom do debate mostrou que, mais uma vez, não vai ser desta que se retoma o processo de criação de regiões.
1: Pela segunda vez este ano, o Parlamento debateu e chumbou o caminho para a regionalização.
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0: Passam 14 minutos das 8 horas. Neste momento no Porto não há registro de quaisquer dificuldades no trânsito. Em relação a Lisboa, apenas trânsito lento nesta altura nos acessos norte à ponte 25 de Abril e no eixo norte-sul fila desde Campolide.
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3: Se puderes ouvir, escuta. Se puderes escutar, atenta. Bem-vindos à Escuta do Mundo. São hoje nossos convidados a Madalena Sá Fernandes, escritora, e o João Afonso, músico, compositor e cantor. Bem-vindos.
4: Obrigado.
3: Madalena,
5: obrigada.
3: Editaste o teu terceiro livro, Sótão, acabado de sair na Companhia das Letras. Um livro que, enquanto o primeiro era um romance, o segundo era um conjunto de crónicas, este Sótão tem uma definição mais difícil, porque acaba por ser um conceito simbólico e real, um sótão.
5: Uhum.
3: E a partir desta ideia de sótão, sucedem-se uma série de textos que são variações sobre a ideia de sótão, não é? Como é que surgiu a ideia?
5: Eu escolhi o nome sótão e o próprio conceito já para poder ficar protegida da classificação literária, porque eu acho que num sótão cabe tudo, não é?
3: Uhum.
5: Normalmente é o sítio onde nós pomos toda a tralha e podem coexistir vários registros, vários tempos, vários graus de importância nos objetos que nós lá temos. Portanto, eu como sou um bocadinho avessa às classificações de género literário e como gosto de escapar disso, achei que o sótão estava protegida.
3: Sim, tu dizes que o sótão é o sítio onde os adultos têm que se baixar, mas onde as crianças andam de pé. E isso é também uma bela ideia, que tu dizes depois que podemos escolher entrar no sótão ou como adultos ou como crianças, não é?
5: Exatamente.
3: Portanto, no fundo tu vais desdobrando todos os significados da palavra sótão, mas é de facto um conceito desse sentido muito inspirador, não é?
5: Sim, eu tenho uma grande ternura pelo sótão da minha própria infância, que é um sótão que biograficamente fez parte da minha vida, que também tem uma grande ligação ao meu pai, uma coisa meio paterna. Mas depois, depois biograficamente também fui viver para um sótão, portanto achei que estava aí uma coincidência biográfica interessante. E achei que era de facto um conceito que dava para explorar de várias formas, como se vê aliás no livro. E achei interessante, por exemplo, vários artistas, vários escritores ao longo da história terem vivido em sótãos, ser um espaço pelo qual muita gente tem mesmo um grande carinho e uma grande ternura, e eu sou uma dessas pessoas.
3: Sim, e tu exploras também os vários sentidos da palavra sótão nas diferentes línguas, melhor, a etimologia, de onde é que vem, não é?
5: Sim.
3: O do inglês, que vem de attic,
5: vem do ático.
3: Até vem português do grego, não é? Mas do lado francês, que vem
5: do François Mansart,
3: da Mansarde, das Mansardas,
5: sim,
3: não é?
5: Exatamente.
3: E portanto foste explorando o sótão, que muitas vezes é um sítio de infância, de esconderijo. Há qualquer coisa no sótão que remete também para uma certa ideia de intimidade, não é?
5: Eu acho que sim, acho que é um dos espaços, um dos livros que foi fundamental para escrever este livro foi a Poética do Espaço, do Bachelard, que eu já tinha uma ligação grande aos espaços e já achava que era um elemento muito interessante para explorar, mas depois de ler essa Poética do Espaço, de facto interessou-me esse lado poético mesmo dos espaços. E dentro da poesia que um espaço pode ter, eu acho que o sótão é assim o auge, porque é um espaço que, pelo menos na minha vida, sempre foi onde eu sonhei muito, imaginei, tem esse lado dos esconderijos que referias também, de encontrar coisas inesperadas. Também um lado de uma certa penumbra associada ao medo, a descobrir segredos, baús, aos filmes de terror. Acho que é um imaginário muito comum nos filmes de terror. Há sempre um corpo no sótão, ou até um exemplo que eu refiro aí, da louca do sótão, que está no, na no romance da Jane Eyre, que é a Bertha Mason, que foi escondida, que era a amante louca que estava escondida no sótão. Portanto, tem esse lado também do esconderijo, e eu achei que era um universo muito fascinante.
3: E como dizias, tu não gostas muito de definição de géneros literários, gostas que as coisas sejam incertas e que os textos possam, digamos, não ter uma definição. Isso também aponta muito para o Bachelard e para a ideia de, daqueles textos que vão, digamos, em cascata de ideias, que é um pouco o que este livro oferece, uma série de pequenos textos que vão fazendo variações à volta do tema do sótão, como se fosse um concerto de jazz.
5: Exatamente.
3: A propósito de concertos de jazz e de música, João Afonso, nosso convidado também, editaste agora Todo o Tempo. Um álbum de originais, não é? Quase todos de originais ou todo mesmo?
4: Todo. Ele é de originais. É um trabalho feito muito em dinâmica com o António Pinto, que foi o produtor e arranjador do disco. Eu estava a ouvir a história do sótão e a parte de bateria e percussão foi toda gravada. Aliás, a alma rítmica deste disco, para além do trabalho do António Pinto, que fez na produção também, é mesmo essa parte rítmica. Todo o trabalho é feito pelo Kineteles, que gravou precisamente no sótão da avó dele. E foi tudo gravado nesse sótão. E de facto tem um ambiente... é romântico.
3: Tens aqui um belo conjunto de colaboradores muito diversos, que vão, sei lá, só para dar uns nomes, o Mosca Rapa, mas também o Tomás Pimentel, mas também o grande Ronquial, não é?
4: E o grande Ronquial, os convidados que eu chamo especiais, foram as próprias canções que os chamaram, não é? A Sofia David no Tempo de Poesia,
3: que canta contigo,
4: canta comigo o Tempo de Poesia,
3: a Marta
4: Pereira da Costa no Independência, do Jorge de Sena. As canções tinham uma musicalidade que pediam ou o instrumento ou a alma desse instrumento, ou a voz, no caso da Sofia David,
3: e tu escolheste a dedo, claro.
4: O Ronquial foi mesmo, era o tema, era o Sonheito, que tinha uma base rítmica que foi feita pelo António Pinto, sobre o qual eu os vi. A letra, não gosto de poema, que eu não sou poeta, gostaria de ser, sou amante de poetas.
3: Tu tens aqui alguns temas teus, mas tens, por exemplo, começas logo com um poema, Tempo de Poesia, que aliás estamos a ouvir em fundo já, o Tempo de Poesia, que é um poema do António Gedeão.
4: António Gedeão é um poema profundo e belo do António Gedeão, e muito adequado aos tempos que vivemos, em tempos de guerra. Ele diz que todo o tempo é de poesia, entre bombas que deflagram, corolas que se desdobram e etc.
3: É um poema muito conhecido, nunca tinha sido musicado, não é?
4: Eu pensava que não, mas no outro dia alguém terá dito que alguém o musicou, mas não o sabia, ainda nem vi.
3: De qualquer maneira, esta é a tua, é a tua versão. Continuamos a ouvir em fundo Tempo de Poesia, a música é tua, o poema é do António Gedeão, também conhecido como Rómulo de Carvalho. Que ele era o nome verdadeiro.
4: É um homem completo.
3: Do homem do Renascimento.
4: Tem um livro científico maravilhoso, não é? Que tem sobre experiências.
3: Ele era ao mesmo tempo um cientista e um poeta.
4: Um grande poeta. Sim.
3: E neste teu álbum continuamos a ter a tua voz característica e ao mesmo tempo esta mistura que tu tens tido, até de forma mais nítida nos teus últimos discos, que é a influência africana, não é? Que está lá.
4: Talvez direi, com alguma exceção do disco anterior, o Livros.
3: Sim, aí era outro
4: universo. Mas creio que neste Todo o Tempo há universos diferentes. Há os temas, direi, mais de alguma portugalidade, né? Como Folhas de Outono, Tempo de Poesia, e depois já há temas, como dizes, que me remetem para as minhas origens moçambicanas, mas de uma forma diferente do Missangas. O Matop, o Manga Verde, o Sonheite, que entra o Ronquial, e depois já há outros que eu penso neste disco quase como famílias diferentes, mas que se cruzam por essa musicalidade. Mas há temas como Guardião das Estrelas, em que tem um convidado muito especial, que é um grupo coral feminino, o Coravoce, dirigido pelo maestro Vítor Lima.
3: E, portanto, muitas colaborações, muito sim. diversificadas. Tu, aliás, gostas muito das colaborações. Tinhas feito um projeto aqui já há uns anos.
4: Em que trabalhámos juntos.
3: Trabalhámos.
4: Sangon.
3: Mia Couto e José Eduardo Albaluza, não é?
4: Sim, é verdade.
3: Foi um belo projeto.
4: Foi um projeto, foi um desafio do Mia Couto inicialmente, que se acrescentou o meu colega lá da agronomia, o José Eduardo Albaluza.
3: Pois foram colegas do tempo da agronomia.
4: Não fomos colegas de curso. Eu estava noutra área, eu estava em agronomia tropical.
3: E continuas agora, portanto, para além do disco estar disponível nas plataformas digitais, agora é a época dos concertos, não é?
4: Sim, e os CDs, isso é a primeira vez que tenho, em 8 discos, é a primeira vez que tenho um vinil.
3: Ah, porque agora é o regresso do vinil.
4: E agora, portanto, para além dos discos estarem disponíveis,
3: podem ser
4: ouvidos. Estou à espera dos concertos, já temos andado a apresentá-lo.
3: Aliás, dia 25, não é?
4: 25 de junho é a apresentação mais curta.
3: Para quem nos ouve pela
4: amanhã,
3: primeira vez, é amanhã,
4: não é? Que é na Feira do Livro. Talvez nos cruzemos.
3: Na Feira do Livro
4: de Coimbra.
3: De Coimbra. Ok. Madalena, entretanto, falando dos teus livros anteriores, o teu primeiro livro é um sucesso editorial absolutamente bombástico, ou seja, não estavas à espera, né? de um sucesso desta dimensão, não é?
5: Não.
3: Como é que explicas que o livro tenha tocado tanta gente?
5: Eu não sei, pelo que me tem feito chegar, eu acho que é porque é um assunto que de facto toca muita gente, não é?
3: Pois.
5: A questão da violência doméstica, mas sim, não estava à espera, mas estou muito contente.
3: Mas não é só o assunto, é a maneira como tu falaste dele também, que na descrição que aqui faz, por exemplo, a Maria Filomena Mónica, diz que é ao mesmo tempo fria e terna, é ao mesmo tempo uma coisa que tu contas de maneira objetiva, digamos, e ao mesmo tempo para um lado muito pessoal e muito humano. O segredo pode ter estado não só no, quer dizer, o segredo, enfim, pode ter estado não só no facto de ser um tema que com o qual muita gente se relaciona, identifica, enfim, causa uma relação para muita gente, mas também a maneira como tu o trataste, não é?
5: Sim, eu acho que a forma é fundamental, não é? Porque os temas já foram todos tratados, mas a forma interessou-me que fosse o mais direta e crua possível, porque não fazia-me um bocadinho de confusão estar a ornamentar aquilo. Eu fiz mais uma coisa quase de papel vegetal da memória, deu imenso trabalho, porque na verdade foi tirar a poeira, tirar a areia. Há uma imagem que eu tenho até no livro da areia que ficava nos dedos dos pés e que o padrasto tentava tirar, e foi um bocado isso que eu fiz na escrita do livro, foi tentar limpar toda essa areia para ficar o mais cru e direto ao ponto possível.
3: Já vai em que edição?
5: Está na nona edição.
3: Nona edição, e com muitas traduções.
5: Sim.
3: E inclusivamente convites para ir a diversos países falar sobre este livro. O livro que estamos a falar chama-se Leme, saiu em 2023.
5: Sim.
3: E desde aí o livro circula e não tem parado, não é?
5: É verdade.
3: Se estiveste ultimamente, por exemplo, na Dinamarca, não é?
5: Sim, estive a lançar na Feira do Livro de Copenhaga, no Festival Literário de Copenhaga, e foi fantástico, porque mas para mim o mais surpreendente agora está a sair no Sri Lanka, que é uma
3: coisa
5: completamente...
3: Como é que o livro chega ao Sri Lanka? Portanto, através da Penguin, que é a tua editora?
5: Não. Eu estou numa agência internacional e foi a minha agente, que é ela que vai fazendo os contactos, mas de facto o que mais me surpreendeu até agora foi o Sri Lanka, porque eu acho completamente...
3: Isso quer dizer que vais lá?
5: Sim. Isso para o ano.
3: Isso é ótimo.
5: Sim, eu quero muito conhecer.
3: E portanto é uma realidade que de facto é universal.
5: Eu acho que é essa a conclusão. Eu também estive no Brasil, agora vou à Argentina, e por exemplo, e em todo lado me dizem, em relação aqui ao tema, dizem, não, é que este tema aqui está, de facto, os números estão a mostrar que...
3: Portanto, estamos a falar de violência doméstica, e esta maneira como tu colocaste é uma forma. É uma coisa que te aconteceu, mas ao mesmo tempo o livro não é apenas um relato, porque tem por cima disto, digamos, literatura, no sentido em que trabalha de uma maneira literária, passa o pleonasmo, este tema, ou seja, aí, as reações que tu tens tido, sentes que têm mais a ver com uma autenticidade que as pessoas sentem no livro, é isso?
5: Eu acho que pode ser, eu não sei, eu confesso que também fiquei surpreendida, mas feliz, ou seja, não, era completamente inesperado se me dissessem que o livro ia estar no Sri Lanka, eu dizia, não, isso é impossível. Mas eu acho que sim, depende, há pessoas que é pela maneira de escrever, outras que é pelo tema, outras que é porque também passaram por isso, são...
3: E isso permite-te agora viver profissionalmente como escritora?
5: Eu vivo profissionalmente como escritora, mas eu, ou seja, até agora...
3: És cronista, não é?
5: Sim, sim, não, mas até agora tem dado, porque de facto o Leme correu muito bem e também recebi uma bolsa com o Sótão, mas eu sei que é muito difícil viver da escrita em Portugal, eu sei, toda a gente sabe, não é?
3: Portanto... Sim, tu recebeste uma bolsa de criação literária do Ministério da Cultura, não é? Para fazeres este, o Sótão.
5: Sim, exatamente.
3: E entretanto, és cronista do Público.
5: Sim.
3: E o teu livro do meio, o livro que se chama Deriva, é um livro de crónicas.
5: É um livro de crónicas, sim.
3: Que tu gostas do formato crónica.
5: Eu adoro o formato crónica, eu não gosto de ficar presa, lá está, a nenhum formato, e embora o Leme e o Sótão sejam temas mais sérios, mais pesados, também, o Sótão também toca no tema da violência doméstica, entre outros assuntos também mais pesados, e eu gosto imenso de humor, de crónicas, eu vivi no Brasil 4 anos e foi lá que me apaixonei pela crónica, e gosto dessa leveza e de não ficar só a escritora dos temas pesados, gosto de andar aí à deriva, lá está.
3: Sim, o Brasil é um país de grandes cronistas.
5: Sim,
3: não é?
5: Sim, exatamente.
3: Extraordinários cronistas, e aliás tens aqui um elogio de um brasileiro muito popular em Portugal neste momento, o Gregório do Vivier, que diz: faz tempo que leio tudo o que a Madalena escreve, de cá do outro lado do oceano. Ela consegue erigir uma ilha de poesia em meio ao oceano, em soço das informações e análises. Portanto, tens aqui um fã, não é?
5: Sim, não, mas é ao contrário, eu é que era fã do Gregório, foi uma das pessoas que eu lia, eu assinava a Folha de São Paulo, assim dos contemporâneos, lia sempre as crónicas do Gregório quando ele escrevia para lá, também do António Prata.
3: Sim.
5: E portanto foi um bocado graças a ele que eu comecei também a escrever crónicas.
3: Ok.
5: Tenho mais a agradecer.
3: E tens sempre um gosto pelo, digamos, pelo detalhe, o pormenor, por exemplo, aqui o número 17 do livro Sótão diz: lembro-me das cenas dos desenhos animados do Bip Bip, em que o coiote dava por si parado no ar, sem nada debaixo dos pés, depois de uma montanha desmoronar com a dinamite. Ele ficava uns segundos a pairar, imóvel, e olhava para a câmara. Só depois caía. Como se o nosso olhar do espectador lhe oferecesse esses segundos, os segundos antes da queda. Segurava-me-lo com o olhar. Escrevo para prolongar esse momento. Estou a olhar para a câmara e, enquanto sentir que há um olhar que me segure, fico aqui. Isto é uma imagem para a escrita, para o ato de escrever.
5: Sim, e para o ato de escrever particularmente esse livro, que pronto, é essa imagem que eu descrevo.
3: Está suspensa no abismo.
5: Suspenso, que era sempre dos desenhos animados, não sei se lembras, que ele ficava suspenso e nós ali a segurá-lo, e pronto, depois aquela pausa.
3: E depois caía.
5: E como o livro fala muito sobre subidas e também quedas, e logo a seguir vai haver um momento de uma queda, eu achei que era uma boa imagem.
3: Sim.
5: E gosto desse poder também do leitor, de poder segurar algumas passagens.
3: João, no teu caso, como é que partes para as tuas canções?
4: Estas canções do Todo o Tempo, que é sobre ele que eu prefiro falar, tem histórias diferentes, as canções, em matéria de escrita. Né? Tenho os poetas, musiquei o Jorge Sena, o Alberto, o António Gedeão e... Agora está-me a faltar aí... Bem, o António Pinto também fez um poema e creio que já não falta mais nenhum. O resto dos textos... textos não, letras, ou direi poemas, pronto, são meus, e têm também processos diferentes. Eu, por exemplo, acho que lembro-me do como foi feito o Sonheite, o tema que entra o Ronquial, quem eu tenho uma grande estima e muito orgulho de estar presente aqui neste disco.
3: Nunca tinhas gravado com o Ronquial?
4: Não, e nunca trabalhei, cruzei-me com ele, ele é incrível, a sua atitude, entrega e interpretação. É, uhum. É uma pessoa que, quando gosta, é espetacular. E por isso tinha um esboço de acordes, de balanço do, uhum, António Pinto, sobre o qual eu escrevi a letra, o poema. Foi, uhum, assim, nesse caso. Houve outros que foram em um processo ao contrário, e tinham, por exemplo, Folhas de Outono. Surgiu à volta daquela frase, não sei das linhas com que me coso, uhum, e assim à volta daquilo comecei a escrever e depois a fazer a canção juntamente com António Pinto.
3: E as pessoas que te inspiram, quem são hoje em dia? São as mesmas que eram quando começaste? Imagino que não.
4: Acho que não, é claro, quando era miúdo em Moçambique.
3: Oito álbuns, não é?
4: Oito álbuns ou nove, olha, nem sei.
3: Começaste em Moçambique.
4: Contando com os dois álbuns que são, no fundo, homenagens ao meu tio, Maio Madurumaia, com o Zé Mário Branco e com a Amélia Mures.
3: Porque tu nasces, digamos, no.
4: Ligado, sim.
3: Ligadíssimo a essa gigantesca influência que é o teu tio, José Afonso.
4: Eu acho que essa influência perdurará para sempre, porque eu gosto muito de ouvir a obra dele, é muito diversificada e variada. Essa influência existe, mas se eu pensar e olhar para trás, a música que ouvíamos em Moçambique, a música daquela região da África Austral, as músicas que ouvíamos, era muita música que eu se ouvia nos bairros, uhum, de Lourenço Marques na altura, né? E na rádio. E, uhum, essa música influenciou muito nessa altura.
3: E o que é que se ouvia na rádio em Lourenço Marques?
4: Havia uma misturada.
3: Muita coisa inglesa também?
4: Menos do que agora, porque eu fui a Moçambique, entretanto tive a sorte de ir lá umas 5 vezes cantar sempre, uhum, em trabalho, e o que eu ouvi na rádio era uma música que eu não, com a qual não me identifico.
3: Anglo-saxónica
4: pura e dura, e não se ouve a música dos... sei lá, do Hortense Lenga, que entretanto morreu.
3: Em Moçambique, essa era a música que
4: se calhar ouvia-se mais.
3: Sim, sim.
4: Porque
3: sim.
4: Havia a rádio dos portugueses que estavam lá, que também havia música de Moçambique, mas ouvia também, se ouvia a música dos empregados que lá trabalhavam, né, nos bairros.
3: Sim.
4: E por isso havia uma misturada maior que há agora. Neste momento o que se ouve é... Sim. Pronto, eu não faço juízes de valor, de gosto, mas não entendo
3: é mais
4: a seleção.
3: É a seleção.
4: Aliás,
3: mundial.
4: Para ser um bocado franco, tenho ouvido rádio, as nossas rádios, e estamos numa rádio, tenho ouvido, e não. A única coisa que eu posso dizer é que às vezes não entendo bem a seleção que é feita,
3: sim,
4: na rádio.
3: Sim, muitas vezes.
4: Representa bastante, não, na minha opinião, não representa. A música que se faz em Portugal, uhum, por exemplo.
3: Achas que há muita música que não passa na rádio?
4: Há muita música.
3: E que devia passar, é isso?
4: Sim, nós olhamos para o lado e vemos coisas a surgirem muito interessantes e ouve-se pouco, né? Samuel Uri, o Amaro, a Garota Não, sei lá, o Cato Espelho.
3: Sim, que se ouve pouco nas
4: ouve-se
3: rádio.
4: Pouco.
3: Onde as playlists dominam, não é?
4: É, as playlists dominam, sim.
3: Sim, mas aqui não.
4: E essa seleção, aqui não.
3: Aqui não.
4: A TSF é uma rádio também.
3: Todos esses
4: notícias também.
3: Todos esses que referiste já passaram por cá, exceto a Garota Não, que já foi convidada, mas ainda não foi possível.
4: mas nós voltando... temos Jorge Palma, Sérgio Godinho, Vitorino,
3: essa é a geração de hoje, digamos assim. Mas então, voltando ao que vos inspira, quais são as vossas inspirações? Quando tu descreves, tu falaste os cronistas brasileiros.
5: De literários.
3: Sim, quando tu estás a escrever, tu tens.
5: Sim, acho que
3: pensas nas tuas referências.
5: Temos a nossa família, não é? Para as crónicas, os cronistas brasileiros, o Paulo Mendes Campos, Ruben Braga, a Clarice Lispector também, embora inspiração não signifique tentar copiar.
3: Nelson Rodrigues.
5: E depois dos recentes, o António Prata e o Gregório. Os brasileiros, de facto, foram... Mas cá em Portugal também, talvez o Esteves Cardoso, na crónica. Mas são vários tipos de inspiração. Ultimamente tenho estado a ler, e o Sótão já é um bocadinho reflexo disso, mais ensaio. Fiquei fascinada com o Bachelard, que já agora gostava que alguém o editasse cá outra vez, porque não se encontra.
3: Já não se encontra.
5: Não, e há assim no LX, tipo, a 300 euros certos livros dele. É uma loucura encontrar. Por acaso encontrei na Cenob alguns. Mas pronto, tive aí uma busca para conseguir os Bachelards todos. Pascal Quignard também, muito fragmentos, poesia. Anne Carson foi assim, uma inspiração muito grande.
3: Que tu, aliás,
5: para mim.
3: Usas como citação
5: como
3: epígrafe do livro.
5: Sim.
3: Anne Carson, sim. Eu viro-me e enfrento o vento e começo a correr.
5: Exatamente.
3: E portanto, estás permanentemente a mudar as tuas.
5: Não, eu já estou. Na altura do Leme, eu antes de escrever o Leme, acho que também se nota, li tudo da Annie Ernaux, o que havia, porque ela ainda não tinha ganho o Nobel, depois ganhou nesse ano, mas e acho que se nota, estava muito.
3: Mas reveste muito nesta ideia da autoficção que agora se fala.
5: Eu gosto da autoficção, mas por exemplo, eu não sei se o próximo será autoficção. Não posso prometer, porque depois prometo uma coisa e depois faço, depois não faço. Eu gosto de autoficção, gosto de romance, gosto de ficção, gosto de poesia, gosto de ensaio, e por isso prefiro não catalogar e acredito. Não posso jurar, mas acredito que o próximo será totalmente ficção, até porque a autoficção tem um problema, na minha opinião, que é que se esgota um pouco. Portanto, e eu acho que, tanto no Leme como no Sótão, partem de. São autoficção e partem de realidades muito duras. E neste momento, felizmente, não, não estou a passar por nada assim muito duro. E isso dá-me muito impulso, não é inspiração, mas dá-me muito impulso para escrever o sofrimento, infelizmente. Portanto, agora queria agradecer.
3: É possível escrever quando se está num período feliz?
5: Vamos descobrir. Não sei, vai ser. Eu agora estou num período relativamente feliz. Vou descobrir o que é que sai, talvez
3: e
5: mais crónico.
3: Dizias, em termos de viver da escrita, portanto, para isso há todo um circuito que é o equivalente ao do músico, que é os festivais literários, os convites para falar aqui e falar ali. Isso tem aparecido muito.
5: Sim, sim, sim, exatamente. Isso é um dos. Para viver da escrita. Seria impossível, eu acho que tem que haver esse lado, que é muito bom, porque significa que há cada vez mais leitores e mais pessoas interessadas e tal, mas que também é muito desgastante para quem precisa de escrever. Portanto, tem que haver um equilíbrio que não é fácil, porque se andar todos os dias num festival.
3: Tens muitas solicitações para os festivais agora?
5: Sim, tenho tido, e agradeço, mas de facto, às vezes, quando chega assim ao fim da época, da tour, que é estranho um escritor andar em tour.
3: É outubro, por aí, não é?
5: Sim, sim.
3: Porque é o período, é como aos concertos, não é? Embora agora já seja mais todo o ano.
6: Mais diluído, sim.
3: Está mais diluído, mas há um período mais forte,
5: sim,
3: que começa na primavera, não é?
5: Sim, depois é a hibernação, que de facto é aí que eu escrevo mais. Porque eu gosto de escrever em casa. Sou de escrever em casa com os meus livros ao pé, porque eu preciso ter livros ao pé para escrever. Portanto, se vou para os festivais, tenho que andar com um saco cheio de livros e não me adapto tão bem.
3: E tu, no teu caso, para compor, também tem que ser em casa? Ou...
4: Não.
3: Tu compões à guitarra normalmente?
4: Nem sempre, mas alguns temas são compostos à guitarra. O que eu faço é, eu nunca faço a pensar que vou compor para um disco ou para um trabalho, né? Vou compondo.
3: E tem a compões ver um partes bocadinho... e depois fica lá e depois talvez...
4: por exemplo, eu lembro num tema deste disco do Folhas de Outono, que nós chegámos ao final da canção, eu e o António, E tinha já o trabalho, por exemplo, do Paulo Jorge no baixo, etc. E já estava bastante composta. E nós chegámos à conclusão que faltava ali um refrão, onde eu ainda por cima já tinha um esboço de uma letra. E eu fui buscar, de facto, uma canção que eu tinha feito há um tempo e, aliás, fiquei na dúvida onde é que isto vem. Veio-me à cabeça uma
3: e
4: coisa.
3: E encaixou.
4: E depois, ritmicamente, o António Pinto, que é um músico completo, deu-lhe um toque e assim encaixámos. O que eu acho é que cada pessoa tem
3: um
4: método, né? E as suas inspirações. Eu tenho outras inspirações musicais, sei lá, o Paul Simon, o Ali Farka Touré, temas.
3: Ah, é? Gosto o Ali Farka Touré é assim uma referência mais inesperada, não é?
4: Há um disco que eu gosto muito que é o Ray Cooder com o Ali Farka Touré.
3: Ah, sim, sei.
4: Maravilhoso.
3: Sim, incrível.
4: Mas há
3: O Ray Cooder sempre gostou de ir tocar com músicos de todo o mundo, não é?
4: O Ray Cooder é uma grande referência.
3: Ele fez aquela coisa extraordinária com Buena Vista Social Club, não é? E é um músico que gosta de ir à procura de sons diferentes.
4: As plataformas, como é que chamam?
3: As plataformas digitais?
4: Spotify, por exemplo, tem uma coisa muito, muito interessante e divertida, que é, eu estou a ouvir o Ali Farka Touré, procurei esse disco, por acaso, não encontrava em casa, mas E depois ele vai dando sugestões.
3: O algoritmo.
4: Para o bem e para o mal. Não é só para o mal.
3: Se gosta disto, né? Talvez goste daquilo.
4: Vais ouvir isto e isso tem-me dado muita audição.
3: Tem havido muita discussão à volta do algoritmo e concretamente do Spotify, porque o Spotify tem esta coisa que eu acho que é extraordinária para quem ouve, que é isso. De repente tu pões um. Queres ir à procura de um disco do músico, pões o nome e aparece. E não só aparece aquele, como aparecem outros que tu não conhecias e que se calhar vais gostar. Esse é o lado muito bom.
4: E outros que não aparecem.
3: Do Spotify. Agora começa a ter alguma coisa inquietante, que é a remuneração dos músicos é baixíssima, não é? E outra coisa.
5: Apoio em Israel.
3: O apoio que os investidores do Spotify dão. Falei no outro dia, por exemplo, com o Salvador Sobral, que saiu do Spotify por causa dos apoios que o Spotify, os investidores, estariam a dar à indústria de guerra e também pela remuneração. E, portanto, é às vezes um mundo difícil. E agora há outra camada ainda, que é a inteligência artificial, que faz com que muitas das músicas que ouvimos no Spotify sejam compostas por inteligência artificial. Qual é a vossa posição? Também vai chegar à literatura?
4: É preocupante.
3: Ela já deve ter chegado.
5: Eu acho que já chegou. No outro dia estava a falar com o Rui Coceiro, que acho que já esteve aqui, não sei.
3: Sim, também.
5: Que estava a dizer quando estava como editor, que grande parte dos livros que recebia já eram escritos por inteligência artificial.
3: Sim, e portanto é todo um novo mundo.
4: É muito preocupante. No outro dia ouvi o Miguel Morgado a falar na televisão, na SIC, acho.
3: Assim?
4: E ele abordava uma série
3: de temas de
4: perigo, né, da inteligência artificial, interessantíssimos. A parte criadora assusta-me um bocadinho, assusta-me até pelo futuro dos
3: músicos.
4: Dos músicos e dos músicos que vêm aí, né?
3: Sim. A questão é, de certa maneira, interessante. Mas diz, desculpa.
4: Não, diz.
3: Do ponto de vista de quem ouve, será que ao ouvirmos uma música.
4: Sim.
3: Da qual gostamos muito e mais tarde somos informados que ela é da inteligência artificial, isso vai afetar o nosso gosto? Se calhar não.
4: Gostamos assim tanto?
3: Sim, porque já há muita gente, já foram feitas experiências. Composições, poemas, já há muita coisa que é a inteligência artificial.
5: Porque a inteligência artificial, no caso da literatura, o que ela é, está-se a falar da parte da criação, mas é uma leitura. Como nenhum de nós nunca será na vida.
3: É o maior leitor. E faz combinação.
5: Portanto,
3: nova.
5: Obviamente vai fazer. Vai ter uma capacidade de fazer coisas boas. E muito boas e muito melhores do que nós, provavelmente. Isso vai acontecer.
4: É possível escrever um livro à essa de Queiroz, não é?
5: Será isso?
3: Não, já têm sido feitas experiências musicais. Por exemplo, houve uma fraude recente que se julgou que era uma peça, não me lembro se era do Bach, um compositor desses.
4: Clássicos.
3: Que tinha sido descoberto uma coisa nova. Uma grande excitação, a peça era muito boa e depois provou-se que era a inteligência artificial, mas enfim.
5: Mas a mim preocupa-me mais a questão de que é o que está a acontecer, que é o nosso raciocínio vai ficar altamente afetado por isto, porque as pessoas estão a usar a inteligência artificial para raciocinar. Ou seja, nós vamos deixar de raciocinar.
3: Tal como...
5: Resume este e-mail, resume este livro, resume... E a partir daí, se é ele que está a fazer todo o nosso raciocínio, eu acho que.
4: E o que é que isso poderá significar para o futuro profissional das pessoas?
3: A máquina de calcular veio substituir o cálculo.
5: Mas o raciocínio total da leitura.
3: Agora, nesta escala,
5: ele vai ler por nós.
3: Sim, vamos perder o pensamento.
5: Que é o que está a acontecer. Está a ler por nós.
3: Vamos para a pergunta habitual que eu faço a todos.
4: E profissões que poderão vir a acabarem, a desaparecer.
3: Mas vamos terminar com o tom
4: mais
3: otimista. O que é que tem estado a escutar ultimamente?
5: É assim, eu não sou muito melómana, mas eu ouço sempre mais ou menos as mesmas coisas, que são os brasileiros.
3: Desde há muito tempo.
5: Desde há muito tempo, sempre Chico, Caetano, Vinícius, sempre, e não
3: te cansas.
5: E também, porque eu gosto, o que eu gosto mais são das letras. O que me interessa mais na música é a letra.
3: Chico, portanto, Caetano.
5: Leonard Cohen, Bob Dylan, Patti Smith. Não saio muito desta constelação.
4: Leonard Cohen,
5: é assim.
4: Também eu gosto.
3: E continuas a ouvir, portanto, é o que tens.
5: E em Portugal, Samuel Lúria, que referiste há bocado, que eu gosto muito. Sim, agora para cá, vim a ouvir Nick Cave, porque vou ao concerto, eu nunca ouvi ao vivo. Sei que ele vem cá muitas vezes, mas eu nunca tive essa oportunidade e quero muito ouvir. Mas o que eu vou ouvir agora é o João Afonso.
6: eu vou ler.
3: O Nick Cave fez a banda sonora de um filme e tem um tema fabuloso que se chama Train Dreams.
5: Eu não vi o filme.
3: É um tema fabuloso. João, o que é que tens estado a escutar?
4: Eu não ouço muito podcasts, mas tenho ouvido programas que, olha, tenho ouvido com alguma regularidade, nunca sei qual é o dia que sai, um programa da rádio do Jaime Nogueira Pinto com o Pedro Tadeu.
3: Ah, os Radicais Livres.
4: Radicais Livres.
3: Sim, que junta um comunista e um, vamos dizer, com simpatia, um simpatizante do Estado Novo.
4: É um homem que eu admiro muito, muito culto e direita, mas pronto, não interessa. É um homem que... como há poucos em Portugal.
3: E gostas de ouvir?
4: Gosto de ouvi-los, José. Gosto muito de ouvir. E gosto de ouvir algumas coisas, por exemplo, gosto muito de ouvir Miguel Morgado na SIC, e depois gosto de ouvir música, como eu dizia há bocado, muito variada. Gosto muito de Paul Simon, é um homem que me traz sempre novidades. Abordagens com o Graceland, a música da África do Sul,
3: Rhythm of the Saints.
4: Ou então gosto de ouvir coisas várias, o Checa com o Mário Leginha, Valdemar Bastos. Gosto de ouvir as coisas que vão surgindo em Portugal, músicas portuguesas também.
3: Muito bem, então como habitualmente as nossas sugestões da atividade do âmbito cultural do El Corte Inglês, dia 28 de junho a quarta sessão da Hora do Conto, uma atividade infantil dedicada às crianças, dia 28 de junho como habitualmente pelas 11 da manhã na livraria do El Corte Inglês de Lisboa, a Hora do Conto por Paula Luís, e também vamos ter no dia 30 de junho pelas 18h30, na sala de âmbito cultural do El Corte Inglês, a apresentação do livro Uma História dos Lusíadas, de António Carlos Cortês, com apresentação a cargo de Jorge Letria. Enquanto isso, no âmbito cultural El Corte Inglês, em Gaia, vamos ter no dia 25 de junho uma conversa sobre George Michael, o legado de um ícone, por Álvaro Costa e Carlos Santos, e também no El Corte Inglês de Gaia, no dia 29 de junho, a última conferência da série O Novo Mundo de Rivalidade Multipolar, Estados Unidos, China, Rússia e União Europeia, por José Pedro Teixeira Fernandes. A última sessão é sobre a União Europeia num mundo de rivalidades entre grandes potências. 29 de junho, 18h30, âmbito cultural Gaia. E fica aqui então a sugestão para o disco de João Afonso Todo o Tempo, que já está disponível nas plataformas digitais e em formato CD e também vinil. Em vinil, portanto, em todos os formatos. O livro da Madalena Sá Fernandes, Sótão, saiu agora, está em digressão também, não é? E pode ser encontrado nas livrarias. Muito obrigado aos dois pela vossa presença. Sonoplastia, como habitualmente, do João Félix Pereira, José Guerreiro, Alexandre Lima e Abel Paiva. O vídeo é da Ana António. Vamos terminar com uma faixa do disco Todo o Tempo, que é uma top. Queres fazer uma breve apresentação do que é uma top?
4: Uma top, como perguntavas há bocado, é uma argila pouco trabalhável, é difícil de trabalhar.
3: E vamos terminar com uma faixa do disco Todo o Tempo, que é uma top. Queres fazer uma breve apresentação do que é uma top?

0: Dia Santo no Porto, em Lisboa, trânsito lento nos acessos norte à ponte 25 de Abril e no Oeste Norte-Sul, à fila desde o Aqueduto das Águas Livres.
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0: São 8h59, menos uma hora, nos Açores.
2: PS e PSD aproximam posições, fecham acordo para a aprovação da prestação social única. O líder do PS diz que os dois partidos souberam deixar de lado os cálculos partidários. Pela segunda vez este ano e com os votos do PSD, CDS e Chega, foram rejeitadas no Parlamento as propostas para avançar com o processo de criação de regiões.
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0: Temperaturas há momentos. Porto 21 graus, Ponta Delgada com chuva há instantes com 19 graus, Lisboa 22, Faro 23, Funchal há instantes com 24 graus. E são das 9 horas, Gabriela Batista.
2: Afinal, o acordo para avançar com a prestação social única foi conseguido entre o PS e o PSD. Nas palavras do líder parlamentar social-democrata, as negociações com o Chega borregaram e assim esta tarde PS e PSD anunciaram as medidas em que houve cedências, permitindo que a proposta seja viabilizada no Parlamento. Francisco Nascimento.
8: O acordo até parecia mais próximo com o Chega, mas reuniões de última hora fazem com que o PS e o PSD cantem vitória, mas com diferentes interpretações. A base da proposta do governo era o trabalho social obrigatório. Eurico Brilhante Dias, do PS, garante que a medida cai.
9: O trabalho dito obrigatório deixará de ser obrigatório e estará enquadrado num plano individual personalizado de inserção. Não afastando a ideia de que as pessoas com menos recursos e mais pobres têm direito a um percurso que as leve à integração.
8: Mas o que Soares, do PSD, tem uma versão diferente.
10: Não cai e não deixa de ser obrigatório. Essa atividade de 3 horas, como sabem, por dia, 15 horas por semana, passa a estar, como foi sempre a nossa intenção, embora não estivesse escrito na letra da lei, que fizesse parte de um plano de inserção individual para aquele indivíduo em concreto.
8: Apesar das interpretações divergentes, o que está em causa são programas para cada beneficiário. O que cai mesmo é o polémico canal de denúncias.
9: Sempre entendemos essa proposta como uma proposta que iria colocar pobres a fiscalizar pobres, e felizmente foi possível, com um acordo, sem prejuízo do reforço dos mecanismos de combate à fraude e ao abuso, foi possível remover esse canal de denúncias.
10: Não era pôr pobres a denunciar pobres, nem ricos a denunciar pobres, nem pobres a denunciar ricos. Era um instrumento que nós achávamos útil para o combate à fraude.
8: Mas o PSD cedeu e também deixa cair a própria proposta para aumentar de 1 para 2 anos o tempo mínimo de residência para que estrangeiros possam aceder ao subsídio. Na proposta inicial, pessoas com património inferior a 16 mil euros ficariam fora do apoio. Agora o valor aumenta para quase o dobro.
9: O governo tinha proposto 30 IAs para valor mobiliário imóvel. O acordo a que chegamos são 60 para o mobiliário e 60 adicionais para móvel, o que em grande medida ultrapassa as questões fundamentais de limitação no acesso.
8: No final de contas, o que falhou no acordo com o Chega? Hugo Soares.
10: Voltou a borregar. Porquê é que não conseguiu fazer um entendimento com o governo? O Chega é um partido altamente desumano, eu tenho que o dizer.
8: O Chega queria limitar o acesso à prestação aos estrangeiros, exigência que obrigou o governo a virar-se para o PS.
2: E o secretário-geral do Partido Socialista já sublinhou que este acordo foi feito sem cálculos partidários, permitindo que o Estado receba os fundos de Bruxelas. José Luís Carneiro sublinha que esta é uma reforma que é necessária para combater a pobreza e as desigualdades.
11: Parece-me do mais elementar bom senso que nós pensemos, por um lado, naturalmente em garantir o controlo, a transparência, o rigor na aplicação das prestações sociais, mas que o façamos de modo a incluir as pessoas, do ponto de vista social, e a utilizarmos as prestações sociais para combater a pobreza, as desigualdades, ou para acompanhar as pessoas que momentaneamente possam estar a viver situações de vulnerabilidade. Pode ser do desemprego, pode ser da incapacidade, pode ser de razões de saúde. E, portanto, foi isso que nós procurámos, garantir que a prestação social única que nós tínhamos, digamos, negociado com Bruxelas como uma das medidas do Plano de Recuperação e de Resiliência, que significa 600 milhões de euros, ou seja, que o país não perde esses recursos, e, simultaneamente, que criámos um mecanismo de apoio aos mais vulneráveis, mais consentâneo com os objetivos de combater a pobreza e as desigualdades.
2: Declarações de José Luís Carneiro, que esta tarde esteve reunido com o Conselho de Administração dos Portos de Sines e do Algarve no âmbito da iniciativa Rota pela Economia no Mar. No Parlamento, os outros partidos à esquerda já reagiram ao acordo feito entre o PSD e o PS para aprovar a prestação social única. Rui Tavares, pelo LIVRE, admite que é melhor que o PS esteja a negociar com o partido, que o PSD esteja a negociar com o Partido Socialista do que com o Chega, e Rui Tavares recorda a votação da proposta de alteração ao pacote laboral para deixar um desafio ao Primeiro-Ministro sobre o que vai fazer nos próximos tempos.
12: Seria muito bom que houvesse aqui um momento de aprendizagem por parte do Governo. O que se passou na passada sexta-feira deveria ser um momento de viragem na legislatura. Aparentemente o Governo percebeu que era também aquilo que o esperava na PSU. Mas será que percebeu a sério para tudo o que vem a seguir na legislatura? Eu lanço daqui ao repto ao Primeiro-Ministro Luís Montenegro, que até ao discurso do Estado da Nação nos diga claramente como é que quer levar por diante a legislatura. Que Luís Montenegro, de uma vez por todas, dissesse com quem é que quer estar.
2: Já o PCP considera que o PSD está desesperado à procura de encontrar aliados. O deputado Alfredo Maia considera também que o acordo conseguido entre PS e PSD não dá garantias de melhorar as situações de pobreza e exclusão social. E o deputado do Bloco de Esquerda, Fabián Figueiredo, apesar de criticar o governo por ter tentado negociar com o Chega, vê como positivo o entendimento alcançado com o Partido Socialista. Pela segunda vez, este ontem no Parlamento debateu e chumbou a regionalização. As propostas apresentadas foram rejeitadas pelo PSD, Chega e CDS. Os três partidos também votaram contra a proposta do PCP para que até 2028 fosse convocado um novo referendo sobre a regionalização. Judith Nessa e Sousa.
13: Nos desafios da esquerda parlamentar, que queria ver os novos órgãos das regiões eleitos nas próximas autárquicas, em 2029, nem os apelos do PS para que, pelo menos, se possa abrir um caminho, convenceram a AD, que insiste que a regionalização não faz parte do programa com que foi eleita, como insistiu André Neto.
14: Qual é o problema concreto da vida dos portugueses que o PCP considera que pode ser resolvido através destas regiões administrativas?
13: Entre os partidos essenciais para que o processo avance, nenhuma vontade de aceitar, apesar do calendário proposto pelo PCP.
15: Os seus órgãos representativos poderiam ser eleitos já nas eleições autárquicas 2029.
13: À direita, sublinhou-se que a criação de regiões já foi chumbada uma vez, em referendo. Pedro Pinto, do Chega, voltou à acusação habitual.
16: Porque querem é taxos e mais taxos para alimentar as vossas clientelas que estão em desaparecimento.
13: Mas Fabián Figueiredo, do Bloco de Esquerda, lembrou o caso das nomeações para as Comissões de Coordenação e Desenvolvimento Regional, as CCDRs, e para outros órgãos.
17: É nas ULS, é no IFP, é na Segurança Social, é nas CCDR.
13: E Paulo Raimundo, do PCP, exemplificou.
18: Quando nós temos uma CCDR, por exemplo, no caso do Alentejo, com 136 nomeações... Ah, sou deputado, é caso para perguntar quantos é que o seu deputado lá tem nessas nomeações, fora do escrutínio popular.
13: O PS desafiou o PSD a fazer um caminho em conjunto, até porque André Rijo considera que os tempos são outros.
19: Em que o novo Presidente da República não tem uma posição fechada sobre este tema.
13: Mas a posição do Partido Socialista motivou a ironia do Livre.
20: O PS fuma, mas não inala. É a favor da regionalização, mas não demasiado. O PSD está um bocadinho contra, depois tem também os seus autarcas a exigir a regionalização e depois o Chega. Se fosse dito que André Ventura poderia ser presidente de todas as regiões, talvez o Chega já fosse favorável a este processo.
13: E assim o tom do debate mostrou que, mais uma vez, não vai ser desta que se retoma o processo de criação de regiões.
2: Este foi um debate agendado pelo PCP. Pela segunda vez, a regionalização esteve em debate no Parlamento este ano. Todas as propostas foram rejeitadas. O Primeiro-Ministro acredita que até ao final do ano vai ser possível equilibrar as contas públicas. Segundo o Instituto Nacional de Estatística, nos primeiros três meses do ano, registou-se um déficit orçamental de 0,7% do PIB, um déficit que o Primeiro-Ministro atribuiu a várias contingências, às tempestades que afetaram o país e também ao conflito no Médio Oriente, que obrigaram o Governo a acudir a despesas imediatas de recuperação. No entanto, o Primeiro-Ministro acredita que até ao final do ano vai ser possível equilibrar as contas públicas.
10: Estamos ainda claramente a tempo de poder chegar ao fim do ano com as contas públicas equilibradas e, se não for com um superávit, que seja com uma situação nivelada. E mesmo, já tive a ocasião de o dizer, se tivéssemos um pequeno déficit de 0,1% ou de 0,2% do PIB, também não seria isso que seria dramático, nem sequer considerado um desequilíbrio. Mas nós vamos tentar chegar ao final do ano com um saldo positivo.
2: Palavras de Luís Montenegro, que falou com os jornalistas em Nova Iorque depois de uma passagem pela missão permanente de Portugal nas Nações Unidas, declarações horas depois do Instituto Nacional de Estatística ter divulgado as contas, dados sobre o déficit orçamental no primeiro trimestre deste ano. Portugal registou um déficit orçamental de 0,7% do PIB. Por esta hora, no Campeonato do Mundo de Futebol, jogam duas equipas, ou melhor, as quatro equipas do Grupo B, são dois jogos. No caso do jogo entre a Suíça e o Canadá, está a vencer a Suíça por 1-0, um golo marcado já na segunda parte deste jogo. Na outra partida deste grupo, entre a Bósnia-Herzegovina e o Qatar, a Bósnia está a vencer por 2-1.
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0: Passam 15 minutos das 9 horas. Vamos ficar com as notas de autor numa parceria TSF-SPA, Sociedade Portuguesa de Autores.

0: Olá, sou o André Gago. Aqui estou mais uma vez para uma pequena nota do dia. Hoje é dia de São João. As festas de São João são muito conhecidas e em contexto urbano a fama da cidade do Porto impõe-se. Mas lembremos que é tempo do solstício de verão e que as máscaras estão profundamente associadas aos ritos solsticiais e aos ciclos agrários. Como tenho o lançamento do meu romance, Manuscrito de Alexandria, em Lisboa, ainda não é desta que vou a Valongo ver a bugiada e moriscada de São João de Sobrado com as suas máscaras. A festa remonta ao século XVIII e tem por base uma lenda que envolve a imagem de São João Batista, os mouros da Serra de Cuca-Macuca e os bugios cristãos do Sobrado. Muita folia e muito sincretismo religioso, ou seja, um equilíbrio entre as cerimónias litúrgicas e a tradição pagã. Quanto ao lançamento de Manuscrito de Alexandria, acontece às 18h30 na Fundação Saramago, em Lisboa, com lotação limitada à disponibilidade do espaço. Até amanhã.
1: E nesta noite de quarta-feira avançamos neste momento para os negócios em português com a edição da Ana Maria Ramos.
2: A amizade também se estabelece ao descascar alcachofras. E assim foi entre dois jovens chefes de cozinha, Franco Pinilla, argentino, e Rafael Ávila de Mel, português. Mais tarde, entre copos trocados numa adega da avó, nem um regressou à Califórnia, nem o outro regressou a Bilbao. Rumaram ao Pico, onde vão buscar peixe aos mares dos Açores, os vegetais e as carnes aos chocalcos da ilha, onde abriram o bioma nos foros da Laje, que está a assinalar 2 anos de existência, com planos onde entra uma horta ecoflorestal e outros que ajudam a erguer um projeto de referência para a gastronomia açoriana.
3: Nós ficámos amigos. Os primeiros dias tivemos umas horas a descascar alcachofras juntos. Tivemos muito tempo para conversar. Entretanto, aconteceram também algumas coisas aí na viagem que nos fizeram manter um bocadinho o contacto. E o Franco, em 2022, ligou-me a dizer: eu vou passar uma semana de férias contigo aos Açores. Nós durante essa semana, fizemos muito daquilo que a ilha tem para oferecer. Nós estávamos os dois numa fase de vida em que queríamos mudar um bocadinho aquilo que queríamos. Estávamos os dois um bocadinho cansados da nossa vida profissional, mesmo que profissionalmente nos estivéssemos a sair muito bem. Queríamos um bocadinho mais conforto, queríamos, não sei se mais reconhecimento, mas gostávamos de ter um projeto próprio. Passou-nos pela ideia. Nós estamos às tantas da manhã na adega da minha avó, depois de umas garrafinhas de vinho e não sei o quê, e a pensar um bocadinho quais é que seriam as oportunidades, qual é que era o futuro. E o Franco, assim, em tom de brincadeira, disse: olha, e porquê é que a gente não faz o nosso? E pronto, a coisa ficou. Eu sou lepra, sou picaroto, na certidão de nascimento de Islas do Pico, e sempre foi o local onde eu passei os 3 ou 4 meses de verão com a minha avó, e sempre foi o sítio onde eu me sentia em casa, onde eu gostava de estar, onde me sentia mais feliz. E pronto, acho que juntos conseguimos um bocadinho perceber durante essa semana o potencial que a ilha tinha, as oportunidades que a ilha nos podia dar e propor, e ao fim e ao cabo foi um bocadinho de seguir isso.
4: Nós falámos muito de que não fazemos só comida, fazemos uma experiência, que tentamos mostrar o produto e o potencial gastronómico que a ilha tem. Fazemos uma cozinha de autor, se pode dizer, porque tem um bocadinho do Rafael, de eu, das minhas raízes, das raízes do Rafael, mas sempre usando o produto açoriano. Temos o foco principalmente nos produtores. Hoje estamos a criar uma horta, uma agrofloresta para o restaurante, e gostávamos que isso volte-se parte da experiência do restaurante, entre algumas outras coisas que estamos ali a planejar.
3: Nós os dois gostamos muito da nossa parte profissional, mas também damos muito valor àquilo que é o nosso espaço pessoal e o nosso tempo pessoal, e já estamos super orgulhosos. Nós temos cerca de 10% de público português ou local. Público local, estou a incluir portugueses de Portugal continental, Açores e Madeira, o que nos deixa ao longo do ano uma margem muito grande para servir. Portanto, nós temos muitos alemães, temos muitos holandeses, temos muitos suíços, temos muitos franceses. Este ano começaram a aparecer muita gente do Reino Unido, começou a aparecer alguns espanhóis. Nós neste momento temos muitos voos diretos para o Faial, para a Terceira e para São Miguel. Nós acho que só temos 2 ligações diretas com Lisboa por semanal, ou 3 no verão, e há muita gente que fica condicionada a ir ao Pico, ser obrigada a passar por São Miguel e a Terceira. Não me apetecia muito que o turismo, ou o tipo de turismo que há no Pico, chegasse um dia a ser aquilo que é em São Miguel.
2: Para já, o bioma espera mais ligações à ilha para potenciar negócio, numa altura em que 10% do público são portugueses, mas a maioria são alemães, suíços, franceses, britânicos e espanhóis.
1: E ao longo deste Campeonato do Mundo de Futebol na América do Norte, apresentamos diariamente na emissão TSF as 48 seleções presentes no Mundial 2026. E vamos conhecer uma dessas seleções, é a do Iraque, um trabalho de Rita da Silva Vieira e Daniel Leitão.
5: Em 2016, Aim Hussein tinha prometido levar o Iraque ao Mundial. Dez anos depois, tornou-se um dos novos heróis do país ao marcar o gol que os leva ao primeiro Mundial dos últimos 40 anos. A vida de Hussein é a representação do povo iraquiano tomado pela guerra. Quando tinha 12 anos, o pai foi assassinado. E há uns anos, o irmão foi raptado. Até hoje, não sabem onde está. Hussein representa a dor eterna do povo iraquiano que, no meio do caos, usa o futebol como luz. A carreira do avançado continuou. Chegou à Liga Principal do Iraque e agora, aos 30 anos, cumpre o sonho de um país tão marcado pela guerra e leva o Iraque ao Mundial pela segunda vez na história. Em 86, não passaram a fase de grupos. Desta vez, encontram a França, a Noruega e o Senegal. Vida difícil, mas o sonho do Iraque, em que o futebol faz tudo ser mais leve, por 90 minutos, já está em andamento.
1: Trabalho de Rita da Silva Vieira e de Nel Leitão, o Iraque, mais uma das 48 seleções presentes no futebol, no Mundial de Futebol da América do Norte deste ano de 2026.
6: À hora do almoço, ficamos a conhecê-los melhor através da música.

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1: Mais algumas escolhas para ouvir mais logo depois das notícias da meia-noite. Este é um dos temas selecionados pela convidada da playlist TSF desta semana.

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0: São 9:30 menos uma hora nos Açores. Uma breve síntese das notícias nesta meia hora com Nadine Soares.
1: O PS e o PSD alcançaram um acordo sobre a prestação única social. O líder parlamentar da bancada socialista, Eurico Brilhante Dias, foi o primeiro a confirmar esse consenso. Diz que foi necessário rever 4 pontos para o PS chegar ao entendimento, entre eles o fim do canal de denúncias e do trabalho social obrigatório. Ainda assim, há dúvidas quanto a este último ponto, com uma contradição de narrativas. Minutos depois da declaração, o líder da bancada do PSD refere que a medida não cai e não deixa de ser obrigatória. No entanto, o que Soares afasta o cenário em que o PS não vá viabilizar esta proposta. O PSD apelidou o Chega de partido desumano, motivo pelo qual se afastou das negociações sobre a PSU com a bancada mais à direita. O secretário-geral do PS sublinha que o acordo foi feito, este acordo para a prestação social única foi feito sem cálculos partidários, permitindo que o Estado receba os fundos de Bruxelas. José Luís Carneiro defende que é uma reforma que é necessária para combater a pobreza e a desigualdade. O Primeiro-Ministro acredita que até ao final do ano vai ser possível equilibrar as contas públicas. Segundo o Instituto Nacional de Estatística, o INE, nos primeiros 3 meses do ano registou-se um déficit orçamental de 0,7%. É um déficit que Luís Montenegro atribui a várias contingências, por exemplo, as tempestades que afetaram o país e também o conflito do Médio Oriente, que obrigou à adoção de despesas imediatas de recuperação. Tomás Araújo volta hoje a treinar em pleno com a seleção portuguesa de futebol em Palm Beach, nos Estados Unidos. No regresso à Flórida, a Federação Portuguesa de Futebol confirmou a reintegração total do defesa central depois de fazer vários dias de trabalho específico. Já o restante grupo cumpriu os trabalhos de recuperação com vista ao jogo com a Colômbia em Miami no sábado às 7:30 locais, 12:30 de domingo em Lisboa. Esta hora acontecem 2 jogos em simultâneo do grupo B do Mundial de Futebol. Já arrancou a segunda parte do Suíça-Canadá. É uma partida que está a decorrer na cidade de Vancouver. A Suíça está a vencer 2-0 o Canadá. Estas duas equipas estão a lutar pela liderança da fase de grupos. Já a Bósnia e Herzegovina está a vencer o Qatar por 2-1, partida que está a acontecer em Seattle. Em jogo está o terceiro lugar do grupo B, com as duas equipas a somar apenas 1 ponto.
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0: São 36 minutos das 9 da noite e à quarta-feira tem a palavra na emissão TSF, Paula Cordeiro.

0: Sabiam que o pôr do sol também se paga? Há uma canção que descreve uma cena muito simples. Alguém compra um bilhete para ver um fenómeno natural, um daqueles que a natureza oferece todos os dias, de graça, há milhões de anos. E descobre que alguém encontrou uma forma de o cobrar. Mais à frente, a mesma voz vai ver as auroras boreais e fica desiludida. Estavam pálidas, fracas, não correspondiam ao que prometia a publicidade. E remata com uma ideia que devia incomodar-nos mais do que realmente incomoda. A primeira regra da economia é que pessoas infelizes gastam mais dinheiro. A música é dos Pulp e eu aceitei uma sugestão que me deram para falar sobre a relação entre tecnologia e consumo. Pensemos, por exemplo, na beleza. As redes sociais transformaram-se numa montra permanente de rostos corrigidos, corpos editados, peles sem um poro à vista, um padrão tão repetido que deixámos de o questionar. A insatisfação não é um efeito secundário do negócio, é o próprio negócio. Agora pensemos no turismo, e aqui a canção descreve quase literalmente o que está a acontecer. Compramos o bilhete a pensar na imagem, e quando lá chegamos, a realidade raramente está à altura do filtro. A própria indústria começa a admitir que o problema não é a falta de turistas, é a concentração de turistas em poucos lugares, sempre os mesmos, sempre os que apareceram numa fotografia, alguns no Instagram. O fio que liga a beleza ao turismo é o mesmo que liga toda a canção. A imagem perfeita gera desejo. O desejo gera viagem ou compra. A experiência real nunca está à altura. E essa desilusão, em vez de nos afastar, prende-nos ainda mais ao ciclo seguinte. A canção termina com um desejo estranho. A vontade de ensinar o mundo a cantar, mas sem ter voz para isso. O problema não se resolve com dinheiro, mas é dinheiro que nos oferecem como solução. Sempre. Será que devemos pagar para ver a aurora boreal ou para parecer mais bonitos numa fotografia? Será que ainda sabemos olhar para o que temos à frente sem perguntar primeiro quanto custa e quanto nos falta para lá chegarmos?
1: Estamos a 22 minutos das 10 horas e também à quarta-feira, ansiedade crónica com a assinatura de Afonso Reis Cabral.

Anda por aí uma estranha gripe, espécie de doença que é espirro, incómodo, chilipaque. Ninguém vai aos centros de saúde, as urgências não entopem e o Serviço Nacional de Saúde não é tido nem achado. Mas convenhamos que a coisa é contagiosa, epidémica e que tem efeitos secundários. Não sei quando começou. De súbito, está instalada. Chegámos ao pico do crescimento exponencial e agora não há quem se safe. Igual a quando me dei conta de que toda a gente dava conta de qualquer assunto, nos jornais, na televisão, em todo o sítio e em part-time, ninguém reportava, esclarecia, informava, relatava, transmitia. Toda a gente dava conta de. Também houve outra doença, essa tornada crónica. Deve ser causada por requinte, uma doença de quem fala com o dedo mindinho para cima. A certa altura, talvez por uma vaga conotação, deixámos de pôr. Já ninguém põe nada em sítio nenhum, nem sequer uma pergunta se põe. Esqueci a última vez em que um português soube pôr. Agora só sabemos colocar. Andamos cheios de colocação e ninguém põe as coisas na ordem. Mas no reino das doenças de linguagem, que vai da percepção à resiliência, de efetuar a proceder, nenhuma, até agora, foi febre tão alta como aquilo que é, aquilo que é. Perdão, também me deu o chelique. Nenhuma febre foi tão alta como usar aquilo que é. Alguns no tempo, o paciente zero apanhou o primeiro acesso daquilo que é, espirrou para cima de um desgraçado e daí em diante, mais de metade da população adoeceu. Está por todo lado. Aquilo que é e aquilo que são e aquilo que eram e muito aquilo ao quilo. O vírus parasita, cujo único propósito é existir, transmite-se facilmente por via oral e infecta o discurso. Os políticos deviam ter a imunidade em baixo porque foram os primeiros com sintomas generalizados. Tirando os aquilo que é aos discursos, demorariam metade do tempo. Depois, a febre chegou aos jornalistas e aos comentadores. E agora, quase toda a gente padece da enfermidade. Espera-se que passe em breve. Senão, o vírus do aquilo que é tem tempo para se aliar a outras infecções. Por este caminho, nenhuma vacina nos salva daquilo que um dia foi a língua portuguesa.

0: Faltam 18 para as 10 e nos não alinhados de hoje é com José Pedro, José Ribeiro e Castro.
1: Nos não alinhados desta quarta-feira temos José Ribeiro e Castro. Muito boa tarde. Está em vigor desde fevereiro deste ano o novo Estatuto da Pessoa Idosa, que dá prioridade ao envelhecimento em casa, mas, José Ribeiro e Castro, esse é um risco de solidão mesmo na hora da morte?
2: Sim, enfim, eu não quero discordar do Estatuto, mas, enfim, é preciso que haja garantias de assistência ao idoso que está isolado, não é? E nesta semana, enfim, nos últimos dias, a minha sensibilidade foi chocada por duas notícias que dizem respeito a duas idosas. Uma delas faleceu, a outra, enfim, apanhou um susto de morte e foi assaltada em sua casa, uma senhora com 96 anos, em Matosinhos, e, portanto, que durante a noite viu a casa ser assaltada por um bandido que, enfim, a intimidou. Só com a sua presença, a senhora estava assustada, arrancou-lhe um fio de ouro do pescoço, deve ter bebido pouco, roubou-lhe, enfim, pertences, objetos em ouro, etc. Portanto, as notícias referem que estará lá estado 5 minutos em que pôde servir-se do que desejou. E, portanto, enfim, eu espero que ele seja apanhado. Enfim, a casa tinha videovigilância, portanto, tudo isto foi filmado e pudemos ver algumas cenas deste assalto. E eu espero que o tribunal seja pesado, seja mão dura, com a pena máxima do crime que corresponda, porque, enfim, uma pessoa que se prevalece da superioridade para uma senhora de 96 anos merece a pena mais dura que lhe corresponder nos quadros da lei. Outra é uma senhora de 82 anos, no Algarve. As notícias referem que morreu de desnutrição. Algumas notícias dizem que era anorética. Eu, enfim, tenho as mais sérias dúvidas que a palavra corresponda exatamente ao quadro da senhora, mas morreu de desnutrição. E uma pessoa que falece de desnutrição não morreu de um dia para o outro. Portanto, isto é um quadro de decadência, de degradação progressiva, que convém perceber como é que não foi detectada por ninguém. Havia uma cuidadora, enfim, se pode chamar, um senhor que volta e meia prestava alguns serviços em casa, não tinha familiares próximos, portanto vivia bastante isolada e morreu, portanto, porque não comeu, portanto, não se alimentou. Isso é muito chocante e, portanto, convém que a Segurança Social, os serviços sociais, etc., nas autarquias locais, mantenham o acompanhamento de pessoas idosas que estejam isoladas. Eu recordo que aqui há uns anos a GNR teve um programa para recensear os casos deste tipo, nomeadamente em zonas rurais, onde a solidão pode ser ainda mais forte, mais intensa, e portanto, essa assistência, essa vigilância é indispensável para que a solidão não seja uma armadilha.
1: Estes casos revelam uma falência do setor social, do chamado quarto setor?
2: Bom, revelam desde logo um envelhecimento da nossa sociedade. Quer dizer, nós somos uma sociedade cada vez mais envelhecida, com cada vez menos jovens, portanto, um peso dos idosos é cada vez maior do ponto de vista social, e uma incapacidade dos setores sociais para... A família também falha, não é? Portanto, a família tem responsabilidades e, obviamente, é preciso chamar as famílias dos idosos às responsabilidades que lhes pertencem, mas, enfim, numa sociedade envelhecida, tudo isso é posto em crise. Mas, enfim, é uma questão que tem que ser chamada à atenção, e, portanto, as autarquias locais, enfim, a Assembleia da República tem que discutir esta questão e encontrar as soluções de acompanhamento e que permitam que estes casos não aconteçam e que os crimes sejam severamente punidos, como é indispensável que aconteça.
1: Outro tema da semana, José Ribeiro e Castro, chega do Congresso do PSD, realizado no Velódromo de Sangalhos. O partido que lidera o Executivo mostrou pedalada para a governação?
2: Bom, os congressos, enfim, são sempre um momento de festivo e de celebração para os partidos, e não não é daí que se tira propriamente sinais positivos para o futuro. Em termos de ânimo, pareceu que esse ânimo existe. Resta saber se é suficiente para levar de vencida as dificuldades de um governo minoritário, portanto, que mantém essa limitação objetiva à sua capacidade de atuação, que resulta da aritmética democrática, e por outro lado, também há um certo declínio nos inquéritos de opinião. Portanto, aí é que me parece que houve pouco debate sobre isso. Quer dizer, não chega de dizer que vamos ter a maioria absoluta com várias eleições, etc. Não, enfim, oxalá as maiorias absolutas se fizessem no ser de um discurso ou de um aceno. E pareceu-me, portanto, que seria importante refletir seriamente porque, como eu já disse outras vezes aqui na Alinhados, porque é que a AD não levantou voo, ainda não levantou voo, é preciso que levante voo. Essa é que é a questão indispensável, não é? E portanto, as próximas semanas é que dirão isso. Este Congresso, aliás, sucede a um insucesso que foi o pacote laboral, portanto, que chumbou no Parlamento, e revelando uma vez mais aquilo que já se sabia e que voltou a acontecer, que é a inconfiabilidade do Chega. O líder do Chega é absolutamente inconfiável, não se pode acreditar que qualquer aceno de acordo vai ser cumprido, portanto, ele tem uma agenda própria que aponta sempre no sentido da sua absoluta solidão e afirmação solitária, o cavaleiro branco, etc., e portanto que resolverá todos os problemas, mas de facto ele não contribui para nenhuma solução, não é? E portanto isto é um dado de facto que a AD terá que continuar a ter em conta. De um lado temos um PS imobilista que ainda não se recuperou dos 8 anos de má governação que teve, e um Chega que não coopera na construção de soluções de reforma que possam ir ao encontro da resolução dos problemas de fundo do país. Portanto,
1: E o próximo teste vai ser o Orçamento de Estado?
2: Sim, esse é um teste anunciado. Todos os anos esse é um teste duro e difícil para governos minoritários, e portanto eu creio que é inevitável. Eu creio todavia que não há razão para ir para eleições antecipadas, porque as últimas eleições antecipadas deram um resultado semelhante ao anterior, do ponto de vista das grandes linhas de força do quadro parlamentar. Há ligeiras variações, mas não variações que alterassem os dados do problema. Portanto, o problema mantém-se o mesmo. Bom, agora, o que eu creio também que há de tem que perceber porque é que perdeu historicamente votos para o Chega, não é? E portanto, isso é, houve um eleitorado que se zangou, e é um eleitorado que se mantém zangado. E se a AD não conseguir recuperar a confiança desse eleitorado que se zangou, então não vai conseguir subir de uma forma determinante nas próximas eleições. Não é crível que o eleitorado radicalizado do Chega se converta às virtudes moderadas da AD, mas o que é possível é que o eleitorado, quer do PSD e do CDS, que se zangou, perca razão dessa zanga, porque vê que a AD tem uma política mais assertiva em algumas linhas à direita que provocaram essa zanga.
1: Obrigado, Ribeiro Castro, e até para a semana.
0: E no fecho desta hora, na emissão TSF, antes das notícias às 10, a memória do elefante com Manuel Costa Monteiro e Mário Fernando.
3: Mais uma daquelas bandas de que os britânicos não abdicam quando se fala da tal herança dos anos 60, que na verdade não se resume aos Beatles e aos Rolling Stones, muito longe disso. Os Faces, que sucederam aos Small Faces, eram de facto uma parada de estrelas, ainda que todos eles no início das respectivas carreiras. Uma banda tipicamente londrina, desde logo com Rod Stewart, depois com uma reveladora carreira a solo, mas também Ron Wood, depois elemento dos Rolling Stones, Kenny Jones, depois nos The Who, e Ian McLagan, que passaria depois a ser uma espécie de braço direito de Billy Bragg. Enfim, um luxo, pelo que não pode surpreender o trabalho produzido por eles. A Nod's As Good As A Wink To A Blind Horse é o terceiro álbum desta banda e o segundo lançado em 1971, mas de longe o mais marcante de toda a carreira. Esta canção, Debris, tem uma novidade. Por norma, Ronnie Lane fazia os apoios vocais a Rod Stewart e o segundo lançado em 1971, mas de longe o mais marcante de toda a carreira. Esta canção, Debris, tem uma novidade. Por norma, Ronnie Lane

0: E Manel, amanhã estás de regresso à outra América.
1: Sim, é verdade. E recordar uma das mais marcantes duplas da música e uma canção sinal da separação definitiva.
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0: 9:58, menos uma hora, nos Açores.
1: O líder do PS diz que os dois partidos souberam deixar de lado os cálculos partidários. Esta tarde aproximaram posições. PS e PSD fecharam acordo para a aprovação, esta sexta-feira, da prestação social única. O ministro da Administração Interna pede coragem aos países europeus para darem mais meios à investigação criminal. Defende Luís Neves que as polícias e o Ministério Público devem ter acesso a comunicações encriptadas. Em França, 5 pessoas foram colocadas de quarentena depois de um médico recém-chegado da República Democrática do Congo ter testado positivo para o vírus Ébola.
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0: Temperaturas há momentos, Ponta Delgada com 19 graus e chuva, há instantes Porto 20 graus, Faro e Lisboa 22 e Funchal 23 graus. Edição das 10 horas, Gabriela Batista.
1: O secretário-geral do Partido Socialista considera que o acordo alcançado com o PSD sobre a prestação social única vai proteger os mais vulneráveis. E nas declarações que fez esta tarde em Sines, José Luís Carneiro rejeita que cálculos partidários ou leituras sobre futuros entendimentos para um próximo orçamento do Estado. O líder do Partido Socialista sublinha que o acordo desta tarde vai permitir que o Estado receba os fundos de Bruxelas, verbas necessárias para combater a pobreza e as desigualdades.
3: Parece-me do mais elementar bom senso que nós pensemos, por um lado, naturalmente em garantir o controlo, a transparência, o rigor na aplicação das prestações sociais, mas que o façamos de modo a incluir as pessoas do ponto de vista social e a utilizarmos as prestações sociais para combater a pobreza, as desigualdades ou para acompanhar as pessoas que momentaneamente possam estar a viver situações de vulnerabilidade. Pode ser do desemprego, pode ser da incapacidade, pode ser de razões de saúde. E, portanto, foi isso que nós procurámos, garantir que a prestação social única que nós tínhamos, digamos, negociado com Bruxelas como uma das medidas do Plano de Recuperação e de Resiliência, que significa 600 milhões de euros, ou seja, que o país não perde esses recursos, e, simultaneamente, que criámos um mecanismo de apoio aos mais vulneráveis, mais consentâneo com os objetivos de combater a pobreza e as desigualdades.
1: Com o acordo do PS, a proposta apresentada pelo PSD e pelo CDS foi aprovada na especialidade esta noite no Parlamento. Durante a tarde, PS e PSD anunciaram as medidas em que houve cedências, permitindo que a proposta seja viabilizada pelo Parlamento. Francisco Nascimento.
4: O acordo até parecia mais próximo com o Chega, mas reuniões de última hora fazem com que o PS e o PSD cantem vitória, mas com diferentes interpretações. A base da proposta do governo era o trabalho social obrigatório. Eurico Brilhante Dias, do PS, garante que a medida cai.
5: O trabalho dito obrigatório deixará de ser obrigatório e estará enquadrado num plano individual personalizado de inserção, não afastando a ideia de que as pessoas com menos recursos e mais pobres têm direito a um percurso que as leve à integração.
4: Mas Hugo Soares, do PSD, tem uma versão diferente.
6: Não cai e não deixa de ser obrigatório. Essa atividade, 3 horas, como sabem, por dia, 15 horas por semana, passa a estar, como foi sempre a nossa intenção, embora não estivesse escrito na letra da lei, que fizesse parte de um plano de inserção individual para aquele indivíduo em concreto.
4: Apesar das interpretações divergentes, o que está em causa são programas para cada beneficiário. O que cai mesmo é o polémico canal de denúncias.
5: Sempre entendemos essa proposta como uma proposta que iria colocar pobres a fiscalizar pobres e felizmente foi possível, com um acordo, sem prejuízo do reforço dos mecanismos de combate à fraude e ao abuso, foi possível remover esse canal de denúncias.
6: Não era pôr pobres a denunciar pobres, nem ricos a denunciar pobres, nem pobres a denunciar ricos. Era um instrumento que nós achávamos útil para o combate à fraude.
4: Mas o PSD cedeu e também deixa cair a própria proposta para aumentar de 1 para 2 anos o tempo mínimo de residência para que estrangeiros possam aceder ao subsídio. Na proposta inicial, pessoas com património inferior a 16 mil euros ficariam fora do apoio. Agora o valor aumenta para quase o dobro.
5: O governo tinha proposto 30 IAs para valor mobiliário imóvel. O acordo a que chegamos são 60 para o mobiliário e 60 adicionais para móvel, o que em grande medida ultrapassa as questões fundamentais de limitação no acesso.
4: No final de contas, o que falhou no acordo com o Chega? Hugo Soares.
6: Voltou a borregar. Porquê é que não conseguiu fazer um entendimento com o governo? O Chega é um partido altamente desumano, eu tenho que o dizer.
4: O Chega queria limitar o acesso à prestação aos estrangeiros, exigência que obrigou o governo a virar-se para o PS.
1: A votação final global da prestação social única está marcada para esta quinta-feira. Esta prestação social única reúne 13 subsídios não contributivos, como o rendimento social de inserção ou outras pensões, numa única prestação social. O CDS quer aumentar os benefícios fiscais para as famílias que têm 3 ou mais filhos. A ideia tinha sido anunciada por Nuno Melo no Congresso do Partido. Hoje foi apresentada na Assembleia da República pelo líder parlamentar Paulo Núncio. A medida deve custar ao Estado 20 milhões de euros por ano, mas para que se torne realidade precisa que ou Chega ou o Partido Socialista se juntem aos centristas e aos social-democratas para aprovarem esta medida. Os centristas querem ainda uma nova estratégia nacional para a natalidade. Rita Carvalho Pereira.
7: Os números de nascimentos podem até estar a aumentar. No último ano foi mesmo batido um recorde de mais de uma década, alavancado pelos filhos de mães imigrantes. Mas o CDS defende que Portugal está numa crise de natalidade e que o Estado tem de criar condições para que as famílias portuguesas tenham mais filhos.
8: Neste momento, apenas 4% das famílias portuguesas têm 3 ou mais filhos. E que Portugal tem das populações mais envelhecidas da Europa. E temos que responder é essa questão.
7: Desde logo, pela via fiscal.
8: Apresentamos um projeto de lei para duplicar o acréscimo à adoção fiscal em IRS a partir do 3º filho. As famílias portuguesas vão passar a poder deduzir 1.200 euros por ano pelo 3º filho e pelos filhos seguintes.
7: A medida terá um custo anual para o Estado de 20 milhões de euros, mas o CDS quer acautelar as contas públicas.
8: Propomos que a duplicação deste acréscimo para o 3º filho e seguintes faça de uma forma gradual, ou seja, 50% já no próximo ano e 100% a partir de 2028.
7: O partido quer ainda aprovar uma estratégia nacional para a natalidade que crie condições para os portugueses terem filhos, também até ao nível do trabalho, agora que a reforma laboral foi chumbada.
8: O reforço de incentivos fiscais às empresas que criem berçários, creches para os filhos dos seus funcionários, acompanhado de um reforço da rede de creches a nível nacional e do aumento das vagas nessas mesmas creches. A criação de benefícios fiscais às empresas que contratem mulheres grávidas, que contratem mães e pais com filhos até 3 anos, promovam horários flexíveis e outros incentivos à melhor conciliação entre vida profissional e vida familiar.
7: O CDS está convicto de que a medida será aprovada, resta saber por quem.
8: A AD não tem maioria absoluta no Parlamento e, por isso, evidentemente que vai ser necessário uma negociação com outros partidos. Esperemos que os outros partidos tenham a responsabilidade de perceber que Portugal tem efetivamente de responder a este problema de natalidade e de demografia.
7: O PS ou Chega, de um deles o CDS vai precisar, porque só com o PSD a proposta não passa.
1: As propostas do CDS apresentadas esta tarde vão estar em debate esta quinta-feira no Parlamento. Propostas que, diz o CDS, são respostas à gravíssima crise de demografia que o país enfrenta. O Ministro da Administração Interna pede que as polícias e o Ministério Público possam ter acesso a comunicações encriptadas. Ainda a propósito da ameaça ao Primeiro-Ministro, feita por um grupo de extrema-direita, Luís Neves lembrou que a ameaça foi descoberta depois de apreendidos os telemóveis do grupo, ou seja, quando a ameaça já não existia. E por isso mesmo o Ministro da Administração Interna pede coragem aos países europeus para darem mais meios à investigação criminal.
9: Mais importante que o acesso aos metadados é os Estados e, do ponto de vista pan-europeu, terem a coragem de permitir a interceção de comunicações encriptadas. As organizações criminosas têm cada vez mais meios, comunicam por meios que não são sindicáveis e, portanto, têm cada vez mais dinheiro, mais capacidade e atacam os fundamentos do Estado de Direito Democrático. E, por isso, o law enforcement, que é as autoridades judiciais de investigação e as polícias de investigação criminal, têm que ter mais meios, e falo sobretudo na questão dos metadados. Como sabem, fui eu que levantei o problema há vários anos, quando houve uma declaração de inconstitucional relativamente à lei de acesso aos metadados, mas as polícias e o Ministério Público, e no caso português, devem ter mais meios legais, não só no acesso aos metadados, como a possibilidade de ter acesso às comunicações encriptadas.
1: Declarações do Ministro da Administração Interna à margem da apresentação do contingente 5 da Frontex em Portugal, uma força que para já conta com 25 elementos, mas que deve chegar a 60 ainda este ano. Luís Neves admite ainda que o contingente possa ser alargado no próximo ano, mas este contingente da Polícia de Fronteiras da União Europeia vai servir também para ajudar a acabar com as longas filas de espera nos aeroportos do país. A esse propósito, o ministro sublinha que a situação melhorou muito nas últimas semanas.
9: Aquilo que nós vimos no passado pode acontecer um dia ou outro, porque estamos sempre dependentes da tecnologia, tal qual nós sabemos, e pode acontecer uma coisa ou outra. Mas, tendencialmente, a operação, apesar de maior pressão, vai correr bem. E esta operação, para além de correr melhor, bastante melhor, e é importante para o país, para a imagem do país, para a questão do turismo, para a questão das pessoas que nos procuram, sejam portugueses, que regressam, todo o cidadão deve estar o mais curto espaço de tempo possível na fronteira, com segurança. E essa segurança está a ser feita. Portanto, nós cada vez temos mais pessoas a serem detectadas com documentação falsa, pessoas com retorno, portanto, que regressam porque estão cá ilegais, com detecção de outros tipos de atividade criminosa. Isso implica que as pessoas estão treinadas, que as pessoas estão capacitadas e estão a exercer, sobretudo, o seu papel de missão de polícia.
1: Luís Neves, o Ministro da Administração Interna, garante que, apesar de não excluir que as longas filas de espera sejam um cenário que se possa repetir pontualmente no futuro, Luís Neves também garante que essas longas filas vão ser cada vez menos prováveis. O Ministro francês da Saúde revelou esta noite que 5 pessoas que estiveram em contacto com o médico francês, a quem foi diagnosticado o vírus Ébola, foram também colocadas de quarentena. O médico chegou ontem a Paris. Segundo o Ministério Francês da Saúde, tinha sintomas ligeiros da doença, sintomas como dor de cabeça, que se revelaram ainda no avião que fez a ligação entre Kinshasa e Paris. Feitos os testes e confirmada a doença, o médico vai ficar em isolamento durante 21 dias. Outras 5 pessoas que estiveram em contacto com este médico foram também colocadas em isolamento como medida de precaução. Esta noite, a Bósnia-Herzegovina eliminou o Qatar ao vencer por 3-1 na terceira e última jornada da fase de grupos do Grupo B do Mundial de Futebol, uma partida que decorreu em Seattle e cujo resultado ditava o terceiro lugar. A Bósnia-Herzegovina confirma o terceiro lugar e colocou o adversário fora da competição. Ao mesmo tempo, a Suíça jogava contra o Canadá. A Suíça acabou por vencer a partida por 2-1 e conquistou o primeiro lugar do grupo.
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0: reflexão. E sejam bem-vindos a mais um dia de reflexão aqui na TSF. Eu sou José Paiva Capucho e já tenho comigo Maria Escaja, Zé Pedro Silva e João Maria Joné. Olá a todos, espero que se encontrem bem. Hoje estamos de
1: tarde, noite,
0: cara lavada, sorriso grande, porque Portugal espetou 5 no Uzbequistão. E vamos, esse é o tema do café. Vocês vão continuar calados, porque, entretanto, não me façam rir, por favor, estou a tentar ser sério, porque é isso, vamos agora ao nosso café.
2: Expresso abatanado, curto, cheio, apingado, duplo com cheirinho, sem princípio, escaldadinho.
0: Ora bem, vamos então fazer um resumo, não sei, uma revista de imprensa, e vou começar com os estilistas mundiais João Maria Joné, porque a semana passada não conseguimos falar sobre o primeiro jogo de Portugal, mas hoje já conseguimos, porque o jogo foi ontem, terça-feira, e Cristiano Ronaldo marcou 2 golos e estamos todos muito contentes com essa prestação. Garantidamente que Ronaldo vai chegar à final com mais golos de Messi. É isso, não é, Joné?
1: Desculpa, porquê que tu chamaste Joné?
0: Choné, não chamei Choné.
1: Desculpa, não chamou?
0: Se chamei, foi sem querer.
3: Ah, pronto.
0: Por isso é que ficaste, paraste de falar?
3: Não, foi porque tu disseste uma coisa um bocado estranha a seguir. Não foi tanto por
0: Sim.
3: isso. Eu continuo sem ter muita fé no facto. Acho giro. Há aquelas coisas nos Estados Unidos que é o Make-A-Wish Foundation, não é? Que os miúdos podem fazer coisas que sonham. Acho giro estarmos a fazer isso com o Cristiano Ronaldo.
0: Mas
3: ele
0: já tem 41.
3: Mas é que ele já tem 41, de facto. E eu penso que ele não tem nenhuma doença, graças a Deus. Portanto, eu não percebo bem porque é que estamos nesta coisa de bora conseguir arrastar esta carcaça de uma antiga figura gloriosa desta nação. Pronto, agora conseguiu ultrapassar o Eusébio. Foram só precisos mais 18 jogos.
0: E marcou em 6 mundiais diferentes.
3: Sim,
0: seis
3: sim.
0: Mundiais.
3: Mais ou menos um golo por mundial, não é? Tirando aquela vez em que o David De Gea quis deixar entrar uma bola que ele chutou à figura. Mas sim, é um momento muito bom e torna muito provável que nós sejamos favoritos a ganhar a Taça da Ásia. Porque o Uzbequistão costuma estar lá nos quartos ou assim, não é? Portanto, mas... E também agir porque é isso. Vê-se um bocadinho o que é que os portugueses, quando reagem a isto... Pronto, é giro. Nós temos esta dinâmica agora, temos imensa esperança, porque ganhámos uma das 3 ou 4 piores equipas do Mundial. Empatámos com outra das 5 ou 6 piores equipas do Mundial.
0: E
3: portanto, agora vamos ser campeões do mundo. E ele marcou tantos golos como o Messi contra a Áustria, que é uma equipa da Europa, a que Ronaldo não conseguiu marcar da última vez que enfrentou numa competição oficial. Aliás, falhou um penalti, não sei se se lembram disso.
0: Sim. Mas, e de uma semana para a outra o Mundial ganhou interesse ou perdeu interesse?
3: Foi uma semana muito gira. E Portugal jogou bem, e isso é bom. Agora, tem sempre este problema, que é estar a jogar no sentido de bater recordes de uma pessoa em vez de estar a jogar para uma equipa. Mas as outras equipas que não jogam assim jogam um futebol bastante divertido, e houve surpresas, não é mesmo? O jogo de Cabo Verde foi muito entretido.
1: Messi fez uma prestação brilhante no jogo da Argentina.
3: Sim, também. Carlos Queiroz conseguiu mais uma vez aterrorizar uma nação futebolística, que é uma coisa que ele tenta fazer pelo menos uma vez a cada Mundial, e com um fiador a sair de fora, que é sempre
0: Exato.
3: Também para ele mostrar que é um português a sério, a aterrorizar nações futebolísticas. É o nosso grande legado para o futebol, eu diria. O nosso grande legado tático é o autocarro, não é? Acabou por se fazer uma tradição futebolística disso. Mas foi uma semana entretida, eu acho que...
0: Muito bem.
3: Não evitaria um Mundial a 48 equipas, mas isso sou eu.
0: Mas agora, pois, porque,
3: pronto,
0: já é tarde para isso.
3: Agora já é tarde, mas porque há muitos jogos que uma pessoa não quer ver, por exemplo, Croácia-Panamá.
1: Foi uma boa hora, por acaso.
3: Foi para dormir, foi ótimo. Eu adormeci para aí.
1: Colômbia-Congo também foi uma ótima, excelente hora.
0: Tem sido ótimo, que eu tenho embalado muito.
1: Eu também não vi porque era às 3 da manhã, mas considerando que ficou 1-0.
3: A Croácia estava a jogar tão mal que foi bom para eu dormir hoje. Às vezes não acontece.
0: Para mim é um conceito novo ver futebol para adormecer, mas está a resultar.
3: Às vezes não acontece. Às vezes há jogos bons e uma pessoa fica ali, mas tipo a Argentina com.
1: Mas nós já passamos. quando, no Qatar os jogos também eram, também eram, ah não, eram não. cedo, eram não. de manhã.
0: Quando
1: eram,
0: foi eram mais tarde?
1: Eram, eram de manhã.
0: No Brasil,
1: eram de manhã.
3: No Brasil havia uns bem tarde,
0: não, mais tarde era às três.
1: Depois houve o...
3: E eu quero mesmo tarde era o Coreia e Japão.
1: O Mundial
3: tarde
1: de Futebol
3: manhã.
1: Feminino, que também eu lembro-me de acordar às 7:30 da manhã para ver jogos às 8.
3: Ah, pronto, era da Nova Zelândia, pois.
1: Já, yeah, esse era tough.
0: Pois.
1: Esse foi difícil.
3: E depois ainda chove, o França e Iraque.
0: Pois é, teve
3: até às 2 da manhã porque chove.
0: É verdade. E aqui o tempo também está pior. Maria Escaja, não sei o que é que disse isto. Maria Escaja, passaste a ser... Nós tivemos uma semana em que se criticou de alta a baixa, a seleção nacional, de facto somos de humores um pouco complicados, e agora, se, como dizia o João Nessa, olhamos para as capas dos jornais, é só recordes, para, sobretudo para Ronaldo. Onde é que achas que isto nos vai levar, esta esquizofrenia de emoções?
1: Não sei.
0: Enquanto nação,
1: estamos a falar de
0: falar
1: futebol,
0: genericamente, metaforicamente,
1: de futebol, uma
0: até
1: pessoa não pode fazer previsões, especialmente eu. Eu vou dizer...
0: Porque vens do clube que vens, não é?
1: Pá, não,
0: desculpa,
1: não vamos.
0: Não queres que eu...
1: Não quero. Só por favor.
0: Pois cortem esta parte.
1: Estamos em
0: claro.
1: Uma competição internacional.
0: Estamos de férias.
1: Não, estamos numa competição internacional, portanto, se queres começar com o clube, isso eu acabo já aqui esta conversa. Vou-me embora deste podcast. Pronto. Agora. Levanto-me e saio. Eu ontem não pude propriamente ver o jogo, porque eu estava na Assembleia Municipal.
0: Estás a trabalhar, portanto.
1: Estava a trabalhar em prol dos municípios da cidade de Lisboa. E pronto, então tive a sessão da Assembleia Municipal acabou tipo 10 minutos antes do apito final, portanto não pude propriamente estar a ver o jogo com concentração e dedicação, sendo que obviamente cada vez que havia um golo, havia alguém que gritava golo. Foi especialmente interessante, eu vou-vos contar esta parte, que eu acho que foi o meu momento preferido do jogo de ontem, que foi Carlos Moedas estar a falar e deputados do seu próprio partido começarem a gritar golo, golo, golo. E depois há uma deputada que diz: foi gol do Cristiano Ronaldo! Isto tudo enquanto Carlos Moedas falava. E eu achei graça, porque de facto já nem o próprio partido quer ouvir. Em relação ao Mundial.
3: Isto é uma grande falha da Assembleia Municipal de Lisboa, por acaso. Como é que vocês deixaram isso acontecer?
1: Não há.
3: Eu achei que este país era muito menos sério do que isso. Há uma Assembleia Municipal de Lisboa enquanto está a jogar.
1: Eu acho
3: Portugal.
1: Que foi.
0: Vamos trabalhar.
1: A mim pareceu-me que foi. Foi propositado, foi uma questão de... Houve pessoas que decidiram, a bola não se vai sobrepor.
0: Eu acho bem, atenção.
3: Eu não.
1: Mais ou menos, sabes, porque tu tens os serviços todos da Câmara, de pessoas que já trabalham o dia todo e que gostavam de sair e de ver o jogo e que não o puderam fazer, e a brincar não é assim tão pouca gente.
0: Sim.
1: Há que lembrar que há os trabalhadores da Câmara também, que há o público e que a capacidade de atenção daquelas pessoas todas diminui drasticamente quando Portugal está a jogar gritos. Ainda por cima, depois do jogo que fez na semana passada e em que está toda a gente mais ou menos preocupada, tipo, será que vamos passar a fase de grupos ou não? Eu acho que é um bocadinho contra, percebo a ideia de o nosso compromisso com a cidade e com os nossos eleitores sobrepõe-se à nossa vontade de ver o jogo de Portugal. Contudo, também acho que deve haver alguma sensibilidade, que eu imagino que tenha havido noutros municípios, de é uma ocasião que acontece de dois em dois anos, competições internacionais, não é? Normalmente nós jogamos 3-4 jogos e depois também vamos a andar, e que efetivamente há trabalhadores que estão ali desde as 9 da manhã e que gostavam de sair a horas para poderem ver o jogo com os seus amigos e família. Contudo, eu continuo a achar que é possível ganharmos o Mundial.
3: Vamos embora.
1: Apesar de ter a certeza que não vamos ganhar o Mundial. Eu vivo com esta dualidade permanente, que é, eu acredito que é possível, mas sei que não vai acontecer.
3: Mas é possível, a equipa é boa. Não é a favorita, mas é boa.
1: Não.
3: Agora, para a Colômbia, temos uma grande sorte, que é, eles também jogam com um reformado.
1: É verdade.
3: Com o Ramos Rodrigues.
1: E agora, e agora a Colômbia virou meio fascista, então o mundo...
3: És contra tu agora.
1: Eu agora sou contra. Sou anti-Colômbia, não sou anti-Colômbia. Acho que todos os países têm os seus problemas e que...
3: Coitados, e também nem foi por muito.
1: Não sou anti-Colômbia.
3: E ainda mais uma coisa curiosa.
1: Sou anti-governo da Colômbia.
3: Foi uma segunda volta em que nenhum candidato teve mais de 50%. Nunca tinha visto isto acontecer.
1: Uhum. Já viste. Isto tudo durante o Mundial. É dentro de campo, é fora de campo.
3: O Ramos Rodrigues estava pelo extrema-direita.
0: Muito bem. Terminaste?
1: Era basicamente
0: isto. Okay. Zé Pedro Silva, Roberto Martínez é um gênio?
4: Não me parece. Mas...
3: Pois já não põe o Matheus Nunes.
4: Pronto, atenção que eu não sou esse especialista...
0: Não?
4: De futebol, não. Eu observo, gosto também muito do que se passa fora das quatro linhas, é a minha especialidade. Mas não posso avaliar.
0: Mas sofremos uma vitória, como escreveste tu.
4: Sofremos uma vitória, sofremos, sim. Não conseguimos alcançar um empate. Porque repara, temos que ir um bocadinho pelas superstições, não é? E este campeonato em muitos pontos é semelhante ao de 2016. É um campeonato em que se introduzem alterações, enfim, no esquema de jogo,
0: as regras.
4: Sim, o Mundial 2016 também tinha paragens para hidratação, mas tinha quando era preciso, e este tem sempre, mesmo que não seja preciso, como era o nosso caso. E eu não consigo compreender aquilo. Mas, portanto, campeonatos que
3: e
4: têm.
3: E tu não viste ontem que o jogo parou aos 19 minutos, 3 minutos, por causa de uma lesão na cabeça.
4: E depois parou logo.
3: E depois, logo quando recomeçou, parou para o bom passo de hidratação.
4: E foi aí que se perde um bocado o ritmo, e é aí que é o gol do Uzbequistão, apesar de ser anulado. Mas portanto, não posso avaliar, eu tenho que ter humildade, não posso avaliar que Roberto Martínez, agora assim intuitivamente não me parece de facto aquela, e quando foi escolhido uma pessoa, não fiquei assim com aquele entusiasmo do género de bom, este cavalheiro vai pôr isto tudo na ordem e vamos ser campeões de tudo o que houver para ser. Agora, acho
3: viste a notícia da TSF sobre o Roberto Martínez?
4: Não.
3: Que ele está a pensar possivelmente ser treinador do Al Nassr.
0: Ah, isso já tínhamos visto, sim, mas isso já vem até da semana passada.
4: Que ele está de saída, supostamente está, e acho engraçado, começou pela imprensa britânica, penso eu, que o punham já a dizer que ele não queria, mesmo que fôssemos campeões do mundo, não quer continuar.
0: Uhum.
4: Mas é engraçado estas notícias surgirem quando nós estamos no arranque do campeonato. Portanto, existe o desporto, por isso é que eu gosto de fora das quatro linhas.
0: Sim, desse ponto de vista foi muito mais interessante.
4: O jogo joga-se em campo, mas também fora dele. E, portanto, está
0: sim,
4: tudo...
0: a imprensa matou Portugal.
4: É isso mesmo.
0: Antes do jogo e durante.
4: E eu acho
0: depois.
4: Muito interessante que esteja tudo a tentar desestabilizar Portugal, não é? Logo no primeiro jogo.
1: É porque é uma ameaça.
4: Ora,
1: Eles estão a tentar.
0: Mas isso não faz com que
4: o selecionador vai-se embora, Ronaldo é uma estátua.
1: Porque a reinação está farta de Cristiano Ronaldo.
4: Uma estátua ontem marcou 2 golos, que também é mais um recorde. Quer dizer, nunca se tinha visto.
0: Uma estátua marcada os golos, não.
4: Não.
0: É verdade.
4: É preciso escrever.
3: Foi literalmente o jogador mais velho a marcar 2 golos.
0: Eu também vi um em que é a distância do...
4: Acho que não é o mais velho.
3: Nunca 2 golos foi.
4: Ai, 2, ok.
1: Ai, meu Deus, a sério, já não aguento a quantidade de recordes que estão a inventar para ele.
0: Ele tem a maior espaço de tempo entre o primeiro, seu primeiro golo nas competições e o...
3: Pois, como é o primeiro a marcar em 6 mundiais.
0: Porque o Messi, mas é uma distância de poucos dias.
3: Porque o Messi não marcou em 2010, não é?
0: Acho que é isso. Eu estava a ver
1: e
0: isso.
1: E a malta,
0: ontem.
1: Eu quero só dizer-vos que se pesquisarem Messi no Google.
4: Numa nota final.
0: Sim.
1: Aparecem uns confeti e depois sobe uma bola a dizer All Time World Cup Goals Record Holder. Portanto, aparece
3: Vê lá se que acontece a aparecer o Ronaldo.
1: Não acontece absolutamente nada.
3: Não aparece o melhor português.
1: Não.
4: Numa nota final.
0: Sim.
1: E depois podes clicar, repetir a animação.
3: Para dentro, Pedro Silva.
0: Diz cá, já estás a fazer aquilo que não gostas que façam contigo.
1: Estamos no café.
0: Ah, ok. As regras são mais abertas no café.
1: Obviamente.
4: Não, mas apenas numa nota final. É que Ronaldo tem 660 milhões de seguidores ou uma coisa parecida, já nem sei. É uma loucura. É o mais seguido de todo o mundo e tem 41 anos, mas ao contrário do que é costume, começa agora a ter haters, mas haters não é brincadeira. Tipo, quando uma pessoa chega aos 60.
1: Não é só agora.
4: Não é só agora?
3: Acho que não.
0: Não, isso
4: não, mas é recente.
1: Talvez.
3: Eu já cá estou há algum
1: tempo.
4: Não, está bem. Eu digo, é recente.
1: Eu já cá estou desde que li o artigo do Dia Spiegel, então.
0: Pois.
1: Já foi há uns anos.
4: Ah, mas isso, pois, isso são outras considerações sobre o que estamos a falar, apenas a nível atlético.
1: Nunca estamos a falar.
3: Futebolístico há algum tempo.
4: Do Cristiano Ronaldo. Mas enfim, temos que confiar e eu acredito que é possível a seleção ir longe.
0: E é com esta mensagem que ficamos com o nosso selecionador interno do Dia de Seleção, Zé Pedro Silva, e portanto vamos à nossa reflexão. Vamos refletir. Maria Escaja. Como te estás a portar mal, vou começar por ti.
1: Eu estou-me a portar mal.
0: Estás, sim, senhora. Vamos falar do pacote laboral que, meu Deus, foi chumbado. Nem os próprios deputados da bancada parlamentar do Chega estavam à espera que o partido liderado por André Ventura fizesse esta rasteira a Luís Montenegro e ao seu governo. Andámos aqui semanas e semanas a comentar o pacote e adivinhávamos até que ele pudesse mesmo passar com todas as suas consequências. Afinal, não. Maria Escaja, estás pronta para dizer que o Chega, afinal, é um partido como deve ser, depois de ter chumbado, ajudado a chumbar, aliado à esquerda, este pacote?
1: Não, estou disposta a dizer que a luta dos trabalhadores venceu o pacote liberal. Até porque no próprio Chega viu-se que mais de metade da bancada não sabia como é que o partido ia votar. Levantou-se a fila da frente dos principais rostos do partido e só depois é que o resto da bancada, que ainda é grande, percebeu qual é que era a votação do partido. Portanto, aquilo nem sequer foi discutido internamente. Portanto, há para aí 40 deputados do Chega que estão ali a fazer figura de corpo presente, que não sabiam o que é que ia votar, provavelmente nem sabem porque é que votaram contra.
0: Ou porque é que estão ali sequer.
1: Como é que lá foram parar, porque é que votaram contra, o que é o pacote liberal, não tenho a certeza que todos eles tenham consciência do que é que fizeram. O importante aqui é que o pacote laboral foi derrotado, efetivamente. Eu não acho que o Chega tenha que este voto do Chega tenha sido por convicção e por se preocuparem muito com os direitos dos trabalhadores e por reconhecerem que este pacote seria bastante nocivo e prejudicial. Este voto do Chega deve-se a uma maioria social que pressionou os partidos para que este pacote não passasse. O Chega não fez parte disso, tanto que andou a negociar com o PSD até à última, tentou tudo para distrair e para criar manobras de diversão e fogos de artifício para conseguir. Na verdade, não parece que André Ventura quisesse votar contra. O PSD achou que bastava esta maioria com o Chega, que o Chega, e aqui Zé Pedro Silva diz muito bem, que não se pode negociar com um partido que não é minimamente confiável, e que foi um erro que o PSD cometeu outra vez, e foi derrotado pela maioria social do país.
0: É verdade, ninguém estava de acordo, muito pouca gente estava de acordo em relação da esquerda à direita. Nós falámos até disso, né, sobre este pacote. Havia pouco consenso, como tu estás a dizer.
1: Havia muito pouco consenso. Os sindicatos, as pessoas na rua, a força trabalhadora, todos disseram que não queriam este pacote laboral. E o Chega foi obrigado a seguir a vontade dos trabalhadores, sob pena de ser o carrasco da classe trabalhadora e de ter um grande problema eleitoral. Eu não parece que o Chega tenha, como disse, não parece que tenha votado por convicção. O Chega votou porque não conseguiria justificar perante o seu eleitorado, que muito dele é da classe trabalhadora, que seria, e muitos deles seriam diretamente afetados pelas medidas deste pacote laboral, e o Chega não teria como justificar um voto, uma abstenção que legitimasse e que viabilizasse o pacote laboral. É bom, foi uma derrota, é sempre bonito ver a união do povo a ser ouvida e a fazer pressão e a decidir o que se faz na Assembleia da República. Não fosse a Assembleia da República representante dos votos, dos eleitores. E, entretanto, a ministra, que se tornou na ministra menos popular a seguir à ministra da Saúde, que já se tentou demitir não sei quantas vezes, não é? Diz que vai apresentar novamente o pacote laboral, mas claramente não tem maioria. E eu acho que a grande lição que tiramos, que se pode tirar deste processo, que foi longo, que foi muito longo, estamos nisto há 7 ou 8 meses, é que vale a pena lutar, vale a pena o povo unir-se e que juntos e que é possível fazermos a diferença e fazermos ouvir.
0: Zé Pedro Silva, foi mesmo assim? O Chega ouviu o povo e pôs-se ao lado do povo, ou olhou para as sondagens que indicam que não para de crescer e, portanto, mais vale deixar o governo e o PSD completamente sozinhos nesta conversa do pacote?
4: É um pouco mais isso. O pacote acaba por ser derrotado pela luta dos trabalhadores, como é por demais evidente, mas também pela luta relativamente ampla, quer dizer, para além da ministra Palma Trabalho, do primeiro-ministro e de representantes, ou que se dizem, o pacote acaba por ser derrotado pela luta dos trabalhadores, como é por demais evidente, mas também pela luta relativamente ampla, quer dizer, para além da ministra Palma Trabalho, do primeiro-ministro e de representantes, ou que se dizem representantes dos patrões, não é? Porque a representação é uma coisa, um bocado vaga, não é? Mas enfim, mas não deixam de ser as confederações, portanto, com certeza que sim. Para além desses, ninguém. Mas especialistas, economistas, de nada. Não havia ali ninguém que dissesse. Ainda que pudesse ser apenas dúvidas, às vezes até sobre o tempo, o timing, ninguém estava para ali virado. Porque eu acho que se houvesse uma outra. Se a sociedade estivesse, como digo, a este nível. Quem estuda estas matérias com algum envolvimento e dizer, não, nós necessitamos mesmo destas reformas, não, a amamentação é uma coisa absolutamente urgente, não, o banco de horas tem que acontecer. E depois quando eu ouço, sobretudo a Iniciativa Liberal, quando eu ouço as comparações com nós, tínhamos que aí perdemos uma oportunidade de ficar como os países nórdicos, como a... já não sei quantas vezes é que é preciso dizer isso, e depois são parlamentares, que é uma coisa que me irrita. Claro que podem estar apenas a enganar, mas também pode ser apenas desconhecimento, porque os sistemas, apesar da flexibilidade ser semelhante, sim, o nível de proteção é completamente diferente. E este pacote, eu disse isto aqui na altura, não acompanha a proteção, portanto tem a parte da flexibilidade, é a questão da flexi segurança, o nosso só tem a flexi. Portanto, não vamos fazer comparações que não podem ser feitas. Não é? Quer dizer, porque se tu tiveres um sistema em que há facilidade em despedir, mas depois quem está no desemprego tem uma formação, até muda de profissão, recebe praticamente o mesmo que recebia, passado 3, 4, 5 meses está noutro trabalho, é um sistema completamente diferente, tu não dás esta proteção e mandares só para a rua, troca por outsourcing e tudo isso. Portanto, é a luta dos trabalhadores, como é por mais evidente, não vou menosprezar isso, mas é uma luta muito maior do que essa, não é? Portanto, não foi só a CGTP, foi a sociedade que olhou para aquilo e disse isto não está aqui nada, dito com interesse.
1: Mas os trabalhadores não são só a CGTP, claro está.
4: Certo, mas a luta que existiu e que teve enfim, publicidade foi a luta da intersindical, não é? Mais até do que a UGT, que depois na segunda se pôs à margem. Portanto, é a única forma de conseguirmos definir isto é a CGTP.
1: Tiveste duas greves gerais, não são nem todos os trabalhadores que fizeram greve geral, que fizeram greve têm.
4: Pronto,
1: são da CGTP.
4: Então eu posso corrigir e posso dizer que todos os trabalhadores deste país, sem descontar um único, estavam contra o pacote global. Eu prefiro não fazer assim, a luta é política e os sindicatos puseram-se na rua contra. E isso teve alguma adesão, as greves não tiveram uma adesão por aí além, não foi assim uma coisa absolutamente histórica. Agora, e repara, eu com isto não estou a dizer que os trabalhadores não estivessem ao lado, porque uma coisa é tu achares que se deve fazer, e sobretudo duas greves gerais, outra coisa é não estar contra o pacote. Portanto, a oposição a este pacote é muito maior apenas do que aquela luta dos sindicatos.
0: E parece que também vai ser a prestação social única.
4: Estava uma ministra, um primeiro-ministro e dois ou três representantes de patrões a favor disso.
0: Isso até é raro, acho eu. Tão sozinhos.
4: Sim, mas aí se percebe o completo desinteresse deste pacote. E agora das 10 medidas, mas isso já lá vamos do primeiro-ministro. Deixa-me só dizer, relativamente ao Chega, que foi isso que falámos aqui na semana passada, quer dizer, sendo que agora para mim é um pouco mais grave, porque eu tenho sempre aquela ideia de quem vota, e aqui já tivemos discussões até duras sobre essa matéria, mas eu insisto no meu ponto. Dos eleitores todos do Chega, para mim, e eu continuo a insistir neste ponto, Não são todos fascistas. Haverá com certeza, há a extrema-direita radical ali dentro.
1: Acho que sempre estivemos todos de acordo nesse ponto.
4: E perigosa, mas há um aproveitamento do descontentamento, são pessoas que confiam de forma injusta.

0: género em alguém que lhes diz: eu vou acabar com a criminalidade, eu vou acabar com a corrupção, eu vou acabar com a bandalheira, são 50 anos disto e daquilo, e depois todas as crises que nós temos e que não conseguimos resolver não ajudam, não é? Assistimos ao julgamento de José Sócrates, por exemplo, que é um caso que é gritante, não é? E isto aumenta, quase que favorece todo este argumentário, mas agora, que o eleitorado, ou uma parte dele, seja enganado por este discurso populista, e que eu percebo que seja, não é? Porque nós estamos um bocadinho atrasados a vários níveis. Nós, nos anos 80, tínhamos 20% de taxa de analfabetismo, graças a uma estúpida de uma ditadura que durante anos atrasou o país. Eu acho graça quando os defensores do Estado Novo vêm sempre dizer que aquilo que o país crescia economicamente, o ouro que nós tínhamos, foi tudo destruído. A malta não tem noção, não é? Quer dizer, o país era uma miséria completa, mesmo comparando para aquele tempo. Não estou a comparar Portugal com a Europa de hoje, estou a comparar Portugal com a Europa daquele tempo. E em 1980 tínhamos 20% de analfabetos.
1: E a taxa de crescimento não tem nada a ver.
0: E depois
1: dos 30 anos após a Segunda Guerra Mundial.
0: E dizem também, sim, depois dizem que crescíamos 6% ou 7% ao ano.
1: Pois, vão ver quanto é que os outros cresciam.
0: Não, e o povo pirava-se daqui, quer dizer, era a promessa dos imigrantes. A miséria era tal que o povo fugia sem, com uma mão à frente e outra atrás. Mas esta malta diz, ali é que crescíamos a 7% ao ano, como é que aquilo era bom. Mas pronto, isso ainda estamos a pagar. Ainda estamos a pagar esses anos de miséria. Miséria a todos os níveis, financeira, mas também cultural.
1: Ora bem.
0: E, portanto, as pessoas acaba por haver uma certa, enfim, ingenuidade, falta de informação, seja o que for, e somos mais facilmente enganados quando não temos a informação. Isto é óbvio. Agora, que isso aconteça numa parte do eleitorado, que isso vai ter que ser corrigido, mas leva tempo, eu ainda percebo. Agora, o primeiro-ministro. Luís Montenegro vai na conversa de André Ventura. Como é que eu posso confiar numa pessoa que está à frente do governo que, se não é, parece Lorpa? Quer dizer, eu não consigo, não consigo. Confio. E o Soares estiveram ali a negociar com alguém que já os enganou várias vezes. Que anda ao país todo. Que faz, eu disse aqui a semana passada exatamente a mesma coisa, não é? Que faz TikToks em que manipula a informação. Quer dizer, e o governo confia neste homem?
2: Tem tudo o que merece. Tem uma relação tóxica.
0: Tem tudo o que merecem. Passaram um mau bocado, teve imensa graça. E depois metem Santana Lopes a ver se disfarça isto um bocadinho. E 10 medidas desgarradas, já lá vamos. Enfim. Tiveram o que mereceram.
2: Foi um filho pródigo.
3: Joné, para que é que o governo foi passar uma vergonha destas? Foi para quê? Estavam mesmo convencidos? É ignorância?
1: Eu, antes de desafiar a tua atual pergunta, vou desafiar a anterior. Tu perguntaste. Tu disseste que o Chega cresce galopantemente nas sondagens.
3: Galopantemente. Ou apareceu agora recentemente à frente do PSD, mas isto
1: certo,
3: é meio coxo falar de sondagens.
1: Mas aparecer à frente do PSD não quer dizer... O Chega aparece à frente do PSD com mais um ponto, o que está mais do que dentro de uma margem de erro. O Chega está mais ou menos em média no mesmo sítio onde está desde as legislativas.
3: Certo, certo. E estamos a esquecer do
1: E, portanto, há aqui uma tentativa que eu acho que é de sucesso do André Ventura de passar a ideia de que o resultado das presidenciais é traduzível para um resultado de legislativas, da mesma maneira que há uma lógica nossa, geral, da população, que é, isto vai acontecer, eles vêm, e acaba por ser uma profecia autorrealizável. Portanto, não para te chatear a ti particularmente, mas dizer isto ao mundo em geral, nós estamos constantemente na profecia autorrealizável do Chega vai governar, o Chega está a ir para primeiro. E o Chega não está a ir para primeiro. Tem 20% e tal. Isso nós já percebemos.
3: E, está no seu novo normal.
1: É sim, e eu... Já, lá está. A Maria estava a dizer que ninguém discorda disto com o Zé Pedro Silva. Nós, de facto, discordamos disto. Eu acho que se criou uma lógica demasiado apertada para definir o que é um fascista. E que se criou uma espécie de um tipo ideal de mal, que é um problema. Eu acho que isso é um problema social real, que é... Só é fascista quem tem uma fotografia do Mussolini em casa e leu o Mein Kampf e já esteve em Itália a fazer uma peregrinação. Não, as pessoas... O fascismo foi uma coisa que teve fortes resultados eleitorais em vários países europeus há menos de 100 anos. É uma tendência política que não quer dizer que todas as pessoas sejam ideólogas. Da mesma maneira que não, nem todos os 20% ou 15% de portugueses que votavam no Partido Comunista nos anos 80 tinham lido Lenin e Marx e Mao, não é?
3: Sim.
1: Agora, eles eram comunistas. E as pessoas que votam num partido fascista são fascistas. Podem E eu acho que até se pode fazer menos um bicho de sete cabeças disto. É uma opinião política, uma ideologia, que acha que o Estado tem que ter tem que ser o nosso paizinho e tem que ter poderes fortes sobre o comportamento da população no seu dia-a-dia. Isso é uma opinião, tal como os comunistas acham que o Estado deve controlar a economia de determinada maneira.
2: Mas é uma opinião proibida pelo constitucionalmente, não é?
1: Eu sou contra isso, mas é verdade. É uma opinião que...
2: Mas há essa questão...
1: Eu sou contra a ideia... Sim, eu sou contra a ideia de haver uma proibição constitucional de ideologias. Acho que uma pessoa pode ter uma opinião estúpida, tem de estar no CD. Eu acho estúpido, eu sou liberal, detesto fascistas, é a minha opinião. Vão contra tudo aquilo em que eu acredito, têm uma desconfiança em relação à natureza humana que eu não tenho, têm uma agressividade que eu não tenho, tem uma maneira de fazer política a dividir com que eu não concordo, mas é uma maneira de fazer política, tal como os comunistas também fazem política a dividir contra os ricos, ou não é a mesma coisa, eu não ponho no mesmo patamar, mas é uma opinião. E se um dia houvesse uma maioria de direita no Parlamento, eu espero que não ponha uma coisa na Constituição, uma maioria de dois terços, como há até.
3: Como assim?
1: Uma coisa na Constituição a dizer que é proibido ser maoísta em Portugal. Eu acho que ser maoísta é uma coisa idiota para caramba, mas não é por isso que tem que ser ilegal. E portanto, sim, acho que as pessoas que votam num partido fascista estão a alinhar com o fascismo, mais ou menos. Não lhes estou a chamar ideólogos, mas é o que são.
3: Mas parece que também não avançamos muito nessa conversa.
1: Não, acho que não há sequer este avanço para... Pá, pronto, é o que é. Mas isto, para ir à tua outra pergunta, que é porque é que eles caem? Eles caem em parte porque sentem que precisam.
3: Isso já tínhamos até discutido sobre isso, sim, sobre os resultados presidenciais no último
1: programa. Já falámos sobre isso no último programa, de recomendação para ouvirem o último programa.
3: Não, mas é uma sequela.
1: Mas sim,
2: uma sequela.
1: Sentem que precisam.
3: Sim, sim.
1: Sentem que precisam, compram a tese, que neste momento é a tese na moda na inteligência europeia, com a qual também eu discordo, mas é o que é. Mas esta ideia de que a extrema-direita precisa de ser responsabilizada governativamente para se moderar, eu acho que ninguém me prova que a extrema-direita se tenha moderado mais a ficar consistentemente fora do poder, ou menos, ficando consistentemente fora do poder, do que se modera estando no poder. Eu não acho que a extrema-direita francesa tenha hoje feito um caminho de moderação inferior ao da extrema-direita italiana, por exemplo. Acho que, se formos comparar declarações do Jean-Marie Le Pen com a campanha do Bardella, estamos perante um movimento tão moderador como o que aconteceu a Giorgia Meloni. Tão ou mais, até. E eu acho que, não havendo uma... E isso eu acho que não há. A ciência política, não é a coisa mais fiel do mundo em termos de resultados, não é? Não há uma ciência mesmo, não dá para ter... pôr os países em pratinho de Petri, mas a ciência política não consegue mostrar, tipo... é melhor não os pôr no governo, é melhor pô-los no governo. Mas como não consegue mostrar se é uma ou se é outra, eu prefiro a hipótese de não os pôr no governo. Porque normalmente estes partidos estão cheios de oportunistas que acham só que isto é a coisa nova e que vão para lá agamar. E portanto, em princípio, eu prefiro não lhes dar responsabilidades. Ou então vão para lá fazer coisas perfeitamente irresponsáveis.
3: Mas já têm responsabilidade.
1: Mas eu acho que o PSD está imbuído desta lógica de eu tenho que responsabilizar o Chega. O Chega também tem que ser responsável pela lei laboral. E depois, tinhas a pressão esquisita criada é porque eles não são espertos, o Soares e o Luís Montenegro. Eles não pensam... A maneira como eles pensam é bastante simples de compreender. Eu vou criar aqui uma situação de pressão máxima para tirar o máximo de resultados disto. E eles só funcionam com a tudo ou nada. Eles não têm a nuance de deixar cá. Porque a nuance
3: quase
1: seria...
3: como se tivessem ido a eleições.
1: A nuance seria... vou mandar isto à comissão e isto não me chateia ao Congresso do PSD. Mas em vez disso foi... vou pôr isto em cima do Congresso, vou fazer uma situação em que eles têm mesmo que aprovar e quando eu ganhar vou ser o maior da minha rua. Eles nunca funcionam na lógica de... chegar a ver isto mais ou menos. Ou funciona às vezes, mas é raro. Eles têm esta lógica de... eu já passei por isso com o PSD. É muito típico que é... se isto corresse mesmo tudo super bem, era incrível. E nem ia ter mais nenhum cenário.
3: Isto é falta de Ronaldo também.
1: Isto é falta de inteligência. Sim.
3: É um bocadinho.
1: Sim, é falta de inteligência estratégica. Eu aponta só para vou ganhar tudo. Epá, há mais opções. E muitas são melhores do que a alternativa ao vou ganhar tudo, que é vou perder tudo. E nesse sentido foi um desastre completamente evitável. Mas filho desta arrogância e desta falta de inteligência no pensamento tático, mas desta arrogância também, que é o que falta. É esta lógica com que eles... Nós já falámos isto aqui mil vezes, de têm 32% e acham que têm 51%. E acham que têm a maioria absoluta e que o país tem que fazer tudo como eles dizem, porque eles, e depois põem-se com estas, eles convencem-se do próprio spin de, pois, porque Portugal agora as maiores câmaras são do PSD, os governos regionais são do PSD e o governo é do PSD, toda a gente tem que fazer como diz o PSD, ignorando que o PSD não tem maioria em nenhuma dessas maiores câmaras, que teve que geringonçar as regiões autónomas. E pronto, não têm maioria no Parlamento. Eles portam-se como... Eles acham que se todos os dias acordarem e forem ao espelho e disserem eu sou o Cavaco, eu sou o Cavaco, eu sou o Cavaco, um dia se vão transformar num Cavaco. Epá, mas tenho imensa pena, mas eles não são o Cavaco.
3: Muito bem, falando agora do PSD, vamos lá ao meu jogo preferido. Frase. Sou muito irrequieto para estar numa montra. Quem disse isto? Está relacionado com o segundo tema, que é o Congresso do PSD.
2: Pedro Santana Lopes.
3: O quê?
4: Santana.
3: Não.
1: Sebastião Mugalho.
3: Exato. Agora aparecia aqui um... Muito bem.
2: Estou sempre a perder os jogos deste podcast.
3: É verdade, mas tiveste quase a acertar a semana passada. 43º Congresso Nacional do PSD, reunido no velódromo de Sangalhos, em Anadia.
1: Estás-te a rir? Melhor sítio para comer leitão em Portugal. Estás-te a rir?
3: Não me queria ter rido. Maria.
2: Tu riste do nome?
3: Não, para com isso.
2: Aí é.
3: A nova comissão política, proposta por Luís Montenegro, passou com... folga, mas há algum desgaste, li aqui no artigo do Expresso, de apoio à direção face a 2024, Sebastião Bugalho, Carlos Moedas e Pedro Duarte entram para a direção e Santana Lopes regressou. Enfim, não sei se é notícia ou se é interessante. Luís Montenegro apresentou as tais 10 medidas que Zé Pedro Silva falou e ainda atacou a politiquice.
2: Não foram 9? Partidos. São 9 medidas.
3: São 9? Eu li 10, não, acho que são 10.
2: São 9 medidas.
3: E os partidos que os tratam... 8 a 10.
1: Entre 8 e 10.
3: E criticou os partidos que destratam a mudança. Viste alguma mudança neste Congresso em relação à cara deste PSD?
2: Eu não vejo nenhuma mudança neste PSD, no PSD, aliás, há algum tempo. Eu percebo que Luís Montenegro esteja sempre ali com o fantasma de Passos Coelho a parar-lhe um bocado ali o espectro, a parar-lhe em cima e a assombrá-lo. Mas escusava de se rodear assim do piorzinho que existe no próprio partido. Sebastião Bugalho, a minha opinião sobre Sebastião Bugalho é conhecida, não lhe tenho qualquer estima nem qualquer amor.
3: E que passa para a porta-voz do partido, desculpa,
2: passa para a porta-voz, claro, porque o menino deve ter feito alguma birra, certamente, porque como estava lá na Europa, já tinha feito uma birra que estava lá na Europa e que ninguém queria saber dele e que ninguém queria falar com ele e ninguém ouvia, ai, estou aqui, ninguém quer saber de mim.
1: Está resolvido.
2: Pronto, está resolvido, exatamente. O partido fez-lhe um favor, disse, ai, está coitadinho, ninguém te ouve. Então toma aqui este lugar de porta-voz, que assim passas a falar com a televisão outra vez, meu menino. Pronto. Carlos Moedas, eu acho incrível o percurso fantástico a nível pessoal e partidário que Carlos Moedas está a fazer à conta da destruição de uma cidade. Lisboa... está a ser vendida a quem paga mais, tem freguesias onde o metro quadrado chega aos 10 mil euros. 10 mil euros, um metro quadrado, é uma coisa completamente incomportável para um português, para a grande maioria dos portugueses. Tirando para aí 4 ou 5 famílias, ninguém pode comprar casas a 10 mil euros um metro quadrado. Portanto, Carlos Moedas deliberadamente vende a cidade a estrangeiros ricos que possam pagá-la. Há vários exemplos disto, por exemplo.
1: É uma estratégia nova que Carlos Moedas implementou.
2: Não é uma estratégia.
4: Antes não,
1: a maioria não é... PS Bloco não fazia isso.
4: Com PS e Bloco as casas estavam com preço. Primeiro, saber que não comprámos todas as casas.
2: Podias ser muito mais depressa compravas uma casa nessa altura do que compras nesta.
3: Não posso permitir que duas pessoas ataquem uma neste podcast. Portanto, ou fazem
4: não é
3: a
4: uma,
3: vez...
4: é atacar uma ideia, não é uma pessoa. Pronto.
1: Sim, mas nunca atacaríamos Maria Escada.
2: Não, eles nunca me atacaram na vida.
3: Vá. Sou amigo de todos.
2: Mas há mais exemplos, estou a falar da habitação. Por exemplo, o que se fez agora no quiosque do Jardim da Estrela, que era um quiosque onde crianças, onde pessoas idosas passavam tempo, jogavam às cartas, jogavam à bola, onde se podiam sentar sem consumir, inclusivamente, com uma esplanada enorme, que agora foi...

0: concessionada Olivier. Portanto, que está com um preço médio de 12 ou 14 euros. Portanto, metade das pessoas que lá iam deixam de ir. Portanto, mais um espaço que é privatizado e vendido. Já era privado, mas privatizado para quem pois tem.
1: É que a esquerda nunca
0: para
1: fez.
0: Quem tem dinheiro.
1: Nem com o mercado da Ribeira.
0: Para defender Carlos Moedas, meu Deus, homem! Que obsessão! Não consegues, este homem não se aguenta. O Joné tem um amor ao Carlos Moedas há anos.
2: Olha que eu sou isso.

0: fotografias.
1: Se quiseres ver a minha opinião sobre o Pedro Duarte, tenho uma crónica publicada no Expresso a quantos de sua nomeação.
0: Não acredito que me mate
1: pronto, o que eu queria dizer, é que... Não é...
0: Mas não vês aqui o futuro do PSD, Maria?
1: Vejo, é o que eu estou a dizer. Eu vejo uma pessoa que está a destruir uma cidade e que está a tirar toda a gente que vivia nela, de dentro dela, a vendê-la ao expat mais rico e que com isso consegue avançar na sua carreira política, avançar dentro do seu próprio partido e qualquer dia chega a primeiro-ministro sem saber bem como. Eu, por exemplo, não vou saber. Vou saber, por acaso até vou. Até vou saber mais ou menos como é que lá chegou. Mas vai ser muito triste. Porque eu ter um primeiro-ministro que eu sei, ainda por cima eu saberei quando eu vir Carlos Moedas como primeiro-ministro na televisão, eu vou saber que o primeiro-ministro me odeia, que é uma coisa horrível.
0: É uma boa medalha.
1: É uma coisa horrível, que é aquela pessoa odeia-me a mim individualmente.
2: É perfeitamente ok esse acontecimento.
1: Ah, depois tu já passaste.
0: Já vaticinaste o futuro político do Luís Montenegro depois do Congresso. Eu tento sempre puxar a Maria para o Congresso.
1: Eu estou no Congresso. O Luís Montenegro.
3: Já acabou?
1: Por isso é que eu cheguei agora, cheguei atrasada, sabem como é que eu sou. Não, Luís Montenegro terá, eu diria que o prazo de validade de Luís Montenegro, mais cedo ou mais tarde, vai expirar, mas também diria que o partido de Luís Montenegro não está muito preocupado com o assunto, porque terá outras opções, como, por exemplo, Carlos Moedas, que não me parece que a sua ambição ou que a ambição do PSD para ele seja terminar a sua carreira política como Presidente da Câmara de Lisboa, como de resto, normalmente quem ocupa esse cargo, tanto essas pessoas como os seus partidos, têm ambições maiores para ele, não é? Como historicamente vê-se a quantidade de Presidentes da Câmara de Lisboa que saltaram para Primeiros-Ministros mais tarde. Alguns inclusivamente abandonando o seu mandato como Presidente da Câmara Municipal de Lisboa. Os meus dois momentos preferidos foi, claro, o regresso do filho pródigo, mas como já sei que toda a gente quer falar sobre esse assunto, não vou alongar muito, mas é sempre bonito ver Santana Lopes é das minhas figuras políticas preferidas, tenho que confessar, assim, tipo como figura. É muito entertaining. Há muitos anos, desde o momento em que andou com o Sinha Jardim e que construiu uma piscina na residência do
0: puxar a cassete lá atrás.
1: Porque sempre foi bom.
0: E essas figuras já não existem.
1: Porque Pedro Santana Lopes sempre se preocupou. Primeiro com o seu bem-estar.
0: Si próprio.
1: Primeiro com o seu bem-estar, com as suas festas, com os seus amigos estavam.
2: Foi o Berlusconi.
0: Um bom viva.
1: Pronto, é um bom viva. E ele sempre se preocupou primeiro com essa boa vivência e depois, então, sim, com os problemas que tinha que resolver pós-cargos para os quais foi eleito. Para terminar. Porque já me estás a olhar de lado e a bufar.
0: Não tô.
1: Eu também, e o Zé Pedro também irá falar sobre isso, que ele já falou várias vezes das 10 medidas, que segundo eu li são 9, que foi assim um momento tipo Moisés do Congresso, que é Luís Montenegro vai ali falar e lança 9 medidas, mas sem grande fundamento, sem grande substância. Parecia sério, parecia que alguém lhe tinha dado umas tábuas e ele chegou ali e leu os 9 mandamentos do PSD, segundo o Zé Pedro, são 10, mas tens que encontrar
2: a única coisa que eu não percebi é que as medidas já tinham sido anunciadas pelo governo.
0: É, mas ele foi lá.
1: É que foi assim um momento um bocado perdido. Tipo, ele foi um bocado certo. Prova de vida. Tipo, eu estou aqui, tenho estas ideias, não diga a ninguém como é que as vou fazer, mas eu tenho aqui estas ideias que são mesmo boas. Olhem aqui que bom líder que eu sou.
0: Muito bem, nós vamos conhecer as ideias de Montenegro e o regresso de Santana Lopes mais para a frente, mas agora vamos ter que interromper a emissão na TSF e se ainda nos quiserem ouvir vão até ao site da TSF, tsf.pt ou seguirem para as outras plataformas digitais.
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1: São 10h59, menos uma hora nos Açores.
2: A prestação social única já foi aprovada na especialidade, falta a votação.

0: votação final global esta sexta-feira entre PS e PSD mantêm-se as interpretações divergentes quanto ao trabalho social obrigatório. A Ministra da Cultura garante que a promessa vai ser cumprida. As verbas do PRR para a recuperação do património vão ser executadas a 100%. No Campeonato do Mundo de Futebol, a Suíça garantiu o primeiro lugar no Grupo B. O Canadá também está apurado para os 16avos de final. Ainda no Grupo B, o Qatar está fora do Mundial depois de ter perdido com a Bósnia-Herzegovina por 3-1.
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2: Temperaturas há momentos, Ponta Delgada ainda com 19 graus e continua com a chuva, Porto em instantes 20 graus, Lisboa 21, Faro 22 e Funchal em instantes com 23 graus. Edição das 11 horas, Gabriela Batista.
0: O Partido Socialista reitera que o trabalho social obrigatório fica de fora da prestação social única, apesar das interpretações divergentes entre PS e PSD. O deputado Miguel Cabrita, no final da votação da proposta, na fase de especialidade, referiu que não é uma questão semântica, como diz Hugo Soares. O trabalho social, garante Miguel Cabrita, não vai existir de forma automática.
3: Uma questão para nós fundamental e que não é semântica é a questão do trabalho social não ser obrigatório, no sentido de não ser automático, nem uma contrapartida necessária, generalizada, universal, como contrapartida para receber esta prestação. O trabalho social já existe no nosso ordenamento jurídico, já tem consequências na lei quando há uma recusa injustificada por quem o pode prestar. Aquilo que nós quisemos sempre garantir foi que o trabalho social não existia por si só e como contrapartida automática, mas sim articulado com outras dimensões, como a educação e formação das pessoas, como a procura ativa de emprego em termos de disponibilidade, a aceitação de emprego conveniente, a participação em atividades solidárias, mas num conjunto diverso de atividades que são alternativas para esta dimensão. Em segundo lugar, o trabalho social está sempre integrado numa lógica de planos pessoais de inserção.
0: Pelo PSD, a deputada Isaura Moraes afirma que sempre que haja condições, os beneficiários devem realizar trabalho social.
4: Um plano individual de inserção ajustado à realidade de cada indivíduo beneficiário e do seu agregado familiar, porque a proposta inicial também previa que, por exemplo, o cuidador informal, é sinal que tinha alguém a seu cuidado, já não estava obrigado a fazer atividade solidária na comunidade. Mas entendemos que sim, que deve sempre que haja condições para o fazer, que o mesmo possa ser enquadrado, mas sempre acompanhado com a proximidade que esta situação sensível requer, em articulação com as autarquias e com as instituições da rede social.
0: A PSU foi aprovada ponto por ponto na fase de especialidade, vai ser votada esta quinta-feira no final da sessão plenária em votação final global. Já esta tarde o secretário-geral do Partido Socialista considerou que o acordo alcançado sobre a prestação social única vai proteger os mais vulneráveis, vai permitir que o Estado receba os 600 milhões de euros de fundos de Bruxelas, verbas necessárias para combater a pobreza e as desigualdades. A Ministra da Cultura assegura que até ao final de agosto vão estar concluídas todas as obras de recuperação do património cultural que foram feitas com recurso a verbas do PRR. Margarida Balseiro Lopes garante que as verbas disponíveis não foram desperdiçadas.
5: a promessa que fizemos ao longo do tempo de não haver um euro de PRR desperdiçado que possa ser cumprida, e estamos em condições de acreditar que vamos mesmo concretizar esse objetivo. Nós tivemos há pouco tempo a inauguração da Torre de Belém, a reabertura, e tivemos lá o Presidente da Estrutura de Missão Recuperar Portugal, que teve, aliás, a oportunidade de também de dizer isso, de facto, com uma gestão dinâmica, que naturalmente foi necessário fazer, mas que estamos em condições para confiar que na cultura podemos estar confiantes que a 31 de agosto vamos ter uma execução a 100%.
0: Nestas declarações aos jornalistas esta tarde, a Ministra da Cultura adiantou que o Estatuto dos Profissionais na área da cultura vai sofrer alterações porque, alega a Ministra, os objetivos previstos não foram alcançados.
5: Nós estamos neste momento a rever o Estatuto dos Profissionais da área da cultura, que foi criado com um conjunto de objetivos e de boas intenções, mas que objetivamente, ao fim destes anos, podemos concluir que não atingiu os objetivos a que se propunha. Passar agora no dia 1 de julho para uma segunda fase, que é no participa.gov, vamos permitir que qualquer entidade, qualquer pessoa que tenha interesse, que tenha reflexão, que queira contribuir para a revisão do estatuto, possa deixar a sua opinião no participa.gov.
0: E a 13 de julho vai haver uma sessão pública com os agentes do setor cultural para discutir as alterações ao Estatuto dos Profissionais na área da cultura. Declarações da Ministra à margem de uma visita às obras de requalificação do Teatro Nacional Dona Maria II. O Ministro da Administração Interna revela que o novo sistema de controle de fronteiras nos aeroportos já permitiu detectar muitos casos de entradas ilegais no país. Luís Neves diz também que nas últimas semanas diminuíram as filas de espera nos aeroportos.
6: Aquilo que nós vimos no passado pode acontecer um dia ou outro. Estamos sempre dependentes da tecnologia, tal qual nós sabemos, e pode uma coisa ou outra. Mas tendencialmente a operação, apesar de maior pressão, vai correr bem. E esta operação, para além de correr melhor, bastante melhor, e é importante para o país, para a imagem do país, para a questão do turismo, para a questão das pessoas que nos procuram, sejam portugueses, que regressam, todo o cidadão deve estar o mais curto espaço de tempo possível na fronteira, com segurança. E essa segurança está a ser feita. Portanto, nós cada vez temos mais pessoas a serem detectadas com documentação falsa, pessoas com retorno, portanto, que regressam porque estão cá ilegais, com detecção de outros tipos de atividade criminosa, e isso implica que as pessoas estão treinadas, que as pessoas estão capacitadas e estão a exercer, sobretudo, o seu papel de missão de polícia.
0: O Ministro da Administração Interna fez estas declarações à margem da apresentação do contingente 5 da Frontex em Portugal. São para já 25 agentes da Frontex que vão ter uma missão, diz Luís Neves, multidisciplinar.
6: Estas pessoas não vêm só para operações de fronteira. Portanto, temos aqui um trabalho multidisciplinar, conforme foi dito, relativamente à questão da imigração ilegal, de tráfico de pessoas, de combate ao tráfico, às redes organizadas de tráfico de estupefacientes, e por isso nós, enquanto primeiro país da Europa na vertente atlântica, quer para o Sul, quer para a América Latina, e com a pressão do tráfico de estupefacientes, temos, do tráfico de produtos de estupefacientes, temos esta responsabilidade acrescida.
0: São para já 25 agentes da Frontex que vão ficar em Portugal, mas um número que pode ser aumentado até ao final do ano. Tomás Araújo voltou hoje a treinar em pleno na seleção portuguesa de futebol em Palm Beach, nos Estados Unidos, no treino de recuperação realizado à porta fechada, um dia depois da goleada ao Uzbequistão por 5-0. O selecionador Roberto Martínez contou com os jogadores menos utilizados no segundo jogo da equipa. No regresso à Flórida, a Federação Portuguesa de Futebol confirmou a reintegração total do defesa central depois de fazer vários dias de trabalho específico. O restante grupo cumpriu trabalho de recuperação com vista ao jogo com a Colômbia em Miami no próximo sábado, um jogo que está marcado para a madrugada de sábado para domingo, começa pouco depois da meia-noite, exatamente à meia-noite e meia de sábado para domingo. Por esta hora está a começar os jogos entre dois jogos do Grupo C, entre Marrocos e Haiti e Escócia-Brasil. Nesta altura, Brasil e Marrocos estão na frente do grupo C, com 4 pontos, sendo que no grupo B estão fechadas as contas, o Qatar foi eliminado, a Suíça lidera o grupo, o Canadá ficou em segundo. Esta noite a Suíça venceu por 2-1 o Canadá, enquanto a Bósnia-Herzegovina venceu o Qatar por 3-1.
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10: 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Elísio Macamo e eu, António Rodrigues, discutimos quinzenalmente, às quartas-feiras, os assuntos de África. Porque, se como dizia o poeta moçambicano Eduardo White, os países africanos são hoje os grandes cacos e os pequenos cacos dos sonhos que eles partiram ontem, então todos devemos refletir a melhor forma de os colar. Bem-vindos a mais um episódio na Terra dos Cacos, o podcast do Jornal Público sobre temas africanos. Desta vez eu, António Rodrigues e o professor Elísio Macam vamos conversar na primeira parte sobre o comportamento das seleções africanas no Mundial de Futebol. Desde os dois empates de Cabo Verde contra colossos do futebol mundial, passando pela Costa do Marfim, que quase dobrava a Alemanha, já para não falar da primeira vitória do Egito em fases finais do Mundial e do bem que se está a comportar Marrocos. A seguir conversaremos sobre a primeira Convenção Nacional do Partido Anamola, de Venâncio Mondlane, que se realizou em Nampula entre sábado e segunda-feira, culminando com a eleição do ex-candidato presidencial para presidente do partido, cargo que ele já vinha desempenhando interinamente desde agosto do ano passado, quando o Ministério da Justiça de Moçambique aceitou a criação da Aliança Nacional para um Moçambique Livre e Autónomo, assim se chama o partido. Na segunda parte, a nossa entrevistada é Marta Lança, criadora do site Boala, programadora, tradutora, jornalista, investigadora, guionista e agora autora do livro Essas Pessoas na Sala de Jantar, editado pela Tica de Papel. Uma coleção de histórias relacionadas com as várias casas onde viveu em diversos pontos do Mindelo, Luanda, Maputo, Rio de Janeiro, São Paulo, Faial, Urique e vários bairros de Lisboa. O livro teve um primeiro lançamento na Feira do Livro de Lisboa e o novo lançamento, marcado para o dia 9 de julho, às 18 horas, no Bar Bota, no Largo de Santa Bárbara, em Lisboa, com apresentação a cargo de Vasco Santos e Margarida Ferra. Feita a introdução, passemos à conversa. A festa do Mundial tem corrido bem às seleções africanas, no geral. A Tunísia é a grande exceção do retrato mais ou menos positivo das seleções africanas. Os tunisinos substituíram o selecionador depois da goleada que sofreram na primeira jornada, 1-5 com a Suécia, trocando um francês, Sabri Lamouchi, por outro francês, Hervé Renard. Com o mesmo resultado, nova goleada, desta vez uma derrota por 4-0 frente ao Japão e um adeus anunciado ao Campeonato do Mundo. Um encontro com os Países Baixos, na sexta-feira, servirá apenas para lavar um pouco a face do futebol tunisino, algo que não se adivinha fácil. Mas foquemos-nos no positivo, e aí temos de começar por falar da gesta heroica de Cabo Verde. Começando com um empate épico contra a Espanha, os Tubarões Azuis empataram com o Uruguai 2 golos. Em ambos os encontros, os cabo-verdianos mostraram uma entrega, uma capacidade de luta, uma disponibilidade física invejável. Haverá equipas melhores tecnicamente, outras com mais estrelas, seguramente haverá as que têm muito mais experiência, mas poucas superam a sua entrega à luta. Marrocos parece disposto a demonstrar que ter atingido as meias-finais do Mundial de 2022 não foi um acaso. A forma como jogou contra o Brasil, dominando em largos momentos os pentacampeões, fazem sonhar com outra campanha vitoriosa dos Leões do Atlas. O Egito conseguiu a sua primeira vitória em Mundiais ao fim do nono jogo em fases finais, ganhando 3-1 à Nova Zelândia e Mo Salah marcou um dos golos. E os egípcios estão muito bem posicionados para passar à fase a eliminar. A Costa de Marfim quase dobrava a Alemanha. Os marfinenses tiveram a ganhar grande parte da partida, mas dois golos do suplente Undaf acabaram a dar a vitória à Alemanha. Mesmo assim, os elefantes têm tudo para passar, até porque o seu último jogo é contra o frágil Curaçao. O Senegal também se bateu de igual para igual com a França e a Noruega, mas acabou derrotado nos jogos e muito dificilmente conseguirá passar a fase de grupos. Depois temos a República Democrática do Congo, que surpreendeu Portugal com um empate na primeira partida, a África do Sul, que conseguiu manter viva a esperança de passar a fase de grupos com um empate a cair de pano frente à Chequia, depois da derrota frente ao México. O Senegal complicou a vida à França durante grande parte do encontro e foram precisos dois golos de Mbappé para se vergarem. Mas contra a Noruega, cometeram alguns erros que valeram nova derrota e a quase segura eliminação. O Gana ganhou ao Panamá, mas não convenceu. Enquanto a Argélia foi batida sem apelo nem agravo pela Argentina e lá conseguiu depois uma vitória sofrida na madrugada desta terça-feira em que estamos a gravar por 2-1 frente à Jordânia. Professor, o que é que lhe pareceu até agora o comportamento das seleções africanas?
11: Bom, eu acho que está a superar todas as expectativas, né? E não é só o fato de Cabo Verde estar a ter a grande prestação que está a ter, embora isso só surpreenda quem não esteja a acompanhar a trajetória de Cabo Verde dos últimos 10 anos, né? Tem sido uma das seleções africanas mais fortes. No último episódio nós falávamos sobre isto aqui, e eu dizia que foi por um triz e por causa de uma formalidade que Cabo Verde não se qualificou da última vez, né? Portanto, no fundo até não há muito que seja surpreendente na prestação de Cabo Verde. É a confirmação daquilo que o país, portanto, a equipa nacional, tem estado a mostrar na última década. Agora, o que eu acho interessante, apesar, pronto, do problema da Tunísia e do problema do Senegal, que infelizmente... Bom, essas coisas sempre acontecem com as seleções africanas. O Senegal está a ter muitos problemas logísticos, muitos problemas de entendimento entre os jogadores e a Confederação de Futebol Senegalesa. Tem sido sempre o problema que afeta a prestação das equipas africanas nessas competições. Mas, portanto, fora disso tudo, o que eu acho realmente impressionante é que nós estamos a ver uma grande convergência, né? A forma como a Costa de Marfim disputou o jogo com a Alemanha, a forma como o Marrocos disputou o jogo com o Brasil. Quer dizer, nós estamos a ver que, afinal, chega um momento em que realmente o talento, mesmo sem meios, começa a valer alguma coisa, né? Durante muito tempo, as equipas não africanas beneficiaram muito de não só terem talento, mas também as condições estruturais, né? Que são muito melhores, que é uma espécie de injustiça. Quer dizer, há uma injustiça estrutural no desporto internacional, né? Quando há uma competição como esta aqui, como eu escrevia na última crónica, o jogo não começa 0-0. Quer dizer, não estou a dizer que devia haver um handicap inicial, mas estou a dizer que o que eu estou a achar interessante é que essa vantagem estrutural hoje parece não estar a contar muito, vendo a forma como as equipas africanas estão aí a disputar as partidas. Então isto é muito interessante, não sei se política e economicamente isto nos quer dizer alguma coisa sobre as outras áreas, né? Que afinal a questão nunca foi de não ter recursos, né? A questão nunca foi de ser pobre, a questão está realmente em fazer o melhor com aquilo que a gente tem, que é o extraordinário exemplo de Cabo Verde, né?
10: Sim, ou seja, a ideia de que podemos começar com 0-0 diferentes, mas o empenho também conta nesta história.
11: Sim, o empenho, a aposta, sabe, a disciplina naturalmente, né? Que isso conta, que no fundo o futebol é política. E eu penso que se há realmente uma mensagem que a gente pode extrair daqui, pode ser essa aí, de que é preciso, aquilo que se dizia em África já há muitos anos, é preciso contar com as próprias forças, né? Acho que afinal isso aí faz muito sentido, vendo o que está a acontecer agora neste Mundial.
10: Mas há uma coisa que é, ou seja, a Costa de Marfim esteve à frente do marcador durante muito tempo, acabou por perder, O Senegal disputou os dois jogos de igual para igual e acabou por perder. Não acha que ainda continua a haver aquele fator inexplicado que faz com que, por mais esforço, muitas das seleções africanas acabam por não conseguir, apesar de dominarem, apesar de quase nos demonstrarem que podem ganhar, mas que acabam por não ganhar? Será esse fator, essa ideia da desorganização das federações, que pode ser esse pontinho a menos que causa esses problemas? E que faz com que não se concretize essa evolução do futebol africano?
11: Não sei. Eu estou mais inclinado a pensar que se trata mesmo de uma questão de autoconfiança, né? Eu acho que o próximo Mundial vai ser ainda mais diferente, porque as equipas africanas já um dia para esse Mundial com a consciência de que podem ganhar. Porque neste momento entram em campo sempre com aquela ideia de que nós estamos em desvantagem, nós vamos perder, não é? Quer dizer, está a mudar um pouco nesta Copa aqui, afinal não estão a entrar em campo com essa atitude. Porque nessas coisas eu acho que questões psicológicas desempenham um papel muito importante, e penso que é esse bocado de psicologia que faz com que não haja concentração, quer dizer, né, esta crença na vitória final, e que pode custar, né? Provavelmente estejamos aqui perante mesmo uma evolução psicológica, né? Eu acho que a próxima Copa vai de certeza ser muito diferente da parte dos países africanos que estiverem lá.
10: Sim, eu acho que se Marrocos conseguir chegar às meias finais outra vez, ou outra seleção africana, mas acho que Marrocos, neste caso, pelo aquilo que eu vi jogar, parece uma seleção mais forte para conseguir chegar longe neste campeonato do mundo, e nisto do futebol eu posso estar completamente errado e na próxima semana estarei cá para o reconhecer. Mas eu acho que se Marrocos conseguir chegar novamente às meias finais, acho que isto será aquele clique que poderá fazer com que as equipas africanas entrem em campo pensando que não são os underdogs, mas pensando que sim, são os favoritos, não é? Que é aquela coisa, nenhum alemão entra em campo a pensar, eu sou o underdog deste jogo.
11: Exato.
10: Não é? Eu acho que é essa a mentalidade, não é? Isso que está a falar, desse lado psicológico, não é?
11: Sim, exatamente. Né? E, por exemplo, eu acho que o Marrocos está a beneficiar do fato de ter ido tão longe na última Copa, né? A forma como entrou a jogar contra o Brasil, não foi de quem foi lá para manter o resultado, para não perder goleada, não sei o que. Não foi de quem queria ganhar o jogo, né? Provavelmente o Marrocos fez esse salto que os outros ainda têm que fazer, que a Costa do Marfim tem que fazer, que o Senegal tem que fazer. Acho que há um pouco disso aí.
10: Uhum. Passemos agora ao segundo tema. Venâncio Mondlane foi eleito na manhã de segunda-feira, no último dia da primeira convenção nacional do seu partido, a Aliança Nacional para um Moçambique Livre e Autónomo, ANAMOLA, como o primeiro presidente, através de um voto unânime dos presentes. Isso aconteceu, logicamente, sem qualquer surpresa. O ex-candidato presidencial tornou-se um fenómeno popular nas eleições de outubro de 2024. Ficou em segundo nas presidenciais e, catapultando um partido sem representação parlamentar, o Podemos para a liderança da oposição em Moçambique, destornando a Renamo. E ele quererá, logicamente, com o ANAMOLA, recuperar para si esse papel também na Assembleia da República. O ANAMOLA é o veículo político que servirá a esse propósito a partir de agora, depois de não ter sido aceita a sua legalização para o processo eleitoral anterior, obrigando a recorrer a outra força política. O primeiro teste serão as eleições autárquicas em 2028, mas o verdadeiro teste serão as eleições gerais de 2029, em que Mondlane pretende voltar a ser candidato presidencial. Professor, começo por lhe perguntar sobre uma coisa que me faz confusão. Aquele punho erguido como símbolo do ANAMOLA. Estamos habituados a que esse punho seja um símbolo da esquerda, das suas lutas pelos direitos civis. Estranha vê-lo num partido liderado por um pastor evangélico cuja agenda política é, de certa maneira, moralista e conservadora. O que é que acha da simbologia do ANAMOLA? Não só o punho, mas o facto de usar as cores da bandeira sem o vermelho, que seria da Frelimo. É uma mensagem percebida pelo eleitorado?
11: Sim. Olha, o ANAMOLA não é um partido. Quer dizer, formalmente é, mas... vamos lá, do ponto de vista político, não é um partido, é um movimento. Né? Essa é a vocação também do Venâncio Mondlane. A vocação não é criar alguma coisa que se consolida ao longo do tempo. A vocação é explorar aquilo que neste momento está a acontecer. Então, todo o discurso do ANAMOLA, praticamente todas as intervenções, eu acompanhei a convenção, bom, aquilo que eu pude ver, todas as intervenções foram sempre neste espírito de movimento, de resistência, de oposição ao estado atual das coisas, né? De diabolização do outro, sabe? Aquilo que a gente conhece da Frelimo foi adotado pelo Anamola como a sua própria marca, né? Que é típico de movimentos e não de partidos políticos. Portanto, o punho não surpreende, faz parte da identidade deste movimento aqui. Ainda falta um projeto político para o Anamola e não tenho a certeza se esse projeto político, com o tipo de liderança que eles têm e com a projeção que essa liderança tem, justamente por causa das condições do país, eu não tenho a certeza se haverá projeto político por parte do Anamola, o que não é uma boa notícia para Moçambique. Quer dizer, a gente precisa realmente de um partido de oposição e a gente não está a ter um partido de oposição, a gente está a ter a repetição da Frelimo, mas pronto, com outras cores e por aí fora. Então, o problema para mim está nisso aí, que faz todo sentido que haja essa simbologia, né?
10: Nas suas primeiras declarações, depois de tomar posse, o Mondlane disse que o ano de 2028 será o ano de uma coisa extraordinária em Moçambique. Um ano, um ponto de viragem extraordinário. Imagino que ele estivesse a falar sobre a vitória do Anamola nas eleições autárquicas. Acredita nesse cenário? Acredita que um partido jovem pode ter uma implantação suficiente a nível nacional capaz de dar a vitória nas autárquicas?
11: Bom, eu acho que o Anamola pode ter uma prestação muito boa nas autárquicas, né? Porque não é necessariamente por mérito, porque tem um programa que vai resolver os problemas das pessoas, mas é porque neste momento qualquer grupo que tenha a capacidade que o Anamola tem de levantar os ânimos das pessoas, vai ter sempre grandes hipóteses, porque não é que nós estejamos do lado do governo, que nós tenhamos do lado do governo alguém que tenha entendido a situação real do país. A Frelimo, infelizmente, ainda não conseguiu perceber que ela precisa de atuar de forma diferente para reconquistar a confiança das pessoas. Então ela continua a fazer as mesmas coisas que fazia antes e pior do que isso, ela decidiu fazer a luta política da mesma forma como a Anamola está a fazer. Também tem gente nas redes sociais a falarem mal constantemente do Venâncio Mondlane, do Anamola. Não são pessoas que estejam aí a falar por iniciativa própria, né? Eu acho que são pessoas que são encorajadas, se não mesmo financiadas pela própria Frelimo. Portanto, a Frelimo, na sua reação a este momento que está a dar força ao Anamola, nessa reação está a revelar muita inépcia política. E por causa disso, a possibilidade de o Anamola ganhar uma boa parte dos municípios, não vão ser todos, né? Provavelmente nem vai ser a maioria, mas é muito forte essa possibilidade.
10: Mondlane também disse algo que estou tentado a pensar, que é uma coisa interessante e ao mesmo tempo é um certo assumir humilde de que tudo ainda está no começo. E ele disse que uma vitória eleitoral é fácil, é muito fácil, é o estágio mais baixo, mais simples, mais primário e mais básico da nossa luta política. A coisa mais importante é preparar-nos tecnicamente, psicologicamente, emocionalmente para podermos fazer a transformação que o país precisa. Eu acho que há aqui também isso, ou seja, há um assumir de que isto tudo é um começo e que, portanto, é também uma aprendizagem, ou seja, aqui ele está. Acho que aqui há uma ideia de projeto político, mesmo que seja incipiente.
11: Sim, não, António. Quer dizer, seria bom se fosse isso aí, né? Mas infelizmente nós temos que aceitar hoje em dia, aliás, sempre foi assim, que nem sempre as pessoas utilizam as palavras com o compromisso prático que elas exigem. Então, é só ver, por exemplo, há uma entrevista que saiu numa publicação portuguesa do Venâncio Mondlane, em que ele se proclama um homem da paz, mas todo o discurso dele é de diabolização do adversário. É a política da hostilidade e da inimizade, né? Então, é fácil usar certas palavras e não se sentir comprometido por elas. E é por isso que eu digo que está a faltar ainda um projeto político. Eles vão precisar de um projeto político. E não é uma questão de formar pessoas tecnicamente, como eu li Ele afirmou isso aí, que vai formar os seus militantes para entenderem o processo eleitoral e não sei. Não, não se trata disso aí. Trata-se de ele interpretar o sistema político moçambicano da forma como ele deve ser interpretado neste momento, né? Que ele, este sistema político, tem que ser fiel àquilo que ele próprio promete e que, infelizmente, a Frelimo não está a conseguir cumprir, praticamente abandonou. Né? Então, a oposição que o país precisa neste momento é esse tipo de oposição. Mas, infelizmente, a gente está a ter uma oposição de polarização. Portanto, uma oposição que não me parece capaz de cumprir essa promessa contida nessas palavras que o António citou.
10: Mas é inevitável que em 2029 o Ana Mola ocupe o espaço do Podemos, não?
11: Sim, pela forma como as coisas estão a andar agora, acho que sim. Sabe, António, isto aqui, o grande problema qual é? O problema é que isto aqui transformou-se quase numa espécie de fé, religião. Eu tenho visto a hostilidade que muita gente sente por Forquilha. Sabe, é irracional, porque sabe, não há coisa que ele faça que caia bem no seio dessas pessoas que seguem o Venâncio, né? E, portanto, a pessoa nem precisa de saber o que ele fez, o que ele disse, né? Mas já tem sentimentos muito fortes em relação a ele. É claro, aqui também há um pouco eu acho que o Podemos podia fazer mais e não está a fazer, não está a encontrar, não sei porquê, o espaço. Eu tenho conversado com o próprio Forquilha, né? Mas eles não estão a encontrar o espaço que deviam ocupar realmente para poderem manter isto aqui, ou uma parte disto aqui. Portanto, o perigo é mesmo forte, real, de que eles não consigam manter a posição que têm agora.
10: Uhum. Bem, chegamos ao fim da primeira parte. Passemos então à nossa conversa com a Marta Lança. Essas pessoas na sala de jantar, a velha canção da banda Brasileiros Mutantes, o grupo criado por Rita Lee, Arnaldo Batista e Sérgio Dias nos anos 60, foi adaptada para título do livro que Marta Lança escreveu agora. Uma coleção de textos inspirados nas muitas casas em que esta mulher de múltiplas atividades foi vivendo ao longo dos tempos. Na canção dos Mutantes, as pessoas da sala de jantar são as acomodadas, aquelas que por mais panos e mastros no ar, por mais sol, por mais crime passional na Avenida Central, se limitam a nascer e morrer, a passar pela existência. Será um contraste com as pessoas da tua sala de jantar?
12: Obrigada por me convidarem a vir aqui. E sim, essa canção sempre me intrigou. Quem é que seriam essas pessoas da sala de jantar? E quem é que conseguia, com a poesia e com a alegria de viver, incomodá-las ou destabilizar essas pessoas que só estão ocupadas em nascer e morrer? E a canção é muito simbólica, tendo sido escrita e composta Gilberto Gil e Caetano Veloso na época da ditadura brasileira, não é? E então achei que seria um bom título pela sua musicabilidade, pelo seu significado. E essas pessoas da sala de jantar, transportadas para o século XXI, 25 anos do século XX até agora na minha vida, são um pouco as pessoas que ainda estão, às vezes, a retroceder, a regredir nos direitos, etc., e que se tornaram meros consumidores, sem outras vontades e ambições para além de se automanter, manter os seus privilégios. E não digo que serão um contraste com as minhas pessoas da sala de jantar, porque o livro também é uma certa crítica ao meu próprio meio, há uma ironia. Sim. Do qual, portanto, às vezes eu consigo sair de sala de jantar, outras vezes sou uma mera comensal.
10: Está marcado em ti também esse crescimento nesse prédio de Carnide, olhando para a pontinha ao longe, ainda está muito marcado, essa infância foi muito forte.
12: Claro que sim. O primeiro, portanto, é um livro de crónicas e a primeira, ou de memórias, ou de autoficção, sei lá, a categoria ainda é difícil de cristalizar, mas partiu de registros até diarísticos, de sensações que consegui guardar dessas casas e dessas cidades e desses lugares. E esse primeiro é o prédio onde cresci, que é em Carnide. E foi uma infância ainda muito de brincar na rua, uma infância muito analógica, digamos, de escrever em papel, de ter muita liberdade de movimentos e de ver uma cidade a crescer, não é? A expandir-se. E ali, se calhar, aquela zona Benfica, Carnide, marca um limítrofe para depois para a periferia, não é? E foi interessante também ver acontecer fenómenos como o Centro Comercial Colombo, jogos do Estádio do Benfica, etc. E a minha infância foi uma infância nos anos 80, onde estávamos um pouco deslumbrados com a ideia de nos virmos a tornar europeus, não é? Então, ainda um país que saía do 25 de Abril, da ditadura, e depois da alegria do 25 de Abril,

0: para uma outra fase, né, a partir de 86, e que eu acho que com as minhas reflexões, ainda nesse primeiro texto, tentando me pôr na cabeça de alguém que estava a crescer, que era uma criança, depois uma adolescente, depois uma jovem rebelde, tentar fazer esse retrato da cidade à minha volta, a partir de um bairro que é um ninho, né, de onde se parte para o mundo, a nossa casa segura, né, da casa dos pais, que depois, obviamente, as infâncias, por mais que sejam felizes, têm sempre também as suas tristezas, como é óbvio.
1: É uma casa com aniversários, reuniões de grupos culturais e noites de eleições, saídos de uma enciclopédia de esquerda burguesada, dizes tu. Portanto, tu cresceste nesse meio de esquerda burguesada e tentaste revoltar para pais que aceitavam a tua revolta como sendo absolutamente natural.
0: Exatamente. Quase que faz parte do guião, não é? Sim. Sim, é um bocadinho era essas pequenas ironias. Sendo que só tenho a agradecer, obviamente, a ter crescido com essa liberdade de experimentar. E era também quis criar esse ambiente para se notar que desde sempre houve a ideia de convívio, de partilhar refeições e de cantorias e de grandes trocas também de intergeracionais, que é isso que também uma sala de jantar representa, mais do que de silêncios ou de desconfortos, etc. Então, a partir dessa ideia da sala de jantar, da enciclopédia de esquerda, porque é uma esquerda que se foi aburguesando. Pronto, não querendo particularizar-se na minha história, mas a geração do êxodo rural, não é? De quem veio do Alentejo nos anos 60, ou de quem começou a vida e que foi a primeira geração a conseguir ter escolaridade, inclusive a cursos superiores, e portanto isso houve uma ascensão social significativa, e a nossa geração e a geração a seguir já, obviamente, que herdou não só um grande princípio de liberdade, não é? Como também de possibilidades. E depois tudo o que vem com isso: escola pública, saúde pública, etc.
1: Nesse tempo que ainda havia ascensão social, não é?
0: Exatamente.
1: Porque hoje em dia é uma coisa muito mais restrita. Elisa, eu não quero monopolizar a conversa.
2: Não, eu estava até a gostar. Muito interessante ouvir português a conversar.
0: Mas... é raro neste podcast.
1: Ainda por cima como um aquáriozinho, não é?
2: Não, mas parabéns, Marta. Um livro fantástico, não é? Não, muito bom. Não li todo.
0: Claro.
2: Ainda estou aí a tentar digerir. Mas eu fiquei fascinado, sobretudo, com a ideia de casa como uma categoria de conhecimento, praticamente. Uhum. Quer dizer, é como se estivesse a sugerir que a casa é uma forma de observar a sociedade.
0: Uhum.
2: E então aí ocorre-me perguntar em que medida a casa pode ser entendida justamente como uma categoria de conhecimento social e não apenas como um espaço de experiência privada, não sei.
0: Sim, ao longo dos vários textos reivindiquei muito essa categoria da casa como uma espécie de miradouro de quem está a ver o mundo a partir da sua casa, porque também está sempre a oscilar entre o dentro e o fora. E a casa que é, pois também com todas as dificuldades de habitação e de conflitos, etc., a partir do que é ter alguma estabilidade e garantir uma casa, até nas várias cidades que depois podemos falar, nas várias outras cidades para além de Lisboa, a casa era esse ponto seguro e ao mesmo tempo desafiador, porque fiz questão, ou foi acontecendo, às vezes não é, nem tudo é planeado na vida, aliás, a maior parte das vezes não é, das casas serem quase sempre partilhadas com mais pessoas e não somente a família nuclear, etc. Portanto, foi expandindo. E então isso deu para... tive a sorte de conhecer muitos caprichos, muitas pessoas diferentes e lidar. Então também é um espaço de que nos obriga à tolerância, não é? Porque, isso foi um crescimento particular, porque deu acesso a muitas experiências, mesmo que tivesse só a falar dentro das casas, com o tipo de figurantes que foram passando pelas várias casas. E pronto, isso também é uma marca geracional, digamos que, por exemplo, no caso de Luanda, que fomos viver para um apartamento, também umas 6 ou 7 pessoas, era muito excêntrico, porque não havia esse hábito, que é um pouco europeu, se calhar, de antes de ir casar, ter família e ter filhos, ter uns anos em que se vive entre amigos, por exemplo. E então isso foi acontecendo nessas várias paragens, sim.
2: Nós temos aquela expressão que o pessoal o pessoal é político, uhum, também, né? Mas eu notei que no livro há uma sugestão ainda mais forte do que isso, que é de que o doméstico é uma espécie de laboratório da vida política.
0: Certo.
2: Né? Sim, sim.
0: Sim.
2: Então, pronto, o que é que a gente pode aprender sobre uma sociedade observando as suas cozinhas, as suas salas de jantar e as formas de coabitação?
0: Sim, quando estou a dizer dessa tolerância, é essa capacidade de respeitar o espaço do outro, não é? E isso nem toda a gente, há pessoas mais individualistas que não abdicam da sua forma de quer dizer, o conforto, há alguns elementos que nós podemos padronizar, mas depois há aqueles outros elementos que são do capricho de cada um. E acho que a forma como se coabita é de facto exigente, porque implica termos atenção a se acabamos o pão, vamos comprar mais, se acabamos isto, vamos nos substituir. Todas essas utilidades de uma espécie de áreas comuns da casa têm que ser tidas em conta. E depois também quis falar a partir dessa ideia do doméstico como um espaço político, também na tentativa que fui fazendo também profissionalmente, e aqui há aqui um paralelo sem dar a entender propriamente no livro, em que sempre quis criar comunidade. Ou seja, os trabalhos que tenho vindo a fazer, mais da autoria, não é bem a autoria pessoal, mas mais que impulsionei, digamos assim, foram sempre na tentativa de criar redes, criar revistas, criar agora o Portal Boala, né, desde há 16 anos, sempre, portanto, uma polifonia muito grande, como se não tivesse uma identidade fechada, muito a priori, mas que fosse sempre construindo por essa amplitude de vozes, em lugares tão diferentes e com lugares de enunciação e lugares de fala bastante amplos e diversos.
1: Mas esse processo começa por ti, ou seja, és tu que, quando vais viver com outras pessoas, constróis essas redes, ou essa vivência com outras pessoas é que te levou a que profissionalmente também te...
0: Sim. António, eu não sabia que vinha aqui ao psicólogo. Não sei, eu acho que a vida é de facto essa via de dois sentidos, e uma coisa faz que já não sei onde é que começa e acaba essa forma de viver que foi acontecendo. E acho que também é não querer ficar sempre na sala de jantar, é essa disponibilidade para que a vida nos aconteça. Sendo que a disponibilidade também tem a ver com sorte e com condições materiais. E, portanto, óbvio que há aqui também, tenho perfeita noção, e até acho que faço uma espécie de disclaimer na introdução do livro, que é o ser mulher e poder viajar e experimentar viver em vários sítios tem a ver com a minha origem de europeia, que posso viajar sem ter que, se eu quiser estar em Cabo Verde amanhã, posso, e o Cabo Verdeano não consegue fazer o mesmo para Portugal. E, portanto, tudo isso tem a ver com oportunidades também de trabalho que surgiram de um determinado meio social, económico, cultural.
1: Tu escreves que a casa dá-nos segurança para enfrentar a insensatez do mundo, mas a segurança vem normalmente ser sempre a mesma casa. Aqui tu tens uma série de casas. Como é que tu foste ganhando essa segurança, mesmo sendo uma casa diferente?
0: Porque também somos nós que imprimimos alguma estabilidade ou paz aos lugares e ao ambiente que queremos à nossa volta, não é? Nós somos também responsáveis por criar esse temperamento das casas, que também falo no primeiro texto, que é a casa tem um temperamento em que todos nos afetamos mutuamente, reciprocamente, e portanto essa estabilidade tem que se construir e negociar. Mas depois faço esse contraponto com as dificuldades que é hoje em dia pensar até que a casa seja um lugar de estabilidade.
1: Ou seja, viveste numa vintena de casas em três continentes.
0: Uhum.
1: É diferente a partilha de casa nesses diferentes continentes, ou tem a ver mais com as pessoas do que propriamente com o sítio de um...
0: Tem a ver com o sítio, e também o conceito de alegria, que é qualquer coisa que eu procuro como uma prática epistemológica quase, da alegria. E em Portugal é sempre um pouco mais difícil, porque as pessoas são mais, lamentam-se mais, são mais. Isto pode ser muito estereotipado, mas tem o seu fundo de verdade. Queixamos-nos à mínima dificuldade. Quer dizer, houve um apagão um ano passado de 3 horas e parece que era o fim do mundo, quando não é, sabemos quando como é que é África. Em Maputo ou Luanda ficar sem luz é muito mais banal e corriqueiro. E portanto é aprender também essa capacidade de se viver com as condições que temos e o desenrascar, não defendendo disso como uma coisa que desresponsabiliza os governos ou o Estado de garantir a segurança e o conforto das pessoas. Mas essa aprendizagem de viver nas condições foi muito importante e acho que os lugares, obviamente, que também nos vão mudando e fazendo crescer. E, por exemplo, no Brasil, que há toda essa ideia de que há a alegria, mais o Rio de Janeiro, até como postal da alegria, não é? Uma alegria que convive com histórias terríveis e de grande sofrimento, e portanto a alegria quase como uma sobrevivência, não é? Como é que se cultiva a alegria para além de todas as adversidades, e não a alegria da alienação ou simplesmente do desporto e do samba, é a alegria como uma postura de resistir, estamos aqui apesar de tudo.
2: Mas a propósito desta última pergunta do António, para alguém que se deslocou muito, como a Marta, o que é que significa estar em casa?
0: É verdade, é uma boa pergunta. Quase que hoje em dia eu diria que é ter um computador com internet. Porque de facto, mas isso para qualquer um de nós, acredito que faça toda a diferença, não é? Essa casa, essa aldeia global, não é? Que entretanto se tornou o mundo, e podermos comunicar em direto com os nossos filhos e amigos e familiares faz toda a diferença. Mas estar em casa implica essa sensação de confiança e de partilha. É claro que parece que eu só gosto de estar sempre com muita gente à volta. Todos nós temos a nossa necessidade de solidão para pensar melhor e para processar aquilo que nos acontece. E, portanto, eu também cultivo a solidão. Não é que esteja sempre rodeada de pessoas numa casa.
1: Viveste em 3 continentes, uma 20ª de casas. De qual delas é que te custou mais sair e de qual delas é que é que saíste o mais rápido possível?
0: O livro acompanha então também, cada casa corresponde a uma fase de vida, não é? Portanto, é uma cristalização do tempo e espaço. Então, sei lá, eu gostei tanto de viver nessa tal casa de Luanda, que foi uma grande aventura com vários artistas angolanos, naquela Luanda do boom petrolífero e que estava tudo a acontecer, do pós-guerra civil, e de muita gente de várias partes do mundo a viver em Luanda, e a cidade super inflacionada e difícil também, mas ao mesmo tempo havia ali essa quase loucura de vontade de experimentar, de fazer, e eu também estava no meio das artes, do jornalismo, da educação, o que permitia ouvir muitas pessoas. E essa também trabalhar o sentido de escuta, de perceber as biografias tão interessantes à minha volta, fez daquele momento uma fase de vida muito especial, também numa casa muito engraçada e que já apareceu até no romance do Água Lusa, das Mulheres do Meu Pai. O Calaf também fala do 7 e meio, esse tal apartamento de Luanda. Mas quer dizer, eu gostei muito de viver lá, mas não sei se hoje gostaria de repetir a experiência, porque obviamente eu já não sou aquela Marta com 20 e tal anos, e isso também nos vai mudando a capacidade e aquilo que as nossas necessidades em várias fases de vida. E agora sou mãe, obviamente já não poderia ser dessa maneira.
1: E a outra, a parte mais, a mais negativa?
0: É isso, houve momentos, não há assim uma casa da qual só guarde coisas difíceis. Mas em Lisboa, que é uma grande parte do livro, são vários bairros, começa com Carnide e depois tem desde o Intendente, a Praça da Figueira, agora a última casa que é na Graça, é também ver a cidade a ficar cada vez mais, as condições de vida precarizadas, sobretudo para a geração que veio a seguir a mim, que nem com cursos superiores não está nada garantido, nem com 2, 3 salários quase conseguem garantir uma renda ou adquirir uma casa, e portanto ver como a cidade se está a tornar também muito, muito cruel e agressiva para quem quer viver aqui e fazer desta cidade também a sua, não ser só um parque temático para turistas.
2: Sobre isso aí, eu de facto estava a pensar assim, é que há um certo sentido em que a cidade aparece como uma espécie de arquivo moral, né? Portanto, os bairros aí, as ruas, parecem guardar vestígios morais do passado também.
0: Uhum.
2: Então, aí coloca-se para mim a questão de saber se a cidade é apenas um espaço urbano para ti, ou um arquivo de promessas políticas cumpridas e traídas, né? Até certo ponto.
0: Sim, inclusive a breve experiência de Moçambique, em duas casas, uma ali no bairro de Cupe, de Maputo, e outra na 24 de Julho, né? Aquela das mais conhecidas avenidas de Maputo. Nesse texto tem uma parte com conversas com ativistas e que era fazer uma espécie de balanço da independência, sendo que naquela altura eram os 30 anos das independências e 30, não, Moçambique já era mais do que 30, 34 ou assim. Mas então também quase a situação política daquele momento, 2009, 2010, e que houve depois grandes revoltas também a partir do aumento de custos de transportes e de alimentação, e perceber que isso mais tarde, né, já voltei lá noutras circunstâncias para fazer documentários, também trabalho muito em cinema, mas ver como Maputo voltava a essa insatisfação e as indignações da juventude urbana de Maputo e de Matola e da Beira, etc., continuavam mais ou menos as mesmas, ou seja, os problemas de base ainda lá estão, e portanto esses vestígios, claro que com outras conjunturas, mas é triste também constatar que isso ainda não foi suprido, não é? Essas necessidades de aspiração de vida que jovens com tantos sonhos e tanta criatividade têm.
2: Uma das coisas que eu acho interessante nas crónicas, não é? Essa possibilidade de refletir questões complexas a partir de experiências concretas.
0: Uhum.
2: Então, por exemplo, uma coisa que me fascinou foi a forma como a Marta fala do feminismo, mas não de forma doutrinária. E aí eu pensei, bom, será que este tipo de literatura autobiográfica, por assim dizer, será que ela oferece recursos que, por exemplo, os discursos políticos ou académicos sobre o género ou sobre a desigualdade não conseguem oferecer?
0: Eu acredito que sim, acho que tem feito muito caminho nessa área a literatura escrita por mulheres que partem de experiências pessoais, às vezes de histórias difíceis e depois perceber que certas coisas que nos acontecem não são somente episódios, inscrevem-se numa história maior de sociedades patriarcais, cada uma pode disfarçar um bocadinho melhor, e também há direitos reais e garantias, não é? Mas que o feminismo também, ele é uma grande família de diversas correntes e diversas teorias, mas também ele tem que ser localizado, não é? Então, eu, feminista europeia, a perceber o que é que são as urgências de algumas mulheres moçambicanas ou angolanas ou cabo-verdianas, e perceber, não pôr a mulher sempre nessa de guerreira ou da heroína ou da mulher que se sacrifica em prol de todos, foi muito importante perceber isso, que também nesses contextos está a tentar sair desse lugar da cuidadora, somente a cuidadora, para poder ser outras coisas, não é? Pronto, claro que é muito diferente, estamos a falar uma mulher de Luanda com um curso superior ou alguém da província. A categoria mulher também, ela é toda muito diversificada, sim.
1: Ok, okay. Marta, muito obrigado.
0: Muito obrigada.
2: Obrigado, Marta.
0: Adeus.
1: Estamos a chegar ao fim de mais um episódio na Terra dos Cacos, o podcast do Jornal Público sobre temas africanos. Pela nossa parte, um bem-aja e até à próxima. Professor, como sempre, foi um prazer. Um abraço.
2: Para mim também. Outro abraço.
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4: Faltam 7 minutos para as notícias à meia-noite. Guia TSF Evasões, Fernando Melo com o prato deste dia, hoje no restaurante Marquês de Marialva, em Cantanhede.
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1: E antes que seja amanhã, abrimos uma janela para o mundo com o paisagista sonoro Luís Antero, hoje com sons do Jardim da Associação Académica de Coimbra.

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0: 11:58 menos uma hora nos Açores.
1: Um sismo de 7.1 foi registado esta noite na Venezuela. No Japão foi registado também um sismo de 6.9. O calor não dá tréguas na Europa e afeta mais de 100 milhões de pessoas. A Confederação Europeia de Sindicatos pede a Bruxelas medidas de proteção para os trabalhadores, medidas semelhantes às que são dadas aos jogadores no Mundial de Futebol. A prestação social única já foi aprovada na especialidade. Falta a votação final global esta quinta-feira.
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0: Temperaturas há momentos, Ponta Delgada e Porto 19 graus, Lisboa 21, Faro há instantes com 22 graus e Funchal com 23 graus.

0: Notícia de dois sismos esta noite. No Japão foi registado um sismo de 6.9 e para já não foi acionado nenhum alerta de tsunami. Na Venezuela, o terremoto registado, um terremoto de 7.1, segundo dados do Serviço Geológico dos Estados Unidos, o epicentro deste terremoto foi localizado a cerca de 168 quilómetros de Caracas. Há informações de que vários prédios e casas na capital venezuelana abalaram. O tremor de terra foi registado a uma profundidade de 13 quilómetros. Para já não há relatos oficiais de danos ou feridos, sendo que há a indicação também de que houve algumas cenas de pânico na capital venezuelana. Este terremoto foi também sentido em Bogotá, a capital da Colômbia, que em linha reta fica a cerca de 1000 quilómetros de distância. Em França, em Biarritz, a derrocada de um penhasco causou um morto. Há uma pessoa desaparecida na altura da derrocada. Havia pelo menos 3 mergulhadores no local. Um dos mergulhadores sobreviveu à derrocada. As equipas de busca já encontraram o corpo de uma mulher. Há ainda uma pessoa desaparecida. A derrocada aconteceu numa praia muito concorrida em Biarritz. Em França, é um dos países europeus que por estes dias vive dias de intenso calor, com temperaturas acima dos 40 graus em muitos departamentos, e os dias muito quentes já causaram dezenas de mortos na Europa. Afeta 100 milhões de pessoas. A Confederação Europeia de Sindicatos fez hoje um apelo à União Europeia para que adote medidas que protejam os trabalhadores. Nadine Soares.
1: Pausas para beber água, tal como os jogadores do Mundial de Futebol. É a principal exigência da Confederação Europeia e dos sindicatos à União Europeia numa altura em que a Europa Ocidental enfrenta uma onda de calor extremo. Defendem que os trabalhadores europeus devem parar para beber água e ficar algum tempo na sombra em dias em que as temperaturas estão a ultrapassar os 40 graus. Os sindicatos europeus dão exemplos: os trabalhadores da construção civil, os apanhadores de fruta ou motoristas de autocarro. Citada pela France Presse, a secretária-geral de um dos principais sindicatos, Esther Lindes, diz mesmo: tal como a FIFA impôs pausas para hidratação, a União Europeia deve também colocar em prática a mesma medida, mas sem perda de remuneração. Várias cidades europeias estão a enfrentar temperaturas muito elevadas. É o caso de França, onde já morreram 48 pessoas afogadas ao tentarem refrescar-se nos rios. Há escolas e pontos turísticos encerrados na capital. Em Espanha, há registro da morte de 2 idosos por insolação, é o que avança a Agência Meteorológica Nacional, a EMET. O Reino Unido registrou neste dia a temperatura mais alta do mês de junho, 36 graus. Na zona sul do país, vários animais de aviários terão morrido devido ao calor. Em Itália, o Ministério da Saúde elevou 16 cidades, incluindo Florença, Milão, Roma e ainda Turim, para alerta máximo devido às altas temperaturas, uma onda de calor que pode vir a intensificar-se.
0: Portugal continental está a escapar destes dias de intenso calor. Para esta quinta-feira há previsão de chuva. A temperatura máxima vai manter-se abaixo dos 30 graus, sendo que há 4 distritos com aviso amarelo por causa da possibilidade de haver trovoadas, e são eles os distritos de Viana do Castelo, Braga, Porto e Vila Real. Donald Trump voltou a acusar os países da NATO de terem abandonado os Estados Unidos durante a guerra contra o Irão, uma acusação do presidente norte-americano que foi feita na presença do líder da Aliança Atlântica, Mark Rutte, que isto durante uma audiência na Casa Branca.
2: Teria sido simpático se tivessem dito que gostariam de ajudar. Nós nem precisávamos, mas teria sido simpático. Fiquei desiludido com o Reino Unido, com a Alemanha e com a França. Ficámos desiludidos com a maioria deles. A Espanha está terrível. Eles não querem pagar nada. Acham que estão aqui para andar à boleia de graça. A Espanha não é um bom grupo.
0: O secretário-geral da Aliança Atlântica aproveitou a reunião na Casa Branca para garantir que a NATO está a cumprir com o aumento de gastos com defesa, com benefícios económicos para os Estados Unidos, desde que Donald Trump assumiu o cargo de presidente dos Estados Unidos em 2017. Esta quinta-feira, no Parlamento, os deputados vão votar, em votação final global, a prestação social única. Esta noite, ponto por ponto, a proposta foi aprovada pelos deputados na especialidade, sendo que o Partido Socialista reitera que o trabalho social obrigatório fica de fora da prestação social única, apesar das interpretações divergentes entre socialistas e PSD. O deputado Miguel Cabrita, no final da votação da proposta na fase de especialidade, referiu que não é uma questão semântica, como disse Hugo Soares. O trabalho social não vai existir de forma automática.
3: Uma questão para nós fundamental e que não é semântica é a questão do trabalho social não ser obrigatório, no sentido de não ser automático, nem uma contrapartida necessária, generalizada, universal, como contrapartida para receber esta prestação. O trabalho social já existe no nosso ordenamento jurídico, já tem consequências na lei quando há uma recusa injustificada por quem o pode prestar. Aquilo que nós quisemos sempre garantir foi que o trabalho social não existia por si só e como contrapartida automática, mas sim articulado com outras dimensões, como a educação e formação das pessoas, como a procura ativa de emprego em termos de disponibilidade, a aceitação de emprego conveniente, a participação em atividades solidárias, mas num conjunto diverso de atividades que são alternativas para esta dimensão. Em segundo lugar, o trabalho social está sempre integrado numa lógica de planos pessoais de inserção.
0: Pelo PSD, a deputada Isaura Moraes diz que sempre que haja condições, os beneficiários devem realizar trabalho social.
4: Um plano individual de inserção ajustado à realidade de cada indivíduo beneficiário e do seu agregado familiar, porque a proposta inicial também previa que, por exemplo, o cuidador informal, é sinal que tinha alguém a seu cuidado, já não estava obrigado a fazer atividade solidária na comunidade. Mas entendemos que sim, que deve ser, que deve sempre que haja condições para o fazer, que o mesmo possa ser enquadrado, mas sempre acompanhado com a proximidade que esta situação sensível requer, em articulação com as autarquias e com as instituições da rede social.
0: Esta quinta-feira, a lei que foi, entretanto, aprovada ponto por ponto na fase de especialidade, vai ser votada no final da sessão plenária em votação final global. Esta tarde, o secretário-geral do PS considerou que o acordo alcançado sobre a prestação social única vai proteger os mais vulneráveis, vai permitir que o Estado receba os 600 milhões de euros de fundos de Bruxelas, uma verba necessária para combater a pobreza e as desigualdades. A Ministra da Cultura assegura que até ao final de agosto vão estar concluídas todas as obras de recuperação do património cultural, obras que foram feitas com recurso a verbas do PRR. Margarida Balseiro Lopes garante que as verbas disponíveis não foram desperdiçadas.
5: A promessa que fizemos ao longo do tempo de não haver um euro de PRR desperdiçado que possa ser cumprida, e estamos em condições de acreditar que vamos mesmo concretizar esse objetivo. Nós tivemos há pouco tempo a inauguração da Torre de Belém, a reabertura, e tivemos lá o Presidente da Estrutura de Missão Recuperar Portugal, que teve, aliás, a oportunidade também de dizer isso, de facto, com uma gestão dinâmica, que naturalmente foi necessário fazer, mas que estamos em condições para confiar que na cultura podemos estar confiantes que a 31 de agosto vamos ter uma execução a 100%.
0: Nestas declarações aos jornalistas, a Ministra da Cultura adiantou que o Estatuto dos Profissionais da Área da Cultura vai sofrer alterações porque, alega a Ministra, os objetivos previstos não foram alcançados.
5: Nós estamos neste momento a rever o Estatuto dos Profissionais da Área da Cultura, que foi criado com um conjunto de objetivos e de boas intenções, mas que objetivamente, ao fim destes anos, podemos concluir que não atingiu os objetivos a que se propunha. Passar agora no dia 1 de julho para uma segunda fase, que é no participa.gov, vamos permitir que qualquer entidade, qualquer pessoa que tenha interesse, que tenha reflexão, que queira contribuir para a revisão do estatuto, possa deixar a sua opinião no participa.gov.
0: A 13 de julho vai haver uma sessão pública com os agentes do setor cultural para discutir as alterações ao Estatuto dos Profissionais na área da cultura. Na noite do Campeonato Mundial de Futebol no Grupo C, começou a segunda parte dos jogos Marrocos-Haiti e Escócia-Brasil. Neste jogo entre a seleção de Marrocos e a seleção do Haiti, há um empate, 2-2 é o resultado deste jogo, quando começou há cerca de um minuto a segunda parte deste jogo. Quanto à outra partida entre Escócia e o Brasil está a vencer por 2-0. Sendo que no grupo B estão fechadas as contas, o Qatar foi eliminado, a Suíça lidera o grupo, o Canadá ficou em segundo. Esta noite a Suíça venceu por 2-1 o Canadá, enquanto a Bósnia-Herzegovina venceu o Qatar por 3-1. E voltamos à notícia de abertura deste noticiário, um terremoto de magnitude 7.1 que atingiu a Venezuela, com epicentro na cidade de Morón, a cerca de 13 quilómetros de profundidade. O abalo foi sentido em pelo menos 13 estados venezuelanos. Nas redes sociais há vários vídeos que foram publicados e que mostram os habitantes da Caracas nas ruas da cidade, saindo de edifícios com receio de outras réplicas. Há também relatos de edifícios que desabaram na capital da Venezuela.
6: Amigo, isto acaba de haver um terremoto em Caracas. Acaba de haver um terremoto muito forte em Caracas. Se cayeron edificios. Miren cómo está eso. Se acaban de caer edificios. Todavía está temblando.
0: O relato de um habitante, de um venezuelano em Caracas, na voz percebe-se o pânico provocado por este forte sismo 7.1 registado em Caracas. As autoridades ainda estão a fazer um levantamento de danos e vítimas que possam ter sido provocados por este forte abalo de terra. Cerca de 80% da população venezuelana vive em zonas de alto risco sísmico. O país não registava um terremoto desta magnitude desde 2018.
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8: Passam 14 minutos da meia-noite, vamos ficar com escolhas musicais da fadista Silvana Pérez, numa produção de Nelson Santos, com sonorização de Alexandre Lima.
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1: Eu tenho sempre tendência de pesquisar e seguir novos artistas independentes como eu. E aproveito para deixar esse conselho para o público no geral se propor a conhecer novos artistas portugueses. Capital da Bulgária é o nome artístico de Sofia Reis, cantora, compositora e produtora portuguesa, nascida em Moura. O projeto destaca-se pela sonoridade pop, alternativo, e pela abordagem intimista, lírica e autoral, integrando a nova vaga da música independente em Portugal. A Sofia Reis construiu o seu universo de forma muito pessoal, quase artesanal, criando as suas canções e a sua identidade artística com uma liberdade muito própria, uma escrita íntima, estranha, divertida e vulnerável ao mesmo tempo. Acho que vão gostar.

fado tem esta capacidade incrível de guardar memórias, histórias e emoções de um povo. E esta canção é um exemplo perfeito disso. Escolhi o Novo Fado Alegre, escrito pelo genial José Ário dos Santos, um dos maiores poetas da música portuguesa, cuja escrita tem sempre uma enorme força, inteligência e consciência do mundo. Interpretado por Carlos do Carmo, uma das grandes figuras do fado, uma referência pela forma como trouxe ao género uma enorme elegância, profundidade e modernidade, e Ana Moura, que representa a nova geração de fadistas, muito empenhada na defesa dos direitos das mulheres e capaz de aproximar o fado de novos públicos.

Sílvia Pérez Cruz é uma das grandes referências para mim. É uma artista com uma sensibilidade rara, uma voz que parece carregar histórias e uma forma muito própria de interpretar cada canção, como se cada palavra tivesse um peso diferente. O Salvador Sobral é também um artista singular, com uma entrega emocional muito forte e uma capacidade extraordinária de transformar uma canção numa experiência. Escolhi Muerte Chiquita porque este encontro entre os dois é verdadeiramente especial. A música vive da cumplicidade entre duas vozes muito diferentes. É uma canção que nos lembra que a música não é apenas aquilo que se ouve, é aquilo que se sente. E para mim esta colaboração representa aquilo que mais valorizo num artista: a autenticidade, sensibilidade e a capacidade de criar momentos que ficam connosco.

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1: E Amori lembra-nos que a música é uma linguagem universal, uma forma de pessoas e lugares diferentes se encontrarem sem precisarem de falar a mesma língua. Mais do que uma fusão de estilos, sinto esta canção como um encontro entre culturas, gerações e emoções. A voz de Cesária Évora traz uma profundidade e uma memória muito próprias ligadas às raízes cabo-verdianas e à ideia de saudade, enquanto Salif Keita acrescenta uma dimensão quase espiritual de ligação à terra e às origens, e a produção de Mo Black cria uma ponte para um lado mais contemporâneo, mostrando que a música pode viajar sem perder a sua identidade.

Liniker é uma das artistas mais premiadas da atualidade, mistura MPB, soul e R&B. Foi a primeira artista trans brasileira a vencer um Grammy Latino. O tema que vos escolhi, Baby 95, não é apenas uma das suas músicas mais ouvidas, foi também a música que lhe deu uma enorme projeção, venceu o Grammy Latino de melhor canção em língua portuguesa e é frequentemente apontada pelos fãs e pela crítica como a sua obra mais emblemática. Espero que gostem, porque eu adoro. Tudo.

Quem me conhece sabe que a dança é uma das minhas grandes paixões, especialmente o forró. Há algo neste ritmo que me faz sentir presente, ligado ao corpo, à música e às pessoas à minha volta. Escolhi esta versão de Lamento Sertanejo porque ela mostra algo muito bonito, a forma como a tristeza e a alegria podem existir no mesmo lugar. A música começa com um sentimento de saudade, quase de silêncio interior, mas rapidamente se transforma num movimento leve, como se o próprio lamento aprendesse a dançar. O encontro entre Gilberto Gil e Dominguinhos é especial precisamente por isso. A voz e a sanfona parecem conversar, como se uma contasse a história e a outra respondesse com a emoção. Não há excesso, não há pressa. Para mim o forró é isso. É mais do que dança, é comunicação, é encontro, é partilha.

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1: A Marta Rosa é uma das fadistas mais talentosas da nova geração do fado. Mais do que intérprete, é autora, compositora e instrumentista, destacando-se também por alguém ainda muito raro no fado, ser uma das poucas mulheres a tocar viola de fado, assumindo uma presença completa dentro da tradição e da sua reinvenção. Balada de um Amanhecer nasce de uma forma muito genuína de criação, o improviso. A canção fala de percepção e de identidade, de como nos vemos, de como somos vistos e de como muitas vezes a verdade pode estar precisamente na soma desses diferentes olhares. Talvez seja por isso que esta balada nos prende, porque nos lembra que nenhuma história é única e que a verdade vive sempre entre versões.

Escolhi este clássico, Sonho Meu, interpretado por dois gigantes da música brasileira, Maria Bethânia e Zeca Pagodinho, porque sinto que este tema e estes artistas são uma verdadeira inspiração. Aqui encontramos a força da tradição e da emoção da música brasileira, com duas vozes muito diferentes que se encontram de forma perfeita. A intensidade e a poesia de Maria Bethânia e a leveza e a autenticidade de Zeca Pagodinho. Sonho Meu é uma música que mostra como a música popular pode ser ao mesmo tempo simples e profundamente rica. Confesso-vos, sempre que me sinto menos bem, por algum motivo, um dia menos bom, ouço este tema e sinto-me logo melhor.

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1: Muitas pessoas conhecem o Ângelo Freire apenas como o gênio da guitarra portuguesa. Mas ele é muito mais do que isso. É multi-instrumentista, autor, compositor, intérprete e produtor musical. É alguém que vive a música em todas as suas dimensões. Escolhi o tema Se Um Dia Eu Te Disser, que faz parte do seu mais recente álbum a solo, onde o Ângelo dá continuidade à tradição, compondo novos fados tradicionais, também escritos, interpretados e tocados por ele. É um trabalho em que assume por completo o processo criativo, mas sempre em diálogo com a tradição que o formou. Vão ficar surpreendidas e surpreendidos. Espero que gostem.

Quando José Mário Branco escreveu Inquietação, estava a dar corpo a um tempo cheio de tensão, perguntas e consciência. Uma música onde a palavra pesa e incomoda, onde nada é decorativo. Nesta versão, J.P. Simões não tenta ocupar o lugar de ninguém. Ele entra na canção como quem entra numa casa antiga e decide ouvir as paredes. A sua interpretação não apaga o passado, mas deixa-o respirar de outra forma, mais íntima, mais frágil, como se a Inquietação fosse agora uma conversa consigo próprio. Escolhi estes dois artistas porque esta canção mostra exatamente isso. Algumas obras não permanecem ao tempo em que nascem, pertencem a todos os tempos e continuam a ser sentidas.

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0: É meia-noite e 58 menos uma hora nos Açores.
1: Em menos de um minuto foram registados dois sismos na Venezuela, um sismo de 7.2, outro de 7.5. Também a terra também tremeu esta noite. No Japão foi sentido um sismo de 6.9. A Confederação Europeia de Sindicatos pede a Bruxelas que adote medidas de proteção para os trabalhadores que mais horas passam ao sol. Querem que sejam tomadas medidas idênticas às que estão a proteger os jogadores no Mundial de Futebol.
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0: Esta quinta-feira, dia 25 de junho, está prevista descida de temperaturas mínimas e máximas no território do continente. Temperaturas a instantes. Porto e Ponta Delgada, 19 graus. Lisboa, 21 graus. Faro, 22. E Funchal, a instantes, ainda com 23 graus. Edição da 1 hora, Gabriela Batista.
1: Dois sismos de magnitude 7.2 e 7.5 atingiram a Venezuela esta noite. São valores avançados pelo Serviço